0: A medida evita burocracia e custos adicionais para os aquicultores.
1: O deputado acrescenta que a produção já é fiscalizada por meio da nota fiscal e da guia de trânsito animal, que garantem o controle sanitário e a origem dos produtos. Para Tião Medeiros, exigir também o registro não traz mais segurança e pode dificultar a comercialização.
2: Votação.
0: Vários projetos polêmicos e com urgência aprovada podem ser incluídos na pauta de votações do plenário. Uma dessas propostas prevê mudanças na legislação sobre mineração. Saiba mais sobre a perspectiva de votações na reportagem de Antônio Vital.
3: Depois do primeiro turno das eleições, diversos projetos estão prontos para entrar na pauta de votações do plenário da Câmara. Um deles é o que reduz a jornada normal de trabalho para 40 horas semanais e garante 2 dias de repouso semanal remunerado, sem redução de salário. O projeto apresentado pelo governo regulamenta a proposta de emenda à Constituição aprovada pelos deputados no primeiro semestre e que aguarda análise pelo Senado. O projeto prevê regras de transição, como da proposta de emenda à Constituição já aprovada. A jornada passa a ser de 42 horas semanais 2 meses depois da publicação da lei. Um ano depois desse prazo, passa a valer o limite definitivo de 40 horas semanais, mas ainda não há consenso para a votação do projeto, que é criticado pela oposição e por entidades empresariais. Também pode ser votado o projeto que aumenta o limite de receita bruta anual para os microempreendedores individuais, os MEIs. Hoje podem ser enquadrados como MEI, pagando menos impostos, microempreendedores que faturem até R$ 81 mil por ano. O projeto aumenta esse limite para R$ 130 mil. Além disso, permite que o MEI contrate até 2 empregados. Hoje pode contratar apenas 1. Esse texto, porém, pode ainda ser alterado até a data da votação. O governo admite um teto de R$ 140 mil para os microempreendedores. Outro projeto que ganhou regime de urgência e pode ser votado a qualquer momento é o que altera diversos pontos da legislação da mineração. Entre outras medidas, o texto amplia o conceito de garimpeiro e cria o leilão social, que vai ofertar áreas de menor volume de minérios e pode beneficiar cooperativas de garimpeiros, que terão prioridade no processo de autorização. A proposta foi apresentada por um grupo de trabalho criado em 2022 e é assinado pelo deputado Felipe Barros, do PL do Paraná, coordenador do grupo, que foi eleito senador. A justificativa é que o projeto dá mais agilidade ao processo de mineração. Um dos pontos dispensa o licenciamento ambiental para lavras se a tecnologia usada não provocar impactos significativos. O regime de urgência provocou discussão no plenário. O governo se manifestou contra a proposta e pediu mais discussão antes da votação, como disse a deputada Érica Cocai, do PT do Distrito Federal.
4: Esse projeto é para legalizar o garimpo, e legalizar o garimpo sem regras. O Brasil inteiro viu o desastre que houve no território Yanomami, pela ação sem regras do próprio garimpo. Porque não dá para ficar todo o tempo passando a boiada, porque meio ambiente é fundamental para a própria soberania. Mas nós também temos a posição do Ministério do Planejamento, da Casa Civil, contra esta proposição. Não dá para liberar, como está se propondo, o garimpo sem regras.
3: Já o deputado Joaquim Passarinho, do PL do Pará, relator do grupo de trabalho que apresentou a proposta, defendeu as mudanças na lei de mineração. Segundo ele, o objetivo é permitir que pequenas empresas atuem no setor.
5: No nosso projeto, não há nenhum tipo de restrição ao meio ambiente, não há nenhum tipo de facilitação, não há anuência prévia, não há tácita, não há nada disso. Pelo contrário, o que nós estamos tentando é tirar da mão de 5, 6 empresas, umas nacionais, outras internacionais, que detêm quase todo o subsolo nacional pesquisado. Está na mão de 5 empresas. E essas empresas não dão anuências para as menores empresas trabalharem. E o subsolo brasileiro, ele é do povo brasileiro.
3: Outras propostas que podem ser votadas foram apresentadas como prioridade no primeiro semestre pela Frente Parlamentar da Agropecuária. Um dos projetos suspende por 2 anos sanções e embargos ambientais a pequenos produtores rurais. A medida não tem apoio do governo, que argumenta que na Amazônia Legal, isso pode significar a suspensão de sanções a quem possui propriedades de até 400 hectares. Outro projeto pronto para ser votado é criticado pela oposição desde o início do ano e ainda não tem consenso para ser votado. A proposta combate a misoginia, que é como se chama o ódio, desprezo ou preconceito contra as mulheres. O texto, já aprovado pelo Senado, foi alterado pela deputada Tabata Amaral, PSB de São Paulo, coordenadora do grupo de trabalho que analisou a proposta. O texto aprovado pelo Senado equipara a misoginia ao crime de racismo, o que a torna inafiançável e imprescritível. Na nova versão, a relatora alterou principalmente a definição de misoginia. Ela retirou os termos ódio e aversão à mulher, previsto no projeto original para caracterizar a misoginia e considerados vagos pela oposição. Na nova versão, misoginia é descrita como a prática, a indução ou a incitação de menosprezo ou discriminação contra a mulher que promova violência. A pena prevista é de 2 a 5 anos de prisão. Da Rádio Câmara de Brasília, Antônio Vital.
2: Justiça.
1: Paulo Litro, do União do Paraná, apoia a proposta de emenda à Constituição que estabelece mandato de 12 anos sem recondução para ministros do Supremo Tribunal Federal. A medida mantém as 11 vagas da corte com idade de ingresso entre 45 e 70 anos.
0: A PEC, apoiada por Paulo Litro, também divide entre executivo, legislativo e judiciário a indicação dos integrantes da corte. O texto ainda estabelece períodos de quarentena antes da indicação e depois da saída do STF.
1: A Câmara aprovou e encaminhou para o Senado projeto que atualiza a estrutura da Advocacia Geral da União. Vinícius Gurgel, do PL do Amapá, informa que o texto reorganiza e define atribuições das carreiras que integram o órgão responsável pela defesa jurídica da União.
0: Vinícius Gurgel avalia que a reorganização pode tornar mais eficiente a atuação da AGU, reduzindo sobreposições e tornando mais claras as competências dentro da estrutura institucional.
1: Projeto aprovado pelo Congresso e já transformado em lei, cria 8 varas federais no Amazonas e em Mato Grosso do Sul. João Maia, do PP do Rio Grande do Norte, avalia que a medida amplia a presença da Justiça Federal em regiões com demanda crescente.
0: A nova lei, que contou com o apoio de João Maia, também cria cargos de juízes e servidores para reforçar o atendimento de processos ambientais, fundiários, previdenciários e criminais.
1: Termina agora o Jornal Câmara dos Deputados, produzido pela Rádio Câmara, com trabalhos técnicos de Everson Urani e apresentação de José Carlos Andrade, Luciana Vieira. Uma boa noite para você.
0: Uma ótima noite. A Voz do Brasil volta amanhã.
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2: Isso, salve, salve, você ligado conosco aqui na TMC, nos 88.7 FM, tamo junto, TMC, quem escuta sabe, tamo de volta, 17 dias depois, último jogo do Cruzeiro, há mais de duas semanas, a gente tava com saudade do Cruzeirão Cabuloso, você ligadaço conosco, agora 9 horas 11 minutos, desta quarta-feira, dia 7 de outubro de 2026, mais conhecido como o início da reta final do Campeonato Brasileiro. E você acompanhando, participando junto conosco, você pode se conectar, participar através do site tmc.com.br, pode também participar através do WhatsApp 319-9944-8870. A gente vai falar daqui a pouco, a partir das 9:30, a bola rola para Cruzeiro e São Paulo, nessa 29ª rodada do Campeonato Brasileiro. Temperatura na casa dos 25 graus, mas tá quente, meu filho. Quente o clima em campo também pro Cruzeiro chegar focado. São 10 finais, a gente vem falando durante a semana. 10 finais pro Cruzeiro buscar essa classificação para Libertadores em 2027. Começando agora. Tomara que com aquele clima, né? O foco, a galera com a bateria recarregada. E aí dá aquele boost, né, meu filho? Aquele turbo. Ligar o nós pra galera que é ligada no Need for Speed, meu filho. Ligar o nós, o turbo, pra avançar nessas últimas 10 rodadas. Você acompanhando tudo junto conosco aqui na TMC, começando hoje diante do São Paulo. Vamos sem demora, vamos lá pro gramado, porque o Botelho já tá no gramado pra trazer as primeiras informações do Cruzeiro. Trazer também a escalação do Cabuloso. Boa noite, Botelho! Daqui a pouco, então, Marcos Botelho junto com a gente, junto conosco aqui nessa noite no Mineirão.
3: Eu acho chamar... que tá esperando o nosso querido Diego subir o hino. Você tem que falar. Aí! Chama lá!
2: Isso, meu filho! Sobe o hino do Cabuloso para trazer já, sem demora, então, a escalação do Cruzeiro nesse pós-data FIFA. Ô, Marcos Botelho, agora sim, né, meu filho? Boa noite!

0: suspense, meu caro Felipe. Ele já vai trazer a escalação pra gente, o nosso querido Marcos Botelho. E já adianta aqui para o torcedor celeste, primeiramente, boa noite para a nossa audiência, Felipe Soares.
1: É isso.
0: Para quem está acompanhando a gente também pelo YouTube, um forte abraço. Vamos que vamos, que hoje tem Cruzeiro e São Paulo. Cruzeiro necessitando recuperar o ritmo nesse Campeonato Brasileiro. Agora é a corrida final em busca da vaga direta da Copa Libertadores. O Arthur Jorge hoje tem alguns desfalques. O Arroy fica no banco por conta da situação que serviu a seleção japonesa. E também o Cruzeiro hoje não tem Vidalba e não tem Fabrício Bruno, mas certamente o torcedor cruzeirense está esperando algo mais desse time do Cruzeiro, principalmente no setor defensivo. Para o tricolor paulista, para o São Paulo, o técnico Dorival Júnior mandou uma escalação aí com 3 zagueiros. Vai vir fechadinho, muito provavelmente, e tentando o contra-ataque. Mas é jogo que o Cruzeiro tem que mirar os 3 pontos. Ô, meu caro Felipe Soares, antes da gente chamar a escalação, enquanto a gente já regulariza o contato com o nosso Marcos Botelho lá embaixo, lá na... Ô, Botelho, na hora que você tiver no jeito, hein, meu filho? Você pode falar aí, tá? Você tem prioridade porque o senhor tá com a escalação. Mas posso trazer o plantão aqui da rodada de hoje?
1: Claro, traz aí pra galera que tá acompanhando. Então daqui a pouco o Botelho vai trazer a escalação do Cruzeiro pra você ficar bem informado, você ligado aqui nos 88.7 FM, o plantão com o Léo Dias.
0: Seu amigo, torcedor cruzeirense eu acho que vai ficar feliz, mas tem torcedor mineiro triste. O América está sendo rebaixado para a segunda divisão, para a terceira divisão, no caso, está sendo rebaixado para a Série C. O América vai perdendo para o Fortaleza por 1-0 lá no Independência, e o Botafogo de Ribeirão Preto virou o seu jogo, está vencendo o Operário fora de casa, e com esse resultado o América está matematicamente rebaixado. E aí, de certa forma, a gente se preocupa com o América em relação a isso, e hoje, de certa forma, eu vejo o projeto do América indo totalmente por água abaixo, né, Felipe?
1: É, meu filho, que sirva também de lição pro América, né? Olhar para os erros, ver o que, que foi de errado, o que, que rolou fora daquilo do controle. O América, que, como a gente disse hoje no Papo de Craque, segunda edição, recentemente bateu recordes de arrecadação, né, em toda a sua história, 3 anos seguidos na Série A e agora despencando para a Série C. Sucessão de erros, escolhas e também forma de gerir o clube, que isso sirva para dar uma oxigenada, para o clube se reorganizar, se levantar, porque é muito complicado para o futebol mineiro perder uma das suas forças. Há 3 anos o América estava na primeira divisão, que o América se renove e venha melhor na sequência. Vamos então, mais uma vez, com o Botelho, agora sim com o Botelho, que tá lá no campo, que vai trazer as informações do Cruzeiro.
0: Mas o dia que subiu o hino, então?
1: Então, meu filho, pra trazer a escalação do Cabuloso com Marcos Botelho, pode subir o hino do Cruzeirão, Cabuloso, meu filho. É a 29ª rodada do Brasileiro, Cruzeiro e São Paulo. Como vem a campo, Cabuloso, Botelho, boa noite.
2: Salve, salve, Felipe Soares. Agora sim, meu, muito boa noite a todos os amigos, em especial a você, ouvinte. O Cruzeiro naquela sintonia. Escalação na TMC, escalação também no telão do Mineirão. O Cruzeiro que tem Otávio no gol, número 81. O nome dele é Otávio, ele é do Cruzeiro e da seleção brasileira. A lateral esquerda hoje é de William, número 12. A zaga formada por João Marcelo, 43, e Jonathan Jesus, 34. A lateral esquerda de Rojas, número 27. O meio de campo do Cruzeiro tem número 29, El Perro Lucas Romero, capitão. 8, Coringa Gerson. Número 10 para Matheus Pereira. E número 38 para Felipe Moraes. Atacando a equipe do São Paulo, o Cruzeiro tem número 9, Bruno Rodrigues, e número 19 para o artilheiro. Passa o Caio imediatamente. Caio Jorge tem a 19. o Cruzeiro do técnico Arthur Jorge, portanto, com o Otávio, William, João Marcelo, Jonathan, Jesus Rojas, Lucas Romero, Gerson, Matheus Pereira, Felipe Moraes, Bruno Rodrigues, Caio Jorge, Transamérica, agora é TNC, quem escuta sabe.
0: 29º jogo do Cruzeiro no Campeonato Brasileiro, que tem 42 gols marcados e 13 vitórias.
1: Então, escalado o Cruzeirão cabuloso, você ligado conosco aqui na Transamérica, agora é TMC nos 88.7 FM, TMC, quem escuta sabe, 29ª rodada do Campeonato Brasileiro, o Gão chegando por aqui, Cruzeiro escalado, William Rojas nas laterais,
3: o Bruno sangue de Jesus Rodrigues, tem poder.
1: Que você achou da escalação? Boa noite, Gão.
3: Eu tenho que ser muito honesto, eu não gostei. Mas não vou torcer contra nunca. Tem que torcer agora pro Bruno Rodrigues fazer uma grande partida, o William fazer uma grande partida, o Rojas se afirmar e que o Cruzeiro possa entregar aqui um resultado que a sua torcida se agrade na hora de ir embora. O Cruzeiro tem que fazer esses 3 pontos, principalmente porque a coisa está começando a ficar complicada. Vai ter confronto direto e a gente precisa estar o ano que vem na Taça Libertadores da América, porque tem que fazer valer esse investimento, pelo menos para isso. Porque já que esse ano fomos eliminados em 2 competições, então o Cruzeiro tem que fazer esse resultado dentro de casa aqui, se aproveitando também, inclusive do que o São Paulo tem hoje de desfalques e também da crise externa que está reverberando dentro das 4 linhas para o São Paulo.
1: É isso, e o Cruzeiro aproveitar, como eu disse, tomara que tenha aproveitado essa data FIFA, 17 dias, o Botelho pode falar melhor as informações dos treinamentos, Botelho, foram 9 sessões de treinamentos, Cruzeiro teve aquela primeira semana ali de segunda a sexta de pausa, aquele momento para a galera ficar junto da família, recarregar as baterias e agora o foco total nessa reta final do Campeonato Brasileiro, Léo.
0: Exatamente, meu caro Felipe Soares, eu particularmente Gão nessa, eu não gostei dessa escalação do Arthur Jorge, eu não iria com o Bruno Rodrigues de titular de ponta direita, pelo amor de Deus, mas a escolha é o cara de confiança do Arthur Jorge, que a gente veja durante a partida, uma boa partida dele, que ele naturalmente foi utilizado, tanto na vaga do Pereira, quanto na vaga do próprio Arroio por essa posição, mas eu particularmente não gosto. O que está pensando o Arthur Jorge? Ele vai ter o Bruno Rodrigues aberto pelo lado direito e o Bruno Rodrigues vai fazer um movimento de centralizar mais para abrir um corredor para o William, que na opção de jogar com o lateral mais ofensivo é para ele atacar esses flancos, atacar pelo lado. Tô parecendo o Tite falando, é flanco, extremo, pelo amor de Deus.
3: Enfim, faltou falar só flutuar ali nas extremidades.
0: É porque a escalação lembrou muito o Tite, tá?
3: Misericórdia.
0: Mas eu gosto da entrada do Felipe Moraes pelo lado esquerdo, ele que deve também figurar ali mais centralizado e abrindo esse corredor pro Rojas. Vamos ver, né, Rojas, né, meu filho? Pelo amor de Deus, tá na hora de começar a desempenhar um bom futebol no Cruzeiro. Deu mais um voto de confiança pra ele, o Arthur Jorge.
3: 6 pilas de euros.
0: É muito dinheiro, é muito dinheiro. Mas deve ter 2 laterais que vão muito à linha de fundo do Cruzeiro hoje. E um ataque bem povoado para tentar furar essa linha de 5, muito provavelmente, do São Paulo. Que o nosso Felipe já vai pedir a escalação.
1: É isso. A galera que tá acompanhando sabe quem a gente é. Vai falar sempre do Cruzeirão cabuloso, mas você tem que se ligar. O nome do goleiro que vai buscar a bola lá no fundo das redes, na hora que o Bruno Rodrigues fizer o segundo gol do Cruzeiro, e a gente comemorar, se Deus quiser, a vitória do Cruzeiro. Então, o Botelho trazendo a escalação do São Paulo, a equipe visitante, nessa noite aqui no Mineirão, Botelho. Daqui a pouco, então, o Botelho vai trazer a escalação do São Paulo. E aí, aproveitando o link, vocês que falaram sobre o Rojas ou o Gão, eu acredito que essa é a última chance para o Rojas. Se o Rojas quiser se manter no Cruzeiro, conseguir jogando aqui no Cabuloso, eu acredito que essa seja a última chance dele.
3: Você sabe que seu treinador é o Jorge, né? Pelo que eu vi hoje, ele quer fazer raiva em nós.
1: É.
3: Só pode fazer raiva na gente, cara, não tem explicação. No momento, Felipe Soares.
1: É, meu filho. No momento que as equipes chegam pro gramado do Mineirão, a como eu tava com saudade, 17 dias longe do cabuloso Cruzeiro e São Paulo em campo. Daqui a pouco a bola rolando e você ligado conosco aqui na TMC, através dos 88,7 FM. Já se liga também no site tmc.com.br. Você pode acompanhar de onde você estiver também pelo aplicativo da TMC. Participe através do WhatsApp 31 99944 8870. Eu vou falar de novo, 31 99944 8870. Você participando junto conosco. 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A bola já já vai rolar. A galera aqui acompanhando na expectativa. O Gão, é 4-3-3. E aí, então vamos trazer, antes do Gão falar dessa formação do Cruzeiro de volta com o 4-3-3, vamos trazer então a escalação do São Paulo, Léo.
0: Vamos lá, meus amigos, o tricolor paulista que vem escalado com 31, goleiro Coronel, ele que é brasileiro e tem nacionalidade paraguaia, um trio de zagueiros com 2, Rafael Tolói, aquele mesmo, 5, Arboleda e 35, Sabino, fechando os 3 zagueiros. Pela ala direita, o número 32, Pedro Lima, e pela ala esquerda, o número 18, o Wendel. No meio de campo, São Paulo tem 29, Pablo Maia, 16, Bobadilha, 8, Marcos Antônio, e fechando com o ataque com 37, Arthur, e o 9, capitão da equipe, Jonathan Caleri, repetindo São Paulo com Coronel, Tolói, Arboleda, Sabino, Pedro Lima, Wendel, Pablo Maia, Bobadilha, Marcos Antônio, Arthur e Caleri. O São Paulo que vai jogar o seu 29º jogo do Campeonato Brasileiro, 30 gols, 33 gols marcados, e tem 10 vitórias na partida. Escala assim então Dorival Júnior, do tricolor paulista. 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
1: Ah, meu filho, quem escuta sabe, sabe com o cabuloso tá em campo. A Transamérica TMC entra com tudo para trazer todas as informações dos bastidores. Vamos falar então, eu tava falando dessa escalação do Cruzeiro, ô Gão, de volta no 4-3-3. A gente falou já do William, também do Rojas e do Bruno Rodrigues, mas é o Cruzeiro no 4-3-3. Não gostou do 4-4-2, o Arthur Jorge? Será que vai se manter mesmo? É o 4-3-3?
3: O 4-4-2 não deu muita consistência. Fez grandes partidas contra o Atlético Paranaense, contra o Mirassol, fez grandes partidas aqui no Mineirão, mas é fato que o Cruzeiro precisou de trabalhar um pouquinho sobre aquela condição de pensar na estratégia de jogo, né? Então, ou seja, o Cruzeiro precisa, mais do que um esquema tático, ter uma consistência, independentemente do estilo de jogo que o Arthur Jorge mandar para campo. É necessário que os jogadores tenham a responsabilidade de mostrar em campo aquilo a que vieram para se fazer cumprir a promessa do Pedro Júnior, que o Cruzeiro está lá no Libertadores 2027.
1: É isso, você tá aí ligado conosco, pra galera que tá ligada conosco, vamos então ouvir aí o Gão falando sobre o melhor setor do estádio, o melhor local para se acompanhar os jogos do Cabuloso é o setor Sicoob. 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
1: A gente já falou aí a escalação do Cruzeiro, a gente já falou da escalação do São Paulo. Vamos fechar a ficha do jogo com a arbitragem, a galera que vai mandar no apito. Tomara que a gente comente só agora da arbitragem, Léo.
0: Atenção, o árbitro de hoje será o Wilton Pereira Sampaio.
3: Gatilhos!
0: E o assistente de número 1, Bruno Rafael Pires. Assistente número 2, Daniel Henrique da Silva Andrade. E no VAR, ele, Rafael Trace. Feliz, Hugão?
3: Senhor, vai entrando com seu poder, manifestando a sua glória nesse momento. Abençoa o trio de arbitragem para que eles tomem as melhores decisões. Porque quando tá pitando Copa do Mundo, Copa América, o Wilton Pereira Sampaio, um craque. Vem pro brasileiro, mas é cada coisa que ele faz com
5: misericórdia.
0: É. Alô, isso. Turma.
1: Oi, Botelho.
0: Aê. Vim aqui fazer um pit stop. Vou voltar lá pra beira do gramado. Tudo certo. Trabalho o serviço de Pablo Paz, os melhores do país. Daqui a pouco eu chego lá à beira do gramado e tô contigo e com todos vocês na transmissão.
3: Que desculpa boa pra fazer o número 2, né, velho?
0: foi de caço da transmissão.
1: É isso aí. Tamo junto com o time cabuloso da TVC Cruzeiro em São Paulo, aqui direto do Mineirão. Você acompanha do tudo dos 88.7 FM.
3: Pra deixa eu falar uma coisa pra vocês. Ah. O Mineirão nesse momento faz uma homenagem ao garoto Heitor Dias Gonçalves. Um torcedor, um pequeno cruzeirense que infelizmente nos deixou por causa da leucemia. Lutou bravamente e não perdeu essa luta. Porque o câncer é covarde. Heitor, Deus o receba com festa no céu. Seja mais uma estrela cruzeirense aí.
1: É, Heitor, essa é por você. A bola rola no Mineirão. Começa o primeiro tempo para Cruzeiro em São Paulo. A 29ª rodada do Brasileirão. Você acompanhando aqui na TMC. Ah, meu filho, TMC, quem escuta sabe, claro que você sabe, é o cabuloso em campo, o Cruzeiro já partiu para o ataque, é o Cruzeiro que deu a saída, lateral pela direita, William chega para fazer a cobrança, passe na bandeirinha de escanteio, são os primeiros movimentos do jogo, 29ª rodada, cobrança do William, ali chegou junto o Romero, o toque, o desvio, lateral para o Cruzeiro, mais uma vez que se mantém no campo de ataque, nesse início de jogo, você está vendo aí as torcidas presentes, o Cruzeiro está em campo, a bola está rolando e você acompanhando aqui na TMC, 88.7 FM, a cobrança do lateral, William manda a bola para frente, dentro do desvio, por ali pela lateral, bola sobra, vai sobrar dentro da grande área, Romero mais uma vez, recebe fora da área, abertura pela esquerda para o Gerson, chute do Matheus Pereira, tempo de desvio, a bola vai passando, chega para fora, tiro de meta, o Cruzeiro se manda para frente, chegou primeiro o cabuloso Botelho.
0: Na chance claríssima da equipe do Cruzeiro, o Matheus Pereira acabou finalizando, ela sobrando o Bruno Rodrigues, que já obrigou o goleiro Coronel aí conferir. Tiro de meta, segue a equipe do São Paulo.
1: É, meu filho, partiu pra cima o cabuloso, já começa indo buscando o gol. É legal ver o Cruzeiro partindo pra cima, o gol.
3: É, novela O Clone, também você vê na TMC. Só os senhores, o Cruzeiro tem que continuar com esse ímpeto. Não tem nem 2 minutos ainda de jogo, nem 5 minutos. E o Cruzeiro tem que apertar o São Paulo no ataque, viu, meu filho? Eu gosto é assim, eu gosto é disso. Tem que fazer o São Paulo gostar do jogo, não. Coronel, aqui não, viu, filho? Aqui não, hoje é dia de virar Neuer, não.
1: É, meu filho, esse goleiro Coronel aí, meu filho, vai prender ninguém. O Cruzeiro tenta partir pra cima, o São Paulo tenta sair jogando no seu campo de defesa. A bola chega pro goleirão Coronel. O goleiro
0: faz
1: o lançamento pro campo de ataque. Dá um fire o Botelho. Chega o São Paulo, tá ali impedimento o Botelho. Já chega participando, meu filho.
0: É, e o Léo mostrando que é meu sósia, não só na aparência, hein? Que beleza. E o Cruzeiro pegando a bola porque impedimento flagrado do Arthur, atacante São Paulino que desceu pelo lado esquerdo, reposição de bola com Gerson, o Coringa.
1: Chega tentando a jogada agora o time do Cruzeiro. Gerson faz a cobrança, manda a bola para frente para o domínio. Ando Matheus Pereira pela direita. Devolução para o Gerson. Tentar para o Bruno Rodrigues. Vem o corte da zaga do São Paulo que tenta sair jogando. Chega na sequência a pressão. O Matheus Pereira acaba cometendo a falta. O jogo parado mais uma vez, Botelho.
0: Exato, o Gerson tentava recuperar a posse de bola para o Cruzeiro no campo ofensivo pelo lado direito e o São Paulo desce no contra-ataque.
1: Com o Arthur, ele faz o lançamento para o ataque, buscava o Galhardo e chega o Cruzeiro para recuperar na zaga, a bola tocada por Matheus Pereira de primeira para o Bruno Rodrigues, também o campo vem mais uma vez ali para ficar com ela, bombadilha, ele tenta mandar para o contra-ataque para o Galhardo, se adianta na zaga, o Cruzeiro recupera com o João Marcelo, já está na direita, a bola tocada do William para o Matheus Pereira, chega ali na meia direita, bem no meio campo ali, o Matheus Pereira, ele volta a bola para o William, para, pensa, tenta organizar, jogar no time do Cruzeiro. João Marcelo na linha de defesa, vai trocando passes a Raposa, ali do João Marcelo pro Jonathan Jesus, depois agora pro Romero. O capitão para, pensa, faz o giro, manda a bola para a esquerda, agora pro Rojas, chega para jogar o Rojas, manda a bola pro Jonathan Jesus. O Cruzeiro tenta trabalhar, são os primeiros movimentos. Vamos chegar a 3 minutos e meio da primeira etapa, 0-0, você acompanhando aqui na TVC. Otávio chega para jogar, dá um chutaço, manda a bola para frente buscando o Bruno Rodrigues, chega a zaga do São Paulo para cortar. O Cruzeiro já recupera no meio campo, Romero, do Romero pro William, do William pro Jetson, e o Jetson já sai jogando. Vem ali o Coringa do Cruzeiro, camisa 8, levanta a cabeça, a bola tocada na esquerda pro Rujas, faz o domínio, bate para cima da marcação ali do Tolói, a bola tocada mais à frente, tenta o Cruzeiro, antes do Caio Jorge, chegou para cascar ali para afastar o zagueirão do São Paulo. A bola vai voltar lá na zaga do Cruzeiro, chega para fazer o domínio Jonathan Jesus, vai sair jogando, camisa 34, 4 minutos de bola rolando aqui no Mineirão, no Gigante da Pampulha, 29ª rodada do Brasileiro. Cruzeiro e São Paulo 0-0, a bola tocada para o João Marcelo, e aí tabela com o Jonathan Jesus, e aí saiu jogando. O São Paulo tenta apertar na saída de bola, o Cruzeiro faz o giro com o Felipe Moraes, deu de ladrão. O São Paulo recupera a bola tocada para o Calleri, antes ali da grande área, a bola girando, o Jonathan Jesus chegou para afastar, depois da sequência corra de cabeça também o Gerson, chega para tentar ajudar. O Cruzeiro tenta batir para ataque, não deu para o Felipe Moraes, teve um desvio, a bola acaba saindo, arremesso lateral para essa equipe do São Paulo. O Tolói chega para fazer cobrança pela direita, quase ali perto, né, do banco de reservas do Cruzeiro, a cobrança do lateral do São Paulo, pela direita de novo, mais uma vez dentro do Tolói, teve um desvio na zaga do Cruzeiro. Rojas chegava na marcação, lateral mais uma vez para a equipe São Paulina, quase 5 da primeira etapa, segue 0-0. 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A cobrança do lateral pela direita, dentro do time do São Paulino, a da tabela vai chegar na linha de fundo, mais uma vez dentro do Tolói, passa o break, chega na marcação o Jonathan Jesus, na verdade quem está ali é o Gerson para tentar ajudar, e aí afasta de vez ali da zaga o Cruzeiro. O Lucas chuta em cima da marcação, a bola vai para fora, é cabeça lateral para Caboso Botelho.
2: Exato, o Cruzeiro afasta a bola pela linha lateral, era o Gerson ajudando o sistema defensivo. O São Paulo é todo ataque pelo lado direito, a reposição de bola lá no campo ofensivo, agora favorecendo o Cruzeiro, segue 0-0 o comecinho da partida. 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
1: Tenta sair jogando o Cruzeiro, bota pressão, recupera o time do São Paulo, vai chegando pela esquerda e bateu o ar, o chute cruzado.
3: Um milagre.
1: A primeira do Otávio, ele chega para fazer a defesa, manda a bola para fora. É escanteio para o São Paulo, Botelho.
3: Deu fala bobeira, do William aí, ô Botelho.
2: Deu bobeira o William na saída da bola. Perdeu para o Marcos Antônio, que invadiu a grande área e finalizou. Era o Wendel, na verdade, hein? Finalizou cruzado já dentro da grande área. Otávio pelo lado direito fez uma ponte, espalmando para a linha de fundo. Escanteio pelo lado canhoto. Arthur na cobrança. Foi mal, Hugão, não entendi o que você disse.
3: Você fala do William mesmo, seu amigo. Você queria escalar ele no setor ofensivo ali no lugar do Cristian.
1: É, vem ali o time do São Paulo, cruzamento pra área, teve um desvio, tira o Otávio. A bola ainda acaba saindo do outro lado. Parece que nem tocou na bola o Otávio, hein, o Botelho. Perigoso nos escanteios
2: de
1: São Paulo.
2: Passou por todos, Filipão. Passou por todos, cobrança venenosa do Arthur. E, Hugão, o William pois no não. Ataque é por isso mesmo, porque ele erra lá no ataque, não na defesa.
1: É melhor, meu filho. Aliás, é menos pior, se pode ser assim.
2: Menos pior.
1: Tenta sair jogando o time do Cruzeiro. São Paulo teve um desvio ali. Na sequência chegou o Rojas pro Gerson. Dele para o Caio Jorge. Recebe de costa para a marcação. Faz o giro. KJ foi derrubado. E a falta marcada. Mais uma, Botelho.
2: Agora do Marcos Antônio. Pequenino da número 8. Calçou o Caio Jorge. KJ dominava já no campo ofensivo. Lado esquerdo. Fazia o giro. Pivô. Foi calçado por baixo. Falta. Que o Gerson vai para a cobrança. Já cobrada. Desce o Cruzeiro.
1: Desce o Cruzeiro agora com o Gerson, ele faz o passe lá para a zaga, mais uma vez acionando o Jonathan Jesus, tenta sair jogando o time do Cruzeiro. João Marcelo é de primeira, manda para o Romero, Romero faz o giro, manda para o Pereira, tenta a tabela rápida, Romero de novo, tenta Felipe Moraes no ciclo central, ele faz o giro, tenta sair da marcação de um lado para o outro, a bola tocada por Matheus Pereira, se quiser pode bater, vai chegar no MP, a bola tocada mais à direita para o Bruno Rodrigues na linha de fundo, toque para o Medara, Felipe Moraes faz o giro, desvia na zaga, depois tira a zaga do São Paulo, a galera
3: se abre na mão,
1: toque de mão, Botelho.
2: Pra mim tocou no corpo do jogador e depois no braço, e o braço colado ao corpo. Pra mim não foi pênalti, no belo giro do Felipe Moraes. Pega um passe, mas que passe ruim do Bruno Rodrigues, hein? Demorou demais, deu um passe atrás para o Felipe Moraes, que domina, faz o giro e finaliza. Pra mim, tudo normal, meus amigos.
1: É, chegou o Cruzeiro. pela segunda vez. Vai tentando o Cabuloso. Essa volta depois da pausa para a data FIFA. 17 dias depois. Como é bom estar de volta. Como é bom estar acompanhando o Cabuloso. Tem lateral agora pela esquerda. O Rojas tem aquela demora. Começa a contagem. Wilton. A bola cobrada para dentro da área. Tentava ali ficar com a bola o Bruno Rodrigues. Mas o Cruzeiro já recupera pela esquerda. Gerson tenta a finta. Tenta a jogada. Afasta a zaga do São Paulo. Mais uma vez chega para ajudar o Jonathan Jesus. Acaba tocando na bola que vai para fora, Léo.
0: E só para falar que a leitura do Botelho foi perfeita, revendo aqui pelo retorno de imagem, a bola bate na barriga e depois no braço, mas o braço colado ao corpo, então não foi pênalti mesmo.
1: E aí já saiu jogando São Paulo, o Cruzeiro recupera na zaga de novo, sai jogando com o João Marcelo, quase 8 minutos e 50 da primeira etapa, segue 0-0, você ligado conosco aqui na TVC, nos 88.7 FM, 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por isso o Otávio vai mantendo o domínio, tenta sair jogando o Cruzeiro aos 9 minutos da primeira etapa, lançamento para o campo de ataque, a bola vai chegando espetada, mais à direita, não conseguiu chegar o KJ, teve um desvio, lateral favorece a equipe do Cruzeiro, que segue no campo de ataque, vai chegar o William para fazer a cobrança. Você acompanhando 0-0, é o retorno do futebol depois da data FIFA, essa baita data FIFA em 17 dias, vem a cobrança do William, toma distância, vai tentar mandar a bola na área, é o Cruzeiro partindo para o ataque, tem a dificuldade, a demora, agora sim, Bruno Rodrigues, mas demorou muito aí, seu Botelho?
2: É, estourou o tempo, né? E tem a nova regulamentação, demorou demais, reversão para o São Paulo, mais uma do William.
3: Pelo amor de Deus, gente, jogador profissional que não entende a regra nova de futebol. Brincadeira, velho. Olha pro juiz, velho.
1: É complicado, complicado. Pode dar mole, principalmente
3: perder a bola
1: agora.
3: Com reversão, mano.
1: Não, principalmente agora, depois da Copa. Tá todo mundo sabendo das novas regras. Vamos ficar de olho. Sai jogando o Cruzeiro. A bola tá cara na esquerda, de novo pro Rojas. Tenta mandar a Raposa pro ataque, teve desvio na zaga. Sobrou pro Felipe Moraes. Recuperou na meia esquerda, vai avançando a Raposa. A bola tocada pro Matheus Pereira. De novo a tabela com o Felipe Moraes. Tentou a devolução. Acabou sobrando pro Bruno Rodrigues ali. Chegou pra afastar a zaga do São Paulo. O Cruzeiro tenta e consegue recuperar com o Rojas. Mas aí o juizão para e marca a falta, Botelho.
2: É, com certo delay, o Wilton Pereira Sampaio marca a falta do Rojas pra cima do Arthur. Ali no campo defensivo do São Paulo, na saída da grande área. Primeiro, tava parecendo que ia dar tudo certo. O Rojas puxa, o Arthur domina a bola no peito e sai jogando. Depois que ele saiu jogando, o Wilton Pereira Sampaio marcou a falta. Cobrada pelo Arboleda, São Paulo no campo defensivo, sai jogando 0-0.
1: 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Vamos conferir então o giro do tempo do placar aqui na TVC. 11 minutos da primeira etapa aqui no Mineirão, 0 para o Cruzeiro, 0 também para o São Paulo.
0: E com o resultado atual, o América vai sendo rebaixado, Botafogo de Ribeirão Preto 2-1 no Operário. Não. E o América vai perdendo de 1-0 lá no Independência para o Fortaleza.
1: Ah, quem escuta sabe, é o Cruzeiro, um cabuloso em campo. Vamos juntos, saiu jogando o João Marcelo, ele faz o lançamento para o campo de ataque, vai chegando a bola para o Matheus Pereira, ele faz ali de calcanhar, bola tocada para o William, chegou antes, a marcação recupera, aí o São Paulo tenta partir para o ataque, a bola volta mais uma vez com o Pablo Maia, faz a abertura pela direita, chega para fazer o domínio agora o Tolói, ele levanta a cabeça, tenta partir para o ataque, para, pensa, ele faz o break, toca mais para o meio ali, tenta a jogada agora com Bobadilha, vem tabelando o time São Paulino, o Tolói de novo, manda para o meio da zaga, e aí chega lá na esquerda, mas com o Sabino, levanta a cabeça, tenta partir pro ataque, já avançou, passou do meio campo, o Cruzeiro vai deixando esse espaço, é isso que eu não curto muito não, chega pro Arthur na esquerda, na linha de fundo, ele evitou a saída, de novo, toma cruzamento pra área na primeira trave, o golpe do João Marcelo, a bola acaba saindo pela lateral que aparece a equipe do Cruzeiro, Olgão, quase 13 minutos nesse primeiro tempo, 0-0, o que você tá achando desse início de retorno pós-data FIFA do Cabuloso?
3: Pois é, meu querido, tô gostando inclusive do jogo do Rojas. O jogo defensivo dele tá muito bom. Agora o William, meu amigo, inclusive entregou uma bola que o Otávio teve que salvar, uma reversão e agora uma bola nas costas ali, né? Ô William, ajuda a te ajudar, William, me ajuda a te ajudar.
1: É, meu filho, vai jogar no jogo com o São Paulo, a bola tocada no meio campo, Edu Giro mais uma vez ali, o Arthur, e a bola vai voltar para a zaga, já chegou mais à esquerda, vem trabalhando a equipe São Paulina, a bola volta ali para o domínio, mais uma vez do Pablo Maia, levanta a cabeça, faz o recuo, a bola mais atrás ainda ali pro Sabino, ele levanta a cabeça, chama para o comando de defesa ali, o Arboleda, já faz a abertura mais à direita para o Tolói, manda mais à frente, buscava o Calheiro, o corte do Jonathan Jesus, a bola sobra para o Gerson, de novo o Jonathan Jesus, já manda mais à frente para o Cajota, vem no contra-ataque o Cruzeiro, abertura mais à esquerda para o Felipe Moraes, faz a vida, ficou na saudade da marcação, aí o Felipe Moraes ficou sem um ângulo ali para tentar a jogada, faz o giro e volta um pouco mais atrás, é com o Gerson, recebe o camisa 8, abertura mais à direita agora para o William, tá no campo de ataque o Cruzeiro, todo mundo de azul no campo de ataque, a bola tocada agora para o Caio Jorge, volta para o Matheus Pereira na meia direita, parabéns, a devolução para o Cajota, mais uma vez vai se movimentando o William para dar opção, o Cajota pede alguém para chegar junto, entendeu o William, a bola tocada para o William, é o cruzamento para área, passa por todo mundo, fica na esquerda, vai chegar para ficar com ela o o camisa 27, parabéns, faz o domínio, deixa mais atrás agora para o Romero, recebeu o tempo, ele faz o giro, manda a bola para o João Marcelo, todo mundo no campo de ataque, o João Marcelo abre a jogada, a bola jogada para o Matheus Pereira, ajeita mais atrás para o Gerson, já achou o William, à direita, tem o Romero mais à frente, é o que ele faz, já achou o Romero, a devolução de novo para o Gerson, mais à frente para o Bruno Rodrigues, Matheus Pereira, um chute prensado, faz da zaga do São Paulo, a bola vai voltar para o João Marcelo pelo alto, é de cabeça, ele ganha ali a jogada aérea, recupera a bola para o Cruzeiro, Romero faz o recuo. Saiu do gol, Otávio, para ficar com ela quase 15 minutos. A bola tocada linda da zaga para o Romero. Vai sair jogando o Cruzeiro. 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E agora o jogo parado, marcou infração ali o juizão, Botelho.
2: É, porque foi segurado pela camisa o Matheus Pereira. Sabino segurou o Pereira do jeito que dava. Aí o Wilton em cima do lance marcou a falta. Cobrada já pelo Cruzeiro no campo defensivo. Gerson com a bola, 0-0.
1: Já saiu chegando o Cruzeiro. A bola tocada agora para o Jonathan Jesus. A devolução para o João Marcelo de primeira mais à frente. Agora no meio campo para o Matheus Pereira. Ele faz o domínio. Foi empurrado. E aí tem aquele empurro. O juizão marcou a falta. Já cobrou o Cruzeiro. Tentou fazer ali a bola enfiada para o Bruno Rodrigues. Afasta a zaga do São Paulo.
2: O Wilton tá de sacanagem, hein, Felipe?
1: Pois é, ficou parado ali só assistindo, quase ali foi chegando o Cruzeiro, a bola sobra pro goleiro, Coronel, aí não pode, né, Botelho?
2: Coronel, filho de pai brasileiro, mãe paraguaia, nasceu no Mato Grosso, na divisa com o Paraguai, tem dupla cidadania, e aqui, Matheus Pereira foi atrapalhado na cobrança da falta, o Wilton Pereira Sampaio deixou seguir como se nada tivesse acontecido, pelo amor de Deus.
1: Nem falou nada, né, ali com o jogador de São Paulo, que ainda empurrou o Pereira na hora de tentar fazer a cobrança rápida. Só tá assistindo, meu filho, vamos acordar. Saiu jogando o time do São Paulo, a bola volta na zaga pro Sabino, mais à esquerda ele faz o recuo, chama para jogar de novo o goleirão Coronel, ele ajeita mais à frente pro Arboleda, Arboleda para, pensa, faz o giro, de novo pro Sabino, São Paulo tenta sair jogando, o Cruzeiro vai acompanhando com olhar, quase 16 minutos da primeira etapa, segue 0-0, eu quero é gritar, gol do Cruzeiro, a bola tocada no meio campo, tenta o Marcos ali, a bola volta pro domínio de novo do Arboleda, Tolói tenta trabalhar o time do São Paulo. Chega na marcação, cai o Jorge, tenta pressionar o Arboleda, que já faz o toque mais à direita para o Tolói. Tolói já acha mais no meio ali, tenta a jogada mais uma vez com o Marcos. A bola tocada um pouco mais atrás, tenta trabalhar o Bobadilha,

0: para a infiltração do Felipe Moraes. Só que o tapa foi muito forte, né? O Tolói saiu, o Felipe Moraes ameaçou aí, só que a bola foi muito esticada, ficou com Carlos Coronel. Cruzeiro já recupera.
1: Entra para o lançamento São Paulo, Cruzeiro recupera na zaga com o William, faz o toque mais atrás para o Otávio, chegou ali pressionando o Calheiro, o Otávio deu um chutaço para o campo de ataque, a bola vai acabar saindo, não chegou ali a tempo o Matheus Pereira, posse de bola para a equipe do São Paulo pela esquerda. Ô Léo, eu perguntei agora há pouco para o Gão, já são quase 18 minutos dessa primeira etapa, o que você está achando do jogo até aqui?
2: O Cruzeiro tem que aproveitar um pouco mais o espaço que está cedendo pelo lado direito a equipe do São Paulo. Já chegou por ali o Bruno Rodrigues, já chegou por ali o William. O Cruzeiro até faz um bom jogo, mas está esbarrando um pouco na questão técnica dos dois que atuam por aquele lado. Até aqui tem gostado da partida do Felipe Moraes. Vamos ver se com o passar do jogo o Cruzeiro consegue ser um pouquinho mais efetivo e fazer o Coronel trabalhar um pouquinho mais no gol do São Paulo.
1: Tenta agora o Coronel, que estava ali, recebeu a bola do São Paulo, faz o lançamento para o campo de ataque, o Cruzeiro recupera a bola com o Jonathan Jesus, mais à frente, vai sobrando para o Cajota, ele fez a proteção, acabou sofrendo a falta um pouco antes do Bruno Rodrigues, ou o Botelho, o jogo está parado.
0: Perfeito, você foi perfeito na descrição, meu caro Felipe Soares, porque a falta marcada foi para cima do Bruno Rodrigues, ali no lance tinha o Marcos Antônio, deu a sequência com o Caio Jorge, Cruzeiro não teve a vantagem, marcada a falta na linha intermediária, lado esquerdo. Já cobrada.
1: Já cobrou a bola sobrando para o Gerson dele, para o Jonathan Jesus. Faz o domínio no campo de defesa do Cruzeiro. Chegou a marcação para cima dele. Ele já acionou o Otávio. Vai sair jogando o goleiraço do Cruzeiro. Quase 19 da primeira etapa. Segue 0-0. 29ª rodada do Campeonato Brasileiro. Esse retorno pós-data FIFA. Que saudade que eu dava do Cruzeiro, um cabuloso. Otávio vai sair jogando da área. Aquela bola tocada ali no perigo. Foi obrigado a fazer um chute. Teve um desvio do time do São Paulo. O Rocas chega para afastar. Dá um chutaço de qualquer jeito. De costas ali para marcação, a bola vai sobrar ali para o Caio Jorge, subiu mais alto que ele, o Arboleda de cabeça manda à frente, mas o Gerson tenta recuperar, mas é o São Paulo que fica com ela no pé de ganha pela direita, invadiu a área, veio o toque para o Arthur na entrada da área, faz a esquerda, o chute cruzado, teve desvio na zaga, tirou, o Rojas sobra para o São Paulo, chute prensado, afasta a zaga do Cruzeiro, vai sobrar mais à esquerda, Felipe Moraes recebe, é hora de puxar o contra-ataque, a zaga do São Paulo desarrumada, veio o toque para o Romero, tenta a devolução para o Felipe Moraes, chegou, foi derrubado, o Zomador seguir, o perto de no meu campo por parte Romero, na bola, na boa, fica com ela na sequência só pra pau, ô juizão, vamos resolver aí meu filho, agora sim ele marca a falta pro Cruzeiro, Botelho.
0: O Wilton é um retardado, eu vou falar desse jeito, porque a bola claramente bate no braço do Bobadilha na origem da jogada, depois o couro comeu solto, não é a música do Charlie Brown não, viu Golcão? O couro comeu solto e o Cruzeiro desce pro ataque.
1: Ah, desce pro ataque, meu lançamento pro Caio Jorge, recebeu, ele faz o pré-cachão, Bruno Rodrigues tentava um passe pro Felipe Moraes, chegou a zaga pra ficar com ela, aí do Bruno Rodrigues pro baixo, a bola tocada pra fora, é lateral, Léo Dias.
2: Um momento de muita calma durante a transmissão aqui, graças a Deus. Porém, concordo com o Botelho, o Wilton realmente tem algum problema ali no momento que vai apitar o jogo do Cruzeiro.
3: Não, você viu? Pancada no Felipe Moraes, pancada no Romero, pancada no Matheus Pereira e deixa o jogo rolar.
1: É revoltante,
3: que é isso, meu filho, aí.
1: É revoltante, Cruzeiro
2: tentando sair jogando. Na Copa do Mundo era assim, né?
1: É, tem que ver bem isso aí. Agora mais uma vez ali, vai dando isso, ó. Falta pro Cruzeiro, mais uma vez tem jogador da Raposa.
3: Ó, oh, deu amarelo, seu Milton, parabéns.
0: Deve estar escutando a TMC, ficou pressionado. Mas também o Wendel chegou capinando o William na linha lateral. Já campo ofensivo do Cruzeiro pelo lado direito. Levantou demais o pé, o Wendel só acertou o William. Falta marcada, amarelo para o Wendel, primeiro do jogo.
1: E falta agora o time do Cruzeiro, ô Léo.
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1: Ah, o Cruzeiro já saiu jogando a bola dada no campo de defesa. Rojas faz o lançamento para o campo de ataque. Daqui a pouco, o giro do tempo do placar. A bola tocada para o Caio Jorge. Na linha de fundo pela esquerda, vai chegando o cabuloso. Toque para dentro da área, desviou. Tira a zaga do São Paulo. Tava ali o Bruno Rodrigues chegando. Mas é o São Paulo que saiu jogando. Aí na proteção, a bola acaba sobrando um pouco mais atrás para o Marcos. Ele levanta a cabeça da perna esquerda, passa o lançamento pro campo de ataque, dentro do São Paulo, Galera vai chegando, mas aí chega também o João Marcelo, ele faz recuo, a bola fica pro Otávio, vai sair jogando de novo o Cruzeiro, tenta ali organizar o Romero, ele faz o passe ali pro Gerson, o Gerson sai jogando, a devolução de novo pro Romero, acha mais atrás o João Marcelo, o Cruzeiro que tenta organizar, trabalhar a jogada, vamos pro giro do tempo do placar aqui na TMC. 21 minutos e 50.

0: Primeira etapa aqui no Mineirão, 0-0.
1: Dobradinha de resultados, 8-7,5. O Internacional venceu por 2-1 o Corinthians e o Grêmio empatou com o Remo lá no Mangueirão.
0: Quem estuda sabe, vai chegar no Cruzeiro, cruzamento do Matheus Pereira, Rojas ajeitou, Gerson manda mais à frente, Bruno Rodrigues tentou, bicicleta, furou! Caiu ali a corrente da bicicleta do Bruno Rodrigues, afasta a zaga do São Paulo. Ó o Botelho!
1: Quase tudo certo, virada do Pereira pra esquerda, Rojas de cabeça ajeita pro Gerson. Gerson passa em elevação, aí o Bruno Rodrigues achou de bom tom virar um voleio. Furou o voleio, aí ficou para o São Paulo, Cruzeiro recupera.
0: Entra ali mais uma vez o Cruzeiro, a bola recuperada no campo de ataque. Vem o João Marcelo para fazer o domínio, abertura mais esquerda para o Jonathan Jesus. Tenta trabalhar o time do Cruzeiro, vai organizando. A bola tocada de novo para o João Marcelo mais à direita. Tenta o lançamento, passou pelo Matheus Pereira. Bruno Rodrigues ajeitou e ia chegando o Romero. A bola samba para o Matheus Pereira. Vem a abertura na esquerda, vai chegar para o Rojas, não saiu. Vem ali na ponta esquerda o Rojas, faz a finta, tenta a ginga para cima do marcação. O cruzamento rasteiro, tira a zaga do São Paulo, não acredita. Vem por baixo. Acha aí do Rojas, chegou atrasado e aí vai subir cartão amarelo pro Cruzeiro, ô Botelho. De graça esse cartão pro Rojas, né, meu filho?
1: Deu bobeiro o Rojas, porque a bola já era toda do Pedro Lima, que recupera a bola na jogada do próprio Rojas, que tentou o cruzamento aqui na linha de fundo, lado esquerdo, um cruzamento rasteiro cortado, a bola naquele efeito bumerangue, voltou pro mesmo canto, aí o Pedro Lima tomou a frente, saía no contra-ataque, o Rojas tentou recuperar no carrinho, só acertou as pernas do jogador de São Paulo, tá amarelado o Rojas.
0: E agora a falta para o São Paulo, vai sair jogando ali o Palói, ele faz lançamento para o campo de ataque para o Calieri, tenta o corte, João Marcelo, bola espirra, soma para o Jonathan Jesus, de primeira manda para o Gerson, que faz o giro, mantém o domínio, vem para o Jonathan, contra-ataque para o Cabuloso, a bola tocada para o Matheus Pereira, ele faz o domínio, levanta a cabeça, camisa 10 do Cruzeiro, vem a abertura mais à direita para o Caio Jorge, dentro da área, dentro do cruzamento, bola esporte na marcação, escanteio para o Cruzeiro, Botelho.
1: Bateu no Sabino, Matheus Pereira, passe em diagonal, ele na faixa central, abriu na direita do Caio Jorge, já dentro da grande área, o Cajota faz o cruzamento de pé direito, que explodiu no zagueirão do São Paulo. Foi pra linha de fundo, escanteio, ponta direita, Pereira e William na bola.
0: Matheus Pereira vai chegando, William tá por ali também pra cobrança, Matheus Pereira na perna esquerda, William na perna direita, o escanteio pela direita em favor do Cruzeiro. Matheus Pereira tá autorizado, vai cobrar curtinho, tá esperando ali resolver a marcação do São Paulo, tá muito próximo, agora sim, veio o dog pro William e aí o cruzamento, não dá pra entender. O que ele faz?
2: Uma chance dessa,
0: o primeiro, faz o toque, agora a bola volta no meio campo, o Cruzeiro desperdiça a bola parada, Gal. Não pode ser assim.
3: Cara, é impressionante. O como, coisa que eu mais odeio é esse escanteio de dois toques. Escanteio curto e latereio me mata de raiva, velho. E esse escanteio de dois toques, a gente perde cada oportunidade. Mano, meu pai me ensinava o básico do futebol. Escanteio, bate na marca do pênalti. O zagueiro, se for ruim, ele assusta, meu amigo. Você faz um gol de rebote dele, inclusive. Não, não me conformo, bicho, com essas jogadas ensaiadas do Cruzeiro. Contém ironia.
0: É, João Marcelo, Jonathan Jesus, a galera na área. E aí o toque curto e depois desperdiça a posse de bola. Incrível.
1: Não, e essa jogada ensaiada aí, o Rojas estava praticamente no meio de campo, né? O William cobra o escanteio aberto. O Rojas quase lá no círculo central. Pelo amor de Deus.
0: É, meu filho, vamos rever essa cobrança de escanteio aí, ô Cruzeiro. 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O jogo tá parado de novo, Botelho.
1: É, Caio Jorge, Arboleda, jogada aérea. O árbitro dá falta do Caio Jorge no Arboleda. Daqui a pouco o Dorival fala que o Caio Jorge tentou matar o Arboleda. Aí a jogada parada, posse de bola para o São Paulo. Caio Jorge pede desculpa para o Arboleda, favorecendo a bola ao tricolor paulista, 0-0.
0: É ali a cobrança da equipe São Paulina, o Arboleda chega para mandar para frente, agora sim na perna direita, faz o lançamento pro campo de ataque, o João Marcelo pelo alto faz o corte, ele para o Cruzeiro, Bruno Rodrigues já ajeita para o Felipe Moraes, no meio campo ali deu combate o Sabino, mas aí a bola espirra, sobra para o Romero, recupera o Cruzeiro, e aí vem lançamento, o bom lançamento, a bola tocada para o Bruno Rodrigues, encara a marcação do Arboleda pela ponta esquerda, vai chegando o Cruzeiro, bola tocada para o Matheus Pereira, saiu do Coronel, ficou sem o ângulo para o chute, ainda Matheus Pereira, faz o cruzamento para a área, Batista, o Gerson chega o corte da zaga do São Paulo. É escanteio pro Cabuloso, vai desperdiçando chances o Cruzeiro, Botelho.
1: E palmas para Bruno Rodrigues, que descolou um belo passe em profundidade pro Pereira. O passe pelo lado esquerdo, em profundidade do Bruno Rodrigues, às costas da marcação, flutou Pereira. Cara a cara com o Coronel, tirou sem ângulo. O goleiro do São Paulo tentou jogar no Gerson. Antes a zaga do São Paulo afastou. Escanteio para o Cruzeiro, ponta direito, Pereira na bola.
0: Autorizado, Matheus Pereira, o cruzamento na perna esquerda para a segunda trave, desvio de cabeça.
3: É isso.
0: O passe vai para fora. De novo chegou perto do Cruzeiro, passou muito perto da trave, tiro de meta, Botelho.
1: É o simples, é o feijão com arroz. Matheus Pereira levanta a bola na entrada da pequena área. Caio Jorge testa a bola, dividindo no alto com o Sabino. Passou tirando tinta do rodapé da trave pelo lado direito do Coronel. Tava batido no lance, hein? Essa ele não chegava. Quase o primeiro do Cruzeiro.
0: Saiu jogando de novo São Paulo, faz o lançamento para o campo de ataque. Nesse momento, 27 minutos e 40 da primeira etapa. O São Paulo tem a bola dominada. É pela esquerda, vai chegando com o Acu. Levanta a cabeça, para, pensa, prende um pouco a bola. Ele faz o toque mais atrás, tenta trabalhar a equipe do São Paulo. Aí o Marcos recebe, ele faz o giro e chama o Arboleda para jogar na zaga, o time do São Paulo. Levanta a cabeça, o Arboleda gira de um lado para o outro. O Caio Jorge já chegando, também o Bruno Rodrigues. Vai trocando passes no São Paulo. A abertura à direita na defesa para o Dolói. Chegava por ali também o Felipe Moraes. A bola tocada mais à frente, se atrapalha o São Paulo, é a hora boa do Cruzeiro pressionar e deu certo. Caio Jorge recebe, bota a bola na frente e bate o área, vem o chute cruzado, Coronel manda a bola pra fora.
3: É impressionante, velho.
0: É incrível, escanteio pro Cruzeiro, mais um, Botelho.
1: Defesaça de Carlos Coronel. Caio Jorge, na característica, deram mole. Caio Jorge arrancou a quinta marcha pelo lado esquerdo, ganha na velocidade do Arboleda, invade a grande área, chute na diagonal com o pé direito. Carlos Coronel deu um tapinha sensacional, colocando pra linha de fundo. Escanteio, Cruzeiro, Pereira na bola pelo lado direito.
3: Porque quando esses caras vêm pra cá, eles viram Noia contra a gente, o Aranha Negra da Rússia. Incrível. Dos anos 60. Tá louco.
0: Ninguém nunca ouviu falar do Coronel, tá jogando muito. Vem o cruzamento pra área, tenta o Cruzeiro, desvia, tira a zaga do São Paulo. Pelo menos não foi aquele escanteio curto. Tenta sair jogando o time do São Paulo, vai tocando pro Calheri. Tenta ali o lançamento, agora sim vai recebendo o argentino na meia esquerda. Avançando pra cima, na marcação do Rogas. Chega ali a cobertura do Gerson, passou vazado, mas chega no São Paulo. Abertura na ponta direita, vai chegar para o domínio do Arthur, a bola tocada para a área, tira a zaga do Cruzeiro, é escanteio para o São Paulo, Botelho.
1: É bom de bola esse tal do Calleri, hein? Ele pega a bola aqui na intermediária pelo lado esquerdo e vira de três dedos para o Arthur, que já estava dentro da grande área pelo lado direito. O Arthur tentou ajeitar para finalizar, cortou o William, é escanteio para o São Paulo pela ponta direita, trocação franca no jogo, Arthur na bola.
0: Aqui pela direita, agora a cobrança de escanteio do São Paulo, 29 minutos e 40 da primeira etapa, o Arthur está preparado para fazer a cobrança. Na perna esquerda ele vai mandar essa bola na área do Cruzeiro, está preocupado o Otávio, está de olho na movimentação, também o Wilton, juizão do jogo, ali pronto para marcar a falta. Vem a cobrança agora mais uma vez do Arthur na perna esquerda, na primeira trave, ficou ali a meia altura, tenta tirar, consegue, chegou rasgando, afasta a zaga do Cruzeiro, a lateral para o São Paulo.
1: É, o William, né? Deu impedimento.
3: Marcou impedimento.
1: É. Deu impedimento. Ah, é, foi mesmo, né, turma? Porque o William tava voltando ainda. O William não, o Arthur tava voltando da posição irregular.
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0: Vamos conferir então o giro do tempo no placar aqui na TMC. 30 minutos e meio da primeira etapa aqui no Mineirão, 29ª rodada do Campeonato Brasileiro, 0 para o Cruzeiro, 0 também para o São Paulo.
2: E no Nilton Santos o Botafogo diminui, o Vasco vai vencer por 2-1 lá no Nilton Santos o Botafogo.
0: 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O Cruzeirão jogando a TMC em campo com seu time cabuloso, trazendo todas as informações. O Cruzeirão bate para o ataque agora com o Jackson. Ele faz a abertura mais à direita para o William. Para, pensa, chega por ali alguém para dar opção. Ele faz o toque mais atrás para o João Marcelo. Todo mundo de azul no campo de ataque. João Marcelo, o círculo central. O zagueiro do Cruzeiro vai organizando a jogada. A bola tocada para o Jackson mais à direita. Para, pensa, na perna esquerda. Chega na marcação do time do São Paulo. O Cruzeiro vai trocando passes. Vai de um lado para o outro no campo de defesa agora, na linha defensiva. João Marcelo passa errado, mas o Romero chega para ficar com a bola. É o Cruzeiro partindo para cima. Para, pensa, é o Perro. Faz o giro da esquerda para a direita, da direita para a esquerda. Mantém a posse da bola do Cruzeiro. E aí não. de calcanhar ali, tentou de letra, desperdiça a chance o time do Cruzeiro. A bola tocada agora para o Coronel, chega para botar pressão ainda, tenta o William, sempre o William nessas jogadas, incrível. Depois tenta sair jogando o time do São Paulo, bota pressão, o Gerson, a bola acaba saindo, é lateral. O que está arrumando o William aí, ô Botelho?
1: Ah, tá fazendo caquinha. O Romero deu a vida, deu um sangue, jogada sensacional pelo lado direito, fintando, chamando para dançar o Marcos Antônio. Aí tocou no William, que tentou jogar de calcanhar. E ganha a lateral agora, pelo menos. Mas pelo o William isso. Atrapalhou, foi tudo.
0: Foi esperto, o William chutou em cima da marcação. Lateral já cobrada. Bola para o Matheus Pereira. Achou o Caio Jorge na entrada da grande área. Tendo um giro, dois para cima dentro da marcação. Time do São Paulo chega para brincar e para recuperar. Deu bote. Foi esperto o Cajota. Seu para o Felipe Moraes. O chute do meio do gol para fazer defesa o Coronel Botelho.
1: Perde ganha danado entre Pablo Maia e Caio Jorge. Primeiro, Pablo Maia desarma o Caio Jorge aqui pela ponta direita na entrada da grande área. Caio Jorge dá ladrão para cima do Pablo Maia e a bola na meia lua da grande área sobrou para o Felipe Moraes. De pé direito, pegou um chute de primeira no centro do gol. Lá estava Carlos Coronel, que fez a catada. O Cruzeiro já recupera a bola no campo defensivo.
0: Tem a bola dominada, o William deixou para o João Marcelo, bota pressão, o Calheiro tenta recuperar para o São Paulo, mas veio o passe para o Jonathan Jesus, tenta sair jogando, a bola mais à frente, agora para o Cajota. Na meia esquerda, mas o domínio Cruzeiro, a inversão lá na direita para o Matheus Pereira. Ninguém ficou com a bola, chegava a marcação, a bola acabou sobrando para o Bruno Rodrigues. Evitou a saída, ainda o Cruzeiro no ataque. Matheus Pereira, no meio da rua, veio o chute, cruzado, desvio na zaga, sobra para o Romero. De novo, Romero de ajeita para o Matheus Pereira, vai tentar de novo na perna esquerda, dois para cima dele, faz abertura mais à direita. O cruzamento na segunda trava, vai chegar o Rojas antes dele, chega para fazer um corte à zaga do São Paulo, vai sobrar para o Arthur, passa o domínio Arthur aqui no campo de defesa, tenta jogar para o São Paulo, a bola tocada para o Marcos, e aí vem o toque mais atrás, vai trocando passes o time do São Paulo. Arthur de novo, mais à direita, o Cruzeiro vai apertando, tenta o Arthur, tem o passe por baixo, o Felipe Moraes fica com a bola, faz o passe para o Arthur, ali acabou sobrando do Bruno Rodrigues, recupera a zaga do São Paulo, incrível, veio o passe mais à frente, recupera, vem o Marcos, a bola tocada para o Arthur, contra-ataque São Paulino pela direita, tá pedindo e recebe o Cagliari, vai avançando com perigo, chega pela direita da marcação também o Jonathan Jesus, o cruzamento rasteiro, Gerson se joga na sequência, João Marcelo para evitar o escanteio, manda a bola para a lateral, é o São Paulo no ataque, o Botelho.
1: É, o problema é que alguns estão no 220, outros no 110, o Felipe Moraes vai de carrinho para recuperar a bola, dá um passe com carinho, açúcar e aperta pro Bruno Rodrigues, que fura. Aí ligando contra-ataque pro São Paulo. Arremesso já cobrado o São Paulo pelo lado direito, campo ofensivo.
0: É, meu filho, vamos aí, Cruzeiro. Tá um sanguinho, meu filho. Tá aí, ó. Deve folga, 17 dias parado. Tem que partir pra cima, tá criando. Mas vamos aproveitar as oportunidades. Vem o São Paulo pela direita. Cobrança lateral, deu bote. Fica com a bola o Felipe Moraes, que tá também dando raça. O meu cria da toca. Mas aí acabou sobrando escanteio pro São Paulo. Que raça do Felipe Moraes, seu Botelho.
1: É o que eu falei, ele tá ligado no 220, deu ladrão, Rojas poderia dar sequência no lance, mas acabou não tendo o controle da bola, cedendo o escanteio para o São Paulo pela ponta direita. O Arthur, sem pressa, vai para a cobrança.
0: Sempre ele ali na bola parada, agora pela direita, e cobrança do escanteio, 34:50, o primeiro tempo tá rolando, segue 0-0, fica de olho na movimentação na área, o Otávio. É a cobrança do São Paulo, tá ali aquele empurra, agora sim Arthur na perna esquerda, bola fechada na primeira trave, afasta a zaga do Cruzeiro, vai ter mais um escanteio, time do São Paulo, Botelho.
1: Porque o Arthur cobra no primeiro poste, João Marcelo chega cortando, pelo lado direito, outro escanteio, mais uma vez com camisa 37, Arthur.
0: Vem ali a cobrança, tá ali caprichando, organizando, botando na marca do escanteio, já tá autorizado pelo Wilton Pereira Sampaio, cruzamento pra área, o desvio, a bola vai sair. Lá do outro lado, vocês vão chegar a sair pela linha de fundo, é isso? Tiro de meta para o Cruzeiro ou escanteio, Botelho?
1: É outro escanteio, o último toque foi do Rojas. A bola desvia no Rojas, vai pela outra extremidade do campo. O Arthur vai cortando o gramado, olha lá. Vai da direita para a esquerda, escanteio pelo lado canhoto. Mais uma vez o Arthur na bola.
0: 35 minutos, daqui a pouco quero saber de novo do Gão. O que ele está achando desse meio para o final dessa primeira etapa? O São Paulo tem outro escanteio, já é o terceiro na sequência. O Arthur. Arthur chega lá para fazer a cobrança. Está autorizado. Na perna esquerda ele chega, o cruzamento na primeira trave, tira a zaga do Cruzeiro, mas recupera o São Paulo. Vai chegar com o Wendel. Abertura de novo com o Arthur. O cruzamento chegou para fazer ali a marcação. O William manda a bola para fora. Segue no campo de ataque a equipe São Paulina. Já faz a cobrança. 36 e 20. Todo recuado, está ali o Cruzeiro. A bola tocada para o meio campo. O Marcos chega para fazer o domínio, camisa 8, ele gira e aciona o goleirão Coronel, tenta botar pressão para o Rodrigues, mas o Coronel saiu jogando, tocou ali próximo para o Pablo Maia, bota pressão Matheus Pereira, de novo o Coronel, faz o lançamento para o campo de ataque, vai tentar o Calleri, a bola sobra para ele, chega na marcação, o Gerson evitou ali o contato Calleri, abertura mais à esquerda, a bola vai chegando para o Pedro Lima, com muito perigo, agora o São Paulo, cruzamento para a área, tira o João Marcelo, tenta recuperar o Cruzeiro, Romero está por ali, mas é o São Paulo que fica com ela, já tem uns 5 minutos que é o São Paulo botando pressão no ataque, a bola espirrou, sobrou para o Cruzeiro, quem sabe agora o primeiro do jogo, Matheus Pereira, vai botando velocidade, nem tanta, mas aí no contra-ataque, parou, perdeu a chance, eu toque mais atrás, fica do William para o Gerson, Gerson domina, tem jogador de São Paulo caído lá no campo de ataque, mas aí o Cruzeiro partindo para cima, abertura à direita, o Romero vai parar para o atendimento ao jogador do São Paulo, é isso, Botelho?
1: Mandou seguir o Wilton e com isso matou o contra-ataque do Cruzeiro, o Arthur não foi calçado, o Romero roubou a bola na moral e tocou no Pereira, aí ficou pedindo o atendimento, o Wilton mandou seguir o lance, hein?
0: É, ele viu também que tá ali forçando o Arthur, né? A bola já girou, chegou no campo de ataque do Cruzeiro, Rojas. Esse domínio foi atropelado, o juizão mandou seguir. Quer jogo, Wilton? Jonathan Jesus faz o passe pro Gerson, do Gerson pro João Marcelo. O Cruzeiro todo no ataque à frente do ciclo central. João Marcelo faz o passe, deixa passar o Pereira. Bruno Rodrigues tentou de calcanhar de novo. A bola sobrou, mais uma vez, ali à esquerda, à meia esquerda com o Jonathan Jesus. O passe era pro Matheus Pereira, o corte da zaga. A bola sobra mais uma vez pro William, já achou o Romero. No meio da rua, ameaça o chute, chega a marcação para cima dele, faz o giro, de novo o William, agora sim vem o chute, a bola vai para fora, foi lá no Antônio Carlos, tiro de meta para a equipe do São Paulo, Botelho.
1: É, mais um pouquinho, chega na lagoa também, o William, né, pegou muito embaixo da bola, e nem estava assim tão claro para ele chutar, né, eram vários os jogadores à frente do William, deu um bico na bola, só ganhou altura, passou por cima da meta do Carlos Coronel, e o Arthur tá bem, né, tá andando de boaça agora, ó. 0-0, Transamérica agora tem MC, quem escuta avança.
0: É, meu filho, tá dando caô aí, né, Arthur? Juizão não caiu na sua, não. Fez a cobrança do tiro de meta para a bola saiu, lateral pro Cruzeiro já cobrado. A bola dominada na zaga, de novo, João Marcelo, faz o passe mais à esquerda para o Jonathan Jesus, tenta sair jogando o time do Cruzeiro, abertura à esquerda pro Burgas, chega para ajudar, o São Paulo vai na marcação, pressionando o Jonathan Jesus, agora para o João Marcelo, mais à direita, na defesa, o Cruzeiro tem dificuldade de sair jogando, veio o toque pro Matheus Pereira, chegou ali para ajudar, faz o giro, tenta botar velocidade, foi derrubado, e agora sim para e marca a falta o juizão, o Bandeirão.
1: Perfeito, Pablo Maia, mais uma vez segurando a camisa do Matheus Pereira, agora no campo defensivo do Cruzeiro, Pereira recebe de costas para a marcação, faz o giro e tenta sair jogando, Pablo Maia puxa pela camisa o 10, e o Gerson vai fazer a reposição de bola para o Cruzeiro, 0-0.
3: Puxar a camisa no antijogo?
0: É.
3: Antijogo no amarelo?
0: Isso.
3: Pois é, ué, isso é regra.
0: Regra, eu quero saber agora a regra. Ô, Gão, quanto tem que ser a regra pro Cruzeiro buscar pelo menos sair à frente nesse intervalo, 39 minutos?
3: Ó, o torcedor cruzeirense pode até me cornetar, mas eu tô achando uma partida muito pífia do Cruzeiro. O Cruzeiro não consegue dar consistência no ataque. Vai, Felipe.
0: Quem sabe agora? Bola tocada do Matheus Pereira pro Gerson, do Gerson pro Matheus Pereira, mas a frente agora pro Bruno Rodrigues. O passe errado, recupera a zaga do São Paulo. Arthur fica com ela, bota a velocidade, vem o contra-ataque. Ele tá sozinho. São dois pra cima dele. Aí não passa do Jonathan Jesus, eu falei. Dele, de Jesus, não vai passar, não, meu filho. A bola recuperada pelo Cruzeiro, bota a velocidade. O Romero pela esquerda. Veio o toque ali. Por baixo, o Matheus Pereira ficou no chão, o juizão mandou seguir, e aí deu mole, cochilou a zaga, mas aí não conseguiu aproveitar, por um detalhe, Felipe Moraes, vem o contra-ataque do São Paulo, agora mais à esquerda, com o Wendel, levanta a cabeça, ajeita mais à esquerda, tenta trabalhar com o Pablo, o Pedro Lima, ele faz o recuo, chama para jogar, agora o zagueirão Sabino, faz o domínio, camisa 35, levanta a cabeça, o toque ali curto na meia esquerda, o São Paulo vai partindo por ataque, abertura, mais à esquerda, de novo o Pedro Lima, chega para jogar, tenta ali na marcação, William faz a proteção, aí o São Paulo toca mais atrás, do Sabino pro Abeloa. A boleta, meu filho, a boleta.
2: Ué, aí... esse aí jogou bola, hein? Abeloa, meu filho. Esse lateral direito, hoje técnico lá, do Furra, inclusive.
0: É, meu filho, mas o Arboleda tá bem longe deles. Tenta a jogada. A bola tocada mais à frente. Vem o São Paulo, cruzamento rasteiro pra área. Calleri recebeu de costas pra marcação. Vem o toque, o chute cruzado. Rojas! Faz o domínio, Rojas sai jogando pro Cruzeiro. Vai, meu filho, bota velocidade. Vem o contra-ataque. Matheus Pereira recebeu mais à esquerda. Agora sim, teve um desvio pro Bruno Rodrigues. Aquela burocracia pra jogada. Por que já não tinha feito um passe do Rojas pro Bruno Rodrigues, ô Botelho?
1: Acredito que o Rojas não tava com equilíbrio perfeito para fazer esse passe, ou não tava com confiança, né? E ele fez um corte muito bonito ali dentro da área do Cruzeiro. Fato é que o Cruzeiro tem lateral já cobrado, desce com o Gerson no meio de campo.
0: Gerson domina a bola, parte pra cima o Cruzeiro, 41 minutos e meio. A bola tocada mais atrás para o João Marcelo. Ó, meu filho, vamos pro intervalo à frente do placar. A bola tocada do João Marcelo, de novo aciona ali o William, mais à direita. Ele para, pensa, faz o break. Na verdade é o Felipe Moraes. Agora sim o William. Ele espera a chegada da marcação. Vem o toque mais atrás, João Marcelo recebe, vem o Cruzeiro no ciclo central. Agora o Jonathan Jesus, abertura mais à esquerda para o Gerson. Gerson chega para fazer a jogada, deu aquela cavada, o lançamento para o campo de ataque, tentava na grande área, Matheus Pereira, o corte da Arboleda. E aí na sequência tenta sair jogando o time do São Paulo. Pela direita, bota pressão ali, vem o toque por baixo. São Paulo vai trabalhando, evitou a saída ainda. O Marcos, ele faz o break, chega na marcação ainda o Gerson, a bola tocada mais atrás, vai avançando, tem espaço, não pode deixar, tenta jogada, Jonathan Jesus. É mais difícil, meu filho. É mais difícil passar ali, hein, Léo?
2: Agora, o Cruzeiro tá nesse final de segundo tempo com muita dificuldade, tá? Muito desorganizado. Às vezes tem o ímpeto do Felipe Moraes, o Bruno Rodrigues cai muito pelo lado esquerdo também, o Caio Jorge sai da área, mas não consegue furar essa linha de cinco da equipe do São Paulo. Agora, precisa melhorar um pouco esse jogo pelos lados, porque você tem Rojas aberto por um lado, tem o Willian aberto pelo outro lado, e o Cruzeiro simplesmente não aproveita seus laterais, além de deixar muito espaço para a equipe do São Paulo. Cicobi, mais que uma escolha financeira.
1: Ô, Felipe.
0: Ô, Botelho.
1: O Léo falou aí, jogando pelos lados o Cruzeiro, né? Eu consegui flagrar aqui agora o Romero, que tá caindo pelo lado direito, né, turma? Ele falando com o William e até gesticulando com a mão. E dá uma, pelo menos uma, reclamando com o William, que não recebe nenhum passe dele.
0: É, meu filho, tentava. Agora o Felipe Moraes foi derrubado ali.
3: Não, que tá filho. Bem hoje, viu? Felipe Moraes muito bem hoje.
0: Se dedica demais. Falta pro Cruzeiro. No meio campo, 43 minutos e meio. Essa cobrança de volta, Cruzeiro, Gerson já achou ali o Romero, manda mais à frente para o Felipe Moraes, faz ali a fita, tenta sair da marcação, conseguiu o Felipe Moraes, a bola tocada por Matheus Pereira, faz o domínio, ficou mais atrás, ajeitou, veio o Caio Jorge, a batida!
3: E que passe do Matheus Pereira, meu filho!

0: Machado, Fazuca imediatamente. A jogada pela direita, Felipe Moraes tá jogando muito. A cavada pro Matheus Pereira, vem o toque pro Cachota. Cachota fuzilar, foi lá no fundo das redes do Corada pra buscar a bola. Aqui no Mineirão, quem faz a festa, China Azul. Porque no placar tá assim, Botelho, um pro Cruzeiro, nada pro São Paulo.
1: Alô Pereira, alô Caio Jorge. Faça imediatamente a união, o abraço da amizade. Eles são amigos, eles são a dupla Jorge e Matheus. E com uma contribuição sensacional de Felipe Moraes. Boi novo, pega a bola, conduz pela faixa central, dá um tapa em elevação para Matheus Pereira, que flutua as costas da marcação, domina na entrada da área e dá um passe sensacional na diagonal para Caio Jorge. As costas da marcação, invade a grande área, cara a cara com Carlos Coronel, chapada de pé direito, bola no fundo da rede. E aí o Caio Jorge chamou Pereira para o abraço, foi para a galera, eles são amigos. Eles vestem a camisa da União e eles sabem qual é o plano. O plano é ser feliz, Cruzeiro na frente, 1-0.
2: 43º gol do Cruzeiro do Campeonato Brasileiro, o 8º de Caio Jorge.
0: Ah, como é bom ver o Cruzeiro de volta, 1-0. Falei que dava pra ir pro intervalo à frente do placar. Vamos segurar aí, ver o São Paulo na cobrança de falta. Desvio, a bola vai pra fora, é tiro de meta, Botelho.
1: É, eu não vou mentir, não. Tava anotando aqui o gol do Caio Jorge com assistência do Pereira e não viu o lance. Não vou mentir. Pode
3: então
1: seguir.
3: Então é Jorge Matheus? Então é assim, ó. Eu te desejo não parar tão cedo, pois toda idade tem prazer e medo. E com os que erram feio e bastante, que você consiga ser tolerante. Quando você fica triste, que seja por um dia e não o ano inteiro. E que você descubra que rir é bom, mas rir de tudo é desespero. E eu desejo que você tenha quem amar. E quando estiver bem cansado, ainda existe amor para recomeçar. Jorge Matheus, aqui no Mineirão, 1-0 Cruzeiro.
0: É, meu filho.
3: A música
0: é
3: do Frejá. Mas eles querem
2: falar, Jorge Matheus cantando Frejá.
3: É, eles regravaram, a música é do Frejá.
1: E o cabelo do Frejá que é igualzinho do Felipe Moraes, que participou do gol também.
3: Pronto, musicalmente falando, tá tudo perfeito.
0: E jogando por música esse ataque do Cruzeiro. Dentro do São Paulo, dá resposta ainda no finalzinho da primeira etapa. Recupera o Cruzeiro, tenta sair jogando Matheus Pereira. Encaixa o segundo, meu filho. Velho toque, a tabela com o Cajota. Rápido e rasteiro, vem o Cruzeiro pela esquerda. O breque do Bruno Rodrigues faz a frinta para cima do marcação. Mais devagar, a verdade é essa. Mas é para cima, Bruno Rodrigues. A bola tocada para o Cajota. Vai encaixar o chute, prevenir o passe. Na entrada da área para o Romero. Dele para o Matheus Pereira. Ajeitou mais atrás para o William. Cruzeiro vai triangulando, trocando passes. Romero, abertura da esquerda, o desvio das do São Paulo, se joga o Romero de cabeça, achou o Rojas, o cruzamento pra área, vem o desvio, Coronel chega pra fazer defesa, afasta a zaga do São Paulo, o Cruzeiro ainda com a bola na sequência, o João
3: Maxela
0: tenta a devolução, tira a zaga, William ainda, Romero, mais atrás é o Cruzeiro no ataque no finalzinho do primeiro tempo, tá bonito no placar, Raposo 1-0, achou o Matheus Pereira, vem ali, faz o breque, agora na perna esquerda, cruzamento, era pro Bruno Rodrigues, forte demais, veio ali o Coronel pra ficar com a bola, o Botelho.
1: Exato, no momento que até aparece no telão os acréscimos. 3 minutos acrescidos. Vamos a 48. Se sai esse gol do Felipe Moraes com tapa sensacional do Rojas na linha de fundo, pode dar metade do gol pro Romero, que mergulhou de peixinho no gramado para fazer o corte da bola.
0: No momento que termina a primeira etapa aqui no Mineirão, final do primeiro tempo, no fim do primeiro tempo, vem o gol do Caio Jorge, 1 para o Cruzeiro, 0 para o São Paulo, as equipes indo para os vestiários, Botelho.
1: 8º gol do KJ neste Brasileirão e 14ª participação do Pereira em gols neste Campeonato Brasileiro. O meia com mais participações para gols no Brasileirão 2026. Vamos às opções de banco, enquanto eu vejo por ali os jogadores deixando o gramado e indo para o vestiário. O Caio Jorge para conversar com a turma da comunicação do Cruzeiro, o Bruno Faleiro, o Estevão, porque provavelmente ele vai falar com a TV detentora dos direitos de imagem. E olha que imagem legal, hein? Cássio ao lado do Robertinho, indo abraçar o Otávio. É aquela amizade entre a experiência e a juventude, Cássio e Otávio. Além do Cássio, o Cruzeiro tem no banco hoje, no momento que eu vejo ali, ó, Matheus Henrique, Zé Lucas e Vinha no aquecimento, hein? Olha só esse detalhe. Matheus Henrique, Zé Lucas e Vinha. Esses três jogadores no aquecimento. Isso me chama a atenção. Isso não é normal em jogos do Cruzeiro. Três jogadores no aquecimento. Vamos lá para as opções. Cássio, Fagner, Cauã Moraes, Kelvin. Kelvin Coutinho, zagueiro da base. Vinha, Zé Lucas, Matheus Henrique. Esses três jogadores em aquecimento no gramado. Lucas Silva, Arroio. Olha o Tchê Arroio aí no banco. Marquinhos, Wesley e Lúcio Rodrigues. As opções de banco do São Paulo Futebol Clube. João Pedro, a opção para o gol. Ele é a cara do Gleison Lage. E as opções de linha. Lucas Ramon, Osório, Newton Júnior, Jordney. Bonito esse nome, hein? Pedro Bezerra.
0: Repita.
1: Jordney. Quer que eu soletre, por favor?
3: Ah, eu quero. Claro que eu vou querer.
1: Vamos lá. Jordney. D-J-H-O-R-D-N-E-Y.
0: Isso é tá Brasil fechar, demais. Hein? Isso é Brasil
3: Ypsilone.
0: Demais.
3: Minha avó falava que era Ypsilone.
1: Ypsilone. Caprichou, né? Aqui a turma caprichou.
0: Isso é Brasil demais.
1: Quando o Otávio nascer, pode me agradecer, tá?
0: É.
1: Além legal. Do Jordney, ainda tem Pedro Bezerra, Pedro Ferreira, Ferreirinha, Vitor Sá, Gustavo Santana, Rian e André Silva. Transamérica agora é TBC, Felipe Soares. Quem escuta sabe.
0: Ah, meu filho, sabe demais. Sabe que o Cruzeiro tá em campo e a gente chega junto para trazer tudo para você aqui nos 88.7 FM. Vamos pro intervalo, já a gente volta com o comentário dele aqui, ó, do Gão, também do Léo Dias, as informações com o Marcos Botelho, você acompanhando tudo aqui na TBC. Quem escuta sabe, já estamos de volta.
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0: Estamos de volta aqui direto do Mineirão para você ligado conosco na TMC. É, meu filho, Transamérica agora é TMC. Quem escuta sabe. Voltamos aí para falar deste segundo tempo, desse primeiro tempo, né? Até aqui a vitória do Cruzeiro 1-0 com o gol do Caio Jorge. Um primeiro tempo, né? Galera com saudade, 17 dias desde o último jogo, Cruzeiro se reapresentando. E aí tivemos aqueles dois últimos jogos que foi fora de casa, né? Primeiro contra o Santos, depois contra o Vitória. Então a galera tava com muita saudade de ver o Cruzeiro aqui no Mineirão. Léo Dias, o Gão, o que vocês viram dessa primeira etapa? O Cruzeiro até aqui vai vencendo.
8: Então, vou começar falando de um jogo que o Cruzeiro, eu diria até confuso o posicionamento dos jogadores do Cruzeiro, que você pega uma inversão o tempo todo do Bruno Rodrigues com o Caio Jorge caindo pelo lado, em alguns momentos o Matheus Pereira ficando muito aberto pelo lado direito, E eu reclamava ou criticava que, apesar de ter um espaço por lá, o Cruzeiro usava muito pouco os seus laterais, seja pelo lado direito e seja pelo lado esquerdo. O William não conseguia fazer com brilhantismo exatamente o que ele se propôs a fazer no jogo, falhou algumas vezes, chegou até a bater lateral um pouco mais tarde, né? E ocasionando a reversão. Então o Cruzeiro errava muito tecnicamente, às vezes até se organizava bem, às vezes tinha um posicionamento defensivo organizado, mas errava muito com a bola no pé, e isso ocasionou algumas boas jogadas da equipe do São Paulo. O Wendel finaliza para uma boa defesa do Otávio nesse tipo de ocasião. O Cruzeiro seguiu fazendo essa salada de frutas, eu vou dizer, ali no ataque. Não me agradou, apesar da vitória do Cruzeiro, apesar do 1-0 parcial até aqui, eu não gostei dessa bagunça que foi o ataque do Cruzeiro hoje. Eu gostei do Felipe Moraes na partida, gostei do Pereira na partida, não à toa ele dá uma baita assistência, mas o posicionamento do Bruno Rodrigues, somado aos dois laterais, Rojas e William, na parte ofensiva, está uma confusão absoluta. Mas ainda assim, o Cruzeiro enfrenta hoje um adversário que tem muita dificuldade de sair jogando. O nosso querido Dorival Júnior colocou uma linha de 5 bem fechada aqui para só marcar o Cruzeiro. São Paulo ficou sem saída. São Paulo mandava uma bola no Arthur, o Arthur praticamente entregava a bola de volta para o Cruzeiro, ou seja, não era muito exigido defensivamente. E aí no final, o jogo meio que premia os melhores jogadores do Cruzeiro na partida. O Felipe Moraes faz um lançamento espetacular para o Matheus Pereira, que aí acha, em um lance de brilhantismo, um passe de letra sensacional para o Caio Jorge fazer as pazes aí com um gol de bola rolando, fazendo um gol importante para ele, que já estava bem no jogo, caía pelo lado esquerdo, caía pelo lado direito, já tinha obrigado o Coronel a fazer uma grande defesa. E o resultado, apesar do Cruzeiro ainda não estar 100%, eu acho que o Cruzeiro pode melhorar e muito, é justo, porque o São Paulo, para mim, foi pior aqui nesse primeiro tempo. O São Paulo veio só para se defender, e no pouco que o Cruzeiro conseguiu se organizar, o Cruzeiro volta para esse segundo tempo com 1-0 bem definido.
3: Eu vou concordar com o Léo em tudo que ele disse, porque eu também não gostei do primeiro tempo do Cruzeiro. Cruzeiro no final do primeiro tempo, que começou a se organizar mais ou menos ali, e principalmente o que me chama a atenção é quando o Cruzeiro perde essas oportunidades de escanteio, bola parada, por exemplo, né? Tudo bem, teve uma jogada ali no meio campo em que o Matheus Pereira foi bater rápido, e aí, o que que acontece? O jogador do São Paulo atrapalha e o Wilton Pereira deixa o jogo rolar. Mas escanteio, gente, é bola dentro da área. E mesmo assim, não é essas bolas que cruzam toda a área, não. É colocar dentro da área e deixar o time São Paulo preocupado com a bola que vai vir. E realmente faltou um pouco mais de ímpeto da parte do William. Tem um momento ali em que o Gerson deixa o jogador de São Paulo passar tranquilo. Uma partida meio que, digamos, se não apagada, pelo menos irregular do Gerson. Não tô achando que ele tá tão participativo da partida, não. Diferente de Matheus Pereira, Felipe Moraes, o Rojas também hoje, a dupla de zaga do Cruzeiro muito coesa. Agora, os pontos de desequilíbrio, Bruno Rodrigues, nesse momento, acredito que uma vez ou outra talvez tenha participado, mas participou até bem, mas ainda assim acho que ele pode participar melhor desse jogo. E o William, sem dúvida nenhuma, é a ladeira abaixo e a curva que a gente tem que olhar e falar assim, não está dando certo. Então, meu querido, acredito que o Cruzeiro tem que encontrar esse equilíbrio e fazer com que o jogo funcione, e não apenas em um momento ou outro da partida, mas sim consistentemente em cima do Coronel, para que ele trabalhe mais.
8: E eu tô achando o Cruzeiro muito desorganizado, cara. Assim, tudo bem que faz parte do jogo você inverter posicionamento de jogador de maneira ocasional, mas não foi o que eu vi nesse primeiro tempo. Eu vi que você não tinha um posicionamento definido para o Matheus Pereira, não tinha um posicionamento definido para o Felipe Moraes, para o Caio Jorge, mas não era daquela maneira síncrona, né, que o Cruzeiro acabava ficando, gerando jogo por conta disso. Muito pelo contrário. Nos volantes, por exemplo, quando o Cruzeiro avançava com o Romero e o Gerson, ficava espaço, um clarão na defesa do Cruzeiro. E ainda sigo achando que o Cruzeiro marca muito mal no seu meio de campo. O Romero fica sobrecarregado, o Gerson é um jogador que é muito bom com a bola nos pés. Exatamente, o Gerson é um jogador muito bom com a bola nos pés, mas o Cruzeiro acaba ficando muito exposto e de certa forma Eu acho que precisa melhorar, principalmente isso. Agora é o seguinte, plantão esportivo Gão, não sei se você vai gostar de ouvir essa notícia, Felipe Soares também acabou de confirmar: o América está rebaixado para a Série C de forma oficial. Então, confirmado o rebaixamento. Fortaleza vence por 1-0 no Independência. E como o Botafogo de Ribeirão Preto venceu o seu jogo, o América está oficialmente rebaixado para a Série C.
3: Gente, o treinador do América novo nem estreou e já vai estrear rebaixado para a Série C.
0: Isso é triste.
8: Perdeu o jogo e caiu.
3: Triste para quem?
0: Triste para ele.
3: Para ele, né, filho? Para mim, não. Senhoras e senhores, deixa eu dar uma notícia pra vocês então. Alô, minha nação azul, como é que tá a resenha no intervalo? Até aqui tudo bem, né? Uma vitória importante, 1-0, um golaço. E o primeiro tempo já passou, né? Mas ainda tem muita emoção pela frente. Espero que positiva pro nosso lado. Enquanto a gente espera a bola voltar a rolar, quero falar de uma coisa que tem tudo a ver com futebol: jogar junto. No esporte, ninguém conquista nada sozinho. É a união, a parceria e a força de um time que fazem a diferença. Inclusive quando dois principais jogadores fazem as pazes, né, Léo? Aí que é bom demais da conta.
8: É, meu amigo. Deixa eu só fazer também um giro, meu caro Hugão. E porque é coisa boa demais, meu querido.
3: 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O Léo vai fazer o giro de torcida, porque a Nação Azul, a minha Nação Azul, ainda tem muita torcida pela frente. 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Vai, Léo!
8: Você falou uma notícia tão boa que eu fiquei até ansioso aqui, meu amigo. É porque também o plantão esportivo hoje tá pegando fogo. Vamos começar pelos resultados e eu já falo as notícias aqui. Pelo Campeonato Brasileiro da Série A, o Inter venceu o Corinthians por 2-1, com o resultado ainda não saiu da zona de rebaixamento. O Red Bull Bragantino empatou em 1-1 com a equipe do Mirassol. O Mirassol com 1 a menos foi buscar o empate, tá? Quase o jogo todo com 1 a menos o Mirassol. Atenção! O Grêmio sofreu empate, faltando 2 minutos para acabar o jogo. E com esse resultado, Remo e Grêmio, e o Grêmio segue na zona de rebaixamento.
3: Eu já sabia.
8: É, eu já sabia. E aí, 1-1, Remo 1, Grêmio também 1. O Vitória goleou a Chapecoense por 4-0 no Barradão. O Tite, meu amigo, não tá fácil pra ele lá não. O Vasco vem vencendo por 2-1 a equipe do Botafogo. David e Lescano marcaram para o Vasco. E o Alex Telles diminuiu para a equipe do Botafogo. Então, jogo quase acabando por lá. E, ou seja, temos aí uma situação bem complicada também para o Botafogo, que vai se aproximando do Z4. Isso pelo Brasileirão. Para fechar o giro do Brasileirão, uma notícia: Fernando Diniz não é mais o técnico do Corinthians após 7 derrotas seguidas pelo Campeonato Brasileiro da Série A. E o Corinthians está coladinho ali na zona de rebaixamento com apenas 32 pontos. É a primeira equipe fora da zona de rebaixamento com os resultados de agora, viu, meus amigos?
0: Que doideira, né? O Fernando Diniz é aquele negócio. Ele chega, dá um efeito.
8: E jogo finalizado, tá? Perdeu o Tite e o Botafogo para o Vasco de 2-1.
0: Então já começou aquela média do Tite que a gente falou, né? São 10 jogos agora faltando. O Botafogo tem a esperança de ter ali mais ou menos 4, 5 pontos, né?
8: É, o Tite chegou e perdeu para o Mirassol e perdeu para o Botafogo já.
3: Vocês não acreditaram em mim? Eu falei como é que ia ser essa rodada. Eu falei.
8: É, meu amigo. E fechando aqui o plantão, Botafogo de Ribeirão Preto 2, Operário 1, América 0, Fortaleza 1, América rebaixado para a terceira divisão do Campeonato Brasileiro.
0: É, meu filho, você acompanhando as informações aqui na TMC nos 88.7 FM, as equipes ainda nos vestiários. Tô vendo ali o trio de arbitragem, o goleiro do São Paulo trabalhando no aquecimento. Botelho trouxe a informação, inclusive, no final da primeira etapa, no início do intervalo, a galera fazendo aquele aquecimento, né, Botelho? Pode ter Matheus Henrique, Zé Lucas, é isso? Daqui a pouco, então, o Botelho. O
8: é
0: Zé
8: isso.
0: Lucas. O
3: Vinha. Tem dia que aperta, né, Botelho? Tem dia que aperta mesmo, né? Não tem jeito, não.
8: Hoje que eu já fiz as vezes de sósia do nosso querido Marcos Botelho, meu filho. Mas dos três que estavam em aquecimento, né? Matheus Henrique, Zé Lucas e o outro, o Vinha. Talvez eu voltaria com o Vinha para que o Arthur Jorge espera.
3: Eu Vinha com o Vinha no São
8: Paulo. O Vinha? Você não perdeu. Mas pelo visto não vem ele não, porque o Rojas tá voltando.
3: Mas tá bem, mas o Rojas tá bem, o Rojas tá bem.
8: Mas tá amarelado, meu medo é esse. O receio é esse, porque o Arthur Jorge, assim, já errou isso.
3: É, o histórico recente, né?
8: É, não, é uma coisa. Agora tem um que tá vindo ali.
9: É isso que eu ia falar agora.
8: E eu gosto dessa opção, que é o Zé Lucas. Vamos ver no lugar de quem? Me parece até no lugar do Lucas Romero. O nosso querido Marcos Botelho vai confirmar, é claro, a substituição do Cruzeiro quando ele estiver à disposição. A placa até mostra ali o Zé Lucas na vaga do Romero.
10: Eu tava no vestiário lá com os caras acompanhando a palavra, a conversa do Arthur Jorge. Eu só não posso falar o que, que ele disse.
8: Xiii.
3: Olha pra você aí, velho. Tirando o mundo.
10: Confira eu só posso aí, meu filho. Mas é isso aí, o Zé Lucas tá em campo na vaga do Romero. Romero não volta. Zé Lucas, número 5, no gramado, Léo.
9: Cara, São Paulo também vai mexer, Léo.
8: É, e parece que vem uma galerinha ali, né?
10: Ô, gente, agora é o seguinte. Vocês vão ter que me ajudar aí, que meu papel tá lá atrás do gol do Coronel e no momento eu estou atrás do gol do Otávio. Anotem pra mim, por favor.
8: Entrou o Ferreirinha, número 11, na vaga do 35, Sabino. E aí, a outra substituição ali, eu estou aguardando pra ver quem que vai entrar. Porque esse número de São Paulo, vamos falar a verdade.
10: Não, é horroroso.
9: Eu ia falar agora, tá complicando a vida do narrador, porque tem uma faixa preta no meio ali.
10: E o número é vazado.
9: E o número é vazado preto, né? Então é complicado demais.
10: Se tá ruim pra mim aqui na beira do gramado, imagino pra vocês.
9: É, meu filho, vai começar o segundo tempo, São Paulo dá saída aqui no Mineirão. Tá valendo, o Cruzeiro tá na frente, 1-0, e você aqui na TMC. Quem escuta sabe, tá acompanhando o segundo tempo dessa 29ª rodada do Campeonato Brasileiro, Cruzeiro e São Paulo aqui no Mineirão. O Cruzeiro vai vencendo 1-0 com o gol do Caio Jorge. São Paulo que deu saída, a bola acabou saindo pra lateral. Lateral favorece o Cruzeiro, já cobrado. Manda a bola pra frente ali pela esquerda. O Rojas vem no bate-rebate pelo alto, acaba sobrando pro João Marcelo na zaga, que chega cortando a bola, afasta, sobra mais à esquerda, recupera o São Paulo, vem pela direita, tenta o Tolói, vai avançando, faz fila, ainda vai chegando o time do São Paulo, por baixo ali o Jonathan Jesus para cortar, a bola acaba sobrando pro Arthur, ele faz o toque mais à esquerda, Ferreirinha recebe, puxou pra perna direita, vem o São Paulo, chute cruzado, teve um desvio, chegou Otávio para ficar com ela, Botelho.
10: No chute prensado, Ferreirinha recebe na ponta esquerda, vai na diagonal, hein, puxa pra perna direita, finaliza, travado, finalização nas mãos do Otávio, que saiu jogando o Bruno Rodrigues no ataque.
9: Vem o Cruzeiro, Bruno Rodrigues botando velocidade, invadiu a grande área, meu toque, não chegou, ninguém chegou, foi o Coronel. Podia ter tocado para trás, né, o Botelho?
10: Exato, a leitura era essa, o Bruno Rodrigues em mais um passe ruim para dentro da área. Aí o corte ficou fácil e amortecida para o Coronel, que fez a catada, olha o Cruzeiro.
9: É, tá ali o time do São Paulo se segurar, consegue fazer o corte na zaga, bola para fora, permanece a posse de bola do Cabuloso. 1 minuto e meio da segunda etapa para o Cruzeiro, 0 para o São Paulo. É cobrança lateral no campo de ataque, é para Raposa. O Matheus Pereira vai deixar ali para a chegada do William para fazer a cobrança do lateral para o Cruzeiro. Já começa aquela contagem, Léo.
8: Felipe e Botelho, na verdade, nossos queridos ouvintes, só confirmando que foi realmente uma mudança apenas na equipe de São Paulo, é porque o abençoado Bobadilha, com esse número muito ruim de enxergar, ficou amarrando a chuteira do lado da placa de publicidade ali e da placa de troca de substituição, aí eu achei que ia entrar outro jogador, mas, dito isso, eu já vou até aproveitar para fazer o comentário que o São Paulo abre mão da linha de três zagueiros e coloca o Ferreira aberto pelo lado esquerdo, o Arthur mais pelo lado direito, deve centralizar um pouquinho ali para tentar ser um pouco mais ofensivo, porque o Dorival percebeu isso que eu comentei durante o intervalo. O São Paulo praticamente só rifou a bola pro Cruzeiro, porque não tinha saída pelos lados.
9: E vem ele, o Ferreirinha pela esquerda, chega na linha de fundo, no ataque o São Paulo, cruzamento, a bola esporta, uma questão do João Marcelo Botelho, é escanteio pro São Paulo.
10: Mais uma vez, Ferreirinha acionado pelo lado esquerdo, tentou tapa de pé canhoto, explodiu no João Marcelo, a bola foi pra linha de fundo, é escanteio para o São Paulo pela ponta esquerda, Arthur na bola. Daqui eu vejo o Romero no banco, parece que tá tudo bem com ele.
9: É a cobrança. São Paulo na bola parada pelo escanteio na esquerda, Arthur, já está autorizado, levanta o braço para fazer a marcação da jogada, cruzamento na primeira trave, afasta a zaga do Cruzeiro, a bola sobra ainda para o time do São Paulo, chute, acaba passando sem muito perigo ali para o gol do Otávio. O Botelho atira de meta agora para o Cruzeiro.
10: Pegou de primeiro o Pedro Lima, com o pé direito, um chute com muita curva, foi para fora, sem um perigo ideal para o Otávio. O Otávio só observou. João Marcelo, o Jonathan Jesus, melhor dizendo, na reposição. 1-0 vence o Cruzeiro, TMC, quem escuta cresce.
9: É, depois da pausa para a data FIFA, o Cruzeiro segue aquela saidinha de bola na pequena área que mata qualquer um do coração, meu filho. São Paulo já recuperou, a bola no meio campo, deu pressão, o Cruzeiro fica com a bola agora, Felipe Moraes botando velocidade, vendo contra-ataque, quem sabe o segundo do Cabuloso, já ser bom demais, Felipe Moraes, o chute cruzado, o Corona bateu, roupa na sequência, afasta a zaga. É escanteio pro Cabuloso, Botelho.
10: Mas tá jogando demais, deu ladrão pra cima do Arboleda na intermediária do campo, linha esquerda, foi invadindo a linha ofensiva na diagonal, Pereira pediu a bola, puxou a marcação, Felipe Moraes invadiu a área na diagonal, bateu cruzado de pé direito, Coronel espalmou pra frente, Wendel pelo sim, pelo não, colocou pra linha de fundo, é escanteio para o Cruzeiro, ponta esquerda, William na bola.
9: Subiu ali no telão, meu filho, a entrada do Lute no lugar do Caio Jorge, tá errada, galera, vem a cobrança do escanteio, Cruzeiro pela esquerda na primeira trave, chega a zaga pra afastar, na sequência a bola acaba saindo pra linha de lado. Eu até aqui fiquei olhando a galera, cadê o Lúcio? Apareceu no telão.
10: É. Você quer uma informação aqui, Felipe?
9: Conta pra gente, meu filho.
10: Com a saída do Romero, o William pegou a braçadeira de capitão.
9: Comente, Léo.
8: É, meu amigo. É questão assim, o William segue sendo uma liderança do elenco do Cruzeiro, mas é aquilo, eu acho que o Cruzeiro tem que desapegar um pouco disso, vai você, Felipe.
9: É que cortar essa bola da zaga, porque o Calheiro vai chegando pela direita, no contra-ataque ele tá num X1 contra o Jonathan Jesus, aí é difícil, meu filho, dá um jeito de tocar essa bola, é o que ele faz, mas aí vem o São Paulo, a bola tocada na esquerda, vai chegar aqui pro domínio do Ferreirinha, pro domínio do camisa 11, vai encarar a marcação do Felipe, por ali, pela direita do Felipe Moraes. Aí o Felipe Moraes na proteção, bola tocada para o Arthur, aí do São Paulo, a bola tocada agora de novo por meio campo, tenta girar o Pablo Maia, ele faz a abertura mais à direita ainda para o Tolói, de primeira ele manda mais à frente, tenta trabalhar com o Arthur, a bola recuperada pelo Cruzeiro, fica com a bola, depois vem o contra-ataque, Caio Jorge recebe, passa o giro, tenta sair da marcação, passa no meio campo o Cruzeiro, aí foi obrigado a fazer um toque para trás, dois para cima dele, o Lucas recebe, já achou ali o Zé Lucas, vai avançando camisa 5, meu filho, joga muito o Zé Lucas, levanta a cabeça, ele acalma, ele fala assim, acalma, e aí faz o passe para o João Marcelo, sai jogando da defesa o Cruzeiro, um cabuloso, a bola tocada para o Felipe Moraes, abertura na esquerda de novo para o Lucas, passe domínio, vem o camisa 27, ó, meu filho, eu acho que é a última chance do Rosa, tem que jogar direito, aí vem o toque, a bola tocada, tenta trabalhar agora Matheus Pereira, rápido, vem ali na troca de passes, tenta o Bruno Rodrigues ali, vem a abertura pela direita de novo, João Marcelo ajeita de primeira, achou o William, tá aqui na direita o William, já faz o passe de novo para o Jetson, pede mais à frente o Matheus Pereira, o Jetson faz o giro, a marcação chega para cima dele, vem o toque para o Jonathan Jesus. De novo João Marcelo, Gerson, é o Cruzeiro partindo para cima, Matheus Pereira, é o início do segundo tempo, 4 minutos e meio, William recebeu, já achou o KJ mais à frente, ajeita mais atrás para o Gerson, fechando a marcação São Paulo, de novo Matheus Pereira, foi empurrado, recebe a falta, agora marcou o Edson Pereira, o Botelho.
10: E foi, Pablo Maia chegou no cangote ali do Pereira, Pereira recebe o passe de costas para a marcação do Pablo Maia, mais pelo lado direito, na entrada da área, aí o Pablo Maia vai só no calcanhar do Pereira, que faz a proteção, cobrou rápido a falta, o juiz mandou voltar. Não tá valendo nada, é só depois do apito, o Coronel tem o direito de formar a barreira. Jogadores se aproximando da entrada da área, estão ali na meia lua da grande área. Ali tem o Marcos Antônio tentando atrapalhar a visão do Matheus Pereira. O William também se aproxima para a cobrança. Bem chuveirinho na área do Coronel, Felipe.
9: É, tava ali organizando a barreira de um homem só. Tá por ali também o Ferreirinha. O Matheus Pereira passou, tá autorizado o Cruzeiro. O cruzamento do William para a área na segunda trave. Tira a zaga da sequência. Gerson de cabeça em cima da linha. Tirou o zagueirão. Sobrou para o chute do Felipe Moraes. A bola para fora. É tiro de meta, Botelho.
10: Confesso que eu não sei porque que o Gerson tentou cabecear essa bola pro gol. Tava sozinho, era testa na bola, meu amigo, mas ele tentou dar o passe pro lado, aí a zaga do São Paulo espanou, afastou e a bola caiu no pé do Felipe Soares, não Felipe Soares, é o seu, meu narrador. Pegou no pé do Felipe Moraes, que pegou errado na bola e foi pra linha de fundo.
9: Aí, nesse caso, o Xará Moraes joga muito mais do que eu, né, meu filho? Vem o São Paulo, tenta puxar o contra-ataque, o juizão para e marca a falta. Tava ali o Zé Lucas, subiu o pé ali o jogador do São Paulo, é isso, Botelho?
10: Exatamente, perfeito. Ele pode jogar mais, Felipe Soares, mas você narra mais.
9: É, meu filho, cada um no seu, né, meu filho? Tamo junto. É isso, sabe, jogando agora o Cruzeiro pela direita com o William, manda à frente, Matheus Pereira, ajeita mais atrás pro Zé Lucas, evitou a chegada do jogador de São Paulo, Jackson, ajeitou pro João Marcelo, agora o toque mais atrás pro Otávio, lá na grande área do Cruzeiro, sai jogando, a bola tocada mais à frente, recebe de novo o Felipe Moraes, faz a finta, passa do primeiro, passa do segundo, meu filho, ajeitou o passe pro Bruno Rodrigues, é a tabela com o Matheus Pereira, o Cruzeiro chegando pro Bruno Rodrigues de novo, não fez o domínio, chega a zaga pra afastar, tirou o São Paulo, Cruzeiro vai chegando, Botelho, Cruzeiro tá no ataque, meu filho.
10: Triangulação bonita. Felipe Moraes para Bruno Rodrigues. Bruno Rodrigues para Matheus Pereira, que dá um passe de profundidade para o BR9. Vou dar um desconto para ele, viu, Felipe? Porque o passe ficou muito difícil. O Arboleda estava em cima do lance e fez o corte lateral para o Cruzeiro. Ponta direita, o William na reposição.
9: Ele toma espaço ali, toma distância. Agora sim, o William vai mandar a bola. O que ele faz para dentro da grande área? Chega a zaga do São Paulo para afastar. Escanteio para o Cruzeiro, Botelho.
10: No latereio do William, a bola era para João Marcelo. Antes, Arboleda testa na bola, linha de fundo. Escanteio, Cruzeiro. Ponta direita, Pereira na bola.
9: Aí lá o Pereira, tá na bola, o camisa 10 do Cruzeiro, escanteio, bola pra área do São Paulo, tá preocupado, Coronel. Agora sim, juizão de olho também na movimentação, já autorizou o Matheus Pereira na bola parada pro Cruzeiro, quase 10 minutos da segunda etapa, quem sabe o segundo gol do Cruzeiro. Ainda o Matheus Pereira, preparado, juizão tá de olho ali, mandou esperar. Agora sim, vem o cruzamento pra área, tá autorizado na perna esquerda, vem pra bagunça, chega a zaga do São Paulo pra afastar. Tenta recuperar o Cruzeiro, ali com o William, e aí do campo de ataque, ele manda a bola para a grande área do Cruzeiro com o Otávio, que chega para fazer o domínio. 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Tenta o São Paulo, partiu para o ataque de novo, recupera na meiuca ali, tentava ficar com a bola.
10: Vai mudar. Maia.
9: E aí vem o recuo, vai mudar, meu filho, conta pra gente.
10: Vem, estreia daqui a pouco, Matias Vinha número 6 já conversa com os auxiliares do Arthur Jorge. Daqui a pouco, Matias Vinha número 6 no Cruzeiro.
9: 10 minutos, agora vamos conferir então o giro do tempo e do placar aqui na TMC. É o segundo tempo aqui no Mineirão, 29ª rodada do Brasileiro, 10 minutos e meio. Um para o Cruzeiro, 0 para o São Paulo.
2: Pelo Brasileirão, partida finalizada, Botafogo 1, Vasco 2.
9: 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Já quero saber do gol que ele vai achar nessa entrada do Vinha. O Cruzeiro tava tentando partir pro ataque na zaga, recupera o São Paulo. Vem a bola tocada, mais atrás, tenta afastar o Arboleda, ele manda mais à direita, vai avançando do jeito que dá, passe pro Calheri, recebeu na meiuca, vem o toque mais à direita, mais à esquerda, agora vai receber o Ferreirinha, passou vazar o William, Ferreirinha, chegou o toque.

0: pela direita, foi avançando, cabuloso, foi criando espaço, no bate, rebate dentro da grande área, vem o segundo gol do cabuloso, o chute prensado, o Bruno Rodrigues conseguiu ali daquela bola batida, chegou para a defesa o Coronel, bateu roupa dentro da grande área, o Cruzeiro chega para ampliar, é o segundo gol do cabuloso, é o segundo gol do Mineirão, nesse retorno, a torcida reencontrando para embalar de vez no Campeonato Brasileiro, Zé Lucas para marcar o dele. Agora no placar, 2 para o cabuloso, 0 para o São Paulo, a festa da China Azul no Mineirão, Botelho.
1: Alô, mundo do futebol, anote este nome, anote este nome. Zé Lucas, camisa 5, o primeiro Zé Lucas, a gente nunca esquece, primeiro gol da carreira profissional do Zé Lucas, e vestindo azul celeste, ele desarma, ele parte em contra-ataque, campo defensivo, faixa central, avançando as linhas, passe sensacional para Bruno Rodrigues, que pega a bola, domina, conduz, finaliza de fora da área. Carlos Coronel pega o foguete e espalma para frente. A bola sobra nos pés do artilheiro de Caio Jorge, que finaliza, e a bola com capricho beija o travessão e sobra para o próprio Zé Lucas, que de testa coloca no fundo das redes, gol vazio, Zé Lucas pra galera. Primeiro gol profissional de Zé Lucas. Ele é do Cruzeiro, ele também é da seleção brasileira. Zé Lucas sabe qual que é o plano. O plano é ser feliz, Cruzeiro, 2-0.
2: Gol número 44 do Cruzeiro no Campeonato Brasileiro, primeiro de Zé Lucas.
0: Ah, meu filho, é bom demais te ver de novo, Cruzeiro. Vem o São Paulo tentando a resposta, lançamento para dentro da grande área, Ferreirinha tenta fazer o domínio, chega na marcação, William, a bola tocada mais atrás, vai avançando o time do São Paulo, não pode esse espaço, tenta recuperar o Matheus Pereira, o chute, Otávio para fazer a defesa, a bola sobra na esquerda, ainda com Ferreirinha, faz o domínio, faz a finta, saiu da marcação, William, cruzamento da esquerda para a direita, o desvio, chega para ficar com ela ali, o time do São Paulo ainda mantém a bola. Ficou com ela, tenta a tabela rápida, puxa para a perna direita, eu toca ali para o Tolói, na linha de fundo, cruzamento, desvio da marcação, bola para fora, a festa da China Azul, 2 para o Cruzeiro, 0 para o São Paulo, escanteio para o São Paulo, Botelho.
1: E desviou no Vinha, que entrou na vaga do Rojas, no meio da festa, Arthur Jorge conseguiu fazer a substituição, saiu Rojas, amarelado, 27, Matias Vinha, número 6, estreia do Uruguaio. E é escanteio para o São Paulo, Arthur na bola. O Arthur tentou fazer gol de placa. Não era o Cunha dessa vez, viu, Arthur? Era o Otávio, bom e novo. Escanteio São Paulo, ponta direita, Arthur na bola.
0: É, meu filho, o Otávio não promete. Ele faz os milagres. Vem o time do São Paulo, cruzamento para a área. O desvio da primeira trave, mas sobra na esquerda. Aí do São Paulo, vai evitar a saída, não. Preferiu esperar ali para ganhar o arremesso lateral pela esquerda ali. O Pablo Maia agora vai deixar para a cobrança o Pedro Lima. Chega o Pedro Lima para fazer a cobrança do lateral pela esquerda. É o time do São Paulo tentando ganhar a área do Cruzeiro. 15 minutos e meio. Vem agora sim o lançamento para dentro da área. Gerson desviou de cabeça. Zé Lucas chegou para ajeitar para o Otávio. 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Ô, Léo.
2: Ô, meu querido Felipe, eu acho que o Gão vai falar também daqui a pouco, mas eu, com perdão ao ouvinte, PQP, o Zé Lucas joga muita bola, vai você.
0: Vem com o Matheus Pereira, que também joga muito, deixou para o Caio Jorge fazer o buraco, puxou para a beira esquerda, chute, cruzada a defesa do Coronel.
2: Eu vou até concluindo aqui, que PQP joga bola demais esse Zé Lucas, cara. O que ele fez no gol do Cruzeiro, ele recupera a bola, ele entrega essa bola com consciência pro Bruno Rodrigues e tava lá dentro da área para conferir o gol. Não foi só o gol que ele fez, não, isso é o de menos. Foi a recuperação e toda a construção da jogada. Que volante contratou o Cruzeiro. Você pode até achar que eu tô exagerando, mas vendo esse menino jogar bola, cara, é muito bom jogador. Não à toa, disse o Gão quando ele levou a bola. Que personalidade, joga muita bola, Zé.
3: Que personalidade, inclusive mereceu demais esse gol, porque ele fez uma coisa

0: Todo grande volante faz. Na hora que ganha campo, ele, mano, vou pra dentro da área. Não tem nada a perder. Nós temos que ganhar mais um espaço, ganhar mais um jogador lá dentro da área. É um cara que pensa, tem personalidade. Olha a tranquilidade dele pra pegar a bola. Parece que ele tá tomando café na sala de casa, conversando com a mãe dele, bicho. Sabe como? Então, ou seja, e parabéns aos meninos hoje. Otávio muito bem, Felipe Moraes muito bem, Zé Lucas muito bem. É a garotada do Cruzeiro mostrando seu valor aqui.
1: Aí o aviso, Arthur Jorge. A garotada entra querendo e jogando muito, Botelho.
2: Vou machucar o coração do Gão. Esses três lá citados vem. Juntos têm 46 anos, tá?
0: Eu sozinho tenho 48.
1: É, meu filho. São os números do Cruzeiro e da TMC também. Vem o Cruzeiro, agora pela direita, a bola sobra pro Matheus Pereira. Faz o breque, ajeita o toque pro William, deixou passar, chega pro Bruno Rodrigues. A devolução pro William na linha de fundo foi muito forte ali. Acabou sobrando ali por baixo, o William não chegou. Tiro de meta pro São Paulo, Bandeira.
0: Sabe aquele vai ditado? Fazer... É assim, ó. O cara faz uma jogada de Pelé e outra de Macalé.
2: Vai pelo atacado São Paulo aqui, vamos conversando que eu vou anotando aqui as substituições, turma.
0: Não, justo, é que eu tava falando, Botelho, que o Bruno Rodrigues fez uma jogada incrível de Pelé, depois fez uma de Macalé na hora que passou pro William. Aí não pode colocar na conta do William, não.
1: Complicado ali a bola forçada, as alterações no São Paulo, três alterações e a mudança ali no time do Dorival. São Paulo tem agora a cobrança do tiro de meta, o Cruzeiro vai vencendo 2-0, seu conforto merece tecnologia japonesa. 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
0: Ô, Daikin, como é que você não colocou ainda o ar-condicionado aqui no Mineirão, Daikin?
1: Tá quente.
0: Tá precisando, viu? Tá um calor, rapaz. Nu!
1: E as alterações do São Paulo, Botelho?
2: Ó, confesso pra vocês que eu só consegui anotar duas, porque foi muito rápido. É, pode falar ou tá? Pode falar, né? O jogo tá parado.
1: A informação.
2: Se a placa não tiver errado, porque numeração não dá pra ver daqui. Se a placa não tiver errado, o Ferreirinha já saiu, tá? Entrou agora e saiu. Na vaga dele, Vitor Sá, 27. Saiu também Marcos Antônio, 8. Newton Júnior, camisa 28. E se puderem me auxiliar, tem mais uma alteração aí.
1: Camisa 28, daqui a pouco você me fala quem é, porque o Cruzeiro partindo por ataque, Matheus Pereira pela direita, ele faz o domínio, ajeita um pouco mais atrás para o William, para, pensa, vem o toque para o Gerson, mais por meio, é o Cruzeiro no ataque, o Gerson tenta achar um espaço, a marcação para cima dele, ele xinga ali para cima do marcador, ele faz o toque, chama lá no campo de defesa o Otávio para sair jogando, ó. E aí o tempo está passando, quase 20 da segunda etapa, o Cruzeiro está bonito no placar 2-0, tenta o toque no meio campo para o São Paulo, fala comigo, Léo Dias.
3: É, só para confirmar e ajudar o nosso querido Botelho, entrou o Pedro Ferreira na vaga do nosso querido Pablo Maia, meio de campo.
1: Vem ali a jogada do São Paulo pela esquerda, daqui a pouco a gente vai anotar tudo isso aí. Arthur, faz o domínio ainda no
3: Pedro Ferreira, número 46.
1: Pedro Ferreira, 46, no time do São Paulo. Mais três alterações, vem o São Paulo partindo pro ataque pela esquerda, vem um chute cruzado, tenta se organizar o Dorival. Lateral.
2: Vou repetir aqui então?
1: Isso, por favor.
2: Então vamos lá, saíram Ferreirinha 11, Pablo Maia 29 e 8 Marcos Antônio. Entraram 27 Vitor Sá, 46 Pedro Ferreira e 28 Newton Júnior.
1: As alterações no São Paulo. Tem falta também o São Paulo ali. Na entrada próxima à grande área do Cruzeiro. Vamos conferir então o giro do tempo do placar aqui na TMC. É o seguinte, 20 minutos e 50 da segunda etapa. 2 para o Cruzeiro, 0 para o São Paulo.
3: 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E fechando aqui, o América está rebaixado para a CRC de forma oficial hoje.
1: Quem escuta sabe, tá sabendo que o Cruzeiro tá ganhando 2-0 nessa volta depois da grande pausa da data FIFA. É o Cruzeiro reencontrando a torcida, vai conquistando os três pontos, mas tem falta o São Paulo. 21 minutos e meio. O Arthur tá ali pronto para fazer a cobrança pela esquerda, ali quase na entrada da grande área do Cruzeiro. Tá preocupado o Otávio. Quatro jogadores do Cruzeiro da barreira, tá autorizado. Partiu pra bola o Arthur, na perna esquerda do chute. Otávio para fazer a defesa. Manda pra esquerda. E aí recupera o São Paulo com o Vitor Zá. Faz o domínio, ajeita mais atrás. Vem o toque, vai trabalhar.
2: Arroio!
1: Tenta o Newton Júnior. Daqui a pouco o Arroio. É a jogada de novo do Arthur. Ele faz a abertura, a devolução mais à esquerda. Tenta chegar o Newton Júnior. Cruzamento pra área. O desvio do João Marcelo. São Paulo vai chegando. No bate-rebate dentro da área. Aí do São Paulo. Chegou o Felipe Moraes. Quem que tava ali? Felipe Moraes pra chegar rasgando e pra afastar o Botelho.
2: Exatamente. E o Otávio fez uma defesaça na cobrança do Arthur, hein? Ponte lá na gaveta direita dele. O Arroio já conversa com o Arthur Jorge. Vem aí o Tchete Arroio daqui a pouco com a camisa 99.
1: Daqui a pouco o Léo Dias vai chegando no São Paulo no campo de ataque, vai avançando o Mendoza. Por baixo, corte do Jetson, manda a bola pra fora. Juizão vai marcar a cabeça lateral, é isso? É, confirma o lateral pro São Paulo. Pedro Lima que tá ali pra fazer a cobrança. Vai chegar ali o camisa 32.
2: A mudança.
1: E a mudança.
2: Sai 9, entra o 99. Sai Bruno Rodrigues, 99 Arroio no gramado.
4: Ótima substituição, não que o Bruno Rodrigues estivesse mal no jogo, mas Arroio eu queria ver ele junto com o Felipe Moraes, vou conseguir agora.
1: É, meu filho, tá voltando com moral com o treinador da seleção equatoriana. Vai chegando o São Paulo, cruzamento, tá esquerda, bola de cabeça pra fora, é tiro de meta pro Otávio fazer a cobrança, o Botelho.
2: Que não tem pressa pra reposição, levantamento da ponta esquerda, quase na diagonal da grande área. O tapa chegou ali, o Bobadilha cabeceando a bola por cima da meta. O que, que os caras estão pedindo ali? Tempo? É isso? Já feita a cobrança, 2-0 vence o Cruzeiro. Tem MC, quem escuta, avança.
5: Ô, Felipe.
1: Fala, Léo.
5: É só para passar a informação e também para o nosso querido Botelho. O Ferreirinha, que todo mundo estranhou, que ele entrou e depois saiu, ele sentiu uma lesão e saiu por conta disso. Por isso, a substituição, a entrada do Vitor Sá na vaga do Ferreirinha, que tinha entrado no intervalo, já sentiu, já saiu depois de 18 minutos em campo.
2: É, nossa, mas que... todo mundo machuca no São Paulo, hein, bicho?
1: É, complicado também. A fase do São Paulo, meu filho, não tá nada legal pra dentro, fora do campo. Ô, meu filho, saiu jogando o Cruzeiro que não tem nada a ver com isso. A bola tá cara mais à frente, tenta a proteção da Jota, do jeito que dá, ele saiu da marcação, ajeitou o passe pro Zé Lucas, abertura na direita pro William, vai avançando o cabuloso, mais à frente deu Arroz, se o William quiser. Ele prefere fazer o break, toca mais atrás pro Zé Lucas. O Cruzeiro tá tranquilo no placar, 2-0. Tranquilidade do Zé Lucas, chama a falta, mano. Recebe a falta e a posse de bola do Cruzeiro, Monteiro.
4: Parece que ele tem 38 anos de idade, jogando com a experiência. Vou repetir, que personalidade tem o Zé Lucas.
1: Aí o jogando agora o Cruzeiro de novo com o Jonathan Jesus. O toque mais à frente, recupera a zaga do São Paulo. A bola tocada na esquerda, tenta trabalhar ali o Vitor Sá, manda mais à frente, Arthur. É o São Paulo chegando com perigo, tem que chegar alguém para recuperar essa bola. Do lado direito, o Tolói faz o cruzamento muito forte, a verdade é essa. Fica do outro lado, tranquilo, William mata a bola no peito. Cochila não, meu filho, cochila não, senão o castigo cai. Recupera o São Paulo, chute de fora da área, a bola vai direto para a linha de fundo. É apenas tiro de meta para o Cruzeiro, mais um, Botelho.
2: Fechavam a frente do Otávio, né, na entrada da área, o Calério e o Vitor Sá. Finalização do Vitor Sá, chute cruzado de pé canhoto, à esquerda da meta do Otávio. Tiro de meta pro Cruzeiro, JJ, hein? Jonathan Jesus vai pra reposição, Cruzeiro 2-0.
1: Léo Dias, o Gão, 25 minutos e meio, já passou dessa metade da segunda etapa. O que vocês estão enxergando desse jogo, 2-0 pro Cruzeiro?
4: Ó, pra mim o Arthur Jorge mexeu certo no time, mas acho que o Cruzeiro começa a dar campo pro São Paulo. São Paulo começa a querer jogar a bola com as substituições que o Dorival Júnior fez. Mas o Cruzeiro tem que recompor o seu sistema ofensivo de modo que possa construir mais jogadas e municiar melhor o Caio Jorge. Ou seja, queremos uma participação maior do Arroio, queremos que o Matheus Pereira nesse momento se aproxime mais e volte para buscar essas jogadas, porque assim o Cruzeiro consegue construir e arquitetar seu jogo.
1: Quem sabe o terceiro agora, o William faz o passe pro Caio Jorge, bateu na saída do goleiro, a bola vai entrar.
4: Meu Deus!
1: Foi pra fora, passou perto demais, era pra ter sido o terceiro do Cruzeiro. Tiro de meta pro São Paulo, ô Botelho, por um trisca essa bola não entra, meu filho.
2: Seria gol de placa. O William dá um tapa sensacional pro Caio Jorge, que ganha na velocidade do Wendel. Aí o Carlos Coronel saiu para abafar, ficou todo perdido na jogada. Caio Jorge chegou e deu um tapa por cobertura. A bola tirou tinta do ângulo direito, mas tirou tinta, raspando a trave pelo lado direito, no momento que tem cartão amarelo para Matheus Pereira. Falta em Nilton Júnior, aqui no campo defensivo do São Paulo, lado direito, Pereira amarelado.
1: É, meu filho, Pereira chegou atrasado ali, meu filho, levou a pior ali o jogador do São Paulo. Ô, Léo, e aí, como você vê já, Léo, porque vem o São Paulo pro ataque, o Cruzeiro cochilou, sobrou pro Arthur, vem a fita, puxou pra perna esquerda, chute, a bola vai pra fora, tiro de meta pro Cruzeiro. Chegou com perigo o São Paulo, Botelho.
2: É, na falta, cobrada rápida aqui pelo lado direito, foi avançando as linhas do São Paulo. O Arthur na entrada da área chapou com o pé canhoto, buscando o ângulo do Otávio. Essa aí eu acho que não dava pro goleirão cruzeirense, hein, não, hein? Foi muito bem batida essa bola aí do Arthur buscando o ângulo. A sorte foi pra ele de fundo. Tiro de meta cobrado, desce o Cruzeiro.
1: Entra o lançamento pro Felipe Moraes, recupera na zaga o São Paulo. Agora sim, Léo Dias, fala com a gente, meu filho.
3: É, o Cruzeiro hoje tá fazendo um bom jogo, mas mais do que isso, tem utilizado os erros do São Paulo. São Paulo tá meio perdido e o Cruzeiro tem que aproveitar para fazer já o terceiro gol.
1: Quem sabe agora o Arroio achou o toque, sobra a bola pro Matheus Pereira, ele faz a fita, ficou sem um ângulo pro chute, gira, segue da marcação, abertura da esquerda, o Cruzeiro vai chegando, toque, rasteiro vai chegando, o Vini tinha deixado ainda, mais atrás o Cruzeiro vai chegar, Matheus Pereira ainda dentro da área, girou um chute, a bola passa, vai para fora. Tiro de meta pro São Paulo.
2: Não, aí tá,
1: tem um desvio. Tem um desvio ali, né, Botelho?
2: Mas eu vou entender o Felipe, porque até os jogadores do Cruzeiro acharam que era tiro de meta, né? Todo mundo já tava começando a sair da área, mas a bola teve um desvio no chute do Matheus Pereira. Agora, o Felipe Moraes tem um sangue danado, hein? Veio aqui na linha de fundo, pegou a bola, evitou a saída, conduziu muito bem, viu o Matheus Pereira na entrada da área. Deu tapa pra ele. Comentando aqui o meu amigo Raposão. Escanteio para o Cruzeiro, ponta direita, Pereira sem pressa na bola.
1: É para a cobrança do escanteio, quase 30 minutos da segunda etapa. O Cruzeiro está bonito no placar, 2-0. Matheus Pereira concentrado, preparado para fazer a cobrança. É o escanteio que favorece o Cruzeiro. Quem sabe o terceiro do jogo? Quem sabe o terceiro do Cruzeiro? Matheus Pereira na perna esquerda, na segunda trave. Subiu a zaga para afastar. Vai ter de novo escanteio. Agora na esquerda, segue o Cruzeiro no ataque.
4: Como é que eu falei para bater escanteio?
1: Não é?
4: Para a área.
1: Aí, ó. Falei, ué. É o escanteio raiz, né, Botelho?
2: E ninguém quer cobrar esse escanteio aqui agora. Nem o William, nem Pereira. O Pereira mandando o William cobrar.
1: Lá do outro lado,
4: Pereira tá doido pra fazer um golzinho.
1: É agora.
2: Ele falou assim, eu vou atravessar o campo, mas nem por... Aí o William veio e atravessou, vai cobrar pelo lado esquerdo o escanteio.
1: Tá lá, preparado.
4: O William é o básico, tá?
1: É.
4: O básico.
1: Vamos fazer como agora há pouco. Hora boa. Olha a boa pro terceiro gol do Cruzeiro, autorizada a cobrança, veio ali o cruzamento fechado, deu um soco na bola do Coronel, afastou a bola, vai sobrando pro Felipe Moraes, antes dele a zaga do São Paulo afasta, mas o Cruzeiro recupera com Vinha, no meio campo abertura à esquerda, vai chegando, busca o espaço, Jackson, tabela rápida, o Cruzeiro que vai tentando, tabelando, sobrou pro KJ, dentro da área, o chute,
4: meu
1: fora!
4: Deus do céu!
1: Incrível, perde mais um gol, Cruzeiro, tiro de meta pro São Paulo, Botelho.
2: Não sei como o Caio Jorge perdeu esse gol, não sei. O William faz até uma boa jogada infiltrando aqui pelo lado esquerdo dentro da área e deu nem foi um tapa, a bola sobra pro Caio Jorge, que com o pé direito tira o Coronel da jogada, aí finaliza com um canhoto, que não é o pé bom, a bola passa direito, um foguete. Nossa mãe do céu, seria um belo gol, mas perdeu um gol feito o Caio Jorge.
1: Sai jogando de novo São Paulo com a Arboleda. Ele domina dentro da grande área São Paulina. Bota pressão Felipe Moraes. O toque à direita deu certo a pressão. Força o erro. A bola para fora é arremesso lateral. Favorece o Cruzeiro. Vinha chega para fazer a cobrança. Faz o passe ali pro Zé Lucas. Ele domina. A abertura à direita. Agora vai chegar pro William. O capitão agora do Cruzeiro é o William. Ele faz o lançamento para o campo de ataque. Já achou o Matheus Pereira. Quase dentro da grande área de costa de marcação. Pela direita o Cruzeiro vai chegando. Arroio pedalou para cima da marcação. achou espaço, cruzamento rasteiro, São Paulo recupera na zaga, e aí tenta sair jogando Calleri para ajudar, a bola tocada pela esquerda para Vitor Sá, tenta botar velocidade, agora é o Arthur, achou mais à frente, veio o toque, agora sim o Vitor Sá recebe o camisa 27, encarando a marcação por ali do William, tenta invadir a área, chega na proteção ali a zaga do Cruzeiro, recupera, afasta, ficou no chão ali o jogador do Cruzeiro, parece que é o William. Juizão mandou seguir. Para pouco o jogo, Wilton Pereira.
6: O William voltou diferente pro segundo tempo, né, cara? Voltou jogando bem, já deu uns dois tapas aí, já deu quase duas assistências.
1: Você sabe,
6: pois é, ué.
1: Voltou ligado.
6: Voltou ligado, 220, como o Botelho pediu.
3: É porque ele herdou a braçadeira de capitão e assumiu o espírito de Lucas Romero.
1: Ah, foi por osmose. Tomara que fique. O baixo na bola.
6: Aí, ó.
1: Aí, ó. Fala dele.
6: Fala dele agora.
1: Fala dele. O baixo, ele faz o corte, a bola pra fora, escanteio pro São Paulo, Bateira.
2: Que vai mudar. Vai sair o paraguaio Damian Bobadilha, 16, na vaga dele. Pedro. Não, é o Jordney. Olha o DJ aí, ó. Jordney, 48.
1: Só pra atrapalhar a vida do narrador, meu velho. Vem o time do São Paulo. A cobrança do escanteio pela esquerda. Na jornada, o Otávio. A bola sobra. O chute cruzado. Desvio.
6: Otávio.
1: Agora quem vai marcar o juizão? Tiro de meta, né, Botelho?
2: É muita loucura a bola aérea com o Otávio. Ele é muito bom, mas na bola aérea ele dá um medo danado a gente. Sai o cartão borboleta, Otávio. A verdade é essa. No bate-rebate. Me parece que a distância foi o Calleri que finalizou para fora, tiro de meta cobrado pelo Cruzeiro, que vence por 2-0.
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1: É, meu filho, agora no ataque dentro do Cruzeiro. Vamos conferir o giro do tempo do placar aqui na TMC. 33 minutos da segunda etapa, 2 para o Cruzeiro, 0 para o São Paulo.
3: E pelo Brasileirão, Série B segue repetindo o resultado, o América rebaixado, porque o Fortaleza venceu por 1-0 no Independência.
1: Escuta, sabe, tá ligado? Você acompanhando aqui todas as informações, a 29ª rodada do Brasileiro. Cruzeiro em campo, vai vencendo até aqui 2-0. Tenta sair jogando agora lá na zaga, o Gerson chega para afastar. De cabeça também o zagueirão de São Paulo, recupera na meiuca. Vai tentando trabalhar. Fala comigo, Botelho.
2: Agora tudo faz sentido, é? O William deve ter tomado um life menos, BTA.
1: Tá de pé, William. Tá firme, William. É? Vai chegando. Tá
6: agora
1: ligado.
6: Nosso lateral vai cruzar, velho.
1: A bola vai chegando pela direita. O São Paulo no ataque. Enfiou ali pro Arthur. Vai chegar na proteção. Jonathan Jesus evita a saída. Fica com a bola o Cruzeiro. Levanta a cabeça, Vinha. Faz o lançamento. Manda a bola pra frente. Faz o domínio agora na meiuca. Tenta o Caio Jorge. O giro. A abertura com o William. Recebe o camisa 12 do Cruzeiro, é capitão William, levanta a cabeça, passa da meiuca, mais à frente pela direita, o Arroia quem recebe, a de volta depois da apresentação na seleção equatoriana, o Arroia partindo para cima, devolução para o William, é o Cruzeiro reencontrando a torcida depois de 17 dias, até agora 2-0, Arroio, a abertura é lá na esquerda para o Vinha, ele faz o domínio, espera ali a chegada, o passe errado, Vinha, aí recupera o Jonathan Jesus.
6: Você não vem não, viu, Vinha?
1: É, não vem dar uma de Rojas não, meu filho, a bola volta pro Jonathan Jesus, Zé Lucas, volta ali, Jonathan Jesus, Otávio é quem faz o domínio, agora vai sair jogando pro Cruzeiro, quase 35, 34 e 50 da segunda etapa, João Marcelo, na marcação ali o Calleri, a bola volta pro Otávio, escorregou na meiuca, voltou pro Otávio, tava ligado ali, vai sair jogando o Cruzeiro, Botelho.
2: Tava valendo tudo, Tolói atropela o Felipe Moraes. Só que aí não deu a falta o Wilton, não. Aí o Otávio quase perde o timing da jogada. Pegou a bola, fez a catada. E olha o São Paulo tentando. Aí não deu certo, né, meu filho? Aí saiu jogando errado ali. O São Paulo é lateral para o Cruzeiro, lado esquerdo, campo defensivo. 2-0, vence o Cruzeiro. 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
1: 36, quase, aliás, 35 e meio, quase 36 aqui no Mineirão no segundo tempo. Olgão. Podemos falar aí que os últimos 14, 15 minutos de jogo, como você está enxergando o Cruzeiro, o que você espera nessa reta final de partida?
6: Ainda acho que o Cruzeiro, apesar de fazer um bom jogo e aproveitar suas chances, o Cruzeiro ainda precisa movimentar mais seu setor ofensivo, precisa ser mais criativo, precisa arquitetar mais e dar mais trabalho pro Coronel, porque a época do coronelismo, dos latifundiários, já foi, meu filho. Tá na hora de fazer o povo tomar posse desse negócio aí, ó. Alô, Coronel!
4: O Coronel tem que dar uma sofrida ali, viu? Tem que dar uma sofrida.
1: E ele até que fez umas boas defesas. Era pra estar até mais um placar ampliado, né, Léo?
5: É, o Cruzeiro, desde as substituições do Dorival e as substituições do Arthur Jorge, o Cruzeiro manda no jogo e o São Paulo tá perdidinho, meu amigo. O Cruzeiro tem que aproveitar, fazer o 3-0, girar a faca, como diria Maestro Júnior, tem que matar de vez esse jogo. 2-0 tá tranquilo, mas o Cruzeiro tem criado para fazer o terceiro gol nesse São Paulo desorganizado do Dorival Júnior.
1: Vai chegando pela esquerda o São Paulo com o Vitor Sá, já fez o passe pro Arthur, a devolução mais uma vez pro Vitor Sá, o camisa 27 recebe, encara a marcação por ali do William, chega para o Jota, põe o Arroio, Arthur recebe, tenta recuperar o Caio Jorge, ainda o Arthur gira, da esquerda para a direita, continua fazendo isso, daqui a pouco ele para lá no campo de defesa, vai afastando, no meio da rua o chute, a bola explode da marcação do Cruzeiro, ainda o São Paulo, tá certo, o Cruzeiro tira os espaços, o São Paulo foi obrigado a recuar, Tolói no campo de defesa, vai avançando, tenta sair jogando, na marcação por ali o Arroio, a bola tocada pro Arboleda, tenta sair jogando, o Cruzeiro vai empurrando o São Paulo pro campo de defesa, tenta a jogada, escapuliu, sobrou, vem ali o contra-ataque com o Calheiro, aliás o Calheiro vai passando pela opção, abertura com o Arthur, na direita, mais à direita ainda, chegam São Paulo por baixo, Vinha na raça uruguaia, afasta da zaga, bola tocada pro Cajota, tenta organizar, puxa o contra-ataque, veio o toque pro Felipe Moraes, levanta a cabeça, já achou Matheus Pereira, bota a velocidade, devolve no Cajota, o toque, faz o corte ali, a zaga do São Paulo, sobrou pro Arroio, ainda o Arroio, pela ponta direita, faz a fita, passou de 1-2, o chute, passa perto demais, vai pra fora, tiro de meta pro São Paulo, Botelho.
2: Essa de endereço, Coronel ia ficar falando, o Arroio foi naquela jogada característica, recebeu do Pereira na ponta direita, foi conduzido para o centro do gramado, puxando com a perna canhota, chegou, finalizou chapado buscando o ângulo direito, a bola passou por cima da trave e ainda passou raspando a rede pelo lado de fora, daqui a pouco Lúcio Rodrigues e Mateuzinho no Cruzeiro.
1: Mas a cobrança lateral, São Paulo tenta puxar o contra-ataque, a gente vai chegar a quase 40, tá terminando, reta final de jogo, o Cruzeiro reencontrando a torcida com vitória, até aqui 2-0, deu bote o Vinha, fica com a bola pela esquerda, mais uma vez recupera ali o lateral esquerdo do Cruzeiro, Zé Lucas, chega para ficar com ela, e aí vem o toque pro Jonathan Jesus, São Paulo vai acompanhando, um pouco distante, isso é bom pra gente, o Jonathan Jesus encarou a marcação, saiu jogando, veio o toque na meiuca pro Matheus Pereira, não conseguiu fazer o domínio, a bola sobra pro Vitor Sá, vem puxando o contra-ataque, é o São Paulo partindo pra cima, o Cruzeiro vai vencendo 2-0, sobrou pro Zé Lucas, tranquilo, na bola e na boa, fica com ela o Zé Lucas, o camisa 5 do Cruzeiro, tá jogando demais, já deixou dele, Arroio recebe, vem a devolução, Gerson tenta organizar ali o camisa 8 do Cruzeiro, a bola cavada, vem ali o lançamento pro Arroio, não conseguiu fazer o domínio, mais uma vez recupera na zaga o São Paulo, a bola tocada, passou demais, olha a paçocada, quase o gol contra o Botelho.
2: Coronel ri até sem graça ali, parceiro, que seria um gol sensacional contra. Incrível. O Endel pega a bola, porque o Arroio não consegue fazer o domínio e recua para o Coronel, aí ele tenta dominar, a bola passa por debaixo da chuteira dele, seria um gol contra sensacional. Saíram Gerson 8 e Caio Jorge 19, para as entradas de 7, Matheus Henrique e 97, Lúcio Rodrigues.
1: Tava aquecendo, né, no intervalo, Matheus Henrique entrando agora, Léo.
5: É, a entrada do Matheus Henrique vai recompor ali o meio de campo junto com o Zé Lucas e o Lúcio finalmente jogando, né, coitado, com apenas 5 minutos aí pra mostrar um futebol, mas sendo aí o reserva do Caio Jorge. 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
1: Escanteio, Cruzeiro agora pela esquerda, William de novo na bola parada, vem na perna direita, o cruzamento na segunda trave, afasta a zaga do São Paulo, a bola sobra para o Arroio, se quiser pode chutar, fechou a marcação para cima dele, ele faz a abertura, de novo William recebe lá na esquerda, levanta a cabeça, o cruzamento, primeira trave, afastou a Arboleda, na sequência tenta o time do São Paulo, no bate-rebate, no perde-ganho, melhor para o Cruzeiro, fica com a bola, nome chute para frente, na zaga, recupera ali, botou pressão, o Lúcio que acabou de entrar em campo, quase ficava com ela, mas é o São Paulo que puxa o contra-ataque agora pela direita, bola tocada pro Arthur, tenta botar velocidade ali, o pequenino Arthur, ele faz o domínio, puxa mais atrás, tenta ainda a equipe São Paulina, o tempo vai passando, você vai conferir agora sim o giro do tempo e do placar aqui na TMC. 41 minutos de bola rolando nessa segunda etapa. Aqui no Mineirão, 2 para o Cruzeiro, 0 para o São Paulo.
3: E pelo Campeonato Brasileiro, no Nilton Santos, Botafogo 1, Vasco 2, jogo C encerrado.
1: Ah, quem escuta sabe como é bom. Você sabe que é bom demais a gente estar de volta. Essa pós-pausa para a data FIFA, é o Cruzeiro de volta. E você, ouvinte, a China Azul, reencontrando o Cabuloso aqui na TMC 88.7 FM. Bom demais ter a sua companhia. Participa aí no WhatsApp 31 999 44 8870. Reta final de jogo. Daqui a pouco tem o pós. Daqui a pouco tem entrevista do Arthur Jorge. Você ligado conosco aqui na TMC. Dentro do time do São Paulo, a cobrança do lateral sobra lá para a zaga, pro Arboleda. Ele que faz o domínio, tenta sair jogando, levanta a cabeça. O lançamento mais uma vez pro Vitor Sá na ponta esquerda. Não consegue fazer o domínio. A bola sobra pro Zé Lucas. Recupera o Cruzeiro. Arroio recebe. Foi derrubado. E o Rapa ali para cima do Arroio. Juizão para e marca a falta, Botelho.
2: Exatamente. Recebe de costas para marcação. Tenta fazer o giro. Bem próximo ao banco de reservas do São Paulo. Era o Wendel que fechava por ali. E também... Ah, gente, de longe não dá para ver. Tá muito difícil essa numeração. Mas qualquer coisa eu já informo. Foi falta para cima do Arroio. Falta cobrada pelo lado direito. Cruzeiro vence por 2-0.
1: Saiu trocando passes na linha de defesa o time do Cruzeiro, Léo.
3: Foi o Vitor Sá que deu esse rapa ali no Kenny Arroio, meu querido Marcos Botelho.
2: Muito obrigado.
1: Tá complicado demais chegar esse uniforme do São Paulo. A galera do marketing lá podia se ligar para ajudar os narradores. Vem o Cruzeiro partindo para cima. Pela esquerda, Lúcio foi derrubado. O juizão mandou seguir. É isso, Botelho?
2: É, caiu de maduro mesmo. Tentou jogar na individual, foi facilmente desarmado pelo DJ. Aí o São Paulo saiu jogando.
1: DJ, a bola acabou sendo tocada pra fora ali. A gente é tendencioso, meu filho. Ele costuma achar que é falta pra cima do Cruzeiro, mas foi normal.
2: Olha o público ali, ó. 18.608 torcedores para uma renda de 773.013 reais. 18.608 torcedores no Mineirão.
1: Não bateu o quinto dia útil ainda, né, galera? Tem isso também, né?
6: É, sim, nós também estamos esperando.
1: Isso, é claro. É verdade. Saiu jogando o time do São Paulo. Pela direita, tenta trabalhar a jogada mais uma vez.
6: Beijo para mim, a gente ama, viu?
1: É isso.
3: Ela vai ficar brava, a América caiu hoje.
2: Túlio Maravilha, nós gostamos de você.
6: Tem um detalhe, meu querido. Ainda não chegou o dia. Ela que é a responsável. É você que tá lembrando isso. Eu só mandei um beijo pra ela.
1: É mesmo. O Bruno se espirrar, saúde, minha filha. Tamo junto. Sai jogando no time do Cruzeiro.
6: Esse calor, alguém direita. Usa o ar-condicionado Daikin. Vamos dar um de presente pra Bruna.
1: Certo. Meu filho, é o melhor presente que tem, ainda mais essa parte do ano, vai esquentando. Vem o São Paulo pela esquerda, bola tocada para o Vitor Sá de novo, tenta a jogada, fez o passe para o Calieri, não conseguiu jogar ali na marcação. Calieri faz o passe mais atrás, ainda no ataque São Paulo, tenta achar o espaço ali o Nilton Júnior. Ele fez o passe mais à direita, deu bote o Vinha, é bom na marcação também o Vinha. A bola sobra na meiuca, o Cruzeiro fica ali com o Felipe Moraes, foi derrubado, Wilton Pereira vai lá e marca falta, posse de bola para o Cruzeiro, Léo.
3: É o DJ Ordinei ali, entrou perdidinho, né, meu querido?
6: DJ o quê?
3: DJ Ordinei. Mas posso falar o nome dele assim? DJ, de Ordinei, tá de sacanagem, pelo
2: essa
3: amor de Deus.
2: Foi o Wendel, tá, Léo?
3: É nessas que o cartório tem que proibir, cara, pelo amor de Deus.
1: Ele chama de DJ. Veio pela direita ainda o Arroio. Ele faz o domínio, toque mais atrás. Levanta a cabeça e João Marcelo. Conta pra gente.
2: Olha aí do lado de vocês, ó, o que tá cantando a torcida do São Paulo. Vocês estão escutando?
1: Vai.
2: Momento que são 5 minutos de acréscimo, tá? O torcida do São Paulo cantando time sem vergonha para o São Paulo.
1: É verdade, não... vamos falar a verdade, São Paulo jogou nada, bom demais pro Cruzeiro. Não,
3: cara, sinceramente, o São Paulo é um seríssimo candidato a rebaixamento, que time bagunçado e muito mal treinado. Cruzeiro se aproveitou e poderia ter ficado muito mais aqui, principalmente no segundo tempo. São Paulo tontinho, o gol contra que quase fez o Wendel ali, é um negócio de louco, meu amigo.
1: É, o Cruzeiro teve suas chances com o Caio Jorge, aquela bola cavada, um outro finalização que passou muito perto. Se segura aí, São Paulo, meu filho. Vem, Cruzeiro, ainda dá tempo. 5 minutos de acréscimos, já passamos os 46. Em jogo até os 50, o jogo parado de novo, Bandeira.
2: É, exatamente. É posse de bola favorecendo o Cruzeiro. Tocou na mão ali do jogador São Paulino, no que descia para o ataque. Aí o Cruzeiro sem pressa, com Jonathan Jesus para reposição. Vai acabar o jogo, o Cruzeiro faturando mais 3 pontos. 2-0 vence o Cruzeiro.
1: No lançamento do Jonathan Jesus, buscava o ataque lá, o Felipe Moraes afasta a zaga do São Paulo, tenta dar o bote o Matheus Henrique, ali na meiuca, o São Paulo tenta puxar o contra-ataque. Falei pouco o nome do Matheus Henrique, depois que ele entrou, não pegou muito na bola, camisa 7 do Cruzeiro não, vem avançando o São Paulo a ponta esquerda, a bola chega pro Vitor Xá, ele faz o domínio, encara a marcação do William, ainda o São Paulo, veio na tabela ainda o Vitor Xá, a indefinição, o Cruzeiro já se organiza, tira qualquer espaço, qualquer chance do São Paulo tentar trabalhar, vai tem que fazer isso aí, o chute do meio da rua acaba indo pra fora, é apenas tiro de meta pro Otávio, tá acabando o jogo, Monteiro.
2: Nilton Júnior finalizou de fora da área, buscando o ângulo esquerdo, a bola foi pra fora, tiro de meta, Otávio sem pressa, vence o Cruzeiro 2-0.
6: É a massa que tá fazendo os cortes, né, da TMC. Ô Marcinha, eu acertei o placar, faz um recorte aí e posta pra nós, minha filha.
1: É verdade.
6: Agora, o placar, é verdade. Eu acertei o placar, 2-0 pro Cruzeiro.
5: Só por causa disso, agora eu quero que o Cruzeiro faça mais um.
1: Que aí vai cair pra mim.
5: Não, eu sou contra. Aqui o 2-0 eu também falei.
6: Você acertou 3-0.
5: Eu falei 2-0 também. Eu tô esquecendo
2: disso. Eu só apostei 3-0.
5: Vou beneficiar o meu irmão.
2: Eu só apostei 3-0 porque tava todo mundo falando 2, eu também tava de 2-0. Aí pra ser diferente eu falei 3.
1: Não, e o Cão viu aqui, eu tava organizando o placar aqui, no, eu tinha colocado esse aqui, ó. Eu já tinha mostrado, sabe, jogando o time do Cruzeiro ali na meiuca. Recupera na zaga o São Paulo, a boleda.
6: Mas tô falando sério, eu quero Scott mesmo, gente. Colabzinha.
1: Claro.
6: Vai dar views pra caramba.
1: É isso, tenta recuperar ali. O Cruzeiro fica com a bola, o William, levanta a cabeça, um toque mais à frente para o Matheus Pereira, tentava ajeitar para o Arroio, a bola acaba sobrando na defesa, é o São Paulo que faz o giro ali com o Vitor Xá, deu mole, o Matheus Pereira fica com a bola, o toque do João Marcelo mais à frente, tenta o Lúcio, deu certo para o Lúcio não, hein? A bola acabou saindo da lateral para o São Paulo, ainda na marcação o Lúcio, chegou atrasado também o Arroio, juizão, pare marcar falta o Botelho.
2: É, Arroio deu uma pernada no Nilton Júnior, mas o Lute também, vou te falar, viu? Tendo oportunidade, dá uma dessa, quem sabe, hein?
1: Recebe agora, recebeu o Matheus Pereira, vai invadir na grande área, ameaçou, faz o passe mais à esquerda para o Felipe Moraes, o chute cruzado, a defesa do Coronel, a bola sobra, o São Paulo vai tentando...
6: Sequei não, viu, gente, eu quero o terceiro gol, tá, não sequei não.
1: É isso, quanto mais melhor pro Cruzeiro, meu filho, abertura na esquerda para o Vitor Zá, por baixo o corte do William, foi puxado, mas do jeito
5: fala
1: que
5: dele, o gol.
1: Mantém a posse de bola, William. Deixa o toque pro Arroio. Vem o contra-ataque do Cruzeiro. A bola tocada agora mais pro meio. Foi pro chão, Arroio. Juizão para marcar falta, Modelo.
2: Ah, podia deixar o Arroio pegar essa pra fazer gol de falta, hein? No São Paulo é reparação histórica. Falta pra cima do Arroio na roubada de bola do William. Dá carrinho, liga o contra-ataque. Arroio conduz da direita para o centro do gramado. Recebe a falta. Deixa o Arroio cobrar, gente. Tá merecendo pra fazer o 3-0.
5: Cara, o William tomou o Life Man no intervalo, cara.
1: É verdade.
5: Que isso, bicho? Sério mesmo. É outro jogador.
6: Nunca critiquei, vocês são testemunhas. O que foi?
5: Ele colocou a abraçadeira de capitão do Romero e incorporou o Romero, cara. Loucura.
1: Olha os platinados do Cruzeiro na bola parada. Tá lá o Arroio e também o Matheus Pereira. Dois jogadores do São Paulo na barreira. Preocupado lá o Coronel, meu filho.
6: Tô com o Botelho. Vamos de Arroio.
1: Ah. Vem a cobrança do Matheus Pereira, cruzamento para área, o desvio de cabeça, Coronel! Consegue fazer a defesa no susto, na sequência o juizão para e marca ali.
6: Que é isso aí, Felipe?
2: Coronel!
1: Ué, foi no susto. No momento que termina o jogo aqui no Mineirão.
6: Foi no susto.
1: Fim de jogo, vitória do Cruzeiro! 2 pro Cruzeiro... 0 pro São Paulo no reencontro com a torcida. 17 dias depois, a vitória do Cruzeiro pra cima do São Paulo. É o compromisso com a Libertadores. É o foco. Rodada a rodada, jogo a jogo. As últimas 10 rodadas, o primeiro já foi. Faltam 9. É o Cruzeiro de olho em 2027. Fazendo hoje o amanhã. 2-0 pro Cruzeiro. vitória cabulosa aqui no Mineirão. Vamos pro intervalo, daqui a pouco a gente volta com o nosso pós-jogo aqui na TMC 88.7 FM. 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
10: Olá, na coluna de hoje o assunto é sobre uma nova promoção. A Sakura Alimentos completa 85 anos com a sua história construída no Brasil a partir de suas raízes japonesas. Para celebrar esse momento, agora lança a promoção Brasil e Ásia à Mesa, que propõe uma combinação entre as duas culturas por meio da gastronomia. A ação vai até o dia 14 de outubro e, para concorrer, os consumidores devem comprar R$ 30 em produtos participantes e cadastrar o cupom fiscal. Os sortudos vão ganhar jantares exclusivos. A iniciativa também busca estreitar a relação da Sakura com o público, ao incluir a produção de conteúdo na promoção. Para aumentar as chances, o consumidor pode publicar vídeos de até 1 minuto e meio, mostrando apenas as mãos durante o preparo de receitas que combinem elementos das culinárias brasileira e asiática. 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
1: Estamos de volta aqui direto do Mineirão nesse pós-jogo. Para falar da vitória do Cruzeiro para cima do São Paulo, 29ª rodada. Agora restam 9 jogos. E aí o primeiro objetivo foi alcançado, a primeira vitória dessa sequência para o Cruzeiro buscar o G4. Daqui a pouco também vamos atualizar, saber dessa tabela. É a 29ª rodada. Vitória do Cruzeiro, gol do Caio Jorge, gol do Zé Lucas. Uma boa exibição hoje no Mineirão, Léo.
5: O jogo teve 2 fatores para mim cruciais. E é uma coisa muito engraçada, porque no meu ponto de vista, quanto mais os dois treinadores foram mexendo, foi causando efeitos totalmente opostos. Quanto mais o Dorival mexeu no São Paulo, mais o São Paulo foi piorando na partida. O time foi se bagunçando. E o Cruzeiro, totalmente o contrário. Eu sei que o Romero é um jogador sensacional, é um meio de campo que contribui muito para o Cruzeiro, mas não é sobre ele, é mais sobre quem entrou no lugar dele. Mas a entrada do Zé Lucas no meio de campo do Cruzeiro no segundo tempo foi crucial para organizar o time e para organizar principalmente essa saída de bola do Cruzeiro, que foi dominando a partida depois daquilo. E no primeiro tempo a gente tinha um Cruzeiro muito desorganizado, enfrentando uma linha de 5 da equipe do São Paulo. E essa linha de 5 do São Paulo, que só se defendia, era bola no pé do Cruzeiro. E o Cruzeiro precisava de um mínimo de organização para que fizesse o seu primeiro gol. E aí, numa boa trama do ótimo Felipe Moraes, que deu um belo passe para o Matheus Pereira, que de letra acionou o Caio Jorge, o Cruzeiro abre o placar.
3: e volta pro segundo tempo. O Dorival faz a leitura, coloca o Ferreirinha, tira um dos zagueiros, mas tirou o zagueiro errado. Pra mim ele não tinha que ter tirado o Sabino. Talvez eu tiraria o Rafael Tolói, mas azar, os Cruzeiros que achou isso uma maravilha, porque com a entrada do Zé Lucas, o Cruzeiro organizou seu meio de campo, e aí o Zé Lucas, que é um jogadoraço, constrói totalmente o segundo gol do Cruzeiro. Ele rouba a bola, ele lança para o Bruno Rodrigues, que exige uma boa defesa do Carlos Coronel, e aí, no rebote, o Caio acerta a trave, a bola volta no pé, na cabeça, no caso, do Zé Lucas, que faz o 2-0, e daí para frente, o Cruzeiro foi lá e dominou completamente a partida. Entrou Vinha na vaga do Rojas, e o São Paulo, com as três substituições, se desorganizou completamente. E eu queria destacar uma coisa que eu vinha cobrando muito do Cruzeiro. Eu disse, durante essa parada, o Cruzeiro tem que trabalhar o lado defensivo, o Cruzeiro tem que parar de tomar gol. E hoje, mesmo que não jogando muito bem na defesa, mas consegue sair aqui do Mineirão sem sofrer gols. Isso não acontecia desde a partida contra o Curitiba lá no Couto Pereira. Ou seja, muito importante o desempenho defensivo. E até aqui, meus amigos, até para já informar o plantão, Cruzeiro com esse resultado entrou no G4. Amanhã jogam Bahia e jogam também o Atlético Paranaense e joga o Fluminense, mas com o resultado de momento o Cruzeiro entra no G4. Ou seja, vitória muito importante contra o São Paulo. E agora o Cruzeiro vai para dois jogos fora de casa, um pouco mais tranquilo, mas consegue o principal objetivo, venceu e ainda não sofreu gols, Igor.
4: É, vamos falar então dos jogadores que estiveram em campo. Otávio, muito bom. Teve ali um momento ali no cruzamento do São Paulo que ele saiu no escanteio, né? Em que realmente a gente tomou um susto, mas nada que tenha que se preocupar, porque realmente faz uma partida muito segura, uma partida onde o Cruzeiro precisou pouco dele, mas quando precisou, ele compareceu. William, distinto primeiro e segundo tempo. Um primeiro tempo onde ele realmente mereceu todas as críticas, com muito erro de passe, e um segundo tempo onde ele se destacou demais da conta, fazendo uma partida assim, digna de ser elogiado e digna de vestir a braçadeira de capitão do Lucas Romero. Jonathan Jesus, João Marcelo, impecáveis, impecáveis, que partidaço dos dois. O Rojas jogou muito bem no primeiro tempo, e vou usar as palavras do Léo aqui, não é sobre o Rojas que jogou bem, mas o Matiasinho precisava ter sua oportunidade, foi regular, não comprometeu. Na substituição do Lucas Romero pelo Zé Lucas, a gente repete a frase, não é sobre o Lucas Romero, que estava ligado no 220, mas quando o Zé Lucas entra, ele mantém a pegada e até melhora, inclusive, a qualidade da saída de bola do time do Cruzeiro. O Gerson, acredito que talvez tenha sido ali um ponto de desequilíbrio, não negativamente, mas manteve uma regularidade, mas a gente espera ainda muito mais do Gerson. Matheus Pereira, decisivo, deu passe para o Caio Jorge, ia dando assistência em mais um gol, mas infelizmente o Cruzeiro não acertou a mira, era pra sair daqui com uma goleada. Indo além, Felipe Moraes, impecável, e eu diria o seguinte, o melhor jogador em campo na minha opinião, Felipe Sim. Moraes, apareceu pra marcar, ajudou a construir jogada, ficou os 90 minutos em campo, e nos 90 minutos ele deu toda a intensidade que o Arthur Jorge sempre fala nas suas coletivas. Bruno Rodrigues não comprometeu. Foi um jogador que primeiro tempo, segundo tempo, o pouco que precisou dele, ele apareceu bem. É, e o Caio Jorge deixando seu gol, apesar de ter perdido um gol feito no segundo tempo, ainda assim importantíssimo nessa vitória do Cruzeiro. Quando começa as trocas, entrou o Matias Vinha, entrou o Zé Lucas, entrou o Matheus Henrique, entrou o Lúcio, entrou o Arroio, e aí o Cruzeiro conseguiu manter a sua, talvez não uma intensidade necessária para construir muitas jogadas, de modo que incomodasse o São Paulo, mas conseguiu segurar o placar. E o principal, as oportunidades que o Cruzeiro teve, o Cruzeiro finalizou bem e saiu daqui com uma vitória importante. Papai é que acertou o placar e vamos pra cima, porque três pontos dentro de casa é importante demais, e amanhã secar o Bahia.
3: É, cara, e assim, o Cruzeiro, de fato, eu acho que o Arthur Jorge, ele foi entendendo também o jogo, entendendo a desorganização do Cruzeiro e mudou quando tinha que mudar. Eu, no momento, não entendi a saída do Romero, a gente até achou que poderia ser algo físico. Mas repito, é muito mais pela entrada do Zé Lucas e a organização que ele promoveu para esse meio de campo do Cruzeiro do que propriamente pela saída do Lucas Romero. Concordo com você, que partida do Filipinho, não fez gol, mas entregou muito. É um jogador extremamente técnico, o Cruzeiro era muito dinâmico no seu meio de campo, muito por conta de Felipe Moraes. O Pereira hoje conseguiu jogar mais tranquilo, porque tinha auxílio de outro armador, porque o Felipe Moraes nada mais é do que o meia, só que jogando aberto pelo lado esquerdo. O Caio teve algumas oportunidades, você vê aquela bola que ele cava assim na saída do Coronel, que a bola não entra por um milagre, ela quica pra fora.
14: Sim.
3: Teve outra jogada, eu gostei da partida do Caio Jorge hoje. Acho que diferente daquele Caio Jorge que não participa do jogo, que a gente tava cobrando, o Caio tava muito sozinho, hoje ele participou e muito. O Cruzeiro hoje foi muito competente nas ações ofensivas, gostei bastante. Até mesmo o Gerson, que ainda precisa melhorar, eu gostei bastante do jogo dele. O Rojas, apesar do cartão amarelo no primeiro tempo, fez uma partida muito mais segura e o Cruzeiro foi se acertando diante de um adversário que, repito, o São Paulo é um sério candidato ao rebaixamento. Que time desorganizado e mal treinado esse time do São Paulo. E o Cruzeiro hoje não perdoou, poderia ter ficado até 3-4-0 ali no final do segundo tempo. Que o Cruzeiro...
4: Como diz o Mestre Júnior, né? Quando você enfia a faca, tem que girar ela.
3: Exatamente.
4: E não é sobre violência, gente. É sobre guerreiros medievais. Ele fazendo uma analogia sobre você tendo em campo uma batalha como é o jogo de futebol. Você não pode deixar a oportunidade, tem que matar o jogo. Então a gente tá falando sobre analogias, tá? Então na hora que você enfiar a faca, você tem que girar ela. E o Cruzeiro perdeu dois gols feitos também. Um ia ser um golaço, aquele de cobertura. E outro que o Caio Jorge perdeu já com o Coronel. Como diz o Felipe Moraes, Felipe Soares, Coronel!
15: E o pessoal tem que tomar cuidado com a coluna do Coronel, né? Porque o Rafael tava carregando esses animais, ele teve dor na lombar. Agora o pessoal tem que se preocupar com o Coronel agora.
1: Nem Noé carregou tanto animal, né?
3: O Barolo vai discordar de você, viu, Botelho? Segundo ele, o Rafael é um goleiro medíocre.
15: Ah, tá. Beleza. Bom, deve ser o Denis.
1: Oh, mas o interessante, a gente até trouxe, né, Botelho, no pré-jogo, o bom é que outra coisa boa desse jogo foi depois de 11 jogos que o Cruzeiro vinha sofrendo gols, hoje zerado ali, Otávio não foi vazado, 2-0 pro Cruzeiro.
15: Mas trabalhou, né?
1: É, trabalhou muito. E trabalhou muito bem, né, mais uma vez.
15: Exatamente, o Cruzeiro vinha com essa sequência negativa, o Otávio fez ali no mínimo umas 3 defesas difíceis. Ele
3: cravado.
15: Tem que se esticar, né? Oi, Léo.
3: O senhor cravou. Estou com o aplicativo de estatísticas aqui do sofá aberto. Foram 3 defesas do goleiro Otávio.
15: E a primeira foi o primeiro lance de perigo do jogo, né? O chute cruzado do Wendel. Foi do Wendel, né?
3: Exato.
15: Do lado esquerdo foi. Obrigado, tá, Dudu? Tá sempre atento aqui no lance. Que o Otávio fez uma bela defesa, mas é uma marca muito importante pro Cruzeiro, que ficou 6 jogos sem sofrer um gol sequer. Aí tomou um golzinho pro Mirassol e emendou essa sequência de 11 jogos. Então é uma marca muito importante passar em branco hoje.
1: É isso, agora nesse pós-jogo você vai participando junto conosco também. Pode mandar mensagem no WhatsApp no 31 999 44 8870, participando junto conosco aqui na TMC nos 88.7 FM. Pode seguir também a TMC no Instagram, né? Arroba TMC Minas Gerais e participar junto conosco. Agora é sequência, né? Agora é uma sequência, o Cruzeiro vai ter aí o Bragantino, segunda-feira, tem aí um tempo para trabalhar, vai jogar fora de casa, mas deu para ver que aproveitou. O que você achou, ô Gão, desse Cruzeiro, né? Depois dessa pausa para a data FIFA, o que você achou do aproveitamento do Arthur Jorge? O time que hoje começa com 4-3-3, surpreendendo aí, a gente não estava esperando, William e Rojas e Bruno Rodrigues. O que você achou desse time do Caio Jorge? Principalmente, o que você viu dessa pausa para a data FIFA? Do Vitória, do jogo contra o Vitória, para esse jogo contra o São Paulo, teve alguma diferença, Hugo?
4: Vamos lembrar que o São Paulo estava desfalcado. O São Paulo é um time que tem dentro de campo o reflexo do que é a sua administração hoje. Uma administração muito confusa, uma administração que colocou o São Paulo numa situação muito complicada. E isso reverbera e o São Paulo sente isso dentro de campo. O time não consegue render, o time não consegue mostrar em campo o que a torcida do São Paulo espera. Então, acho que o Cruzeiro precisava, inclusive, dar mais intensidade no setor ofensivo. Por quê? Porque no primeiro tempo, em um momento, o São Paulo começou a gostar do jogo e no segundo tempo também. Tudo bem, foi uma partida em que o Cruzeiro não se esforçou muito para vencer. Mas eu fico preocupado pelo seguinte, porque não é uma cornetada, mas é muita qualidade do Cruzeiro ou é a limitação do São Paulo? Vamos descobrir isso no jogo contra o Bragantino. Gostei do jogo do Cruzeiro? Gostei. Mas temos que lembrar também que o São Paulo vem muito fragilizado, veio com time muito desfalcado, vem com time com problemas sérios fora de campo. que refletem dentro do gramado. Então, vamos esperar a próxima partida. O Cruzeiro aproveitou sua oportunidade, poderia ter saído aqui com um placar muito mais amplo, não pode perder as oportunidades que perderam. É exatamente sobre isso que eu quero falar, porque, repetir a pergunta, é o São Paulo que é muito frágil ou o Cruzeiro hoje que realmente foi muito qualificado?
5: Concordo plenamente com você, Hugão. E eu acho que eu acrescento uma coisa. Cruzeiro tem que trabalhar mais para que o Otávio... Gente, o Otávio é um excelente goleiro, tá? A questão Sim. toda é que ele não precisa ficar trabalhando todo jogo, tanto que vem trabalhando aqui no Cruzeiro. O Cruzeiro tem que ser mais seguro defensivamente, tem que sofrer menos na defesa. Mas eu entendo que é uma característica do Arthur Jorge ser assim, mas eu, assim, eu que vejo de positivo hoje no jogo do Cruzeiro é o Arthur Jorge se consolidar ali, pensando com... quando ele não tiver alguns jogadores à disposição, ou até mesmo quando tiver todos, do lado esquerdo joga o Felipe Moraes, do lado direito joga o Arroio. Você viu como que o Cruzeiro funcionou bem melhor depois da entrada do Arroio. Você falou até que queria ver os dois jogando juntos, e eu acho que ele achou, porque o João Costa nem precisou ser acionado hoje, e nem deveria ser acionado mesmo, concordo. E também o... acabou que o Lúcio entrou como um reserva do Caio Jorge, e isso mostra porque ele tem tido pouca minutagem. Eu acho que o Arthur Jorge enxerga ele como esse reserva imediato do Caio. E o Wesley também não foi nem acionado. Então, me agrada muito o Cruzeiro com o Felipe Moraes jogando pelo lado esquerdo, o Arroio aberto pelo lado direito, a dupla ali de volantes com o Lucas Romero e o Gerson, e o Matheus Pereira fechando o meio de campo. Então, me agrada muito esse desenho do Cruzeiro. Agora só precisa ajustar algumas peças. Na lateral esquerda, uma boa disputa. Acho que talvez a sombra ali do Vinha e também do Vidalba possa melhorar o Rojas. Hoje foi um jogo bom, mas tomara que mantenha essa regularidade. E o segundo tempo do William, pra mim, sensacional. Assim, parece que...
4: Que raça, né?
5: Cara, ele jogou muito...
4: Parece que a abraçadeira do Romero meio que... passou a força, a energia, a raça do Romero pra ele.
5: A gente brincou sobre o Life Man no intervalo, mas parece que o William voltou assim, ligado, né? Até com tesão na partida mesmo, porque foi completamente diferente o comportamento dele. E o William é muito bom ofensivamente, mas eu gosto muito quando eu vejo o William fazer uma boa partida, uma partida sólida defensiva, Sim. porque quando ele vai bem na parte defensiva, ele entrega uma partida sensacional pro Cruzeiro.
1: Você citou bem, Léo, eu até falar isso, Wesley, João da Costa e até mesmo o Lúcio que entrou e não entrou assim, vamos falar a verdade, Lúcio, tô um pouco desligado, cara. A gente viu ali alguns erros, ele foi tentar dominar, a bola escapuliu, onde que eu quero chegar? Essa janela, nada deu certo pro Cruzeiro, 2 meses depois, né? Quase 2 meses depois, e ninguém está sendo aproveitado. Time do Cruzeiro, e aí mais uma vez vou destacar, recorrendo à base com Felipe Moraes, entrando Bruno Rodrigues, que já estava, e aí sempre vem entrando, e aí perdeu a chance. Wesley nem entrou, nem foi para o jogo. O que dizer? E até falando sobre essa possível chegada agora, não sei o tempo, né, pro Paulinho chegar, na verdade, né, o tempo para ele chegar aí, mas com a chegada do Paulinho, e aí eu falei possível, né, chegada não, mas saber como que ele vai atuar, pensando até na próxima janela, tendo essa última como exemplo. O Cruzeiro não aproveita ninguém. O que pensar para esses jogadores nessa reta final, e o Cruzeiro, claro, já deve estar planejando 2027.
5: Então, a questão toda em relação às janelas do Cruzeiro, isso não é informação, mas eu acho que é meio que sintomático. O Cruzeiro não fez uma boa janela, e eu acho que o Cruzeiro internamente reconhece isso. Porque quando você vê o próprio João Costa não sendo acionado e o Wesley não sendo acionado, é um claro recado de que foram contratações que não vingaram. Então, eu acho que o caminho é esse mesmo. É você trabalhar um jovem da base. O Felipe Moraes, cara, é muito bom jogador. Antes da chegada dos pontas, né, vindo da Arábia Saudita, ele já tinha ganhado esse espaço, já vinha sendo utilizado pelo Arthur Jorge. Eu acho que o Arthur talvez tenha sido ambicioso, ok, de tentar buscar peças de renome, né? Wesley, que saiu para a Arábia Saudita, ok. Mas o Cruzeiro poderia ter olhado com mais carinho para quem já estava aqui. Talvez o Felipe teria feito jogos melhores do que fizeram o Wesley, principalmente nas partidas contra Flamengo e Atlético. Então o Cruzeiro, eu acho que faz certo.
3: tudo bem, todo mundo queria que não tivesse errado mais uma vez o Cruzeiro e que a gente estivesse falando aqui de um Cruzeiro classificado, né, para Libertadores, classificando na semifinal da Libertadores, semifinal de Copa do Brasil, mas não foi essa a realidade. E aí, quando você erra, você, a primeira coisa que você tem que fazer é procurar o que você errou para fazer diferente daqui para frente. E eu acho que o Cruzeiro já diagnosticou o erro do ano de 2026 e já está trabalhando, pensando no ano que vem. A chegada do Paulinho diz muito sobre isso, diz muito sobre o Cruzeiro que vai pensar num ano de maneira diferente, pensar em valorizar alguns jogadores. Cara, quando você vê o Zé Lucas sendo acionado
15: Arthur
3: hoje...
15: Jorge.
3: Opa, vamos lá ouvir o Arthur Jorge então.
15: Já vai começar aqui a coletiva do técnico cruzeirense, já posicionado para falar com a imprensa aqui no Mineirão. Vamos lá?
14: Escuta. Coletiva do técnico Arthur Jorge, primeira pergunta da TV Cruzeiro. Mister, avaliação desse jogo, da vitória importante, depois de um trabalho aí durante a data FIFA.

0: e era muito importante trazer essa energia para o jogo de hoje, mantê-la durante aquilo que foi o nosso período, e se pudéssemos até reenergizar para podermos recuperar de algum cansaço físico e mental que pudesse existir, e existia, para que hoje nos apresentássemos aqui da melhor forma e fizéssemos o que fizemos. Não só o resultado que destaco aquilo que foi a competência da equipa, aquilo que foi a dominância, uma equipa que se bateu muito bem e que foi, na minha opinião, justamente vencedora daquilo que são os três pontos do jogo de hoje.
1: Arthur, aqui, Adroaldo Leal, Rádio Fã FM. Queria que você falasse a respeito desse estilo de jogo de hoje do Cruzeiro, que a gente viu alguns jogadores, né, o Caio Jorge com muita confiança, o Felipe Moraes com muita confiança. Hoje a defesa do Cruzeiro, sem dar espaços, enfim. Queria que você falasse a respeito disso hoje e também da importância de se vencer o jogo, o São Paulo, um adversário que tradicionalmente é muito difícil para o Cruzeiro, sem levar gols.
0: Eu não sabia muito dessa estatística, soube há pouco antes de entrar aqui, da estatística que o São Paulo é daqueles adversários mais difíceis em termos de campeonato brasileiro que o Cruzeiro normalmente tem. Eu senti isso na primeira volta, perdendo lá, mas hoje demos aqui uma resposta muito capaz e acho que em relação ao jogo, pouco ou nada a dizer-se que não seja a vitória justa da equipa do Cruzeiro por aquilo que fez durante os 90 minutos, que foi completamente dominante, criando oportunidades, permitindo algumas, mas destacou bem aquilo que foi a intensidade de toda uma equipa, com alguns jogadores destacarem-se um bocadinho mais, e o Caio é um bom exemplo disso. Hoje fez um jogo belíssimo, como tem feito anteriormente, naquilo que é a sua disponibilidade também. O Felipe, que aproveitou muito a oportunidade, mais uma vez, daquilo que do tempo que lhe temos dado. Mas uma equipa no seu todo, no geral, a ter exatamente essa vontade, essa garra e essa força para poder agarrar o jogo do primeiro ao último minuto, porque nós sabemos que temos 10 jogos pela frente, 10 jogos extremamente difíceis, porque estes 10 últimos jogos vão começar a aparecer alguns resultados estranhos, e digo estranhos no sentido de o último ganhar ao primeiro e as coisas se misturarem todas, e é importante que nós possamos ter essa consciência também que temos de estar 100% alerta, porque não podemos de forma alguma facilitar naquilo que é a nossa entrega para um bom desempenho, e muito menos em termos de resultado, porque precisamos destes resultados para continuar aquilo que é uma luta que eu já disse que vai ser muito difícil, vai ser uma luta tremenda, mas onde eu acredito e quero acreditar também que os meus jogadores acreditam de que somos capazes de chegar aonde nos propusemos.
2: Arthur Pancieri, da Itatiaia. Eu queria que você falasse um pouco como foi esse dia a dia na toca, para apresentar essa intensidade que você falou há pouco. Como que foram esses trabalhos? A gente sempre fala no futebol brasileiro, né, dessa falta de tempo para arrumar o time, né, porque é um jogo atrás do outro. Como que você aproveitou isso? E se você também me permite, dentro dessa linha, como foi trabalhar o mental, né, desses jogadores? João Marcelo deu entrevista pra gente no sábado na toca e falou, né, o quanto que era importante todo mundo estar blindado para essa reta final de Campeonato Brasileiro também. Queria que você falasse esses dois assuntos, por favor.
0: Eu, se não estou em erro, nós tivemos 17 dias de intervalo entre o jogo do Vitória e o jogo de hoje, e eu destaco aquilo que é uma preparação que tem que fugir daquilo que possa ser o holofote bacoco de se falar apenas e só daquilo que não interessa. Foi importante os dias na toca, como foram importantes os 6 dias de folga que nós tivemos, porque eu considero que é importante nós podermos estar preparados para dar resposta à exigência que pomos em cada um dos treinos. E eu digo que não é por muito tempo que a gente possa passar no campo ou no CT que as coisas vão ser diferentes, é na qualidade com que nós fazemos aquilo que temos que fazer, e eu acho que isso é que é para mim muito importante, e por isso eu digo, eu não sigo rebanhos, faço e trabalho em cima daquilo que são as minhas ideias, daquilo que são os meus conceitos, e faço com que a minha equipa possa naturalmente dar o seu melhor, e para dar o seu melhor temos um plano, temos uma planificação, temos uma ideia acima de tudo que passa por isso. Período de recuperação após o jogo de Vitória, um intervalo para que os jogadores pudessem de alguma forma desligar diretamente daquilo que é o treino e o jogo, sem nunca

0: perder aquilo, porque trabalharam em casa seguramente, porque foram destruídos para isso também, para aquilo que era importante fazer, para conseguirmos manter sempre um padrão de condição que não se notasse muito quando voltássemos outra vez. E tivemos 10 dias depois então para fazermos aquilo que era necessário em termos de trabalho de campo. E quando me fala e pergunta aquilo que fizemos no campo, trabalhámos exatamente também muito daquilo que era a intensidade de cada um dos treinos, para nós podermos ter e cada vez mais uma equipa muito competitiva, muito intensa, muito, muito viva dentro do jogo. Hoje tivemos uma equipa assim, nós temos que tentar estar mais vezes e muitas vezes, ou sempre assim se possível, mas fizemos também aquilo que é importante para nós, de, dentro de uma recuperação mental, de trabalharmos aquilo que é pensar no que estamos a fazer. Eu digo sempre, e hoje disse-o aos jogadores, nós temos que jogar o jogo que temos pela frente. Nesta altura, o jogo que temos pela frente é campeonato. Não podemos nunca esquecer aquilo também que foi o caminho que ficou para trás, e temos que ter vontade, força e gosto na caminhada que temos a fazer, mas não nos podemos esquecer daquilo que é também desfrutar dessa caminhada. E só quando a equipa está viva, está energética, é capaz de poder desfrutar e dar resposta, e que as coisas possam sair bem. E hoje saíram bem, estamos todos muito felizes pelos 3 pontos e pela resposta que a equipa deu, mas é, para mim, muito importante falar outra vez de consistência. E acho que, em relação ao campeonato, vocês têm que ser justos com isso, e connosco e com o Cruzeiro, sobretudo com os jogadores, que têm sido uma consistência muito, muito boa até agora, e não podemos agora perder nestes últimos 9 jogos, porque estes 9 jogos agora vão decidir tudo, com adversários diretos, com equipas que vão jogar para o que estão a lutar pelo rebaixamento, equipas que estão a lutar pelo título. Vamos ter de tudo nestes 9 jogos, e nós temos que dar uma boa resposta para conseguir atingir o tal objetivo que queremos.
1: Mister, boa noite. Arthur Mesquita, Rádio 98 FM. Eu gostaria de destacar principalmente a participação dos jovens jogadores, e gostaria que você fizesse uma avaliação deles, principalmente o Felipe Moraes, jogador muito importante, muito participativo, que entregou bastante nesse jogo de hoje, e também o Zé Lucas, primeiro gol dele como profissional, comemorou bastante. A importância desses jogadores jovens com muito valor, tanto para o futebol como o jogo, como também para o mercado, e a importância deles para a sua equipe.
0: É engraçado, nós estamos a falar do miúdo que tem 18 anos, feito há muito pouco tempo, que é o caso do Filipe, e que falámos da importância dele em termos de jogo, e eu concordo consigo. Hoje foi muito importante aquilo que é o trabalho estratégico que nós levamos para o jogo. É um jogador que tem demonstrado desde sempre que trabalha connosco um crescimento, uma evolução do ponto de vista do entendimento do jogo. É um jogador muito inteligente, percebe muito do jogo, daquilo que o jogo pede. Ainda tem os seus erros naturais da tenra idade, e está também mais forte fisicamente, o que é importante, porque hoje já conseguimos ver o Filipe a ter duelos e a ganhar. Há uns tempos atrás, e logo no início, Coritiba, talvez, Coritiba que foi a estreia, era mais difícil para ele, perdia algumas bolas, mas está mais forte. Há um trabalho também feito com o departamento de fisiologia e de academia, para podermos também potenciar esse nível de valência nos atletas. E fez um jogo hoje tremendo, muito dentro daquilo que nós queríamos, e com uma particularidade, é que não para de correr. É um miúdo que entrega tudo aquilo que tem ao jogo, e portanto, quem é o treinador que não quer isso? E isso ganho eu hoje no desempenho que ele traz. Ganha o Cruzeiro de ter um jovem jogador, um ativo valiosíssimo como se está a tornar o Filipe, e ganha o futebol, porque estamos aqui a acompanhar o despontar de um jovem talento que, seguramente, continuando assim, vai ter mundo. O Zé é exatamente a mesma coisa.
2: É isso. Esse é o Arthur Jorge falando após a vitória do Cruzeiro aqui no Mineirão, 29ª rodada, o reencontro com a torcida, bom demais, 2 pro Cruzeiro, 0 pro São Paulo. A gente vai encerrando a nossa jornada esportiva aqui no Mineirão. Léo Dias, Hugão, já despedindo da galera, 3 pontos pro Cruzeiro.
3: Me despeço aqui da nossa audiência, agradecer todo mundo que acompanhou a gente aqui na TMC. 3 pontos importantes para o Cruzeiro, com os resultados de momento, jogos ainda vão rolar amanhã. O Cruzeiro está no G4 do Brasileirão e vai conseguindo ficar próximo do seu objetivo, que é a Libertadores da América. Me despeço aqui, aquele abraço para os amigos. Fui!
4: Valeu, pessoal. Uma ótima noite para vocês. Quando o Cruzeiro ganha, Minas Gerais fica da hora, o mundo fica mais azul. E amanhã estou com vocês no Papo de Craque, na segunda edição, e também no Alterosa Esporte. Conto com a audiência de todo mundo. Valeu!
2: Não sei se o Botelho tá por aí, Botelho. É isso, daqui a pouco então, a gente nas redes sociais, aí você vai ver o comentário do Léo Dias, também do Gão, a gente vai encerrando por aqui a nossa jornada esportiva, 29ª rodada, as últimas 10 rodadas, a primeira já foi, agora faltando 9 pro Cruzeiro buscar aí essa vaga direta na Copa Libertadores em 2027. 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Se liga também no site tmc.com.br. Eu sou Felipe Soares, ponto final da nossa transmissão aqui direto do Mineirão. Até a próxima segunda-feira, tem Cruzeiro e Bragantino, Bragantino e Cruzeiro, a sequência jogo a jogo. É o pacto rumo a Libertadores em 2027. Pra cima deles, Cruzeiro, eu vou ficando por aqui. Muito obrigado a todo mundo, até uma próxima. Eu fui, hein?
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1: Olá, na coluna de hoje o assunto é sobre uma nova promoção. A Sakura Alimentos completa 85 anos com a sua história construída no Brasil a partir de suas raízes japonesas. Para celebrar esse momento, agora lança a promoção Brasil e Ásia à Mesa, que propõe uma combinação entre as duas culturas por meio da gastronomia. A ação vai até o dia 14 de outubro e, para concorrer, os consumidores devem comprar R$ 30 em produtos participantes e cadastrar o cupom fiscal. Os sortudos vão ganhar jantares exclusivos. A iniciativa também busca estreitar a relação da Sakura com o público, ao incluir a produção de conteúdo na promoção. Para aumentar as chances, o consumidor pode publicar vídeos de até 1 minuto e meio, mostrando apenas as mãos durante o preparo de receitas que combinem elementos das culinárias brasileira e asiática. 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
1: Muito bom dia, uma ótima quinta-feira para você que sintoniza a TMC. Hoje é dia 8 de outubro, seja muito bem-vindo ao Amanhã TMC. Eu sou o Diego Andrade e te faço companhia ao vivo até às 5 da manhã. Aqui no Amanhã TMC você fica por dentro de tudo que aconteceu de mais importante no noticiário do Brasil e do mundo, além de saber das primeiras notícias que vão impactar aí a sua quinta-feira. Se você está em Belo Horizonte, acompanhe a nossa programação em 88.7, Recife 92.7, São Paulo e Brasília 100.1, em Curitiba 100.3 e no Rio de Janeiro estamos no 101.3. O meu muito obrigado a você que sintoniza a TMC de qualquer canto deste país. O WhatsApp está aberto para você participar, manda sua mensagem, comenta sobre as principais notícias do programa no 119-7221-1001, 119-7221-1001. Vamos às principais manchetes do programa de hoje. A Globo mudou as datas das sabatinas do segundo turno com Lula e Flávio Bolsonaro, que agora serão exibidas nos dias 15 e 16 de outubro. A mudança criou um conflito com o debate do qual momento da decisão, formado por SBT, Record, SBT, Rede TV, CBN, Brasil e Rede TV, Rede Vida, marcados para o dia 15. O SBT informou que pretende manter a data do debate. Já o senador Flávio Bolsonaro, candidato à presidência, conversou com o presidente eleito da Colômbia, Abelardo de la Espriella, sobre o combate ao crime organizado. Flávio afirmou que, se for eleito, pretende classificar facções como o PCC e Comando Vermelho como organizações terroristas. O colombiano também defendeu essa classificação para grupos listados ao narcotráfico e outros crimes. O presidente Lula reconheceu que a campanha do primeiro turno foi, segundo ele, a menos organizada de sua trajetória desde 1989. A declaração foi feita nesta quarta-feira em Brasília, durante reunião com aliados. Após terminar o primeiro turno atrás de Flávio Bolsonaro, Lula busca reorganizar a campanha para o segundo turno, com foco principalmente em ampliar a presença nas redes sociais. O candidato à presidência, Flávio Bolsonaro, afirmou que, se for eleito, pretende usar a força política do início do mandato para aprovar uma PEC que acabe com a reeleição no Brasil. O senador também disse que não pretende disputar um novo mandato em 2030. Segundo Flávio, o Congresso definiria as regras da mudança, como a duração dos mandatos e quais cargos seriam atingidos. A tramitação da PEC, que acaba com a escala 6-1, ganha força no Senado. O presidente da Casa, Davi Alcolumbre, manteve o calendário de discussões e pode levar a proposta à votação em primeiro turno na próxima semana. A expectativa é que a primeira votação ocorra antes da eleição de outubro. Já o segundo turno deve ficar para depois dos resultados da eleição. O ex-governador Antony Garotinho admitiu que desistiu de um recurso sobre sua candidatura para causar impacto na eleição. A declaração foi dada um dia antes do julgamento do caso pelo Tribunal Superior Eleitoral. Garotinho afirmou que espera ter a candidatura aprovada e que os 274 mil votos recebidos sejam validados. Ele também voltou a dizer que sofre perseguição política e negou ter elaborado a manifestação no Ministério Público Eleitoral sobre o caso. O Tribunal Superior Eleitoral afirmou que uma falha técnica durante a apuração do primeiro turno das eleições não afetou a contagem dos votos nem o resultado da votação. Segundo o tribunal, o problema atingiu apenas a divulgação do resultado nacional na internet e já foi corrigido. O TSE também negou que tenha ocorrido fraude e prepara uma nova rotina para evitar a falha no segundo turno. Federal Reserve sinalizou que os juros dos Estados Unidos devem permanecer altos por mais tempo, diante da inflação ainda acima da meta de 2%. A ata da última reunião também indica que parte dos dirigentes defende a manutenção de uma política mais restritiva, enquanto as projeções apontam que a inflação só deve voltar à meta em 2029. Os Estados Unidos propuseram uma taxa de $60 mil, caso cerca de R$350 mil, para estudantes estrangeiros com visto F1 participarem do programa que permite treinamento profissional remunerado no país. A cobrança, que hoje é de cerca de $500, sim, ainda precisa passar por consulta pública e não está em vigor. O governo americano afirma que a medida busca combater fraudes, fortalecer o controle do sistema de imigração. O Papa Leão XIV saudou os peregrinos brasileiros durante a audiência geral no Vaticano e mencionou Nossa Senhora Aparecida, padroeira do Brasil. O pontífice pediu proteção para os brasileiros e suas famílias antes da celebração do dia 12 de outubro. A saudação ocorreu em meio à polêmica eleitoral envolvendo publicações sobre a padroeira. Um ótimo dia para você que sintoniza a TMC. Vamos à previsão do tempo para todo o país nesta quinta-feira. Curitiba, o sol aparece entre nuvens, pancadas de chuva durante a tarde, máximas de 27 e mínimas de 13 graus. Em São Paulo, a quinta é de sol com nuvens, pancadas de chuva durante a tarde, máximas de 29 e mínimas de 16 graus. No Rio de Janeiro, o sol aparece entre nuvens, mas sem chuva, máximas de 29 e mínimas de 21 graus. Belo Horizonte, o dia de sol com nuvens, pancadas de chuva durante a tarde, máximas de 31 e mínimas de 17 graus. Brasília, o sol aparece entre nuvens, sem chuva, máximas de 32 e mínimas de 19 graus. E para fechar em Recife, o dia de sol com algumas nuvens e chuva passageira durante o dia, máximas de 30 e mínimas de 24 graus. Presidente Lula reuniu parlamentares aliados nesta quarta-feira em Brasília para discutir a estratégia de campanha no segundo turno. Durante o encontro, o petista reconheceu problemas na organização da campanha e ouviu cobranças por mudanças na comunicação. O repórter Bruno Tibério tem todas as informações.
2: Durante a reunião, Lula afirmou que a campanha do primeiro turno foi a menos organizada de que participou desde 1989. O presidente também disse que ficou surpreso por não terminar a primeira votação à frente de Flávio Bolsonaro. No encontro, jovens parlamentares do PT e do PSOL cobraram uma comunicação mais direta com os eleitores, principalmente nas redes sociais. Os parlamentares defenderam que Lula apresente mais propostas para um eventual novo mandato, em vez de concentrar a campanha nas realizações anteriores. O presidente também abordou o fim da escala 6x1 e a PEC da Segurança Pública, dois temas que pretende destacar nesta segunda etapa da disputa. E nesta quarta-feira, Lula publicou um vídeo gravado por ele mesmo, com o celular, convocando apoiadores a participar da campanha nas ruas.
1: O candidato à presidência, Flávio Bolsonaro, disse que se for eleito vai mudar a Constituição. Depois da repercussão, ele explicou que se referia à redução da maioridade penal e o fim da reeleição. Mas o que o presidente pode mudar de fato na lei mais importante do país? E que proteções existem para que essas mudanças não vão tão longe? Quem explica é Marcelo Figueiredo, advogado especialista em direito constitucional e professor da PUC de São Paulo, em entrevista aos apresentadores do Link TMC. Você confere agora.
3: Quando um candidato a presidente fala em mudança de Constituição, ele não está ferindo a própria Constituição. Isso faz parte do processo democrático, sugestão de mudanças, de emendas, tudo que vai passar, evidentemente, pelo crivo de deputados e senadores. É assim que a banda toca, doutor Marcelo?
4: Perfeitamente. Vamos lá. Eu acho que são várias coisas que precisam ser explicadas. Primeiro, é possível reformar a Constituição? Sim. É um processo difícil, complexo? Sim. Exige a votação de 3/5 da Câmara e do Senado. É um processo complexo, ele vai ter que negociar politicamente, ainda que ele tenha aumentado a bancada do PL. O PL é insuficiente na Câmara e no Senado para sozinho aprovar uma reforma constitucional. Então, quais as possibilidades? Ou digamos, vamos começar ao contrário. O que não pode ser alterado? A Constituição proíbe a alteração em algumas partes dela. Por exemplo, federação, federalismo, o voto, a votação, o voto direto, secreto, periódico, não pode ser mexido. É, direitos humanos, de uma maneira geral, não podem ser alterados na Constituição. Então, quando a gente fala em reforma constitucional, a gente precisa saber o que não pode ser feito. Isto não pode ser alterado em princípio. É proibido alterar a Constituição para mexer nesses pontos. São chamadas cláusulas pétreas, ou que vem de cláusula de pedra, ou seja, não pode ser mexidas, não pode ser alteradas. A Constituição também não pode ser alterada em estado de sítio, estado de emergência, situações como 8 de janeiro, por exemplo, proibiriam que a Constituição fosse alterada. Bom, aí vem o outro lado. O que, que pode ser alterado? Tirando essas matérias, em princípio, respeitada a Constituição, um grupo de deputados ou de senadores ou presidente da República pode propor a alteração da Constituição. Então, preciso ver, primeiro, o que, que exige reforma da Constituição e o que não exige. Então, claro, se eles forem alterar a composição do Supremo, isso vai ter que ser feito por uma PEC, uma proposta de emenda constitucional. Eu preciso de uma PEC, porque eu vou mexer no Supremo Tribunal Federal, que já está estabelecido na Constituição, o número de ministros, a idade mínima, os requisitos para ocupar o cargo, etc. Então, isso precisa de reforma. Alterar o regimento do Senado não é necessário reforma, basta que o próprio Senado e a maioria dos senadores façam essa alteração. Então, por exemplo, 48 senadores já podem alterar o Senado e tirar essa competência discricionária que hoje tem o presidente do Senado de, aspas, engavetar pedidos de impeachment que estão lá dormindo na gaveta do senador Alcolumbre. Então, é preciso separar as situações, né? O que talvez ele tenha dito, o que ele pretendeu dizer é o seguinte: como há uma contabilidade de que 49 senadores já se manifestaram apoio a possíveis impeachment de alguns ministros do Supremo, então estaria facilitado no Senado alterar o regimento para que os senadores possam processar esses pedidos sem depender do presidente.
5: Doutor
4: Isso
5: Figueiredo.
4: É algo que pode ser feito.
5: Doutor Figueiredo, a gente tem muitas questões, tá? Tem mais perguntas aqui, mas deixa eu começar. A pergunta é, em tese, a Constituição é feita para não ser alterada, ela é feita para ser algo que permanece, ela é uma joia, né, do país, da nação, ela é um tesouro da nação que não deveria ser alterado de tempos em tempos, senão ela deixa de ser uma Constituição e passa a ser a vontade do político da vez. Na sua avaliação, mexer nessas cláusulas específicas, eu acho que o Tomás tinha a lista, né, das cláusulas, vamos trazer
3: para o reeleição, o fim da reeleição, doutor Marcelo, o fim ou diminuição desse exagero, segundo o candidato Flávio Bolsonaro, as decisões monocráticas dos ministros do Supremo, uma reforma tributária e a última é a maioridade penal, redução da maioridade penal de 18 para 16.
5: Mandato de 4 para 5 anos para presidente da República.
3: Isso também, junto com o final da reeleição.
5: E aí eu pergunto então, doutor Figueiredo, isso é um casuísmo momentâneo que não deveria ser alterado porque daqui a pouco chega outro presidente e quer voltar atrás? Ou nós estamos falando realmente de um momento em que a humanidade está em mudança, o país está em mudança e, de fato, é preciso revisar o que foi escrito em 1988?
4: Perfeita a sua pergunta, muito interessante. Bom, vamos lá. De fato, quando as constituições são feitas, elas são feitas para durar. Aliás, quanto mais tempo uma constituição vigora, mais é a sua, vamos dizer assim, a sua... o seu mérito.
5: Então, como a Constituição Americana, por exemplo, dos Estados Unidos.
4: Exatamente. A Constituição Americana é tida como uma excelente Constituição, porque ela dura desde que foi feita em 1776, com a Declaração de Independência, em 1787, etc. Então, não há dúvida. Agora, é claro, também se diz que as Constituições não são imutáveis. Por isso é possibilidade de emenda. Não vamos confundir a emenda, que é uma alteração pontual na Constituição, com a alteração, vamos chamar assim, da alma da Constituição. Então eu diria, e você tem razão, a Constituição de 88 tem uma parte dedicada aos direitos humanos, aos direitos fundamentais, que é uma joia rara mesmo, porque é tida no mundo inteiro como uma Constituição avançada, né, em relação aos direitos sociais, aos direitos dos trabalhadores, dos aposentados, etc. Então, eu diria assim, nessa parte ela não pode ser, não deve ser alterada, né? Em alguns casos até é proibido alterar. Então, eu diria que de uma maneira geral, se nós estivermos falando de direitos humanos, a Constituição não pode ser alterada, a não ser para melhorar a situação do povo, não para piorar.
6: Doutor Marcelo, desculpa te interromper, mas uma dúvida que me surgiu aqui. Até que ponto uma proposta como essa do Flávio, de alterar a Constituição, ela é viável na prática e realmente é algo que pode, que a gente tem ali uma visão de que ela pode acontecer? Ou até que ponto isso é mais, vai ficar realmente na promessa eleitoral, né, para um segundo turno? Como que o senhor vê essa possibilidade?
4: Eu acho que ele está fazendo campanha, não é? Porque, veja, reforma tributária, nós estamos discutindo 10 anos para aprovar uma reforma tributária, acabou de ser aprovada, né? Uma reforma super complexa que promete dar mais força aos estados e aos municípios, né? Acaba com o ICMS, cria dois impostos separados, tributação no destino, muda completamente. Então eu acho que falar de reforma tributária hoje não tem sentido nenhum, né? Agora, é claro, falar de alteração do regimento do Senado, sim, ok, mas aí não precisa mudar a Constituição, tá certo?
7: Então, diga. Sem querer cortar, mas tem algo que fica rodando no meio político e fez parte dos senadores serem eleitos, que é o impeachment, principalmente do Alexandre de Moraes. Mas, em conjunto, existe a alteração de quem pode escolher o ministro e o tempo que o ministro pode ficar no Supremo Tribunal Federal. Qual o caminho que, para acontecer isso? É um caminho fácil? É através do Senado, da mesma forma que pode fazer o impeachment, ele pode alterar quem pode escolher o presidente supremo e o tempo que ele vai ficar na cadeira? Qual esse caminho? Ou nós estamos sendo iludidos, ou é um caminho fácil?
5: Você falou presidente supremo, não, você quer dizer ministro supremo.
7: Ministro supremo, isso, ministro supremo.
4: Não, ao contrário, é um caminho difícil, porque para alterar essa forma de composição do Supremo, eu preciso emendar a Constituição. Eu tenho até os números aqui, é um número alto, elevado, né? Eu tenho aqui anotado.
7: É a maioria mais um? Não, mas o caminho não, é o Senado? Ou é o presidente da República? Através de um projeto?
4: Não, tem que ser emenda à Constituição, o presidente pode propor, mas quem tem que discutir e votar isso é a Câmara e o Senado, por 3/5 dos membros da Câmara, por 3/5 dos membros do Senado, em duas votações em cada casa. Então é algo bem complicado. Veja, ainda que haja uma intenção da OAB de São Paulo e de outras OABs de alterar a forma de indicação do Supremo, isso não pode ser feito individualmente pelo presidente. E não depende de projeto de lei, depende de mudança da Constituição. Então, isso, se for proposto, é algo complicado, não é algo simples.
3: Doutor Marcelo, quando o senhor... Me perdoe pelo corte, achei que o senhor tinha terminado, depois se o senhor quiser complementar.
4: Não, tudo bem.
3: Quando o senhor fala que a Constituição não pode ser mudada para piorar a situação do povo brasileiro. Mas aí não cabe a interpretação justamente do deputado e do senador em relação ao tema, isso pode ser discutido, por exemplo, na redução da maioridade penal. Para muita gente isso é um descalabro, para muita gente isso é uma solução que já deveria ter sido tomada há muito tempo. Cabe, para uma questão como essa, cabe a interpretação do próprio Congresso Nacional, se é para melhor ou se é para pior?
4: Olha, não só do Congresso, como do próprio Supremo Tribunal Federal. Redução de maioridade é um desses temas polêmicos, como você bem destacou. É mais ou menos parecido com o aborto, né? É mais ou menos parecido com o casamento homossexual. E vamos lembrar que o Congresso não conseguiu enfrentar essas pautas mais progressistas. No caso do casamento gay, o Congresso não conseguiu aprovar, como aconteceu no Uruguai, por exemplo, nosso vizinho, e foi o Supremo foi obrigado a enfrentar esse assunto e permitir a união de duas pessoas do mesmo sexo. Então, o caso da maioridade, da diminuição da maioridade é um caso parecido. Por quê? Porque é um assunto extremamente polêmico, existem correntes favoráveis e outras contrárias, e certamente isto vai pesar no Congresso, porque não vamos esquecer que o Congresso é uma casa política que funciona sob pressão dos mais grupos, conservadores, progressistas, liberais, centrão, etc. Então, eu não acho que isso vai ser fácil, não. Isso vai ser uma discussão pesada e também não está isento de ser julgado inconstitucional pelo Supremo.
1: A Polícia Federal encontrou mensagens trocadas entre o ex-jogador Daniel Alves e o fundador do Banco Master, Daniel Vorcaro. Os textos revelam que o atleta tentou fechar uma sociedade com um banqueiro para explorar um negócio de mineração. As informações chegam com Rafael Felitti.
8: As conversas foram encontradas no celular de Daniel Vorcaro pela Polícia Federal durante a Operação Compliance Zero. Em janeiro de 2019, Daniel Alves enviou mensagens convidando o fundador do Banco Master para participar da exploração de 3 minas, que pertenciam a um amigo. Vorcaro demonstrou interesse imediato e também convidou o ex-jogador de futebol para analisar um investimento no setor de ouro. 5 dias depois, o atleta enviou documentos com detalhes do projeto e afirmou que já existia um comprador final para o material extraído. Segundo as investigações, o diálogo não aponta irregularidades e não há indicação de que o negócio tenha sido concretizado. Em julho de 2024, 3 meses após deixar a prisão na Espanha, Daniel Alves voltou a procurar um empresário, afirmando que não queria perder a relação com ele. O ex-jogador de futebol deixou o presídio em março de 2024 e foi absolvido pela justiça espanhola no ano seguinte por falta de provas. Nós procuramos as defesas dos envolvidos, mas até o momento não obtivemos respostas. O espaço segue aberto para a manifestação dos citados.
1: Garotinho afirma o desejo de que os votos na eleição sejam validados e a candidatura deferida pela Justiça Eleitoral. O ex-governador e então candidato ao governo pelo Rio, pelo Republicanos, admitiu que queria criar fato novo para as eleições. As informações chegam com o Leonardo Rezende.
9: Um dia antes do julgamento sobre a validade da sua candidatura no Tribunal Superior Eleitoral, o ex-governador e então candidato Antony Garotinho, do Republicanos, admitiu que desistiu do recurso que garantiu a sua votação no pleito para causar impacto na eleição. Garotinho ainda afirmou o desejo de que os votos sejam validados e a candidatura deferida pela Justiça Eleitoral.
10: Eu, particularmente, o que eu desejo é que eles reconheçam que há uma trama contra mim e que esse processo é uma injustiça contra mim.
11: Que sua candidatura seja deferida ou indeferida?
10: Não, deferida. Você acha que eu vou querer que ela seja indeferida?
11: O senhor desistiu do processo?
10: Não, desisti para criar o quadro que eu estou criando agora. Porque se eu não desisto, não ia acontecer nada disso aqui. 274 mil pessoas, apesar de tudo que fizeram, foram votar em mim. Acho que deveriam ser validados todos aqueles que tinham intenção de votar em mim, não só isso.
9: As declarações foram dadas em entrevista coletiva nesta quarta-feira. Em mais de uma hora, em falas aos jornalistas, Garotinho voltou a repetir que sofre perseguição dos grupos políticos de Eduardo Paes, do PSD, e Douglas Ruas, do PL, após denunciar o envolvimento dos dois com um crime organizado.
12: Garotinho ainda voltou a negar a participação da defesa dele na manifestação do Ministério Público Eleitoral, que concordou com o pedido de desistência dele próprio no processo que julga a sua candidatura para 2026. O nome do seu advogado, Marcelo Dias de Paula, aparece como autor do documento.
13: Segundo o Garotinho, a procuradoria usou parte das alegações apresentadas pela defesa e a identidade foi puxada nos metadados do arquivo. O MP Eleitoral apresentou a mesma versão oficial e disse que houve um copia e cola no documento. Garotinho ainda questionou que o parecer não lhe dá vantagem, já que o MPE pede a inelegibilidade dele. O processo sobre a candidatura do ex-governador está previsto para a sessão plenária do TSE nesta quinta-feira.
14: Com indefinição sobre os votos de Antony Garotinho, o candidato Eduardo Paes, do PSD, cumpriu a agenda na comunidade da Rocinha e Douglas Ruas, do PL, prepara os primeiros compromissos ao lado de Flávio Bolsonaro. O Tribunal Superior Eleitoral julga nesta quinta-feira a situação da candidatura de Garotinho. O Rafael Alves traz todos os detalhes.
15: Em meio à incerteza sobre as eleições aqui no Rio de Janeiro, os candidatos que estão no segundo turno, Eduardo Paes, do PSD, e Douglas Ruas, do PL, começaram a se mobilizar visando o pleito do dia 25 de outubro, quando acontece o segundo turno. No entanto, tudo depende da decisão do Tribunal Superior Eleitoral, que avalia a situação da candidatura de Antony Garotinho, do Republicanos, nessa quinta-feira. Nessa quarta, Paes cumpriu a agenda na comunidade da Rocinha, na zona sul da capital, onde recebeu quase 70% dos votos. A ida, segundo ele, foi um gesto de agradecimento aos moradores. No local, ele apresentou propostas para a comunidade e outras regiões do estado, como na área de segurança pública e urbanização. Ainda na agenda, Paes reafirmou o apoio mútuo entre ele e o presidente, o candidato à reeleição, Luiz Inácio Lula da Silva, do PT, mas disse que também conta com votos de eleitores do Flávio Bolsonaro, do PL.
16: O que eu sempre digo é o seguinte: eu quero também o voto de quem vota eventualmente do Flávio Bolsonaro, né? Para eu ganhar a eleição, eu não posso só me restringir ao voto do Lula. O meu voto, o meu apoio é ao presidente Lula. O presidente Lula foi muito correto comigo como prefeito do Rio. Se eu recuperei o BRT, foi porque o presidente Lula me ajudou. Se eu assumi dois hospitais federais, o Andaraí e o Cardoso Fontes, foi porque o presidente Lula me ajudou e mandou os recursos para recuperar.
15: Já Douglas Ruas ainda não iniciou as agendas públicas visando o segundo turno, mas anunciou compromissos com Flávio Bolsonaro nessa primeira semana depois do primeiro turno. A programação foi definida depois de uma reunião entre os dois, realizada nesta terça-feira em Brasília.
17: Sexta-feira vamos estar junto no Rio com todas as lideranças. Douglas está organizando para a gente aí, né, para prestigiar aquelas pessoas que estão com a gente nessa caminhada no Rio de Janeiro. Não são deputados, os prefeitos, vereadores. Né, vamos fazer uma grande festa de alinhamento e de fortalecimento da direita no Rio de Janeiro. E no sábado vamos fazer uma grande motocarreata aonde?
18: São Gonçalo.
17: A partir das 11 da manhã.
15: No primeiro turno, Ruas terminou a disputa pelo governo do estado na liderança, com 49,27% dos votos válidos, contra 42,76% de Eduardo Paes. No entanto, o resultado ainda depende da situação dos votos de Antony Garotinho, que recebeu 3,17%. O Tribunal Superior Eleitoral analisa a candidatura de Garotinho nessa quinta-feira.
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2: Vamos às principais manchetes do programa de hoje. A chuva forte volta a atingir a região sul do Brasil. O Rio Grande do Sul deve ser o estado mais afetado inicialmente. A previsão é de granizo e rajadas de vento que podem passar dos 90 km por hora em algumas áreas. Nesta quinta-feira, a instabilidade deve avançar para Santa Catarina e o Paraná. A previsão indica a chuva forte, ventania e possibilidade de novos episódios de granizo. E o alerta continua para os próximos dias. Um novo ciclone extratropical pode se formar entre o Rio Grande do Sul e o Uruguai durante o fim de semana. A previsão é de tempo instável em boa parte do sul, pelo menos até o começo da próxima semana. E a Polícia Federal e o Ministério Público do Rio de Janeiro realizaram uma operação que investiga um esquema de venda ilegal de armas para integrantes do Terceiro Comando Puro, o TCP. Até a atualização da investigação, 5 pessoas tinham sido presas, 1 policial militar da ativa, 3 ex-policiais militares e 1 ex-comissário da Assembleia Legislativa do Rio. As ações aconteceram em cidades como Rio de Janeiro, Nova Iguaçu, Angra dos Reis, Mesquita, Nilópolis e Seropédica. Segundo a investigação, o grupo atuava desde 2022 na obtenção, transporte e revenda clandestina de armas. A organização teria movimentado cerca de 100 milhões de reais em 4 anos, usando empresas de fachada. E o engavetamento envolvendo 25 veículos interditou a BR-040 em Nova Lima, na região metropolitana de Belo Horizonte. O acidente aconteceu no quilômetro 548 da região do viaduto da Mutuca. Ao todo, foram 5 veículos pesados e 20 veículos leves. Equipes do Corpo de Bombeiro, do SAMU, da Polícia Rodoviária Federal e da concessionária que administra a rodovia foram mobilizados para atender as vítimas. Uma pessoa chegou a ficar presa nas ferragens. Segundo informações divulgadas pelas autoridades, 6 pessoas foram encaminhadas para os hospitais da região. O primeiro caça Gripen produzido no Brasil realizou o voo inaugural no interior de São Paulo. O teste aconteceu na unidade da Embraer em Gavião Peixoto e representa uma etapa importante do programa brasileiro de fabricação do caça. A aeronave foi produzida pela Embraer em parceria com uma empresa sueca. O objetivo agora é dar continuidade à campanha de testes que antecede a certificação e a entrega do avião à Força Aérea Brasileira. O Brasil nunca ganhou um prêmio Nobel, mas teve pelo menos 28 nomes ligados à indicação ao prêmio. O levantamento identificou 215 indicações relacionadas ao Brasil desde 1901. Elas envolvem 27 pessoas e uma instituição. Entre os brasileiros mais conhecidos nessa história estão o médico Carlos Chagas e o físico César Latz. E por que o Brasil nunca ganhou? Especialistas ouvidos pelo levantamento afirmam que isso não significa que a ciência brasileira tenha baixa qualidade. Uma das explicações apontadas é a concentração histórica dos grandes prêmios em instituições e pesquisadores da Europa e dos Estados Unidos. A temporada do Nobel deste ano ainda está em andamento, com os prêmios de literatura, paz e economia previstos para os próximos dias.
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2: O Supremo Tribunal Federal avalia que pedido de Jair Bolsonaro para rever a condenação só pode ser julgado com a participação de toda a corte. O Bruno Tibério tem todos os detalhes.
3: Ministros do Supremo Tribunal Federal levaram a Nunes Marques a avaliação de que o caso deve ir ao plenário. O ministro é o relator do pedido de revisão criminal, que é um recurso usado para tentar anular ou mudar uma condenação que já não cabe mais contestação. Ele foi indicado ao Supremo pelo próprio Bolsonaro. Nos últimos dias, ele sinalizou que pretende levar o caso adiante logo depois do segundo turno, no fim do mês de outubro. Nos bastidores da política, o movimento foi interpretado como um aceno diante do favoritismo de Flávio Bolsonaro. O presidente do STF, Edson Fachin, também defende o julgamento no plenário e já indicou a pessoas próximas que colocaria o tema em pauta rapidamente. As regras do Supremo permitem que um caso julgado por uma das turmas seja revisto pela outra. Mas esta seria a primeira revisão criminal da história do STF, por isso parte dos ministros defende a análise por toda a corte. Bolsonaro foi condenado a 27 anos e 3 meses de prisão pela primeira turma, com votos de Alexandre de Moraes, Flávio Dino, Cristiano Zanin e Carmen Lúcia. A segunda turma, da qual Nunes Marques faz parte, reúne também Luiz Fux, Gilmar Mendes, Dias Toffoli e André Mendonça. No plenário, o resultado é incerto. Além dos 4 votos pela condenação, Gilmar Mendes também já se mostrou favorável à pena. Já do outro lado, Luiz Fux votou contra a condenação.
2: Flávio Bolsonaro do PL terminou o primeiro turno das eleições à frente de Lula do PT com 47,03% dos votos, contra 45,16% do petista. Se for eleito no segundo turno, Flávio poderá ser o 8º presidente de um país da América do Sul, alinhado com a direita latino-americana. Em entrevista ao TMC 360, o mestre em relações internacionais Lier Pires Ferreira avaliou o avanço da direita na região.
4: Há uma onda conservadora varrendo as Américas, há uma série de governos recém-eleitos que se alinham muito frequentemente às diretrizes, né, que são exaradas de Washington e que evidentemente se colocam, né, se subordinam, digamos assim, às orientações e lideranças do presidente Trump. Nesse sentido, me parece evidente, né, que o agente laranja está conseguindo implantar, né, a sua política e fazer com que os interesses norte-americanos prevaleçam no conjunto mais amplo da América Latina.
5: Agora, professor, queria a sua ajuda para analisar o noticiário que a gente tem acompanhado faz meses, né, de algumas eleições na América, vamos citar Colômbia, Peru, por exemplo. Essa onda laranja comporta que tipos de direita, né? Porque é muito simplificar falar de esquerda e direita hoje, no século XXI, um quarto de século já passado. A direita tradicional ainda tem espaço, ela está sendo varrida por um outro tipo de direita que fica mais à direita da direita, perdão pelo trocadilho, mas, né, é mais ou menos disso que a gente está falando, né, professor?
4: Olha, é exatamente isso. Na verdade, aquela direita tradicional que no Brasil durante muitos anos foi representada pelo PSDB, principalmente nos governos de Fernando Henrique Cardoso, essa direita ela está sendo varrida do mapa eleitoral. E isso é muito perceptível quando nós olhamos os resultados das eleições do Brasil nesse momento. Né? Alguns partidos, né, digamos que se colocam mais no campo do centro, o próprio PSD, né, acabaram minguando, enquanto partidos de orientação mais radical, como o PL, né, cresceram. E isso é um fenômeno que a gente vem verificando, né, em outras partes da América Latina. Né? Você citou, por exemplo, a Colômbia, citou, por exemplo, o Peru. A gente poderia citar o caso da Argentina, o nosso vizinho, o nosso principal parceiro continental, onde o presidente Milei ele não se coloca sequer como um neoliberal, né, mas como um anarcocapitalista, um ultraliberal, né, que faz com que todas as estruturas, né, de tutela e proteção, né, ao conjunto mais amplo da sociedade sejam varridos. Na verdade, a gente está vendo um esgarçamento, né, da direita liberal tradicional, um encolhimento, essa direita está sendo engolida, né, por setores mais radicais, esses setores que muito frequentemente, né, nós chamamos de extrema direita, né, que são aqueles segmentos que estão, digamos que, dominando o cenário político no conjunto mais amplo da América Latina. E, infelizmente, pelo banho de sangue que foram os resultados do último domingo, a gente percebe que esse fenômeno também está, né, ocorrendo no Brasil, um fenômeno que valoriza a liderança carismática, né, um fenômeno que valoriza a violência política, né, um fenômeno que valoriza, digamos que, os elementos mais primários do debate político, onde a complexidade é negada em favor, né, da lacração. Então, todos esses e outros elementos estão presentes e muito fortemente no cenário eleitoral brasileiro nesse momento, como se fizeram presentes em países vizinhos no contexto latino-americano nas eleições recentes.
5: Agora, professor, a gente está falando, obviamente, de Trump como referência, Donald Trump como referência, e a gente está circunscrevendo aqui a nossa conversa para a América Latina. Mas eu pergunto, é um modelo de mundo que está caindo aos pedaços, aquele modelo da globalização, do comecinho dos anos 90, pós-queda do Muro de Berlim, fim da União Soviética, que já não funciona mais?
4: Pois é, o que nós estamos vendo, né, nesse nível mais global, né, particularmente quando pegamos as instituições internacionais, as grandes instituições internacionais, como a ONU, como a OMC, é exatamente o desmonte do multilateralismo e o desmonte da governança global, tal como nós vimos ser construída a partir do segundo pós-guerra. Um dos fenômenos mais fundamentais dessa dinâmica é o totalitarismo do mercado, ou seja, a perspectiva a partir da qual todos os segmentos da sociedade, não só o mundo corporativo, empresarial, acabam sendo reproduzidos à lógica de uma empresa. Então, parâmetros como produtividade, né, parâmetros como excelência, parâmetros como lucratividade, né, parâmetros como, digamos que, o trabalho, né, incorporando todas as dinâmicas da vida social se organizando à moda das empresas, as famílias têm que ser produtivas, as igrejas têm que ser produtivas, o Estado tem que ser produtivo, enfim, tudo se amoldando à lógica da empresa, estabelece um parâmetro totalitário a partir do qual, né, o indivíduo ele é progressivamente desconectado dos mecanismos de proteção e tutela sociais que existiram e existiram de forma mais ou menos sistemática no Ocidente a partir do segundo pós-guerra, principalmente sobre a vigência de modelos de Estado de bem-estar social, e acaba sendo jogado, né, nesta arena multicompetitiva do mercado, onde as condições de competitividade são absolutamente desiguais, são absolutamente assimétricas, né, onde as condições a partir das quais, né, pessoas e grupos podem efetivamente conquistar os seus objetivos, né, são cenários bastante diferenciados e assimétricos. Com isso, nós temos ressentimento, temos frustração crescente, e tudo isso é canalizado por esses discursos radicais que fazem com que no Brasil, na América Latina e em outras partes do mundo, isso aconteça. Você veja, por exemplo, a dificuldade que foram as últimas eleições na França e como elas virão a ser também difíceis, né, no próximo pleito eleitoral. A gente vê uma Itália, outrora dominada pelo fascismo, mais uma vez tendo um governo de Meloni, um governo de extrema-direita, que nós vimos, inclusive, né, pela primeira vez, né, nas últimas décadas, grupos nazifascistas ganhando, né, as eleições na Alemanha. Tudo isso nos joga para um cenário extremamente difícil, onde a necessidade de uma participação coletiva, né, do conjunto mais amplo da sociedade para mudar as realidades presentes, como a gente assistiu na matéria há pouco, aqui mesmo no TMC, né, com grupos na França, as ruas, pedindo mais verba para a educação, ou as manifestações de estudantes que já estão acontecendo no Brasil, são elementos fundamentais se nós quisermos livrar o país da barbárie.
2: Governador de São Paulo, Tarcísio de Freitas, participou hoje de um evento do setor imobiliário em São Paulo e falou sobre a habitação e também sobre as articulações políticas para a eleição. A Giovana Giugia acompanhou e traz todos os detalhes.
6: O governador de São Paulo, Tarcísio de Freitas, participou hoje do Incorpora Abra Inc., evento que reúne representantes do mercado imobiliário para discutir os desafios do setor para 2027. Durante o evento, Tarcísio falou sobre habitação, claro, e destacou o dinheiro que o governo coloca para ajudar famílias que não conseguem pagar a entrada de um imóvel. Segundo ele, esse subsídio, junto com os recursos do FGTS, ajuda a viabilizar a compra da casa própria. Mas a participação do governador também teve um tom político. Tarcísio falou sobre as articulações para a eleição e disse que as conversas e adesões estão avançando. Também afirmou que a estratégia é trabalhar para conquistar mais votos em São Paulo. Tarcísio ainda defendeu reformas administrativas, fiscais e políticas, além da redução de gastos e do ajuste nas contas públicas. Ao comentar a declaração de Flávio Bolsonaro sobre mudanças na Constituição, caso seja eleito, afirmou que algumas dessas reformas podem exigir alterações no texto constitucional. Vamos ouvir.
7: Existem algumas mudanças que são necessárias, eles estão com uma série de... Por exemplo, se você quer fazer reforma fiscal, provavelmente você vai ter que mudar alguma coisa na Constituição. Vai fazer reforma judiciária, você vai precisar fazer alguma mudança na Constituição. Reforma política, você vai precisar fazer alguma mudança na Constituição. Então, o Brasil demanda uma série de reformas. A gente precisa fazer reformas na natureza política, precisa fazer reformas fiscais, a gente precisa gastar menos, a gente precisa economizar mais, a gente precisa fazer ajuste fiscal, a ninguém tem dúvida disso, a gente precisa baixar a taxa de juros, para ter espaço também lá na frente para baixar impostos, né, desonerar o setor produtivo, desonerar as empresas, os trabalhadores, o que a gente quer, né, é o que todo mundo quer, e aí mudanças legislativas vão ser necessárias. E a boa notícia é que a Congresso eleito é amplamente favorável ao nosso campo e isso vai ser um facilitador.
2: O PL foi o partido que mais cresceu em número de deputados federais nas eleições. A sigla, que havia elegido 99 deputados em 2022, passa a ter 121 e se torna a maior bancada da Câmara. O Marco Aurélio Nogueira, cientista político e professor aposentado da Unesp, falou sobre o assunto no TMC 360.
8: Olha, na verdade, eu acho que não tem propriamente um paradoxo. No processo de eleições gerais, há uma tendência muito para o eleitor, de fazer uma espécie de alinhamento. Na medida em que ele vota para presidente, ele procura fechar sua chapa votando nos demais candidatos aos cargos em disputa. E na medida em que Flávio Bolsonaro teve uma votação majoritária no primeiro turno, é mais ou menos normal que a Câmara dos Deputados Federais, as Assembleias Legislativas, mas sobretudo o Senado, tenham acompanhado essa votação. Eu não acho que seja muito paradoxal.
9: Professor, como é que nós podemos entender e analisar a fala do candidato Flávio Bolsonaro sobre mudar a Constituição e redemocratizar o país? O que significaria ou o que significa isso?
8: Isso significa jogar para a plateia, porque o processo de reconstitucionalização de um país não é uma coisa tão simples que possa ser prometida assim de imediato. É um processo longo que depende de uma formação de muitos consensos na sociedade e que o candidato a presidente não pode anunciar como um compromisso. Isso por um lado. Por outro lado, é que o país não me parece desdemocratizado. Ele tem uma democracia que funciona, tanto funciona, está possibilitando que um candidato como Flávio Bolsonaro chegue em primeiro lugar no primeiro turno. Então, não há um déficit de democracia no país que exija uma reformulação da Constituição. A melhoria do desempenho democrático do país pode depender, pode ser alcançada por medidas pontuais em um ou outro campo institucional do país, não necessariamente numa reconstitucionalização.
5: Professor, eu usei a palavra paradoxo na primeira pergunta, na linha desses paradoxos irônicos ou verdadeiros, dessas contradições, quando a gente pega o termo redemocratização,

0: entrar nessa discussão seria uma exasperação das forças armadas, porque a ditadura é um regime que depende essencialmente de força, né? E nesse caso, no Brasil, a única instituição que tem capacidade de exercer a força de modo unilateral são as forças armadas, seguidas pelas polícias de estado, estaduais, né? Então, talvez o elemento oculto numa fala como essa seja desse tipo, né? Porque em termos de uma reorganização institucional que desdemocratize ou redemocratize o país, eu acho que essa fala cai vazio, ela não faz muito sentido.
1: Professor, queria falar sobre o PL, que como ele é no formato atual, é um partido recente, é um partido que ganhou muita força, muita musculatura, muito dinheiro e amplitude nas casas legislativas. O que nós podemos esperar exatamente dos próximos anos? Depende de quem ganhar a presidência. Qual é a expectativa?
0: Olha, com certeza depende de quem ganhar a presidência, porque o Poder Executivo tem uma capacidade extraordinária de cooptar deputados e senadores do Congresso Nacional. Então, o PL, que hoje se tornou, com essas eleições, a maior bancada na Assembleia Federal, se o candidato vitorioso for Lula, ser, de algum modo, desidratado por convites, por promessas, por articulações que o Poder Executivo, ou seja, o novo presidente, vier a fazer. Se isso não acontecer, se o Vitorino for Flávio Bolsonaro, o Bolsonaro poderá ser cogitado. O PL poderá ter a sua bancada ainda mais fortalecida com a deserção de deputados de outros partidos que, eventualmente, poderão se sentir mais confortáveis fazendo parte de uma bancada que é muito próxima do presidente da República. Então, eu acho que vai depender, sim, de quem vencer o segundo turno. E aí nós podemos esperar alguma movimentação adicional na Câmara Federal, com mais dificuldade no Senado Federal, porque ali os integrantes têm um mandato mais longo e, portanto, estão, de alguma maneira, blindados contra eventuais tentativas de cooptação, de persuasão do Poder Executivo.
2: O governo federal informou que já pediu o bloqueio de mais de 13 mil sites ilegais de apostas desde o dia 25 de setembro, quando as bets foram proibidas no país. De Brasília, o Rodrigo Vicente traz todos os detalhes.
3: Pois é, o Palácio do Planalto diz que a identificação e o bloqueio desses endereços fazem parte de uma fiscalização já contra a oferta ilegal de apostas no Brasil. O governo também solicitou a remoção de milhares de páginas e perfis que operavam aí a favor das bets no país. A medida busca impedir, claro, que as plataformas continuem oferecendo apostas a usuários no Brasil, mesmo depois da proibição. Na prática, quando um endereço é identificado aí como irregular, o pedido é encaminhado para que as operadoras de internet interrompam o acesso à página. O desafio agora é que novos endereços podem ser criados para tentar contornar o bloqueio. Por isso, o governo afirma que o monitoramento será permanente e que novos sites podem ser incluídos na lista à medida que forem aí identificados. Bem, o ministro da Fazenda, Dario Durigan, falou sobre as ações do governo contra as casas de apostas no Brasil. Nós vamos ouvir o que ele disse.
4: Hoje foi o primeiro dia em que a gente não tem autorização nenhuma para as bets operarem no país, então hoje não tem nenhum site legalmente autorizado a operar no país. Os 188 sites, endereços que tinham sido anteriormente habilitados, hoje estão fora do ar. E nós seguimos fazendo o combate aos sites ilegais.
3: Um dia após o bloqueio oficial, mais de 1 bilhão e 300 milhões de reais aguardavam aí a devolução dos valores a mais de 26 milhões de brasileiros.
2: O senador Jorge Seif, do Partido Liberal, defendeu a punição a Alexandre de Moraes pelo envolvimento com o caso do Banco Master e afirmou ser contra a aprovação da PEC, que define o fim da escala 6x1. O senador também fez críticas à recente decisão de Moraes no caso de Débora Dubatón, condenada por ter pintado a estátua da

0: Justiça no Supremo Tribunal Federal com batom vermelho. O Leonardo Montel traz todos os detalhes.
1: Para Jorge Seif, o Senado Federal foi renovado e está mais jovem depois das eleições do último domingo. Ele afirmou que enxerga, com a nova composição, pelo menos 50 senadores de direita e comprometidos com o que ele chamou de desburocratização do Estado. Essas mudanças, segundo o parlamentar, podem contribuir com alterações na forma como autoridades são indicadas para cargos no STF. Integrantes da direita defendem o impeachment de ministros como Alexandre de Moraes e Flávio Dino, e que as próximas nomeações deveriam ter como base o currículo e aprovação da magistratura.
2: No entanto, o Senado, que sabatina esses candidatos ao Supremo Tribunal Federal, precisa realmente fazer uma sabatina, e não ser ali um beija-mãos, um cortejamento mútuo, mas sim avaliar a pessoa.
1: O senador Jorge Seif também disse que punir Alexandre de Moraes não é revanchismo, e sim injustiça, porque o ministro estaria cometendo abuso de autoridade. Seif também criticou Davi Alcolumbre e disse que o presidente do Senado não cumpriu com a promessa de deixar a discussão da PEC da escala 6x1 para depois das eleições.
3: A proposta do presidente Flávio, se eleito, espero que seja eleito, seria congelar o atual modelo, rediscutir audiência pública, diálogo com as frentes parlamentares, diálogo com os setores, diálogo com as federações, diálogo, para então nós fazermos realmente uma reforma que atenda, logicamente que nunca atende a todos os interesses de todos os setores, mas que seja o mais palatável para a maioria da sociedade, que hoje não ocorre.
1: As declarações foram dadas durante um evento da Casa Parlamento do Grupo Esfera, aqui em Brasília.
0: E um professor de 40 anos virou réu por cometer crimes sexuais contra 5 alunas dentro de um colégio estadual no norte do Paraná. De acordo com as informações obtidas pelo G1, o homem tirava fotos das jovens sem consentimento delas e se recusava a pagar. O repórter Luiz Fernando Hanisch conta toda essa história pra gente.
4: A justiça aceitou a denúncia do Ministério Público do Paraná contra um professor de um colégio estadual de Cafeara, no norte do estado. Ele está sendo acusado de crimes sexuais que teriam sido praticados contra estudantes dentro da própria sala de aula. Alessandro Lucas Póvoa, de 40 anos, agora se tornou réu no processo. Ele cumpre prisão preventiva desde o dia 25 de setembro, quando as primeiras denúncias chegaram até a Polícia Civil aqui do estado. De acordo com as investigações da polícia e que foram encaminhadas também ao Ministério Público aqui do Paraná, foram pelo menos 6 episódios criminosos contra 5 alunas, com idades entre 12 e 17 anos. De acordo com as equipes que acompanham o caso, esses atos aconteceram dentro das salas de aula nessa escola estadual e envolveram toques inadequados, comentários indevidos e abordagens que, de acordo com a polícia, constrangiam as vítimas. O professor vai responder pelos crimes de tentativa de estupro de vulnerável, importunação sexual e também assédio sexual. A pedido do Ministério Público do Paraná, a justiça também determinou o afastamento imediato do professor das funções que ele cumpria na escola. Na ação, a promotoria também pede uma indenização. Deve ser pago, no mínimo, o valor de R$5.000 para cada uma das adolescentes atingidas. Por envolver crianças e adolescentes, o processo segue tramitando e corre em segredo de justiça.
0: A Polícia Federal realizou nesta quarta-feira a Operação Elenco e Cross Targets contra uma organização criminosa envolvida no envio de cocaína ao exterior pelo Aeroporto Internacional de Guarulhos, na região metropolitana de São Paulo. A Justiça autorizou o cumprimento de 21 mandados de prisão temporário e 29 de busca e apreensão em Guarulhos, na região metropolitana, Santo André, no ABC Paulista e na capital paulista, e no município de Ibitiúra, em Minas Gerais. A Luísa Mutoni acompanhou e conta tudo pra gente.
5: Ao todo, 12 pessoas foram presas. Segundo as investigações, o grupo tinha participação de funcionários de empresas terceirizadas do aeroporto para acessar áreas restritas e facilitar a entrada das drogas em voos internacionais que tinham como destino diversos países. A droga entrava no aeroporto de diferentes formas. Em alguns casos, entrava no compartimento de carga das aeronaves sem passar pela revista. Em outros casos, os integrantes da quadrilha trocavam as etiquetas das bagagens dos passageiros. Até caminhões de lixo eram usados para a entrada das drogas no aeroporto. As investigações começaram em maio do ano passado, quando uma passageira com destino para a Alemanha teve as etiquetas das malas trocadas. Quem explica é o delegado-chefe da Polícia Federal no aeroporto de Guarulhos, Júlio César Baida.
6: Um dos casos, por exemplo, envolve uma senhora que em maio estava com destino para a Alemanha e trocaram a etiqueta da bagagem dela. Nós identificamos antes mesmo dela seguir viagem, vimos que ela não tinha a menor participação, conseguimos apreender a droga e ela seguiu a viagem dela. E dali se seguiu uma investigação na qual parte desse grupo preso hoje também participou daquela ação.
5: As investigações identificaram pelo menos 6 remessas de cocaína no período de 3 meses. A cocaína era produzida em países andinos e tinha o Brasil apenas como passagem para o destino final. Além das prisões, a justiça também determinou o bloqueio de bens em valores que passam de 4 milhões de reais. Os investigados também estão proibidos de acessar as áreas restritas do aeroporto e os funcionários foram suspensos das atividades.
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0: Uma e um, bom dia. O assunto agora é cultura, viu? Porque o Teatro FAAP em São Paulo recebe o espetáculo O Pianista e o Poeta com o maestro João Carlos Martins. A TMC teve a honra de conversar com o maestro que comentou sobre o espetáculo. Você confere esse bate-papo agora.
11: O Pianista e o Poeta é uma relação, é uma volta ao passado. Se você chegar no começo do século XX... os saraus que nós tínhamos pelo Brasil afora unia, esses saraus uniam poesia e música. E isso aconteceu no Brasil do começo do século XX até 1940, 50. O que, que nós estamos fazendo? Nós estamos fazendo uma volta ao passado e uma viagem ao futuro. Porque o Gabriel Salita, da mesma forma que ele traz Clarice Lispector, Adélia Prado, Cora Coralina, eu trago Bach, Beethoven, e a gente vai intercalando e às vezes juntos expondo a música e a poesia para o público. Nós começamos por Manaus, corremos o Brasil e no Rio de Janeiro a Fernanda Montenegro, que estava assistindo, ela começou a chorar no meio do espetáculo de emoção e fez um depoimento da plateia. Então é um espetáculo que procura deixar o público com uma lágrima nos olhos e um sorriso nos lábios.
12: Maestro, e no espetáculo, o que nasce primeiro, a música ou a poesia?
11: Um dos maiores compositores da Espanha, dizia, quando eu fui receber o prêmio da Rainha Sofia no final do ano passado, Toda uma Vida Profissional, em Madrid, eu citei uma frase de um dos maiores compositores espanhóis, que dizia que a música começa onde a palavra termina. Por quê? Na palavra nós temos centenas de idiomas, e a música é universal. Então, a língua que nós usamos, evidentemente, é o português. Agora, a música é universal. Então, nós temos Clarice Lispector, nós temos Fernando Pessoa, nós temos os maiores poetas da língua portuguesa e nós temos os maiores compositores clássicos da história, inclusive algumas trilhas sonoras, como Ennio Morricone.
13: Maestro, o senhor tem uma trajetória marcada pela superação e pela relação muito forte com o piano. Então, como que essa história pessoal aparece no espetáculo?
11: Ah, o espetáculo também tem em LED uns 4 pequenos vídeos de como eu tocava piano no passado. Então, o público pode perceber que eu, através de uma doença rara, a distonia focal do músico, eu luto há 63 anos com dor e com problema. 31 cirurgias, mas sempre acreditando no meu sonho. E continuo aos 86 anos, já tenho 76 anos de carreira, até os 62 como pianista, como maestro, iniciei aos 62 anos, e agora começo a carreira de educador musical, sempre acreditando na trajetória da esperança. Agora, só eu e Deus sabemos o que significa com dor nas mãos. Só na hora de dormir você não tem dor. E acostumei a conviver com a dor e acostumei a conviver com a esperança.
12: É, mas o senhor é uma inspiração para todos nós. Maestro, qual a sensação que o senhor gostaria que o público levasse para casa depois de assistir ao espetáculo?
11: Bem, no Brasil inteiro nós fizemos Manaus, fizemos Recife, Salvador, Rio de Janeiro, Vitória, Petrópolis. O público, o Xanita, ele fica de frente para o público e eu de lado, porque eu estou no piano, mas temos conversas depois, eu contando a minha trajetória, ele contando como é que ele começou na poesia, quer dizer que tem várias intercalações durante o espetáculo, que só demora 1h05, ou 1h10, porque eu não gosto de espetáculos muito longos. Agora, no Brasil inteiro, o público saiu com lágrimas nos olhos, mas com muita alegria.
13: Maestro, para a gente encerrar aqui, uma pergunta difícil. Existe alguma música nesse espetáculo que tem um significado especialmente importante para o senhor?
11: Tem. O espetáculo começa com o prelúdio número 1, porque eu tenho minhas limitações, eu tenho que usar as luvas biônicas, mas começa com o prelúdio número 1 de Johann Sebastian Bach, o maior compositor de todos os tempos. E outro dia, minha mulher olhou no chat GPT, e eu considero o maior intérprete de Bach no mundo, um pianista canadense chamado Ben Goldin, mas no chat GPT está escrito que ele construiu a grande catedral de Bach no século XX e eu fui a pessoa que iluminei essa catedral. Aí eu me sinto profundamente orgulhoso com essa comparação. Já me apresentei 30 vezes em Nova York, principalmente tocando obras de Bach, e esse prelúdio número 1 de Bach começa o nosso espetáculo.
0: Uma hora mais 8 minutos pelo horário de Brasília. Um ótimo dia para você que sintoniza a TMC. O Distrito Federal também está ganhando espaço na produção de vinhos, viu? E o que muita gente não sabe é que o clima do Cerrado ajuda a produzir uvas de qualidade. Mas como funciona essa produção e quais são as características dos vinhos da nossa região? Para conversar sobre o assunto, recebemos hoje na Cidade é Sua o produtor de vinhos do Distrito Federal, Rodrigo Sucena. Você confere esse bate-papo agora no A Cidade é Sua.
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15: O Distrito Federal vem ampliando a sua produção de uvas para vinhos finos e diversificando a economia rural. Em 2024, 11 produtores colheram 366 toneladas de uvas viníferas em 40,8 hectares, o que gerou cerca de R$ 6,6 milhões de reais em valor bruto na produção, segundo a Emater. O segredo está na dupla poda, técnica que joga a colheita para o inverno seco do Cerrado, quando os dias são mais ensolarados e as noites mais frias. Além das garrafas, as propriedades abriram as porteiras para as visitas, degustações e almoços harmonizados, movimento que gerou a origem da Rota dos Vinhos do Distrito Federal e do entorno, lançada em 2024. Hoje, aqui no programa A Cidade é Sua, para a gente entender como faz o vinho do Cerrado, nosso convidado é o Rodrigo Sucena, produtor de vinhos do DF. Seja bem-vindo, Rodrigo, aqui ao programa A Cidade é Sua.
16: Oi, Henrique. Obrigado pelo convite. Um abraço para os ouvintes da TMC. Um prazer estar aqui para poder falar um pouquinho sobre vitivinicultura, sobre o processo de produção de uva e de vinho aqui no DF e em torno.
15: Você falou vitivinicultura, você então é um vitivinicultor, né? Explica um pouquinho pra gente o que é essa palavra.
16: Isso, palavra longa, né? Uhum. Mas é uma palavra que contempla duas artes. A viticultura, que é a arte de se produzir uva, e a vinicultura, que é a arte de se elaborar vinho. Então o produtor, o viticultor, ele tem esse cuidado, tanto com a uva quanto na elaboração do vinho.
15: Bacana. Bom, vamos começar um pouquinho conhecendo você. Rodrigo, me conta como é que você chegou a esse mundo do vinho.
16: Curioso, Henrique. Eu sempre fui um entusiasta do vinho. Desde 98, eu dei início a essa jornada que não tem mais volta. E é uma jornada única porque você descobre cada dia como esse universo do vinho é amplo, né? E rico. Mas eu, em uma degustação de um vinho, trabalhando por uma marca no mercado de luxo, eu degustei um vinho francês, da uva Pinot Noir, e até então não tinha tido nenhuma experiência com vinho assim dessa característica e qualidade, e me chamou a atenção, virou a chave para mim. De lá para cá eu vim estudando sobre o tema, viajando, conhecendo vinícolas, falando com produtores, e em 2016 o meu concunhado, que é produtor de ovinos aqui na região de Brasília, o Herbert, conhecido como Bebeto, já estava na produção da ovinocultura, produção de ovelhas, uhum. E estava querendo diversificar a atividade da fazenda. Ele me convidou para a gente entrar no projeto para plantarmos uva e fazermos vinho de qualidade aqui na região. E quando ele me convidou, logo eu recusei, porque falei, fazer vinho no Cerrado, acho inusitado. Mas ele me encaminhou uma matéria de televisão apresentando uma técnica brasileira que nasceu no sul de Minas, chamada Dupla Poda da Videira e Colheita de Inverno, que nasceu ali na Epamig, em Caldas, Minas Gerais. Me apresentou essa técnica e ali eu vi que fazia muito sentido e logo eu me interessei pelo assunto. Nós montamos então uma empresa chamada Erpoara Cordeiro e Vinho, com o objetivo de produzir uva e fazer vinho e continuar a produção de cordeiro.
15: E aí, como é que as pessoas respondia quando você falava que ia plantar uva no Cerrado, fazer vinho no Cerrado?
16: Louco, vocês são loucos, não vai dar certo. Ouvi até algumas frases curiosas de gente da família mesmo, falando, vai procurar um trabalho, enfim. No vinho tem muito esse mito de que só entra quem tem muito dinheiro, que é para algo de status, mas não é bem verdade, né? O vinho é um produto agrícola, né? Ele nasce na terra, no solo. Quem faz parte desse projeto são os viticultores, são agricultores, né? E a história do vinho nasceu na agricultura, em todos os solos do mundo. Mas o marketing, que se criou muito em cima do vinho, muitas vezes um marketing até que eu não sou muito favorável, de que virou um produto inacessível, né? Virou
15: um produto mais elitista.
16: Elitista, né? E na verdade não é. Imagina você que ele esteve à ceia de Jesus. Ali, sim, é um símbolo de que ele era para ser compartilhado e acessível. Mas o marketing foi criando, gerando status de diferenciação, e quando a gente entrou na atividade, então, era isso que as pessoas imaginavam, né? Mas eu falei, não, eu estou a fim de fazer algo que tenha sentido, propósito, gosto da terra. Uhum. A minha família tinha propriedade rural, então é uma atividade do campo, né?
15: Uhum. E como é que foi assim, a primeira safra, quando vocês puderam ter ali a primeira sensação do primeiro produto, a primeira safra, o primeiro produto produzido ali, como é que foi isso? Dali vocês já viram que ia dar certo, o negócio ia dar certo?
16: Não, a única certeza que a gente tem nessa atividade é que a gente não sabe nada e não tem nenhuma garantia que vai dar certo, né? Mas quando a gente descobriu a tecnologia, final de 2016, começo de 2017, a dupla poda da videira e a colheita de inverno, né? Eu vou explicar brevemente já o que é essa técnica. Nós tivemos certeza que era possível fazer vinho de qualidade na parte central do Brasil. por conta do clima que nós temos aqui de maio a agosto, período, janela, onde a técnica trouxe a maturação da uva, né? E essa era a certeza, que teríamos vinhos bons aqui. Mas na vitivinicultura, todo investimento ele é muito antes de você realizar o primeiro produto, né? Então demora muito, a videira precisa se adaptar, você tem que aprender. Além dela se adaptar, você tem que entendê-la melhor cada dia, né? As necessidades dela, se ela está se adaptando ao clima também e ao solo. Então nós plantamos em primeiro vinhedo em 2018, na ocasião nós tivemos um encontro com um amigo nosso, Ronaldo da Vila Triaca, foi ali que a gente teve a ideia, inclusive, depois eu vou falar mais à frente, de montarmos uma vinícola em conjunto, que dobrou para a Vinícola Brasília, né? Mas nós começamos juntamente ali com o Ronaldo esse plantio, sem muita expectativa. Mas ele até conseguiu ter um resultado de poucos quilos no primeiro ano de produção, plantou em 2018 e em 2019 ele conseguiu fazer uma safra pequena, mas que fez um bom vinho já, que também foi mais uma motivação para nós para continuar na atividade. E nós fizemos a primeira safra em 2020, foi até uma boa safra inicial, então fizemos o primeiro vinho e logo o primeiro vinho já saiu ganhando prêmios, né? No Brasil, nos concursos importantes. E já deu assim, uma validação de que realmente a gente estava começando pelo caminho certo.
15: Então você falou aí 2018 até 2020, é mais ou menos esse é o período que a gente pode dizer que pode levar para o plantio até...
16: A primeira colheita, E o primeiro vinho vai levar mais um ano e meio, dois anos, ou seja, mais ou menos de 4 a 5 anos para você ter um bom vinho equilibrado de uma videira nova para você colocar no mercado. Esse é o tempo que a gente tem entendido a ser razoável.
15: Que além da produção, o vinho tem essa questão também do envelhecimento, né? Ou isso é um processo que tem no vinho?
16: São duas coisas bem distintas, assim, Henrique. Quem planta videira, infelizmente, não colhe garrafa de vinho. Então, a gente planta a videira, cuida dela, colhe o cacho. Depois, se esse cacho tiver qualidade, a saúde tiver qualidade, você vai fazer o processo de elaboração do vinho. Aí você vai ter uma outra atividade que é a enologia. Né? E que quanto menos você intervir no vinho, na enologia, mais próximo da vocação daquela videira, daquela uva você vai ter, melhor vai ser seu vinho. Né? Então, o que o Distrito Federal em torno nos oferece? Com a técnica e o clima favorável, a gente tem uvas saudáveis, concentradas, e com isso a gente tem uma uva de qualidade. Fazer o vinho se torna algo mais fácil de fazer, porque você precisa intervir menos, né? Aqui, só um parênteses, né? A gente tem escutado muito a questão do vinho natural, aquele vinho que não tem intervenção. Eu não creio muito que você vá conseguir fazer alguma coisa de qualidade se você não intervir de alguma maneira. Para começar, quando você planta a videira, que você tirou ela da região da Ásia ou da Europa e trouxe para cá, você já está intervindo, né? Então, não existe o lance de você não intervir para produzir vinho, você precisa intervir. A videira precisa do seu cuidado, da sua intervenção, para ela que ela possa dar bons frutos. E claro, aqui a gente vai fazer o mínimo de intervenção para que ela possa produzir o mais natural possível. Então, eu sou a favor de intervir quando necessário na produção do vinho. Mas, infelizmente, muita gente ainda tem a opinião de que quanto mais intervenção você fizer, mais rápido o teu vinho fica pronto, melhor ele vai estar para o mercado. Não é bem verdade. O vinho combina intervenção de qualidade de uva, clima favorável e com potencial de guarda, você pode deixar esse vinho amadurecer.
15: Então, na prática, a dedicação maior na produção do cacho é que vai favorecer um vinho de melhor qualidade.
16: Melhor qualidade. E a mínima intervenção na enologia. Então, uma uva bem concentrada, sadia, com certeza vai ter um vinho com potencial de guarda favorável.
15: E dentro desse processo, eu queria que você me falasse um pouquinho como é que é a sua rotina aí como vinicultor, como é que é o seu trabalho lá no dia a dia na produção?
16: Então, nós começamos o projeto, na verdade, nós reformulamos o projeto da Equar, que já existe há 26 anos, né? E a atividade da vinocultura era a produção apenas, única e exclusivamente de ovelhas, né? O meu cunhado, médico veterinário, fez esse projeto todo. E ele tinha uma metodologia e um processo produtivo lá, que inclusive virou base para nós, para poder mudarmos e melhorarmos a condição da videira aqui. Ele desenvolveu uma técnica na ovelha, onde a ovelha tem um pacto por ano, né? A ovelha pode, em 2 anos, ter até 3, 4 partos, mas ele fez uma intervenção para que, a ovelha tivesse apenas uma aparição por ano e o cordeiro nascesse no período da seca. Brasília, a gente sabe que depois do aniversário da nossa cidade, dia 21 de abril, até meados de 20 de setembro, início da primavera, nós temos período seco no Brasil.
15: Teve umas mudanças agora, né?
16: É,
15: mas mesmo assim o básico continua, né?
16: Continua, porque você, veja, hoje nós estamos aí chegando no final, início da primavera, final já do período de setembro, a chuva foi muito, muito escassa por aqui, ou seja, é uma condição estável.
15: Sim.
16: Então as ovelhas nascem, os cordeiros nascem nesse período de seca, são confinados e têm apenas um abate por ano. A qualidade e a mínima mortalidade acontece quando o clima é favorável, é isso. Então nós pegamos essa tecnologia da produção da ovelha junto com a tecnologia da produção da uva para iniciar o nosso projeto. E quando a gente já estava no processo de conhecer mais a viticultura e conhecer o know-how da ovinocultura, nós falamos, olha, temos cordeiro e temos vinho aqui, agora a gente tem que trazer as pessoas para virem aqui. E nós montamos um restaurante na fazenda, que funciona o dia todo, uma visitação, a pessoa pode passar o dia, comer a carne de cordeiro, nós produzimos queijo de ovelha também, né? A gente tem um almoço sequencial em 6 etapas com os nossos vinhos para harmonizar, uma cozinha de cerrado onde a gente elabora pratos com os nossos chefes, cozinheiros com produtos locais mesmo, então assim, experiência única no local ali, coisas que a gente cultiva no quintal, no cerrado, na própria propriedade, né? Então o restaurante funcionando é mais uma atividade, ou seja, então a gente já tem ovinocultura, cuidado da ovelha, a viticultura, cuidado com a uva, a enogastronomia, cuidado do servir o vinho, o prato, o almoço e a harmonização de tudo isso, né? E também logo depois de 2019 nós juntamente com mais 9 famílias da região ali do Padef, nós construímos a Vinícola Brasília, né? A Vinícola Brasília, nós somos 10 famílias sócias, onde os 10 produtores cultivam as videiras, colhem essas uvas, levam para o mesmo lugar, lá processamos essas uvas em recipientes separados. Cada um desses 10 tem as suas marcas próprias, cada um faz o seu próprio vinho, né? E a gente usa a mesma infraestrutura para fazer um blend desses 10 vinhedos e fazer os vinhos da Vinícola Brasília. É um projeto muito inusitado, curioso e inédito também, né? Porque não é uma cooperativa, é uma limitada.
15: Isso que eu ia te perguntar, não é um sistema de cooperativa.
16: Não é, é um sistema de associativismo de 10 empresários.
15: Queria que você explicasse um pouquinho justamente aquilo que você falou no começo, que é sobre essa técnica da dupla poda, né? Por que que isso encaixou certinho aqui em Brasília? Como é que vocês... Você falou que viu isso, conhecer você e o seu cunhado conheceram essa técnica e implantaram aqui. Queria que você explicasse o que é essa técnica e como que ela funciona aqui no Distrito Federal, nessa região aqui do Cerrado.
16: A espécie videira, Henrique, ela tem uma característica muito particular. Ela é uma caducifólia e a espécie caducifólia são plantas que se adaptam a extremos climáticos, a condições de solo adversas, ela se adapta porque o objetivo dela é proteger a semente e dar a sequência da espécie. Essa é a característica da caducifólia, né? E a videira é uma caducifólia. Então, é possível plantar a videira em praticamente qualquer solo do mundo. Se planta a videira em vulcões, cinza, areia, pedra, né? E se tiver uma intervenção, um cuidado do homem, você pode até ter uma produção ali. E o que aconteceu no Brasil até meados de 2003, 2004? A videira, como uma espécie caducifólia, ela nas regiões frias do Brasil, onde há uma constância de clima abaixo de 10 graus de temperatura atmosférica abaixo de 10 graus, a videira, como uma espécie caducifólia, vai entrar no período de dormência. Ela vai parar sua atividade de raiz, derruba as folhas ali, e fica parada, esperando voltar numa constância de temperatura acima de 10 graus. Então, o inverno no Brasil, ali norte de Minas, norte de São Paulo, sul de Minas, né, regiões altas da Serra da Mantiqueira, os 3 estados do sul, o sul do Mato Grosso do Sul, a videira vai entrar em dormência, ela vai parar. E isso acontece também na Europa. Se você, França, Espanha, Itália, Portugal, também América do Norte, Estados Unidos e Canadá, a videira, neste período agora, nos próximos meses, vai encontrar essa condição climática fria e ela vai entrar em dormência, ela vai parar sua atividade, por mais ou menos 4 meses. Depois, lá em março, abril, a temperatura vai subir constantemente nessa temperatura, eles vão podar a videira e as colheitas vão acontecer no verão europeu. No Brasil, esse frio acontece junho, julho e agosto. Neste período agora, no hemisfério sul como todo, setembro, outubro, as temperaturas estão acima de 10 graus, você pode ver o mapa do Brasil aí. Na climatologia, a gente está tendo condições de clima acima de 10 graus em todas as cidades brasileiras. O que vai acontecer agora? A videira vai crescer, vai se desenvolver. Vai fazer a poda dessa videira para que você possa ter os melhores ramos. E as colheitas no Brasil sempre aconteceram janeiro, fevereiro e março. Mas aí tem uma coisa curiosa. O Brasil, na parte do Nordeste brasileiro, Petrolina, Juazeiro, Lagoa Grande, produz uvas ali já há mais de 50 anos. Inclusive uvas viníferas, que eu posso até explicar também, a diferença de uvas viníferas e de uvas labruscas americanas são diferentes. Ali se produz uvas viníferas e americanas já há mais de 50 anos. E qual é a técnica que se tem lá? Ali você não vai ter 10 graus de temperatura, talvez nem um dia. Talvez
17: bem mais.
16: É, o clima está mudando muito, né? O El Niño, o La Niña está trazendo muita diferenciação climática. Porém, ali é muito difícil isso acontecer. Ou seja, a videira vai sempre querer crescer naquele lugar. Se você der água para ela, comida e podar, você vai sempre colher. Então, ali naquele lugar do Brasil, em 2 anos você pode fazer 5 safras, se a videira tiver maturação fenólica, mais breve, mais curta, né? Precoce. Então essa técnica nasceu no sul de Minas, hoje ela está implantada em regiões do sudeste brasileiro, no centro-oeste brasileiro, leste da Bahia, né? Temos ali a região de Mucugê, na perto da Chapada, produzindo vinhos incríveis também, sul de Minas, parte de São Paulo. Então, Goiás, Distrito Federal, ou seja, deu a possibilidade para as regiões centrais do Brasil, onde o inverno não é rigoroso, produzir vinhos de altíssima qualidade.
17: A gente falou um pouquinho sobre lá a dupla poda, que foi a tecnologia que vocês adotaram, que deu super certo, né? E a gente queria saber também quais são as principais ameaças hoje, os desafios na produção hoje aqui no Distrito Federal.
16: Henrique, na produção, como é uma atividade nova para Brasília, estou dizendo dos vinhedos mais antigos ali da nossa região de 2018, né? Então a gente está nascendo na atividade, conhecer mais sobre a planta, mais sobre o manejo e a própria tecnologia, né? Que fez essa intervenção de tirar a maturação no verão e jogar a maturação da uva para o outono e inverno. Então a gente está aprendendo com isso, é um desafio, né? É uma atividade nova para nós. Esse é o primeiro ponto. O segundo ponto é que quando começamos, nós temos uma região muito forte na agricultura, né? Brasília, em torno também, tem uma agricultura muito forte. E ali, claro, a maioria dos produtores são produtores de grãos, né? E existem alguns manejos do grão, das lavouras.
17: Só para te interromper, porque a gente teve recentemente na Agrobrasília, né? A gente participou lá também, teve lá cobrindo lá, então tem realmente uma expressão importante, né? O agro do Distrito Federal.
16: Bem importante a nível nacional e até internacional. Muitas culturas estão se adaptando muito bem aqui, tendo bons resultados, por exemplo, o trigo, né, da nossa região, de altíssima qualidade, de boa produtividade, né? A uva vinífera também, a gente tem as frutas vermelhas, né, chegando com muita força, já temos o morango há muitos anos aqui, né?
17: A região de Brasília, ali, né?
16: Cafés especiais também aqui do nosso, na parte. A nossa região é muito vocacionada para a agricultura, né? Graças ao clima bem marcado, né? Ou chove, faz calor, ou é frio e seco, né? E aí você consegue adaptar as culturas que você quer cultivar nessa condição climática, né? Então, eu acredito que sim, uma região agrícola, ela tem já o seu manejo ali para aquele tipo de lavoura. E você traz uma nova atividade, vai ter algum tipo de intercorrências ali. Então, a gente tinha esse receio no começo, conseguimos se adaptar e passar por essas dificuldades. Hoje, Não nos atrapalha o cultivo de lavoura, né? A gente, pelo contrário, a gente até olha para os nossos colegas e aprende um pouco mais, porque a tecnologia que eles têm no campo ali também serve para a nossa tecnologia da viticultura. Então, passamos. Eu acredito que hoje, inclusive a discussão nossa lá dos sócios da Vinícola Brasília, nós aprendemos de alguma maneira a fazer uva e fazer vinho. Né? Esse tempo aí já aprendemos a fazer isso. Nós não sabíamos fazer quando começamos. Agora, o nosso maior desafio talvez seja o de comunicar o que estamos fazendo, e aqui é uma grande oportunidade de fazer isso, para o consumidor final, para a pessoa que vai colocar a mesa, a taça, esse vinho aqui de Brasília, né? E o desafio é muito grande, Henrique, porque imagine você, dados da OIV, que é o órgão internacional que rege a produção de uva e de vinho no mundo, dados de 2025, o Brasil é o 15º maior produtor de uva e de vinho do mundo, 15º. Estamos passando a Geórgia esse ano, que é o 14º, que é um país onde nasceu, é o berço da vitivinicultura, é a Geórgia. Inclusive, é o país e região que tem maior diversidade de videiras nativas, de vites viníferas, né? E estamos passando, ocupando o lugar deles agora, provavelmente esse ano de 2026. Mas desses 15 maiores produtores de uva e de vinho no mundo, nós somos o único país onde quase 80% do consumo do vinho é importado. O vinho brasileiro ainda não está na mesa do brasileiro. Se você for visitar a região de Mendonça, na Argentina, leste brasileiro, no centro-oeste brasileiro, leste da Bahia, né? Temos ali a região de Mucugê, na perto da Chapada, produzindo vinhos incríveis também. Sul de Minas, parte de São Paulo, então Goiás, Distrito Federal, ou seja, deu a possibilidade para as regiões centrais do Brasil, onde o inverno não é rigoroso, produzir vinho de altíssima qualidade.
17: A gente falou um pouquinho sobre lá a dupla poda, que foi a tecnologia que vocês adotaram, que deu super certo, né? E a gente queria saber também quais são as principais ameaças hoje, os desafios na produção hoje aqui no Distrito Federal.
16: Henrique, na produção, como é uma atividade nova para Brasília, estou dizendo dos vinhedos mais antigos ali da nossa região de 2018, né? Então a gente está nascendo na atividade, é conhecer mais sobre a planta, mais sobre o manejo e a própria tecnologia, né, que fez essa intervenção de tirar a maturação no verão e jogar a maturação da uva para o outono e inverno. Então a gente está aprendendo com isso, é um desafio, né, é uma atividade nova para nós. Esse é o primeiro ponto. O segundo ponto é que quando começamos, nós temos uma região muito forte na agricultura, né, Brasília em torno também tem uma agricultura muito forte. E ali, claro, a maioria dos produtores são produtores de grãos, né? E existem alguns manejos do grão, das lavouras.
17: Só para te terminar, porque a gente teve recentemente na Agrobrasília, né? A gente participou lá também, teve lá cobrindo lá. Então tem realmente uma expressão importante, né? O agro do Distrito Federal.
16: É importante a nível nacional e até internacional. Uhum. Muitas culturas estão se adaptando muito bem aqui, tendo bons resultados. Por exemplo, o trigo, né, da nossa região, de altíssima qualidade, de boa produtividade, né? A uva vinífera também, a gente tem as frutas vermelhas, né, chegando com muita força. Já temos o morango há muitos anos aqui, né?
17: Região de Brasília, ali, né?
16: Cafés especiais também aqui do nosso, na parte. A nossa região é muito vocacionada para a agricultura, né? Graças ao clima bem marcado, né? Ou chove, faz calor, ou é frio e seco, né? E aí você consegue adaptar as culturas que você quer cultivar nessa condição climática, né? Então, eu acredito que sim, uma região agrícola, ela tem já o seu manejo ali para aquele tipo de lavoura. E você traz uma nova atividade, vai ter algum tipo de intercorrências ali. Então, a gente tinha esse receio no começo, conseguimos se adaptar e passar por essas dificuldades. Hoje, não nos atrapalha o cultivo de lavoura, né? A gente, pelo contrário, a gente até olha para os nossos colegas e aprende um pouco mais, porque a tecnologia que eles têm no campo ali também serve para a nossa tecnologia da viticultura. Então, passamos. Eu acredito que hoje, inclusive a discussão nossa lá dos sócios da Vinícola Brasília, nós aprendemos de alguma maneira a fazer uva e fazer vinho. Né? Esse tempo aí já aprendemos a fazer isso. Nós não sabíamos fazer quando começamos. Agora, o nosso maior desafio talvez seja o de comunicar o que estamos fazendo, e aqui é uma grande oportunidade de fazer isso, para o consumidor final, para a pessoa que vai colocar a mesa, a taça, esse vinho aqui de Brasília, né? E o desafio é muito grande, Henrique, porque imagine você, dados da OIV, que é o órgão internacional que rege a produção de uva e de vinho no mundo, dados de 2025, o Brasil é o 15º maior produtor de uva e de vinho do mundo, 15º. Estamos passando a Geórgia esse ano, que é o 14º, que é um país onde nasceu, é o berço da vitivinicultura, é a Geórgia. Inclusive, é o país e região que tem maior diversidade de videiras nativas, de vites viníferas, né? E estamos passando, ocupando o lugar deles agora, provavelmente esse ano de 2026. Mas desses 15 maiores produtores de uva de vinho no mundo, nós somos o único país onde quase 80% do consumo do vinho é importado. O vinho brasileiro ainda não está na mesa do brasileiro. Se você for visitar a região de Mendoza, na Argentina, por exemplo, a chance de você tomar um vinho brasileiro lá é praticamente zero. Você não toma vinho italiano na França, nem vinho francês na Itália. Mas quando você está no Brasil e recebe até mesmo alguém de fora, um estrangeiro, você vai abrir um vinho argentino para ele tomar ou um vinho chileno. Falta identidade para nós, falta valorizar o produto que a gente faz aqui. Onde os nossos pés pisam no solo, deveríamos valorizar porque é uma riqueza nossa. E se a gente não valoriza o que a gente faz, não valorizamos, por exemplo, a nossa língua, a gente não cria identidade, e sem identidade a gente não consegue criar respeito. Esse é um ponto que serve para todos nós brasileiros, né? Sim. Inclusive nós temos um vinho, o Maná, que a gente teve a liberdade de colocar uma palavra em português para determiná-lo, ali a sua característica, terroir em português, T-E-R-R-U-A, não em francês, palavra da língua portuguesa.
17: Essa característica da uva.
16: O terroir é a característica das pessoas que estão ali, do solo, do clima, do vento, da topografia, daquele lugar. Vem da palavra terroir em francês, que também tem essa mesma definição. Mas a gente usa a palavra em português, porque a gente precisa valorizar a nossa língua. Porque quando valoriza a nossa língua, a nossa cultura está sendo valorizada. E o nosso povo que consome também precisa valorizar o produto nacional. Porque se isso acontecer, porque produto sem consumo deixa de existir. Esse é o ponto. Então nós precisamos consumir. E tem ainda uma barreira muito grande. E eu entendo, e por isso que a gente agradece essa oportunidade. Porque aqui também é uma oportunidade de esclarecer para o consumidor que o Brasil faz vinhos incríveis, de mesma qualidade do que qualquer país do mundo. Igual fazemos vinhos de qualidade a vinhos franceses, italianos, tudo. Mas eu entendo também porque nós tivemos, durante muito tempo, a produção de um vinho mais simples no Brasil, né? Um vinho colonial, que depois que o nosso paladar foi de alguma maneira evoluindo, a gente foi tomando coisas que vinham de fora e acabamos achando que o vinho brasileiro não tinha qualidade. Mas não é verdade, o vinho brasileiro tem muita qualidade. E aí, Henrique, nós temos três tecnologias para produção de uva de vinho que nenhum outro país do mundo tem. Nós temos a tecnologia tradicional, ou seja, regiões de clima frio, a videira dorme um período, se poda uma vez, se colhe uma vez. Fazemos um vinho chamado vinho tradicional, que é esse vinho que faz no mundo todo. Temos a viticultura tropical, semiárido brasileiro, Petrolina Juazeiro ali, da Boa Grande. Dupla poda da videira, dupla colheita, colhe-se duas vezes no ano, no mínimo. E essa é a terceira tecnologia, colheita de inverno, dupla poda e colheita de inverno. Ou seja, nós conseguimos trazer três tecnologias para um país de clima, de condições continentais, de climas diversos. Colhemos uvas no Brasil do dia 1º de janeiro ao dia 31 de dezembro. Fazemos todos os estilos de vinho e todo tipo de qualidade. Existem muitos vinhos ruins franceses, existem muitos vinhos ruins chilenos.
17: É isso que eu queria, desculpa te interromper, é isso que eu queria falar com você, porque quando a gente fala sobre vinhos nacionais, você falou logo no primeiro bloco que o primeiro vinho de você já foi premiado.
16: Sim.
17: Sempre quando fala de vinho nacional, a gente fala, o vinho ele foi premiado. As premiações são internacionais.
16: Internacionais.
17: Né? E aí, às vezes, as pessoas optam por um vinho, vamos dizer assim, mais de baixa qualidade, por ser internacional, mas os brasileiros são premiados, e não são premiados à toa, são premiados porque são bons.
16: Né? Sim, porque são bons. Tem um ponto importante. Nós criamos uma certa resistência com o vinho brasileiro, e eu entendo o consumidor, mas se hoje o consumidor for ao mercado e optar pelo o vinho da prateleira ali na seção do Brasil, ele vai ser surpreendido. Pode pegar do mesmo preço. Né? E aí, o vinho de colheita de inverno, esse vinho que a gente está falando aqui, ele é um vinho que tem um custo maior de produção para nós. Imagine você que a gente tem que ir no vinhedo todos os dias do ano. Por quê? Porque a videira não entra em dormência aqui. Ela não fica 4 meses parada. Ela está 4 meses em atividade. E se ela está em atividade, ela precisa de cuidados. Então, a gente tem um custo maior de produção. Né, de pessoas, de pessoal, de insumos e tudo. Então a gente já começa com um custo mais alto. Claro, isso vai crescer um pouco mais o nosso produto. Porém, a qualidade desse vinho justifica o seu custo. Então nós temos vinhos de todas as faixas de preço no Brasil que são totalmente compatíveis e de qualidade muitas vezes superior ao vinho importado. Talvez as importadoras fizeram um bom trabalho no Brasil, colocaram mais vinhos chilenos, argentinos, portugueses aqui no mercado brasileiro por conta dessa envergadura das importadoras, o que não aconteceu da mesma proporção com as vinícolas brasileiras, né? Nós não temos importadoras para trabalhar com os nossos vinhos. Então, assim, ou seja, se não temos distribuição efetiva no Brasil, o produto não está disponível. Se não está disponível, não tem como o consumidor escolher.
15: Mas você acha que o consumidor médio... Desculpa. Você acha que o consumidor médio brasileiro, ele consome o vinho pela qualidade? Como é que você vê esse consumo do brasileiro hoje de vinho? Porque às vezes, que a gente percebe, às vezes, muitas vezes, que as pessoas consomem pelo rótulo. Pelo rótulo, por onde vem, né?
16: Sim.
15: E o que falta para que as pessoas passem a consumir mais pela qualidade do vinho mesmo?
16: É, nós somos consumidores de marcas, Henrique. Uhum. O Brasil... o mundo olha para cá e fala, ah, eu vou nadar ali de braçadas porque o brasileiro gosta de estampa, de marca, de rótulo. Nós somos bebedores de rótulo, uhum. Esse é o ponto. Porque é onde, o vinho ainda, foi a nossa primeira conversa, ele tem uma diferenciação ainda social, ele está num certo status.
15: Sim.
16: Aquela garrafa vai ser a maneira que a pessoa vai se apresentar para o outro é mostrando aquela garrafa de vinho. Embora muitos desses vinhos de rótulo, de marca, lá dentro não tem tanta qualidade assim. Esse é um ponto. E claro, tem um outro ponto que eu acho que faz parte da evolução. São quatro os personagens que fazem o vinho no mundo acontecer. Nós temos o viticultor, que é quem produz a uva. Temos o enólogo, que é quem elabora o vinho, transforma a matéria-prima uva em vinho. Temos o sommelier ou a sommelier, que é quem avalia, degusta, guarda, escolhe, decifra, faz um resumo do vinho e te explica ele de maneira melhor e faz o serviço. E temos o quarto personagem, que deve ser a maioria dos nossos ouvintes, que são os enófilos, que são aqueles que tomam o vinho com prazer. Esses quatro precisam evoluir nas suas responsabilidades. Se não tiver evolução, não tem melhoria. Então, a viticultura melhora a produção da uva, a enologia melhora o processo de elaboração do vinho, o sommelier melhora a sua técnica de degustação, e o enófilo melhora o seu paladar. Imagine você, o meu avô, descendente de português, quando eu tinha ali, era pré-adolescente, ele tinha o hábito de tomar o vinho dele no almoço e no jantar. Era um copinho americano, um vinho de garrafão, um pouquinho para ele, me servia e servia o meu irmão para tomar aquele vinho. Eu achava terrível aquele vinho. Claro, paladar infantil.
15: Uhum.
16: E eu colocava um pouco de água, um pouco de açúcar para resolver aquele problema que eu tinha ali, mas eu tinha que tomar aquilo ali porque meu avô me servia, né? Imagina você, aquele vinho do meu avô era um vinho de mesa suave, um vinho feito de uvas labruscas americanas, e se ele é um vinho suave, ele vai ter de 5 a 80 gramas de açúcar por litro. Do meu avô, com certeza absoluta, tinha 80 gramas de açúcar por litro. Então, eu estou falando aí de 89, 90, mais ou menos, eu tomando um vinho com bastante açúcar. Logo depois, a gente teve a adesão de vinhos importados, chamados meio secos, que já caiu para 25 gramas de açúcar por litro. Hoje, nós estamos falando desses vinhos aqui, que são, pela legislação, secos, ou seja, zero açúcar. Pela legislação, no máximo 4 gramas de açúcar por litro. Então, olha a evolução que a gente teve no nosso paladar para diminuir o açúcar no vinho. Inclusive, quem acompanhou isso, ou quem na verdade é precursor disso, é o café.
15: Sim.
16: O café, hoje a gente não bota mais açúcar. Mas por que a gente botava café no açúcar? Por conta do nosso paladar. Também porque os cafés especiais, os melhores cafés, sempre foram para mercados mais maduros. O que ficava aqui para nós era a sobra dos cafés que tinham muitas imperfeições, tinha que ser torrado e, claro, você tinha que adicionar açúcar para poder tomar aquele café amargo, né? Mas nós evoluímos no paladar. A indústria, o processo produtivo evoluiu e o nosso paladar também. Hoje, o nosso paladar, eu digo para você, que já está deixando de ser infantil.
15: E isso a gente vê dentro de casa, né? Eu, por exemplo, com meu pai, minha mãe, eu morei em Portugal um período também.
16: Uhum.
15: E eu tomo vinho seco e o meu pai de jeito nenhum.
16: Não tomo.
15: Ele adora o vinho do Porto.
16: Sim.
15: O vinho do Porto é mais adocicado.
16: Mais adocicado.
15: Né? Mas de jeito nenhum, o café dele é com açúcar, já o meu é sem açúcar. Tem essa evolução, a gente percebe isso dentro de casa, né?
16: Exatamente.
15: Nesse período que você falou, né?
16: É. Então, assim, eu acho que é uma questão. Por exemplo, hoje eu tenho certeza absoluta que eu não vou ter o mesmo prazer de tomar o vinho do meu avô, porque eu estou numa fase diferente, né? E é normal. Então, eu acho que o brasileiro precisa conhecer um pouco mais o produto nacional, precisa dar um passo também a descobrir coisas novas.
15: Sim.
16: Imagine você, nós temos as vites viníferas, que são as videiras que nasceram, tá, Desculpa. Nós temos as vites viníferas, que são as videiras que nasceram majoritariamente na Europa e na Ásia, que nós conhecemos, são mais de 10 mil variedades, que são as mais conhecidas. Cabernet Sauvignon, Cabernet Franc, Syrah, Malbec, Chardonnay, Sauvignon Blanc, né? Que fazem os vinhos de prestígio no mundo, os grandes vinhos. E no Brasil nós fazemos os nossos vinhos chamados vinhos finos e vinhos nobres. Então, quando você vê no rótulo vinho fino, quer dizer que ele é feito de uvas viníferas, e se ele for fino, ele vai ter até 14% de álcool. Se ele for chamado de vinho nobre, ele é feito de uvas viníferas, essas mais de 10 mil, e se ele for nobre, ele vai ter de 14% a 16% de álcool. Olha só, o Ministério da Agricultura elegeu dois nomes. Eu já sou para mim o seguinte: se eu chegar no mercado e vi vinho fino e vinho nobre, eu vou logo escolher o vinho nobre, que parece ser melhor.
17: Pela nomenclatura.
16: Mas não tem nada a ver. A relação única deles é a diferença de álcool, percentual alcoólico apenas. Um vinho fino pode ter qualidade muito superior ao vinho nobre, mas a legislação está aí e a gente precisa respeitar. Então a gente precisa conhecer um pouco mais. Imagina você, o brasileiro é bebedor de Malbec. Inclusive, as vinícolas argentinas produzem muito Malbec e mandam para cá, porque o brasileiro adora Malbec, adora Carmenere, né? Só que são mais de 10 mil variedades para você provar. E a gente normalmente fica no nosso lugar de segurança, no nosso paladar. Ou seja, se eu gostei dessa variedade, desse vinho, eu vou ficar muito tempo nele. Né? E aí talvez a gente perca a oportunidade de dar mais um passo, experimentar coisas novas. E é esse o convite que eu faço até para os ouvintes. Dê esse passo em direção ao vinho nacional, ao vinho brasileiro, ao vinho do sul do Brasil, ao vinho do nordeste do Brasil, ao vinho de Brasília, né? Que você vai se surpreender.
17: Queria falar com você, Rodrigo, agora nesse último bloco, sobre essa associação que foi formada lá naquela região do PADEF, né? Você falou que são 10 empresas, 10 famílias se uniram e montaram essa associação. Explica pra gente o que é e o que ela produz.
16: Sim. Henrique, quando nós decidimos fazer o projeto de uva e de vinho aqui, lá em 2017, a primeira pessoa que eu, o Bebeto, meu sócio, e conhecemos ali, que estava com a mesma intenção, foi o Ronaldo Avila Triaca. E as primeiras conversas de nós três foi assim: vamos montar talvez uma vinícola em conjunto? Porque imagine você, tudo sobre vitivinicultura aqui em Brasília, nós estamos longe de tudo e perto de nada. Qualquer coisa para falar de uva de vinho, você tem que submeter ao Rio Grande do Sul, Chile, Argentina ou até Europa, né? Então, seria um desafio muito grande a gente estar aqui na parte central do Brasil sozinhos. Então, a ideia foi juntar a gente. E aí nós começamos um projeto de apresentar para outros produtores ali na região essa técnica e essa possibilidade de ter mais uma atividade agrícola nas suas propriedades, plantando uva e fazendo vinho. E claro, quando apresentamos a possibilidade, trouxemos alguns vinhos lá na época de Minas e São Paulo, já estava tendo resultados bons, expressivos, ganhando prêmio, apresentamos para eles: olha, o vinho é esse aqui, a técnica é essa e o vinho é esse. Você tem área, você tem terra e você tem uma paixão por vinho também, vamos juntos. E aí, muito rapidamente, nós criamos um grupo de 10 famílias e montamos uma empresa limitada chamada Vinícola Brasília. E como funciona a Vinícola Brasília? Nós temos lá equipamentos que, ao invés de termos 10 equipamentos, a gente comprou um maior. Por exemplo, uma desengraçadeira de uva, uma prensa de uva, né? Compramos uma única unidade maior. Então a gente faz uma organização para que cada uva chegue ali dentro de um determinado dia e horário para ser processada nesse equipamento. E o que a gente faz é separar essa uva em um tanque sem misturar. Então,
17: Sem misturar as famílias,
16: exatamente. Embora a Vinícola Brasília seja blend de famílias, mas aí já é a marca Vinícola Brasília, né? Uhum. E blend de vinhos, as marcas próprias estão preservadas, porque cada colheita está preservada em um tanque separadamente e vai ficar assim até o final. Ou seja, seriam 11 vinícolas dentro de uma só. Então nós fazemos lá 11 marcas de vinho, de vinícola, dentro desse projeto. Sem misturar, e claro, a Vinícola Brasília vai virar um blend. Lá no final do processo, da decisão da lógica, olha, vamos fazer o nosso vinho, por exemplo, da Vinícola Brasília, o nosso Monumental, que é um blend de Syrah. Recomendo, inclusive, um grande vinho. Acabou de receber duplo ouro no concurso de vinhos no Sul. Um vinho rico, potente, incrível, surpreendente. precisa conhecer. Monumental, que tem a menção à nossa cidade, ao nosso eixo aqui. É, ele é realmente um vinho monumental. Ele é um blend de Syrahs, dos 10 sócios. Ou seja, a gente pegou 10 terroirs diferentes e fez um corte. Então, virou uma marca única, coletiva, né? E é enquanto uma empresa limitada, onde nós podemos ser sócios dessa unidade, onde nós vamos usar essa infraestrutura para processar as nossas uvas sem ter um custo que seria muito maior, uhum, né? E, por outro lado, também um atrativo turístico com mais força, né? Inclusive, a vinícola leva o nome da nossa cidade, né? Então, é a vinícola da cidade de Brasília, né? Então, esse foi o projeto. E, com isso, nós conseguimos trazer mais visibilidade, né? É, diminuir esses custos, né? E juntando, se associando, a gente cons-

0: de uva e de vinho no mundo, enquanto a Europa, por exemplo, está arrancando videiras, deixando de ter atividade em muitas propriedades, o Brasil está aumentando as suas áreas. Esse é um dado da OIV. Inclusive, recebemos a presidente da OIV aqui no mês passado, em Brasília, para ela conhecer um pouco do que está acontecendo aqui, né? Ou seja, está chamando já a atenção do mundo também, a região do Brasil e a parte central com essa técnica. Então, o Brasil está alargando as suas fronteiras, né? Está estendendo as suas tendas para a vitivinicultura. Esse é um ponto importante. Quanto mais produção, menor custo de produção, melhores preços no mercado. Por outro lado, o brasileiro também o consumidor que mais está consumindo vinho no mundo, né? Então, a gente também está dando esse passo para o consumo do vinho. Claro, sempre a gente alerta com moderação, com equilíbrio, né? E eu gosto muito do tema vinho, porque o vinho é um produto alcoólico, obviamente, mas ele está à mesa e sempre está acompanhado de comida, de papo de pessoas, né? Ele não é o protagonista, muitas vezes, uhum, né? Como é o caso de outras bebidas, né? Que o objetivo é a bebida, né? O vinho, não. O vinho, às vezes, ele fica até em segundo plano, porque a comida, às vezes, envolve mais, o papo envolve mais, ele está ali.
1: E a bebida é muito ligada à família também.
0: Família, né? É casa, né? Mesa, é, família. Uhum. Então, como falei, eu estava na Santa Ceia lá de Jesus, uhum, com os amigos à mesa, né? Então, tem essa característica do vinho. Então, e o brasileiro gosta disso, de estar com gente, né? Então, e a gente está migrando também para o vinho, né? A gente tem ido, a gente tem observado as pessoas indo em comemorações, e nada contra que a indústria da cerveja, mas ao invés de levar uma caixa de cerveja, ele está levando uma garrafa de um bom espumante, um bom vinho brasileiro, está levando um vinho para esse lugar, né? Eu acho que isso é uma tendência, o Brasil vai crescer no consumo de vinho, o Brasil vai crescer no consumo do vinho nacional, né? A gente acredita e investe nisso, né? Eu acho que é uma questão de tempo mesmo. Tem uma coisa na vitivinicultura, Henrique, a gente não consegue acelerar. Tempo. Tempo de videira, ela tem o tempo dela. Não adianta você querer acelerar isso, né? Tempo de maturação de vinho. O vinho precisa de uma maturação, tempo para ter equilíbrio. Também você não consegue acelerar isso, né? E também, por fim, conhecimento, que leva um pouco de tempo. Quanto mais tempo levar, mais chance você conhecer as coisas você vai ter, né? Então, acho que essa questão de tempo para que Brasília se torne, de fato, uma referência também do enoturismo no Brasil e até fora do Brasil.
1: E sobre geração de empregos, a gente vê que está crescendo assim, aqui na região. Como é que está essa questão da geração de empregos, girando a economia também na região? Vocês também, hoje, tem algum problema com mão de obra qualificada? Como é que está essa parte aqui para vocês?
0: A vitivinicultura talvez seja uma das atividades agrícolas que mais gera emprego. Eu vou te dizer por quê. Você precisa de em torno de 2 pessoas por hectare para cuidar de videira, enquanto você, nas outras lavouras, você tem às vezes 1 para 100 hectares, né? Então, ou seja, tem mais oportunidade. Só que quando você planta videira, você precisa fazer o vinho, então você já gera depois de um emprego lá na enologia, que é na indústria, ou seja, dá oportunidade na indústria também. E depois você dá oportunidade no comércio, porque você vai ter que vender esse produto. E por fim, você dá oportunidade no turismo. Então você tem uma atividade que nasce no campo, mas que alcança vários outros setores. Serviço, o comércio, a indústria. Então a gente move muitas atividades ao mesmo tempo. E é um emprego qualificador, porque você precisa de bastante conhecimento, muitas técnicas, muito estudo para você fazer aquilo que você se propôs a fazer na atividade da uva e do vinho. E, claro, nós temos feito investimento para treinar pessoas. A gente tem recebido pessoas que não têm nenhum tipo de contato com a videira, com a uva e com o vinho, e a gente ensina todo o processo. Porque o saber fazer também é questão de tempo. Porque o saber fazer, talvez, é o que determina a longevidade das empresas, principalmente as familiares, que é o nosso caso lá. Todos somos empresas familiares, né? Empresa familiar, você precisa de tempo para você ensinar os seus filhos, a tua equipe a trabalhar, né? Então, o saber fazer é o que permanece longevo no projeto. E o saber fazer leva tempo.
1: Você falou sobre essa questão, essa informação importante. 2 pessoas a cada 2 hectares.
0: A cada 1 hectare.
1: A cada 1 hectare.
0: É.
1: Assim, isso caracteriza que a produção de vinho, de uvas, ela é uma coisa bem artesanal, assim, né?
0: Sim.
1: E como é que entra a questão da tecnologia? Como é que vocês trabalham com a questão da tecnologia na produção de uvas? Vocês

0: tem bastante implementação de tecnologia, ou isso acaba não interferindo muito justamente por conta dessa necessidade de ter mais atenção do fruto ali?
1: Nós temos, primeiro, que a tecnologia de cultivo já é uma tecnologia brasileira muito importante, que é essa técnica de intervenção, de transferência de maturação fenólica da uva, né? Esse já é o primeiro ponto. Segundo ponto, sim, precisamos ter a tecnologia para sermos mais eficientes no cuidado da planta. Então, temos equipamentos modernos para que a gente possa ser mais assertivos no cuidado, né? No controle de desperdício também. Porém, a videira, esse é um ponto muito importante, a videira precisa da intervenção e do cuidado humano. Ou seja, você não consegue tirar as pessoas de dentro de um vinhedo.
0: Não tem como fazer uma coisa tecnológica, como é a plantação de soja,
1: não tem
0: nada. Tem que ser uma coisa bem atenciosa.
1: É, você tem que ter esse cuidado. Uhum. E no nosso caso, estou dizendo para você, nós estamos aí, talvez o nosso grupo esse ano feche 70 hectares, que é muito pequena. Tem vinícolas aqui na América do Sul que tem 1.500, 2.000, 3.000 hectares. Uhum. O nosso grupo todo, 10 famílias, nós temos 70 hectares. Então a gente está gerando bastante emprego com 70 hectares. E aí nós temos o cuidado de treinar essas pessoas e nós não temos hoje a pretensão de trabalhar em escala. Talvez aí a escala, a industrialização, você tira a...
0: Isso.
1: A mão de obra, né? Uhum. Então nós não temos hoje a intenção de produzir em escala. Então,
0: a intenção é fazer uma coisa mais artesanal.
1: Uhum. De manufatura, de mão de obra qualificada, de cuidado diário, né? Esse é o objetivo nosso.
0: Que é o que você disse lá no começo, que é quando você tem mais dedicação à produção da uva, você tem um produto de melhor qualidade.
1: Melhor qualidade.
0: Bacana. E aí eu queria saber de você também se... Se você classifica como difícil trabalhar com esse... Acho que deve ser difícil trabalhar com isso. E como é que é para você isso? É uma paixão? Virou uma paixão para você? Já era uma paixão?
1: O vinho, para mim, assim, ele faz parte total da minha história, né? Eu dei esse exemplo da minha família, do meu avô, que foi o primeiro contato, não tinha nenhuma pretensão, inclusive, nem tinha idade para isso. Mas quando eu comecei a descobrir, realmente virou uma paixão. Eu estudo sobre vinho todos os dias, amo o que eu faço, amo o videira, amo a uva, amo o vinho, amo o processo, amo o mercado, eu amo as pessoas que trabalham com isso, né? Tenho muitos amigos na atividade. Então, assim, o vinho para mim é a minha vida mesmo, eu não sei.
0: Você é de Brasília mesmo?
1: Eu nasci em Catalão, Goiás.
0: Catalão.
1: 300 quilômetros daqui, mas vim para cá jovem, né? Então,
0: sua família é de Catalão também?
1: Minha família é de Catalão, mas tem parentes aqui também, né?
0: Na região do Padef?
1: Não, aqui em Brasília mesmo. E vim para cá para estudar e fazer uma faculdade e passar no concurso público, né? Deu tudo errado. Me tornei empresário e estou na produção de uva de vinho, né? Que também é uma coisa muito curiosa. Mas o vinho é apaixonante. Primeiro que é uma cultura e uma atividade infindável nos seus conhecimentos, né? Todos os dias você aprende com a videira, com o vinho, né? Tem uma coisa nova para você descobrir. Isso sempre me chamou muita atenção, né? Então eu conheço alguns países, alguns lugares pelo vinho, né? Acaba que você estuda geografia por conta do vinho, né? Você
0: sabe. Começa pelo Velho Mundo e Novo Mundo.
1: Velho Mundo e Novo Mundo, por aí, né? Clima, você começa a descobrir os climas das regiões do mundo por conta do vinho, né? Então, tem esse universo todo, né? E a minha filha, as minhas filhas falam que eu só assisto programas sobre vinho. É verdade. Eu só assisto programas que falam sobre vinho, sobre atividade. Amo, de fato, isso. Agora, é um grande desafio, né? Porque, assim, se não tiver dedicação, acho como toda profissão, né?
0: Bom, Rodrigo, obrigado pela sua participação, por trazer um pouco dessa história, né, para a nossa mesa aqui, para o nosso A Cidade é Sua. Fica também um convite para quem quiser conhecer a Rota do Vinho do DF, como ele chamou aí para a gente, e do entorno também, provar o que está sendo feito aqui em Brasília, o que é um produto local nosso, que é algo de Brasília mesmo. Ele indicou esses rótulos aí. Eu, com certeza, já vou dar uma procurada, que, por enquanto, ainda não... Acho que eu tive a oportunidade de experimentar sem saber que foi aquele que a gente conversou.
1: O Alvorada.
0: O Alvorada, isso. Mas eu vou buscar o BSB para começar a tomar mais os vinhos de Brasília, que eu acho que é algo importante para quem mora aqui em Brasília também, né? Rodrigo, isso. Mais uma vez, muito obrigado por ter participado do programa A Cidade é Sua, que volta na semana que vem. Pode deixar aí suas palavras finais para os nossos ouvintes.
1: Eu agradeço, Henrique, o convite, agradeço a TNC, a oportunidade de falar dos nossos projetos aqui de Brasília. É, como eu falei durante aí o programa, o mais importante para nós neste momento é comunicar o que a gente está fazendo, né? A gente tem certeza da qualidade do produto daqui, do vinho de Brasília, mas a gente precisa comunicar para as pessoas. As pessoas precisam descobrir o que a gente está fazendo. E esse canal para nós aqui foi muito importante, é muito importante. Tenho certeza que vamos ter muitos frutos. E mais uma vez, em nome da Vinícola Brasília, em nome dos 10 sócios, em nome da Vinícola Equara, quero te agradecer a oportunidade. Muito obrigado.
0: A gente agradece, valeu. A gente volta no próximo fim de semana com mais A Cidade é Sua.
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5: Olá, olá! Sejam muito bem-vindos ao Corre TMC. Eu sou Mirelle Moschella. Quem cedo madruga já correu 2 quilômetros. E a minha pergunta de sempre para você é essa. Você já tirou o popô do sofá hoje e foi fazer atividade física? Será que nesse final de semana você fez algum longão? Ou deixou para fazer uma distância mais curta? Ou resolveu colocar sim o seu boné, o seu óculos lá baixa pace, o seu tênis e foi testar a corrida, foi identificar ali que esse esporte vai fazer a sua cabeça? Então me conta, aproveita para me seguir também nas redes sociais, no @mimoschella. Seja muito bem-vindo, que bom que vocês estão por aqui. Hoje eu tenho 2 grandes convidados. Uma que está presente na minha frente, maravilhosa. Já eu quero fazer uma abertura assim de gala, porque ela merece. Ela sendo a mais veloz dos 42 quilômetros na maratona, claro, né? Adriana da Silva tá aqui comigo. Bem-vinda, Adri, tudo bem?
6: Oi, tudo bem? Muito obrigada pelo convite, fico muito feliz.
5: Show! Adriana Silva já está aqui comigo e online, agora sim eu vou falar com ele. Ele, gente, já fez milhões de corredores acreditarem que ficaram bonitos sofrendo ali no quilômetro 38, sabe? Você precisa fazer aquele sorrisão porque você tá chegando no final ali, no pórtico, pra pegar a sua banana e a sua medalha? Sim, então seja muito bem-vindo. Ele que é CEO da Fotop, André Chaco. Bem-vindo, André, tudo bem?
7: Tudo ótimo, super obrigado pelo convite. Eu não corri hoje de manhã, mas eu pedalei. Vale? Vale meio ponto?
5: Vai, mas vale muitos pontos, independentemente, né? Se for corrida, se for natação, se for bike, tá tudo ótimo. O importante é que você tirou o seu popô do sofá e fez uma atividade física, então nota 10 pra você. Ô André, agora veja bem, eu já quero saber aqui, como é que a Fotop, ela nasceu? Porque você é fotógrafo ou você é um empreendedor também? Você ama fotografia? Percebeu ali em qual momento que o corredor, ele queria um registro, ele queria uma lembrancinha, porque hoje, se você é corredor, com certeza você já comprou uma foto lá na Fotop.
7: E continue comprando, por favor. A gente precisa disso, faz parte, né? A gente precisa disso. Eu sou dentista, por formação, mas nunca exerci. Eu, durante a faculdade, junto com o Renato, meu sócio, a gente fez um site de esporte de aventura, que se converteu num site também de corrida de rua, maratona, triatlo, enfim, toda a parte endurance. por um projeto lá atrás da Nike, em 2004. A gente criou o sistema para os corredores se identificarem e conseguirem baixar foto gratuitamente. Esse era um acordo que a gente fez com a Nike lá atrás. E dali transformar numa loja de fotos foi quase que uma consequência. Então, assim, se eu for te contar toda a história, é algo super longo. Eu lá atrás não acreditava no modelo de venda de fotos, fiz um monte de contas e eu falava que esse modelo não parava de pé de jeito nenhum, e a gente tinha um concorrente que vendia fotos, e eu falava, pô, mas esse cara não é possível, ele tá trocando dinheiro, não funciona. E depois a gente percebeu que efetivamente funcionava. Não dá nem para comparar 2004, 2003, 2005 com o que existe hoje, mas a gente começou. Não foi por acaso, eu sempre fui apaixonado pela fotografia, eu já vendia fotos no Rally dos Sertões, já fotografava, acabei ainda por, acho que por obra do destino, acabei ainda virando sócio de uma agência de fotografia em 2008, que é uma agência que existe até hoje. Então eu acho que a fotografia sempre foi sendo inserida na minha vida em vários momentos, e hoje a gente vive da fotografia.
5: Olha só, jamais eu imaginaria que você fosse dentista por formação. Por isso que é legal, né? As histórias por trás das grandes empresas.
7: Sim, a gente ainda não é grande, a gente ainda vai ser muito maior do que a gente é hoje, mas a gente tem uma ambição realmente grande. Acho que a gente, eu brinco que a gente está sempre contente e nunca satisfeito. Acho que, assim, a gente é muito contente com aonde a gente está hoje, o crescimento que a gente tem. Acho que ter saído também, não é o foco aqui, mas ter saído somente do mercado de running, ter saído do mercado esportivo, para a gente foi algo super assim, satisfatório, relevante, interessante, importante. E só que eu acho que a gente nunca está satisfeito, a gente ainda tem bastante lugares onde a gente quer estar.
5: Perfeito, André, agora você foi muito humilde, né? Vou crescer um pouco, queremos crescer mais, é claro que é isso que a gente, como vocês, né, como empreendedores, como dono, né, dos próprios negócios pensam, mas hoje a Fotop, ela é muito grande, ela está presente em praticamente, assim, né, Dri? É. Você que acompanha, você que corre, né, as corridas de rua aqui no Brasil e também fora aqui de São Paulo, né, a gente vê como a Fotop está ali presente o tempo inteiro. Agora, você percebe isso também, Dri?
6: Exatamente. Não, e é engraçado que esses dias eu estava lembrando do meu recorde que eu fiz lá em Tóquio, né? E eu não tenho foto do registro do momento mais importante da minha vida.
7: Calma, que a gente ainda vai chegar lá.
6: E agora, eu termino a corrida, passa uma hora depois da corrida, eu já falo pra esposa do meu treinador, vamos lá ficar um pouquinho mais pobre, porque a gente não vai conseguir não comprar uma foto da corrida. E o que ele falou aí é verdade. A Fotop está presente em todos os momentos. Eu estava fazendo o Caminho da Fé o ano passado, né? A peregrinação até Aparecida. Quando eu vi um laranjinha lá no final, eu falei, gente, vocês estão aqui, não acredito. Fotop no Sambódromo, né? Eu desfilo também pela Águia de Ouro. E o Fotop lá, meu, terminou o desfile, eu já estou indo lá pegar minhas fotos. Então é muito legal quanto a Fotop está crescendo em todos os segmentos, né?
5: Agora, André, em qual momento a Fotop, ela deixa de ser, então, uma empresa só de fotografia, mas também passa a ser uma empresa hoje de tecnologia? Como é que foi essa virada?
7: É que a minha história, ela é um pouco bagunçada. Não sei nem se todo mundo sabe, mas a gente tinha WebRun e WebVenture, que eram dois sites de conteúdo que vendiam inscrições e vendiam fotos atuando. WebRun no mercado de corrida de rua e o WebVenture trabalhando no mercado de esporte de aventura. Em 2014, a gente resolveu separar as operações, então a gente criou uma operação só de venda de inscrição, que era o Ticket Agora, que virou o Ticket Sports, que hoje eu acho que é a principal.
5: Como vocês, né, como empreendedores, como dono, né, dos próprios negócios pensam, mas hoje a Fotop, ela é muito grande. Ela está presente em praticamente, assim, né, Dri? É. Você que acompanha, você que corre, né, as corridas de rua aqui no Brasil e também fora aqui de São Paulo, né? A gente vê como a Fotop está ali presente o tempo inteiro. Agora, você percebe isso também, Dri?
6: Exatamente. Não, e é engraçado que esses dias eu estava lembrando do meu recorde que eu fiz lá em Tóquio, né? E eu não tenho foto do registro do momento mais importante da minha vida.
7: Calma, que a gente ainda vai chegar lá.
6: E agora, eu termino a corrida, passa uma hora depois da corrida, eu já falo para a esposa do meu treinador, vamos lá ficar um pouquinho mais pobre, porque a gente não vai conseguir não comprar uma foto da corrida. E o que ele falou aí é verdade. A Fotop está presente em todos os momentos. Eu estava fazendo o Caminho da Fé o ano passado, né? A peregrinação até Aparecida. Quando eu vi um laranjinha lá no final, eu falei, gente, vocês estão aqui, não acredito. Fotop, no Sambódromo, né? Eu desfilo também pela Águia de Ouro. E o Fotop lá, meu, terminou o desfile, eu já estou indo lá pegar minhas fotos. Então é muito legal quanto a Fotop está crescendo em todos os segmentos, né?
5: Agora, André, em qual momento a Fotop, ela deixa de ser, então, uma empresa só de fotografia, mas também passa a ser uma empresa hoje de tecnologia? Como é que foi essa virada?
7: É que a minha história ela é um pouco bagunçada. Não sei nem se todo mundo sabe, mas a gente tinha o WebRun e o WebVenture, que eram dois sites de conteúdo que vendiam inscrições e vendiam fotos atuando. O WebRun no mercado de corrida de rua e o WebVenture trabalhando no mercado de esporte de aventura. Em 2014, a gente resolveu separar as operações, então a gente criou uma operação só de venda de inscrição, que era o Ticket Agora, que virou o Ticket Sports, que hoje acho que é a principal tiqueteira, para inscrição de eventos endurance. Então, eu fui founder lá e fiquei até a venda da empresa em 2024, e a gente fez a Fotop com o intuito de vender fotos. Em 2016, a gente percebeu que, como empresa de venda de fotos, a gente não tinha mais como continuar crescendo no ritmo que a gente crescia, porque a gente dobrava de tamanho a cada ano. Ficou quando a gente resolveu se transformar numa plataforma e possibilitar com que os fotógrafos fossem o nosso motor de crescimento. Quando a gente conseguiu criar um site white label para os fotógrafos poderem oferecer a Fotop em vários eventos. Então, muitos eventos que todo mundo acha que a Fotop que fez ou que a Fotop que tem um acordo, na verdade não somos nós, são os fotógrafos que fazem um acordo com a organização e trazem a nossa marca e trazem a nossa tecnologia para essa venda de fotos, o que é um modelo para o organizador muito ganhador, porque ele tem a melhor tecnologia, ele tem o melhor sistema, que é o que a gente desenvolve, pelo menos a gente batalha para isso, a gente trabalha todos dias duramente para tentar entregar o melhor sistema possível, com a personalização ou com o tratamento personalizado que um fotógrafo local pode dar. Então hoje a maioria das provas que a gente tem são fotógrafos locais que têm acordo com o organizador, que conseguem dar um atendimento super exclusivo, que consegue ajudar no gerenciamento da prova, só que eles entram com a nossa tecnologia que traz a credibilidade, né, de rodar São Silvestre, rodar a Maratona do Rio, rodar a SP City, rodar uma série de eventos gigantescos que a gente faz na corrida, além do ciclismo, além do entretenimento, além dos outros mercados.
5: Excelente, é isso aí, vocês estão presentes em todas as corridas, né, tradicionais aqui de São Paulo e, como você disse, também atuando agora fora do Brasil. E André, é legal falar dessa tecnologia, porque agora, antes você tinha que, para você conseguir a sua foto ali no site, encontrá-la, né, fazer a busca, você subia uma foto sua. Você carregava uma foto sua, o site identificava ali, mas agora você tem um reconhecimento facial e como é preciso aquilo e como é interessante. Então, é mais um passo da Fotop junto com essa tecnologia, o reconhecimento.
7: A gente entrou com o reconhecimento facial, a tecnologia de reconhecimento facial, há muito tempo atrás. A gente entrou, acho que em 2016 a gente já tinha o reconhecimento facial. Então, é um negócio que virou quase commodity, hoje todo mundo tem, mas a gente entrou com esse recurso em 2016, eu acho curioso que você fala o quão eficiente ele é. Ele ficou tão eficiente que acabou virando um problema, porque vocês devem ter tido essa experiência ruim de subir uma foto de vocês, fazer a busca pelo reconhecimento facial e vocês falam, pô, mas eu não tô na foto, aí você vai ver lá no detalhe, você tava lá de papagaio, de pirata, no quinto
5: numa outra
7: plano,
5: foto.
7: Você estava assim. Acontece. Lá atrás, lá em último plano. Então, agora o que a gente fez, a gente lançou recentemente uma tecnologia aplicada em cima do reconhecimento facial, que a gente está chamando de Face Filter, onde a gente faz a busca, o retorno da busca, teoricamente viriam todas essas fotos, mas a gente exclui as fotos que você não aparece em primeiro plano. Então todas aquelas fotos que você estava lá atrás, agora elas são removidas da busca. Então a experiência ficou muito melhor. Quando você faz a busca, a gente tenta, de uma certa maneira, só te entregar as fotos que sejam relevantes. Então, por exemplo, na Maratona do Rio, a gente cortou um terço das fotos, a gente cortou 34% das fotos, não foram entregues nos pacotes de fotos, não foram entregues na busca, porque eram fotos irrelevantes. E aí a experiência do atleta ficou muito melhor, porque ao invés dele ver 300 fotos, ele viu 200, que continua sendo um número obsceno, continua sendo um número enorme, mas as 200 fotos que ele era realmente primeiro plano, que ele era o assunto principal da foto. A gente tirou de poluição 100 fotos que eram irrelevantes.
5: Perfeito, excelente. É isso aí, né? Então, olha só, desde 2016 vocês já trabalhavam aí com reconhecimento facial e agora aprimorando cada vez mais essa ferramenta. Pra gente encerrar, André, o que, que a gente pode esperar da Fotop? Novidades? Eu sei que você tá sempre de olho no mercado, trazendo inovações, né, pra Fotop. Quando a gente menos esperar, pá, vocês estarão lá. O que, que a gente pode esperar um pouco mais de vocês daqui pra frente nas próximas corridas, nos próximos anos, né, a curto ou longo prazo?
7: Tá. Eu espero que vocês nos encontrem em mais lugares. A gente quer estar em cada vez mais eventos, a gente quer trazer essa experiência cada vez em mais lugares. A gente está com um crescimento super interessante fora do Brasil. Então, falando especificamente no mercado de corrida, a gente tem visto algumas corridas bastante interessantes, bastante grandes fora do Brasil. Aqui no Brasil ainda temos alguns alvos que a gente gostaria muito de ter, provas icônicas que ainda não estão com a gente. Em termos de tecnologia, a gente lançou recentemente um app, a gente relançou o nosso app com algumas tecnologias legais para você já ir recebendo a foto, tem sistema de push, hoje em dia você pode fazer a compra das fotos pelo site, algo que não era possível, acho que até 3 semanas atrás, então hoje pelo nosso app você já consegue fazer isso. A parte de vídeos, a gente também conseguiu melhorar algumas coisas, hoje em dia é possível você ter os vídeos com som, coisa que antes a gente não tinha aberto essa possibilidade. Então a gente está num momento muito focado no atleta, assim, na experiência do atleta. A gente tem alguns recursos, esse eu não posso te falar agora, mas muito em breve a gente vai ter alguns recursos para os atletas manipularem melhor as fotos, experiência melhor de visualização de foto, uma experiência melhor de compartilhamento. Então a gente ficou com o nosso foco muito grande na tecnologia, em atender os fotógrafos, em ter uma infraestrutura para possibilitar o crescimento, para possibilitar as dezenas de milhões de fotos que a gente processa, às vezes, em um único dia. E agora a gente está um pouco mais apontando para a experiência do atleta. Então, tem um site novo vindo, com visualização de foto melhor. Então, agora o nosso foco é muito atleta, porque a gente está aqui num programa para atletas, mas é o consumidor final como um todo. Então, a gente quer melhorar muito essa experiência entre ele ser fotografado e ele poder compartilhar as fotos nas redes sociais. Então, acho que aqui é um foco que tem de curto e médio prazo para entregar uma experiência ainda melhor.
5: Estou ansiosa para essas novidades.
7: Eu estou mais do que você.
5: André, muito obrigada de verdade por ter participado aqui do nosso Corre TMC. Esse foi o André, CEO da Fotop. Um beijo e até a próxima.
7: Obrigado, tchau.
5: Valeu, obrigado, um beijo. É isso, gente. Nossa, legal demais, né? Conversar com empresas que fazem parte, na verdade, do nosso dia a dia, do nosso treino, do nosso corre. Porque, sim, a Fotop tá sempre lá presente com a gente, né? Então, legal demais. Quem nunca comprou uma foto da Fotop é porque ainda não começou a correr, tá? Bom, vamos lá agora fazer a minha abertura perfeita.
7: Foto, uma experiência melhor de compartilhamento, em vista algumas corridas bastante interessantes, bastante grandes fora do Brasil. Aqui no Brasil ainda temos alguns alvos que a gente gostaria muito de ter, provas icônicas que ainda não estão com a gente. Em termos de tecnologia, a gente lançou recentemente um app, a gente relançou o nosso app com algumas tecnologias legais para você já ir recebendo a foto, tem sistema de push, hoje em dia você pode fazer a compra das fotos pelo site, algo que não era possível, acho que até 3 semanas atrás, então hoje pelo nosso app você já consegue fazer isso. A parte de vídeos, a gente também conseguiu melhorar algumas coisas, hoje em dia é possível você ter os vídeos com som, coisa que antes a gente não tinha aberto essa possibilidade. Então a gente está num momento muito focado no atleta, assim, na experiência do atleta. A gente tem alguns recursos, esse eu não posso te falar agora, mas muito em breve a gente vai ter alguns recursos para os atletas manipularem melhor as fotos, experiência melhor de visualização de foto, uma experiência melhor de compartilhamento. Então a gente ficou com o nosso foco muito grande na tecnologia, em atender os fotógrafos, em ter uma infraestrutura para possibilitar o crescimento, para possibilitar as dezenas de milhões de fotos que a gente processa, às vezes, em um único dia. E agora a gente está um pouco mais apontando para a experiência do atleta. Então, tem um site novo vindo, com visualização de foto melhor. Então, agora o nosso foco muito atleta, porque a gente está aqui no programa para atletas, mas é o consumidor final como um todo. Então, a gente quer melhorar muito essa experiência entre ele ser fotografado e ele poder compartilhar as fotos nas redes sociais. Então, acho que aqui é um foco que tem de curto e médio prazo para entregar uma experiência ainda melhor.
5: Estou ansiosa para essas novidades.
7: Eu estou mais do que você.
5: André, muito obrigada de verdade por ter participado aqui do nosso Corre TMC. Esse foi o André, CEO da Fotop. Um beijo, até a próxima.
7: Obrigado, tchau.
5: Valeu, obrigado, um beijo. É isso, gente. Nossa, legal demais, né? Conversar com empresas que fazem parte, na verdade, do nosso dia a dia, do nosso treino, do nosso corre. Porque, sim, a Fotop tá sempre lá presente com a gente, né? Então, legal demais. Quem nunca comprou uma foto da Fotop é porque ainda não começou a correr, tá? Bom, vamos lá agora fazer a minha abertura perfeita, porque ela merece demais, tá? Olha só, atleta que tá aqui com a gente, ela merece muito, mas muito respeito, tem uma história de superação linda, tem uma história que realmente vai te emocionar. Ela detém ainda o recorde brasileiro da maratona, é a mais veloz que temos, tá? Então, muito respeito, é um ícone, referência na maratona brasileira. Seja muito bem-vinda, Adriana da Silva!
8: Oi, agora oficialmente, muito obrigada pelo convite, fico muito feliz de poder estar aqui com você hoje e poder falar sobre corrida, que faz parte da minha vida, né, da minha história desde muito cedo.
5: Adriana, muito legal que você está aqui com a gente. Eu realmente fiquei muito feliz nessa semana, quando eu soube que a produção, que nós traríamos a Adriana para cá. Eu comecei a ver muitas matérias suas, enfim, para já conhecia, claro, a sua história, mas entender um pouco mais a fundo. E confesso que me emocionei em algumas partes ali, em alguns momentos da sua trajetória. Uma vida que não foi nada fácil, né, Adriana? Mas com muita perseverança, com muito foco e, cara, como você é braba, como você é guerreira. Eu acho que talvez você tenha, já cansei de escutar isso, mas hoje você se emociona ou de algum modo você se sente tocada ainda por deter ainda esse recorde na maratona? Tipo assim, moral lá em cima, eu sou braba mesmo?
8: Eu acho que, assim, sempre vem uma reflexão e pensando e olhando para trás de tudo que o esporte foi na minha vida e está sendo na minha vida, e o quanto que o esporte foi transformador na minha vida. Eu sempre falo que o atletismo, ele entrou na minha vida com um propósito, né? Então, quem já conhece um pouco da minha história vai entender lá no início como que tudo começou. E hoje eu olho para trás, essa semana mesmo eu estava relembrando algumas coisas, e eu fico pensando que de fato era uma coisa que era para acontecer, para mudar minha vida e a vida da minha família, né? E então, quando eu olho assim a minha história, né, e falando um pouco dos resultados, né, recorde e medalhas pan-americanas e tudo mais, eu fico muito feliz. Porque eu lembro o quanto foi difícil, né? O quanto foi sacrificante, assim, o quanto eu tive que abrir mão de muita coisa para poder ir em busca desse momento, desse sonho, e o quanto valeu a pena, né? Então, quando eu sempre sou lembrada, homenageada, e sempre a gente fala sobre os meus resultados, é um motivo de muito orgulho, porque eu lembro que aquele treino lá que eu achei que eu não fosse conseguir terminar, e eu insisti, eu fui determinada, eu fui resiliente, e foi isso que fez a diferença para que eu pudesse ter o resultado que eu tinha hoje. Então, assim, é um motivo de muito orgulho, né?
5: É isso, gente. Então, lembrando aqui que a Adriana, ela tem né, tirando, claro, esse recorde que é incrível, recordista brasileira da maratona, não falei o tempo dela, tá? Então, escutem só, Brasil, 2 horas e 29 minutos e 17 segundos, é isso, Adriana?
8: Exatamente, foi feito na maratona de Tóquio, de 2012, que foi quando eu precisava conseguir a vaga para os Jogos Olímpicos de Londres. Eu precisava fazer 2 horas 30.06. E eu fiz 2h29, que na época deu a vaga olímpica, o recorde brasileiro e o recorde sul-americano. O recorde sul-americano já foi quebrado, mas o brasileiro, agora no ano que vem, vai fazer 15 anos do recorde, né? Então...
5: Não, eu ainda tô chocada, tá, gente, com essa história. Sem contar que a Adriana, ela já foi bicampeã dos Jogos Pan-Americanos em Guadalajara, em 2011, e Toronto também, em 2015, e participando de 2 Olimpíadas, uma em Londres, de 2012, que nós acabamos de falar, né? E também no Rio, que aconteceu na Cidade Maravilhosa, 2016, eu estava lá cobrindo também, bem de pertinho, foi muito maravilhoso. Inclusive, estamos vendo agora a as imagens, essas imagens são de Guadalajara 2011.
8: Isso, é da maratona.
5: Para quem tá acompanhando a gente no YouTube.
8: Isso mesmo, é a chegada da maratona, né, dos Jogos Pan-Americanos, que foi quando eu bati o recorde pan-americano também ali, que era 2h37 e eu fiz 2 horas e 36.
5: Nossa, maravilhoso, gente. Quem tá acompanhando no YouTube, aproveite, siga a gente lá. E agora a gente tá acompanhando também esse vídeo da Adriana chegando, muito emocionada, sempre com a bandeira ali do Brasil, né, Adriana? Gente, vocês têm noção? 42 quilômetros em 2 horas. Esse aí foi 2 horas e 37?
8: Isso. E 37 e 36.
5: Isso. Não, incrível. E daqui a pouquinho o Cláudio Castilho vai aparecer nesse vídeo também, que ele esteve aqui conosco, que é o seu treinador e virou um amigo também muito pessoal. Hoje, Cláudio Castilho é o diretor executivo da Confederação Brasileira de Atletismo. Ele tá aí, ó, abraçando você num momento muito, muito emocionante. E nessas palavras aí, o Cláudio Castilho disse: eu sabia que você ia conseguir. Incrível, né?
8: O Cláudio é praticamente um pai para mim, né? Eu sou praticamente da família, mas ele entrou na minha vida num momento muito difícil, né? Lá em 2006, eu tinha acabado de fazer cirurgia no pé, eu já estava 2 anos sem correr, sem competir, estava num quadro de depressão, né? E bem complicado esse momento. E eu já tinha abandonado a carreira, até então eu não tinha... O resultado que eu tinha expressivo até naquele momento era a terceira colocação na São Silvestre. E quando ele soube que eu tinha abandonado a carreira por conta de lesão e depressão, ele me chamou para conversar. E aí ele falou para mim: olha, eu não sou seu treinador, mas eu quero te ajudar, né? E a partir daquele momento, ele era treinador do Esporte Clube Pinheiros. E aí ele conversou com a diretoria do Pinheiros para que eu pudesse ficar ali, mesmo não sendo atleta do Pinheiros, usando toda a estrutura. Então, para quem conhece o Clube Pinheiros, para quem não conhece, é uma estrutura fantástica, é um dos maiores clubes
5: bem
8: da América Latina.
5: Bem completinha, né, Adriana?
8: É. E eu usei toda aquela estrutura para me reabilitar, departamento médico, alojamento, tudo. E eu consegui voltar a correr, e depois que daí começamos essa trajetória de estrear na maratona, de poder conseguir os resultados que nós conseguimos. Então é uma trajetória muito bonita, assim. É assim, eu tenho o Cláudio como papel de pai, sempre que me aconselhava, né, me fazia acreditar. Por isso que quando ele fala ali, eu sabia que você podia, uhum. Porque às vezes quando eu não acreditava muito em mim, ele me fazia acreditar, né, que eu era capaz de fazer o treino que eu precisava fazer, de encarar a competição que eu precisava ser, né, encarada ali. E quando vinha o resultado, era um motivo de muita comemoração.
5: Adriana, a vida de uma atleta olímpica, ela é fácil hoje aqui no Brasil?
8: É, a vida de um atleta, né, como um todo, assim, é sempre muito sacrificante, né? O atleta, ele não é um atleta olímpico formando em 4 anos, né, que é o ciclo olímpico. Precisa no mínimo 10 anos de trajetória ali, com muita dedicação, muito planejamento, abrir mão de muita coisa. né? Você tá longe da família, você treinar de domingo, você treinar em dias de sol e chuva, mesmo quando você está cansada e às vezes até lesionada, né? Então, para conquistar uma vaga olímpica já é muito, muito difícil, né? Então, estar nos Jogos Olímpicos é um momento único do atleta. Eu chegava a fazer, quando eu era atleta mesmo, né, olímpica, competia mesmo, eu chegava a fazer 220 quilômetros por semana de treino, né?
5: Meu Deus!
8: Então, para isso, eu precisava estar 24 horas totalmente me dedicando àquilo. Eu acordava pensando em ser atleta, dormia sendo atleta. Depois do treino, tinha toda uma rotina de se alimentar no horário certo, fazer fisioterapia, descansar, né, para o próximo treino. Chegava a treinar 3 períodos por dia. Então, na Colômbia, né, quando eu fazia treinos na Colômbia, chegava a fazer 21 tiros de mil. Na altitude, treinava 7 da manhã, depois ia para a pista treinar às 11 da manhã e no final do dia às 5 da tarde mais uma vez treino de corrida. Então, assim, se não tinha energia para mais nada, era treinar, comer e dormir.
5: Não, você vive para corrida, né? A corrida, ela, exato, faz parte da sua vida 24 horas, como a gente percebeu agora que ela fazia parte da sua vida. A gente vai, claro, conversar muito mais com a Adriana da Silva. Agora a gente só vai para um rápido intervalo. Sabe aquele momento que você tá na corrida, pega uma aguinha, vai tomar o seu gel de carboidrato? É neste momento. A gente vai para o intervalo, já já a gente tá de volta com mais Corre TMC.
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5: 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Estamos de volta com mais Corre TMC para você que está acompanhando aqui com a gente. Hoje a minha convidada, ela é brabíssima, Adriana da Silva, que ainda detém o recorde da Maratona de Tóquio 2012, isso mesmo, 2 horas e 29 minutos e 17 segundos. É um ícone, uma referência brasileira, e que bom que você está aqui com a gente acompanhando essa história. No primeiro bloco conversamos um pouquinho mais sobre o recorde dela e a vida que a Adriana levava, né, Adriana? 24 horas ali, pensando na corrida, o tempo inteiro, às vezes por dia eram 3 treinos, você tava contando pra gente, era isso?
8: Isso mesmo, né? Tinha dias que, para poder dar esse volume semanal de 220 quilômetros por semana, tinha treinos que eu fazia às 7 da manhã, eu corria 10 quilômetros. E aí eu voltava para casa, descansava, às 11 da manhã eu ia para a pista, fazia 2 tiros de 5 mil para 17,50, 18 minutos ali. Aí eu voltava, almoçava, dormia, tinha que descansar para a tarde, lá para 5 horas da tarde, eu rodar mais 1 hora de rodagem, que dava uns 14 quilômetros. Então era mais de 35 quilômetros por dia, e fora os longões, né, no final de semana, que chegava a fazer longos, que já deu, um dos longos que eu fiz, né, dessa preparação, chegou a 45 quilômetros. Mas geralmente dava entre 38 e 41 quilômetros.
5: Olha que interessante. Então, quando você treinava para maratona, esse longão ainda passava a distância da maratona.
8: Geralmente o pico era em 38 quilômetros.
5: Isso.
8: Já chegou a fazer um pouquinho mais em alguns treinos, mas geralmente era até 38 quilômetros.
5: Não, incrível. Estamos também acompanhando, para quem está assistindo a gente pelo YouTube, a Adriana está mostrando ali a medalha das majors, né? Ou seja, das principais maratonas do mundo. Londres, Chicago, Tóquio, Berlim, Londres. Esqueci de mais alguma? Acho que é isso, né? É que agora nós temos quase... Nós temos 7, vamos entrar para quase 8 maratonas principais, né? Com a entrada de Cape Town, tem também Sydney, né? Austrália, Sydney. E, mas voltando a falar um pouco do recorde, o seu recorde da maratona de Tóquio foi em 2012, abaixo de 2 horas e 30. Por que hoje não bateram ainda esse recorde? O que está faltando, Adriana?
8: Eu penso assim, para eu conseguir fazer esse resultado, o planejamento ele faz, é muito importante, ele faz muito sentido, ele precisa ter um bom planejamento, tudo muito bem estruturado, né? Eu lembro que antes de eu começar a correr para a maratona, eu chegava a fazer 23 provas por ano, né? Provas de 10 quilômetros, meia maratona. E depois que eu comecei a treinar para a maratona, e o foco principal era sempre os Jogos Olímpicos, mudou muito, né? Minha forma de trabalhar junto com o Cláudio, minha forma de treinar. Eu chegava a fazer 4 provas no ano. Depois de 23 para 4, já mudou muito, né? Porque as provas que eu entrava era mais para uma forma de preparação também para a maratona. Então, a forma de trabalhar, a forma de treinar e de competir, sempre as provas-alvos, era uma coisa que dava muito certo para a gente, né? E eu acredito... E na época não tinha ainda as tecnologias, né? De tênis de placa de carbono.
5: Que facilita, né? Que hoje facilita um pouco, né?
8: Sem dúvida, né? Hoje a gente tem bastante, né, ferramentas, tanto de modelos de treinamento, quanto de tecnologias que nos ajudam bastante, né? Mas é muito importante, né? A gente hoje está ainda para quase 15 anos do recorde, mas é importante que essas próximas gerações venham trabalhando para ter um resultado expressivo, para que a gente possa voltar a ter representantes brasileiros, né, dentro dos Jogos Olímpicos e no cenário mundial da maratona e poder representar bem o Brasil, né?
5: Perfeito. Ela falou assim de nós temos agora, né, tecnologia. Eu falei, isso facilita um pouco? Claro, facilita, mas assim, né, um tênis de placa de carbono no meu pé é uma coisa. Um tênis de placa de carbono no pé de Adriana Silva, da Silva, gente, é outra parada, né? Estamos falando de uma atleta de elite, uma atleta que representou o Brasil por muitos anos e vem representando também. Hoje, quando, né, nós falamos do nome dela, todo mundo conhece, sabe, lembra quando ela ganhou esse recorde e também nas participações da Adriana nas Olimpíadas. Então, isso é realmente muito legal. Agora, falando desse dia de 2012, no dia que você bateu o recorde, tava tudo perfeito nesse dia, Adriana, para você? Sabe, assim, você bem, feliz, o tempo bom, porque a gente precisa contar com tudo, né? Com as condições climáticas. O que você lembra desse dia que ficou eternizado na história do atletismo brasileiro?
8: Sem dúvida que, assim, para o resultado sair, ele tem que ter tudo muito bem encaixado, né? A gente sempre pensou nisso, inclusive, para a gente sempre pensar também que para escolher as maratonas era sempre a escolha de uma maratona rápida, uma maratona que tivesse um nível técnico forte, para que, de fato, eu nem precisava ganhar a maratona, mas eu precisava correr uma marca. Então, eu precisava entrar numa prova que tivesse corredoras que corressem abaixo de 2h30, né? E eu lembro que o Cláudio tinha escolhido a maratona de Tóquio, foi logo depois que eu conquistei a medalha para os Jogos Pan-Americanos. Então eu estava muito bem, eu já tinha feito esses 21 tiros de mil, eu tinha feito os treinos assim, espetaculares, e eu estava muito bem preparada para correr abaixo de 2h30. E aí, quando nós fomos tentar, né, a inscrição para Tóquio, o organizador não aceitou que eu corresse Tóquio. Porque naquele ano, né, 2012, ela já estava naquele processo final para virar uma major. E um dos critérios era aceitar meninas que tivessem abaixo de 12h30. Se tivesse acima de 12h30 na maratona, não era aceita. E naquela época, o meu melhor era 12h32. Então, eu falei, não, ela não vai poder entrar. E ele insistiu junto com o meu manager, né, o Hugo Souza, né, ele é de Portugal, ele que cuidava de toda a minha carreira lá fora. E ele, não, mas por favor, aceita ela, ela acabou de ganhar os Jogos Pan-Americanos, ela tá bem, não, não vou aceitar. E o Claudio falou, olha, vai para a Colômbia, treina, e como se fosse correr Tóquio. Se não der certo, vamos para Londres, porque eu já tinha recebido o convite para correr Londres.
13: Tá.
8: E aí, faltando 3 semanas para a prova de Tóquio, ele falou, olha, eu vou aceitar. O organizador falou, eu vou aceitar, mas eu não vou dar nada, porque geralmente quando aceita o atleta de elite, ele dá o hotel, né, enfim, dá as condições, mas ele falou, eu só vou dar a inscrição. Tudo bem.
13: Ai, que cara ruim, gente.
8: Falou, não, sem problemas. Daí a ASICS me deu o hotel, né, sou atleta ASICS já há 15 anos também. O Pinheiros me deu a passagem e fomos para Tóquio. E é engraçado que Tóquio, eu tava muito bem mentalmente também preparada. Podia vir, assim, a dificuldade que fosse e eu tava preparada. Nós largamos a prova com menos 3 graus. Não era uma temperatura que posso dizer, ah, é ideal para correr, né? Com chuva e aquilo não me abalou, né? Então, eu tava muito bem preparada. Não, ela não vai poder entrar. E ele insistiu junto com o meu manager, né, o Hugo Souza, né, ele é de Portugal, ele que cuidava de toda a minha carreira lá fora. E ele, não, mas por favor, aceita ela acabou de ganhar os Jogos Pan-Americanos, ela tá bem, não, não vou aceitar. E o Claudio falou, olha, vai para a Colômbia, treina, e como se fosse correr Tóquio. Se não der certo, vamos para Londres, porque eu já tinha recebido o convite para correr Londres.
13: Tá.
8: E aí, faltando 3 semanas para a prova de Tóquio, ele falou, olha, eu vou aceitar. O organizador falou, eu vou aceitar, mas eu não vou dar nada, porque geralmente quando aceita o atleta de elite, ele dá o hotel, né, enfim, dá as condições, mas ele falou, eu só vou dar a inscrição. Tudo bem.
13: Ai, que cara ruim, gente.
8: Falou, não, sem problemas. Daí a ASICS me deu o hotel, né, sou atleta ASICS já há 15 anos também. O Pinheiros me deu a passagem e fomos para Tóquio. E é engraçado que Tóquio, eu tava muito bem mentalmente também preparada. Podia vir, assim, a dificuldade que fosse e eu tava preparada. Nós largamos a prova com menos 3 graus. Não era uma temperatura que posso dizer, ah, é ideal para correr, né? Com chuva e aquilo não me abalou, né? Então, eu tava muito bem preparada, eu passei o primeiro quilômetro até forte, depois eu fui ajustando o ritmo e eu passei a meia maratona para 1:15:06. 1:15:06 é muito apertado, é muito arriscado, né? Se desse uma dor de barriga, uma cãibra, sei lá o que for, um erro de ritmo, por exemplo, eu já estava fora dos Jogos Olímpicos, que eu tinha que fazer 12:30:06. Mas a segunda metade foi melhor ainda, né? Então, eu lembro que os últimos 5 quilômetros, eu estava entre 17:40, 17:45, as primeiras partes da prova ali, dos 5 quilômetros, e no final eu virei 17:25, né?
13: Meu Deus!
8: Que foi, assim, um sprinter negativo e que me deu a vaga. E aí, na hora que eu cheguei, assim, muito feliz, infelizmente, naquela época, não tinha foto. Hoje eu não tenho foto, não tenho registro, porque ainda as redes sociais, naquela época ainda era... Tava ainda
13: muito low profile início. Total, não tinha, né? A gente nem sabia direito.
8: Verdade. E aí, eu cruzei a linha de chegada, assim, com o recorde brasileiro, pan-americano e vaga olímpica. E daí, eu cheguei de cara com o Cláudio, assim, abracei ele, comemorando tudo, e quando a gente virou pro lado, o organizador de Tóquio tava ali, aí ele olhou pra gente, ele falou, vocês cumpriram com a sua palavra.
13: Gente, ninguém tava pra brincadeira não, querido organizador de Tóquio, o negócio era muito sério, e que bom, né, que deu tudo certo, conseguiu então essa vaga depois, conseguiu esfregar na cara desse organizador, tipo assim, viu como a nossa atleta era muito boa, a gente não tava blefando, não é verdade, Adriana? É. Não, gente, que legal, que história bacana, e aí, quando a gente fala em atletismo, né, a gente, Adriana, a gente só vê ali... parece o atleta. Mas eu queria que você falasse muito rapidamente também pra gente qual é o papel hoje da Confederação Brasileira de Atletismo nos bastidores. Ela realmente é muito decisiva para formar um campeão, para formar uma campeã?
8: É, o trabalho da confederação é muito importante, né? Extremamente importante. Eu lembro que, assim, eu tive muitas dificuldades na época que eu fui atleta, né? E hoje eu fico pensando que se na época tivesse sido diferente, as condições seriam até melhores ainda do que fui. Graças a Deus, assim, eu tive pessoas fundamentais na minha vida, o Esporte Clube Pinheiros, muito bem estruturado, e todos os patrocinadores. Mas hoje eu vejo também que o quanto que a confederação tem trabalhado muito para melhorar isso, né? Hoje a gente tem competições em todas as categorias, desde categorias de base até categoria master. Tem acontecido provas internacionais, né? Trazido para o Brasil, como campeonatos sul-americano, ibero-americano, mundial, tivemos mundial de marcha aqui no Brasil, né, de marcha atlética. Então essas coisas vêm fortalecendo cada vez mais, né, as condições para que os atletas possam cada vez melhorar os meus resultados, né. Então eu acho que esse é o papel da Confederação Brasileira, sempre ali pensar nas melhores condições para os atletas e tá cada vez melhorando mais, né, esse cenário. Tanto que nós recebemos o prêmio do melhor confederação do mundo, né? Então, por todos esses acontecimentos, esses feitos que estão sendo realizados.
13: Agora, Adriana, o que você acha que mudou na corrida de rua, com o boom que você acompanhou, né? A gente vem acompanhando em algumas corridas de rua ali da ASICS, você está sempre presente, nos encontramos também nos projetos, nos eventos da ASICS. Então um beijo para a galera da ASICS, para o Pontual, para a Constança, para a Femarques, né? Para a galera que está sempre presente. O que mudou hoje na corrida de rua? Você acha que hoje a corrida é uma modinha? Realmente é um fenômeno que a gente precisa entender o que aconteceu, é um esporte mais acessível, mais fácil, por isso que a corrida ela cresceu tanto nesses últimos anos. Qual a perspectiva que você tem desse esporte hoje na rua?
8: Eu fazendo uma reflexão de quando eu comecei em 1993, né? Então a corrida lá atrás era uma coisa assim que era chamada para louco, né? Quando você ouvia, você via alguém correndo na rua, falava, você é louco, vai para casa, né, para os meninos, vai trabalhar. E era uma coisa meio estranha até. E hoje a corrida ela é vista de uma outra maneira, né? E antes as pessoas tinham aquela percepção de que não, a corrida é só para quem corre rápido, né? E não é, né? A corrida ela é acessível, a corrida ela é democrática, a corrida ela transforma a vida de muitas pessoas, né? Você consegue acompanhar relatos de transformação de vida de muitas pessoas, desde pessoas que teve questões sobre obesidade, depressão, autoestima, as mulheres. Nossa, o quanto, se a gente pensar na história, né, do esporte feminino e da corrida em si, mulheres eram proibidas de fazer esporte. E hoje a gente tem o quanto de impacto que a gente causa na vida das mulheres, né, com relação à autoestima também. E hoje a gente vê corrida só para mulheres, né? E o quanto isso é legal e é importante é saber que a corrida ela pode ser sim um sinônimo de qualidade de vida, né, e de poder ter essa oportunidade de fazer atividade física. Mas é importante também lembrar que, né, como às vezes a gente sempre fala que a corrida ela pode ter virado moda, mas ela é uma forma de inclusão mesmo, né, de socialização. A gente só precisa ter muito cuidado com relação ao autocuidado, né? Então, às vezes, a gente sempre preza para escolher uma corrida que esteja bem organizada, que esteja, né, com segurança e com uma experiência bacana para o corredor, mas o corredor também ele tem que se preocupar em fazer os seus exames, em saber se você está apto a fazer atividade física, a poder ter uma orientação de profissional, né, de um professor, de um médico, nutricionista. É extremamente importante ter esse acompanhamento para que a sua experiência também seja da melhor maneira possível e que a corrida te traga benefícios, né, e não te faça mal, né? Então é importante ter esse ponto de atenção.
13: Que te traga alegria. E é muito importante esse ponto que você trouxe aqui pra gente do Corre TMC. Antes de você começar qualquer atividade física, né? Independentemente se for corrida, um Hyrox, que agora tá super na moda também, né? Ou vários outros exercícios, faça primeiro, né? Passa no médico, passe no médico, faça o seu check-up, coraçãozinho tá em ordem, tá tudo certo, corpinho tá em dia, beleza? Aí sim você começa esse exercício para você não ter uma experiência ruim, como você disse, para que essa experiência, para que essa jornada, ela seja realmente muito boa, não é verdade? Uhum. Falando agora de corredor,

0: Uma maratona, eu também quero correr uma maratona. Então, quando você chega, né, eu também, né, trabalho na assessoria, na assessoria do Cláudio, sou professora lá na assessoria, e às vezes a gente tem contato com os alunos, né, amadores, nesse mundo de alunos amadores, e aí se vê que alguém chegou para começar a treinar e não está preparado e quer correr uma maratona. Então, existe um processo, né, você precisa começar a correr primeiro para sentir como você está, seus condicionamentos, sua condição física. Começa a correr uns 5 quilômetros, depois um 10. Precisa passar por essas etapas, esse processo. Nós, atletas de elite, também precisamos passar por esse processo. E até você depois estrear numa meia maratona e você realmente está preparado para encarar uma maratona. Porque senão, a maratona, ela, mais uma vez, né, acaba sendo uma experiência ruim. Então, se você quer ter uma experiência boa, tem que fazer esse processo de uma forma correta, dentro do seu momento, cada evolução, a cada momento, um passo de cada vez, uma evolução de cada vez dentro das distâncias, né?
1: Excelente. Escutaram, né, gente? Um dia de cada vez. O Levinho, ele sempre diz assim, né? Respeite o processo, né? Então, vamos respeitar este processo. Adri, qual a prova ou o lugar que você foi, que você gostaria de voltar e correr novamente por lá?
0: Olha, considerando todo o contexto, né, da história do recorde brasileiro, eu tenho vontade de voltar o ano que vem para a Maratona de Tóquio para celebrar lá os 15 anos do recorde e desse momento que foi muito importante para mim. Né? Então, eu estou com esse plano de tentar correr a Maratona de Tóquio para voltar lá e relembrar, né, 15 anos depois, como foi feito aquele momento, como que eu vivi aquele momento. Agora, de uma forma diferente, não para correr 12:29, mas para poder viver de uma outra forma, de uma experiência. Imagina, né? Se eu pensar 15 anos atrás, que não tinha nem, quase não tinha gel na época, no, que muita coisa mudou naquela
1: época. Nem relógio, GPS, não tinha. Tênis, meia de poliamida, né? Que a gente usa. Não tinha, né, Adri? Nada disso.
0: Até mesmo a quantidade de corredores daquela época para agora, né? Então, assim, acho que quanta coisa mudou de 15 anos para cá. Eu quero ver como está a Maratona de Tóquio agora, né?
1: Ai, nossa, seria incrível. Estamos aqui na torcida para que você volte, porque depois do recorde, você nunca mais voltou para Tóquio?
0: Não. Ah,
1: não, creio.
0: Exatamente. Quero ver como tá Tóquio depois de 15 anos.
1: Nossa, porque quando você fez a Major, você foi antes.
0: Foi, então, porque naquele ano ela já tinha, já valeria como Major, né?
1: Ah, olha só.
0: Foi o primeiro ano.
1: Perfeita, agora faz total sentido. Em 2012, quando você bateu o recorde, aquela medalha já era maratona e já tinha essa história da Major, da Mandala, então já contou. Isso. Ah, não. Ô, dona Eidix, vamos levar a Adriana pra Tóquio, né? Vamos fazer essa história acontecer. Vamos fazer história também aqui no Corre TMC. A gente vai, acompanha todos os passos da Adriana. Já tô querendo aqui já fazer uma mega produção, porque a minha cabecinha como apresentadora e produtora já tá aqui a mil. Legal demais. Agora, Adri, só uma mensagem, então, pra galera, que a gente tá quase finalizando aqui o Corre TMC. Pra quem quer dar o primeiro passo na corrida, pra quem, de repente, quer conquistar um RP. Que você diria pra essa pessoa, pra não desistir também? Pra falar um pouco mais sobre perseverança? Que você pode falar?
0: Eu digo que para todos, né? Pra quem corre e pra quem não corre ainda. Mas a corrida, ela é uma ferramenta de transformação de vida, de transformação em todos os aspectos, né? E então, que você possa fazer da corrida a melhor experiência possível. Então, para quem não corre, não precisa começar já a correr e correr rápido, né, logo no início, né? A gente sempre fala dentro da assessoria, a gente tem aquele cara que vai bater o RP, que quer fazer o seu RP, e tem aquela pessoa que ainda nem começou a correr, mas então pode começar a correr, caminhar, até um dia você conseguir correr, né, de forma contínua. E para

0: quem quer bater o RP, acho que, como diz o Levinho, um grande amigo, já treinamos muito juntos, já fomos para os treinos de altitude juntos.
1: Uau!
0: Fizemos maratonas juntos, grande amigo, o Bruno, bem levinho. É, respeite o processo. É preciso fazer a etapa de cada vez, né? E sempre com muita disciplina. É, motivação é muito importante, mas a disciplina, se não tiver junto, ela não acontece. Então, aquele dia que você está cansado, aquele dia que você está desanimado, chovendo, né? Esse final de semana.
1: Ixi, Maria, eu já pulei 2 treinos porque eu sou feita de açúcar.
0: E mesmo chovendo, às vezes a gente precisa, né, ter essa disciplina de treinar. Então, acho que a disciplina é a palavra-chave para todos que querem alcançar uma meta, para todos que querem alcançar um objetivo.
1: Excelente. Agora, só pra gente finalizar, vamos pro ping-pong da TMC. Uma prova. Escolhe qualquer uma.
0: Uma prova?
1: É.
0: A minha é os Jogos Pan-Americanos 2011, que vocês, né, viram aí no vídeo. Foi emocionante e até hoje eu relembro e me emociono, né, com todo o contexto.
1: É isso. O ouro em Guadalajara 2011.
0: Isso.
1: 1 quilômetro.
0: 1 quilômetro? 1 quilômetro?
1: Qual quilômetro você escolheria, assim? Tipo assim, se fosse pra escolher 1 quilômetro ali especial, seria na quebra do muro, dos 30, ou na chegada, nos 42?
0: Ah, na chegada. O último quilômetro é sempre muito emocionante, você quer dar o máximo, mesmo você não tem mais energia, mas você vai sempre dar o seu máximo, e é o que fica marcado pra história.
1: Uma comida pós-prova.
0: Um bolo de chocolate com recheio de coco.
1: Nossa, que delícia!
0: Quando eu tô lá no quilômetro 30 da maratona, que tá tudo doendo, que muitas vezes a gente, né, o corredor pensa, ah, acho que eu vou parar, eu não vou aguentar. Eu falo, Adriana, só mais um pouquinho. Se você conseguir, eu prometo que eu te dou um bolo de prestígio ali, um bolo de chocolate com coco.
1: Nossa!
0: Essa é a minha recompensa.
1: Eu amo também bolo de prestígio. Pena que eu não posso correr no mesmo pace que a Adriana. Se não juntas, eu fico esperando ela lá no pórtico com um bolo, porque correr junto não
0: Eba.
1: Dá. E uma maratona, então, em uma palavra, Adri?
0: A maratona em uma palavra. Ai, de novo, vou falar dos Jogos Pan-Americanos de Guadalajara, esse ouro, esse recorde. Porque eu lembro que quando um treino que eu quase desmaiei, o Cláudio não sabia ainda que eu tinha passado mal nesse treino. E quando eu cheguei, ele me viu e ele falou, olha, você tem condições de bater o recorde dessa maratona, né, e ganhar a medalha de ouro. E foi o que aconteceu ali nos últimos quilômetros finais. Passei a Madai Pérez, a favorita, a mexicana.
1: Ai, que delícia!
0: O México quase bateu em mim, né? Porque eles esperavam, todo mundo esperava a medalha da mexicana. E eu passei ela nos últimos quilômetros finais. E por isso que aquele abraço do Cláudio no final.
1: Meu Deus
0: ali.
1: Do céu! Vai ter até cornetinha agora, ó.
0: Essa merece toda a comemoração.
1: Ai, muito bom, Adriana. Muito, muito, muito obrigada por você ter topado estar aqui com a gente no Corre TMC. Gente, nós conversamos assim 1/3 da história da Adriana, mas já fica aqui o meu convite. Na próxima temporada, você vem pra cá, a gente conversa mais sobre treino, sobre dieta. Eu quero pegar várias dicas com ela que eu vou pegar agora, pós-Corre TMC. A todos vocês que nos acompanharam, muito obrigada. A gente se encontra, até o próximo Corre e fui! A gente se vê, gente. Valeu, até a próxima. Beijo.
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2: 3 da manhã, bom dia. Convidado do Sobremesa de hoje tem a voz igual a do Silvio Santos. A própria Mara Maravilha se emocionou. É o Thiago Nascimento, que é considerado hoje o imitador mais fiel do Homem do Baú. Fique agora com mais episódio do Sobremesa.
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4: Caro ouvinte que nos ouve com seu ouvido, começa agora o Sobremesa, o seu programa favorito. Olha, o nosso programinha, até meu Deus, está muito especial. Hoje, vocês vão ouvir, com exclusividade, um experimento, cara, uma coisa loucura que a gente vê. Muito bom. Eu nunca vi alguém fazer uma coisa dessa. Isto foi genial. Daqui a pouquinho, você vai ver a pesquisa que a gente fez. Eu vou falar mais e melhor, mas é daqui a pouquinho. Antes, boa tarde especial, Batista.
5: Boa tarde, boa tarde. Cadê a Mini Ruth, hein?
4: Ah,
5: cadê?
4: Mini Ruth.
5: Cadê?
4: Ó, se você que ouve Sobremesa tá sentindo a falta da Mini Ruth, vamos explicar. O que que acontece?
5: Cadê?
4: A nossa outra integrante, ela teve que fazer uma cirurgia, fez ontem. A mãe dela me mandou mensagem.
5: Eu tô
4: rindo. Tá tudo bem. Por que que você tá rindo?
5: Não, como é que a pessoa tinha um braço menor que o outro, meu?
4: É,
5: eu não consigo entender isso.
4: A Mini Ruth, ela tinha um braço que era maior, acho que são 13 centímetros, se não me engano.
5: 11
4: centímetros de diferença. Então, imagina que você tem um... É 13,5, acabaram de dizer. 13,5
5: de diferença.
4: Eu falei, ela tem um braço que é maior que o outro. É comum. E aí ela foi fazer uma cirurgia de assimetria. E aí foi sinistro. Mas deu tudo certo. Ela tava com medo, coitadinha.
5: Ela meteu um braço de lango-lango.
4: Ela mandou áudio, quer ouvir?
5: Quero.
4: Vou mostrar pra vocês.
5: O que que ela falou?
4: Mini Ruth mandou, vou aumentar aqui o som.
5: Ah.
4: Aqui, ó, o que ela falou.
6: Então, minha mão tá formigando, né, um pouco. Acho que deve estar voltando a circular o sangue. Sei lá, estranho. Mas eu tô feliz com o resultado. Finalmente meu braço tá, tipo, no mesmo... Na mesma altura, sabe? Que era uma coisa que mexia muito comigo, isso. Quando eu tirava foto. Nossa, horrível. Mas finalmente agora eu tô bem. Tô bem feliz, apesar da dor, né?
4: É, isso mesmo.
5: Eu tô vendo a felicidade.
4: Não, ela tá. Coitada, a droga, tá sedada. Mini Ruth, melhoras. Queremos você aqui logo, tá bom? E olha, eu fui pesquisar. É uma cirurgia delicada, tá?
5: Sim.
4: É muito delicado, que você mexe com nervos, você mexe com muito músculo, qualquer coisinha ali. Então, obrigado, médicos, por não terem matado a Mini Ruth dessa vez, tá bom? Muito obrigado. Agora, ô Batista.
5: Diga.
4: Quem tá ouvindo a gente pode participar do nosso programinha,
5: sim,
4: né?
5: Sim, claro. Ó, estamos ao vivo em imagem. Daqui a pouco, Silvio Santos. Estamos em imagem pelo nosso YouTube, TMC News BR. Vai lá, se inscreve no canal, ativa o sininho pra você ser notificado a hora que o programa entra no ar, tá bom? Você comenta e deixa seu like e compartilha, ou pelo nosso WhatsApp, que é o 11 97221-1001. Você vai responder o seguinte: domingo é a festa da democracia, dia de votar, né? E tem gente que sabe que o voto é obrigatório, mas sim, o que que acontece? O cara fica com preguiça, fala, não vou sair de casa pra votar não. Ou justifica, mete aquele voto nulo.
4: Sim.
5: E aí eu quero saber o seguinte: quem não foi votar tem direito de reclamar depois?
4: É eu isso? Amei essa pergunta.
5: É genial. Isso que eu quero saber.
4: Genial. Eu vou ser bem sincero: eu acho que sim. Minha opinião, tá? Não é a opinião da TMC. Eu acho que sim, que você não votou em ninguém, então você tem o direito de reclamar. É quase que um protesto, né? A pessoa que tá lá. Não estou dizendo pra você não votar. Estou dizendo que se você, lá na hora de votar, quiser votar branco ou anular seu voto, é um direito seu.
5: Sim.
4: A justiça permite isso. E eu acho que sim, você também tem direito de reclamar.
5: Eu não sei. É igual o cara que não dá, o homem que não dá assistência pra mulher em casa, não trata a mulher com carinho, não lava a louça. Aí a mulher arruma outro, não tem direito de reclamar. Você acha que o cara tem direito de reclamar? Ele não fez a parte dele,
7: Que sensacional isso que você disse, hein?
5: Não é?
7: Foi genial. Ué. Foi genial. Me pegou, Batista. Vou te falar. Me pegou. Bem,
5: tá vendo?
7: Bem, olha, bem bolado, bem bolado.
5: Mudei. Vai mudar de
7: opinião? Eu acho que eu mudei de opinião. Acho que eu vou escolher lá o candidato e vou votar na hora. Então, ó, faça isso. Escolha lá o seu candidato, vote e também participe da nossa enquete. Manda aí pra gente. Quem não vota? Quem justifica o voto? Tem direito de reclamar?
5: Tem. Manda no 011-97221-1001.
7: E ó, pode falar, por favor. Eu tenho que falar que a gente tá chegando no nosso aniversário.
5: Exato, eu ia falar isso, eu ia então, puxar esse assunto, porque dia 4 é dia de eleição e dia 13, Lucas!
7: Dia 13 é aniversário de um ano da TMC. Você acredita? O ano que a gente tá aqui juntos é o primeiro ano da TMC, dos muitos que vão vir. Então a gente quer comemorar juntinhos aqui na TMC. E para isso, vamos preparar uma programação especial. Olha, desde o primeiro programa do Start TMC até lá, o último programa, depois do resumo TMC, você vai ver uma programação completa. Todos os programas da casa vão estar fazendo uma edição especial de um ano de TMC. Olha que bonitinho. Oh,
5: coisa linda, hein? Coisa linda, hein?
7: Vai ser incrível. Todos nós vamos fazer este aniversário valer a pena. E isso existe graças a você. Obrigado por sempre ouvir a TMC. Ouça cada vez mais e ouça cada vez melhor. Muito bem. Sim. Agora, eu já falei no início do nosso programa e vou repetir. Daqui a pouquinho, vocês vão ver uma pesquisa que a gente fez. Nunca foi feito na história desse Brasil. Eu acho que eu vou chamar melhor, vou chamar de experimento. Porque não... pesquisa tem fundamento jornalístico, né,
5: Batista? Não teve registro no TSE, não teve nada. A gente foi pra rua, mandamos estagiário pra rua, falou, se vira e traz o resultado pra gente. É um negócio diferente que a gente fez. Nunca nenhum instituto de pesquisa, esses Nexus, Datafolha, não sei o que lá, sim, ETG, nunca fez essa pesquisa, não, esse experimento.
7: É um experimento social. Olha que palavra bonita. Você deve estar pensando, o que é um experimento social, Lucas? A gente foi às ruas para ouvir o pessoal. Só isso, é um experimento. Mas a pergunta e o lugar, já vai adorar. Daqui a pouquinho, o experimento social sobre esquerda e direita. Sim, a gente vai perguntar pro pessoal se eles são de esquerda ou se eles são de direita. Mas você vai ver o lugar e a foto que você vai adorar. Daqui a pouquinho, o experimento social. Mas antes, vamos conversar com o nosso convidado de honra. Todo programa a gente recebe um convidado especial. E no de hoje é mais do que especial. Ele é um dos maiores ídolos da vida. Ele começou, olha, lá atrás, há muito tempo atrás. Ele nasceu no dia 12 de dezembro. Ele está aqui conosco. Senhoras e senhores, recebam o nosso convidado, Silvio Santos!
8: Muito bem, é um prazer estar com esse rapaz aqui. Você é o Lucas.
7: Sou eu, seu Silvio. Ô
8: Lucas, você faz o que da vida?
7: Eu trabalho com comunicação,
8: seu Silvio. Você trabalha com comunicação?
7: É.
8: Ah, então você não trabalha com nada, né? Porque todo artista tem sua vaidade, né?
7: É verdade.
8: No meu tempo, quem fala assim, eu sou artista, é vagabundo.
7: É verdade.
8: Então nada mudou ainda. Então você trabalha com comunicação.
7: Eu trabalho com vagabundice.
8: Vagabundice?
7: Seu Silvio.
8: Você está certo disso?
7: Eu estou certo, seu Silvio.
8: Então, quem está ouvindo aí em casa, ou vendo esse vídeo, estamos ao vivo agora para todo o Brasil?
7: Sim. Exatamente.
8: Mas essa emissora eu nunca via falar, a minha filha nunca me informa nada direito, né? Qual o nome da emissora?
7: TMC.
8: TMC? Caramba, mas aí tem sigla, igual a SBT. Fala a sigla. O que é sigla TMC?
7: Transamerica Media Company.
8: Não, peraí, ele gostou. Você americanizou. Você americanizou. Como é que é o Transamérica?
7: Transamerica Media Company. TMC.
8: Então, você está da TMC.
7: Isso.
8: Transamerica Media Company.
7: Olha, o senhor me libera usar essa sua voz para a gente usar como chamada?
8: Ah, claro, pode usar. O Agnaldo não trabalha aqui não, né?
7: Agnaldo não.
8: Que é o sonoplasta do SBT?
7: O Agnaldo não está aqui.
8: Ele poderia fazer uma boquinha aqui também, né?
7: Boa, a gente está
8: oportunidade.
7: Precisando.
8: Tá. Mas precisando. Agora vamos dar oportunidade aos jovens, né? Porque o Agnaldo está quase indo também. Você é mais experiente, né? Você é mais experiente pelos cabelos brancos. Qual é o seu nome?
5: Meu nome é Marcelo Batista.
8: Se apresenta pra quem tá em casa, porque todo dia é um público novo.
5: Olha, tá certo. Olha aí. Eu sou Marcelo Batista, há 37 anos eu faço rádio e comecei aqui, inclusive, né? Na... Era outro nome, agora é TMC.
8: Ah, tá certo. Você faz rádio, mas você é o quê? Um radialista ou você trabalha com conceito de rádio? O que você faz da vida?
5: Eu sou radialista.
8: Radialista mesmo, é. Né? Ah. Então, você impõe a voz ou você fala naturalmente?
5: Não, eu falo naturalmente. Inclusive, já fui no seu programa.
8: Já foi, já?
5: No Nada Além da Verdade.
8: Eu fui Nada uma Além vez, da Verdade?
5: Participar.
8: Que coisa. Vamos botar um polígrafo agora aqui agora.
7: Seu
8: neste
7: Silvio,
8: exato momento
7: eu pra vou ver. Explicar aqui. Pra você que tá ouvindo, a gente pensou o seguinte: o ano tá quase acabando. Estamos entrando em outubro, você sabe que de outubro pra dezembro é um pulo. E aí bate uma saudade quando a gente pensa que, infelizmente, o Silvio Santos não está mais, né? Não está mais aqui conosco, também fazendo parte da programação do SBT. Por isso que a gente preparou uma grande homenagem. Hoje nós recebemos o Thiago Nascimento, que é o Silvio Santos Cover. Ele ficou conhecido como Silvio Santos da Avenida Paulista. Ele apresenta lives, ele também faz sucesso no TikTok, virou até matéria na Rede Globo. Então, senhoras e senhores, agora é ele, Thiago Nascimento!
8: Agora é difícil desprender do personagem, né? Porque ainda continua sendo o Silvio Santos.
7: Faça como você quiser.
8: Mas olha, é um prazer estar aqui hoje com você. Eu sou fã do seu trabalho, também acompanho você muitas vezes também no rádio também. E é uma honra estar aí com os espectadores, né? Porque estamos no YouTube também, né?
7: Estamos, sim, senhor Thiago.
8: É multiplataforma, né? Isso é isso bom demais. Mas você quer falar com o Thiago Nascimento ou com o Silvio?
7: Que é, com quem você quiser.
8: É uma espécie de Dudu Camargo, né? A gente incorpora alguma coisa ali, né? Então não sai, né?
7: Ó, o primeiro elogio que eu tenho que fazer a você, Thiago, é que você é encantador. Você tem algo que é muito do Silvio, é impressionante. Ficar perto de você é ser encantado. Juro, no melhor dos sentidos. Você vai falando.
8: Senhora?
7: TMC.
8: TMC? É. Caramba, mas aí tem sigla, igual SBT. Fala sigla. O que, que é sigla? É. TMC.
7: Transamerica Media Company.
8: Não, peraí. Ele gostou. Você é, americanizou. Você americanizou. Como é que é o Transamérica?
7: Transamerica Media Company. TMC.
8: Então, você está da TMC.
7: Isso.
8: Transamerica Media Company.
7: Olha, o senhor me libera a usar essa sua voz para a gente usar como chamada?
8: Ah, claro, pode usar. O Agnaldo não trabalha aqui, não, né?
7: Agnaldo não.
8: Que é o sonoplasta do SBT?
7: O Agnaldo não está aqui.
8: Ele poderia fazer uma boquinha aqui também, né?
7: Boa, a gente está precisando.
8: Tá. Mas precisando. Agora vamos dar oportunidade aos jovens, né? Porque o Agnaldo está quase indo também. Você é mais experiente, né? Você é mais experiente pelos cabelos brancos. Qual é o seu nome?
5: Meu nome é Marcelo Batista.
8: Se apresenta pra quem tá em casa, porque todo dia é um público novo.
5: Olha, tá certo. Olha aí. Eu sou Marcelo Batista, há 37 anos eu faço rádio e comecei aqui, inclusive, né? Era outro nome, agora é TMC.
8: Ah, tá certo. Você faz rádio, mas você é o quê? Um radialista ou você trabalha com conceito de rádio? O que, que você faz da vida?
5: Eu sou radialista.
8: Radialista mesmo, né? Ah. Então, você impõe a voz ou você fala naturalmente?
5: Não, eu falo naturalmente. Inclusive, já fui no seu programa.
8: Já foi, já?
5: No Nada Além da Verdade.
8: Eu fui Nada uma Além vez, da Verdade?
5: Participar.
8: Que coisa. Vamos botar um polígrafo agora aqui agora.
7: Seu
8: neste
7: Silvio,
8: exato momento
7: eu
8: pra
7: vou
8: ver.
7: Explicar aqui. Pra você que tá ouvindo, a gente pensou o seguinte: o ano tá quase acabando. Estamos entrando em outubro, você sabe que de outubro pra dezembro é um pulo. E aí bate uma saudade quando a gente pensa que, infelizmente, o Silvio Santos não está mais, né? Não está mais aqui conosco, também fazendo parte da programação do SBT. Por isso que a gente preparou uma grande homenagem. Hoje nós recebemos o Thiago Nascimento, que é o Silvio Santos Cover. Ele ficou conhecido como Silvio Santos da Avenida Paulista. Ele apresenta lives, ele também faz sucesso no TikTok, virou até matéria na Rede Globo. Então, senhoras e senhores, agora é ele, Thiago Nascimento!
8: Agora é difícil desprender do personagem, né? Porque ainda continua sendo o Silvio Santos.
7: Faça como você quiser.
8: Mas olha, é um prazer estar aqui hoje com você. Eu sou fã do seu trabalho, também acompanho você muitas vezes também no rádio também. E é uma honra estar aí com os espectadores, né? Porque estamos no YouTube também, né?
7: Estamos, sim, senhor Thiago.
8: Multiplataforma, né? Isso é bom demais. Mas você quer falar com o Thiago Nascimento ou com o Silvio?
7: Que com quem você quiser.
8: É uma espécie de Dudu Camargo, né? A gente incorpora alguma coisa ali, né? Então não sai, né?
7: Ó, o primeiro elogio que eu tenho que fazer a você, Thiago, é que você é encantador. Você tem algo que é muito do Silvio, é impressionante. Ficar perto de você é ser encantado. Juro, no melhor dos sentidos. Você vai falando, você com o seu olhar, é fantástico. Você que ainda não conhecia...
8: Não, fantástico é na Globo, é outra emissora. Errou.
7: É sensacional, também é na Rede TV. Então, é maravilhoso. O Thiago Nascimento, pra você que não conhecia, ele é um jovem, ele é jovem. Thiago, você tem quantos anos?
8: Eu tenho 30.
7: É um jovem, mas nasceu assistindo SBT e Silvio Santos, como todos nós. E ele decidiu fazer o Silvio Santos cover. E é um fenômeno, juro. Sucesso. Nas redes sociais, todos elogiam, todos adoram. E, teoricamente, fisicamente, ele não é tão parecido. Ou ele é parecido com o Silvio Santos Batista?
5: É, eu acho que a boca lembra um pouco do
7: a
5: Silvio.
7: A boca é idêntica.
5: A boca,
7: o olhar lembra, também. É. A e mão que ele faz.
5: O cabelo também, o cabelo.
8: É, o cabelo é do Jassa.
5: É do Jassa. Ô Silvio, você não respondeu a primeira pergunta do programa. Verdade. Eu quero saber qual a sua sobremesa preferida, Silvio Santos.
8: Ah, traga aqui o rapaz que é o Zeca Fonseca, o doceiro do patrão. Olha, você impõe a voz ou você fala naturalmente?
5: Não, eu falo naturalmente. Inclusive, já fui no seu programa.
8: Já foi, já?
5: No Nada Além da Verdade.
8: Eu fui Nada uma Além da Verdade?
5: Participar.
8: Que coisa. Vamos botar um polígrafo agora aqui, agora.
7: Seu
8: nesse
7: Silvio,
8: exato momento.
7: Eu vou
8: ver.
7: Explicar aqui. Pra você que tá ouvindo, a gente pensou o seguinte: o ano tá quase acabando. Estamos entrando em outubro, você sabe que de outubro pra dezembro é um pulo. E aí bate uma saudade quando a gente pensa que, infelizmente, o Silvio Santos não está mais, né? Não está mais aqui conosco, também fazendo parte da programação do SBT. Por isso que a gente preparou uma grande homenagem. Hoje nós recebemos o Thiago Nascimento, que é o Silvio Santos cover. Ele ficou conhecido como Silvio Santos da Avenida Paulista. Ele apresenta lives, ele também faz sucesso no TikTok, virou até matéria na Rede Globo. Então, senhoras e senhores, agora é ele, Thiago Nascimento!
8: Agora é difícil desprender do personagem, né? Porque ainda continua sendo o Silvio Santos.
7: Faça como você quiser.
8: Mas olha, é um prazer estar aqui hoje com você. Eu sou fã do seu trabalho, também acompanho você muitas vezes também no rádio também. E é uma honra estar aí com os espectadores, né? Porque estamos no YouTube também, né?
7: Estamos, sim, senhor Thiago.
8: Tem multiplataforma, né? Isso é isso bom demais. Mesmo. Ah, você quer falar com o Thiago Nascimento ou com o Silvio? Quer?
7: Com quem você quiser.
8: É uma espécie de Dudu Camargo, né? A gente incorpora alguma coisa ali, né? Então Thiago, não sai, né?
7: Ó, o primeiro elogio que eu tenho que fazer a você, Thiago, é que você é encantador. Você tem algo que é muito do Silvio, é impressionante. Ficar perto de você é ser encantado. Juro, no melhor dos sentidos. Você vai falar você com seu olhar, é fantástico. Você que ainda não conhecia...
8: Não, fantástico é na Globo, é outra emissora. Você errou.
7: É sensacional. Também é na RedeTV. Então, é maravilhoso. O Thiago Nascimento, pra você que não conhecia, ele é um jovem. Ele é jovem. Thiago, você tem quantos anos?
8: Eu tenho 30.
7: É um jovem, mas nasceu assistindo SBT e Silvio Santos, como todos nós. E ele decidiu fazer o Silvio Santos cover. E é um fenômeno, juro. Sucesso. Nas redes sociais... Todos elogiam, todos adoram. E teu Silvio Santos cover.
8: Ele... O que você faz da vida?
5: Eu sou radialista.
8: Radialista mesmo, né? Ó. Então, você impõe a voz ou você fala naturalmente?
5: Não, eu falo... Era outro nome, agora é TMC.
8: Ah, tá certo. Você faz rádio, mas você é o quê? Um radialista ou você trabalha com conserto de rádio? O que você faz da vida?
5: Eu sou radialista.
8: Radialista mesmo, né? Ó. Então, você impõe a voz ou você fala naturalmente?
5: Não, eu falo naturalmente. Inclusive, já fui no seu programa.
8: Já foi, já?
5: No Nada Além da Verdade. Eu fui
8: Nada
5: uma
8: Além
5: vez,
8: da Verdade?
5: Participar.
8: Que coisa, vamos botar um polígono.
7: Olha, tá olha aí.
5: Eu sou Marcelo Batista, há 37 anos eu faço rádio e comecei aqui, inclusive, né, na... Era outro nome, agora é TMC.
8: Ah, tá certo. Você faz rádio, mas você é o quê? Um radialista ou você trabalha com conserto de rádio? O que você faz da vida?
5: Eu sou radialista.
8: Radialista mesmo, né? Ó. Então, você impõe a voz ou você fala naturalmente?
5: Não, eu falo naturalmente. Inclusive, já fui no seu programa.
8: Já foi, já?
5: No Nada Além da Verdade. Eu fui
8: Nada
5: uma
8: Além
5: vez,
8: da Verdade?
5: Participar.
8: Que coisa, vamos botar um polígrafo agora aqui agora.
7: Seu
8: nesse
7: Silvio,
8: exato momento.
7: Eu
8: pra
7: vou
8: ver.
7: Explicar aqui. Pra você que tá ouvindo, a gente pensou o seguinte: o ano tá quase acabando. Estamos entrando em outubro, você sabe que de outubro pra dezembro é um pulo. E aí bate uma saudade quando a gente pensa que, infelizmente, o Silvio Santos não está mais, né? Não está mais aqui conosco, também fazendo parte da programação do SBT. Por isso que a gente preparou uma grande homenagem. Hoje nós recebemos o Thiago Nascimento, que é o Silvio Santos cover. Ele ficou conhecido como Silvio Santos da Avenida Paulista. Ele apresenta lives, ele também faz sucesso no TikTok, virou até matéria na Rede Globo. Então, senhoras e senhores, agora é ele, Thiago Nascimento!
8: Agora é difícil desprender do personagem, né? Porque ainda continua sendo o Silvio Santos.
7: Faça como você quiser.
8: Mas olha, é um prazer estar aqui hoje com você. Eu sou fã do seu trabalho, também acompanho você muitas vezes também no rádio também. E é uma honra estar aí com os espectadores, né? Porque estamos no YouTube também, né?
7: Estamos, então, sim, senhor Thiago.
8: Multiplataforma, né? Isso é bom demais. Mesmo. Mas você quer falar com o Thiago Nascimento ou com o Silvio?
7: Quer? Com quem você quiser.
8: É uma espécie de Dudu Camargo, né? A gente incorpora alguma coisa ali, né? Então não sai, né?
7: Ó, o primeiro elogio que eu tenho que fazer a você, Thiago, é que você é encantador. Você tem algo que é muito do Silvio, é impressionante. Ficar perto de você é ser encantado. Juro, no melhor dos sentidos. Você vai falando, você com seu olhar, é fantástico. Você que ainda não conhecia...
8: Não, fantástico é na Globo, é outra emissora. Errou.
7: É sensacional. Também é na Rede TV. Então, é maravilhoso. O Thiago Nascimento, pra você que não conhecia, ele é um jovem. Ele é jovem. Thiago, você tem quantos anos?
8: Eu tenho 30.
7: É um jovem, mas nasceu assistindo SBT e Silvio Santos, como todos nós. E ele decidiu fazer o Silvio Santos cover. E é um fenômeno, juro. Sucesso. Nas redes sociais, todos elogiam, todos adoram. E, teoricamente, fisicamente, ele não é tão parecido. Ou ele é parecido com o Silvio Santos Batista?
5: É, eu acho que a boca lembra um pouco do Silvio.
7: A boca é idêntica.
5: A boca,
7: o olhar lembra, também. É. A e mão que ele faz.
5: O cabelo também.
8: O cabelo é do Jassa.
5: É do Jassa. Ô Silvio, você não respondeu a primeira pergunta do programa. Verdade. Eu quero saber qual a sua sobremesa preferida, Silvio Santos.
8: Ah, traga aqui o rapaz que é o Zeca Fonseca, o doceiro do patrão. Olha, o Zeca Fonseca, ele traz mousse de maracujá. Inclusive, ele já foi no meu programa na Paulista e me deu um mousse de maracujá. E agora que encontrou uma forma de matar a saudade do Silvio, né? Ah, antes puxava saco do original, agora puxa saco do fake. Quem já sabe que eu já estou atingindo o holofote e o estrelato.
5: Sim, é verdade. E senhor Silvio, há quanto tempo você é o senhor Silvio?
8: Ah, eu desde o tempo do Rio de Janeiro, né? Da Barca Rio Niterói, vendo as canetas, enfim.
7: É fascinante.
8: Desde muito tempo já. Eu me fiz Silvio Santos quando uma vez eu fiz um concurso de rádio. Aí me proibiram, né? Porque eu gabaritava todos, eu ganhava todos os concursos. Aí surgiu o nome Silvio Santos, que era Senô Abravanel. É Silvio porque o Silvio, a mãe me chamava de Silvio, né? Não sei porquê. Ela olhou pra mim e falou: pra você, meu filho, tudo é possível. Aí um dia eu fui numa rádio, aí falou assim: não, põe é Santos, então, porque o Santos ajuda Silvio Santos. Agora o Santos tá ajudando o Thiago, né? Ou seja, verdade. Silvio Santos no céu, o Thiago na terra, representando o número ano do Brasil.
7: Muito bom. Thiago, eu gostaria de tirar uma dúvida aqui. Você imita o Silvio Santos, você é o Silvio Santos cover, mas já chegou algum problema, por exemplo, alguma das filhas ou SBT falou: ah, não pode imitar o meu pai, não? Ou alguém já reclamou com você?
8: Não, nunca, até então, nunca ouvi nenhum problema, porque eu acredito que tudo que é feito com carinho atinge as pessoas, né? O Silvio era a verdade, né? Ele era a razão, ele era a espontaneidade, né? Então eu pego um pouco dessa energia do Silvio para poder, digamos assim, emular, é a palavra que eu posso dizer, porque muitos usam a imitação da imitação, né? Porque total. O Silvio é o mais clichê imitado, né? Até um garçom imita o Silvio Santos, né?
7: Todo mundo, né?
8: Todo mundo imita.
7: Oi. Eu acho que é a primeira imitação que todo mundo faz, né? Todo mundo que trabalha com imitação vai primeiro no Silvio Santos.
8: Mas o grande fator é quando você encarna.
7: É isso.
8: Quando você entende o que é o Silvio Santos. Você já teve com o Silvio Santos já? Então, quando a gente entende a atmosfera do que representa, né? Você que também teve o privilégio, você falou. Acaba virando mais respeito, né?
7: Total.
8: E eu acredito que com a partida dele física, né? Que eu falo que o Silvio ainda tá vivo na memória do brasileiro.
7: Que bonito.
8: Eu peguei o tom ainda mais respeitoso ainda, sabe? De levar a sério.
7: E a família Abravanel já conheceu a melhor imitação do Silvio Santos?
8: A Patrícia, eu já vi uma vez no programa da Patrícia, na plateia. Que teve um especial de fãs. Isso o Silvio ainda não tinha partido ainda, mas assim, eu imitei o Silvio pra ela. Ei. Foi bacana, só como tava caracterizado, né? Coisa de fã, né? Fui na plateia especial, falou, vai até lá. Aí eu sentei na cadeira lá, ela me chamou, imitei, todo mundo curtiu. Mas eu torço muito que, de alguma forma, né, com a repercussão que tá tendo no trabalho, Chega até elas, ou se não já chegou, né?
7: Com certeza já deve. Já chegou. E vamos então começar a campanha Silvio Santos Cover no SBT.
8: Eu não sei. Olha, muita gente pede, né?
7: Muita gente pede, por favor.
8: Muita gente pede na rede social, né?
5: Eu não sei se ele é o Thiago, se ele é o Silvio Santos, que a voz é a mesma coisa. Agora, Thiago, no Brasil tem algum Silvio Santos melhor que você, Silvio Santos?
8: Ah, eu sou o número um da televisão brasileira, eu sou o Pelé da comunicação,
5: eu sou
8: o Elvis Presley da comunicação popular dos palcos, é unipresente em todo lugar.
7: E você, Silvio, você nasceu animador, né? Você se tornou dono de televisão porque os donos de televisão fecharam a porta pra você, é isso mesmo?
8: É verdade, eu não nasci dono de televisão, fui dono de televisão porque eu fui obrigado a comprar 50% de ações na época da TV Record, e aí eu vendi essas 50% de ações pro Bispo de Macedo, me ferrei porque eu não esperava que o Bispo ia crescer, mas virou um grande concorrente. Porque eu olhei, vamos vender pro Bispo que é melhor, tinha três concorrentes ali. Aí tá bom, virou um grande concorrente, mas um grande amigo Bispo. Mas eu virei dono de televisão por causa da vaidade dos donos de televisão, né?
7: Entendi. Tá certo. Você está ouvindo o Thiago Nascimento. Ele é o Silvio Santos Cover. Para você que acabou de ligar na TMC, para você que acabou de entrar no nosso canal do YouTube, olha, não se assuste. Calma, não estamos fazendo nenhum tipo de mesa branca ou uma piada de mau gosto, não. Estamos aqui com o Thiago Nascimento.
8: Ou colocando um arquivo antigo,
7: né? É verdade. Estamos aqui com ele, o Thiago Nascimento, que é o Silvio Santos Cover. E ele faz com muito respeito, é muito bonito. E se apresenta todo domingo na Paulista. Confere isso, Thiago.
8: Então, a gente usa a estética televisão, né? Gravamos uma vez por mês, e aí os cortes vão no ar.
7: Todo domingo. Ah, porque eu ligo domingo, às vezes, no TikTok ou no YouTube, e vejo você e mais um outro apresentador muito querido. Você e um assistente de palco também, que apresenta junto com você.
8: Ah, o que? O Liminha?
7: O Liminha, exatamente.
8: O Liminha é espetacular. O Liminha é 50% do Silvio Santos. Se não houvesse um diretor de palco como ele, como eu iria coordenar? Como eu ia falar? É, levanta a dália. Uma pessoa que ganha dinheiro só pra levantar a dália. Você quer coisa melhor do que isso?
5: Você já entrevistou ele,
8: inclusive. Já, inclusive. Muito espetacular bom. O Liminha. O Liminha, ele faz a propaganda gratuita da... Aqui pode falar do grupo Silvio Santos? Não pode, né?
7: Pode ficar à vontade.
8: Agora, não?
7: Fica à vontade.
8: Ele põe o Tele e Cena toda hora. Toda hora. É pra não virar uma propaganda. Por isso que eu falei pausado. Tele... Cena.
7: Olha, entendeu? O senhor Silvio é muito inteligente. Agora, uma perguntinha assim, bem capciosa. Tem alguém que você acha que consiga fazer uma imitação melhor que a sua, Thiago Nascimento?
8: Uma imitação melhor do que a minha?
7: É.
8: Não, eu confesso que eu tomei pra si só que eu sou o Silvio Santos.
7: Boa.
5: Tipo o Inri, sabe o Inri?
7: Começa agora a competição de Silvio Santos. Porque, Thiago Nascimento,
8: se tiver o concurso, eu que tenho que apresentar agora, né?
7: Mas olha que voz bonita também do Thiago. Você emula muito bem a voz do Silvio. Posso competir com você?
8: Ah, claro.
7: Então vamos lá, então. Batista, peça qualquer coisa, eu vou responder também como Silvio Santos.
5: Qualquer
7: vamos ver.
5: Coisa?
7: É, você que está ouvindo a gente, diga lá no YouTube quem é melhor. Eu acho que vai ser o Thiago, mas vamos tentar, vai.
5: É, eu quero que o Silvio convide o povo para ir votar no domingo.
7: É uma voxinha que está ouvindo agora. Uma voxinha que está ouvindo a DMX. É domingo agora. Domingo agora é dia de parque. É dia de votação. Mas você pega o seu título, vai lá domingo e vai votar. Vai pra lá, vai votar. Por favor, concorrente.
8: Muito bem. Muitos estão esperando o próximo candidato ou uma via diferente para que possa trazer esperança para esse Brasil. Existe a esquerda e a direita, mas agora eu virei pelo centro em ritmo de festa. Vote 26, Silvio Santos. Eu virei a presidente da República. E vou mudar esse Brasil. Eu já tenho até um slogan. 26
5: Oi.
8: Com o Silvio Santos chegou a nossa vez.
7: Thiago, genial. Vou aproveitar esse gancho. 26, pra você que está ouvindo a gente, é o número do Silvio Santos na época. O Silvio Santos, lá por 89, se eu não me engano, tentou se candidatar a presidente. Sabe quem tirou o Silvio Santos da jogada? Sabe? Eduardo Cunha, que foi presidente da Câmara dos Deputados. O Eduardo Cunha tirou ele da jogada porque a concorrência falou, não, o Silvio Santos vai ganhar. Começaram a pesquisar lá e viram que o partido do Silvio Santos não tinha feito os comícios suficientes. Aí o Eduardo Cunha tirou o Silvio Santos da jogada e ele não pôde se candidatar Mas na época o número dele era 26. Eu fico me perguntando, Thiago, o que você acha se o Silvio Santos tivesse sido eleito presidente lá naquela época? Como seria o Brasil hoje em dia?
9: Bom, ele sempre foi um administrador nato, né?
7: Total.
9: Eu acredito que ele ia fazer o tudo possível. Ele ia fazer tudo de bom, né, pela população. Mas eu acho que política é um negócio que é complicado.
7: Né? Demais,
9: então,
7: né?
9: Eu acho que ainda bem que ele não insistiu, né?
7: É verdade.
9: Que talvez não seria uma biografia gloriosa, né?
7: Se ele fosse político.
5: Mas, de repente, ele podia, se ele fosse presidente do Brasil, tudo que você pagou impostos, você poderia pegar em mercadoria nas lojas do Baú de Volta.
7: Ia ser, é verdade.
5: No final do mandato.
7: Mas a correção do imposto, né, de renda é quase isso, né? Tem quase isso na correção. Sim. Que você recebe de devolução. Sim. Olha aí, o Silvio Santos já está à frente.
5: Restituição.
7: A restituição.
5: Agora eu quero fazer o seguinte: esse foi um dos quadros de maiores, de maior sucesso da TV brasileira, que foi o Show do Milhão, né?
7: Muito bom.
5: E a gente vai fazer aqui o Show do Lisão.
7: Opa! Né? Então vamos lá.
5: O Show do Lisão começa agora na TMC, o Show do Lisão.
10: Bem, senhoras e senhores, moças e rapazes, meninos e meninas, estamos aqui na grande audiência da TMC, trazendo a comunicação popular para você. TMC trazendo a comunicação popular para você. Já temos um novo slogan deste um ano de organização da empresa.
7: Muito
10: bom. Agora, vamos agora com a primeira rodada de perguntas. Você está preparado?
5: Estou.
10: Você quer a ajuda dos universitários ou quer que um ouvinte que está vendo a gente agora ajude?
7: Paulo de volta.
5: Ia ser, é verdade.
7: No final do mandato. Mas a correção do imposto de renda é quase isso, né? Tem quase isso na correção. Sim. Que você recebe devolução.
5: Sim.
7: Olha aí, o Silvio Santos já está à frente.
5: Restituição.
7: A restituição.
5: Agora eu quero fazer o seguinte: esse foi um dos quadros de maiores, de maior sucesso da TV brasileira, que foi o Show do Lisão. Começa agora na TMC. O Show.
7: Não, por enquanto eu não preciso de nada.
10: Muito bem, não precisa de nada. Então ainda bem que o dinheiro não tem pra você. Agora vamos à primeira rodada.
5: Vamos lá.
10: Qual desses artistas é conhecido como rei? Nossa, isso aqui é pergunta pra quem, até quem não tem Mobral acerta. Até quem não tem ensino fundamental vai acertar.
5: É
10: Roberto Carlos, Pelé ou Reinaldo Giannichini?
5: Quem é o artista conhecido como rei?
7: Essa é difícil.
5: Eu acho que é o Reinaldo Giannichini, Silvio. Não.
10: Mas você acha que é Reinaldo Giannichini?
5: Eu acho.
10: Você está certo disso?
5: Estou certo disso.
10: Puxa vida, alguém botou aqui alguma relação aqui que eu estou entendendo que tem que trollar você. Ah, tá certo, né? Então você acha que é rei? Mas você acha que é o rei com o I comum ou rei com o Y no final?
5: É rei com I.
10: Com I?
5: Com I. Reinaldo Giannichini.
10: Você está certo disso?
5: É.
10: Então a resposta vai ser correta, não vou te ajudar.
5: Tá. Boa!
10: Roberto Carlos!
5: Boa!
7: Aê!
5: Próxima pergunta.
10: Pensou que é o Reinaldo Giannichini, ele entrou na brincadeira. Coitado, não consegue, Moisés. Vamos lá. Vamos à pergunta agora.
5: De número 2.
10: Caramba, isso aí vai mexer com o
5: Kini.
10: Você está certo disso?
5: É.
10: Então a resposta vai ser correta, não vou te ajudar.
5: Tá. Boa!
10: Roberto Carlos!
5: Boa!
7: Aê!
5: Próxima pergunta.
10: Pensou que é o Reinaldo Giannichini, ele entrou na brincadeira. Coitado, não consegue, Moisés. Vamos lá. Vamos à pergunta agora.
5: De número 2.
10: Caramba, isso aí vai mexer com o Supremo Tribunal Federal? Isso é um problema sério. Mas vamos à polêmica. A polêmica rende audiência. Se Xandão pegar um caso que ele também está envolvido, o que acontece? A alternativa número 1, ele julga o próprio caso. A alternativa número 2, os colegas também envolvidos decidem. Ou a alternativa número 3, os juízes se xingam.
5: Com certeza, a alternativa A, ele julga o próprio caso, Silvio.
10: Você está certo disso?
5: Estou certo disso, mas mais certo do que nunca.
10: Como eu não quero problema com isso aí, então a resposta está certa, com certeza. Certa.
5: Oi. Vai, a última agora, Silvio. A última. A próxima, escolhe a próxima pergunta.
10: Vamos lá,
5: escolhe, vai.
10: Deixa eu ver aqui agora. Você lembra do Batista?
5: É.
10: Do Chico.
5: Há 50,
10: do, assim. Daqui a pouco eu volto com televisão. Daqui a pouco a gente volta com as histórias da televisão. Vamos lá. A pergunta que eu faço agora é.
5: A 50.
10: Essa é boa. Ah, o quê? A 50? Cadê? Mostra aqui pro velho.
5: Além de contar, Silvio, você não tá enxergando, Silvio. Não,
10: é que
5: botaram pro Silvio uma coisa, é essa aqui mesmo, é a número 8. É que pro Silvio tá um número, pra nós tá outro.
10: Ah, tá certo. Ó, 50, né? Pulou do pi numa velocidade.
5: 1, 2, 3.
10: 1, 2, 3, pi foi pra 50. Tô no 9 ainda. Calma aí. Vai lá, você que está ouvindo agora no rádio, ou você que está no ao vivo no YouTube, estamos aqui com o nosso show do Lesão sem nenhum dinheiro pra dar. E vamos agora com a última pergunta. Se você precisar entrar no portal gov.br, o que acontece? Alternativa número 1, o portal trava. Alternativa número 2, dá erro até você desistir. Ou alternativa número 3, pede a facial por mais de 200 vezes.
5: Eu acho que a alternativa 3, pede facial por mais de 200 vezes.
10: Você está certo disso mesmo?
5: Estou certo disso.
10: Você já tentou entrar no portal várias vezes?
5: Eu tô certo.
10: Mas por que você rateou quando eu fiz essa pergunta? Você tentou entrar no portal várias vezes?
5: Já tentei.
10: Que coisa, hein?
5: É, tá bom.
10: A resposta está certa.
5: Aê! Esse foi o Thiago Nascimento, o Silvio Santos Cover. Gente, pra você que acabou de ligar na TMC, tá sintonizado com a gente no YouTube, calma o seu coração. Estamos com o Thiago Nascimento, ele que é aqui de São Paulo, tem 30 anos e que é o Silvio Santos Cover, faz o maior sucesso nas redes sociais. Ele apresenta, inclusive, um programa que ele grava na Avenida Paulista, onde você pode ser premiado. Então, se você estiver em São Paulo, passa lá pela Avenida Paulista.
10: Próximo ao Mac Mil.
5: Próximo aonde,
10: Silvio? Mac Mil.
5: Só passar ali pra você ganhar um prêmio, brincar com o Silvio Santos, matar a saudade. Agora, Thiago, aquela perguntinha boba, mas eu preciso fazer. Você descobriu que imitava o Silvio Santos quando? Desde criança ou foi por agora?
10: Olha, primeiro a gente começa. Eu fui uma criança diferente, né? Porque, imagina, assim como você também, televisão foi o meu brinquedo. Tipo, vendo o Gugu, vendo o Silvio Santos e tal. Então, minha mãe lá no Rio de Janeiro, ela acompanhava muito SBT. Então, eu primeiro, a gente conhece o SBT como? Pelo Chaves.
5: É verdade.
10: Aí a gente vai pulando de cara, vai passar o dia da semana, vê um camarada com microfone no peito, acha diferente, olha só que legal, né? Um camarada com microfone no peito, sorrindo, dando dinheiro, a gente fala, a gente quer ser igual ele, né?
5: Ai, que bonitinho.
10: Olha só, é um exemplo de brasileiro, né? Trazendo alegria pra pessoa. Então eu, com 8 anos de idade, eu comecei a ver o Silvio, interessar pelo Silvio. E aí a gente começa a imitar no colégio, aí o professor fala, você vai ser um vagabundo, não vai ter futuro. Chupa, hoje eu ganho mais do que você.
5: Aê! Olha, e o nosso programinha de meu Deus hoje tá com sabor de saudade. Estamos matando a saudade de Silvio Santos aqui com o Thiago Nascimento, o cover oficial. Ele que é um sucesso nas redes sociais, está aqui conosco pra gente se divertir e matar essa saudade. Mas antes da gente continuar nossa entrevista, eu quero dar uma olhada na nossa enquete do dia, Batista.
11: Opa, pelo 11972 votou, mas pode reclamar sim, porque paga imposto do mesmo jeito, então pode cobrar. Rogério Lima, não pode reclamar, perdeu a chance e agora só resta reclamar no grupo da família. E mais um aqui, o Carlos Mendonça, pode sim. Eu reclamo do Corinthians, não vou reclamar das coisas do meu país.
5: Ah, faz muito sentido. É. O cara reclama de futebol que nem joga no time. É. Tá certíssimo. Bom, então manda pra gente a sua opinião. E aí, quem não vota, pode reclamar? 011-97221-1001. Manda pra gente. E ó, daqui a pouquinho você vai ouvir o experimento social que a gente fez. Tá incrível. A gente foi atrás de saber se tinha mais eleitores da esquerda ou eleitores da direita, mas os lugares que a gente foi, isso aí você, ó, experimento social assim eu nunca vi, né, Batista?
11: Nunca.
5: Ser pela primeira vez na história do rádio da telecomunicação.
11: Exato, daqui a pouco outra coisa, contagem regressiva para o primeiro ano de TMC.
7: 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Agora, amigos, voltemos então ao nosso convidado, Thiago Nascimento, que tem 30 anos, é do Rio, mas mora em São Paulo e tem como profissão e missão de vida ser cover oficial do Silvio Santos.
11: Hein? Tá bom. E
7: uma canetada Bravanel. Tá ótimo. Então a nossa família meta é Bravanel. Hoje, a nossa meta é que isso chegue na família Bravanel.
11: Entendeu? Eu acho que o carinho da família também, o olhar, assim, o trabalho, né? Eu tive com Liminha, né? Liminha, é a Sônia Lima. Eu abri o show do Sérgio Malandro, domingo passado agora.
7: É? Que demais!
11: Entendeu? Aí a Sônia Lima olhou pra mim e falou assim, nossa, dá até nervoso estar com você.
7: É loucura.
11: Porque ela falou assim, você faz o olhar do Silvio Santos.
7: Até a mão, o Silvio Santos tinha uma coisa que poucos imitadores reconhecem, que é a mãozinha dele. Quando ele abre a mão, é como se fosse um leque, assim. E o Thiago faz idêntico. Ele abre a mão e fala, oi, aqui com a mãozinha. Isso é fantástico. Você foi realmente pesquisar a fundo, Silvio? Olha, ele olha desse jeito, ele mexe assim. É uma coisa que você bateu o olho e já estava ali, natural.
11: Eu pude ver o Silvio no último aniversário dele, né? Do 12 de dezembro de 2023, que ele saiu e atendeu 15 fãs na porta, com bolo, tudo. Eu falo que, poxa, eu não consegui fazer a foto com ele, né? Ou imitá-lo, né? Porque eu fiquei tão travado, assim, que tipo, poxa, querendo ou não, uma entidade, no bom sentido, né?
7: Total.
11: Assim, o cara intimidava você, né?
7: Super.
11: Então, eu só comecei a olhar, assim, o comportamento dele, né? Meu Deus, eu não acredito que esse cara é de verdade. Eu não acredito que esse cara é real. Tipo, o cara que criou tudo. Eu ficava olhando o Lucas, assim. Olhando o Silvio Santos, analisando, né? Ele dando a entrevista, né? Com aquele jeito dele. Ah, vocês vieram fazer o que aqui hoje? É o seu aniversário, Silvio. É mesmo? Puxa, eu não sei nem o que eu fiz pra poder merecer isso. Aí teve um camarada que era de Minas, trouxe um bolo. Aí ele bateu o olho, assim. Pô, peraí. Tá errado isso aí. É, cabe mais velas do bolo. Você não tem nem capacidade de contar as velas do bolo? É 93. Então, quando eu vi ele de perto, eu tive a dimensão do como ele fala. Porque é surreal, né? Tipo, ouvir a voz do Silvio de perto ali, né? E nessa época ele tava bem, né? Tipo, a voz tava intacta. Ele cuidava muito, da voz dele. Então, eu acho que observar o Silvio... É mais fácil você observar ele vendo o artista, né, do palco. Essa é fácil, todo mundo faz o Silvio do palco, né? Mas ele fora é mais, assim, fascinante.
7: É mesmo. Eu lembro de uma imagem, Batista, eu tava no Teleton e o Silvio ia entrar. Isso foi no ano de 2014, se eu não me engano. E eu consegui ver ele entrando por trás do telão, o momento ali dos bastidores, e chamando ele para entrar. É outro Silvio. É engraçado, eu vi essa imagem, eu juro por tudo que é mais sagrado na minha vida. Ele estava atrás do telão, esperando a deixa, e aí ele estava aqui, e aí na hora que fala, e agora, Silvio Santos? Eu juro por tudo que é mais sagrado. Ele levanta, respira e entra.
11: Nossa.
7: Cara, ali... Eu me emocionei real, foi fantástico.
11: Ô Silvio, que oração? Que oração?
12: Peraí, agora esse relógio aqui não tá funcionando.
11: Não tá funcionando,
12: você botar a bateria direito.
11: Ele veio com o relógio do Silvio, mas, que não tem bateria.
12: Eu sou o próprio, ó, a hora certa agora. São agora 2 horas e 39 minutos, tá certo
7: seu relógio? Tá certíssimo, boa, tá Silvio.
12: Certo. Então acompanha a programação da rádio, não saia daí, não vai pra outra concorrência. Fique por aqui. Uma vez eu falei no SBT, vocês querem também falar isso aí? É porque eu era dono, então isso facilita, né? Uma vez eu falei, porcaria por porcaria, fica aqui no SBT. Não troque de canal. Porcaria por porcaria, fica aqui com a gente. Pelo menos tá sendo valorizado.
7: Tá mesmo. Aqui
11: é tipo sobremesa.
7: Aqui no pessoal, no nosso chat do YouTube, @TMCNewsBR, a gente tá recebendo muitos comentários. E a gente recebeu, sabe o quê, Batista? Superchat.
11: Um superchat?
7: Mandaram dinheiro pra gente, olha que legal. Foi a Miss Vitória Cristina. Um beijo, Miss Vitória Cristina. Ela mandou R$2 e ela mandou um boa noite. Ou seja, ela tá vendo a gente de outro fuso horário. Mas, é. Vitória Cristina, ela muito tá obrigado.
5: Dubai.
7: Ou tá 2 da manhã no Japão.
5: É, tem pode ser.
7: A comunidade japonesa, um beijo enorme pra vocês aí no Japão, ouvindo a gente pelo YouTube. E também tem o Felipe, perdão, esse outro comentário aqui. Fernando Lemos, São Paulo, ele tá falando que é da hora demais o Silvio. E também o Arthur Silva comentou: se botasse o Silvio Santos na frente e aparecer um espelho. E eu achei isso fantástico. Você consegue imitar o corpo dele igualzinho, Thiago. É uma pena que a gente tá no rádio aqui, mas como é que você consegue imitar até a barriguinha do Silvio um pouquinho pra frente assim?
5: Olha, eu confesso que tem toda uma tese, né, de doutorado pra chegar nesse nível. Por exemplo, ouça muitas músicas do Rully Grezes. É um dos grandes segredos. Cantarola a música do Rully Grezes. Imagine o Silvio Santos no carro vindo pra cá, pra rádio, na TMC, cantando Coração Apaixonado, lalalalalala. Aí eu imagino isso aí, eu faço esse exercício. Entendeu? Aí quando você vê, a sua mão já tá assim, é porque vai passar depois do vídeo, né? É, tá no vídeo ao vivo, né?
7: Estamos sim, também então, no YouTube, no
5: olha, vídeo. Então, como você tá aqui, pra quem tá em casa, o Silvio Santos, ele ficava assim, ó. Ah, então quer dizer que você.
7: O Thiago agora tá imitando com perfeição o Silvio Santos, colocando a mão na boca, o Silvio mexendo no anel. Aqui, ó,
5: por exemplo, quando era uma. Fala um fato interessante do programa aí.
7: Um fato interessante do programa? É. Nós vamos agora fazer um ano. Um ano de sobremesa. Daqui a pouquinho a gente faz um ano. Esse é um fato interessante.
5: O Silvio, pra te ouvir, ele ficava assim, ó.
7: Ele ficava mexendo o dedo na boca. Pra você que acompanha na rádio.
5: Bem sacado isso aí, um ano já?
7: É, um ano.
5: Puxa vida, o que uma retrospectiva desse ano aí?
7: É verdade, temos que fazer. Temos que
5: fazer um balanço, né, pra poder avaliar os picos de audiência. Eu creio que essa é a maior audiência.
7: Muito bom.
5: Mas que coisa. Então, tem toda a característica do olhar, tem toda da mão assim, ó. E tem detalhe, né? O Silvio, quando ele, no camarim dele, ele botava a meia aqui até aqui, né?
7: Por exemplo,
5: até o joelho.
7: Até o joelho.
5: A meta tem que estar assim, ó.
7: Olha aqui. Nesse momento, o Thiago mostra pra ele, pra gente aqui,
5: que
7: ele
5: está usando a meia igual assim,
7: tem
5: Silvio.
7: Tem que ser até
5: aquela canela, três quartos.
7: Muito bom, muito bom.
5: Detalhes minuciosos. Assim,
7: que gente... Muito bom. Thiago, boa, você realmente é uma imitação muito digno. Inclusive, até a Mara Maravilha te batizou de Silvio Maravilha no programa sim. dela. Te elogiou sua performance.
5: Ela ficou assim, impactada, né? Imagine, rolou uma conversa no camarim antes e tal. Só que eu chego como se fosse o Silvio. Aí eu falei assim, você é aquela moça... E eu recebi uma... Aí eu conto a história, né? Vou desenvolvendo. Você é aquela moça que uma vez o Calegari me entregou uma... Eu pedi pro Calegari copiar a fita de uma menina lá na Bahia que fazia o Clube do Mickey. Ah, é você? Então é aquela moça? Você continua sendo aquela moça? Puxa vida! Eu sabia que você é igual como eu. Eu também sou Maravilha. Não é à toa que eu botei o nome Maravilha.
7: É muito bom. Cara,
5: eu tenho um vídeo disso aí. Ela fica olhando assim, tipo, quando ela, não sei como terminou a conversa, pô, você me fez voltar no tempo.
7: É isso, exatamente, sabe? É isso.
5: Porque tem uma construção do negócio ali, né? Então eu sei das histórias, do bastidor.
7: E a gente foi fica impactada, aqui, né? A gente fica emocionado, eu acho que essa palavra, nós trouxemos o Thiago para uma belíssima homenagem. O que ele já faz, já é por si só uma grande homenagem, então siga-o nas redes sociais. O Thiago está no Instagram, no TikTok, em todas as plataformas, como @OTiagoNascimento, Silvio Santos Cover. Vai lá no Instagram, dá essa moral pro Thiago, @OTiago com TH, Nascimento. Thiago, muito obrigado de verdade por ajudar a gente nessa homenagem.
5: Acabou já?
7: Acabou.
5: Na sequência vem o quê? Chaves? Não, aqui não é o SBT. Não é o SBT. Não é o SBT.
7: Na sequência vem Chaves Genial. Mas por favor, Thiago, dê o seu recadinho final pra gente, vai.
5: Poxa, muito obrigado pelo convite. Eu confesso que eu sempre acompanho o programa. Já falei com você várias vezes no direct também. Hoje conhecendo o Batista também, já vi ele de outras emissoras também. Então assim, eu sou um cara que é fascinado pela comunicação, por Silvio Santos, que ele é a própria comunicação. Então tá aqui conversando com o público de hoje, e pra mim
12: vale muito mais do que R$1 milhão.
5: É isso aí.
12: Em barras de ouro.
5: Tiago, obrigado.
7: De verdade. Um beijo enorme pra você. Cada vez mais sucesso, tá bom?
5: Tá certo.
7: E a gente vai seguindo aqui o nosso programinha de meu Deus, trazendo novidade.
5: Pois é. Depois você fazer um vídeo com você.
7: Claro, ô, seu Silvio, a gente grava tudo.
5: Eu não vou gravar com o Silvio, não.
7: Por que não?
5: Por que não, né?
7: A Lene Sensitiva disse que eu sou o primeiro a morrer. Eu tô feliz, eu vou conhecer o Silvio antes de vocês. Ai, que saudade que dá, né? O Silvio que nos deixou no dia 17 de agosto de 2024 e que faz muita falta, mas que bom que a gente tem o Thiago Nascimento. Amigos, seguinte, a gente já falou do um ano da TMC, já falamos que teremos programação especial, já demos o recado que domingo agora você acompanha as eleições aqui pela TMC. E agora chegou no dia 17 de agosto de 2024 e que faz muita falta, mas que bom que a gente tem o Thiago Nascimento. É momento de mostrarmos com exclusividade o experimento social que a gente fez. Isto aqui está um tchutchuquinho. Batista, você já imaginou que a gente pudesse fazer a loucura dessa?
5: Não, não. Ainda mais nos lugares que a gente foi, o horário que a gente foi, né?
7: É isso mesmo.
5: Porque é um experimento social diferenciado, lembrando que isso aqui Não foi registrado, não tem caráter de pesquisa, não queremos influenciar o seu voto, é muito importante.
7: É isso,
5: tá? Não vai mudar por causa dessa besteira.
7: É.
5: Isso é uma idiotice que a gente fez, não é mesmo?
7: O que nós temos aqui é um experimento social em tom de humor, mas a pesquisa é verídica, a gente foi lá.
5: Claro.
7: Mas não tem fundamento jornalístico algum. Nós não somos jornalistas, nós somos do caos.
5: Exato.
7: É isso que nós somos.
5: E também... A hora que a gente for dar o resultado aqui, não sei nem se dá pra confiar, porque o pessoal é tudo de humanas, não sabe nem mexer com esse negócio de estatística.
7: Então...

0: social que tem dois lugares. O primeiro lugar, nós fomos num boteco na quarta-feira agora, às 9:30 da manhã. E perguntamos aos que estavam lá se eles eram de esquerda ou direita. É. Vamos ouvir esse experimento social. Solta aí do boteco.
1: Cara, meu voto vai com certeza pra esquerda. A direita costuma dizer que isso é por conta de mimimi, internet, enfim. Mas na verdade tem muito mais a ver com caráter e ideologia. É isso.
2: Eu não vou votar em ninguém porque não vejo nenhum candidato à altura que mereça estar como político.
3: Ah, eu vou votar na esquerda.
4: Por quê?
3: Porque eu acredito que as pautas sobre a sociedade sejam mais importantes do que a pauta econômica no momento, né?
5: Eu vou votar na esquerda. Não era o que eu gostaria de fazer, mas eu jamais votaria na direita.
6: Eu vou votar na direita. É, eu vou votar na esquerda porque eu sou artista e é meio incoerente você ser artista de direita.
7: Bom, eu vou votar na esquerda porque eu acredito que eles têm umas causas sociais mais fortes e tá muito complicado pro pessoal que tem uma condição social mais baixa. A gente vê muitos problemas nas questões públicas, no serviço de atendimento público, e o pessoal da direita querendo cortar cada vez mais os serviços públicos. Então eu acredito que a esquerda vem com pautas para ajudar quem tá mais precisando nesse momento.
8: Olha aí, hein? Olha aí. Quer saber o resultado?
0: Eu quero saber. Atenção. Desse experimento social.
8: No boteco, 10:30 da manhã, em plena quarta-feira, resultado: 17% direita, 83% esquerda.
0: E nós fizemos esse experimento em mais um local. Lembrando que não é uma pesquisa, não tem fundamento jornalístico, não consta como fato, é uma brincadeira. Você quer pesquisa séria, você vai lá no site da TMC. Mas se você gostou desse experimento, nós temos outro experimento social, onde fizemos a mesma pergunta, se a pessoa é de esquerda ou direita. E dessa vez, fizemos na casa de entretenimento adulto.
8: É a zona, né?
0: É a zona. Perguntamos na zona.
8: O horário não precisa dizer.
0: Vamos lá ouvir o que é que deu esse experimento na zona. Solta pra mim.
9: Eu sou pernambucano, me chamo Jardim Miguel da Silva, e eu vou estar na direita. É decisão minha e eu tô vendo que vai dar tudo certo.
10: Ah, eu sou um cara que trabalha com muita lógica. Pra cima deles, esse negócio picanha, esse negócio aí eu não gosto não.
11: Eu vou votar na esquerda porque eu sou a favor do SUS, das políticas de educação e de saúde.
12: É, eu vou votar em quem liberar as bets, as casas esportivas, cassino online, tudo.
13: Ah, eu vou votar na esquerda por causa das políticas públicas, né? Sou um cara que veio de baixo e graças à política pública, projeto, eu tenho a minha tilapinha no almoço.
14: Então, esse ano eu vou votar na direita, porque a esquerda me decepcionou muito em 2022.
8: Olha aí, ó. Olha aí, então, na casa de entretenimento adulto, deu o seguinte resultado, Lucas, preste atenção, 60% direita e 40% é o que deu aí pra nós e acabou.
0: Lembrando que não é uma pesquisa séria.
8: Lucas, preste atenção, 60%.com.br,
0: e lá você vai ver todos os dados, esses sim, que precisam ser levados a sério, tá bom? Aqui a gente fez uma brincadeira. 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Uma cobertura completa. É a maior cobertura jornalística das eleições da rádio do país. Olha aí, quanta coisa a gente está fazendo por você. Então, domingo agora, ouça a gente aqui na TMC com os melhores comentaristas, os melhores jornalistas e a melhor equipe de campo. De verdade, eles são incríveis. Domingo agora, das 7:00 da manhã até 6:00 da noite. Agora, falando também eleições, muita coisa diferente acontece, né, Batista?
8: Exato, domingo, a festa da democracia, né?
0: Domingo agora, das 7:00 da manhã até 6:00 da noite. Agora, falando também eleições, muita coisa diferente acontece, né, Batista?
8: Exato, domingo, a festa da democracia, né? E coisa que a gente nem imagina, por isso nossa equipe de roteiristas e jornalistas apurou e trouxe para você agora, ouvinte do Sobremesa TMC, os momentos bizarros das eleições brasileiras, meu caro Lucas.
0: Opa!
8: Por exemplo, em 2022, teve um eleitor que jogou cola na urna eletrônica. Aconteceu no Mato Grosso do Sul. Ele foi preso

0: E ao ser indagado pelo juiz sobre a atitude de jogar a cola, ele disse: não suporto mais essa polarização.
1: Bom, esse aí até pegou leve, porque tem um outro que no mesmo ano, em 2022, fez xixi dentro da sessão eleitoral. Aconteceu lá em Pernambuco. Segundo informações dos mesários, o homem teria chegado embriagado para votar e perguntado onde ficava o banheiro. Após ser intimado a se retirar do local, ele teria urinado ali mesmo, sinante. Também teve o caso do rinoceronte, que recebeu 100 mil votos. Isso aconteceu na cidade de São Paulo em 1960. Fez xixi dentro da sessão eleitoral. Aconteceu lá em Pernambuco. Segundo informações dos mesários, o homem teria chegado em mesmo e saído, como se não tivesse acontecido.
0: É, tá vendo? Tem gente que caga na unha e isso aí só fez um xixizinho. É o seguinte, ó, em 2008, isso aqui, lembra que a gente falou, se empatasse, como é que ia ser decidido?
1: Sim, lembro.
0: Em 2008, uma eleição foi decidida pela idade.
1: Olha.
0: Isso aconteceu na cidade de Dom Cavate, em Minas Gerais. Os dois candidatos tiveram o mesmo número de votos, 1.919 votos, e aí o candidato mais velho, como é previsto pelo Código Eleitoral, levou o cargo, Lucas.
1: Ó, essa aí é... Eles votaram no rinoceronte cacareco como forma de protesto, fazendo com que se tornasse o mais de 400 candidatos a governador, a vereador, com votos. Isso aqui é maravilhoso. Ele foi o que mais recebeu voto. Tinham 400 candidatos ao cargo de vereador. O rinoceronte recebeu...
0: Aconteceu em Santa Catarina. Ele chegou completamente mamado na sessão eleitoral, onde trabalhava como mesário, e chamaram a polícia e ele acabou indo em cana.
1: Olha, esse negócio do rinoceronte me lembrou o macaco
0: Tião
1: do Rio de Janeiro.
0: Tião.
1: Que foi a campanha do pessoal do Cacete Planeta Urgente, lembra? Eles fizeram toda uma campanha para que você votasse no macaco Tião como forma de protesto. Olha aí. E também teve o cara bêbado que entrou e quebrou a urna. Foi em 2010, no Rio Grande do Sul.
0: Quebrou.
1: O eleitor tava também bebadaço. E ó, entrou na sessão eleitoral e quebrou tudo. São as loucuras que só acontecem no Brasil no dia da festa democrática brasileira.
0: E a nossa pesquisa, a nossa enquete de hoje: quem não vota tem direito de reclamar? Patrícia Oliveira respondeu pelo zap: pode reclamar, brasileiro reclama até do que escolheu, rapaz.
1: Boa, boa.
0: Marcos Vinícius: não pode, ficou em casa no dia da escolha e agora quer ser jurado do resultado? Não... E tá dividida as opiniões, viu, Lucas?
1: Vamos ficando por aqui. Um beijo, um queijo.
0: Tchau!

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1: Muito bom dia, uma ótima quinta-feira para você que sintoniza a TMC. Hoje é dia 8 de outubro, seja muito bem-vindo, muito bem-vindo ao Amanhã TMC. Eu sou o Diego Andrade e te faço companhia ao vivo até às 5 da manhã. Aqui no Amanhã TMC você fica por dentro de tudo o que aconteceu de mais importante no noticiário do Brasil e do mundo, além de saber das primeiras notícias que vão impactar aí a sua quinta-feira. Se você está em Belo Horizonte, acompanhe a nossa programação em 88.7, Recife 92.7, São Paulo e Brasília 100.1, em Curitiba 100.3 e no Rio de Janeiro estamos no 101.3. O meu muito obrigado a você que sintoniza a TMC de qualquer canto deste país. O WhatsApp está aberto para você participar, manda sua mensagem, comenta sobre as principais notícias do programa no 119-7221-1001, 119-7221-1001. Vamos às principais manchetes do programa de hoje. A Globo mudou as datas das sabatinas do segundo turno com Lula e Flávio Bolsonaro, que agora serão exibidas nos dias 15 e 16 de outubro. A mudança criou um conflito com o debate do qual momento da decisão, formado por SBT, Record, SBT, Rede TV, CBN, Brasil e Rede TV, Rede Vida, marcados para o dia 15. O SBT informou que pretende manter a data do debate. Já o senador Flávio Bolsonaro, candidato à presidência, conversou com o presidente eleito da Colômbia, Abelardo de la Espriella, sobre o combate ao crime organizado. Flávio afirmou que, se for eleito, pretende classificar facções como o PCC e Comando Vermelho como organizações terroristas. O colombiano também defendeu essa classificação para grupos listados ao narcotráfico e outros crimes. O presidente Lula reconheceu que a campanha do primeiro turno foi, segundo ele, a menos organizada de sua trajetória desde 1989. A declaração foi feita nesta quarta-feira em Brasília, durante reunião com aliados. Após terminar o primeiro turno atrás de Flávio Bolsonaro, Lula busca reorganizar a campanha para o segundo turno, com foco principalmente em ampliar a presença nas redes sociais. O candidato à presidência, Flávio Bolsonaro, afirmou que, se for eleito, pretende usar a força política do início do mandato para aprovar uma PEC que acabe com a reeleição no Brasil. O senador também disse que não pretende disputar um novo mandato em 2030. Segundo Flávio, o Congresso definiria as regras da mudança, como a duração dos mandatos e quais cargos seriam atingidos. A tramitação da PEC, que acaba com a escala 6-1, ganha força no Senado. O presidente da Casa, Davi Alcolumbre, manteve o calendário de discussões e pode levar a proposta à votação em primeiro turno na próxima semana. A expectativa é que a primeira votação ocorra antes da eleição de outubro. Já o segundo turno deve ficar para depois dos resultados da eleição. O ex-governador Antony Garotinho admitiu que desistiu de um recurso sobre sua candidatura para causar impacto na eleição. A declaração foi dada um dia antes do julgamento do caso pelo Tribunal Superior Eleitoral. Garotinho afirmou que espera ter a candidatura aprovada e que os 274 mil votos recebidos sejam validados. Ele também voltou a dizer que sofre perseguição política e negou ter elaborado a manifestação no Ministério Público Eleitoral sobre o caso. O Tribunal Superior Eleitoral afirmou que uma falha técnica durante a apuração do primeiro turno das eleições não afetou a contagem dos votos nem o resultado da votação. Segundo o tribunal, o problema atingiu apenas a divulgação do resultado nacional na internet e já foi corrigido. O TSE também negou que tenha ocorrido fraude e prepara uma nova rotina para evitar a falha no segundo turno. Federal Reserve sinalizou que os juros dos Estados Unidos devem permanecer altos por mais tempo, diante da inflação ainda acima da meta de 2%. A ata da última reunião também indica que parte dos dirigentes defende a manutenção de uma política mais restritiva, enquanto as projeções apontam que a inflação só deve voltar à meta em 2029. Os Estados Unidos propuseram uma taxa de $60 mil, caso cerca de R$350 mil, para estudantes estrangeiros com visto F1 participarem do programa que permite treinamento profissional remunerado no país. A cobrança, que hoje é de cerca de $500, ainda precisa passar por consulta pública e não está em vigor. O governo americano afirma que a medida busca combater fraudes e fortalecer o controle do sistema de imigração. O Papa Leão XIV saudou os peregrinos brasileiros durante a audiência geral no Vaticano e mencionou Nossa Senhora Aparecida, padroeira do Brasil. O pontífice pediu proteção para os brasileiros e suas famílias antes da celebração do dia 12 de outubro. A saudação ocorreu em meio à polêmica eleitoral envolvendo publicações sobre a padroeira. Um ótimo dia para você que sintoniza a TMC. Vamos à previsão do tempo para todo o país nesta quinta-feira. Curitiba, o sol aparece entre nuvens, pancadas de chuva durante a tarde, máximas de 27 e mínimas de 13 graus. Em São Paulo, a quinta é de sol com nuvens, pancadas de chuva durante a tarde, máximas de 29 e mínimas de 16 graus. No Rio de Janeiro, o sol aparece entre nuvens, mas sem chuva, máximas de 29 e mínimas de 21 graus. Belo Horizonte, o dia de sol com nuvens, pancadas de chuva durante a tarde, máximas de 31 e mínimas de 17 graus. Em Brasília, o sol aparece entre nuvens, sem chuva, máximas de 32 e mínimas de 19 graus. E para fechar em Recife, o dia de sol com algumas nuvens e chuva passageira durante o dia, máximas de 30 e mínimas de 24 graus. Presidente Lula reuniu parlamentares aliados nesta quarta-feira em Brasília para discutir a estratégia de campanha no segundo turno. Durante o encontro, o petista reconheceu problemas na organização da campanha e ouviu cobranças por mudanças na comunicação. O repórter Bruno Tibério tem todas as informações.
2: Durante a reunião, Lula afirmou que a campanha do primeiro turno foi a menos organizada de que participou desde 1989. O presidente também disse que ficou surpreso por não terminar a primeira votação à frente de Flávio Bolsonaro. No encontro, jovens parlamentares do PT e do PSOL cobraram uma comunicação mais direta com os eleitores, principalmente nas redes sociais. Os parlamentares defenderam que Lula apresente mais propostas para um eventual novo mandato, em vez de concentrar a campanha nas realizações anteriores. O presidente também abordou o fim da escala 6x1 e a PEC da Segurança Pública, dois temas que pretende destacar nesta segunda etapa da disputa. E nesta quarta-feira, Lula publicou um vídeo gravado por ele mesmo, com o celular, convocando apoiadores a participar da campanha nas ruas.
1: O candidato à presidência, Flávio Bolsonaro, disse que se for eleito vai mudar a Constituição. Depois da repercussão, ele explicou que se referia à redução da maioridade penal e o fim da reeleição. Mas o que o presidente pode mudar de fato na lei mais importante do país? E que proteções existem para que essas mudanças não vão tão longe? Quem explica é Marcelo Figueiredo, advogado especialista em direito constitucional e professor da PUC de São Paulo, em entrevista aos apresentadores do Link TMC. Você confere agora.
3: Quando um candidato a presidente fala em mudança de Constituição, ele não está ferindo a própria Constituição. Isso faz parte do processo democrático, sugestão de mudanças, de emendas, tudo que vai passar, evidentemente, pelo crivo de deputados e senadores. É assim que a banda toca, doutor Marcelo?
4: Perfeitamente. Vamos lá. Eu acho que são várias coisas que precisam ser explicadas. Primeiro, é possível reformar a Constituição? Sim. É um processo difícil, complexo? Sim. Exige a votação de 3/5 da Câmara e do Senado. É um processo complexo, ele vai ter que negociar politicamente, ainda que ele tenha aumentado a bancada do PL. O PL é insuficiente na Câmara e no Senado para sozinho aprovar uma reforma constitucional. Então, quais as possibilidades? Ou digamos, vamos começar ao contrário. O que não pode ser alterado? A Constituição proíbe a alteração em algumas partes dela. Por exemplo, Federação, federalismo, o voto, a votação, o voto direto, secreto, periódico, não pode ser mexido. É, direitos humanos, de uma maneira geral, não podem ser alterados na Constituição. Então, quando a gente fala em reforma constitucional, a gente precisa saber o que não pode ser feito. Isto não pode ser alterado em princípio. É proibido alterar a Constituição para mexer nesses pontos. São chamadas cláusulas pétreas, ou que vem de cláusula de pedra, ou seja, não pode ser mexidas, não pode ser alteradas. A Constituição também não pode ser alterada em estado de sítio, estado de emergência, situações de como 8 de janeiro, por exemplo, proibiriam que a Constituição fosse alterada. Bom, aí vem o outro lado. O que, que pode ser alterado? Tirando essas matérias, em princípio, respeitada a Constituição, todos, um grupo de deputados ou de senadores ou presidente da República pode propor a alteração da Constituição. Então, preciso ver, primeiro, o que, que exige reforma da Constituição e o que não exige. Então, claro, se eles forem alterar a composição do Supremo, isso vai ter que ser feito por uma PEC, uma proposta de emenda constitucional. Eu preciso de uma PEC, porque eu vou mexer no Supremo Tribunal Federal, que já está estabelecido na Constituição, o número de ministros, a idade mínima, os requisitos para ocupar o cargo, etc. Então, isso precisa de reforma. Alterar o regimento do Senado não é necessário reforma, basta que o próprio Senado e a maioria dos senadores façam essa alteração. Então, por exemplo, 48 senadores já podem alterar o Senado e tirar essa competência discricionária que hoje tem o presidente do Senado de, aspas, engavetar pedidos de impeachment que estão lá dormindo na gaveta do senador Alcolumbre. Então, é preciso separar as situações, né? O que talvez ele tenha dito, o que ele pretendeu dizer é o seguinte: como há uma contabilidade de que 49 senadores já se manifestaram apoio a possíveis impeachment de alguns ministros do Supremo, então estaria facilitado no Senado alterar o regimento para que os senadores possam processar esses pedidos sem depender do presidente.
5: Doutor
4: Isso
5: Figueiredo.
4: É algo que pode ser feito.
5: Doutor Figueiredo, a gente tem muitas questões, tá, tem mais perguntas aqui, mas deixa eu começar. A pergunta é, em tese, a Constituição é feita para não ser alterada, ela é feita para ser algo que permanece, ela é uma joia, né, do país, da nação, ela é um tesouro da nação que não deveria ser alterado de tempos em tempos, senão ela deixa de ser uma Constituição e passa a ser a vontade do político da vez. Na sua avaliação, mexer nessas cláusulas específicas, eu acho que o Tomás tinha a lista, né, das cláusulas, vamos trazer
3: para o reeleição, o fim da reeleição, doutor Marcelo, o fim ou diminuição desse exagero, segundo o candidato Flávio Bolsonaro, as decisões monocráticas dos ministros do Supremo, uma reforma tributária e a última é a maioridade penal, redução da maioridade penal de 18 para 16.
5: Mandato de 4 para 5 anos para presidente da República.
3: Isso também, junto com o final da reeleição.
5: E aí eu pergunto então, doutor Figueiredo, isso é um casuísmo momentâneo que não deveria ser alterado porque daqui a pouco chega outro presidente e quer voltar atrás? Ou nós estamos falando realmente de um momento em que a humanidade está em mudança, o país está em mudança e, de fato, é preciso revisar o que foi escrito em 1988?
4: Perfeita a sua pergunta, muito interessante. Bom, vamos lá. De fato, quando as constituições são feitas, elas são feitas para durar. Aliás, quanto mais tempo uma constituição vigora, mais é a sua, vamos dizer assim, o seu mérito.
5: Então, como a Constituição americana, por exemplo, dos Estados Unidos.
4: Exatamente. A Constituição americana é tida como uma excelente Constituição, porque ela dura desde que foi feita em 1776, com a Declaração de Independência, em 1787, etc. Então, não há dúvida. Agora, é claro, também se diz que as Constituições não são imutáveis. Por isso, é possibilidade de emenda. Não vamos confundir a emenda, que é uma alteração pontual na Constituição, com uma alteração, vamos chamar assim, da alma da Constituição. Então eu diria, e você tem razão, a Constituição de 88 tem uma parte dedicada aos direitos humanos, aos direitos fundamentais, que é uma joia rara mesmo, porque é tida no mundo inteiro como uma Constituição avançada, né, em relação aos direitos sociais, aos direitos dos trabalhadores, dos aposentados, etc. Então, eu diria assim, nessa parte ela não pode ser, não deve ser alterada, né? Em alguns casos até é proibido alterar. Então, eu diria que de uma maneira geral, se nós estivermos falando de direitos humanos, a Constituição não pode ser alterada, a não ser para melhorar a situação do povo, não para piorar.
6: Doutor Marcelo, desculpa te interromper, mas uma dúvida que me surgiu aqui. Até que ponto uma proposta como essa do Flávio, de alterar a Constituição, ela é viável na prática e realmente é algo que pode, que a gente tem ali uma visão de que ela pode acontecer? Ou até que ponto isso é mais, vai ficar realmente na promessa eleitoral, né, para um segundo turno? Como que o senhor vê essa possibilidade?
4: Eu acho que ele está fazendo campanha, né? Porque, veja, reforma tributária, nós estamos discutindo 10 anos para aprovar uma reforma tributária, acabou de ser aprovada, né? Uma reforma super complexa que promete dar mais força aos estados e aos municípios, né? Acaba com o ICMS, cria dois impostos separados, tributação no destino, muda completamente. Então, eu acho que falar de reforma tributária hoje não tem sentido nenhum, né? Agora, é claro, falar de alteração do regimento do Senado, sim, ok, mas aí não precisa mudar a Constituição, tá certo?
7: Então, diga. Sem querer cortar, mas tem algo que fica rodando no meio político e fez parte dos senadores serem eleitos, que é o impeachment, principalmente do Alexandre de Moraes. Mas, em conjunto, existe a alteração de quem pode escolher o ministro e o tempo que o ministro pode ficar no Supremo Tribunal Federal. Qual o caminho que, para acontecer isso? É um caminho fácil? É através do Senado, da mesma forma que pode fazer o impeachment, ele pode alterar quem pode escolher o presidente supremo e o tempo que ele vai ficar na cadeira? Qual esse caminho? Ou nós estamos sendo iludidos, ou é um caminho fácil?
5: Você falou presidente supremo,
7: não,
5: você
7: é um quer
5: dizer
7: fácil.
5: Ministro supremo.
7: Ministro supremo, isso, ministro supremo.
4: Não, ao contrário, é um caminho difícil, porque para alterar essa forma de composição do Supremo, eu preciso emendar a Constituição. Eu tenho até os números aqui, é um número alto, elevado, né? Eu tenho aqui anotado.
7: É a maioria mais um? Não, mas o não, caminho não. É o Senado? Ou é o presidente da República? Através de um projeto?
4: Não, tem que ser emenda à Constituição, o presidente pode propor, mas quem tem que discutir e votar isso é a Câmara e o Senado, por 3/5 dos membros da Câmara, por 3/5 dos membros do Senado, em duas votações em cada casa. Então é algo bem complicado. Veja, ainda que haja uma intenção da OAB de São Paulo e de outras OABs de alterar a forma de indicação do Supremo, isso não pode ser feito individualmente pelo presidente. E não depende de projeto de lei, depende de mudança da Constituição. Então, isso, se for proposto, é algo complicado, não é algo simples.
3: Doutor Marcelo, quando o senhor... Me perdoe pelo corte, achei que o senhor tinha terminado, depois se o senhor quiser complementar.
4: Não, tudo bem.
3: Quando o senhor fala que a Constituição não pode ser mudada para piorar a situação do povo brasileiro. Mas aí não cabe a interpretação justamente do deputado e do senador em relação ao tema, isso pode ser discutido, por exemplo, na redução da maioridade penal. Para muita gente isso é um descalabro, para muita gente isso é uma solução que já deveria ter sido tomada há muito tempo. Cabe, para uma questão como essa, cabe a interpretação do próprio Congresso Nacional, se é para melhor ou se é para pior?
4: Olha, não só do Congresso, como do próprio Supremo Tribunal Federal. Redução de maioridade é um desses temas polêmicos, como você bem destacou. É mais ou menos parecido com o aborto, né? É mais ou menos parecido com o casamento homossexual. E vamos lembrar que o Congresso não conseguiu enfrentar essas pautas mais progressistas. No caso do casamento gay, o Congresso não conseguiu aprovar, como aconteceu no Uruguai, por exemplo, nosso vizinho, e foi o Supremo foi obrigado a enfrentar esse assunto e permitir a união de duas pessoas do mesmo sexo. Então, o caso da maioridade, da diminuição da maioridade é um caso parecido. Por quê? Porque é um assunto extremamente polêmico, existem correntes favoráveis e outras contrárias, e certamente isto vai pesar no Congresso, porque não vamos esquecer que o Congresso é uma casa política que funciona sob pressão dos vários grupos, conservadores, progressistas, liberais, centrão, etc. Então, eu não acho que isso vai ser fácil, não. Isso vai ser uma discussão pesada e também não está isento de ser julgado inconstitucional pelo Supremo.
1: A Polícia Federal encontrou mensagens trocadas entre o ex-jogador Daniel Alves e o fundador do Banco Master, Daniel Vorcaro. Os textos revelam que o atleta tentou fechar uma sociedade com o banqueiro para explorar um negócio de mineração. As informações chegam com Rafael Felitti.
8: As conversas foram encontradas no celular de Daniel Vorcaro pela Polícia Federal durante a Operação Compliance Zero. Em janeiro de 2019, Daniel Alves enviou mensagens convidando o fundador do Banco Master para participar da exploração de três minas que pertenciam a um amigo. Vorcaro demonstrou interesse imediato e também convidou o ex-jogador de futebol para analisar um investimento no setor de ouro. 5 dias depois, o atleta enviou documentos com detalhes do projeto e afirmou que já existia um comprador final para o material extraído. Segundo as investigações, o diálogo não aponta irregularidades e não há indicação de que o negócio tenha sido concretizado. Em julho de 2024, 3 meses após deixar a prisão na Espanha, Daniel Alves voltou a procurar um empresário, afirmando que não queria perder a relação com ele. O ex-jogador de futebol deixou o presídio em março de 2024 e foi absolvido pela justiça espanhola no ano seguinte por falta de provas. Nós procuramos as defesas dos envolvidos, mas até o momento não obtivemos respostas. O espaço segue aberto para a manifestação dos citados.
1: Garotinho afirma o desejo de que os votos na eleição sejam validados e a candidatura deferida pela Justiça Eleitoral. O ex-governador e então candidato ao governo pelo Rio, pelo Republicanos, admitiu que queria criar fato novo para as eleições. As informações chegam com Leonardo Rezende.
9: Um dia antes do julgamento sobre a validade da sua candidatura no Tribunal Superior Eleitoral, o ex-governador e então candidato Antony Garotinho, do Republicanos, admitiu que desistiu do recurso que garantiu a sua votação no pleito para causar impacto na eleição. Garotinho ainda afirmou o desejo de que os votos sejam validados e a candidatura deferida pela Justiça Eleitoral.
10: Eu, particularmente, o que eu desejo é que eles reconheçam que há uma trama contra mim e que esse processo é uma injustiça contra mim.
11: Que sua candidatura seja deferida ou indeferida?
10: Não, deferida. Você acha que eu vou querer que ela seja indeferida?
11: Só desistir do processo?
10: Não, desisti para criar o quadro que eu estou criando agora. Porque se eu não desisto, não ia acontecer nada disso aqui. 274 mil pessoas, apesar de tudo que fizeram, foram votar em mim. Acho que deveriam ser validados todos aqueles que tinham intenção de votar em mim, não só isso.
9: As declarações foram dadas em entrevista coletiva nesta quarta-feira. Em mais de uma hora, em falas aos jornalistas, Garotinho voltou a repetir que sofre perseguição dos grupos políticos de Eduardo Paes, do PSD, e Douglas Ruas, do PL, após denunciar o envolvimento dos dois com um crime organizado. Garotinho ainda voltou a negar a participação da defesa dele na manifestação do Ministério Público Eleitoral, que concordou com o pedido de desistência dele próprio
12: no processo que julga a sua candidatura para 2026. O nome do seu advogado, Marcelo Dias de Paula, aparece como autor do documento.
9: Segundo o Garotinho, a procuradoria usou parte das alegações apresentadas pela defesa e a identidade foi puxada dos metadados do arquivo. O MP eleitoral apresentou a mesma versão oficial e disse que houve um copia e cola no documento. Garotinho ainda questionou que o parecer não lhe dá vantagem, já que o MPE pede a inelegibilidade dele. O processo sobre a candidatura do ex-governador está previsto para a sessão plenária do TSE nesta quinta-feira.
1: Com indefinição sobre os votos de Antony Garotinho, o candidato Eduardo Paes, do PSD, cumpriu a agenda na comunidade da Rocinha e Douglas Ruas, do PL, prepara os primeiros compromissos ao lado de Flávio Bolsonaro. O Tribunal Superior Eleitoral julga nesta quinta-feira a situação da candidatura de Garotinho. O Rafael Alves traz todos os detalhes.
13: Em meio à incerteza sobre as eleições aqui no Rio de Janeiro, os candidatos que estão no segundo turno, Eduardo Paes, do PSD, e Douglas Ruas, do PL, começaram a se mobilizar visando o pleito do dia 25 de outubro, quando acontece o segundo turno. No entanto, tudo depende da decisão do Tribunal Superior Eleitoral, que avalia a situação da candidatura de Antony Garotinho, do Republicanos, nessa quinta-feira. Nessa quarta, Paes cumpriu a agenda na comunidade da Rocinha, na zona sul da capital, onde recebeu quase 70% dos votos. A ida, segundo ele, foi um gesto de agradecimento aos moradores. No local, ele apresentou propostas para a comunidade e outras regiões do estado, como na área de segurança pública e urbanização. Ainda na agenda, Paes reafirmou o apoio mútuo entre ele e o presidente, o candidato à reeleição, Luiz Inácio Lula da Silva, do PT, mas disse que também conta com votos de eleitores do Flávio Bolsonaro, do PL.
14: O que eu sempre digo é o seguinte: eu quero também o voto de quem vota eventualmente do Flávio Bolsonaro, né? Para eu ganhar a eleição, eu não posso só me restringir ao voto do Lula. O meu voto, o meu apoio é ao presidente Lula. O presidente Lula foi muito correto comigo como prefeito do Rio. Se eu recuperei o BRT, foi porque o presidente Lula me ajudou. Se eu assumi dois hospitais federais, o Andaraí e o Cardoso Fonte, foi porque o presidente Lula me ajudou e mandou os recursos para recuperar.
13: Já Douglas Ruas ainda não iniciou as agendas públicas visando o segundo turno, mas anunciou compromissos com Flávio Bolsonaro nessa primeira semana depois do primeiro turno. A programação foi definida depois de uma reunião entre os dois realizada nesta terça-feira em Brasília.
15: Sexta-feira vamos estar junto no Rio com todas as lideranças. Douglas está organizando para a gente aí, né, para prestigiar aquelas pessoas que estão com a gente nessa caminhada no Rio de Janeiro. Não são deputados, prefeitos, vereadores. Né, vamos fazer uma grande festa de alinhamento e de fortalecimento da direita no Rio de Janeiro. E no sábado vamos fazer uma grande motocarreata aonde?
16: São Gonçalo.
15: A partir das 11 da manhã.
13: No primeiro turno, Ruas terminou a disputa pelo governo do estado na liderança, com 49,27% dos votos válidos, contra 42,76% de Eduardo Paes. No entanto, o resultado ainda depende da situação dos votos de Antony Garotinho, que recebeu 3,17%. O Tribunal Superior Eleitoral analisa a candidatura de Garotinho nessa quinta-feira.
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1: Vamos às principais manchetes do programa de hoje. A chuva forte volta a atingir a região sul do Brasil. O Rio Grande do Sul deve ser o estado mais afetado inicialmente. A previsão é de granizo e rajadas de vento que podem passar dos 90 km por hora em algumas áreas. Nesta quinta-feira, a instabilidade deve avançar para Santa Catarina e o Paraná. A previsão indica chuva forte, ventania e possibilidade de novos episódios de granizo. E o alerta continua para os próximos dias. Um novo ciclone extratropical pode se formar entre o Rio Grande do Sul e o Uruguai durante o fim de semana. A A previsão é de tempo instável em boa parte do sul, pelo menos até o começo da próxima semana. E a Polícia Federal e o Ministério Público do Rio de Janeiro realizaram uma operação que investiga um esquema de venda ilegal de armas para integrantes do Terceiro Comando Puro, o TCP. Até a atualização da investigação, 5 pessoas tinham sido presas, 1 policial militar da ativa, 3 ex-policiais militares e 1 ex-comissário da Assembleia Legislativa do Rio. As ações aconteceram em cidades como Rio de Janeiro, Nova Iguaçu, Angra dos Reis, Mesquita, Nilópolis e Seropédica. Segundo a investigação, o grupo atuava desde 2022 na obtenção, transporte e revenda clandestina de armas. A organização teria movimentado cerca de 100 milhões de reais em 4 anos, usando empresas de fachada. E o engavetamento envolvendo 25 veículos interditou a BR-040 em Nova Lima, na região metropolitana de Belo Horizonte. O acidente aconteceu no quilômetro 548 da região do viaduto da Mutuca. Ao todo, foram 5 veículos pesados e 20 veículos leves. Equipes do Corpo de Bombeiro, do SAMU, da Polícia Rodoviária Federal e da concessionária que administra a rodovia foram mobilizados para atender as vítimas. Uma pessoa chegou a ficar presa nas ferragens. Segundo informações divulgadas pelas autoridades, 6 pessoas foram encaminhadas para os hospitais da região. O primeiro caça Gripen produzido no Brasil realizou o voo inaugural no interior de São Paulo. O teste aconteceu na unidade da Embraer em Gavião Peixoto e representa uma etapa importante do programa brasileiro de fabricação do caça. A aeronave foi produzida pela Embraer em parceria com uma empresa sueca. O objetivo agora é dar continuidade à campanha de testes que antecede a certificação e a entrega do avião à Força Aérea Brasileira. O Brasil nunca ganhou um prêmio Nobel, mas teve pelo menos 28 nomes ligados à indicação ao prêmio. O levantamento identificou 215 indicações relacionadas ao Brasil desde 1901. Elas envolvem 27 pessoas e uma instituição. Entre os brasileiros mais conhecidos nessa história estão o médico Carlos Chagas e o físico César Latz. E por que que o Brasil nunca ganhou? Especialistas ouvidos pelo levantamento afirmam que isso não significa que a ciência brasileira tenha baixa qualidade. Uma das explicações apontadas é a concentração histórica dos grandes prêmios em instituições e pesquisadores da Europa e dos Estados Unidos. A temporada do Nobel deste ano ainda está em andamento, com os prêmios de literatura, paz e economia previstos para os próximos dias.
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1: Supremo Tribunal Federal avalia que pedido de Jair Bolsonaro para rever a condenação só pode ser julgado com a participação de toda a corte. O Bruno Tibério tem todos os detalhes.
2: Ministros do Supremo Tribunal Federal levaram a Nunes Marques a avaliação de que o caso deve ir ao plenário. O ministro é o relator do pedido de revisão criminal, que é um recurso usado para tentar anular ou mudar uma condenação que já não cabe mais contestação. Ele foi indicado ao Supremo pelo próprio Bolsonaro. Nos últimos dias, ele sinalizou que pretende levar o caso adiante logo depois do segundo turno, no fim do mês de outubro. Nos bastidores da política, o movimento foi interpretado como um aceno diante do favoritismo de Flávio Bolsonaro. O presidente do STF, Edson Fachin, também defende o julgamento no plenário e já indicou a pessoas próximas que colocaria o tema em pauta rapidamente. As regras do Supremo permitem que um caso julgado por uma das turmas seja revisto pela outra. Mas esta seria a primeira revisão criminal da história do STF, por isso parte dos ministros defende a análise por toda a corte. Bolsonaro foi condenado a 27 anos e 3 meses de prisão pela primeira turma, com votos de Alexandre de Moraes, Flávio Dino, Cristiano Zanin e Carmen Lúcia. A segunda turma, da qual Nunes Marques faz parte, reúne também Luiz Fux, Gilmar Mendes, Dias Toffoli e André Mendonça. No plenário, o resultado é incerto. Além dos 4 votos pela condenação, Gilmar Mendes também já se mostrou favorável à pena. Já do outro lado, Luiz Fux votou contra a condenação.
1: Flávio Bolsonaro do PL terminou o primeiro turno das eleições à frente de Lula do PT com 47,03% dos votos,
18: contra 45,16% do petista. Se for eleito no segundo turno, Flávio poderá ser o oitavo presidente de um país da América do Sul, alinhado com a direita latino-americana. Em entrevista ao TMC 360, o mestre em relações internacionais Lier Pires Ferreira avaliou o avanço da direita na região.
19: Há uma onda conservadora varrendo as Américas, há uma série de governos recém-eleitos que se alinham muito frequentemente às diretrizes, né, que são exaradas de Washington e que evidentemente se colocam, né, se subordinam, digamos assim, às orientações e lideranças do presidente Trump. Nesse sentido, me parece evidente, né, que o agente laranja está conseguindo implantar, né, a sua política e fazer com que os interesses norte-americanos prevaleçam no conjunto mais amplo da América Latina.
20: Agora, professor, queria a sua ajuda para analisar o noticiário, que a gente tem acompanhado faz meses, né, de algumas eleições na América, vamos citar Colômbia, Peru, por exemplo. Essa onda laranja comporta que tipos de direita, né? Porque é muito simplificar falar de esquerda e direita hoje, no século XXI, um quarto de século já passado. A direita tradicional ainda tem espaço, ela está sendo varrida por um outro tipo de direita que fica mais à direita da direita, perdão pelo trocadilho, mas, né, é mais ou menos disso que a gente está falando, né, professor?
19: Olha, é exatamente isso. Na verdade, aquela direita tradicional que no Brasil durante muitos anos foi representada pelo PSDB, principalmente nos governos de Fernando Henrique Cardoso, essa direita ela está sendo varrida do mapa eleitoral. E isso é muito perceptível quando nós olhamos os resultados das eleições do Brasil nesse momento. Né? Alguns partidos, né, digamos que se colocam mais no campo do centro, o próprio PSD, né, acabaram minguando, enquanto partidos de orientação mais radical, como o PL, né, cresceram. E isso é um fenômeno que a gente vem verificando, né, em outras partes da América Latina. Né? Você citou, por exemplo, a Colômbia, citou, por exemplo, o Peru. A gente poderia citar o caso da Argentina, o nosso vizinho, o nosso principal parceiro continental, onde o presidente Milei ele não se coloca sequer como um neoliberal, né, mas como um anarcocapitalista, um ultraliberal, né, que faz com que todas as estruturas, né, de tutela e proteção, né, ao conjunto mais amplo da sociedade sejam varridos. Na verdade, a gente está vendo um esgarçamento, né, da direita liberal tradicional, um encolhimento, essa direita está sendo engolida, né, por setores mais radicais, esses setores que muito frequentemente, né, nós chamamos de extrema direita, né, que são aqueles segmentos que estão, digamos que dominando o cenário político no conjunto mais amplo da América Latina. E infelizmente, pelo banho de sangue que foram os resultados do último domingo, a gente percebe que esse fenômeno também está, né, ocorrendo no Brasil, um fenômeno que valoriza a liderança carismática, né, um fenômeno que valoriza a violência política, né, um fenômeno que valoriza, digamos que, os elementos mais primários do debate político, onde a complexidade é negada em favor, né, da lacração. Então, todos esses e outros elementos estão presentes e muito fortemente no cenário eleitoral brasileiro nesse momento, como se fizeram presentes em países vizinhos no contexto latino-americano nas eleições recentes.
20: Agora, professor, a gente está falando, obviamente, de Trump como referência, Donald Trump como referência, e a gente está circunscrevendo aqui a nossa conversa para a América Latina. Mas eu pergunto, é um modelo de mundo que está caindo aos pedaços, aquele modelo da globalização, do comecinho dos anos 90, pós-queda do Muro de Berlim, fim da União Soviética, que já não funciona mais?
19: Pois é, o que nós estamos vendo, né, nesse nível mais global, né, particularmente quando pegamos as instituições internacionais, as grandes instituições internacionais, como a ONU, como a OMC, é exatamente o desmonte do multilateralismo e o desmonte da governança global, tal como nós vimos ser construída a partir do segundo pós-guerra. Um dos fenômenos mais fundamentais dessa dinâmica é o totalitarismo do mercado, ou seja, a perspectiva a partir da qual todos os segmentos da sociedade, não só o mundo corporativo, empresarial, acabam sendo reproduzidos à lógica de uma empresa. Então, parâmetros como produtividade, né, parâmetros como excelência, parâmetros como lucratividade, né, parâmetros como, digamos que, o trabalho, né, incorporando todas as dinâmicas da vida social, a vida social se organizando à moda das empresas, as famílias têm que ser produtivas, as igrejas têm que ser produtivas, o Estado tem que ser produtivo, enfim, tudo se amoldando à lógica da empresa, estabelece um parâmetro totalitário a partir do qual, né, o indivíduo ele é progressivamente desconectado dos mecanismos de proteção e tutela sociais que existiram e existiram de forma mais ou menos sistemática no Ocidente a partir do segundo pós-guerra, principalmente sobre a vigência de modelos de Estado de bem-estar social, e acaba sendo jogado, né, nesta arena multicompetitiva do mercado, onde as condições de competitividade são absolutamente desiguais, são absolutamente assimétricas, né, onde as condições a partir das quais, né, pessoas e grupos podem efetivamente conquistar os seus objetivos, né, são cenários bastante diferenciados e assimétricos. Com isso, nós temos ressentimento, temos frustração crescente, e tudo isso é canalizado por esses discursos radicais que fazem com que no Brasil, na América Latina e em outras partes do mundo, isso aconteça. Você veja, por exemplo, a dificuldade que foram as últimas eleições na França e como elas virão a ser também difíceis, né, no próximo pleito eleitoral. A gente vê uma Itália, outrora dominada pelo fascismo, mais uma vez tendo um governo de Meloni, um governo de extrema-direita, que nós vimos, inclusive, né, pela primeira vez, né, nas últimas décadas, grupos nazifascistas ganhando, né, as eleições na Alemanha. Tudo isso nos joga para um cenário extremamente difícil, onde a necessidade de uma participação coletiva, né, do conjunto mais amplo da sociedade para mudar as realidades presentes, como a gente assistiu na matéria há pouco aqui mesmo no TMC, né, com grupos indo na França, as ruas, pedindo mais verba para a educação, ou as manifestações de estudantes que já estão acontecendo no Brasil, são elementos fundamentais se nós quisermos livrar o país da barbárie.
18: Governador de São Paulo, Tarcísio de Freitas, participou hoje de um evento do setor imobiliário em São Paulo e falou sobre a habitação e também sobre as articulações políticas para a eleição. A Giovana Giugia acompanhou e traz todos os detalhes.
6: O governador de São Paulo, Tarcísio de Freitas, participou hoje do Incorpora Abrainc, evento que reúne representantes do mercado imobiliário para discutir os desafios do setor para 2027. Durante o evento, Tarcísio falou sobre habitação, claro, e destacou o dinheiro que o governo coloca para ajudar famílias que não conseguem pagar a entrada de um imóvel. Segundo ele, esse subsídio, junto com os recursos do FGTS, ajuda a viabilizar a compra da casa própria. Mas a participação do governador também teve um tom político. Tarcísio falou sobre as articulações para a eleição e disse que as conversas e adesões estão avançando. Também afirmou que a estratégia é trabalhar para conquistar mais votos em São Paulo. Tarcísio ainda defendeu reformas administrativas, fiscais e políticas, além da redução de gastos e do ajuste nas contas públicas. Ao comentar a declaração de Flávio Bolsonaro sobre mudanças na Constituição, caso seja eleito, afirmou que algumas dessas reformas podem exigir alterações no texto constitucional. Vamos ouvir.
21: Existem algumas mudanças que são necessárias, eles estão com uma série de... Por exemplo, se você quer fazer reforma fiscal, provavelmente você vai ter que mudar alguma coisa na Constituição. Vai fazer reforma judiciária, você vai precisar fazer alguma mudança na Constituição. Reforma política, você vai precisar fazer alguma mudança na Constituição. Então, o Brasil demanda uma série de reformas. A gente precisa fazer reformas na natureza política, precisa fazer reformas fiscais, a gente precisa gastar menos, a gente precisa economizar mais, a gente precisa fazer ajuste fiscal, ninguém tem dúvida disso, a gente precisa baixar a taxa de juros, para ter espaço também lá na frente para baixar impostos, né, desonerar o setor produtivo, desonerar as empresas, os trabalhadores, o que a gente quer, o que todo mundo quer, e aí mudanças legislativas vão ser necessárias. E a boa notícia é que o Congresso eleito é amplamente favorável ao nosso campo e isso vai ser um facilitador.
18: O PL foi o partido que mais cresceu em número de deputados federais nas eleições. A sigla, que havia elegido 99 deputados em 2022, passa a ter 121 e se torna a maior bancada da Câmara. O Marco Aurélio Nogueira, cientista político e professor aposentado da Unesp, falou sobre o assunto no TMC 360.
22: Olha, na verdade, eu acho que não tem propriamente um paradoxo. No processo de eleições gerais, há uma tendência muito para o eleitor, de fazer uma espécie de alinhamento Na medida em que ele vota para presidente, ele procura fechar a sua chapa votando nos demais candidatos aos cargos em disputa. E na medida em que Flávio Bolsonaro teve uma votação majoritária no primeiro turno, é mais ou menos normal que a Câmara dos Deputados Federais, as Assembleias Legislativas, mas sobretudo o Senado, tenham acompanhado essa votação. Eu não acho que seja muito paradoxal, né?
3: Professor, como é que nós podemos entender e analisar a fala do candidato Flávio Bolsonaro sobre mudar a Constituição e redemocratizar o país? O que significaria ou o que significa isso?
22: Isso significa jogar para a plateia, porque o processo de reconstitucionalização de um país não é uma coisa tão simples que possa ser prometida assim de imediato. Né? É um processo longo que depende de uma afirmação de muitos consensos na sociedade e que o candidato a presidente não pode anunciar como um compromisso. Isso por um lado. Por outro lado, é que o país não me parece desdemocratizado. Ele tem uma democracia que funciona, tanto funciona, que está possibilitando que um candidato como Flávio Bolsonaro chegue em primeiro lugar, no primeiro turno. Então, não há um déficit de democracia no país que exija uma reformulação da Constituição. A melhoria do desempenho democrático do país pode depender, pode ser alcançada por medidas pontuais em um ou outro campo institucional do país, não necessariamente de uma reconstitucionalização.
20: Professor, eu usei a palavra paradoxo na primeira pergunta, na linha desses paradoxos irônicos ou verdadeiros, dessas contradições, quando a gente pega o termo redemocratização, a gente se lembra de quando ele foi usado, em 1984, 85, ao fim de 21 anos de ditadura militar. Ditadura militar, que é uma referência para boa parte dos eleitores da extrema direita. Tem algum tipo de símbolo, né, jogar a redemocratização, fazer uma referência a uma, como o senhor disse, né, não há sinais de desdemocratização no Brasil de 2026, mas será que tem algum símbolo oculto jogar essa palavra na discussão agora?
22: Olha, o único símbolo oculto que eu consigo imaginar nessa discussão seria uma exasperação das Forças Armadas, porque a ditadura é um regime que depende essencialmente de força. Né? E nesse caso, no Brasil, a única instituição que tem capacidade de exercer a força de modo unilateral são as Forças Armadas, seguidas pelas polícias de Estado, estaduais. Né? Então, talvez o elemento oculto numa fala como essa seja desse tipo. Né? Porque em termos de uma reorganização institucional que desdemocratize ou redemocratize o país, eu acho que essa fala cai vazio, já não faz muito sentido.
3: Professor, queria falar sobre o PL, que como ele é no formato atual, é um partido recente, é um partido que ganhou muita força, muita musculatura, muito dinheiro e amplitude nas casas legislativas. O que nós podemos esperar exatamente dos próximos anos? Depende de quem ganhar a presidência? Qual é a expectativa?
22: Olha, com certeza depende de quem ganhar a presidência. Porque o poder executivo tem uma capacidade extraordinária de cooptar deputados e senadores do Congresso Nacional. Então, o PL, que hoje se tornou, com essas eleições, a maior bancada na Assembleia Federal, se o candidato vitorioso for Lula, ser, de algum modo, desidratado por convites, por promessas, por articulações que o Poder Executivo, ou seja, o novo presidente, vier a fazer. Se isso não acontecer, se o vitorioso for Flávio Bolsonaro, o concurso poderá ser cogitado. O PL poderá ter a sua bancada ainda mais fortalecida com a deserção de deputados de outros partidos que eventualmente poderão se sentir mais confortáveis fazendo parte de uma bancada que é muito próxima do presidente da República. Então, eu acho que vai depender, sim, de quem vencer o segundo turno. E aí nós podemos esperar alguma movimentação adicional na Câmara Federal, com mais dificuldade no Senado Federal, porque ali os integrantes têm um mandato mais longo e, portanto, estão, de alguma maneira, blindados contra eventuais tentativas de cooptação, de persuasão do Poder Executivo.
18: O governo federal informou que já pediu o bloqueio de mais de 13 mil sites ilegais de apostas desde o dia 25 de setembro, quando as bets foram proibidas no país. De Brasília, o Rodrigo Vicente traz todos os detalhes.
4: Pois é, o Palácio do Planalto diz que a identificação e o bloqueio desses endereços fazem parte de uma fiscalização já contra a oferta ilegal de apostas no Brasil. O governo também solicitou a remoção de milhares de páginas e perfis que operavam aí a favor das bets no país. A medida busca impedir, claro, que as plataformas continuem oferecendo apostas a usuários no Brasil, mesmo depois da proibição. Na prática, quando um endereço é identificado aí como irregular, o pedido é encaminhado para que as operadoras de internet interrompam o acesso à página. O desafio agora é que novos endereços podem ser criados para tentar contornar o bloqueio. Por isso, o governo

0: combate aos sites ilegais.
1: Um dia após o bloqueio oficial, mais de 1 bilhão e 300 milhões de reais aguardavam aí a devolução dos valores a mais de 26 milhões de brasileiros.
2: O senador Jorge Seif, do Partido Liberal, defendeu a punição a Alexandre de Moraes pelo envolvimento com o caso do Banco Master e afirmou ser contra a aprovação da PEC, que define o fim da escala 6x1. O senador também fez críticas à recente decisão de Moraes no caso de Débora do Batom, condenada por ter pintado a estátua da Justiça no Supremo Tribunal Federal com batom vermelho. O Leonardo Montel traz todos os detalhes.
3: Para Jorge Seif, o Senado Federal foi renovado e está mais jovem depois das eleições do último domingo. Ele afirmou que enxerga, com a nova composição, pelo menos 50 senadores de direita e comprometidos com o que ele chamou de desburocratização do Estado. Essas mudanças, segundo o parlamentar, podem contribuir com alterações na forma como autoridades são indicadas para cargos no STF. Integrantes da direita defendem o impeachment de ministros, como Alexandre de Moraes e Flávio Dino, e que as próximas nomeações deveriam ter como base o currículo e aprovação da magistratura.
4: No entanto, o Senado, que sabatina esses candidatos ao Supremo Tribunal Federal, precisa realmente fazer uma sabatina, e não ser ali um beija-mãos, um cortejamento mútuo, mas sim avaliar a pessoa.
3: O senador Jorge Seif também disse que punir Alexandre de Moraes não é revanchismo, e sim injustiça, porque o ministro estaria cometendo abuso de autoridade. Seif também criticou Davi Alcolumbre e disse que o presidente do Senado não cumpriu com a promessa de deixar a discussão da PEC da escala 6x1 para depois das eleições.
5: A proposta do presidente Flávio, se eleito, espero que seja eleito, seria congelar o atual modelo, rediscutir a audiência pública, diálogo com as frentes parlamentares, diálogo com os setores, diálogo com as federações, diálogo, para então nós fazermos realmente uma reforma que atenda, logicamente que nunca atende a todos os interesses de todos os setores, mas que seja o mais palatável para a maioria da sociedade, que hoje não ocorre.
3: As declarações foram dadas durante um evento da Casa Parlamento do Grupo Esfera, aqui em Brasília.
2: E um professor de 40 anos virou réu por cometer crimes sexuais contra 5 alunas dentro de um colégio estadual no norte do Paraná. De acordo com as informações obtidas pelo G1, o homem tirava fotos das jovens sem consentimento delas e se recusava a pagar. O repórter Luiz Fernando Hanisch conta toda essa história pra gente.
6: A justiça aceitou a denúncia do Ministério Público do Paraná contra um professor de um colégio estadual de Cafeara, no norte do estado. Ele está sendo acusado de crimes sexuais que teriam sido praticados contra estudantes dentro da própria sala de aula. Alessandro Lucas Póvoa, de 40 anos, agora se tornou réu no processo. Ele cumpre prisão preventiva desde o dia 25 de setembro, quando as primeiras denúncias chegaram até a Polícia Civil aqui do estado. De acordo com as investigações da polícia e que foram encaminhadas também ao Ministério Público aqui do Paraná, foram pelo menos 6 episódios criminosos contra 5 alunas, com idades entre 12 e 17 anos. De acordo com as equipes que acompanham o caso, esses atos aconteceram dentro das salas de aula nessa escola estadual e envolveram toques inadequados, comentários indevidos e abordagens que, de acordo com a polícia, constrangiam as vítimas. O professor vai responder pelos crimes de tentativa de estupro de vulnerável, importunação sexual e também assédio sexual. A pedido do Ministério Público do Paraná, a justiça também determinou o afastamento imediato do professor das funções que ele cumpria na escola. Na ação, a promotoria também pede uma indenização. Deve ser pago, no mínimo, o valor de R$ 5.000 para cada uma das adolescentes atingidas. Por envolver crianças e adolescentes, o processo segue tramitando e corre em segredo de justiça.
2: A Polícia Federal realizou nesta quarta-feira a Operação Elenco e Cross Targets contra uma organização criminosa envolvida no envio de cocaína ao exterior pelo Aeroporto Internacional de Guarulhos, na região metropolitana de São Paulo. A Justiça autorizou o cumprimento de 21 mandados de prisão temporário e 29 de busca e apreensão em Guarulhos,

0: na região metropolitana, Santo André, no ABC Paulista e na capital paulista e no município de Ibitiúra, em Minas Gerais. A Luísa Mutoni acompanhou e conta tudo pra gente.
1: Ao todo, 12 pessoas foram presas. Segundo as investigações, o grupo tinha a participação de funcionários de empresas terceirizadas do aeroporto para acessar áreas restritas e facilitar a entrada das drogas em voos internacionais que tinham como destino diversos países. A droga entrava no aeroporto de diferentes formas. Em alguns casos, entrava no compartimento de carga das aeronaves sem passar pela revista. Em outros casos, os integrantes da quadrilha trocavam as etiquetas das bagagens dos passageiros. Até caminhões de lixo eram usados para a entrada das drogas no aeroporto. As investigações começaram em maio do ano passado, quando uma passageira com destino para a Alemanha teve as etiquetas das malas trocadas. Quem explica é o delegado-chefe da Polícia Federal no aeroporto de Guarulhos, Júlio César Baida.
2: Um dos casos, por exemplo, envolve uma senhora que em maio estava com destino para a Alemanha e trocaram a etiqueta da bagagem dela. Nós identificamos antes mesmo dela seguir viagem, vimos que ela não tinha a menor participação, conseguimos apreender a droga e ela seguiu a viagem dela. E dali se seguiu uma investigação na qual parte desse grupo preso hoje também participou daquela ação.
1: As investigações identificaram pelo menos 6 remessas de cocaína no período de 3 meses. A cocaína era produzida em países andinos e tinha o Brasil apenas como passagem para o destino final. Além das prisões, a justiça também determinou o bloqueio de bens em valores que passam de 4 milhões de reais. Os investigados também estão proibidos de acessar as áreas restritas do aeroporto e os funcionários foram suspensos das atividades.
0: E assim encerramos o Amanhã TMC desta quinta-feira. O programa teve a minha apresentação, Diego Andrade. Muito obrigado pela sua companhia, que seu dia seja leve, produtivo e cheio de boas notícias. Você fica agora com o Estádio TMC com a Fernanda Câmara e o Rafael Tebas. Uma ótima quinta e até amanhã.
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1: Cinco horas e um minuto. Muito bom dia. Está começando o Start TMC nesse dia 8 de outubro de 2026. Seja bem-vindo. Eu sou Rafael Tebas. Você nos acompanha em Brasília, em Belo Horizonte, no Rio de Janeiro, no Recife, em São Paulo, em Curitiba também, além do nosso aplicativo em qualquer região do universo e também com imagem no YouTube, no arroba TMC News BR. Muito bom dia, Fernanda Câmara.
2: Bom dia, Rafael Tebas. Bom dia para você que tá aqui bem cedinho com a gente no Start TMC, 5 horas e 1 minuto. É cedo, hein? Então você participa com a gente aqui no Start, para você dar sua opinião, sugestão, comentário, crítica, elogio. Você pode mandar sua mensagem pro 11 972211001 e também no arroba TMC News BR. Você tecla aí, você digita aí e a gente recebe seu nome aqui, o seu comentário, a sua sugestão para a gente falar no ar também. Onde você tá, o que você tá fazendo, qual a sua opinião. 5 horas e 2 minutos, rodou o Start TMC.
1: Cássio Nunes Marques deve levar ao plenário revisão da condenação de Jair Bolsonaro.
2: Ministro descarta a anulação da sentença por decisão individual e afirma que o caso será analisado pelo conjunto do STF.
1: Segundo o gabinete, a análise só deve ocorrer após o segundo turno para evitar interferência no calendário eleitoral.
2: Esse é um dos destaques que o Start TMC traz nesta quinta-feira, 8 de outubro, e tem mais.
1: Oposição tenta adiar votação sobre o fim da escala 6x1 no Senado.
2: Senadores articulam estratégias para ganhar tempo antes da análise da proposta que prevê mudanças na jornada de trabalho.
1: TSE julga hoje, quinta-feira, caso de Antony Garotinho, que pode definir a eleição no Rio de Janeiro.
2: Corte analisa pedido do ex-governador para desistir de recurso. Se os votos forem anulados, Douglas Ruas pode ser eleito no primeiro turno.
1: 120 mil votos para governador no Paraná são anulados por erro no número.
2: Eleitores apertaram 13, mas candidato apoiado por Lula concorria por outra legenda. Sem anulação, Requião Filho iria ao segundo turno.
1: Receita começa a alertar contribuintes que caíram na malha fina do Imposto de Renda 2026.
2: Avisos informam sobre pendências nas declarações e orientam os contribuintes sobre como regularizar a situação.
1: Avanço do sarampo nas Américas aumenta alerta para risco de retorno ao Brasil.
2: Casos registrados nos Estados Unidos e em outros países elevam a preocupação com a reintrodução do vírus no país.
1: Nos destaques internacionais, deputados democratas dos Estados Unidos acusam o governo Trump de interferir na eleição brasileira.
2: Em carta, 12 parlamentares questionam ações do Departamento de Estado e citam a revogação do visto da embaixadora brasileira como exemplo de possível pressão sobre o processo eleitoral.
1: E no esporte, Cruzeiro entra no G4, Vasco vence clássico e Corinthians se aproxima da zona de rebaixamento.
2: Olha aí, a Raposa bateu São Paulo por 2-0 e subiu para a quarta posição. Vasco derrota o Botafogo, enquanto o Corinthians então sofre a sétima derrota seguida e está sem técnico depois da demissão de Fernando Diniz. Claro que é um assunto que a gente vai falar ainda bastante aqui no Start. 5 horas e 5 minutos.
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2: Previsão do tempo, agora 5 horas e 5 minutos. A gente vai começar pela região sul. Em Curitiba, o sol aparece entre nuvens, pancadas de chuva à tarde, máxima de 27, mínima de 13 graus.
1: Sudeste, em São Paulo, a quinta é de sol com nuvens, pancadas de chuva à tarde, máxima de 29, mínima de 16.
2: No Rio de Janeiro, o sol aparece entre nuvens, mas não chove, máxima de 29, mínima de 21.
1: Belo Horizonte, o dia de sol com nuvens, pancadas de chuva à tarde, máxima de 31 e mínima de 17 graus.
2: Centro-Oeste, em Brasília, o sol aparece também entre nuvens, não chove, a máxima 32 e a mínima 19.
1: Nordeste, para fechar aqui, Recife, dia de sol com algumas nuvens e a chuva passageira também ao longo do dia, máxima de 30 e mínima de 24 graus. 5 e 5.
2: Cinco horas e seis minutos, o relógio gira muito rápido aqui. A oposição tenta ganhar tempo no Senado em meio à discussão sobre o fim da escala 6x1. As articulações e as expectativas para esta quinta-feira, a gente vai ter tudo com o Murilo Hernandes.
3: Oi, pessoal, ótimo dia a todos que estão nos acompanhando. Olha, senadores aliados a Flávio Bolsonaro, eles discutem uma estratégia para que a proposta e todas as etapas previstas pelo regimento e a votação não seja concluída antes do segundo turno das eleições. A avaliação da oposição é que uma mudança com impacto nessas relações de trabalho, né, não deveria ser votada neste momento do calendário eleitoral. O coordenador da campanha de Flávio Bolsonaro, Rogério Marinho, afirmou que o debate sobre a jornada de trabalho ele deve acontecer, mas criticou o momento escolhido para a análise da proposta. Ontem, os senadores da oposição também discutiram levar o pedido ao presidente da casa, Davi Alcolumbre. A estratégia é justamente defender o cumprimento de todas as etapas previstas pelo regimento antes da votação em segundo turno. Davi Alcolumbre, presidente do Senado, por outro lado, afirmou que a tramitação seguirá as regras da casa e disse que até o momento não recebeu nenhum pedido para acelerar ou até mesmo atrasar a votação. Para hoje, a expectativa é de novas conversas entre os senadores enquanto a oposição tenta mudar o calendário de análise da proposta. Claro que a gente segue acompanhando tudo daqui de Brasília. Volto com vocês.
1: Dia decisivo, então, em Brasília e também dia decisivo no Rio de Janeiro. O julgamento de Antony Garotinho ganha um novo capítulo e pode definir a eleição no Rio de Janeiro. Quem conta pra gente é a Rebeca Renzi.
4: O plenário do Tribunal Superior Eleitoral vai analisar em sessão nesta quinta-feira o processo que envolve o ex-governador Antony Garotinho e pode definir o futuro das eleições no Rio de Janeiro. Após o resultado da votação do último domingo, o candidato do Republicanos pediu a desistência do recurso apresentado por ele contra o indeferimento da sua candidatura ao governo do estado. A homologação da desistência pode abrir precedente para que o pleito seja decidido no primeiro turno com a vitória de Douglas Ruas do PL. Na atual contagem, em que os votos de Garotinho aparecem sob júdice, o presidente da Assembleia Legislativa vai disputar segundo turno contra Eduardo Paes, do PSD. Durante coletiva de imprensa da última quarta-feira, o ex-governador admitiu que desistiu do recurso que garantiu a sua votação no pleito para causar impacto na eleição. Garotinho ainda afirmou o desejo de que os votos sejam validados e a candidatura deferida pela Justiça Eleitoral. O tema virou um motivo de discussão e de ações na Justiça Eleitoral. A coligação Juntos para Mudar, Coragem para Reconstruir, do ex-prefeito do Rio, entrou com um pedido no TSE para pedir que o segundo turno das eleições seja confirmado, mesmo após a desistência de Antony Garotinho. Antes das eleições do último domingo, a candidatura dele chegou a ser indeferida pelo Tribunal Regional Eleitoral do Rio de Janeiro, por causa de uma condenação por improbidade administrativa. O caso, porém, não terminou com o indeferimento. Garotinho recorreu ao Tribunal Superior Eleitoral e chegou a obter uma decisão provisória que lhe garantia acesso ao fundo partidário, ao fundo eleitoral e ao horário eleitoral gratuito. Isso permitiu que ele participasse da campanha e fosse às urnas no primeiro turno, realizado então no último domingo. Agora ele desistiu de recorrer e aguarda que o órgão acate essa desistência.
2: Obrigada, Rebeca Renzi, por todas as informações. Agora a gente vai com Brian Valêncio, 5 horas e 10 minutos. 120 mil eleitores paranaenses apertaram o número 13 para votar em governador. Só que o candidato apoiado pelo presidente Lula não era do PT. Se esses votos não fossem anulados, Requião Filho iria ao segundo turno contra Sérgio Moro. Quem explica melhor isso pra gente é o Brian Valêncio.
5: Olha, essa é uma apuração exclusiva da TMC e mostra que um dígito apertado por engano faz toda a diferença e que, claro, todo voto importa. Sérgio Moro foi eleito governador do Paraná com 50,1% dos votos válidos. Cerca de 6 mil votos para outros candidatos fizeram com que a eleição não tivesse segundo turno. Mas uma apuração exclusiva da TMC mostrou que pelo menos 120 mil paranaenses apertaram 13 nas urnas para governador. E não havia nenhum candidato do Partido dos Trabalhadores. Na verdade, o PT apoiava a Rê, que é um filho do PDT, que o número era o 12. E tem mais um detalhe. A disputa pelo segundo lugar ficou muito próxima entre Sandro Alex e Requião Filho, cerca de 60 mil votos de diferença, os dois com 25% do eleitorado paranaense. Só que esses 120 mil votos, não tem como a gente cravar se iriam mesmo para Requião Filho, se essa era a intenção, mas foram aí no número do PT. Se eles tivessem ido efetivamente para Requião Filho, ele não só teria superado o Sandro Alex, como hoje estaria no segundo turno contra Sérgio Moro. E no Senado, claro, a diferença era muito grande. Os dois candidatos eleitos tiveram mais de 1 milhão de votos em relação aos demais colocados, mas o que chama atenção é o dígito de repetição. Ou seja, o eleitor escolheu um senador e no segundo voto votou no mesmo. 90 mil paranaenses apertaram 222, que é o número de Felipe Barros, que foi eleito, mas poderia ter 90 mil votos aí para outro candidato, mas que acabaram sendo anulados porque o eleitor tentou votar duas vezes em Felipe Barros. E aí, logo na sequência, vem Gleisi Hoffmann, do PT, com 30 mil votos, indo em 131, que era o número dela na urna. Ela ficou em quarto lugar, mas pelo menos 30 mil pessoas anularam a segunda posição por fazer justamente esse movimento. E agora fica a incerteza. Será que esses votos no número 13 para governador eram destinados a Requião Filho? Porque no final das contas, se eles tivessem sido computados, hoje o Paraná teria segundo turno. Agora, nunca saberemos essa resposta. O fato é que Sérgio Moro, do PL, foi eleito em primeiro turno governador do Paraná.
1: Excelente reportagem, né, da TMC no Paraná, o Brian Valêncio, excelente. Assim, não dá para cravar que os votos iriam, tinham a intenção de serem feitos no Requião Filho. Agora, como o Requião era claramente o candidato apoiado pelo presidente Lula,
2: provavelmente
1: tudo leva a crer que sim, que as pessoas realmente votaram errado e faria uma diferença enorme na disputa. Não estamos falando aqui de uma diferença pequena. Teríamos segundo turno, ele ficaria na segunda colocação, ficou em terceiro, e teríamos segundo turno no Paraná. Então, reportagem exclusiva aqui da TMC do Brian Valêncio.
2: Por isso que a gente falou bastante aqui antes do primeiro turno e agora a gente fala pro segundo turno, apesar de que agora no segundo turno é só eleição presidenciável, mas a gente falou muito. Leva a colinha, presta atenção nos números, nas propostas, nos candidatos, enfim. E aí a TMC levantando então essa reportagem, como o Tebas falou, excelente, essa percepção. E que, então, não teve segundo turno, Sérgio Moro já levou no primeiro turno.
1: É, porque esses votos, eles foram invalidados, foram votos nulos. Isso fez com que o Sérgio Moro aumentasse o seu percentual diante dos votos válidos. E se esses votos realmente fossem computados para o Requião Filho, enfim, o segundo turno teria sido confirmado no Paraná. Muito interessante, você pode conferir mais informações lá no tmc.com.br, o nosso portal tmc.com.br. Bom, a gente vai movimentar mais uma vez a nossa reportagem, a gente vai para Belo Horizonte agora. A Receita Federal começou a alertar os contribuintes que caíram na malha fina no Imposto de Renda 2026. Bruno Marum.
6: É isso, pessoal. Quase 500 mil pessoas vão receber avisos digitais até o dia 20 deste mês para tentar regularizar a situação de forma voluntária. Para consultar a pendência, basta acessar o serviço Meu Imposto de Renda no site ou no aplicativo do órgão, utilizando uma conta gov.br nos níveis prata ou ouro. Se houver algum erro no status com pendência, como omissão de rendimentos de dependentes ou equívocos em despesas médicas, o contribuinte pode enviar uma declaração retificadora sem sair de casa, isso mesmo. Não é necessário ir a uma unidade presencial da Receita Federal. A correção antecipada, ela evita o pagamento de multas e ajuda a destravar a restituição do imposto. E aí, se todas as informações estiverem corretas, a orientação é apenas guardar os comprovantes e aguardar os próximos passos da fiscalização.
2: Obrigada, Bruno Marum, orientando aí os nossos ouvintes, orientando você que acompanha o Start TMC. Aliás, mande sua mensagem pra gente, a gente já falou no 11 972 21 1001 e também no arroba TMC NewsBR. E agora a gente vai falar com Kennedy Lacerda. O avanço do sarampo nos Estados Unidos e em outros países das Américas aumenta o alerta para o risco de reintrodução do vírus no Brasil. Então, do Recife, Kennedy Lacerda tem todos os detalhes.
7: Nos Estados Unidos, o número de casos em 2026 é o maior em mais de 35 anos. Lá, aproximadamente 90% dos infectados não foram vacinados ou têm a situação vacinal desconhecida. No Brasil, até o início deste mês, foram confirmados 52 casos importados. 41 em São Paulo, 10 no Amazonas e 1 no Rio de Janeiro. Mesmo com essas ocorrências, o vírus não está circulando de forma contínua no país. Para conter a transmissão, as equipes de saúde do SUS realizam busca ativa, investigação dos casos e o monitoramento dos contatos. E a vacinação é a principal forma de prevenir a reintrodução da doença no país. Pelo SUS, a vacina é gratuita. Dados da OMS e do Fundo das Nações Unidas para a Infância sobre a situação vacinal dos menores de idade brasileiros ainda preocupam bastante. O número de crianças dose zero, aquelas que não receberam nenhuma dose da vacina contra difteria, tétano e coqueluche, caiu de 360 mil em 2023 para cerca de 50 mil no ano passado. Ainda assim, o Ministério da Saúde orienta a necessidade de identificar e vacinar quem ainda não está imunizado.
1: A gente continua aqui movimentando os assuntos, reforçando que você pode participar no nosso WhatsApp com a sua mensagem. Nosso WhatsApp é 11 972 221 1001, vou repetir aqui, 11 972 221 1001, mande a sua mensagem. Bom, vamos para Brasília agora. O Supremo avalia que o pedido de Jair Bolsonaro para rever a condenação só pode ser julgado com a participação de toda a corte. Bruno Tibério tem os detalhes.
8: Ministros do Supremo Tribunal Federal levaram a Nunes Marques a avaliação de que o caso deve ir ao plenário. O ministro é o relator do pedido de revisão criminal, que é um recurso usado para tentar anular ou mudar uma condenação que já não cabe mais contestação. Ele foi indicado ao Supremo pelo próprio Bolsonaro. Nos últimos dias, ele sinalizou que pretende levar o caso adiante logo depois do segundo turno, no fim do mês de outubro. Nos bastidores da política, o movimento foi interpretado como um aceno diante do favoritismo de Flávio Bolsonaro. O presidente do STF, Edson Fachin, também defende o julgamento no plenário e já indicou a pessoas próximas que colocaria o tema em pauta rapidamente. As regras do Supremo permitem que um caso julgado por uma das turmas seja revisto pela outra. Mas esta seria a primeira revisão criminal da história do STF, por isso, parte dos ministros defende a análise por toda a corte. Bolsonaro foi condenado a 27 anos e 3 meses de prisão pela primeira turma, com votos de Alexandre de Moraes, Flávio Dino, Cristiano Zanin e Carmen Lúcia. A segunda turma, da qual Nunes Marques faz parte, reúne também Luiz Fux, Gilmar Mendes, Dias Toffoli e André Mendonça. No plenário, o resultado é incerto. Além dos 4 votos pela condenação, Gilmar Mendes também já se mostrou favorável à pena. Já do outro lado, Luiz Fux votou contra a condenação.
2: Agora, 5 horas e 19 minutos, a gente continua girando os nossos assuntos e o candidato à presidência, Flávio Bolsonaro, disse que se for eleito vai mudar a Constituição. Depois da repercussão, ele explicou que se referia à redução da maioridade penal e ao fim da reeleição. Mas o que um presidente pode mudar de fato na lei mais importante do país? E que proteções existem para que essas mudanças não vão longe demais? Quem explica é Marcelo Figueiredo, advogado especialista em direito constitucional e professor da PUC de São Paulo, em entrevista aos apresentadores do Link TMC. Vamos conferir.
9: Quando um candidato a presidente fala em mudança de Constituição, ele não está ferindo a própria Constituição. Isso faz parte do processo democrático, sugestão de mudanças, de emendas, tudo que vai passar, evidentemente, pelo crivo de deputados e senadores. É assim que a banda toca, doutor Marcelo?
10: Perfeitamente. Vamos lá. Eu acho que são várias coisas que precisam ser explicadas. Primeiro, é possível reformar a Constituição? Sim. É um processo difícil, complexo? Sim. Exige uma votação de 3/5 da Câmara e do Senado. É um processo complexo, ele vai ter que negociar politicamente, ainda que ele tenha aumentado a bancada do PL. O PL é insuficiente na Câmara e no Senado para sozinho aprovar uma reforma constitucional. Então, quais as possibilidades? Ou digamos, vamos começar ao contrário. O que não pode ser alterado? A Constituição proíbe a alteração em algumas partes dela. Por exemplo, federação, federalismo, o voto, a votação, o voto direto, secreto, periódico, não pode ser mexido. Direitos humanos, de uma maneira geral, não podem ser alterados na Constituição. Então, quando a gente fala em reforma constitucional, a gente precisa saber o que não pode ser feito. Isto não pode ser alterado, em princípio. É proibido alterar a Constituição para mexer nesses pontos. São chamadas cláusulas pétreas, ou que vem de cláusula de pedra, ou seja, não pode ser mexidas, não pode ser alteradas. A Constituição também não pode ser alterada em estado de sítio, estado de emergência, situações de como 8 de janeiro, por exemplo, proibiriam que a Constituição fosse alterada. Bom, aí vem o outro lado. O que pode ser alterado? Tirando essas matérias, em princípio, respeitada a Constituição, um grupo de deputados ou de senadores ou presidente da República pode propor a alteração da Constituição. Então, preciso ver, primeiro, o que exige reforma da Constituição e o que não exige. Então, claro, se eles forem alterar a composição do Supremo, isso vai ter que ser feito por uma PEC, uma proposta de emenda constitucional. Eu preciso de uma PEC, porque eu vou mexer no Supremo Tribunal Federal, que já está estabelecido na Constituição, o número de ministros, a idade mínima, os requisitos para ocupar o cargo, etc. Então, isso precisa de reforma. Alterar o regimento do Senado não é necessário reforma, basta que o próprio Senado e a maioria dos senadores façam essa alteração. Então, por exemplo, 48 senadores já podem alterar o Senado e tirar essa competência discricionária que hoje tem o presidente do Senado de, aspas, engavetar pedidos de impeachment que estão lá dormindo na gaveta do senador Alcolumbre. Então, é preciso separar as situações, né? O que talvez ele tenha dito, o que ele pretendeu dizer é o seguinte: como há uma contabilidade de que 49 senadores já se manifestaram apoio a possíveis impeachment de alguns ministros do Supremo, então estaria facilitado no Senado alterar o regimento para que os senadores possam processar esses pedidos sem depender do presidente.
11: Doutor
10: Isso
11: Figueiredo.
10: É algo que pode ser feito.
11: Doutor Figueiredo, a gente tem muitas questões, tá? Tem mais perguntas aqui, mas deixa eu começar. A pergunta é, em tese, a Constituição é feita para não ser alterada, ela é feita para ser algo que permanece, ela é uma joia, né, do país, da nação, ela é um tesouro da nação que não deveria ser alterado de tempos em tempos, senão ela deixa de ser uma Constituição e passa a ser a vontade do político da vez. Na sua avaliação...
10: Perfeito.
11: Mexer nessas cláusulas específicas, eu acho que o Tomás tinha a lista, né, das cláusulas. Vamos trazer
9: para o reeleição, o fim da reeleição, doutor Marcelo, o fim ou diminuição desse exagero, segundo o candidato Flávio Bolsonaro, as decisões monocráticas dos ministros do Supremo, uma reforma tributária e a última é a maioridade penal, redução da maioridade penal de 18 para 16.
11: Mandato de 4 para 5 anos para presidente da República.
9: Isso também, junto com o final da reeleição.
11: E aí eu pergunto então, doutor Figueiredo, isso é um casuísmo momentâneo que não deveria ser alterado porque daqui a pouco chega outro presidente e quer voltar atrás? Ou nós estamos falando realmente de um momento em que a humanidade está em mudança, o país está em mudança e de fato é preciso revisar o que foi escrito em 1988?
10: Perfeita a sua pergunta, muito interessante. Bom, vamos lá. De fato, quando as constituições são feitas, elas são feitas para durar. Aliás, quanto mais tempo uma constituição vigora, mais é a sua, vamos dizer assim, a sua, o seu mérito.
11: Então, como por exemplo, a Constituição americana, por exemplo, dos Estados Unidos.
10: Exatamente, exatamente. A Constituição americana é tida como uma excelente Constituição, porque ela dura desde que foi feita em 1776, com a Declaração de Independência, em 1787, etc. Então, não há dúvida. Agora, é claro, também se diz que as constituições não são imutáveis. Por isso, é possibilidade de emenda. Não vamos confundir a emenda, que é uma alteração pontual na Constituição, com a alteração, vamos chamar assim, da alma da Constituição. Então, eu diria, e você tem razão, a Constituição de 88 tem uma parte dedicada aos direitos humanos, aos direitos fundamentais, que é uma joia rara mesmo, porque é tida no mundo inteiro como uma Constituição avançada, né, em relação aos direitos sociais, aos direitos dos trabalhadores, dos aposentados, etc. Então, eu diria assim, nessa parte ela não pode ser, não deve ser alterada, né? Em alguns casos até é proibido alterar. Então eu diria que, de uma maneira geral, se nós estivermos falando de direitos humanos, a Constituição não pode ser alterada, a não ser para melhorar a situação do povo, não para piorar.
12: Doutor, certo? Marcelo, desculpa te interromper, mas uma dúvida que me surgiu aqui. Até que ponto uma proposta como essa do Flávio, de alterar a Constituição, ela é viável na prática e realmente é algo que pode, que a gente tem ali uma visão de que ela pode acontecer? Ou até que ponto isso é mais, vai ficar realmente na promessa eleitoral, né, para um segundo turno? Como que o senhor vê essa possibilidade?
10: Eu acho que ele está fazendo campanha, não é? Porque, veja, reforma tributária, nós estamos discutindo 10 anos para aprovar uma reforma tributária, acabou de ser aprovada, né? Uma reforma super complexa que promete dar mais força aos estados e aos municípios, né? Acaba com o ICMS, cria dois impostos separados, tributação no destino, muda completamente. Então, eu acho que falar de reforma tributária hoje não tem sentido nenhum, né? Agora, é claro, falar de alteração do regimento do Senado, sim, ok, mas aí não precisa mudar a Constituição, tá certo? Então, diga.
13: Sem querer cortar, mas tem algo que fica rodando no meio político e fez a parte dos senadores serem eleitos, que é o impeachment, principalmente do Alexandre de Moraes. Mas, em conjunto, existe a alteração de quem pode escolher o ministro e o tempo que o ministro pode ficar no Supremo Tribunal Federal. Qual o caminho que, para acontecer isso? É um caminho fácil? É através do Senado, da mesma forma que pode fazer o impeachment, ele pode alterar quem pode escolher o presidente supremo e o tempo que ele vai ficar na cadeira? Qual esse caminho? Ou nós estamos sendo iludidos, ou é um caminho fácil?
11: Você falou presidente supremo, não, você quer dizer ministro supremo.
13: Ministro supremo, isso, ministro supremo.
10: Não, ao contrário, é um caminho difícil, porque para alterar essa forma de composição do Supremo, eu preciso emendar a Constituição. Eu tenho até os números aqui, é um número alto, elevado, né? Eu tenho aqui anotado.
13: É a maioria mais um? Não, mas o caminho não. É o Senado? Ou é o presidente da República? Não, através não, de um projeto, através de um projeto.
10: Não, tem que ser emenda à Constituição, o presidente pode propor, mas quem tem que discutir e votar isso é a Câmara e o Senado, por 3/5 dos membros da Câmara, por 3/5 dos membros do Senado, em duas votações em cada casa. Então é algo bem complicado. Veja, ainda que haja uma intenção da OAB de São Paulo e de outras OABs de alterar a forma de indicação do Supremo, isso não pode ser feito individualmente pelo presidente. E não depende de projeto de lei, depende de mudança da Constituição. Então, isso, se for proposto, é algo complicado, não é algo simples.
11: Doutor Marcelo,
9: Quando o senhor... Me perdoe pelo corte, achei que o senhor tinha terminado, depois se o senhor quiser complementar.
10: Não, tudo bem.
9: Quando o senhor fala que a Constituição não pode ser mudada para piorar a situação do povo brasileiro, mas aí não cabe a interpretação justamente do deputado e do senador em relação ao tema, isso pode ser discutido, por exemplo, na redução da maioridade penal. Para muita gente isso é um descalabro, para muita gente isso é uma solução que já deveria ter sido tomada há muito tempo. Cabe, para uma questão como essa, cabe a interpretação do próprio Congresso Nacional, se é para melhor ou se é para pior?
10: Olha, não só do Congresso, como do próprio Supremo Tribunal Federal. Redução de maioridade é um desses temas polêmicos, como você bem destacou. É mais ou menos parecido com o aborto, né? É mais ou menos parecido com o casamento homossexual. E vamos lembrar que o Congresso não conseguiu enfrentar essas pautas mais progressistas. No caso do casamento gay, o Congresso não conseguiu aprovar, como aconteceu no Uruguai, por exemplo, nosso vizinho, e foi o Supremo foi obrigado a enfrentar esse assunto e permitir a união de duas pessoas do mesmo sexo. Então, o caso da maioridade, da diminuição da maioridade é um caso parecido. Por quê? Porque é um assunto extremamente polêmico, existem correntes favoráveis e outras contrárias, e certamente isto vai pesar no Congresso, porque não vamos esquecer que o Congresso é uma casa política que funciona sob pressão dos vários grupos, tem conservadores, progressistas, liberais, centrão, etc. Então, eu não acho que isso vai ser fácil, não. Isso vai ser uma discussão pesada e também não está isento de ser julgado inconstitucional pelo Supremo.
2: Muito obrigada, então. A gente ouviu aí mais essa entrevista com os apresentadores do Link, TMC, a Mayara Bastianello, o Tomás, Rafael e também o Rodrigo Alvarez. Essa entrevista de Marcelo Figueiredo, que é advogado especialista em direito constitucional e professor da PUC de São Paulo, falando, né, sobre então a Constituição que Flávio Bolsonaro diz que vai mudar, né, que se refere aí à redução da maioridade penal e ao fim da reeleição. 5 horas e 33 minutos, TMC, compromisso com a verdade.
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1: TMC. 5 horas e 34 minutos, você acompanha aqui o Start TMC com Fernanda Câmara, comigo Rafael Tebas, você nos acompanha além do rádio também no YouTube com imagem no @TMCNewsBR. 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
2: E o pessoal fez isso aqui no YouTube. Boa, boa. Renato Batista, bom dia, Fernanda, Tebas, já a caminho do trabalho, escutando todas as notícias do dia no Start TMC, melhor espaço de informações.
1: Bom demais, é
2: e
1: isso aí.
2: E o Rui, de Portugal, também nos dando bom dia, como sempre. Bom dia, então, para vocês. E tem muito mais gente aqui, mas a gente vai falando aos pouquinhos. Tem a Patrícia Gomes da Silva, tem o Lucas Mendes Pereira, Fernanda Alves Rocha e por aí vai.
1: Tem aqui muita no YouTube, gente no WhatsApp aqui, Fernanda.
2: Também tem.
1: Falando sobre a reportagem do Brian Valêncio.
2: Ah.
1: Esse levantamento feito, então, exclusivo pela TMC. O Brian muito bem pensou isso e a nossa equipe, toda a nossa equipe lá em Curitiba, no Paraná, trazendo, então, 120 mil eleitores apertaram o número 13 para votar em governador. Só que o candidato apoiado pelo presidente Lula, o Requião Filho, não era do PT. Ou seja, esses votos foram anulados. E a matemática, aí é um dado objetivo, a matemática mostra que o Requião teria ido ao segundo turno contra o Sérgio Moro se os votos tivessem sido, enfim, feitos corretamente. Claro que não dá para cravar que a pessoa queria votar no Requião, mas a tendência, tudo leva a crer que sim, porque, como a gente citou aqui, o Requião era claramente o candidato apoiado pelo Lula. Então, reportagem especial, reportagem exclusiva, levantamento, apuração aqui da TMC.
2: Aí fica a dúvida e a pergunta, será que as pessoas não prestam atenção, então, na hora de votar? Será que elas não dão a devida importância no ato de votar?
1: Eu acho que é uma mistura dessas coisas, viu? Porque 120 mil pessoas, num contingente da população brasileira, no estado do Paraná, perdão, é pouca coisa, mas, mesmo assim, 120 mil pessoas em eleições tão acirradas fazem muita, mas muita diferença mesmo, e aí tem gente desavisada, mal informada, tem gente que eventualmente ali não fez a colinha, como a gente falou, façam a colinha, o pessoal às vezes esquece, e aí os erros acontecem. Bom, vamos mudar de assunto aqui, a gente vai para Brasília, capital do país, Conexão Brasília aqui no Start TMC. O presidente Lula reuniu parlamentares aliados ontem para discutir a estratégia de campanha no segundo turno. E durante esse encontro, essa informação chegou para a TMC, o petista reconheceu problemas na organização da campanha e ouviu cobranças também por mudanças na comunicação. Bruno Tibério.
8: Durante a reunião, Lula afirmou que a campanha do primeiro turno foi a menos organizada de que participou desde 1989. O presidente também disse que ficou surpreso por não terminar a primeira votação à frente de Flávio Bolsonaro. No encontro, jovens parlamentares do PT e do PSOL cobraram uma comunicação mais direta com os eleitores, principalmente nas redes sociais. Os parlamentares defenderam que Lula apresente mais propostas para um eventual novo mandato, em vez de concentrar a campanha nas realizações anteriores. O presidente também abordou o fim da escala 6x1 e a PEC da Segurança Pública, dois temas que pretende destacar nesta segunda etapa da disputa. E nesta quarta-feira, Lula publicou um vídeo gravado por ele mesmo, com o celular, convocando apoiadores a participar da campanha nas ruas.
2: Bruno Tibério, então, e a gente ainda com destaques de Brasília. Flávio Bolsonaro passou o dia na capital federal em reuniões e encontros voltados à construção de alianças para o segundo turno. O candidato também participou de um evento com apoiadores na região central da capital. E agora nós vamos com Murilo Hernandes.
17: A estratégia da campanha agora é buscar os eleitores dos candidatos que ficaram de fora do segundo turno para tentar transformar os apoios anunciados nos últimos dias em votos nas urnas. Durante os compromissos em Brasília, Flávio também falou sobre possíveis mudanças na Constituição e destacou que qualquer alteração deve respeitar o texto constitucional. O candidato comentou o assunto durante uma agenda desta quarta-feira.
18: É o processo legislativo que vai ser respeitado e a maioria vai decidir qual é o caminho que tem que ser feito, é a reforma política que tem que ser feita. Então, nada, qualquer coisa diferente disso, gente, é especulação. Eu já vi gente começar a dizer, agora o Flávio, com esse Congresso com ampla maioria, ele vai fazer o que o pai dele não fez. Então, assim, vamos parar de mentir, vamos aterrissar no mundo real. Para de fazer torcida. Eu respeito o trabalho de todo mundo. Mas são pessoas que são influentes, as vozes são ouvidas por alguns outros brasileiros na audiência deles ali. A ameaça que tem a democracia com o Lula, vocês estão vendo aí, gente. Não vai ter, com o Flávio Bolsonaro, né, vocês da imprensa, não vai ter presidente da República passando a mão no telefone e ameaçando o dono de veículo de comunicação.
17: Depois das articulações políticas, Flávio Bolsonaro também participou de um encontro com apoiadores em um hotel na região central de Brasília. No evento, o candidato à vice-presidência, Alfredo Gaspar, falou sobre a estratégia para ampliar a votação no Nordeste. Na avaliação dele, a região já não vê o PT como uma única alternativa política e a campanha pretende buscar esses eleitores. Gaspar também falou sobre os próximos passos da campanha no segundo turno.
19: O povo brasileiro e do Nordeste mais ainda está vendo que o projeto de poder do PT ao longo desses 20 anos está ultrapassado e que não traz mais esperança. O povo nordestino, de forma específica, como você citou, quer um governante que olhe de forma diferenciada para as oportunidades e só Flávio Bolsonaro pode levar o Nordeste à esperança verdadeira. esperança de investimento, esperança de melhoria de vida.
17: O candidato à vice-presidência também defendeu a manutenção e o fortalecimento de programas sociais e afirmou que um eventual ajuste fiscal não atingiria a população mais vulnerável. O Partido Republicanos também declarou apoio a Flávio Bolsonaro na corrida pela vitória no segundo turno. Para o deputado Augusto Coutinho, o partido fez bem ao apoiar Flávio.
20: O partido é conhecido pela sua coesão e principalmente a demonstração disso é a votação das nossas bancadas na Câmara e no Senado Federal. Sou líder do partido e meu papel é conduzir o partido junto com o presidente Marcos e mais do que isso, ouvi a todos os companheiros e sinto que esse passo é o passo que a bancada, na sua maioria, queria, que é o apoio ao senador Flávio Bolsonaro.
17: O evento faz parte da agenda da campanha para ampliar a base e o apoio antes do segundo turno, marcado para o dia 25 de outubro.
1: Murilo Hernandes, portanto, trazendo as informações que importam para você aqui no Start TMC. E a gente vai continuar acompanhando os passos tanto de Flávio Bolsonaro como também de Lula, presidente que busca a reeleição nesse segundo turno. A disputa é acirrada. A gente lembra aqui os números. Flávio terminou na primeira colocação com 47% dos votos, né? Cerca de 47% dos votos. E Lula teve 45% dos votos válidos na eleição presidencial. Flávio, claro, que é o favorito, porque terminou na frente, e também porque os outros candidatos, Ronaldo Caiado, o Renan Santos, o próprio Romeu Zema, embora tenha tido uma votação muito pequena, né? Essa é a realidade, mas todos eles são do campo mais conservador. E o Augusto Cury também nessa dúvida sobre o que vai fazer, se vai se posicionar ou não nesses próximos dias. Enfim, a gente acompanha tudo aqui na TMC. Olha, polêmica agora, Rio de Janeiro, o assunto aqui. Garotinho afirma o desejo de que os votos na eleição sejam validados e a candidatura deferida pela Justiça Eleitoral. O ex-governador e então candidato ao governo do Rio admitiu que queria criar um fato novo para as eleições, Leonardo Rezende.
21: Um dia antes do julgamento sobre a validade da sua candidatura no Tribunal Superior Eleitoral, o ex-governador e então candidato Antony Garotinho, do Republicanos, admitiu que desistiu do recurso que garantiu a sua votação no pleito para causar impacto na eleição. Garotinho ainda afirmou o desejo de que os votos sejam validados e a candidatura deferida pela Justiça Eleitoral.
22: Eu, particularmente, o que eu desejo é que eles reconheçam que há uma trama contra mim e que esse processo é uma injustiça contra mim.
23: Que sua candidatura seja deferida ou indeferida?
22: Não, deferida. Você acha que eu vou querer que ela seja indeferida?
23: Só desistir do processo?
22: Não, desisti para criar o quadro que eu estou criando agora. Porque se eu não desisto, não ia acontecer nada disso aqui. 274 mil pessoas, apesar de tudo que fizeram, foram votar em mim. Acho que deveriam ser validados todos aqueles que tinham intenção de votar em mim, não só isso.
21: As declarações foram dadas em entrevista coletiva nesta quarta-feira. Em mais de uma hora em falas aos jornalistas, Garotinho voltou a repetir que sofre perseguição dos grupos políticos de Eduardo Paes, do PSD, e Douglas Ruas, do PL, após denunciar o envolvimento dos dois com um crime organizado.
24: Garotinho ainda voltou a negar a participação da defesa dele na manifestação do Ministério Público Eleitoral, que concordou com o pedido de desistência dele próprio no processo que julga a sua candidatura para 2026. O nome do seu advogado, Marcelo Dias de Paula, aparece como autor do documento.
21: Segundo Garotinho, a Procuradoria usou parte das alegações apresentadas pela defesa e a identidade foi puxada nos metadados do arquivo. O MP Eleitoral apresentou a mesma versão oficial e disse que houve um copia e cola no documento. Garotinho ainda questionou que o parecer não lhe dá vantagem, já que o MPE pede a inelegibilidade dele. O processo sobre a candidatura do ex-governador está previsto para a sessão plenária do TSE nesta quinta-feira.
2: A gente vai continuar acompanhando todas as informações e agora a gente vai pro Luiz Fernando Hanisch, o nosso repórter, que vai falar de um professor de 40 anos que virou réu por cometer crimes sexuais contra 5 alunas dentro de um colégio estadual no norte do Paraná. De acordo com informações obtidas pelo portal G1, o homem tirava fotos das jovens sem consentimento delas e se recusava a apagar. O repórter Luiz Fernando Hanisch conta essa história pra gente.
0: A justiça aceitou a denúncia do Ministério Público do Paraná contra um professor de um colégio estadual de Cafeara, no norte do estado. Ele está sendo acusado de crimes sexuais que teriam sido praticados contra estudantes dentro da própria sala de aula. Alessandro Lucas Póvoa, de 40 anos, agora se tornou réu no processo. Ele cumpre prisão preventiva desde o dia 25 de setembro, quando as primeiras denúncias chegaram até a Polícia Civil aqui do estado. De acordo com as investigações da polícia e que foram encaminhadas também ao Ministério Público aqui do Paraná, foram pelo menos 6 episódios criminosos contra 5 alunas, com idades entre 12 e 17 anos. De acordo com as equipes que acompanham o caso, esses atos aconteceram dentro das salas de aula nessa escola estadual e envolveram toques inadequados, comentários indevidos e abordagens que, de acordo com a polícia, constrangiam as vítimas. O professor vai responder pelos crimes de tentativa de estupro de vulnerável, importunação sexual e também assédio sexual. A pedido do Ministério Público do Paraná, a justiça também determinou o afastamento imediato do professor das funções que ele cumpria na escola. Na ação, a promotoria também pede uma indenização. Deve ser pago, no mínimo, o valor de R$5.000 para cada uma das adolescentes atingidas. Por envolver crianças e adolescentes, o processo segue tramitando e corre em segredo de justiça.
1: Luiz Fernando Hanisch, então, com esse tema terrível, né, Fernanda? Você que nos Nossa. Acompanha, é realmente inacreditável e a gente tem compromisso aqui de continuar acompanhando esse caso, portanto, com a nossa equipe lá no Paraná, com o Luiz Fernando Hanisch e com nossos outros colegas também. Bom, vamos movimentar aqui os assuntos. 5 horas e 48 minutos é hora da nossa coluna Marcas e Consumidores com João Faria.
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4: Olá, desde segunda-feira você está acompanhando aqui no Start TMC, na coluna Marcas e Consumidores, tudo sobre o mercado brasileiro de queijos. As marcas falam sobre comportamento de consumo, lançamentos lá no ponto de venda, suas estratégias que impactam o consumidor final e muitos outros assuntos. Mas nesta quinta-feira nós vamos ouvir a ABIC, que é a Associação Brasileira das Indústrias de Queijo, justamente para entender melhor qual é o cenário dessa categoria. E quem participa com a gente é a consultora de marketing da ABIC, a Silmara Figueiredo.
5: João, é um prazer estar com todos aqui. A ABIC continua acompanhando e apoiando o desenvolvimento da indústria brasileira de queijos. É com satisfação que nós temos visto ano após ano o aumento do consumo per capita anual. Saímos de 5,8 kg em 2020 para 7,3 kg em 2025. Isso é o resultado da consolidação das empresas, da oferta de inovação, produtos mais convenientes para se adequar aos novos hábitos alimentares, mas também é o resultado de uma valorização dos teores nutricionais dos queijos, notadamente a proteína, cuja procura tem aumentado tanto no mundo. O queijo é uma das fontes naturais mais ricas de proteína completa. Então, creio que estamos vivendo um bom momento para o setor e as nossas perspectivas são positivas.
4: As proteínas, de fato, ganhando espaço na alimentação, no prato dos brasileiros. E como a gente vem falando desde segunda-feira, a categoria de queijos tem mesmo esse forte potencial de crescimento e as marcas inovam para oferecer diferentes produtos para o consumidor. E amanhã, olha aí, vamos ouvir um mestre queijeiro, o Bruno Cabral, aqui no Start TMC. Até amanhã.
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2: Cinco horas e 50 minutos. Deixa eu dar um bom dia aqui pro pessoal que tá no YouTube. Mariana Alves, de São Paulo. 5h50, ela falou que 5h30 já acordou, tá preparando o café e se arrumando para sair pro trabalho. Carlos Eduardo do Recife, o dia já começou cedo para ele. Bom dia, Tebas e Fernanda, já estou de pé tomando meu café e organizando as coisas para levar as crianças para a escola. E bom dia, Fernanda Tebas, a Juliana Martins de Curitiba, o Rafael Oliveira de Belo Horizonte, todo mundo acompanhando o Start TMC. Sendo assim, então, você vai ficar com as principais notícias dos jornais brasileiros, das capas, os destaques das capas nacionais. Rafael Tebas, começando sempre.
1: 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Você pode pesquisar por editoria, Brasil, mundo, esporte, política, economia, ciência, tecnologia, entretenimento e por aí vai. E olha, a manchete principal nesse instante, não queria dar essa notícia, viu? Corinthians demite Diniz após sequência de 7 jogos sem vitória. O pessoal tirando onda comigo aí. 7 jogos sem vitória e as eliminações.

0: Paz. O Corinthians quer já ter um novo técnico para essa partida. Um dos principais nomes é Ramón Díaz, argentino, que comandou o Corinthians há algum tempo, foi campeão paulista na época.
1: Muito bom, depois desse panorama completo, nós vamos para a capa da Folha de São Paulo. O assunto é política. Flávio Bolsonaro avalia, se eleito, pacote para cortar até 250 bilhões de reais. Entre as propostas está mudar correção do INSS de gastos com saúde e educação. A assessoria diz que conversas informais não são posição oficial.
0: E o jornal O Globo também traz aí uma informação relacionada a essa da Folha. Propostas de Flávio em definição do governo ampliam incerteza sobre reforma tributária. Uma das principais assessoras econômicas do senador, do Flávio Bolsonaro, portanto, defende acabar com o mecanismo criado para combater sonegação. Esse é o destaque do jornal O Globo.
1: E agora a gente vai para a capa do UOL com esporte. Corinthians demite Fernando Diniz após a 7ª derrota consecutiva no Brasileiro. 5 horas e 53 minutos.
0: Bom, a gente movimenta os assuntos aqui no Start TMC. Agora já são 5 horas e 53 minutos e o senador Jorge Seif, do Partido Liberal do PL, defendeu a punição a Alexandre de Moraes pelo envolvimento com o caso do Banco Master e afirmou ser contra a aprovação da PEC que define o fim da escala 6x1. O senador também fez críticas à recente decisão de Moraes no caso de Débora do Batom. A gente contextualiza, a gente lembra, você que nos acompanha, a Débora foi condenada por ter pintado a estátua da Justiça no Supremo, ali em frente à Suprema Corte do país, na Praça dos Três Poderes, com um batom vermelho. Ela fez isso. E o Leonardo Montel tem os detalhes pra gente. Conta aí, fala aí, Léo.
2: Para Jorge Seif, o Senado Federal foi renovado e está mais jovem depois das eleições do último domingo. Ele afirmou que enxerga, com a nova composição, pelo menos 50 senadores de direita e comprometidos com o que ele chamou de desburocratização do Estado. Essas mudanças, segundo o parlamentar, podem contribuir com alterações na forma como autoridades são indicadas para cargos no STF. Integrantes da direita defendem o impeachment de ministros como Alexandre de Moraes e Flávio Dino e que as próximas nomeações deveriam ter como base o currículo e aprovação da magistratura.
3: No entanto, o Senado, que sabatina esses candidatos ao Supremo Tribunal Federal, precisa realmente fazer uma sabatina e não ser ali um beija-mãos, um cortejamento mútuo, mas sim avaliar a pessoa.
2: O senador Jorge Seif também disse que punir Alexandre de Moraes não é revanchismo, e sim injustiça, porque o ministro estaria cometendo abuso de autoridade. Seif também criticou Davi Alcolumbre e disse que o presidente do Senado não cumpriu com a promessa de deixar a discussão da PEC da escala 6x1 para depois das eleições.
4: A proposta do presidente Flávio, se eleito, espero que seja eleito, seria congelar o atual modelo, rediscutir audiência pública, diálogo com as frentes parlamentares, diálogo com os setores, diálogo com as federações, diálogo, para então nós fazermos realmente uma reforma que atenda, logicamente que nunca atende a todos os interesses de todos os setores, mas que seja o mais palatável para a maioria da sociedade, que hoje não ocorre.
2: As declarações foram dadas durante um evento da Casa Parlamento do Grupo Esfera, aqui em Brasília.
1: Muito bom, 5 horas e 56 minutos. Depois de a gente falar bastante sobre eleições, sobre política, a gente vai falar de esporte. Quem que vai falar agora com a gente?
0: Kaique Silva.
1: É o Kaique Silva.
5: Fala, meus amigos do Start TMC. Abraço para vocês, para todo mundo ligado na nossa programação. É o seguinte, depois do fim da data FIFA, trazendo informações da 29ª rodada do Campeonato Brasileiro. No Mangueirão, empate entre Remo e Grêmio por 1-1. O outro gaúcho do Campeonato Brasileiro Internacional, no Beira-Rio, venceu por 2-1 o time do Corinthians. Por conta disso, Fernando Diniz não é mais o técnico do Timão, não resistiu ao cargo e foi demitido num anúncio oficial, portanto, em entrevista coletiva, um pronunciamento de Marcelo Paz, o executivo de

0: futebol do time do Corinthians. Ainda por essa rodada, tivemos o empate em 1-1 entre Bragantino e Mirassol, o Vitória goleando a lanterna Chapecoense por 4-0, no clássico carioca dos alvinegros, o Botafogo sendo derrotado em casa para o time do Vasco da Gama por 2-1, e para fechar essa rodada e técnico bastante pressionado no cargo, o Cruzeiro no Mineirão venceu o São Paulo por 2-0. Para fechar essa 29ª rodada, temos ainda mais 4 jogos nessa quinta-feira, 7:30 da noite, com transmissão da TMC aqui para São Paulo, tem Santos e Flamengo na Vila Belmiro. Um pouco mais tarde, às 8 horas da noite, transmissão da TMC de Curitiba, tem Atlético Paranaense e Atlético Mineiro. Às 9:30 da noite, o vice-líder Palmeiras recebe o time do Bahia no Nubank Park. E para fechar os jogos, portanto, a 10ª e última partida, também às 9:30, o Fluminense recebendo o time do Coritiba. Mais informações a gente volta a qualquer momento aqui na programação da TMC.
1: Combinado, Kaique Silva. Obrigada pelas informações. 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
1: 5:59, a gente girou bem rapidinho. Já estamos de volta com o Start TMC. Lembrando que você de São Paulo, Brasília, Rio de Janeiro, Curitiba, Belo Horizonte, Recife, pode e deve participar aqui com a gente. Mande sua pergunta, sugestão, crítica, elogio para o 11 97221001 e também para o @TMCNewsBR. A gente está esperando essa interação com você. Vamos agora com os nossos principais destaques do dia. O ministro Cássio Nunes Marques deve levar ao plenário do STF a análise de condenação de Jair Bolsonaro.
6: O gabinete do ministro afastou a possibilidade de uma decisão individual e informou que o julgamento só deve acontecer depois do segundo turno.
1: No Senado Federal, a oposição articula para postergar a votação da proposta que acaba com a escala de trabalho 6x1.
6: Estratégia é ganhar tempo enquanto parlamentares discutem os impactos da mudança na jornada dos trabalhadores.
1: O Tribunal Superior Eleitoral analisa hoje um recurso de Antony Garotinho que pode interferir diretamente na eleição para o governo do Rio.
6: É uma confusão interminável. O ex-governador tenta desistir do recurso. Uma eventual anulação dos votos pode mudar o resultado da disputa ainda na primeira volta.
1: No Paraná, cerca de 120 mil votos para governador foram anulados porque os eleitores digitaram um número que não correspondia ao candidato escolhido.
6: Reportagem exclusiva da TMC, os votos foram destinados ao número 13. No entanto, Requião Filho concorria por outra legenda. Sem a anulação, ele disputaria o segundo turno contra Sérgio Moro.
1: A Receita Federal começou a comunicar os contribuintes que tiveram a declaração do Imposto de Renda de 2026 retida na malha fina.
6: Os avisos apontam as pendências encontradas e orientam também sobre os procedimentos para regularizar a declaração.
1: Avanço dos casos de sarampo nas Américas acende o alerta para uma possível reintrodução do vírus no Brasil.
6: E o aumento das notificações nos Estados Unidos e também em outros países reforça a preocupação das autoridades de saúde.
1: E nos destaques internacionais, deputados democratas dos Estados Unidos questionam a atuação do governo Trump nas eleições brasileiras.
6: Em uma carta, 12 parlamentares criticam medidas do Departamento de Estado e citam a revogação do visto da embaixadora brasileira.
1: E no esporte, 29ª rodada do Brasileirão continua nesta quinta-feira.
6: Santos enfrenta Flamengo, Atlético Paranaense encara o Galo, Atlético Mineiro, enquanto o Fluminense pega o Coritiba e o Palmeiras recebe o Bahia. Lembrando, você que tá chegou mais agora, ligou o rádio agora, por exemplo, que Diniz, técnico Fernando Diniz, não é mais treinador do Corinthians, foi demitido ontem por conta de mais uma derrota do Corinthians, dessa vez pro Internacional. 6:02.
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1: E depois dessa vinheta maravilhosa que a gente...
6: É imponente,
1: imponente, né? A gente sempre elogia essa vinheta. E como ela é imponente, vem aí quem? Bruno Rizzi, para nos contar todos os detalhes desse mundo político, desse cenário eleitoral, desse segundo turno. Bruno Rizzi, você consultou sua bola de cristal hoje ou foi só ontem?
7: Pois é, né? A gente tenta todo dia, né? Bom dia, Fir, Tebas.
6: Bom dia.
7: A gente, enfim, acompanhando aí os movimentos de Brasília. A gente tava rindo ontem aqui fora do ar porque a gente comentou, né? As declarações sobre a mudança da Constituição de Flávio Bolsonaro, certamente ele vai vir a público hoje pela manhã, né, no caso ontem, para dizer que estava se referindo a alguns temas como a maioridade penal e etc. Não deu outra, né, foi uma das coisas que aconteceu. Mas para além dessa discussão, a gente também tem aí a questão da PEC 6x1 avançando, né, lembrando que ela é discutida no plenário, ela precisa ser discutida em determinadas sessões para daí sim ir para a votação em dois turnos. Sem essa discussão, não tem como avançar. Então, os passos, os pré-requisitos estão sendo cumpridos e a coisa está sendo muito discutida ali nos bastidores. Afinal, um lado tenta emplacar e o outro lado tenta empacar, justamente por não dar esse crédito, esse dividendo eleitoral para o governo. E aí, em paralelo, tentando apresentar outras propostas ali. Vamos ver como é que isso começa a ser medido aí no ambiente eleitoral, uma vez que hoje a gente começa a ter a primeira rodada de pesquisas para o segundo turno, né? Agora a gente via pesquisa para o segundo turno ali no, antes do primeiro, mas agora passa a régua, um novo momento, a realidade da coisa, não tem mais gente na história, então a pesquisa é super importante. A gente vai amanhã também trazer os resultados, mas vai trazer um pouco mais de bastidores, além de apoio sendo consolidado por parte do Centrão para Flávio Bolsonaro, mas tem algumas questões por trás disso também.
6: Bruno Rizzi, é claro que Flávio Bolsonaro, como nós trouxemos aqui nos últimos dias, é favorito por conta do resultado, 47 contra 45 e com uma margem de crescimento ainda pensando nos votos que ficaram aí pelo caminho. No entanto, esses movimentos, né, de mudar a Constituição, redemocratizar o país, enfim, são declarações que, eu repito, embora seja o favorito, podem atrapalhar o dia a dia da campanha, né?
7: Sem dúvida, é aquilo que a gente até comentou ontem aqui, até ontem mesmo, Valdemar dá uma nova entrevista, falamos isso ontem, né, de uma outra entrevista, que ele falava que Jair pode ser candidato em 2020, em 2030... Depois comentamos sobre as falas de mudança da Constituição de Flávio Bolsonaro. Naquele momento, ontem, eu falei que um dos aliados do presidente Lula pode ser a língua de Flávio, Valdemar e alguns aliados.
6: Outra fala dele nas últimas horas, ele admitiu, né, de que houve discussões sobre golpe de Estado, mas no fim defendeu que planejar não é um crime, mas já foi o suficiente para virar um dos principais assuntos no antigo Twitter, o X, né, o X.
7: É, porque ele fala que, sim, né, basicamente, sim, sentaram, conversaram, mas decidiram não executar, mas só aí já muda a versão completa do negócio, né? Uhum. Então, enfim, comprometeu um pouco a história ali. Outro ponto é que também um vídeo de Flávio Bolsonaro ontem à noite passou a circular no encontro dele com vários aliados, de dizer que prosperariam por muitos e muitos anos, por décadas no governo, né, com o mandato de presidente, o que também reforça na narrativa da oposição ao candidato do senador Flávio Bolsonaro, de que a intenção é prosperar no poder. Em paralelo, né, em contraponto a isso, o Flávio Bolsonaro diz que vai, inclusive, acabar com a reeleição. E aí a oposição retruca, dizendo, não, mas Valdemar falou que pode até acabar, mas que Jair vai ser candidato. Então a discussão de bastidores ali, de falas, é algo presente. De novo, eu não acho que são essas pequenas, entre aspas aqui, pequenas falas que vão mudar o jogo. Mas, de grão em grão, a galinha enche o papo. Qual galinha, não sei. Né? Depende do tamanho do negócio e depende da quantidade de grãos que vão estar ali no chão e se vai ser suficiente para abrir uma vantagem grande ou para virar o jogo. Aí a gente tem que observar.
6: A gente tem que movimentar a nossa reportagem, Rizzi, mas uma apuração que eu tenho e que eu trago agora aqui no Start TMC é que alguns aliados de Lula estão preocupados com essas primeiras pesquisas que vão sair, inclusive algumas hoje, porque se a distância ficou ainda maior, vai criar um desânimo gigante dentro da campanha. Agora, se continuar mais ou menos como está, aí, evidentemente, a avaliação é de que tem jogo para ser jogado.
1: E o que a gente viu é que Lula se movimentou, agora ele concentrou essa campanha no segundo turno em reorganização política e presença digital.
7: Rapidamente aqui, um ponto é que certamente essa distância deve aumentar nesse segundo turno agora nas pesquisas, né? A preocupação do núcleo do presidente Lula é genuína, porque de fato realmente deve vir uma vantagem maior, e maior do que também se via nas pesquisas que saíram antes do primeiro turno, né? Que davam ali empate, 2 pontos de vantagem. Na verdade, isso aconteceu já no primeiro. Uhum. Né? Então vamos ver qual foi esse teto. Mas naturalmente, por conta daquela migração de votos à terceira via, isso deve acontecer. E por conta do... O que a Fer falou?
1: Desculpa. Presença digital, né?
7: A presença digital. E rapidinho aqui, a organização de campanha a nível eleitoral, por enquanto, Lula sai em vantagem. Por quê? Porque reorganiza. É claro, é ele que tem que correr atrás, não é Flávio. Flávio tem a vantagem, só precisa sustentar. Então não se espera grandes movimentos na campanha, porque a campanha acertou até agora. Então o Lula que tem que correr atrás parece se organizar. Porém, o interessante é que a gente vê a campanha de Lula se organizando a nível eleitoral, só que Flávio, a campanha dele ficou estagnada ali no primeiro turno. Os movimentos agora, de domingo pra cá, foram políticos, de articulação política, pensando já no mandato. E aí tem gente de dentro criticando, dizendo, ó, cuidado com o salto alto, cuidado com o clima de já ganhou, de já estar organizando um governo que ainda não existe. Uhum. Apesar do grande favoritismo que eu sempre repito aqui.
6: Bom, vamos girar nossa reportagem aqui no Start TMC. A gente vai para Belo Horizonte. O governador eleito Cleitinho se reúne hoje com Flávio Bolsonaro lá na capital do país, em Brasília, para discutir o apoio no segundo turno. O encontro faz parte dessa estratégia, articulação do candidato Flávio Bolsonaro para, claro, ampliar a força em Minas Gerais. Júnior de Castro, que sol por aí, hein, Júnior? Bom dia para você.
8: Ótimo dia para você, Rafael, Fernanda, Bruno. Excelente quinta-feira para todo mundo ligado com a gente aqui na TMC. Pois é, esse solzinho apareceu bem agora na minha entrada para deixar ela mais feliz aqui para vocês que estão acompanhando a gente pelo YouTube também, né? Você, nosso espectador aqui do Start TMC. Mas, pois é, esse encontro entre o Flávio e o Cleitinho é muito esperado, principalmente pelo Partido Liberal, né? Pelo partido do Flávio Bolsonaro. O Cleitinho, a gente lembra aqui, ele já declarou apoio ao Flávio, e ontem o Republicanos, partido dele, também oficializou esse apoio ao candidato. No primeiro turno, a legenda, a gente também recorda, tinha optado por neutralidade. Essa reunião acontece num momento muito importante em que a campanha do Flávio Bolsonaro tenta justamente, como você disse, Rafael, reunir aí lideranças de peso para ampliar essa votação, principalmente aqui em Minas, que é o segundo maior colégio eleitoral do país. O Cleitinho também deve se encontrar com o deputado federal Nicolas Ferreira, que coordena a campanha do Flávio aqui no estado. Os dois, eles tiveram aí durante a eleição algumas divergências, principalmente sobre o governo aqui de Minas, mas agora a expectativa é de que essa aproximação aconteça e que eles atuem juntos nesse segundo turno. O Cleitinho, a gente também vai lembrar aqui, já avisou que o apoio do Flávio Bolsonaro não significa que ele vai abrir mão das próprias pautas, não. Ele continua defendendo, por exemplo, o fim da escala 6x1 e quer continuar também discutindo as questões de interesse aqui do estado de Minas, como a dívida do estado. E a gente lembra você, eleitor, você que acompanha a gente aqui pela TMC, que o segundo turno da eleição está marcado para o dia 25 agora, de outubro. 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
1: Muito obrigada, Júnior de Castro, diretamente de Belo Horizonte. Agora nós vamos para Brasília. Cássio Nunes Marques descarta anulação por liminar da condenação de Jair Bolsonaro. O ministro defende que o caso seja analisado pelo colegiado do STF, então de Brasília. Rafael Felitti, ao vivo. Bom dia para você, tem todas as informações.
9: Bom dia, Fernanda. Bom dia, Rafa. Bom dia, Bruno. Bom dia para todo mundo que tá com a gente. Pois é, gente, essa decisão foi tomada, até porque a defesa de Bolsonaro e outros aliados também, quando questionavam essa decisão da primeira turma do Supremo Tribunal Federal, sempre diziam que esse caso deveria ir ao plenário. E o ministro Cássio Nunes Marques negou informações que circulavam em alguns veículos de imprensa de que ele iria soltar Bolsonaro em uma decisão liminar logo após o segundo turno. Cássio Nunes afirmou que não vai fazer isso porque ele entende que soltar Bolsonaro ou começar a julgar Bolsonaro antes do fim do segundo turno das eleições poderia interferir no processo eleitoral. Além disso, ele afirmou que esse possível julgamento não vai ser feito imediatamente. Vai precisar concluir algumas etapas do processo. Por exemplo, a Procuradoria-Geral da República precisa entregar um parecer dizendo se é a favor ou contra a soltura do ex-presidente, né? A revisão da condenação do ex-presidente. Só depois esse caso deve ser encaminhado ao plenário pelo ministro Cássio Nunes Marques, né? Que é ministro do Supremo Tribunal Federal e também está no Tribunal Superior Eleitoral, presidente da Corte Eleitoral. Essa decisão de levar o caso ao plenário também é compartilhada pelo ministro, presidente do Supremo Tribunal Federal, o ministro Edson Fachin, compartilha dessa decisão e vai caber a ele marcar esse eventual julgamento. Ainda sobre o Bolsonaro, para a gente também trazer, ontem também a PGR já deu um parecer favorável para que Flávio Bolsonaro volte a visitar o pai. Agora essa decisão cabe ao ministro Alexandre de Moraes. É um outro caso, né? Mas, querendo ou não, eles não deixam de estar relacionados. Eu volto com vocês.
6: Rafael Felitti, então, em Brasília, e Bruno Rizzi. A gente acompanhou o primeiro turno com muitas interferências do Supremo. Vamos continuar, enfim, ligado nesse assunto ao longo de todo o segundo turno. E há pouco, o Júnior de Castro, lá em BH, trouxe a informação dessa reunião em Brasília do Cleitinho com o Flávio Bolsonaro. É um estado, como nós citamos ao longo de todo o primeiro turno, estado-chave na disputa presidencial.
7: Pois é, estado-chave, né? Cleitinho, que tem uma popularidade muito grande, ganhou em primeiro turno em Minas Gerais, o que é muito representativo ali. E a gente tem que lembrar que o estado de Minas Gerais, a capacidade de virar esse jogo, ela é muito representativa. E o apoio de Cleitinho sendo carregado ou não também é muito importante. Agora, Cleitinho, que é do Republicanos, detalhe, Republicanos que desenha esse apoio para Flávio Bolsonaro. Mas é importante a gente salientar o seguinte: o apoio do Republicanos desenhado para Flávio Bolsonaro tem um detalhe bem importante. Ele libera as bases estaduais para fazerem seus apoios como quiserem, né? Então tem essa pegadinha aí. Então, é um apoio declarado, mas as bases anunciam o que quiser. Por exemplo, Hugo Mota, presidente da Câmara dos Deputados, que tem um apoio declarado ao presidente Lula e não fica nessa obrigação. Então, de novo, as bancadas se organizam como preferem. Cleitinho, que tem uma situação mais confortável, não está no Congresso Nacional, é governador de Minas Gerais, tem mais do que livre-arbítrio para escolher o seu apoio. Porém, Cleitinho é declaradamente favorável ao fim da escala 6x1 desde já. Ele não aceita outra discussão, ele não aceita uma alternativa, ele é um apoiador ferrenho do fim da escala 6x1. Em entrevista ontem ou anteontem, não vou me lembrar, ele disse que a questão da escala 6x1 é fundamental para o desenho desse apoio dele a Flávio. Inclusive, ele cita que Flávio precisa parar de ouvir Rogério Marinho, que devia se preocupar mais com o estado dele e menos com a campanha de Flávio com o Brasil, porque Cleitinho, sim, tem a ideia do que é a dor do brasileiro, segundo ele, né? Que é a história da escala 6x1, ele até relata isso, até vídeo dele declarando apoio no plenário, se emocionando, contando a história de vida dele e tudo mais. Então, esse possível acordo vai ser importante para a gente entender. De novo, eu repito que o comportamento dos políticos declarando apoio ou não, não tem tanta influência no voto. Ou seja, por exemplo, Caiado vai declarar. Caiado declarou apoio para Flávio Bolsonaro. Nossa, agora então os votos dele vão pro Flávio. Já iam. Em grande parte já iam. Esse apoio é um incentivo adicional, mas não é o que muda o jogo completamente. Né? Agora, Cleitinho, de novo, ele tem uma força maior, ele tem um poder de influência maior. Pode ser algo decisivo? Pode ser parte daquele cesto de medidas que possam ser favoráveis para um lado ou para o outro. Né? O não apoio pode ser favorável a Lula, o apoio pode ser favorável a Flávio. Só ele, por si só, só isso, individualmente, não vai ser suficiente para mudar o jogo. Mas não existe bala de prata, como eu falei. É de grão em grão para os dois lados.
10: 6:18.
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10: Câmara é muita sintonia, é muita parceria. Vamos pro Rio, já que vocês gostam de polêmica, o assunto do Google. Quase sempre o Sleman traz uma polêmica aqui, né? Ó, o TSE julga hoje, enfim, a candidatura de Anthony Garotinho ao governo do Rio de Janeiro. Sleman, como tá o clima em relação a esse caso nesse momento aí no Rio de Janeiro? Dia importantíssimo.
11: É isso, pessoal. Clima de expectativa aqui no Rio de Janeiro. Esse julgamento, né, acontece hoje, segundo previsão do Tribunal Superior Eleitoral. A sessão começa às 10 horas da manhã, mas isso não é garantia que o julgamento envolvendo o processo de Anthony Garotinho, candidato do Republicanos ao governo do Rio de Janeiro durante o primeiro turno, aconteça exatamente às 10 horas da manhã. Há outras pautas ainda na frente, segundo, né, o que foi divulgado pelo TSE. Mas, enfim, hoje, então, acontece esse julgamento. Claro, lembrando que tudo pode acontecer, até mesmo um pedido de vista, mas vide em relação toda a urgência que esse caso necessita, né? Ontem mesmo também, a Ordem dos Advogados do Brasil no Rio de Janeiro também se manifestou pedindo celeridade, né, em relação a esse procedimento, até por conta da definição do futuro do Rio de Janeiro, politicamente falando, né? A gente, por exemplo, vive um impasse junto ao Tribunal Regional Eleitoral para saber se vamos ter ou não um segundo turno, né? Até mesmo os candidatos, Eduardo Paes, por exemplo, começou já a campanha, mas de uma maneira mais tímida, digamos assim, até por conta ainda dessa incerteza. Ontem, Anthony Garotinho concedeu uma nova entrevista coletiva no escritório dele na Glória, na Zona Sul da capital fluminense, uma coletiva à la Garotinho, mais uma vez, né? Soltando frases de efeito, falando mais uma vez das famosas listas que ele possui, que ele diz possuir, no caso, né, em relação ao bicheiro Adilcinho e também de Rodrigo Bacelar, ex-presidente da Assembleia Legislativa, a lista essa com nomes que, segundo ele, seriam beneficiados por essas duas pessoas que hoje estão presas por diferentes investigações e crimes. Mas, enfim, voltando ao conteúdo da coletiva, Anthony Garotinho também falou que sim, quis causar impacto nas eleições do Rio de Janeiro. E, bom, analisando, né, de uma maneira até mesmo superficial, ele causou impacto, até porque hoje vamos ter um julgamento que pode definir o futuro da corrida ao Palácio Guanabara. Lembrando que, caso, né, a gente tenha a contabilização dos votos de Anthony Garotinho ou não, né, a homologação do pedido da desistência dele, podemos ter uma mudança em relação à vitória no primeiro turno ou a continuidade de um segundo turno acontecendo no Rio de Janeiro no dia 25 de outubro. Então, Douglas Ruas, do PL, que seria beneficiado, né, com a vitória no primeiro turno, e Eduardo Paes, do PSD, os dois que disputam, teoricamente, o segundo turno, ficam também na guarda, assim como a população fluminense, em relação a esse julgamento do Tribunal Superior Eleitoral hoje, pessoal.
1: Obrigada, Sleman, pelas informações. A gente estava falando aqui, Rizzi, que é uma história que não tem fim, né?
7: Impressionante. O Rio de Janeiro assim, é uma série interminável, capítulos intermináveis, a situação política sempre muito complexa, aí a mistura da situação política com a eleitoral às vésperas da eleição, né, tendo até uma pessoa completamente de fora da política estando ali no controle do governo, enfim, plano D na linha de sucessão, né, opção D e E na linha de sucessão para caso de afastamento de governador, etc. E aí, quando a situação começa a se encaminhar democraticamente, que é de fato a eleição, você tem esse imbróglio aí, e que ninguém imaginava, né? O pior de tudo é que ninguém imaginava, nem as pesquisas, que esses 3% de garotinho iam causar tanto estrago e tanta bagunça na decisão das eleições, porque, só para quem está nos ouvindo e não tem acompanhado poder entender, garotinho consegue ali 3% dos votos, porém, caso se torne a sua candidatura seja cassada, fique inelegível de fato, esses 3% serão declarados nulos. E aí é aquela história, então você teve 100 votos, se tirar garotinho ficou 97 votos, né? No caso, Douglas Ruas teve 49 desses votos, né? 49 de 100. Porém, se você anula e você tem 49 de 97, ele tem mais do que os 50% e fica eleito no primeiro turno. Então o trâmite é bem complexo e vai dar o que falar ainda, tem muito rolo, enfim, tem N situações aí por trás ainda.
10: E o cenário também é complexo no Paraná, a gente vai conversar com o Leonardo Gomes em Curitiba, porque o TSE julga hoje também o registro da candidatura de Deltan Dallagnol. Qual a expectativa por aí, Léo?
12: Pauta de julgamentos do TSE lotada, né, de personalidades, seja no Rio de Janeiro ou no Paraná. Por aqui, o Deltan Dallagnol, senador eleito, já se manifestou nas redes sociais, né, lamentando uma possível decisão, já que as chances para que, de fato, haja uma perda de mandato, inelegibilidade, ou, neste caso, como ele ainda não assumiu, basicamente que os votos que ele recebeu sejam anulados, ele já lamentou. Disse que isso seria um absurdo e que seria uma resposta negativa para os eleitores que confiaram nele. Mas a chance de nós termos uma decisão desfavorável para Deltan Dallagnol é muito grande. A gente está falando do mesmo processo que a gente acompanha há meses, inclusive durante o período eleitoral, onde existia a possibilidade deste julgamento acontecer antes das eleições. E decisões judiciais existiram. Isso porque Deltan Dallagnol foi procurador da República no Ministério Público Federal durante a Operação Lava Jato, ficou conhecido nacionalmente. Em 2021, ele deixou o órgão, pediu exoneração, só que em meio a processos administrativos. Em 2023, já eleito deputado federal, o Tribunal Superior Eleitoral entendeu que ele cometeu uma irregularidade. Ele saiu do Ministério Público antes desses processos administrativos serem concluídos, ou seja, antes de qualquer tipo de punição que poderia tornar ele inelegível. Diante disso, perdeu aquele mandato e agora pode perder o mandato de senador. Tá, e se isso acontecer, Léo? Qual que é o próximo capítulo? Podemos ter uma eleição suplementar já neste segundo turno das eleições presidenciais, ou seja, no Paraná, podemos ter voto para a presidência da República e também para Senado. Uma confusão que a gente tem que aguardar o julgamento para entender como é que vai acontecer.
10: Exatamente, Léo. Obrigado pelas informações, então, e a gente vai aguardar dia decisivo, então, no Rio de Janeiro e também no Paraná. Agora são 6 horas e 25 minutos. Temos a Lívia Brás conectada para a gente continuar no assunto política aqui, ou vamos com a Joely? Vamos com a Joely.
1: Vamos falar de incêndio.
10: Exatamente.
1: Agora.
10: O incêndio de grandes proporções atinge o prédio, então, da Universidade Federal do Pernambuco, e a Joely tem informações pra gente. Joely, muito bom dia. Joely Santos.
13: Bom dia, Rafael, bom dia, Fernanda e todos que acompanham o Start TMC nesta manhã. Pois é, um incêndio atingiu por volta das 8 da noite de ontem o antigo prédio da Diretoria de Inovação e Empreendedorismo da UFPE. O local abrigava laboratórios das áreas de fármacos, informática e genética, além de equipamentos, amostras e pesquisas desenvolvidas por estudantes e pesquisadores. O Corpo de Bombeiros foi acionado e 5 viaturas foram enviadas para o combate às chamas. Segundo a universidade, o fogo se alastrou rapidamente por causa dos produtos armazenados no prédio e provocou grandes danos. E um dos principais pontos agora é justamente descobrir o que provocou o incêndio. Até o momento, não há confirmação de falha elétrica e também não há conclusão de que o fogo tenha sido provocado de forma criminosa. Essa possibilidade passou a ser considerada porque, segundo relatos divulgados pelas redes sociais, estudantes haveriam teriam recebido ameaças horas antes do incêndio, inclusive com mensagens mencionando a possibilidade de explodir o departamento. Mas é importante destacar, até agora não foi estabelecida nenhuma relação entre essas ameaças e o incêndio. A origem das chamas ainda será investigada e a universidade também vai fazer um levantamento para dimensionar os prejuízos. O impacto para a pesquisa científica é grande. Segundo o reitor Alfredo Gomes, foram perdidos equipamentos, amostras, dados e trabalhos acadêmicos, inclusive de dissertações e teses. E tem um outro detalhe que chama bastante atenção. Este é o terceiro incêndio registrado em prédios da UFPE em apenas 8 dias. No domingo, um fogo atingiu o laboratório de citogenética e evolução vegetal. E no fim de setembro, um incêndio em um laboratório do Departamento de Física foi associado inicialmente à manipulação de um produto químico em um forno de alta temperatura. Nos 3 casos, não houve registro de vítimas. A UFPE informou que as atividades da universidade estão mantidas normalmente, mas o prédio atingido permanece isolado para a avaliação dos danos. E a universidade informou em nota que lamenta profundamente o ocorrido, especialmente pelo impacto sobre as pesquisas, e presta solidariedade aos pesquisadores, professores e estudantes que trabalham no local. Nós seguimos acompanhando todas as informações para os esclarecimentos dos fatos. É com vocês.
1: Nós lamentamos aqui também, Joely Santos, obrigada pelas informações, um ótimo trabalho para você. 6:28, a gente vai voltar aqui para o cenário eleitoral com a Lívia Brás, porque Lula convoca jovens eleitos para reforçar a campanha nas redes sociais. Candidato busca novas estratégias e propostas para as 3 semanas até o segundo turno. Lívia Brás, ao vivo, com todas as informações.
14: Oi, Fê, bom dia para você, bom dia para a fã. Pois é, a gente viu, né, desde segunda-feira, uma mudança aí na estratégia da campanha do presidente Lula agora para essa corrida do segundo. A gente está a 17 dias do segundo turno e ontem a gente viu essa primeira mudança, viu, o presidente postou pela primeira vez um vídeo nas redes sociais, um vídeo que foi feito em selfie, segurando o próprio celular, é um vídeo mais caseiro, com menos edições, né, tem uma narrativa também mais próxima, inclusive no texto que ele foca o eleitor que não foi votar no primeiro turno, votar no domingo do dia 25, justamente com essa proximidade, né? A ideia é realmente essa, aproximar o presidente do eleitor. E ontem mesmo, o presidente Lula, ele chegou...
10: 6:30, conexão então com a Lívia tá com um probleminha, daqui a pouquinho a gente retoma o contato. Mas Bruno Rizzi, vamos fazer o seguinte, a gente vai pro break, na volta a gente retoma com mais profundidade, com mais tempo também, esse tema que é um dos principais do dia. 6:30, TMC, compromisso com a verdade.
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0: Bom dia para você que tá ligado, para você que tá sintonizado aqui na TMC nos 88.7. Agora são 6 horas e 33 minutos. Eu sou Rodolfo Simões, te faço companhia na manhã desta quinta-feira. A gente vai direto pro trânsito, porque o Eliseu Júnior tem informações do anel rodoviário. Com você, Eliseu.
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1: 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Um bom dia para você, bom dia ouvinte TMC. Abro meu destaque por aqui falando de anel rodoviário que neste momento tem dois pontos de lentidão no sentido Rio de Janeiro. Primeiro na passagem pelo viaduto São Francisco, onde há o estreitamento de pista e a dica é insistir. Na sequência, cenário positivo, o motorista volta a enfrentar fila. No trevo do Betânia, lentidão chegando até a altura do Olhos d'Água. Por lá também excesso de veículos. A dica para você que segue rumo ao Rio de Janeiro, neste momento ainda é insistir com paciência. 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
0: Daí você conferiu os destaques do trânsito com Eliseu Júnior. Agora são 6 horas e 35 minutos. E claro, eu vou trazer para você a previsão do tempo, né? Porque a gente sempre começa o dia assim por aqui na TMC 88.7. Hoje o dia será de céu claro a parcialmente nublado, com temperatura aumentando aí no decorrer do dia e tempo relativamente seco no período da tarde. Possibilidade também de pancadas de chuva rápidas com raios isolados a partir do final da tarde. Na capital mineira, a temperatura mínima prevista é de 19 graus e a máxima de 32, com umidade relativa em torno de 35% no período da tarde. Agora são 6h35. Vamos conversar um pouquinho aqui sobre futebol, pessoal. Ontem o Cruzeiro entrou em campo, o Cruzeiro que venceu o São Paulo ontem por 2-0 com gols de Caio Jorge e o primeiro de Zé Lucas com a camisa celeste. O Cruzeiro que se firma ali na quarta posição, ainda depende dos outros jogos da rodada. Hoje Bahia e Fluminense entram em campo e os dois podem ultrapassar o Cruzeiro. E deixa eu ver aqui os jogos dos outros dois. O Fluminense enfrenta o Coritiba, um jogo bem acessível para o Flu, e o Bahia visita o Palmeiras, jogo complicado. Lembrando que o Galão da Massa também joga hoje a partir das 8 da noite. O Alvinegro visita o Atlético Paranaense lá no sul do país. É isso, pessoal, daqui a pouquinho a gente volta a reunir a rede, você vai seguir acompanhando aí o Start TMC, tá bom? Com a Fernanda Câmara, com Rafael Tebas e com toda a equipe da TMC. Daqui a pouquinho também a gente chega aí com destaques do noticiário local aqui na TMC. Você sabe, você não perde nada. Você também pode mandar mensagem pelo WhatsApp aí no 31 99944 8870. Agora a gente volta a reunir a rede.
3: Quem escuta, sabe. 6 horas e 37 minutos, Start TMC para São Paulo, Brasília, Rio de Janeiro, Curitiba, Belo Horizonte, Recife, Bruno Rizzi. A Lívia trazia para a gente, então, a estratégia do Lula para o segundo turno com a convocação de jovens eleitos para reforçar a campanha, né, nas redes sociais. Uma dessas pessoas é a Ana Elisa, de 21 anos de idade, a segunda candidata a deputado federal mais votada de Minas Gerais esse ano. Ela recebeu 524 mil votos, ficando atrás apenas de Nicolas Ferreira, que teve 3 milhões de votos. Essa campanha, então, nas redes sociais, pode dar uma alavancada. É uma estratégia.
4: É, um dos elementos, né, naquela cesta que eu comento, que é uma cesta de diversos fatores, de diversas estratégias, a campanha digital é algo que realmente pode fazer diferença. Agora, tarde demais, né? Começar agora, querer fazer esse movimento digital, já deveria ter sido feito lá atrás, inclusive ontem. É, a Folha de São Paulo traz uma matéria sobre a principal concentração de gastos pelo PL e pelo PT, por exemplo. O PL tem um investimento muito grande em redes sociais, em anúncios digitais, etc. E o maior investimento do PT foi em impressão de santinhos. Então, isso é muito sintomático, né? Isso mostra que realmente foi uma campanha analógica e que não olhou para essa questão digital. Chamar os influenciadores agora, interessante. É, para a campanha de Lula, melhor agora do que nunca, mas, de novo, tarde demais. Ficou, deixou o negócio rolar, houve uma certa soberba de achar que ia terminar o primeiro turno na frente e agora tem que correr atrás do prejuízo. Tá tentando correr, mas, de novo, num ambiente que já vem sendo dominado. Essa entrada agora teria que contar ainda com a ajuda do algoritmo. O algoritmo, ele veio moldando as preferências das pessoas que vieram consumindo mais conteúdos nas redes, que eram naturalmente mais do âmbito conservador, do âmbito da direita, né? Isso é uma questão comportamental, isso é uma questão de entendimento ali do usuário das redes sociais. E agora entrar, faltando 3 semanas, nesse ambiente digital, não é simplesmente entrar e isso vai aparecer. Isso também envolve o comportamento do eleitor. Esse eleitor talvez já tenha sido influenciado e já tenha resolvido o seu voto justamente por ter acompanhado esse movimento digital desde lá de trás, que tinha uma certa ausência do âmbito mais progressista, de esquerda, né, como a gente fala. Então, enfim, vale a estratégia, é importante para a campanha do presidente Lula, pode sim ser um dos elementos para dar uma alavancada, mas, de novo, tarde demais. Passou a oportunidade, sabia que tinha essa oportunidade, sabia que era analógico, sabia que a direita era muito mais forte e é muito mais forte, não só no Brasil, mas em todo mundo, nas redes sociais, e aí deixou essa coisa passar. E agora tenta correr atrás do prejuízo, tá fazendo um caminho, tá trilhando, mas enfim, não vejo que isso vá mudar significativamente alguma coisa, mas pode mexer uns ponteirinhos ali de leve e fazer parte de um grande grupo. Se isso, somado a erros grotescos da campanha de Flávio Bolsonaro e acertos brilhantes, que eu realmente não consigo ver que bala de prata teria a campanha de Lula, somado às questões dos influenciadores, etc e tal, pode ser que traga um cenário um pouco diferente. Mas, de novo, é o que eu sempre falo, né? É igual acidente de avião. Nunca é um motivo só.
5: Não é um motivo só. Eu entendo que as redes sociais são, obviamente, fundamentais, muito importantes, e que, de fato, a campanha do presidente Lula, e me parece que há claramente, mesmo que não publicamente, eles estão admitindo de diversas formas o erro, mas também tem outras questões. Lula não foi aos debates, não deu entrevistas, exatamente, não aproveitou a mídia tradicional e por aí vai. A campanha na TV e no rádio foi uma campanha, de acordo com vários especialistas, fraca. Então tem vários pontos aí.
4: Vários. A campanha bateu muita cabeça com a presidência do partido. Não, até agora estão batendo cabeça. Inclusive tem notícia: ah, Sidone é o culpado, ah, Edinho é o culpado. Enfim, eles ficam batendo cabeça ali. Acho que o culpado é todo mundo que estava envolvido. Mas realmente teve alguns embates ali. Por exemplo, a não ida ao debate foi um embate dentro do PT. E é isso, é uma das questões. A questão, enfim, da regulamentação do trabalho de entregadores e de motoristas de aplicativo lá atrás, que também foi um desgaste terrível para o governo.
5: A também forma foi abrupta como foi feita a decisão em relação às bets também.
4: Também foi, exato.
5: Sem discussão, então...
4: Então, enfim, tudo virou uma discussão, tudo... Então, assim, de novo, os motivos para fazer que a campanha de Lula tenha uma virada... É a história do acidente de avião, nunca é um motivo só. Mas os motivos que fizeram chegar até aqui perdendo no primeiro turno, né? Perdendo a primeira disputa, também foi por uma série de fatores. Né?
3: Agora eles estão tentando contornar, pediu aos parlamentares que reforcem nas redes sociais temas como o fim da escala 6x1, a PEC da segurança, e também resolveu gravar até selfie no TikTok.
5: Exatamente, esse é um ponto excelente, esse vídeo selfie gravado pelo Lula, repercutiu muito nas redes, teve realmente um engajamento grande, mas eu reforço esse ponto, por engajamento o Renan Santos teria tido 80% dos votos.
4: Exatamente.
5: A audiência dele na mídia digital impressionante e não teve tanto voto assim, então não é tão simples
4: não,
5: essa
4: não conta. Audiência, likes não são votos, para começar, segundo ponto, o ambiente online, justamente nessa tese de que likes não são votos, o ambiente online, ele tem a presença de não eleitores também, né? Ele tem pessoas ali, por exemplo, de 16 a 18 anos que não são obrigados a votar, né? Que às vezes tem o título e também não se interessa em votar e estão consumindo nível hard esses conteúdos e dando seus likes e compartilhando, mas isso não é voto. Esse exemplo do Renan Santos é o melhor possível. Renan Santos tinha um engajamento bizarro, uma coisa muito grande mesmo, mas não virou em voto, não a força política.
3: Eu acho que é uma super discussão, porque indo também para outros candidatos, a deputado tal, a Campopiano lá e o Pavanato, não era conhecido por todos e receberam milhões de votos.
4: Mas mesmo assim o Pavanato tem 3 milhões de votos. 3 milhões de votos numa eleição presidencial é 3%, você entendeu? Assim, é nada. De novo, dentro de uma eleição presidencial, você entendeu? É muito pouco. Né? Então, se você transfere o mesmo Pavanato numa eleição presidencial, ele ia ter o desempenho do Renan Santos.
5: Uhum. São vários fatores, né?
4: Então, assim, porque a eleição de deputado e tal, o cara ter 3 milhões de deputados é impressionante. Ele tem 10 vezes mais que o Zema.
3: É porque ele ficou conhecido até por pessoas fora da rede social depois que ele venceu, né?
4: Exato.
3: Aconteceu também.
4: Tem isso, exato. Então, enfim, o fator rede social para a eleição de presidente, o buraco é bem mais embaixo.
3: 6:45, Bruno Rizzi sempre com suas análises brilhantes para fazer você entender melhor todo esse cenário eleitoral, toda a política. Agora a gente vai lá para Belo Horizonte.
5: Fê, só para desculpa, só para pontuar, não estamos dizendo aqui que a rede social não importa, obviamente, é fundamental, mas é apenas um dos fatores, né?
3: São várias ferramentas. Fatores.
4: Exatamente. É a história do acidente de avião, de novo, nunca é um fator único, isolado, sempre é uma soma de fatores, é um conjunto.
3: 6:46, Júnior de Castro já está esperando a gente chamar ele. O TSE aponta a falta de planejamento para a primeira infância em Minas Gerais. A auditoria mostra que 84% dos municípios não tem plano específico para crianças de até 6 anos. Júnior de Castro, então, conosco de novo, ao vivo, com todas as informações.
6: São números impressionantes, viu, Fernanda? Olha só, das 700 prefeituras que responderam a esse questionário do Plano Municipal pela Primeira Infância, 593 disseram não ter esse planejamento específico que organiza justamente ações para crianças de 0 a 6 anos. O TSE também identificou pouca integração entre saúde e assistência social nessa pesquisa. Em quase 96% das cidades pesquisadas, não existem protocolos formais para encaminhar gestantes e crianças em situação de vulnerabilidade entre esses serviços que eu acabei de citar aqui. O impacto aparece também nos indicadores de saúde. Em 2024, por exemplo, Minas Gerais registrou aí o maior índice histórico de bebês nascidos com baixo peso, foram 10,46%. E quase 63% das mortes infantis aqui no estado foram consideradas evitáveis. O tribunal também aponta a falta de capacitação e recursos que deixam de ser aproveitados. 236 municípios, mais uma vez para você que está acompanhando a gente aqui, ter uma ideia, poderiam aderir a um programa federal e visitas domiciliares e juntos, esses 236 municípios poderiam receber 21 milhões de reais por ano. E para o TSE, o principal problema é a falta de planejamento e articulação. O Estado, o governo aqui de Minas, diz que já desenvolve ações na área e que vai avaliar a recomendação do tribunal e, claro, a gente vai continuar acompanhando e atualizando esses números aqui durante a nossa programação, porque realmente são números muito baixos e números muito tristes. Eu volto com vocês.
3: Obrigada pelas informações, Júnior. Então, para a gente reforçar aqui, o TCE, o Tribunal de Contas do Estado de Minas Gerais, então, apontando aí a falta de planejamento para a primeira infância em Minas Gerais. Obrigada, Júnior. Ótimo trabalho para você. 6:48.
5: E a gente continua, então, movimentando, girando os nossos repórteres. Agora, São Paulo, a gente conversa com a Giovana Giuga. Ela vai falar sobre a mobilidade. Espero que com notícia boa nessa manhã, Giovana. Como que está a capital paulista nessa manhãzinha?
7: Oi, Rafael, Fernando, bom dia para vocês, para quem tá acompanhando a gente. Então pode ficar tranquilo, porque por enquanto sim, viu? Tá tudo bem, notícia boa aqui na mobilidade de São Paulo. O transporte sobre trilhos operando normalmente nessa quarta-feira. Mas tem novidade, sim, em relação aos metrôs, né? As linhas que passam aqui pela nossa cidade, porque a gente sabe que o metrô está se despedindo do tradicional bilhete de papel, né? Depois de mais de 50 anos. E agora, o sistema, ele prioriza os pagamentos por aproximação. Então, até amanhã, uma ação interativa vai passar por algumas estações. A ideia é que atores, né, artistas, eles passem pelas linhas conversando com os passageiros. Hoje essa programação acontece aqui mesmo, eu estou aqui no metrô da Barra Funda. Essa programação das 10 da manhã às 5 horas da tarde. E amanhã vai ser a vez da estação Vila Prudente. Então, vale lembrar que os passageiros podem usar as opções como QR Code, cartões de crédito e débito por aproximação para fazer os pagamentos. A ideia é justamente fazer com que as pessoas que ainda não têm essa informação, né, consigam entender de uma forma prática como que se usa, né, agora o formato digital para pagar essas passagens. E além disso, Rafael Fernando, a gente está falando de Outubro Rosa, né? Já estamos no mês que é dedicado à saúde da mulher e ações também acontecem em algumas linhas. A Motiva, por exemplo, começou programação especial nas linhas 5 Lilás, 8 Diamante e 9 Esmeralda. Na linha 5, um trem, inclusive, ficou todo caracterizado, iluminado de rosa, e com pessoas da saúde orientando as mulheres, lógico que não só as mulheres, mas os passageiros em uma forma geral, com aferição de pressão, teste de glicemia, vacinação contra o HPV, informações sobre prevenção ao câncer de mama. Então, uma ação muito bacana que já está acontecendo, vai seguir aí ao longo do mês de outubro, para conscientizar os passageiros. Então, além da mobilidade desse momento, né, estar funcionando normalmente, a gente ainda conta com essas ações que auxiliam, né, e também trazem benefícios para a população. É com vocês.
3: Obrigada, Giovana, por passar todos os serviços e as informações de São Paulo. Ótimo trabalho para você. 6 horas e 51 minutos. Vamos lá para Pernambuco agora. O tradicional Galo da Madrugada já definiu o homenageado do Carnaval de 2027. E a Joely Santos está de volta, então, conosco com essas informações. Joely.
8: Exatamente, Fernanda. O tema do próximo desfile foi anunciado e vai homenagear uma das figuras mais importantes da cultura popular de Pernambuco, o caboclo de lança do maracatu rural. O tema escolhido é Ao Canto do Galo, a Espora é a Lança. A proposta é aproximar dois símbolos da cultura pernambucana: o galo, que representa o frevo e o carnaval do Recife, e o caboclo de lança, figura tradicional do maracatu rural, especialmente da zona da Mata Norte do estado. Para marcar o anúncio, o estandarte do Galo da Madrugada percorreu cerca de 70 quilômetros até a zona da Mata Norte, onde a tradição dos caboclos de lança permanece viva. E a homenagem também vai valorizar quem mantém essa cultura: cortadores de cana, agricultores, artesãos, bordadeiros e costureiros que participam da produção das indumentárias. O caboclo de lança é reconhecido como patrimônio cultural e material do Brasil desde 2014, e a figura é marcada pela gola de miçangas, os chocalhos, as fitas coloridas, os

0: 6 carros alegóricos. E para quem já está contando os dias, as prévias começam antes. A primeira quinta no Galo está marcada para o dia 22 de outubro, com o Gustavo Travassos. Ou seja, o Carnaval 2027 ainda está a alguns meses de distância, mas o Galo da Madrugada já começou a contagem regressiva. É com vocês.
1: Obrigada pelas informações, Joel. Joel fala diretamente de Pernambuco, então... fazer uma homenagem aqui, porque hoje é dia do nordestino, comemorado então 8 de outubro em todo o Brasil, para celebrar aí a cultura, a história, enfim, nossas homenagens então ao povo nordestino, à região do Nordeste.
0: Eu sou suspeita de falar, Fernanda, porque eu sou carioca, mas moro em Pernambuco há 25 anos. Então, eu
1: coração.
0: Sou meio lá, meio cá.
1: É isso. Nossas homenagens a todos.
0: Obrigada.
2: Muito bom. Um beijo para você, Joel, e para toda a nossa audiência também, que é muito grande no Recife. Você que nos acompanha no 92.7. E a gente vai agora lá pro 101.3 no Rio de Janeiro. A TMC é uma rede que tá em todo o país. Estamos também no Dial, no aplicativo e no YouTube com imagem. Rafael Alves conectado com a gente. A gente falou aqui do Galo da Madrugada. É. E, ó, agora a notícia envolve dois emus australianos resgatados pela polícia no Rio de Janeiro. Que história é essa, Rafa?
3: Uma ave diferente que apareceu aqui no Rio de Janeiro, no bairro de Campo Grande, na zona oeste da cidade, apareceu correndo em meio aos carros, inclusive atrapalhando ali o trânsito, os motoristas, claro, preocupados em fazer o resgate, não machucar essas aves, os emus australianos, que apareceram aqui na zona oeste da capital e agora foram resgatadas pela Polícia Civil e um trabalho conjunto com a Prefeitura do Rio, e tem um trabalho de investigação para identificar como que esses animais vieram parar aqui no Rio de Janeiro. Essa ação foi realizada pela Delegacia de Meio Ambiente, junto com a Guarda Municipal e a Secretaria Municipal de Meio Ambiente, e conseguiram localizar essas duas aves, dois emus australianos, que ficavam ali dentro de um criadouro no bairro de Campo Grande mesmo. Então, os policiais fizeram esse resgate e no local identificaram que esses animais estavam vindo de Maricá, na região metropolitana, estavam sendo criados em um criadouro e foram comprados para presentear uma criança, mas não tinha nenhuma documentação específica, então os animais foram apreendidos, levados para o zoológico aqui da cidade e agora vão passar por todo o cuidado médico e também ficar sob responsabilidade dos veterinários. Além disso, um homem acabou sendo levado para a delegacia, ele é familiar do proprietário desses animais e acabou sendo levado para a delegacia justamente porque não tinha documentação necessária para ter os animais e agora esse trabalho de investigação para identificar como que esses animais foram parar nesse criadouro em Maricá. Volto com vocês, pessoal.
1: Exatamente, a gente também vai acompanhar as investigações, mas muito curioso, né? O motorista tá ali dirigindo e de repente se deparar, né, com um animal desses no meio da rua. A gente vai acompanhar as investigações também, então obrigada, Rafael Alves.
2: Nas nossas redes, inclusive, além do YouTube, dá para observar, né? Temos as imagens lá no nosso portal, que é assunto agora, inclusive, também no nosso Instagram. Certo, Fernanda?
1: Sim, nós vamos com os destaques com a Marina Fornazieri do nosso portal TMC, do nosso site tmc.com.br.
2: E aí, Marina, bom dia.
4: Bom dia, tudo bem? Bom dia aos nossos ouvintes. Hoje eu vim falar de uma iniciativa nova aqui da TMC, que está presente no rádio, está presente no tmc.com.br e também nas nossas redes sociais, que é o lançamento do TMC Prova, que é um novo projeto, um novo núcleo especializado em verificação de fatos. Então, a ideia é a gente fazer checagem de declarações públicas, de debates, de propagandas eleitorais e conteúdos que estão viralizando nas redes sociais para ver o que é fato, o que não é bem assim, o que precisa que é de mais explicação, o que é fake, o que é notícia falsa, né? E a gente já lançou algumas notícias sobre isso. No nosso site está sempre tudo bem explicadinho. Mas eu vou trazer aqui uma das checagens que viralizou no nosso site ontem, que deu bastante visualização, né? Que é falso que Flávio Bolsonaro, candidato à presidência da República, vai acabar com a farmácia popular. Diferentemente de como afirmou a primeira-dama Janja Lula da Silva, né? Essa acusação não tem comprovação. O TMC Prova, né, nosso novo núcleo de checagem, analisou o plano de governo apresentado pelo Flávio Bolsonaro, documento de 76 páginas, e com

0: concluímos que não tem a previsão, né, não tem no plano do governo que Flávio Bolsonaro vá extinguir a farmácia popular. Então essa foi uma das nossas primeiras checagens e tá tudo explicado lá no nosso site tmc.com.br. E reforçar aqui, né, o compromisso, né, e dessa iniciativa muito legal para as eleições agora.
1: Obrigada. Muito bom, valeu, Marina.
0: Valeu.
2: Beijo, gente. Acabou o Start. Tchau.
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1: Olá, muito bom dia. TMC 360 no ar. São 7 horas e 1 minuto. Meu nome é Jona Trepto e nós já estamos aqui prontinhos para levar todas as informações desta quinta-feira, dia 8 de outubro, para você ficar bem informado. E quem me ajuda nessa missão? Todos os dias, das 7 às 10 horas da manhã, ou melhor, às 9h59, como ele gosta de dizer. É o Felipe Bueno. Bom dia, Felipe.
2: Bom dia, Jona Trepto. Bom dia a você que está nos acompanhando. Seja bem-vinda, seja bem-vindo. Eu já estou por aqui e a Jona Trepto também para trazer para você informação, para você fundamentar a sua opinião, trazer também prestação de serviço, para você que circula indo para o seu trabalho, volta do trabalho, leva as crianças para a escola, enfim, vive nesta quinta-feira. Tá na hora da gente começar então, Jona?
1: Bora?
2: Agora.
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1: 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Tribunal Superior Eleitoral analisa hoje o caso envolvendo a candidatura de Antony Garotinho, do Rio de Janeiro, Rafael Alves.
4: A sessão começa às 10 horas da manhã e vai analisar a possibilidade de Antony Garotinho desistir do processo sobre a validade dos votos dele. Caso os votos sejam invalidados, o candidato Douglas Ruas, do PL, pode vencer o governo do Rio ainda no primeiro turno.
2: O TSE também julga a candidatura de Deltan Dallagnol ao Senado do Paraná. O parlamentar do Novo foi eleito com 25% dos votos, mesmo com o registro indeferido.
1: Senado realiza hoje mais uma sessão para analisar o fim da escala 6x1. PT quer votação da proposta já na próxima semana. De Brasília, Lívia Braz.
5: A iniciativa da base governista é encurtar o caminho no Senado, quebrar o rito e votar essa matéria o quanto antes.
2: Alexandre de Moraes manda intimar Jair Bolsonaro no caso das joias sauditas. O ministro atendeu o pedido da Receita Federal sobre uma cobrança por infração fiscal do ex-presidente.
1: Universidade Federal de Pernambuco contabiliza danos após incêndio de grandes proporções atingir prédio que abriga laboratórios.
2: Justiça dos Estados Unidos prepara novas acusações contra Nicolás Maduro e a esposa. O ex-ditador venezuelano e Cília Flores podem ser acusados de tortura contra norte-americanos.
1: Rio Grande do Sul entra em alerta para temporais nesta quinta-feira. A previsão é de ventos de até 90 km por hora e os acumulados de chuva devem atingir 100 milímetros.
2: Campeonato Brasileiro. Corinthians demite o técnico Fernando Diniz após derrota para o Internacional e flerta com a zona de rebaixamento. Que mais que nós tivemos? Cruzeiro 2, São Paulo 0, Vasco da Gama 2, Botafogo 1. Hoje tem Santos e Flamengo, Palmeiras e Bahia. 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
1: Diretos para o Rio de Janeiro, o Tribunal Superior Eleitoral julga hoje a desistência do recurso de Antony Garotinho do Republicanos. A decisão define se a eleição para o governo do Rio de Janeiro termina agora ou se vai para o segundo turno. Ao vivo do Rio, Rafael Alves, bom dia.
4: Bom dia, Joana. Bom dia, Felipe. A todos os nossos ouvintes que acompanham o TMC 360. Essa questão vai ser analisada pelo plenário do Tribunal Superior Eleitoral. Sessão marcada para começar às 10 horas da manhã de hoje. Antes, tem algumas outras questões para serem analisadas ainda pelos ministros, mas depois, logo ali na quinta processo, vai ser o caso do ex-governador Antony Garotinho e candidato ao governo do Rio nas eleições desse ano. E aí é a questão que eles vão analisar. É a possível homologação da desistência de Antony Garotinho do recurso sobre a validade dos votos dele nas eleições desse ano. No primeiro turno, Antony Garotinho recebeu cerca de 274 mil votos, pouco mais de 3% dos votos válidos. E aí é importante, esses votos são importantes porque podem dar a eleição, caso eles sejam validados, em primeiro turno ao candidato Douglas Ruas do PL, porque na atual contagem Douglas Ruas ficou com 49,27% dos votos válidos. Garotinho pediu a desistência do recurso um dia depois do resultado do primeiro turno e, por isso, a coligação de Eduardo Paes, o segundo colocado nas eleições, Eduardo Paes do PSD, A coligação dele apresentou mais uma peça no processo, pedindo para que o TSE não aceite essa desistência e deixe os votos válidos para termos o segundo turno aqui no Rio de Janeiro. Em meio a isso, Eduardo Paes começou a fazer agendas de campanha. Hoje vai para o terceiro dia consecutivo de agendas acontecendo. Em paralelo, Douglas Cruz do PL não tem agendas marcadas, agendas de campanha, agendas para o fim de semana, mas aí já com o candidato à presidência aqui no Rio de Janeiro, Flávio Bolsonaro, vão fazer atos na sexta-feira e também no sábado. Aí mais para conseguir mais votos ainda para Flávio Bolsonaro na corrida ao Palácio da Alvorada. Além disso, a gente também tem um posicionamento de Antônio Garotinho, que ontem concedeu uma nova entrevista coletiva. Ele admitiu ali que queria causar impacto na eleição com essa desistência, mas disse também que quer que os votos sejam válidos, que a candidatura seja deferida pelo Tribunal Superior Eleitoral. Claro, nossa reportagem acompanha toda essa questão envolvendo o julgamento a partir das 10 horas da manhã e vai atualizando aqui para os nossos ouvintes. Joana e Felipe.
2: Tá certo. Também nessa sessão, não para por aí não, a sessão também analisa o registro da candidatura de Deltan Dallagnol, do Novo, ao Senado do Estado do Paraná. Quem vai contar pra gente essa história de Curitiba é o Ângelo Spire. Bom dia para você.
6: Muito bom dia a você, bom dia a todos. Inclusive, é um dos primeiros itens da pauta deste julgamento que começa logo mais às 10 horas da manhã. A Justiça Eleitoral, enfim, dando uma resposta a tanto solicitada por partidos da oposição aqui no Paraná em relação ao registro de candidatura de Deltan Dallagnol, se ela pode ou não ser de fato deferida. Deltan Dallagnol foi eleito com aproximadamente 25% dos votos válidos a uma das duas vagas ao Senado Federal, que pertencem ao Paraná. Ele recebeu 2 milhões e 900 mil votos nestas eleições, e agora o Tribunal Superior Eleitoral precisa dar uma resposta se, de fato, o Deltan Dallagnol tem essa condição de assumir ou não o cargo. Inclusive, na véspera da eleição, o ministro Floriano Marques acabou, em uma decisão monocrática, cassando o registro de candidatura por entender que Deltan Dallagnol estava inelegível. Uma decisão que foi cassada pelo presidente do TSE, Cássio Nunes Marques, e agora sim o colegiado do TSE deve dar uma resposta. Uma resposta, inclusive, que está pendente desde 2023, porque os argumentos para essa cassação são os mesmos que levaram à cassação do mandato de Deltan Dallagnol como deputado federal. 4 anos atrás, ele participou do pleito das eleições gerais, foi eleito deputado federal pelo Paraná, e um ano depois de assumir o cargo, ele acabou tendo o registro de candidatura cassado pelo Tribunal Superior Eleitoral. O argumento à época foi de que Deltan Dallagnol, ex-procurador da República, que atuou na Operação Lava Jato, que ele teria saído desse cargo enquanto respondia a processos disciplinares que poderiam o levar à demissão. Se Deltan, na condição de procurador da República, fosse demitido por algum ato disciplinar infracional, ele seria declarado inelegível. E o entendimento do Tribunal Superior Eleitoral em 2023 foi de que Deltan fez esta manobra justamente para evitar a inelegibilidade e, por isso, com base na lei da ficha limpa, ele perdeu o mandato de deputado federal em 2023. 3 anos depois, a história se repete, os argumentos são os mesmos e vamos descobrir logo mais, talvez ainda nesta manhã, se Deltan, sob os olhos da Justiça Eleitoral, está elegível ou não. Caso Deltan seja cassado, eleições suplementares serão convocadas no Paraná para a eleição de um segundo senador ou senadora.
1: Só um detalhe, gente, você que acompanha aqui a TMC, eleições suplementares é um novo pleito, é mais gasto de dinheiro público, quem paga somos nós, e isso tudo por conta dessas indefinições da justiça. Quem tá certo, quem tá errado, quem deveria ter agido antes, quem deveria ter decidido antes, não cabe na nossa análise ou na nossa opinião aqui. Você pode formar a sua opinião, mas que a justiça ela é lenta e ela abre brecha para que a gente pague por essa lentidão e por esses erros, isso não temos dúvida alguma. Agora vamos falar da PEC que acaba com a escala 6x1, virou o centro de um embate no Senado. Há menos de 3 semanas, vamos já colocar, há menos de 2 semanas do segundo turno das eleições, Não, faltam 17 dias, pouco mais de 12. Tô um pouco perdida, assim. Do primeiro turno pro segundo turno, parece que a gente entra num buraco negro que a gente não sabe muito bem onde está, qual é o tempo que tá passando.
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1: Agora sim, Felipe Bueno. Bom, e aí, de um lado, a oposição, liderada pelo PL, busca empurrar a votação para depois do segundo turno. Do outro lado, o governo tenta encurtar o rito para aprovar o texto antes de 25 de outubro. A toque de caixa. Lívia Braz chega ao TMC 360 ao vivo para trazer mais detalhes sobre esse cabo de guerra. Bom dia, Lívia.
7: É, Joana, e no meio dessa história toda, a gente tentando desembrulhar todos esses fatos aqui em Brasília, viu? Bom dia para você, bom dia para o Felipe. Bom, o argumento da oposição é que discutir uma proposta, né, com esse forte apelo entre os trabalhadores nesse momento pode ter, sim, um impacto eleitoral. O senador Rogério Marinho, que é o líder da oposição no Senado e também o coordenador da campanha de Flávio Bolsonaro, ele disse que essa votação agora, nesse momento, ela não faz bem ao país. Diz também que a oposição ainda não fechou uma posição sobre essa PEC, que defende também uma escala de trabalho um pouco mais flexível. No meio dessa história, o que a gente tem? Presidente do Senado, Davi Alcolumbre, dizendo que vai manter o calendário, vai cumprir o rito, que a votação em primeiro turno está marcada só para a semana que vem. E aí, do outro lado, a gente tem o presidente Lula querendo, de fato, que essa discussão sobre o fim da escala 6x1 saia aqui de Brasília e chegue diretamente aos trabalhadores. E aí, durante uma plenária que aconteceu ontem aqui na capital, ele pediu que deputados e senadores conversem com todas as comunidades, conversem também com os eleitores e expliquem para eles o que está em jogo nessa proposta. Vamos ouvir um trechinho.
8: O fim da escala 6x1 agora está no Senado. O Alcolumbre resolveu colocar em votação num compromisso que ele tinha assumido comigo, de que assim que terminasse o primeiro turno, ele colocaria em votação o fim da escala 6x1. É muito importante que vocês que são parlamentares divulguem aonde vocês moram. Divulgue para os povos que vocês conhecem, para os eleitores de vocês, para o pessoal da comunidade de vocês, o significado do fim da escala 6x1. Nós temos que traduzir isso, sabe, numa jornada de trabalho, que ao invés de 6 dias de trabalho, 1 de descanso, nós vamos querer 5 dias de trabalho sem desconto salarial e 2 dias de descanso.
7: Bom, só explicando para o nosso ouvinte, essa proposta, essa PEC, ela já passou pela Câmara, já também foi aprovada na CCJ do Senado. O plenário do Senado agora está fazendo já fez duas sessões essa semana, tem uma terceira sessão marcada para hoje à tarde, para começar às 14h, mas ainda precisa cumprir essas 3 sessões, né, que faltam aí, chegando a um total de 5 para cumprir completamente esse rito antes de poder votar essa matéria em plenário, que deve ser votada em 2 turnos. A base governista lá no Congresso está tentando algumas manobras para quebrar esse interstício, que é justamente aquele período entre os 2 turnos da votação, por se tratar de uma proposta de emenda constitucional. Só que o presidente Davi Alcolumbre disse que o requerimento para essa quebra ainda não chegou a ele, viu?
2: Acompanhando, e a gente fala um pouco mais sobre esse assunto, porque o presidente Lula desafiou o candidato à presidência pelo PL, Flávio Bolsonaro, a votar a favor do fim da escala 6x1. Ele é senador, né? O candidato à reeleição pelo PT criticou a proposta de Flávio Bolsonaro, que prevê que o trabalhador negocie com o patrão esse tipo de situação. Essa declaração aconteceu em um encontro com parlamentares na plenária em Brasília.
8: Quero ver como é que o Flávio Bolsonaro vai votar. Eu desafio ele a votar favorável e desafio ele a pedir para o PL votar favorável. Porque eles estão inventando uma história. Não, é melhor negociar com o patrão, como se no acordo leonino o trabalhador tivesse alguma vantagem. Então, nada de aceitar barganha, é reduzir a jornada de trabalho para 5 dias de trabalho e 2 de descanso.
2: Nesse mesmo cenário, nesse mesmo contexto, Lula defendeu a aprovação da PEC da Segurança Pública e defendeu a criação do Ministério da Segurança.
8: É Então nós estamos propondo uma mudança para que a União possa entrar na questão de segurança, melhorando a participação da Polícia Federal, melhorando a participação da Polícia Rodoviária Federal, melhorando a participação da Polícia Penal. Nós estamos transformando 138 presídios regionais, aonde o Comando Vermelho e o PCC comandam o crime, em cadeia de segurança máxima, para que a gente possa acabar com o crime. E na hora que a gente definir a aprovação da PEC, nós vamos aprovar o Ministério da Segurança Pública para que a gente possa fazer funcionar o SUSP. E o nosso lema é o seguinte: para o povo trabalhador, a proteção; para o bandido, a prisão.
1: O presidente da Fiesp, Paulo Scaff, ironizou a declaração do presidente Lula sobre o fim da escala 6x1 e disse que o petista só trata desse tema às vésperas da eleição. Mais detalhes ao vivo com a repórter Luísa Mutoni. Luísa, bom dia.
9: Bom dia, Joana. Bom dia, Felipe. Pois é, esse assunto que causa bastante divergências, e não é a primeira vez que o presidente da Federação das Indústrias do Estado de São Paulo se manifesta sobre esse assunto. E ontem, em um vídeo publicado nas redes sociais, ele voltou a comentar então a proposta da escala 6x1. Disse que a proposta foi apelidada de PEC boca de urna e também que o presidente Lula desconsidera que, segundo ele, os preços de alimentos, supermercados, farmácia e outros gastos da população vão subir caso essa mudança aconteça. Vamos ouvir um trecho.
10: É gozado, presidente Lula.
11: Depois de 18 anos de governo do PT, 18 anos,
10: só agora, na véspera da eleição, ele está preocupado com 6x1. Ele não está dizendo que o condomínio e todos vai aumentar, o supermercado, os preços da padaria, que com o mesmo dinheiro hoje você compra determinado volume de coisas, você vai comprar menos, bem menos. Isso não esquece de falar. Por isso, presidente, que todo mundo chama essa PEC de PEC boca de urna.
9: Pois é, essa que é uma das principais bandeiras do governo Lula, mas a proposta ainda precisa ser discutida em 5 sessões, como a Lívia bem disse, antes de ser votada em primeiro turno. Portanto, caso o rito seja seguido, há a expectativa de que ela possa ser votada até o dia 21 de outubro, portanto, antes do segundo turno das eleições. E a gente vai seguir acompanhando.
2: Bom, tem mais repercussões aqui. A palavra da senadora Tereza Cristina, do Progressistas do Mato Grosso do Sul, ela diz que o texto precisa ser aprimorado antes de ser votado dentro do Senado, né? Segundo ela, a discussão está praticamente pacificada, são palavras dela. Mas a escala pode prejudicar setores da economia com características diferentes. Abre aspas. A jornada, eu acho que está praticamente pacificada. Agora, a escala é um problema, porque nós temos segmentos de economia muito diferentes que atuam de maneiras diferentes e que vão ter realmente prejuízo, fecha aspas, palavras da senadora Tereza Cristina, que afirmou ter apresentado seu ponto de vista ao presidente do Senado, Davi Alcolumbre, durante uma conversa. Os dois discutiram o andamento da proposta, mas não tomaram decisão sobre a votação. Alcolumbre teria dito que a proposta seguirá o rito estabelecido no regimento interno da casa, com possibilidade de apresentação de emendas e destaques. Vamos falar mais sobre isso? 7h20 agora.
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1: Bruno Rizzi, bom dia para você. Escala 6x1, uma bandeira eleitoral, uma discussão que precisa ser tida o quanto antes, em que pé a gente está? Conta pra gente.
12: Bom dia, Joana, Felipe. Bom pois dia. É, a questão da escala 6x1, que é uma bandeira de campanha do presidente Lula, também é uma bandeira de campanha de Flávio Bolsonaro pela não aprovação. Fala, Bolsonaro tem feito algumas declarações tentando trazer modelos alternativos, que inclusive já foram criticados pela campanha do presidente Lula, mas fato é que quem tem sofrido muita pressão é o próprio Davi Alcolumbre, presidente do Senado. Eu trouxe até aqui na segunda-feira ou na terça-feira que Davi Alcolumbre até cogitava adiar essa votação, adiar pelo menos os trâmites iniciais, essa burocracia inicial que acontece para que possa, de fato, votar em 2 turnos a proposta. Fato é que Alcolumbre recuou do recuo, né? Então seguiu com o trâmite normal, mas há uma exigência do PL de que se cumpra o procedimento by the book. Cada etapa, com tantas sessões, de tantas, enfim, participações, quórum mínimo, etc. O que acontece é que Alcolumbre tem a prerrogativa de definir que as discussões sejam um pouco mais aceleradas e pode colocar para votar. Por que que eu tô trazendo tanta figura de Davi Alcolumbre? Porque Davi Alcolumbre, atual presidente do Senado, sabe que se Flávio Bolsonaro for eleito, ele indicará e terá o apoio para que seja eleito Rogério Marinho, senador e atual coordenador de campanha. O PL, lembrando que tem uma bancada majoritária no Senado, que vai votar por essa presidência. Então, Alcolumbre se viu encurralado. E aí ele está no meio do caminho, ele está em cima do muro pensando, largo mão e aposto tudo para agradar o presidente Lula, para caso ele seja eleito, eu tenha um apoio, pelo menos da presidência da República, para ser reeleito no Senado, ou abandono o presidente Lula, a quem eu recentemente me reaproximei, e vou para o lado de Flávio Bolsonaro, mas mesmo assim ele não vai deixar de indicar e ter o apoio formal a Rogério Marinho, mas quem sabe a gente consegue desenhar um acordo. Então, a situação mais complexa agora não está nas urnas em relação ao PEC da escala 6x1, está nos bastidores da política. Por que que eu falo que não está nas urnas? Porque é uma medida importante, vai ser usado muito nas campanhas, como já está sendo usado, mesmo não tendo voltado oficialmente as campanhas eleitorais, aí o horário eleitoral gratuito. Mas eu não acredito que a escala 6x1 seja bala de prata, nem para aprovação no caso de Lula, nem para reprovação no caso de Flávio Bolsonaro. Não acho que isso vai mudar o jogo. É um pacote de percepções, já falei isso mil vezes aqui, já virou até clichê ficar comentando, mas para reforçar aqui, as eleições, a decisão do eleitor, ela é baseada em diversos fatores. É como um acidente de avião, nunca é por um único motivo. E a decisão das eleições é a mesma coisa. Então, tanto pontos positivos quanto negativos são parte de um pacote, de um cesto de situações que podem ocasionar, no caso de Lula, na virada, ou no caso de Flávio, na manutenção da sua vitória, como já teve no primeiro turno.
13: E um cesto de interesses, né? A gente está aqui, de repente, conversando sobre o futuro do Alcolumbre, não sobre o futuro do trabalhador, seja contra, seja a favor da mudança da escala. Rizzi, fica aí, que a gente vai mudar de assunto, mas a gente quer que você siga participando. 7h23 agora.
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13: Um assunto que tem sido cada vez mais importante no processo democrático, no processo eleitoral brasileiro, a abstenção. No primeiro turno, domingo agora, foram mais de 33 milhões de eleitores. Isso atingiu o nível mais alto desde 1998. Para entender melhor esse público, a pesquisa Real Time Big Data fez um levantamento com as pessoas que optaram por não votar. E quais as motivações para isso? Bom, 28%, preste atenção, 28% afirmaram que não tinham interesse nenhum na eleição. 19% disseram que não se identificam com nenhum candidato. 18%, quase lá, afirmaram que estavam insatisfeitos com todos os candidatos, que é bem parecido, né? 11% não queriam escolher entre as opções existentes. 9% não foram votar em forma de protesto. 6% estavam viajando ou longe do local de votação. 5% não compareceram às urnas, pois estavam no trabalho. 4% problema pessoal ou de saúde. Essa pesquisa ouviu 400 eleitores que se abstiveram de votar no primeiro turno. Essa pesquisa se deu entre os dias 6 e 7 de outubro, margem de erro de 3 pontos percentuais, índice de confiança de 95%. Bruno Rizzi, a história é a seguinte: estamos falando de quase um terço desse contingente dizendo que não tinha interesse nenhum na eleição. Porém, estamos falando de cidadãos e cidadãs, né? Como é que fica essa conta aí?
12: Pois é, Felipe, a gente está falando aí de cidadãos e cidadãs que têm esse voto que simplesmente não está indo para as urnas, às vezes aparece até na intenção de voto na pesquisa, mas na hora H ali de apertar o botão na urna, não está comparecendo. Fato é que, enfim, apesar de obrigatório o voto, ele acaba tendo uma brecha, digamos assim, por ter uma multa muito baixa. Em alguns locais, se pensar nas condições das pessoas, é mais barato pagar a multa do que pagar um eventual transporte de um município para outro, uma região mais remota. Então, são situações complexas que acabam até motivando, mesmo pelo interesse do eleitor que tenha para votar, a situação acaba motivando, não traz atrativos para ele sair de casa e votar, além, claro, do desânimo da política. Muito se fala da gente ter batido recorde de abstenções esse ano. Vou trazer um dado aqui para você, quem está nos acompanhando no YouTube pode ver a imagem, mas quem está nos ouvindo no dial, eu vou detalhar aqui para vocês que a gente teve 0,1% a mais de abstenção no primeiro turno em relação a 2022. Em 2022 a gente teve 20,9% e agora 21%. Por que as campanhas têm falado tanto dessa abstenção? Ela já tem batido um padrão aí de 20%, pelo menos, desde 2018. Mas em 2018 foi 20,3%, então subiu 0,7 pontos percentuais. Mas vejam, em 2010, essa abstenção foi de 18%, 18,1%. Então a gente está falando aqui de 3 pontos percentuais de diferença, né, em relação a esse ano. 3% de votos é o dobro do que deu a diferença, quase o dobro do que deu a diferença ali nas urnas, né? Então, por que que as campanhas batem tanto? Batem nisso justamente por conta dessa diferença. Agora, aonde estão essas abstenções? Vejam, no Nordeste, a gente tem naturalmente as abstenções, mas a mudança de comportamento do eleitor foi justamente em relação ao seu voto. O aumento de votos para Flávio Bolsonaro, que conseguiu virar em várias regiões do Nordeste. Lula ainda saiu ali com 60%, mas já teve um momento que teve 70% no Nordeste. Então, a perda de votos ocorreu. O eleitor não deixou de votar, ele foi e optou por votar em outro candidato em grande parte de algumas cidades ali. Onde está esse eleitor? Principalmente na região Sudeste, em grandes centros da região Sudeste. É lá que está esse eleitor. Aquele eleitor que, inclusive, o Felipe Nunes da Quest, que detalha muito bem esses blocos geográficos e de perfis de eleitores, trouxe ontem que esse eleitor que está nos grandes centros foi justamente aquele eleitor pendular em 2022 que optou por sair do voto de Jair e ir para o voto em Lula e que agora resolveu não votar. E aí esse eleitor pendular fica a dúvida. Ele fez a mudança e optou pela mudança e quer permanecer com ela, ou ele quer de novo mudar porque aquela mudança feita em 22 não foi bem aceita por ele? É esse o ponto. Então, esses grandes centros, estamos falando de cidades como Guarulhos, como Betim, Minas Gerais, Osasco, em São Paulo. Então, são pontos centrais ali. Então, a atenção das campanhas também irá para essas regiões, principalmente pelo lado do presidente Lula, que precisa correr atrás. Flávio Bolsonaro tem que manter o que ele já conseguiu. Lula é quem tem que reverter, conseguir votos e conseguir eleitores que se abstiveram. Outro dado só para finalizar. Sempre a abstenção é maior, pelo menos desde 2002, a abstenção é maior no segundo turno do que no primeiro, exceto em 2022, onde a abstenção foi menor no segundo turno, 0,1% menor, mas foi menor. O simples fato de manter já é um dado, digamos, bem entre aspas aqui, positivo, mas tem um caminho longo a ser feito. O retrato da abstenção é o retrato do desânimo do brasileiro com a política.
1: Valeu, Bruno Rizzi, até amanhã. Agora são 7h29. Dá tempo ou a gente vai para o intervalo? Vamos para Belo Horizonte. Vamos continuar falando sobre apoios. Cleitinho do Republicanos, eleito governador de Minas Gerais, uma potência no que diz respeito à densidade eleitoral, à força eleitoral, se reúne logo mais com Flávio Bolsonaro, candidato à presidência pelo PL. O encontro tem como objetivo discutir estratégias para o segundo turno no estado. Atenção, algo muito interessante aqui é que Cleitinho não era o candidato de Flávio Bolsonaro ao governo de Minas Gerais, mas agora meio que passou a ser. De BH, então, Júnior de Castro.
15: É isso, Joana. Ótimo dia para você, ótimo dia, Felipe. Excelente quinta-feira para todo mundo ligado com a gente aqui na TMC. O Cleitinho já declarou apoio ao Flávio Bolsonaro e ontem o Republicanos, partido dele, também oficializou esse apoio ao Flávio. Isso depois do primeiro turno, porque a gente lembra que o Republicanos havia optado pela neutralidade. Essa reunião acontece num momento exatamente muito importante em que Flávio Bolsonaro tenta reunir lideranças, isso lideranças de peso, peso para a votação, especialmente aqui em Minas Gerais, que é o segundo maior colégio eleitoral do Brasil. Cleitinho também deve se encontrar com o deputado federal Nicolas Ferreira, que coordena a campanha de Flávio Bolsonaro aqui em Minas. Os dois, eles tiveram divergências durante a eleição de primeiro turno aqui para o governo de Minas, isso principalmente porque o candidato do PL por aqui era o Flávio Roscoe. Mas agora a expectativa é de aproximação para eles atuarem juntos nesse segundo turno. Por outro lado, o Cleitinho já avisou que vai sim apoiar o Flávio Bolsonaro, mas isso não significa que ele vai abrir mão das próprias pautas. Ele continua, por exemplo, defendendo fortemente o fim da escala 6x1 e também a renegociação das dívidas aqui do estado de Minas. E a gente lembra você que acompanha a gente aqui na TMC que o segundo turno das eleições acontece agora, dia 25 de outubro. 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
13: 7 horas e 32 minutos, vamos aos primeiros números, a primeira pesquisa que sai após o primeiro turno das eleições para a presidência da República. Levantamento Poder Data mostra Flávio Bolsonaro com 49% das intenções de voto no segundo turno contra 44% de Lula. Brancos e nulos somam 5%, 2% não souberam responder. Se forem considerados apenas os votos válidos, Flávio Bolsonaro tem 53%, Lula 47%.
1: Na avaliação do governo, 46% classificam o trabalho de Lula como ruim ou péssimo, enquanto 37% consideram ótimo ou bom e 14% regular. O desempenho pessoal do presidente é aprovado por 44% e desaprovado por 49%. Já a gestão do governo federal é aprovada por 44% e desaprovada por 50%. Na expectativa sobre quem vai vencer o segundo turno, 54% apontam Flávio Bolsonaro, enquanto 37% citam Lula e 9% não souberam responder. A pesquisa foi registrada no TSE entre os dias 5 e 7 de outubro. Ela foi feita e tem margem de erro de 1,8 ponto percentual, além do nível de confiança de 95%.
13: Agora 7 horas e 33 minutos. Daqui a pouco a gente fala sobre a rodada do Campeonato Brasileiro aqui no 360.
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15: 7:36, você está ligado na Transamérica, que agora é TMC, quem escuta sabe, aqui com você, Júnior de Castro, excelente quinta-feira, um ótimo dia, hoje, dia 8 de outubro de 2026, aqui nos 88.7 FM, em BH e região metropolitana, muita notícia, muita informação para você que está saindo aí, indo trabalhar, está passeando pela cidade, fazendo a sua caminhada, levando o menino para a escola. Aqui, claro, você sempre vai ficar muito mais do que bem informado, inclusive sobre o trânsito, e é ele que a gente confere agora com Eliseu Júnior, direto do Trevo do Belvedere. Fala, Eliseu.
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6: 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Destaque agora do ponto alto da capital neste momento, MGC 356, no acesso ao Trevo do Belvedere. Tem trânsito bem lento devido ao excesso de veículos, obras também. Na sequência, na passagem pelas curvas do Paredão, Nossa Senhora do Carmo, o trânsito segue complicado até a Savassi. Motorista que deixa o Belvedere neste momento, a dica é evitar Nossa Senhora do Carmo, dar preferência por seguir pela Prudente de Moraes e Raja Gabaglia. Quem vai acessar agora a MGC 356, vale desviar passando pelo anel rodoviário e seguir por Estrada do Buritis, Mário Werneck e Raja Gabaglia. 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
15: 7:37, aí o destaque do trânsito com Eliseu Júnior. E vamos agora à previsão do tempo para você ligado com a gente aqui na TMC. 23 graus agora aqui em Belo Horizonte. A máxima prevista para hoje pode chegar aos 31, com sensação térmica de até 33 graus. Então vai fazer calor pra caramba hoje. Leva sua garrafinha de água, não esqueça de se hidratar durante todo o dia. Leva debaixo do braço, dentro da bolsa, da sua mochila. E claro, você vai tomando e vai repondo na sua garrafinha durante o dia. Não esqueça também, nunca, jamais, de passar o protetor solar. É muito importante com esse sol a pino que vai fazer em Belo Horizonte hoje. Agora, pela manhã, algumas condições nubladas, mas no período da tarde, a partir do meio-dia, sol lá no teto, viu, gente? De rachar coco mesmo. Então tá certo? Tá combinado? Você passa protetor solar, você leva a sua garrafinha d'água. 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Mas também tem os bastidores, o dia a dia da nossa Transamérica TMC, para você conferir por lá. 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E aqui você participa comigo ao vivo também, pois é, dá aquele seu pitaco na notícia, comenta as nossas notícias por aqui, manda sua sugestão de pauta. E hoje, quinta-feira, você vai comentar também sobre o seu fim de semana.
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1: 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Como você sabe, quinta-feira é dia de conversar com um empreendedor. Nosso tema de hoje é como conquistar novos clientes. Ali Lupe, com todo o seu carisma, vai nos dar uma aula aqui hoje. Bom dia!
0: Bom dia, você é muito generosa, Joana. Bom dia para todo mundo que está ligado aqui na TMC, também para o Felipe Bueno. Bom, esse é um tema bastante recorrente aqui no nosso programa, né, Joana? São milhões de empresas abertas todos os anos. Essa semana mesmo a gente já falou sobre quantidades, sobre números. E, consequentemente, a concorrência no mercado cresce cada vez mais. E é por isso que é essencial usar estratégias para se destacar. A gente já falou sobre divulgação nas redes, divulgação conjunta com parceiros e mais, né? Mas no fim das contas, o que realmente conta é a experiência que o cliente vai ter com o seu produto ou serviço. E aqui, Joana, a gente não está falando sobre deixar gourmet o seu serviço, não é isso.
1: Gourmetizar.
0: Gourmetizar, obrigado. Né? É pensando no caminho, né? A recomendação que a gente tem aqui é investir no atendimento. Responder com agilidade, tratar cada cliente com atenção e, principalmente, entender o que aquela pessoa realmente precisa. Parece óbvio, mas muita gente ainda peca nesse quesito aí, né, Joana?
1: Ainda mais com a tecnologia e inteligência artificial, as pessoas vão delegando esse tratamento, esse serviço ao cliente, esse atendimento, esquecem de fazer a parte humana e as máquinas não adiantam, não conseguem, né? Mas, bom, justamente por isso a gente sabe como um bom atendimento ele faz a diferença. E aí, como é que a gente faz para o cliente voltar ou até mesmo trazer mais gente com ele?
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1: E onde é que dá para encontrar essa ferramenta?
0: 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É só você ir no aplicativo PicPay Empresas e acessar a seção Divulgue Seu Negócio.
1: Olha, que facinho. Muito bem, então hoje a gente conversou sobre estratégias para conquistar novos clientes para sua empresa. Amanhã o Ale tá de volta para mais dicas. Até amanhã, Ale.
0: Até amanhã, beijo para vocês.
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21: Como sempre, aqui às 7h40 e pouco, no caso hoje 7h43, vamos falar dos mercados financeiros pelo mundo. Bolsas globais operando em queda nesta quinta-feira diante de uma nova escalada geopolítica e pressão inflacionária. Diga tudo pra gente, Guilherme Ravache.
8: Muito bom dia. Nesse momento, todos os mercados operando em baixa, onde já fechou, como na Ásia também. Queda na Coreia do Sul, na China, queda ainda no Japão. Europa operando em baixa nesse momento e Estados Unidos, expectativa de abrir em baixa. Nasdaq, Dow Jones, SP500, todos devem cair. O que acontece? Ontem vazou um relatório afirmando que os Estados Unidos podem e devem bombardear o Irã antes mesmo das eleições de meio termo nos Estados Unidos. O Trump tinha indicado que voltaria a bombardear o Irã, mas depois das eleições lá nos Estados Unidos, que acontecem em novembro. Esse relatório indica que o presidente americano já pediu estudos, né, do Pentágono para um bombardeio massivo, um bombardeio em grande escala, antes mesmo das eleições, e o Trump agora tem dito que não quer mais um acordo com o Irã. Resultado, preço do petróleo subiu, alta de 4%, barril do Brent, né, já negociado aí por volta de $104. Preço do combustível mais alto, tendência de alta dos juros, principalmente nos Estados Unidos. O mundo inteiro está pressionado pelo preço dos combustíveis, mas os Estados Unidos têm sofrido particularmente por conta, né, do aumento do custo de energia, diesel batendo preços recordes, gasolina também, valores muito altos nos Estados Unidos. Isso faz com que toda a economia tenha uma tendência maior de inflação. E aí, ontem, a gente também teve acesso às atas do Banco Central Americano, né, o Fed, e nelas tem uma indicação de que deve acontecer mais uma alta de juro, uma ou até duas altas de juro ainda nesse ano nos Estados Unidos, e aí a tendência é subir o juro no mundo inteiro. Juro mais alto, pior para as empresas listadas em bolsa, porque a renda fixa acaba atraindo mais esse dinheiro, mas também porque as empresas têm que pagar mais para financiar a sua dívida. O mercado internacional está interferindo no Brasil. Ontem a gente já viu aqui uma queda, segundo dia de queda aconteceu no Brasil. Tem a questão internacional que pesou muito, mas já há quem desconfie que as propostas do Flávio Bolsonaro para um ajuste fiscal não estão muito claras, não tem muito detalhe. Isso também deixou o mercado, ou começa a deixar o mercado, com a pulga atrás da orelha. Ainda assim, Flávio Bolsonaro segue sendo o favorito do mercado, tem um rally em torno do nome dele, até porque a taxa de juro aqui no Brasil, o juro real, né, ligado ao Tesouro Direto, que a gente observa também, essa não teve a mesma queda da bolsa. A bolsa é mais temperamental, reage mais rápido do que a taxa de juro, que ainda segue em patamares otimistas com a liderança do Flávio Bolsonaro no primeiro turno, e tudo indica que também será no segundo turno. Indica, mas não é garantia, é bom que se diga.
1: Um incêndio atingiu um prédio da Universidade Federal de Pernambuco, na cidade universitária. De acordo com o Corpo de Bombeiros, as chamas foram controladas por volta das 6 horas da manhã de hoje. Não há registro de vítimas desse incêndio no Recife. E a Advocacia Geral da União já cobra investigação sobre esse incêndio, porque destruiu laboratórios da Federal. Então, ao vivo da capital pernambucana, Joeli Santos vai trazer as informações, imagens impressionantes desse incêndio. Bom dia, Joeli.
9: Bom dia para vocês no estúdio, bom dia para todos que acompanham o TMC 360. Pois é, o incêndio atingiu por volta das 8 da noite de ontem o antigo prédio da Diretoria de Inovação e Empreendedorismo da UFPE. O local abrigava laboratórios das áreas de fármacos, informática e genética, além de equipamentos, amostras e pesquisas desenvolvidas por estudantes e pesquisadores. O Corpo de Bombeiros foi acionado e 5 viaturas foram enviadas para o combate às chamas. Segundo a universidade, o fogo se alastrou rapidamente por causa dos produtos armazenados no prédio e provocou grandes danos. E um dos principais pontos agora é justamente descobrir o que provocou o incêndio. Até o momento não há confirmação de falha elétrica e também não há conclusão de que o fogo tenha sido provocado de forma criminosa. Essa possibilidade passou a ser considerada porque, segundo relatos divulgados nas redes sociais, estudantes teriam recebido ameaças horas antes do incêndio, inclusive com mensagem mencionando a possibilidade de explodir o departamento. Mas é importante destacar, até agora não foi estabelecida nenhuma relação entre essas ameaças e o incêndio. A origem das chamas ainda será investigada e a universidade vai fazer um levantamento para dimensionar os prejuízos. O impacto para a pesquisa científica é grande. Segundo o reitor Alfredo Gomes, foram perdidos equipamentos, amostras, dados e trabalhos acadêmicos, inclusive de dissertações e teses. Também foi informado que o prédio abrigava cerca de 100 milhões de reais em equipamentos, mas a universidade ainda não tem o valor do que foi efetivamente perdido. E tem um outro detalhe que chama a atenção. Este é o terceiro incêndio registrado em prédios da UFPE em apenas 8 dias. No domingo, um fogo atingiu o laboratório de citogenética e evolução vegetal. E no fim de setembro, um incêndio em um laboratório do Departamento de Física foi associado inicialmente à manipulação de um produto químico em um forno de alta temperatura. Nos 3 casos, não houve registro de vítimas. A UFPE informou que as atividades da universidade estão mantidas normalmente, mas o prédio atingido permanece isolado para a avaliação dos danos. E a universidade informou também, em nota, que lamenta profundamente o ocorrido, especialmente pelo impacto sobre as pesquisas, e presta solidariedade aos pesquisadores, professores e estudantes que trabalhavam no local. Nós seguimos acompanhando todas as informações para o esclarecimento dos fatos. É com vocês.
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21: São 7:50. Preste atenção nessa história aqui. O presidente Lula deu uma bronca na equipe e admitiu em uma reunião com congressistas jovens do PT em Brasília que esta campanha eleitoral é a menos organizada da qual ele participa desde 1989. E olha que tem tempo desde 1989. Igor Damasceno, conta pra gente essa história. Seja bem-vindo. Bom dia.
11: Oi, Felipe. Bom dia a você, a Joana. Bom dia também a todos que nos acompanham. Pois é, essa é a sétima eleição que Lula disputa e, na avaliação dele, é aquela onde há a maior desorganização da equipe de campanha. Essa bronca começou depois de um episódio que aconteceu na última segunda-feira. O presidente Lula deu uma coletiva de imprensa por volta das 8:30 da noite. Naquela coletiva, comumente, apenas cinegrafistas entram. Não entram repórteres, nem videorepórteres, que são aqueles jornalistas com o celular na mão. Somente cinegrafistas profissionais, com câmeras profissionais, poderiam entrar ali naquele pronunciamento do presidente Lula. A situação ficou extremamente constrangedora quando Lula terminou de fazer o pronunciamento e abriu para perguntas. O problema é que não tinha jornalista nenhum para fazer a pergunta ao presidente Lula, porque a própria assessoria tinha barrado a entrada de parte da imprensa. E aí ficou um silêncio constrangedor, tanto para os cinegrafistas quanto para o presidente Lula. Tudo isso estava sendo transmitido ao vivo pelo YouTube de Lula. Nós tivemos acesso a essa gravação, vamos colocar no ar.
12: Bravo. Se alguém quiser fazer uma pergunta, eu também estou disposto a responder a pergunta aqui. Eu estou... Tô... Daqui para frente, a gente vai fazer entrevista com vocês. Prepare as perguntas inteligentes, que as respostas virão certamente todas muito inteligentes. Tá bem?

0: ficou uma coisa constrangedora. Ontem, o presidente Lula teve mais uma vez um encontro com aliados políticos e desta vez a imprensa pôde entrar. O problema é que não houve um espaço reservado para a imprensa. Liberaram a entrada de jornalistas, eles se misturaram com apoiadores e eleitores do presidente, virou aquele furdunço e aquela bagunça. Isso irritou mais uma vez o presidente Lula, dizendo então que essa é a campanha mais desorganizada desde 1989. Por conta disso, Lula trocou o seu chefe de campanha. Agora é Camilo Santana, ex-ministro da Educação, quem está organizando esse tipo de coisa. Bom, um último bastidor que eu trago para vocês é a respeito dos políticos de direita, sobretudo aqueles ligados a Jair Bolsonaro, ex-presidente da República. Ontem eu estive num evento com eles e os bastidores que eu consegui é que esses políticos não estão dispostos a abrir mão de pautas ideológicas para eles, como o impeachment de ministros do Supremo, a forma como as pessoas são indicadas para serem ministras da Suprema Corte, o tempo de permanência, eles querem negociar que não seja mais até 75 anos, que seja algo em torno de 12 a 15 anos no máximo, o tempo de permanência de um ministro da Suprema Corte, e também não abrem mão de lutar pela anistia dos condenados ao 8 de janeiro, e isso inclui Jair Bolsonaro. Alguns políticos eleitos me disseram isso, que são pautas importantíssimas para eles, caríssimas para esses parlamentares eleitos. Não ouvi ninguém falando sobre melhorias na reforma tributária, não ouvi ninguém falando em como mudar o nosso sistema de segurança, que está bastante falho, ou aprimorar a nossa economia e melhorar o relacionamento com os Estados Unidos. Significa, então, que os novos políticos da direita estão, nem tomaram posse ainda, mas já estão num clima de vingança e revanchismo com o Supremo Tribunal Federal. Essa é a pauta cara para eles. Isso é ruim para a nossa democracia, isso é ruim para o próprio parlamento e acaba agravando uma crise que já está extremamente ruim, sem precedentes. Fica então a dica para esses parlamentares repensarem nessa pauta ideológica e se realmente é isso que o povo quer ali no Congresso Nacional. Voltamos ao estúdio.
1: Importantíssima essa observação. Bom, toda a participação do Igor, mas essa importantíssima observação final aí, de que supostamente uma vitória qualquer lado que seja, mas essa formação nova do Congresso, né, seria um passo adiante para a suposta pacificação do país, mas não é o que se está vendo, pelo menos na declaração desses parlamentares, no pensamento desses parlamentares até agora. Vamos aproveitar essa conversa aqui para trazer para você a enquete de hoje, que já está à disposição no nosso site. Está lá no TMC News BR, o nosso espaço no YouTube. Né? Você pode votar lá, pode participar, deixar o seu joinha, compartilhar a nossa transmissão ao vivo também no nosso canal no WhatsApp. Você está interessado nas campanhas neste segundo turno? Três possibilidades para você. Sim, quero saber tudo. Eu acompanho, mas nem tanto, e não me interesso mais. Por enquanto, a gente tem 50%, exatamente 50%, dizendo que sim. E aí, 26% nem tanto e 24% não me interesso mais. Daqui a pouco a gente traz para você mais uma parcial, 7h57.
2: 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O Corinthians perdeu mais uma no Campeonato Brasileiro, demitiu o técnico Fernando Diniz. Além disso, o Vasco venceu o clássico contra o Botafogo e o São Paulo perdeu para o Cruzeiro. Calil, bom dia! Conta pra gente mais sobre essas partidas.
3: Bom dia, Joana. Bom dia, Felipe. Eu falei para você ontem, Joana, que seria uma noite de choro e ranger de dentes. E não deu outra. É uma noite muito importante para a parte de baixo da tabela do Campeonato Brasileiro. E times como o Corinthians, como o Grêmio, como o próprio São Paulo, se deram muito mal com os resultados e acabaram se complicando na competição. O Corinthians perdeu para o Internacional em Porto Alegre 2-1. Como você já informou, demitiu o técnico Fernando Diniz. É o 19º técnico demitido neste Campeonato Brasileiro. Como nós temos 20 times e alguns não demitiram técnico nenhuma vez, então isso significa que alguns times demitiram seus técnicos várias vezes, né? E o Diniz é demitido pelo Corinthians

0: após 7 derrotas seguidas. Eu trabalhei no jogo ontem, Internacional 2, Corinthians 1, e pessoalmente não concordo com a demissão do Diniz. O Corinthians fez uma das suas melhores partidas. Foram 3 bolas nas traves, bolas atravessando a boca do gol do Internacional. O Corinthians jogou muito bem. Foi aquele dia que deu tudo errado, que a bola não entrou. Agora, nem sempre é culpa do técnico. Se o Diniz fosse demitido contra a Chapecoense, quando perdeu em casa, Cruzeiro, quando perdeu do Santos e outros times, daria para entender. Agora, ontem, sinceramente, eu não entendi, porque o Corinthians jogou uma das suas melhores partidas, mas perdeu do Inter. Quem se complicou também foi o Grêmio. Empatou em Belém 1-1 contra o Remo. Estava ganhando até o fim e levou o empate. E o Bragantino e o Mirassol empatando 1-1 também se complicaram. Não foi bom para ninguém. O Vitória tirou o pé da lama, venceu a Chapecoense 4-0. O Vasco também vai se afastando da zona de rebaixamento. Venceu o Botafogo na casa do Botafogo, 2-1. Técnico Tite ainda não venceu no Botafogo e foi expulso ontem, né? Tite, que é um cara calmo, normalmente à beira do campo, ontem foi expulso. E o Cruzeiro complicou a vida do São Paulo. Cruzeiro 2, São Paulo 0, ontem no Mineirão. Os jogos de hoje já são referentes à parte de cima da tabela. 7:30 da noite na Vila Belmiro tem o clássico Santos e Flamengo. 8 da noite em Curitiba, os dois Atléticos se enfrentam, o Paranaense e o Mineiro. E 9:30 tem aqui no estádio do Palmeiras, Palmeiras e Bahia, e no Maracanã, Fluminense e Coritiba. Agora, se der tempo, eu queria falar da parte de baixo da tabela do Campeonato Brasileiro. Se a gente tiver um pouquinho mais de tempo, para vocês verem como a coisa está enrolada, como a situação está indefinida. Vejam, do décimo lugar para baixo, está todo mundo encrencado. O décimo é o Bragantino, tem 37 pontos. Vejam como a diferença de pontos é pequena. O São Paulo, que é o 11º, tem 36. O Vitória, que é o 12º, também tem 36. O Botafogo perdeu ontem, 13º, parou nos 35. O Vasco está em ascensão, mas ganhou, ganhou, ganhou, ganhou e tem apenas 34. O Mirassol tem 33 e o Corinthians 32. Aí nós entramos na zona de rebaixamento, que tem a dupla Grenal, os dois gaúchos enrolados, o Inter 31 pontos e o Grêmio 30. Aí os dois que praticamente estão rebaixados, Remo com 24 e a Chapecoense com 18 pontos. Então vejam como a diferença de pontos é pequena. Uma vitória para lá, uma derrota para cá, já faz uma baita diferença.
1: Tá certo, então. A gente olhou a tabela de cima, a gente olhou a tabela de baixo e amanhã o Calil volta com mais informações e análise. Vamos ver se o Santos faz a boa pro Palmeiras hoje, quem sabe, né? 8:01,
0: Quem
1: um
0: sabe?
1: abraço, Calil. É, quem sabe. Valeu, Calil.
0: Tchau, tchau. Bom
1: Tchau, tchau.
0: jornal.
1: Bom, daqui a pouco, no TMC 360, a gente volta a falar sobre segundo turno das eleições.
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1: 8:02, segunda hora do TMC 360 desta quinta-feira. Hoje é dia 8 de outubro de 2026. Eu, Felipe Bueno, ela, Jona Trepton, nós dois trazendo para você destaques do noticiário como este aqui. Polícia Federal arquiva apuração sobre interferência dos Estados Unidos nas eleições daqui. Segundo a Polícia Federal, não há elementos mínimos que justifiquem a abertura de um inquérito.
8: Leilão da ANP arrecada 3 bilhões de reais com a venda de 49 blocos pré-sal. A expectativa é de investimentos de até 4 bilhões e meio de reais na fase inicial dos contratos.
1: Brasil tem mais de 30 milhões de crianças expostas a riscos climáticos. Os dados são do Fundo das Nações Unidas para a Infância, o Unicef. O cenário projetado é de seca e risco de fogo no centro-norte do país, além de chuvas acima da média no sul.
8: Rússia faz ataque contra 2 ônibus de passageiros no leste da Ucrânia. Ao menos 30 pessoas morreram e 14 ficaram feridas na ofensiva. 8:03.
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1: Jamil Chad já está conosco e o primeiro assunto de hoje vem da Espanha. A gente já chegou a conversar sobre isso, as ruas da Europa, né, pegando fogo, no caso específico da Espanha, por questões habitacionais, e morre um símbolo, né, Jamil? Mari Carmen, aos 87 anos de idade, que, de certa forma, a vida dela, né, a questão dela, pessoal dela, deflagrou todas essas manifestações na Espanha. Seja bem-vindo, Jamil, bom dia.
9: Bom dia, Felipe, bom dia, Joana, bom dia a todos. Olha, esse é um caso muito emblemático, um caso que está, obviamente, abalando o país, tanto em termos emocionais, mas também políticos. Vamos só lembrar o que aconteceu há 2 semanas. Esta senhora de 87 anos foi retirada do seu apartamento, na verdade, um apartamento qual ela alugava. Ela morava no imóvel e a sua família estavam no imóvel há muitos anos. O prédio foi comprado por um fundo de investimentos e decidiram aumentar o aluguel dela em 230%, Felipe, 230%. E aí, claro, houve toda uma batalha judicial. Ela, então, foi retirada do apartamento nas condições já bastante precárias, numa maca, inclusive, foi levada para um hospital e na noite de ontem ela faleceu. Foi justamente essa retirada dela do apartamento que levou imediatamente, eu diria umas 2 ou 3 horas depois, Felipe, 10 mil pessoas em Madrid para uma manifestação, e essa manifestação, claro, ganhou um componente político muito forte. Ela então morre ontem e, claro, isso no fundo acabou transformando essa situação numa bomba basicamente política na Espanha. O governo de Pedro Sánchez já tinha convocado eleições para novembro por conta justamente de uma situação complicada para o Partido Socialista. Por quê? Porque eles propuseram um projeto de lei para modificar, claro, a questão da moradia na Espanha e foram derrotados no parlamento espanhol por não ter maioria. Quem votou contra? Claro, a extrema-direita, Vox, o PP e os partidos aliados justamente à extrema-direita. E agora, claro, essa situação vai às urnas, no fundo, em novembro. Uma situação tensa, uma situação complicada na Espanha, uma situação que, claro, envolve aí várias camadas. Camada pessoal, claro, da família dessa senhora, a questão, obviamente, dos jovens que hoje na Espanha simplesmente não têm recursos para conseguir pagar pelos aluguéis e, sem dúvida nenhuma, um impacto político no país.
8: História muito triste quando você vê a imagem, quando você entende as circunstâncias. A causa da morte, claro, não foi divulgada ainda, a gente não tem essa informação, mas quando você sabe que uma senhora de quase 90 anos perde sua segurança, vai parar em um hospital por estresse, por ansiedade, e dias depois morre, por questões de saúde, obviamente, é muito, muito impactante. Realmente é uma história muito emblemática daquelas que viram um símbolo de um movimento, um grande movimento das ruas, um grande movimento pedindo por mudança. Agora, Jamil, outro assunto aqui para a gente falar. Teremos eleições nas próximas semanas, nos 4 cantos do mapa. Nós teremos eleições, a Espanha terá eleições, Brasil, já falei, Israel, Estados Unidos. Qual é a expectativa? Tem algum fio condutor? O que, que a gente pode falar dessas eleições todas, mas como se fosse algo que se encontra de alguma forma?
9: Sem dúvida, Joana, será um final de ano extremamente agitado em todos esses lugares. Então, só aqui, pela ordem, Brasil no dia 25 de outubro, depois, logo depois, Israel, próprio Benjamin Netanyahu com seu governo em jogo. Essa é uma eleição bastante importante. Depois, a eleição legislativa nos Estados Unidos, claro, com Donald Trump também colocando seu próprio mandato, de alguma forma, um plebiscito. Claro, é eleição legislativa, mas sem dúvida nenhuma, se ele perde a maioria no Senado e na Câmara dos Deputados, isso sem dúvida nenhuma tem um impacto para o seu próprio governo nos próximos 2 anos, e aí finalmente o da Espanha que nós acabamos de revelar. Tem alguns elementos em comum em todas elas. Primeiro deles, e aí eu acho que é algo que a gente tem visto em vários países, são eleições muito apertadas. Ninguém tem vencido com 10 pontos de diferença ou com uma grande maioria. Isso tem sido uma marca dos últimos meses em várias eleições do mundo, e tudo indica, pelas pesquisas de opinião, que nós teremos o mesmo cenário para Brasil, Estados Unidos, Israel e Espanha. Pelo menos essa perspectiva neste momento. Há um outro elemento que une basicamente essas eleições. São candidaturas que se opõem, inclusive, em termos ideológicos. Alguns podem falar esquerda e direita. Complicado quando você chama o Partido Democrata dos Estados Unidos de esquerda. Não é esquerda. Ele pode ter alguns elementos de esquerda, mas ele não é um partido de esquerda. Bill Clinton, Hillary Clinton não são de esquerda, nem Barack Obama podem ser chamados de esquerda. Mas, enfim, o que nós talvez tenhamos é um grupo mais conservador e outro grupo mais progressista. Isso talvez seja o racha, ou pelo menos o debate em cada uma dessas eleições, inclusive em Israel. Israel que, claro, vive uma situação ainda de conflito na Cisjordânia e em Gaza, vive, sem dúvida nenhuma, uma situação ainda como eco dos atentados de 7 de outubro há 3 anos, e vive, sem dúvida nenhuma, o eco ainda do terremoto, claro, em Gaza. Então, tudo isso também vai ser colocado à votação. Brasil, Israel, Estados Unidos e Espanha. 4 grandes eleições e um fim de ano mais do que agitado.
1: Todas elas capazes de mexer no mapa, na geopolítica mundial, especialmente, é claro, estamos falando das de novembro nos Estados Unidos. Jamil, um grande abraço para você. A gente volta a se falar amanhã nesse mesmo horário.
9: Um bom dia a todos.
1: Bom dia. 8:10.
8: O ataque das forças russas na Ucrânia deixou ao menos 33 pessoas mortas e outras 18 feridas nesta quinta-feira. O bombardeio atingiu ônibus de passageiros na região de Donetsk, no leste do país. Segundo autoridades locais, o ataque aconteceu no momento em que os veículos faziam o transporte de civis. Equipes de resgate foram enviadas ao local para prestar socorro aos feridos e procurar por sobreviventes nos destroços. O governo ucraniano voltou a denunciar a investida russa contra alvos civis nas áreas urbanas do país.
1: Bom, e falávamos agora há pouco de Estados Unidos. Donald Trump volta a declarar que merece receber o Prêmio Nobel da Paz, afirmando ter sido, é verdade, responsável por encerrar 8 conflitos armados internacionais durante o período dele na Casa Branca. O republicano sustenta que as ações diplomáticas e de dissuasão foram determinantes para conter hostilidades no Oriente Médio, na Europa e na Ásia, superando o desempenho de administrações anteriores. E mais, Donald Trump criticou o comitê do parlamento norueguês e acusou a instituição de agir por critérios ideológicos e políticos ao ignorar os acordos diplomáticos intermediados pelo governo dele. 8:12 agora.
8: O TSE decide nesta quinta-feira o destino de 2 candidatos. Antony Garotinho, que concorreu ao governo do Rio de Janeiro, e Deltan Dallagnol, que concorreu como senador pelo Paraná e venceu com 25% dos votos. Vamos falar sobre esses casos com a advogada, professora de Direito Eleitoral, Tailaiane Costa. Professora, bom dia.
10: Bom dia, tudo bem?
8: Tudo ótimo por aqui, difícil entender, são 2 casos diferentes, são 2 casos que podem também provocar efeitos, consequências diferentes. Há semelhanças nos 2? Porque quando a gente fala do todo, a gente fala de uma indefinição no momento em que o eleitor foi até as urnas e dias anteriores ao primeiro turno, de muita informação que acabava se contradizendo. Não que seja da informação o problema era das decisões. Então, de que forma é que a gente pode olhar para o que está acontecendo?
10: Então, vamos lá, né? A gente, desde a Lei Ficha Limpa, que já é bem antiga, a gente existe algumas incertezas sobre algumas interpretações dessas regras. E entre elas, tá? Essas questões de elegibilidade e inelegibilidade. A gente tem dois casos bem diferentes, Deltan e do Garotinho, né? O do Deltan, existia uma interpretação em 22, e a questão foi que, por maioria, a interpretação do Tribunal Regional Eleitoral do Paraná se modificou em relação ao que o Tribunal Superior Eleitoral tinha decidido em 22. E daí gerou essa incerteza de como que vai, e decisões de suspensão, depois de reintegração de mandato, enfim. E do Garotinho, ocorreu que ele tinha um recurso, ele tinha um indeferimento, ele recorreu, e diante do resultado, ele resolveu desistir desse recurso. Então, são situações que, digamos, o efeito prático é parecido, mas as causas, elas são distintas a partir do momento que a gente entende o que está ocorrendo e qual que é a interpretação dessa lei e sobre as decisões judiciais também.
1: Professora, vamos examinar caso a caso, então, mais com mais profundidade, porque são casos que estão envolvendo pessoas públicas e terceiros, né, também, por causa desses resultados. No caso do Deltan Dallagnol, a derrota significa a perda de um mandato dele conquistado pelo voto. Cabe recurso? Quais os caminhos que essa questão pode ter ainda a partir da decisão da sessão de hoje?
10: Até eu ontem fui estudar o caso, quando vocês fizeram o convite, existe um pedido de adiamento do julgamento do Deltan, porque existe um pedido de uma análise de provas. E daí até a parte que realmente que recorreu pede o adiamento disso para que não haja depois qualquer questões sobre o cerceamento de defesa. Mas vai ter uma decisão hoje, né? Se tiver a decisão colegiada, cabe um recurso ainda para algumas reconsiderações dessa decisão. Enquanto essa decisão, né, não finalizar, vai ter que ter todo um processo para se suspender novas eleições aqui no Paraná em relação ao Senado. Mas é possível que hoje ainda não haja o julgamento do Deltan em razão de algumas diligências e algumas provas que foram requeridas no processo.
8: Agora, no caso do Rio de Janeiro, professora, no caso de Antony Garotinho, o prejudicado é um terceiro, que é o candidato Eduardo Paes. Eduardo Paes poderia recorrer?
10: Então, né, vamos lá, assim, qual que é o interesse real dele nesse pleito? Óbvio, o interesse dele é ter o segundo turno que ele está concorrendo. Então, dificilmente, nesse momento processual, ele poderia interferir como um terceiro interessado, né? O do Garotinho, a gente vê que tem a manifestação, tem o Ministério Público também atuando, e existem algumas decisões já históricas que acabam indo no sentido de que essa desistência tem que ser anterior, mas muito mais nos casos proporcionais, né? Casos de vereadores, casos de deputados. No caso de governadores, a gente não tinha ainda, a justiça não tinha enfrentado essa situação. Ele pode pedir o ingresso como terceiro interessado, mas ainda ficaria muito frágil, né? Porque se ele analisar o mérito em si, tudo indica que o mérito vai confirmar essa questão da desistência, né? O caso Garotinho é um caso de suspensão de direitos políticos. É um caso bem complexo, assim, e de uma reversão desse processo, a não ser que tenha uma outra ação que suspenda a suspensão dos direitos políticos dele para ter uma alteração nesse resultado.
1: Ou seja, professora, para a gente concluir aqui a nossa conversa, e saindo, é claro, dos termos mais técnicos, para quem está nos acompanhando, a Joana até fez um comentário, uma observação muito pertinente logo no começo do jornal, que é: quanto mais adiamos, mais gastamos dinheiro público em um caso ou outro, ou tantos outros que a história já trouxe, outros que virão. Então, é interessante dizer para as pessoas que estão nos acompanhando que tanto no caso A como no caso B, pode ser que a gente esteja esperando essa sessão com uma certa ansiedade, mas que nenhum dos casos se encerre hoje, né?
10: Exatamente, né? Então, é difícil a gente cravar que, assim, realmente hoje já vamos sair com uma decisão de que ou sim vai ter segundo turno no Rio, ou não vai ter segundo turno no Rio, ou que no Paraná terá nova eleição para o Senado, para uma das vagas do Senado, ou não. Porque ainda tem alguns recursos que dependem, né? Quando a gente vai falar disso, o efeito dessas ações são efeitos também drásticos para quem está submetido. No caso de alguém que foi eleito não ter exercício desse mandato, ou então de outros candidatos que não vão ter o segundo turno em razão dessa alteração de resultado.
1: Muito bem, nós ouvimos aqui no TMC 360 a advogada e professora de Direito Eleitoral, Tailane Costa. Muito obrigado pela atenção, pela conversa. Até uma próxima, bom dia.
10: Até, bom dia.
1: 8 horas, 18 minutos.
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8: SpaceX, empresa de exploração espacial de Elon Musk, planeja captar 40 bilhões de dólares em dívidas e empréstimos. Segundo reportagem de um jornal britânico, o movimento servirá para financiar a compra de chips da Nvidia. Esse é o segundo grande empréstimo de Musk em apenas 4 meses, que faz o setor questionar o impacto dessas mega emissões privadas na alta dos juros de empresas e de governos. Guilherme Ravache, explica pra gente.
11: Olha, o mundo inteiro está investindo muito dinheiro para a construção de infraestrutura de inteligência artificial. E é o mundo inteiro mesmo, porque até quem não imagina estar investindo pode estar gastando dinheiro com isso. Explico. A gente, para construir um data center, precisa de infraestrutura, de cimento para construir a instalação, né? Chip para fazer o data center funcionar, energia, e aí para ter energia você precisa construir mais usina, você precisa construir mais linha de transmissão, e alguém tem que pagar por tudo isso. Quem que paga? Não raro as empresas, né? Tem que ser as empresas, mas também o consumidor. Porque quando a gente paga imposto, quando a gente vai contratar um outro serviço, a gente também está pagando por tudo isso que está sendo construído. Vou dar um exemplo. Chip, por exemplo. Os chips que o Elon Musk está comprando agora, que são milhares de chips, parte desses 40 bilhões de dólares, parte não, né? Nesse caso, a totalidade vai ser usado para compra de chip. Quando esse chip, que é muito caro, ele é vendido, a fábrica que produz chips para telefone celular, para TV, para carro, para tudo que a gente usa de chip, ela deixa de produzir esse chip e muda sua linha de produção. Esse chip mais barato deixa de ser produzido e ela muda a linha de produção para produzir o chip mais caro, o chip que tem maior valor agregado. O que que acontece? O valor, o preço que a gente paga para o telefone celular, do carro, da TV, sobe, porque os chips estão ficando mais caros. A gente também está pagando ou ajudando a pagar essa conta da inteligência artificial por meio da alta dos juros. Está todo mundo reclamando que o juro é muito alto. Nos Estados Unidos, a gente está vendo título do Tesouro americano chegando às máximas históricas, a taxa de juros chegando à máxima histórica. Por quê? Quando alguém vai pegar dinheiro emprestado, concorre com o mercado inteiro. O governo americano está pegando dinheiro emprestado, as empresas de tecnologia pegam dinheiro emprestado para construir data center. Com muita oferta de dívida, ou seja, muita gente querendo pegar dinheiro, quem quer emprestar dinheiro pode cobrar mais, ou seja, fica mais caro você pegar dinheiro emprestado. Então é mais caro pegar dinheiro emprestado para você comprar a sua casa, para você comprar o seu apartamento, para você comprar o seu carro. O custo de financiamento da dívida aumenta. Por isso que a gente fala, né? Olha, endividamento das empresas de tecnologia está subindo. Isso preocupa. Preocupa por quê? Porque tudo tende a subir, porque o mercado está muito aquecido. Nesse ano, o mundo está emitindo aí mais de 1,5 trilhão de dólares em dívida. E as empresas de tecnologia, até o meio do ano, já tinham emitido em dívida, né, títulos de dívida, quase 500 bilhões de dólares, muito para investir em inteligência artificial. E aí acaba subindo o preço de tudo, literalmente. A inflação está pressionada também por conta da inteligência artificial, esse volume muito grande de investimento. Joana e Felipe.
1: Tá certo, Guilherme Ravache volta daqui a pouquinho, às 8 horas e 40 minutos, para fazer a terceira participação dele nesta quinta-feira, 8h22 agora.
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8: Pesquisa Poder Data, realizada entre 5 e 7 de outubro, mostra Flávio Bolsonaro com 49% das intenções de voto no segundo turno contra 44% de Lula. Brancos e nulos somam 5%, 2% não souberam responder. Se forem considerados apenas os votos válidos, Flávio tem 53%. e Lula 47%.
1: Avaliação do governo: 46% classificam o trabalho de Lula como ruim ou péssimo, 37% consideram ótimo ou bom, 14% regular. Desempenho pessoal do presidente: aprovado por 44%, desaprovado por 49%. A gestão do governo federal: aprovada por 44%, desaprovada por 50%. Na expectativa sobre quem vencerá o segundo turno, 54% apontam Flávio Bolsonaro, 37% citam Lula e 9% não souberam responder. Essa pesquisa tem margem de erro de 1,8 ponto percentual, nível de confiança de 95%. E a gente fala mais sobre esses números aqui no 360 com o Matheus Netzel, diretor do Poder Data. Seja bem-vindo mais uma vez, nossa primeira conversa aqui nesse segundo turno. Bom dia para você.
13: Bom dia a todos. Prazer estar com vocês mais uma vez.
1: Prazer é nosso. Bom, dados esses resultados do primeiro turno que nós acompanhamos, esse primeiro levantamento de alguma forma te surpreende? Você imaginava até um espaçamento maior ou menor? Como é que você vê esse principal número, que é o distanciamento entre os dois?
13: É, acho que esse primeiro levantamento que a gente fez no segundo turno mostra que o momentum, né, está todo do lado do Flávio, né? Era difícil prever qual seria esse espaço, mas acho que está coerente com a diferença que a gente viu nas urnas, né? Com o começo de transferência de votos das pessoas que votaram nas outras pessoas, um grau de decisão maior em quem o eleitor vai votar no dia 25. Então, acho que esse primeiro levantamento de segundo turno traz uma consolidação aí desse melhor momento, dessa vantagem inicial do Flávio Bolsonaro no segundo turno.
8: Nós, quando falamos de passagem de primeiro para segundo turno, a gente fala sempre sobre migração de votos. Mas nesta eleição, a competitividade entre os dois principais candidatos, ela foi tão grande que os outros candidatos se tornaram todos nanicos. Impressionante, só 7% das intenções de voto se juntarmos todos os outros candidatos. Na sua análise, Matheus, é importante a gente olhar para a migração de votos, porque eu vi a pesquisa que vocês fizeram e eleitores de Ronaldo Caiado, de Romeu Zema, que são pouquíssimos, de Augusto Cury, todos migram massivamente para Flávio Bolsonaro. Renan Santos tem uma migração bem menor, mas também tem uma taxa de abstenção provável bem maior. Então, o eleitor de Renan Santos prefere não votar neste segundo turno. É importante, vai ter impacto essa migração?
13: Com certeza, com certeza. Essa tendência que a gente viu, a gente já vinha vindo nas pesquisas ainda no primeiro turno, mas que agora se mostrou até mais evidente, de migração maior das pessoas que votaram nesse candidato, até por uma afiliação ideológica, né, porque os outros candidatos eram principalmente candidatos mais do campo da direita. Já era esperado e natural que a maior parte desses votos migrasse para o Flávio. E isso pode ser definitivo para a vitória do Flávio, na medida em que ele já tem uma vantagem de 2 milhões de votos trazida do primeiro turno, e ainda assim, ainda que 7 pontos percentuais, né, os candidatos tenham sido nanicos e tal, 7 pontos percentuais na disputa entre Lula e Flávio é um percentual que pode ser definidor uma eventual vitória do Flávio Bolsonaro, né? Se a maior parte desses eleitores migrar para o Flávio Bolsonaro em relação ao que vai migrar diretamente para o Lula, ou então das pessoas que vão se abster de votar no segundo turno, ou vão votar branco, vão votar nulo, fica ainda mais difícil uma recuperação dessa diferença, dessa distância de votos que o Lula teve, para ele captar esses votos só de quem deixou de votar no primeiro turno, ou de quem, isso é ainda mais difícil, né, de tentar converter votos que foram para o Flávio para votos que foram para votos no próprio Lula. Então, essa migração de votos, especialmente para o Flávio Bolsonaro, só aumenta a distância e a vantagem dele nesse começo de segundo turno, né, nesse começo de campanha, né?
1: E uma última questão para concluir a nossa conversa, Matheus, com relação à rejeição, a pesquisa também mostra números muito, muito parecidos com aqueles todos que nós trabalhamos ao longo do primeiro turno. O que me dá a entender, e por favor me corrija se eu estiver enganado, que também não há margem muito grande de manobra de esse resultado ser um diferente, muito diferente, né? Esse primeiro que a pesquisa trouxe, do dia do segundo turno, né?
13: É, isso foi uma coisa que a gente vem comentando desde, né, desde o começo da nossa série, né? A gente vem falando desses números de rejeição que seriam os tetos, né, desses dois candidatos, que provavelmente ajudariam a levar esses dois candidatos ao segundo turno, mas impediriam eles de vencer no primeiro turno, e acabou que foi o que a gente viu no resultado das urnas, né? Uma diferença pequena entre Flávio Bolsonaro e Lula, mas com muita dificuldade dos dois de converter votos das pessoas que não vão votar, que já estão decididas a não votar neles, né? Essa é uma das dificuldades do presidente Lula, porque é muito difícil converter votos que estão com Flávio Bolsonaro para o lado dele e vice-versa, né? Mas como Flávio Bolsonaro está na frente, desses votos que vêm dos outros candidatos e até das próprias pessoas que não foram votar no primeiro turno, a rejeição alta, tanto do Lula quanto do Flávio, acaba dificultando esse trabalho de convencer essas pessoas a irem às urnas ou então de convencer as pessoas que votaram em outros candidatos a votarem no caso no Lula, né? Essa rejeição trabalha como esse teto e a gente viu como ela foi estável ao longo de toda a campanha, né?
1: Matheus Netzel, diretor do Poder Data, conversou conosco aqui no TMC 360 sobre esses números que acabam de sair. Um abraço, bom dia para você, obrigado.
13: Bom dia a todos, brigadão.
8: Queria só fazer uma ponderação sobre as pesquisas antes da gente seguir. A esquerda está tentando convencer quem ficou em casa a ir votar, mas quando você olha os dados no detalhe, aparece um problema grande. Esse eleitor, ele pode sair de casa para votar contra Lula. Ontem eu me dediquei aqui a cruzar pesquisas, inclusive levantamentos internos das campanhas aos quais eu tive acesso, aqueles chamados trackings, e entre os eleitores que não votaram no primeiro turno, os principais indicadores mostram que vai ser difícil para o presidente Lula conquistar esse voto. Veja só, numa dessas pesquisas, 74% dos que se abstiverem disseram que o Brasil está no caminho errado. 83% estão insatisfeitos com a situação do país. 63% desaprovam o governo. Quando essa pergunta é sobre os próximos 4 anos, 76% querem mudanças importantes, mas querem preservar o que funcionou. E quase metade, 47%, dizem que o Brasil ficou praticamente igual nos 4 últimos anos. Então, para quem já estava insatisfeito, continuar igual, ou ter uma expectativa, uma perspectiva de que vai continuar igual, isso também é um sinônimo de frustração. Como é que a campanha pretende convencer esse eleitor de que mais 4 anos vão produzir um resultado diferente? A gente vê o presidente tentando se mexer, falou sobre combate ao crime, criticou a promiscuidade do Supremo Tribunal Federal, mudou não só o conteúdo, mudou também a forma. Ontem gravou uma série de vídeos em formato de selfie, está tentando buscar uma comunicação mais direta, aquela que a direita conseguiu organizar nos últimos anos, mas largos anos. A militância também vem tentando se organizar nas redes com um discurso combativo, aquele discurso de basta, que é parecido também com o da direita. Só que o basta de quem está no governo, de quem está no poder, ele enfrenta uma pergunta, que é basta o quê? Se é você quem governa, basta do quê? Esse discurso, ele mobiliza ali a base, convence quem se afastou, mas quem está totalmente afastado precisa de um pouquinho mais para ser convencido, né? Então, esse eleitor, ele pode estar indeciso sobre em quem votar, mas, ao mesmo tempo, pode estar muito decidido sobre a insatisfação com o país. Quando eu olho para esses números, é essa aí a grande barreira que o presidente Lula enfrenta. Então, para mim, um tropeço grande de Flávio pode abrir mais espaço para o Lula do que esse ajuste na comunicação e tentar abocanhar esses eleitores que se dizem ainda indecisos ou que ficaram em casas. Porque, ok, o presidente está tentando mudar em poucas semanas, mas a percepção do eleitor que ficou em casa é de que os últimos 4 anos já mostram uma fotografia suficiente para entender o que está acontecendo agora, o que nos trouxe até aqui.
1: Bom, vamos falar um pouco sobre o que o eleitor já escolheu. O Senado, que vai começar a legislatura nova em fevereiro, agora de 27, deve ter maioria masculina e branca. Repórter Rodrigo Vicente tem as informações para a gente. Pois não, bom dia para você.
14: Oi, Felipe, bom dia para você também, para Joana, para todo mundo que acompanha a gente. Pois é, a composição do Senado, o Senado tem 81 cadeiras, né? Dessas 81 cadeiras aí, 63 serão para homens e 18 para mulheres apenas. Isso representa 22% de cadeiras dedicadas às mulheres, reservadas às mulheres, portanto, nessa eleição, menos de 1/4%. Embora seja um número, claro, pequeno, ela é a maior representatividade feminina aí no Senado Federal desde o período, desde o processo de redemocratização na década de 80, portanto, quase 40 anos depois, e a gente não consegue ainda, né, preencher nenhum quarto das cadeiras ao Senado, embora haja esse número dessa vez significativo e maior do que das outras vezes. Bem, 12 mulheres foram eleitas para o Senado, que é o maior número em uma única eleição desde a redemocratização, né? Em relação à cor e à raça, o predomínio também é expressivo. 57 senadores se declararam brancos, o equivalente a 70%, outros 19 se declararam pardos e apenas 3 se declararam pretos. Bem, claro, esses números contrastam com a realidade brasileira, já que a maior parte da população brasileira é formada por mulheres e é formada também por negros, ou seja, pretos e pardos, né? Bem, a nova composição vai ter aí uma renovação importante das 54 cadeiras que estavam em disputa, porque dessa vez havia aí 2/3 do Senado em disputa. 40 serão ocupadas por parlamentares que não conseguiram reeleição ou que nunca tiveram um mandato no Senado Federal. Bem, o PL vai ter a maior bancada com 28 senadores, seguido pelo PT, que vai ter 9, né? Claro que essa composição pode mudar, porque algum senador pode assumir algum outro cargo, enfim, entra o seu suplente, há possibilidades aí de mudança até 1º de fevereiro, quando assume essa nova legislatura. Volto com vocês.
1: O Vicente trazendo as informações para a gente de Brasília, mudam alguns nomes, as ideias continuam mais ou menos as mesmas, né? E daqui a pouco a gente volta a falar sobre ideias, porque hoje é quinta-feira, é dia de conversar com o Luiz Felipe Pondé, que vai colocar um pouco de lenha nessa fogueira entre esquerda e direita. 8h35 agora.
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0: Oi, pessoal, Rodolfo Simões por aqui na sua TMC, nos 88.7 Transamérica. 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Agora são 8 horas e 39 minutos. A gente vai direto para o trânsito com Eliseu Júnior. Ele tem informações da MGC 356. Com você, Eliseu.
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2: 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Destaque agora para você o 20 TMC, ponto alto da cidade, chegada a Belo Horizonte. MGC 356 com trânsito bem complicado. Lentidão que se estende pelo trevo do Belvedere, curvas do Paredão e até Nossa Senhora do Carmo. A dica para você que quer ganhar tempo é evitar então MGC 356 e dar preferência por seguir pelo anel rodoviário. Na sequência, estrada para o Buritis, Mário Werneck e Raja Gabaglia. Você que sai do Belvedere, vale evitar Nossa Senhora do Carmo e dar preferência por seguir pela Prudente de Moraes ou Avenida Raja Gabaglia. Se ele segue você por aí, é violência doméstica. 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
0: Aí, você ouviu os destaques do trânsito com Eliseu Júnior. Agora são 8 horas e 41 minutos. Lembrando que daqui a pouquinho, a partir das 10 da manhã, tem o Minas TMC com os principais destaques do noticiário. Bom, falando em noticiário, vamos de notícia por aqui, porque hoje a Polícia Federal realizou a Operação Brinde Facial com o objetivo de desarticular um grupo criminoso investigado por obter financiamentos de veículos para uso indevido e de dados por meio de uso indevido de dados pessoais, fotografias e até biometria facial das vítimas. Foram cumpridos 7 mandados de busca e apreensão, foram expedidos aí pela Justiça Federal. Ainda segundo as investigações, as vítimas eram abordadas por pessoas que se apresentavam como portadoras de brindes ou encomendas. Durante a abordagem, eram obtidas fotografias, biometria facial e dados cadastrais para posterior utilização sem o consentimento das vítimas para viabilizar esse financiamento veicular. Até o momento, foram identificados 4 financiamentos fraudulentos que somam mais de R$ 450 mil reais. Os valores foram creditados em conta de uma empresa investigada que, segundo laudos periciais, movimentou a crédito de mais de 7 milhões de reais entre 2022 e 2023, apesar de ter um capital social de apenas 10 mil reais. A apuração aponta ainda que, após o ingresso dos recursos, os valores eram rapidamente transferidos, fracionados e pulverizados entre pessoas ligadas ao núcleo investigado. Pois é, aí o pessoal dificultando o rastreamento desse dinheiro, desse montante. Os investigados poderão responder em tese pelos crimes de obtenção fraudulenta de financiamento e associação criminosa. As penas para esses casos, em caso de condenação, podem alcançar 11 anos de prisão, além de multa, sem prejuízo de outros delitos que eventualmente venham a ser identificados no decorrer das investigações. Está aí uma fraude, financiamento veicular. O pessoal do crime, infelizmente, sempre muito engenhoso e sempre muito criativo nos golpes. Infelizmente, a população tem que estar muito alerta a tudo que acontece por aí. A gente continua falando de polícia aqui pelo seguinte: a Polícia Civil investiga o desvio de mais de 200 equipamentos industriais. Agora a gente volta a reunir a rede, você segue acompanhando o TMC 360.
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3: 8 horas 44 minutos, informação de São Paulo. Deputado federal Ney Santos, do Republicanos, eleito pelo estado de São Paulo, é investigado por uma suposta relação com o PCC. Quem tem mais informações da capital paulista é a repórter Giovana Juga. Bom dia para você.
4: Exatamente, Felipe. Claudinei Alves dos Santos, conhecido como Ney Santos do Republicanos, ele foi eleito, né, agora no último domingo para o cargo de deputado federal com mais de 118 mil votos. Ele que já foi também prefeito de Embu das Artes e ele é investigado por manter uma ligação, uma conexão com o PCC. Ney é réu em um processo por comando de organização criminosa e também lavagem de dinheiro. Ele cumpriu pena por abuso de poder econômico, foi condenado em primeira instância e ele também chegou a ser preso em flagrante por um roubo a um banco. Então ele tem esse histórico já, essa ligação com a polícia, mas ele também foi absolvido nesse caso do banco por falta de provas. Apesar dele ter tido a candidatura aprovada pelo Tribunal Regional Eleitoral em setembro, o Ministério Público Eleitoral pede que essa candidatura agora seja barrada. Então esse processo agora é analisado pela Justiça Eleitoral e, caso seja de fato aceito, aí sim o eleito, né, o deputado federal, ele não vai poder assumir esse mandato. O jornalismo da TMC entrou em contato, questionou Claudinei Alves dos Santos sobre a investigação, mas até o momento não tivemos retorno.
5: Obrigada, Giovana, pelas informações. O Supremo Tribunal Federal avalia que o pedido de Jair Bolsonaro para rever a condenação só pode ser julgado com a participação de toda a corte. Bruno Tibério conta pra gente.
6: Ministros do Supremo Tribunal Federal levaram a Nunes Marques a avaliação de que o caso deve ir ao plenário. O ministro é o relator do pedido de revisão criminal, que é um recurso usado para tentar anular ou mudar uma condenação que já não cabe mais contestação. Ele foi indicado ao Supremo pelo próprio Bolsonaro. Nos últimos dias, ele sinalizou que pretende levar o caso adiante logo depois do segundo turno, no fim do mês de outubro. Nos bastidores da política, o movimento foi interpretado como um aceno diante do favoritismo de Flávio Bolsonaro. O presidente do STF, Edson Fachin, também defende o julgamento no plenário e já indicou a pessoas próximas que colocaria o tema em pauta rapidamente. As regras do Supremo permitem que um caso julgado por uma das turmas seja revisto pela outra. Mas esta seria a primeira revisão criminal da história do STF, por isso parte dos ministros defende a análise por toda a corte. Bolsonaro foi condenado a 27 anos e 3 meses de prisão pela primeira turma, com votos de Alexandre de Moraes, Flávio Dino, Cristiano Zanin e Carmen Lúcia. A segunda turma, da qual Nunes Marques faz parte, reúne também Luiz Fux, Gilmar Mendes, Dias Toffoli e André Mendonça. No plenário, o resultado é incerto. Além dos 4 votos pela condenação, Gilmar Mendes também já se mostrou favorável à pena. Já do outro lado, Luiz Fux votou contra a condenação.
3: Ainda na editoria Suprema Corte do Brasil, o ministro Alexandre de Moraes determina que o ex-presidente Jair Bolsonaro seja intimado sobre uma cobrança por infração fiscal relacionada àquelas joias sauditas recebidas ainda durante o mandato. Seguimos em Brasília, agora Lívia Brás conta essa história pra gente.
7: A decisão atende a um pedido da Receita Federal. A notificação deve ser entregue no endereço onde Jair Bolsonaro cumpre prisão domiciliar ou aos advogados dele. Esse caso envolve joias recebidas como presentes da Arábia Saudita durante o governo Bolsonaro. Em 2024, a Polícia Federal indiciou o ex-presidente por associação criminosa, lavagem de dinheiro e apropriação de bens públicos depois de investigar uma tentativa de venda das peças nos Estados Unidos. O valor da operação investigada foi estimado em cerca de R$6.800.000. Mas em março desse ano, a Procuradoria-Geral da República pediu o arquivamento dessa investigação criminal. O argumento foi de que não existe uma legislação clara sobre a titularidade e também a destinação de presentes recebidos por chefes de Estado. A decisão de agora, portanto, está relacionada à esfera fiscal e administrativa. A Receita Federal mantém a apuração sobre possíveis infrações envolvendo a entrada das joias no país. Em julho, o Moraes já tinha autorizado a transferência das peças de uma agência da Caixa, aqui em Brasília, para a alfândega do aeroporto de São Paulo.
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5: O Supremo Tribunal Federal tomou uma decisão que pode abrir um rombo de até 16 bilhões e meio de reais nas contas do governo. E Leandro Siqueira, nosso colunista de economia, vai nos explicar. Bom dia.
9: Bom dia, Joana. Bom dia, Felipe. Pois é, aqui no Brasil a gente tem essa mania de fazer umas discussões, às vezes, que não tem nem pé nem cabeça, né? Só para contextualizar, há 10 anos, em 2017, mais ou menos 10 anos atrás, a gente teve uma famosa discussão sobre a tese do século. O que era a tese do século? Quando você tem uma empresa, principalmente se você estiver no lucro real, você vai pagar 2 impostos na sua receita. Vai pagar ICMS e você vai pagar PIS e COFINS, que são tributos ali que incidem sobre a sua receita. Só que o papel da empresa é simplesmente o de arrecadar. É mesmo o contribuinte. Então a empresa determina o preço trânsito por ela, e em cima disso incide esse ICMS, incide o PIS e o COFINS. Só que bitributação é inconstitucional aqui no Brasil. Você não pode ter um tributo que é cobrado em cima de outro tributo, apesar de a gente ter vários casos assim, como por exemplo o IPVA que a gente paga em cima do preço do carro que já tem tributo dentro. Mas o fato é, havia essa discussão se deveria haver a incidência do PIS e COFINS sobre o ICMS, se isso seria justo, se isso seria legal, se não seria. E há 10 anos atrás foi discutido e, obviamente, não era legal. Então, as empresas receberam créditos tributários, porque o governo arrecadou aquilo por anos e, evidentemente, ele não ia devolver o dinheiro. E, dali para frente, começou-se uma nova discussão. Que discussão era essa? A discussão era, se os estados resolvessem dar um benefício, um crédito presumido no ICMS para as empresas, isso deveria ser contabilizado como uma receita para a empresa ou não? Porque se for uma receita, aí deveria incidir PIS e COFINS. Se não for uma receita, aí não deveria incidir. Para qualquer um, é óbvio, né? É um incentivo, não é uma receita que a empresa está tendo, não está vendendo mais por conta disso. Mas a discussão foi parar no STF e o STF votou a favor agora de não ser considerado como uma receita. E, evidentemente, gera esse rombo, entre aspas, mas vamos lembrar novamente que o governo, até mesmo quando tem alguma decisão a favor de um contribuinte ou de alguma coisa assim, que transita em julgado, o governo não tira imediatamente o dinheiro do cofre dele para pagar esse contribuinte. É o famoso devo, não nego, pago quando puder. Aqui no Brasil a gente tem aquela figura do precatório, que é basicamente uma dívida do governo que sabe, sei lá, quando vai ser paga. Então isso não necessariamente vai sair diretamente dos cofres do governo agora e não se sabe sequer se vai sair como dinheiro. Muito provavelmente vai sair como um crédito para que as empresas possam abater do imposto que elas vão pagar no futuro, assim como aconteceu nessa tese de 10 anos atrás. Mas mais uma vez uma discussão aqui sem pé na cabeça, né? Que quando a gente olha, assim, parece óbvio, mas ainda assim tem uma repercussão tão grande que acaba chegando ao STF.
3: E a gente acaba trazendo aqui para a nossa conversa. Um abraço para você, Siqueira, valeu!
9: Grande abraço.
3: Agora, 8 horas e 52 minutos, a Justiça de São Paulo homologa a recuperação extrajudicial do Grupo Pão de Açúcar e torna o plano de renegociação obrigatório para credores. O acordo envolve mais de 4 bilhões de reais em dívidas. A juíza Larissa Gaspar Tunala rejeitou contestações de empresas como Casas Bahia e descartou perícia contábil ou nomeação de administrador judicial. A Companhia do Setor de Varejo prevê uma emissão de debêntures e injeção de 200 milhões de reais para reforçar o caixa com manutenção das operações e pagamentos a fornecedores.
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5: O avanço da inteligência artificial pode forçar 11 milhões de trabalhadores nos Estados Unidos a mudar de carreira até 2035, é o que diz um estudo de uma consultoria americana. Assunto para o colunista Arthur Igreja, de tecnologia e inovação. Igreja, bom dia para você.
10: Olá, bom dia, Joana, bom dia, Felipe.
3: Bom dia.
10: Então, esse estudo é super interessante, o estudo da McKinsey projetando o mercado daqui até 2035, e o estudo ele fala o seguinte, né, que nós teremos provavelmente 36 milhões de vagas que serão em alguma medida substituídas pela inteligência artificial, mas do outro lado 40 milhões de vagas.

0: aconteceu uma coisa super curiosa. O estudo da Anthropic mostra que provavelmente nós tenhamos ganhos salariais e uma transição de pessoas que sairão da economia do conhecimento e se voltarão para atividades mais tradicionais. O que a Anthropic fala é que é o seguinte: a IA, ela não pode, por exemplo, dar banho num paciente num hospital. Então, esse tipo de atividade vai ser uma alternativa para muitas pessoas. Atividades como reparos, nós já estamos vendo, por exemplo, no mercado de trabalho nos Estados Unidos, aumentos consideráveis nos rendimentos, por exemplo, para eletricistas, para encanadores, ou seja, tudo aquilo que a IA não consegue fazer. Então, o que a McKinsey mostra é que, enfim, os próximos 9 anos serão de uma transição bastante acelerada. E outro ponto que eu queria destacar é que, por um momento, pode parecer uma coisa assustadora, mas vale olhar 9 anos para trás, né? Então, o tipo de ferramenta que nós usávamos, toda a transição que aconteceu na pandemia. Então, sinceramente, esses dois estudos, parece assim que a IA, tem um impacto gigantesco que ela tem, mas se nós olharmos 10 anos, 9 anos para trás, nós vamos concluir que a tecnologia, ela sempre faz isso com as nossas atividades e com as nossas vidas. Ou seja, 90% das pessoas acabam incorporando e vão se adaptando, e outros eventualmente vão ter tarefas muito específicas que sim, a IA ela pode até absorver. Mas o que me chamou muita atenção foi essa questão de nós teremos salários que vão subir para quem é super especialista em IA, mas também nós teremos uma espécie de volta no que aconteceu ao longo do século XX, que foram muitas pessoas saindo até do setor de serviços ou de atividades industriais e entrando na economia do conhecimento, e agora nós começamos a ver uma espécie de caminhada de volta.
1: A coisa literalmente acontecendo e a gente acompanhando aqui. Igreja, um abraço e boa viagem para você. Até quinta que vem.
0: Igualmente, até a próxima.
1: O Arthur Igreja conversando conosco direto do saguão do aeroporto, mas compromisso assumido aqui toda quinta-feira, nesse horário, às 8h50. Quem tem compromisso com a gente também hoje é esse aqui, ó.
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3: Na Europa, uma investigação aponta que cerca de 50 parlamentares foram alvo de montagens pornográficas criadas por inteligência artificial. Claro que a grande maioria das vítimas são mulheres. Ravache, sei nem o que dizer.
4: Pois é, né, Joana? É muito triste essa situação, porque a gente sabe que esse ataque, ele é feito particularmente direcionado às mulheres, mira justamente nas mulheres, porque é uma maneira de descredibilizar, né, de tirar a autoridade que essas eurodeputadas, né, conquistaram. Elas foram eleitas, conseguiram voto popular de maneira democrática, e aí pessoas que se opõem à visão política dessas deputadas, né, isso eu estou falando da Europa, mas também acontece no Brasil e no mundo inteiro, infelizmente. Em vista dessas deputadas serem eleitas, terem autoridade, você faz uma série de ações para descredibilizá-las. E aí o que que tem acontecido? Deepfake é quando você usa uma tecnologia, principalmente inteligência artificial, hoje em dia, né, o deepfake, ele é feito com IA para criar cenas realistas para enganar as pessoas. Então, hoje, lá na Europa, tem uma série de grupos utilizando inteligência artificial para criar imagens, vídeos das deputadas. Tem deputados também, mas na sua grande maioria, maioria esmagadora de deputadas, em cenas pornográficas, né? Em situações que nunca aconteceram, mas ainda assim são distribuídas. Mesmo quando as pessoas sabem que aquilo é falso, né, gera uma dúvida, uma descredibilização. Mas a União Europeia está agindo, tá? Além de ter passado uma série de regulações para impedir que isso aconteça, a partir de 2 de dezembro, por exemplo, as plataformas que geram esses vídeos, né, essas imagens deepfake de pessoas nuas quando elas não estão nuas ou em cenas constrangedoras, essas plataformas vão ser proibidas, e a União Europeia já estuda como fazer para ir atrás de quem produz isso, inclusive fora da Europa. Como dentro da Europa isso é crime, ou em diversos lugares mas as pessoas operam, esses criminosos operam em países que a regulação é mais leniente ou mais fraca. Ainda assim, a União Europeia está

0: estudando medidas para ir atrás das pessoas onde estejam. E a Giorgia Meloni, que é a primeira-ministra italiana, inclusive, ela solicitou ao Escritório de Propriedade Intelectual da União Europeia o registro da sua voz como marca. E aí a medida é justamente para proteger de deepfake de inteligência artificial. Como a propriedade intelectual já é uma legislação mais estabelecida e os tribunais já têm um entendimento melhor, o deepfake é algo mais novo, ela usa a propriedade intelectual para punir como crime, né? Para criminalizar a ação de quem faz isso usando a voz dela. Então, é uma medida para se proteger. É óbvio, está ficando claro que o mundo inteiro precisa estudar medidas para disciplinar o uso da IA, para evitar esse tipo de situação que é constrangedora. Eu estou falando aqui de deputadas do Parlamento Europeu, mas isso acontece no mundo inteiro, acontece com crianças, com jovens que estão na escola. Então a gente precisa ficar atento, precisa ter uma legislação para que a gente evite problemas como aconteceram nas redes sociais, que a gente, agora que a IA está nascendo, crescendo, a gente consiga regular isso de uma maneira mais eficiente. É uma bobagem dizer que regulação impede a inovação. A gente vê os aviões evoluindo, até elevador evoluindo, remédio, medicina, tudo evolui e tudo isso é altamente regulado. Você não entra num elevador que não seja regulado, né? Fiscalizado. Você não entra num avião que também não tenha passado por uma série de testes. É a mesma coisa com remédio. Tem muito estudo antes de se lançar qualquer remédio. Não tem por que ser diferente com a inteligência artificial.
1: Coisas seríssimas trazidas aqui pelo Guilherme Ravache nesse fechamento de participação dele. O Ravache, que eu falei que tem compromisso hoje, mas não é só hoje não, né? Hoje, amanhã, de segunda a sexta-feira, aqui no 360. Um abração para você, Ravache. Até amanhã.
0: Abraço, até amanhã.
1: Agora, 9:01.
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1: Outro compromisso aqui, Joana?
3: Pois é, como está a relação da esquerda com uma parcela da população que pode ser classificada como pobre de direita? É a partir dessa análise que o escritor e filósofo Luiz Felipe Pondé faz a crítica de hoje na coluna Sem Dó.
4: Vamos nos perguntar uma coisa. Quem você acha que sente uma experiência de mais dignidade no dia a dia? Uma mulher que recebe dinheiro do governo, do Lula, a Bolsa Família, ou uma mulher que é manicure, trabalha muito, de repente faz uma carteira de clientes grande, está cansada no final do dia, mas começa a fazer planos, quem sabe, de abrir um pequeno salão, fazer uma sociedade com uma amiga, colega. Quem você acha que tem um sentimento de mais dignidade e autoestima, como se fala por aí? Eu acho que um dos problemas que a esquerda precisa olhar para si mesma é porque ela vem se tornando já há algum tempo, não é? Tem muita gente que já aponta isso, mas infelizmente a esquerda é orgulhosa, né? Ela vem se distanciando muito das pessoas comuns. Ela olha para essas pessoas comuns a partir de uma lógica de classe ou de uma lógica de oprimido e opressor. Nos estudos de religião tem-se uma anedota que é mais ou menos assim: por que que durante algum tempo evangélicos, né, as igrejas evangélicas vêm tomando espaço da igreja católica no Brasil? E a resposta anedótica é que enquanto a Igreja Católica fez opção pelos pobres, os pobres fizeram opção pelos evangélicos. Então, a categoria pobre como categoria social é uma coisa. Essa mulher que começa a trabalhar, a pintar unhas e monta uma carteira de clientes com isso, com o seu trabalho, percebe como essas clientes gostam do que ela faz, reconhece, e aí ela se interessa por outros produtos que ela poderá, quem sabe, oferecer às suas clientes. Essa mulher é a mulher real. Ela não quer se ver como uma mulher pobre. A mesma coisa vale para o homem, tá? Eu estou usando o exemplo da mulher porque me veio à cabeça a ideia da manicure. Ela não quer se ver como pobre que precisa de dinheiro do Lula, ou seja lá de quem for. Porque a condição de depender de dinheiro do Estado, que muita gente depende mesmo para poder comer, não ajuda você a sair dessa condição de uma forma tão simples. Se você se vê trabalhando e ganhando com o suor do seu rosto, como diz a tradição bíblica, você percebe que a sua vida está acontecendo com as suas mãos. Isso gera experiência de dignidade. Infelizmente, o que a esquerda tem feito com esse chamado pobre de direita é tirar do sarro, dito que ele é um ignorante. O rapaz que fica feliz dirigindo Uber porque se sente dono do seu tempo, decidindo quando trabalha, quando quer mais dinheiro, quando quer menos, também é visto como um idiota, como um explorado, ao invés de se perceber que esse chamado pobre de direita existe e ele pode cada vez mais votar na direita, ao contrário do que a esquerda encastelada nas universidades, nos sindicatos que hoje são instituições quase mortas, nas redações da imprensa, nos filhos de banqueiros que fazem documentários porque não precisam ganhar a vida, essa esquerda encastelada talvez devesse descer do salto alto e começar a olhar esse pobre de direita e aprender com ele sobre o mundo, não?
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3: 9:06, vamos direto às principais notícias dessa hora. Flávio Bolsonaro deve receber apoio do Podemos após a adesão do Republicanos e articulação de Tarcísio de Freitas. O encontro acontece no QG de campanha de Flávio.
1: Escritora canadense Anne Carson é ganhadora do Prêmio Nobel de Literatura, ou Nobel, como queira. O anúncio foi feito agora há pouco pela Academia Sueca.
3: Hoje, 8 de outubro, é celebrado o Dia Nacional do Nordestino. A data é uma homenagem ao poeta popular, compositor e cantor cearense Patativa do Assaré, morto em 2002.
1: Campeonato Brasileiro, Santos recebe o Flamengo às 7:30 da noite na Vila Belmiro. Mais tarde, 9:30, Palmeiras e Bahia. Todos os detalhes desses jogos você confere aqui com a equipe de esportes da TMC 97 agora.
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3: Flávio Bolsonaro começa o segundo turno ampliando a rede de apoio partidário. Nos primeiros dias da nova etapa da eleição, o candidato do PL recebeu o apoio formal de 4 partidos: União Brasil, PP, Novo e Republicanos. As 2 primeiras siglas integram a Federação União Progressista. Lívia Braz tem detalhes direto de Brasília.
8: A movimentação, ela representa uma mudança em relação ao primeiro turno, quando essas legendas, elas já tinham optado pela neutralidade na disputa presidencial. Republicanos também não tinha apoiado oficialmente nenhum candidato. O partido tem uma das maiores bancadas eleitas para a Câmara, com 41 deputados. E o apoio foi anunciado ontem aqui em Brasília, com a presença do governador reeleito de São Paulo, Tarcísio de Freitas. A campanha de Flávio agora negocia novas adesões. O Podemos deve anunciar esse apoio hoje, enquanto também há algumas conversas com o MDB. A legenda, por enquanto, mantém oficialmente a neutralidade. Além dos partidos, Flávio também recebeu declarações de apoio de nomes como o ex-governador de Goiás, Ronaldo Caiado, do PSD, e também do ex-governador de Minas Gerais, Romeu Zema, do Partido Novo. A equipe do candidato pretende mobilizar parlamentares eleitos e também aliados nos estados, além de concentrar as viagens de Flávio em regiões que são consideradas prioritárias pela campanha, como São Paulo, Minas Gerais, Rio de Janeiro e Mato Grosso do Sul.
1: Apoiadores da reeleição do presidente Lula do PT organizam 3 atos pelo Rio de Janeiro nesta quinta-feira. Vamos então à capital fluminense conversar com o Rafael Alves. Pois não, Rafael?
9: São diversos atos, Felipe e Joana, acontecendo aqui no Rio de Janeiro nesse movimento de apoio ao presidente Luiz Inácio Lula da Silva, candidato à reeleição pelo PT. Movimentos que começaram em Niterói, na região metropolitana, e que têm se espalhado pelo Rio de Janeiro, mas não só aqui no estado fluminense, tem se espalhado também por todo o país. Movimentos estudantis organizando esses atos de campanha. Hoje, por exemplo, daqui a pouquinho, a partir das 11 da manhã, tem um ato previsto para acontecer na Zona Oeste da capital, no bairro de Campo Grande, inclusive com a presença de um secretário municipal aqui do Rio de Janeiro. Durante o dia, um segundo evento acontece na região central da cidade. Mais tarde, alunos da FND, a Faculdade Nacional de Direito da UFRJ, vão fazer atos de campanha de apoio ao presidente Lula ali na região da faculdade. Esse evento acontece por volta das 6 da noite de hoje. Esse movimento começou em Niterói, com alunos da UF, a Universidade Federal Fluminense, fazendo movimentos de apoio ao presidente Lula depois do resultado do primeiro turno. Esse movimento repercutiu muito nas redes sociais e tem se espalhado por vários pontos do Rio de Janeiro. Inclusive, tem atos previstos para acontecerem, por exemplo, em municípios da Baixada Fluminense, região majoritariamente apoiadora de Flávio Bolsonaro, do PL. Movimentos acontecendo em Duque de Caxias, Belfor Roxo, Nova Iguaçu, São João de Meriti, inclusive com atos maiores para acontecerem também em Copacabana, na zona sul aqui do Rio de Janeiro. Esse movimento, inclusive ontem, atraiu milhares de pessoas para o centro do Rio de Janeiro, fazendo um circuito, passando ali pela Candelária, que fica na Presidente Vargas, principal via do centro do Rio, até chegar à Cinelândia. Vale destacar que o presidente Lula fez um ato de campanha fazendo esse mesmo trajeto na semana passada. Então, esse ato chamou muita atenção e agora outros programados para acontecer nos próximos dias nesse movimento estudantil, apoiando o presidente Lula nessa tentativa de reeleição. Segundo o movimento, a ideia é virar o resultado do primeiro turno e conseguir a eleição de Lula no segundo turno. O movimento se espalhando aqui pelo Rio de Janeiro e agora chegando a outros estados do país também. Joana e Felipe.
3: O presidente nacional do PL, Valdemar Costa Neto, reconheceu que houve um planejamento para um golpe de Estado no fim do governo de Jair Bolsonaro, após a derrota do então presidente para Lula em 2022. Valdemar foi questionado se poderia garantir que uma articulação semelhante não ocorreria em eventual governo de Flávio Bolsonaro, candidato à presidência. Valdemar respondeu: sei lá, pode haver planejamento, não existe isso. Isso deu certo? Olha o Bolsonaro, o que está pagando. Você acha que alguém quer fazer isso? Nunca, jamais.
1: Bom, essas declarações foram feitas durante entrevista ao programa Timeline da Rádio Gaúcha, irritado com a insistência dos entrevistadores sobre a possibilidade de repetição dessa articulação, que envolveu pessoas das Forças Armadas, é bom sempre ressaltar. O dirigente partidário afirmou inicialmente que poderia haver planejamento, mas na sequência disse que nunca, jamais, são duas palavras dele, uma nova tentativa seria cogitada. O Supremo Tribunal Federal já condenou mais de 1.400 pessoas por envolvimento nos ataques do dia 8 de janeiro de 2023, na chamada trama golpista, incluindo o ex-presidente Jair Bolsonaro.
3: O candidato à presidência do PL, Flávio Bolsonaro, se reúne agora com integrantes do Podemos para articular apoio no segundo turno. Rafael Felitti está exatamente onde a reunião está acontecendo. Cheio de jornalistas aí, Felitti. Bom dia. Traga os detalhes, então.
10: Bom dia, Joana. Bom dia, Felipe. Bom dia para todo mundo que está com a gente aqui no TMC 360. Pois é, nesses primeiros dias após o fim do primeiro turno das eleições, as campanhas têm feito muitas reuniões aqui em Brasília e a campanha de Flávio Bolsonaro tem focado em fechar esses acordos formais com partidos que estão mais próximos ali ao seu campo político. E essa reunião aqui do Podemos está acontecendo no comitê de campanha do senador Flávio Bolsonaro. A gente já viu, por exemplo, aqui o deputado federal eleito, Deltan Dallagnol, que teve toda aquela questão de ter concorrido sob júdice, mas depois conseguiu ter o seu registro de candidatura validado por uma decisão do ministro Cássio Nunes Marques. Vimos aqui também outras lideranças aqui do Podemos, por exemplo, tem o governador doutor Daniel do Pará eleito, que já inclusive declarou individualmente o apoio a Flávio Bolsonaro, e daqui a pouco eles devem sair aqui para dar uma entrevista coletiva para oficializar esse apoio do Podemos à candidatura de Flávio Bolsonaro, né? Tem, por exemplo, o senador Zequinha Marinho está aqui também, tem outras lideranças aqui da legenda, como também a senadora eleita agora, a Furlan, né? Tem uma série de lideranças aqui do Podemos. Depois, às 11 horas da manhã, Flávio vai se encontrar com governadores da direita, né? Uma série de governadores vão se encontrar em um outro lugar aqui em Brasília, não aqui no QG de campanha, e eles vão se reunir. Então, estão previstos participar, por exemplo, o Coronel Zuco, eleito no Rio Grande do Sul, tem também Jorge Melo, de Santa Catarina, Sérgio Moro, no Paraná. Então, ou seja, uma série de governadores à direita vão estar nessa reunião. O Cleitinho, também de Minas Gerais, está previsto de participar, Tarcísio de Freitas, a gente também vai ficar de olho nessa movimentação. Essa reunião está marcada para 11 horas da manhã. Por enquanto, a gente ainda aguarda o posicionamento, o anúncio oficial do Podemos para apoiar a candidatura de Flávio Bolsonaro. Volto com vocês.
3: Muito bem, e o presidente Lula se reúne com o ministro da Secretaria de Comunicação Social, Sidônio Palmeira, daqui a pouco, às 10 horas, no Palácio da Alvorada. Às 11h30, ele se encontra com o chefe do gabinete pessoal do presidente da República, Oswaldo Malatesta, também no Alvorada.
1: Bom, e a gente segue falando sobre, de certa forma, campanha eleitoral, questões ligadas ao futuro do país. Especificamente o que? A tramitação da proposta de emenda constitucional que reduz a escala 6x1 no Senado. Vamos falar sobre o tema e as diferentes visões dos candidatos à presidência da República com o cientista político Paulo Ramires, professor da ESPM. Professor, prazer falar com o senhor. Muito bom dia, tudo bem?
11: Bom dia, muito obrigado pelo convite e bom dia a todos os ouvintes também.
1: Professor, uma vez que as visões dos dois candidatos, agora obviamente está falando de segundo turno, né, Lula e Flávio Bolsonaro, são muito distintas com relação a especificamente esse tema, qual deles estaria conseguindo se comunicar melhor sobre essa questão?
11: Bom, vale dizer que durante o primeiro turno houve uma hegemonia, né, da campanha bolsonarista nas redes sociais. Isso justifica em boa medida a sua vitória no primeiro turno, né? Ou seja, de Flávio Bolsonaro. O PT acordou tardiamente para as redes sociais. Ontem circulou vários dados mostrando que o PT preferiu gastar muito mais recursos em panfletos, em material impresso do que necessariamente nas redes, e agora que o PT começa a se engajar, principalmente com esse tema da escala 6x1. O governo Lula, né, defende esse projeto desde o início do ano, mas chegou até alguns momentos de engajamento nas redes durante o ano, mas foi engolido pela oposição de Flávio Bolsonaro, inclusive com vários coaches e outros comentários dizendo que a redução da escala 6x1 seria contraproducente à produtividade brasileira. Mas agora, ontem, né, para ser mais exato, o governo Lula, com a sua campanha, se reuniu com uma série de influencers tentando alterar esse quadro. E o que a gente começou a ver já ontem mesmo foi uma avalanche nas redes sociais de influencers e outras tantas pessoas influenciadas por estes agentes que passaram a disseminar a defesa da escala 6x1 para que o Lula consiga tirar algum proveito eleitoral dessa eventual aprovação. Lembremos que a Colômbia havia prometido que após o primeiro turno das eleições colocaria em marcha todos os ritos, né, para que o projeto fosse e que seja aprovado. E o PL dentro do Senado tenta de alguma forma esvaziar a pauta e até mesmo retardar a aprovação, exatamente para evitar que Lula tenha vantagens eleitorais com a questão da redução da escala 6x1.
3: É justamente sobre essa questão eleitoreira que eu gostaria de falar com o senhor, professor, porque houve uma série de medidas que foram anunciadas às vésperas do primeiro turno. Houve ali um esforço para anunciar medidas com apelo popular, apelo eleitoreiro, mas que não produziram todo esse efeito. Ou, se produziram efeito, dado que algumas pesquisas ficaram bem defasadas em relação ao que a gente viu de números e o que a gente viu nas urnas, se produziram algum efeito é porque o presidente estava ainda mais atrás de Flávio Bolsonaro, antes delas serem anunciadas. É capaz de a escala 6x1 ter algum tipo de efeito de fato? Ou quem tinha que ser assim convencido por essa pauta já foi? Tem algum apelo eleitoreiro ainda?
11: Claro que tem, né? Mas eu diria que hoje a vantagem ou desvantagem de uma pauta como essa, que é eleitoreira, querendo ou não, depende do uso das redes sociais. Por exemplo, quando nós tivemos toda a polêmica em torno da imagem de Nossa Senhora de Aparecida, foi o momento em que Flávio Bolsonaro mais utilizou recursos financeiros dentro das redes sociais, principalmente a Meta, para conseguir reverter esse quadro, enquanto que o PT dependeu unicamente, né, da espontaneidade das pessoas e influencers para que a mensagem fosse divulgada. E claro que perdeu a narrativa. O maior exemplo disso foi o fato de que essas últimas medidas do Lula, inclusive a proibição das bets, apenas atenderam às bolhas petistas e não necessariamente foram bem recebidas e nem foram vistas direito pelo grupo bolsonarista. Então me parece que agora a estratégia vai ser outra. Com a questão da redução da escala 6-1, a tendência é que haja monetizações, estratégias de viralizações. Isso pode trazer algum benefício ao presidente Lula, até mesmo uma reversão desse quadro. Tudo indica que as pesquisas que são feitas, por serem feitas nas ruas e não nas redes sociais, acabam criando esse contraste, né? Ou seja, entre, de fato, o resultado final que a gente teve no primeiro turno, muito mais favorável ao Flávio Bolsonaro, do que as pessoas que estão na rua, às vezes estão trabalhando, não tem muito tempo até mesmo de mexer tanto nas redes quanto outras pessoas que ficam boa parte do seu dia mexendo na internet, consequentemente tem uma influência maior sobre quem investe mais em algoritmos nas redes sociais.
1: Professor, a gente pode avaliar essa decisão, essa estratégia fracassada do governo Lula no primeiro turno de comunicação como uma ingenuidade ou como uma decisão deliberada, né? Cada um pode ter a sua interpretação, mas seria uma ingenuidade de forma. Eu queria falar um pouco sobre a ingenuidade de conteúdo, porque eu pergunto para o senhor, com relação à A6x1 especificamente, ela é uma pauta velha porque o mercado de trabalho mudou ou ela é uma pauta ainda atual e talvez até urgente por causa da precarização justamente das relações de trabalho?
11: Bom, do ponto de vista sociológico, né, existem inumeráveis pesquisas, né, mostrando os danos à saúde mental em relação à atual escala de trabalho. E o problema central está no uso das novas tecnologias, mais uma vez, né? O fato é que computadores, automação, aumentaram tremendamente a margem de lucro dos empresários e o salário dos trabalhadores não acompanhou esse aumento, né, da lucratividade. Aliás, ficou muito aquém. E fora o fato de que essas novas tecnologias, né, fazem com que não haja mais uma separação rígida entre trabalho, lazer e assim também como tempo de estudos. Tudo fica concentrado na mesma tela, no mesmo celular, então é muito comum que alguém que se divirta assistindo séries no computador é o mesmo computador onde ele trabalha ou mesmo onde estuda. Consequentemente, as mensagens de trabalho chegam muito mais rapidamente ao trabalhador, ele trabalha muito mais do que o comum, há uma relação de estresse, também de burnout, que prejudica a saúde mental do trabalhador. Então, existem vários estudos, né, tanto do ponto de vista psicológico, sociológico, que mostra que seria necessário fornecer uma redução da jornada de trabalho, até mesmo porque isso reduziria gastos da previdência social ou com sistemas de saúde com danos, exatamente como eu disse, à saúde mental. Esse é um argumento racional e não pode ser considerado ingênuo, né? A gente tem inúmeros casos de depressão, até mesmo suicídios, por conta das pressões que o mercado de trabalho oferece à força de trabalho, né? Agora, vale dizer que, de uma maneira ingênua, né, a discussão foi lançada ao ar nas redes sociais pelas esquerdas, teve algum engajamento ou outro, mas ingênua no sentido de que faltou estratégia, né, na disseminação e uso eleitoreiro dessa informação, né, capaz de reverter a opinião pública a favor do Lula. Ao contrário, o que se viu foram coaches, né, espalhados ali pela internet, muitos bolsonaristas anunciando o prejuízo da redução da escala 6-1 para a economia brasileira. E isso comoveu muita gente também, que se mostrou contra, mesmo profissionais que sofrem, né, com os males à saúde mental frente à escala atual e uso excessivo de tecnologias, né? Então, esse debate é importante, independentemente de qual seja o posicionamento do cidadão a favor ou contra, mas é preciso também que os meios de comunicação esclareçam mais quais são os prós e os contras, né, de uma política como essa. E o debate eleitoral, ainda mais nesse período eleitoral, seria essencial, né, para além de meras acusações recíprocas entre os dois candidatos. Seria interessante pautar essa questão de um ponto de vista científico, ouvindo várias opiniões, e caberia ao eleitor decidir qual é o candidato que é a favor ou contra, e decidir o voto a partir desses posicionamentos dessas campanhas eleitorais.
3: Tá certo, professor, obrigada pela entrevista. A gente conversou agora com o cientista político, professor da SPM, Paulo Ramírez. Até a próxima.
11: Muito obrigado, até a próxima.
1: Agora 9 horas e 24 minutos, ainda falando sobre questões eleitorais, ainda falando sobre resultados do primeiro turno, que nós acompanhamos aqui neste domingo, em uma cobertura histórica da TMC, impulsionada pela votação de Érica Hilton. A federação Pessoal Rede teria direito a 9 vagas na Câmara dos Deputados, segundo o TRE de São Paulo. Mas só 6 candidatos atingiram a votação mínima. De São Paulo, a repórter Giovana Gilga conta pra gente essa matemática, pois não?
12: Exatamente, Felipe e Joana. É uma situação curiosa nessa questão da eleição para a Câmara dos Deputados aqui em São Paulo. Quem ajudou muito nesse cenário, sem dúvidas, para esse resultado foi a Érica Hilton, ela que recebeu mais de 1.500.000 votos, inclusive se tornou a mulher mais votada da história do Brasil em eleição para a Câmara. No total, o PSOL e Rede tiveram quase 3 milhões de votos em São Paulo, e mais dessa metade, como eu disse, foi para a Érica Hilton. E esses votos, claro, que ajudaram a federação a conquistar essas 9 vagas, só 6 foram preenchidas, como você trouxe, mas realmente existe uma regra, né? Cada candidato também precisa atingir uma votação mínima para, aí sim, conquistar essas cadeiras. E aqui em São Paulo, esse mínimo, falando da federação, ele ficou em aproximadamente 34 mil votos. Só 6 candidatos do grupo passaram. São eles, claro, Érica Hilton, Sâmia Bonfim, Guilherme Cortes, professora Luciene Cavalcante, Natália Boulos e Sônia Guajajara. Esses 6 foram eleitos. E o que acontece com essas 3 vagas que sobraram, né? As pessoas podem se perguntar para quem elas são destinadas, se é um processo que acontece automaticamente, e na verdade não. Nesse caso, elas são direcionadas para uma nova etapa de distribuição, são as chamadas ali sobras eleitorais, e elas podem sim ser disputadas por outros partidos e também por outras federações que também atendam às regras que são necessárias. Até um exemplo, Joana, Felipe, que ajuda a entender esse cenário, seria o do PT. A federação formada por PT, PCdoB e PV teve cerca de 2 milhões e 700 mil votos, abaixo de PSOL e Rede, que tiveram 3 milhões, mas mesmo assim eles conseguiram eleger os 11 deputados. E por que isso? Porque cada um desses deputados agora, né, eleitos deputados, eles conseguiram para conquistar vagas.
1: A Giovana Gilga volta daqui a pouco para arrematar, mas já deu para a gente entender exatamente quais são os critérios que colocam um candidato, uma candidata, de fato. A gente sempre martelou nesse aspecto da questão quando a gente estava na cobertura do domingo, né? A eleição para deputado é uma eleição proporcional, não é majoritária, como o caso do Senado, como o caso da Presidência da República, como o caso do governo dos estados. Então, os critérios são um pouco diferentes para a composição da Câmara dos Deputados, dos parlamentos locais também, né? Mas a gente segue nesse assunto daqui a pouquinho. Agora são 9 horas e 28 minutos. A TMC completa um ano e lança o TMC Prova, um novo núcleo permanente de checagem de fatos. Olha só, ouça só. Uma das checagens é sobre uma fala da primeira-dama Janja. Ela afirmou que Flávio Bolsonaro vai acabar com a farmácia popular se for eleito presidente. O TMC Prova classificou a afirmação como falsa. O plano de governo de Flávio Bolsonaro não prevê o fim do programa e a apuração não encontrou declarações do candidato defendendo a medida. Janja também não apresentou provas para sustentar a afirmação. O contexto é que em 2022, o governo, então o governo Jair Bolsonaro, propôs reduzir em cerca de 59% os recursos para medicamentos gratuitos do Farmácia Popular. O Congresso Nacional depois recompôs esse orçamento. Bom, seguindo aqui, falando sobre esse assunto, outra checagem do TMC Prova trata de publicações nas redes sociais que afirmam que Flávio Bolsonaro pretende privatizar o SUS e acabar com o atendimento gratuito se for eleito presidente. TMC Prova checou publicações, o veredito é falso. O plano de governo não prevê privatização nem cobrança por consultas, exames ou tratamentos. Flávio Bolsonaro propõe ampliar parcerias com hospitais e clínicas particulares para reduzir filas. Esse modelo já existe no SUS e é permitido pela Constituição. Portanto, ampliar a participação da rede privada não comprova a intenção de privatizar o SUS ou acabar com o atendimento gratuito. Bom, em um cenário de crescente polarização política e disseminação de informações falsas, a TMC, como você acompanhou agora, está lançando o TMC Prova, uma iniciativa multiplataforma dedicada à checagem de fatos e ao combate à desinformação durante o processo eleitoral. Esse trabalho de jornalismo, de verificação, vai acompanhar declarações de candidatos, discursos políticos, propagandas eleitorais e conteúdos de grande repercussão nas redes sociais, confrontando afirmações com dados oficiais, documentos, pesquisas, enfim, e outras fontes confiáveis. A proposta é ir além de simples identificação de notícias falsas. O TMC Prova pretende oferecer contexto, esclarecer informações distorcidas, identificar conteúdos enganosos e verificar a consistência de promessas e declarações feitas ao longo da campanha. O trabalho vai ser desenvolvido com rigor jornalístico, transparência metodológica e independência editorial, sem distinção de partidos, candidatos ou correntes ideológicas. Mais que um novo produto editorial, o TMC Prova representa um compromisso com a qualidade da informação e com o fortalecimento do debate democrático. Em uma eleição, a desinformação não compromete apenas a reputação de candidatos ou partidos, interfere na percepção da realidade, distorce o debate público e pode influenciar decisões tomadas na urna. Ao colocar os fatos no centro da discussão, a TMC reforça uma das funções essenciais do jornalismo, que é fiscalizar o poder, questionar versões, confrontar discursos com evidências e oferecer à sociedade elementos para formar as suas próprias convicções, que é um compromisso nosso aqui da TMC. Para a TMC, opiniões são livres. Fatos precisam ser comprovados. 9h32.
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11: Bom dia, BH. Quintou, né, gente? Quinta-feira, dia 8 de outubro de 2026. Eu tô por aqui, viu? Letícia Benassi, faço companhia. Agora 9 horas e 35 minutos. Uma ótima quinta pra você. E aí, vamos de informação do trânsito, né? É o Eliseu Júnior que traz informações pra gente lá do Anel Rodoviário. Fala com a gente, Eliseu. Bom dia.
12: 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O destaque agora é o Anel Rodoviário, que segue rumo ao Rio e enfrenta a fila desde o Engenho Nogueira até a chegada à Praça São Vicente. A dica é insistir com paciência, onde for possível, vale acessar via marginal. No caminho oposto, fila maior. Desde o Alto dos Pinheiros e que chega até a Pedro II, motivo obras de capina, a dica é insistir com paciência também e onde for possível acessar via marginal. 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
11: Valeu, Eliseu, pelas informações do trânsito pra gente. Agora 9 horas e 36 minutos aqui na sua Transamérica, que agora é TMC. Gente, estão abertas as inscrições para o programa de aprendizagem industrial do Senai Minas Gerais. Viu? Os interessados têm até o dia 20 de outubro para se inscrever. O programa é voltado para jovens que buscam formação profissional e experiência para entrar no mercado de trabalho. Segundo o Senai, mais de 42,8% dos aprendizes formados pela instituição estão inseridos na indústria depois da conclusão do curso. Podem participar jovens que estejam matriculados ou já tenham concluído o ensino fundamental ou médio. É preciso ter disponibilidade para frequentar as aulas presenciais e atuar como aprendiz, além de conseguir concluir o curso antes de completar 24 anos. A taxa de inscrição é de R$ 10,00. A prova do processo seletivo será no dia 14 de novembro. A lista de classificados será divulgada no dia 1º de dezembro, quando também começam as matrículas, que vão até o dia 8 de dezembro. As aulas estão previstas para começar começar no dia 4 de janeiro de 2027. As informações sobre o processo seletivo estão disponíveis no site do Senai, fieng.com.br/Senai. Vamos lá, muitas datas para você, né, gente? Ó, as inscrições até o dia 20 de outubro. O que mais? Qual mais datas que temos aqui? Deixa eu ver. Até dia 14 de novembro é a prova do processo seletivo, 14 de novembro. Você faz inscrição até o dia 20 agora, a prova é dia 14 de novembro. E a lista dos classificados vai ser divulgada 1º de dezembro, quando também começam as matrículas, né? Então, de 1º a 8 de dezembro acontece a lista de classificados é divulgada e as matrículas de 1º a 8 de dezembro. Depois, as aulas começam lá no dia 4 de janeiro de 2027. Acesse o site para mais informações, o site fieng.com.br/Senai. Então, você que é jovem, está buscando aí essa formação profissional, acesse o site e tenha mais informações, viu? Olha só, 9 horas e 38 minutos, Betim recebe entre hoje e sexta-feira, dia 9 de outubro, sessões de graça de cinema com pipoca e refri, viu? A atração é o Mob Movie Denso, o projeto de cinema itinerante realizado em uma carreta equipada para receber o público. As sessões serão no estacionamento do Ginásio Poliesportivo Divino Ferreira Braga, com entrada por ordem de chegada. As exibições acontecem de 8 da manhã, 10 da manhã, 14 horas, 16 horas e 19, viu? A programação inclui filmes como Encanto, Lilo e Stitch e vários outros. Depois eu volto com mais informações para você. Agora vamos pro TMC 360.
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13: Muito bem, 9h39, hora de atualizar o noticiário de economia e infraestrutura no Brasil com informações da agência Infra, parceira da TMC. O Tribunal de Contas de Minas Gerais atende pedido do governador eleito Cleitinho do Republicanos e suspende o reajuste da tarifa de pedágio da concessionária EPR Sul de Minas. Aumento de R$10,10 para R$10,60 entraria em vigor nesta sexta-feira, amanhã, mas foi travado para análise técnica de investimentos e cálculos tarifários. Decisão acende alerta no mercado de concessões no atual governo. Por quê? Risco de insegurança jurídica e endividamento futuro do Estado, já que o congelamento forçado de contratos com previsão inflacionária pode exigir indenizações milionárias ou repasses tarifários mais altos no futuro. 9h40 agora.
14: O Rio Grande do Sul volta a entrar em alerta para temporais a partir desta sexta-feira. Ângelus Faier, direto do sul do país, traz mais informações.
15: O Instituto Nacional de Meteorologia, além da chuva forte, também é uma possibilidade. A chuva de granizo e ainda vendavais com rajadas que podem superar os 90 km por hora. Tudo isso impulsionado por um ciclone extratropical que se forma no Oceano Atlântico e esse sistema de baixa pressão traz muita instabilidade. Ele empurra também uma frente fria que vai encontrar um tempo já instável sobre o território gaúcho e o encontro dessas forças pode causar então eventos do tempo mais severos a partir desta quinta-feira. Além disso, essa instabilidade, ela encontra um estado já afetado com o solo encharcado pelas chuvas dos últimos dias, o que aumenta também o risco para enchentes e deslizamentos. Essas instabilidades, elas continuam com o passar dos dias. Depois de quinta-feira, essa massa de ar instável avança para os demais estados da região sul e até o fim de semana pode causar problemas também em estados da região sudeste e centro-oeste.
13: São 9 horas e 41 minutos, seguimos acompanhando, mudando de assunto agora no 360. A mãe de um menino de 9 anos aciona a justiça depois que o filho apareceu em um vídeo segurando uma suposta arma durante uma manifestação em apoio ao candidato à presidência, Flávio Bolsonaro, do PL. De Brasília, repórter Rodrigo Vicente.
16: Pois é, as imagens elas foram gravadas no último domingo em Parnamirim, na região metropolitana de Natal, durante uma comemoração pelo resultado do primeiro turno das eleições. Bem, no vídeo é possível ver aí um menino em cima de um carro dançando e segurando objetos semelhantes a armas de fogo. O pai afirma que eram armas de brinquedo. A mãe, que está separada dele há cerca de 8 anos, diz que não sabia que o filho participava da manifestação e que descobriu o episódio pelas redes sociais depois da repercussão do vídeo. Bem, ela decidiu recorrer à justiça para regularizar a guarda da criança. Até que haja uma decisão judicial, a mãe suspendeu as visitas presenciais do pai. O conselho tutelar também foi acionado. A conselheira Amanda Mello afirmou que, mesmo que sendo armas de brinquedo, os objetos poderiam ser confundidos com armamentos verdadeiros, né? Colocando aí a criança em risco. A Delegacia de Proteção à Criança e ao Adolescente foi comunicada para investigar se houve crime. O Ministério Público também acompanha o caso. Segundo o Conselho Tutelar, o menino ficou abalado com a repercussão das imagens e receberá acompanhamento psicológico.
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13: 9:43, hora da gente conversar com o Mulica, como a gente faz todos os dias de segunda a sexta-feira aqui. E o assunto hoje é a primeira pesquisa, a primeira divulgação de pesquisa nesse segundo turno, Poder Data, dando uma vantagem a Flávio Bolsonaro em comparação com o presidente Lula. Mulica, bom dia, o que é que você tira desses primeiros números de segundo turno?
18: Bom dia, Felipe, bom dia, Joana, bom dia para todo mundo. Olha, é esperado, né? Essa é porque, assim, os outros candidatos, né? Os candidatos que também disputaram, tiveram baixos índices, mas enfim, foram votados, são todos assim, são todos à direita, né? São todos do campo conservador. É normal, seria normal que eles, pelo menos neste primeiro momento, migrassem para Flávio Bolsonaro, né? Isso, vamos ver como é que isso vai evoluir, mas é um resultado esperável. E o Flávio chegou na frente. As pessoas gostam de ganhar, tem uma certa lógica, né, de você apostar no favorito. Mas nesse primeiro momento, o resultado da pesquisa não surpreende. E aí, quando a gente passa a olhar as duas campanhas, você tem um certo clima de já ganhou aí na campanha do Flávio Bolsonaro, né? Essa ideia ali, que todo mundo já se sente meio vitorioso, ele já está anunciando algumas medidas, algumas até meio polêmicas, né? A história da Constituição. Saindo também notícias sobre medidas na economia, é como se ele já tivesse ali com um decorador no Palácio do Planalto, tá ajeitando o gabinete. Aí ele chega ali pro cara ali, olha, bota a Constituição mais pra direita, mais pra direita. Aí ele chega assim, ó, vamos cortar aqui um pouco essa alimentação desse elefante dos gastos sociais, mete a tesoura aí nessa alimentação, tira esse elefante da sala, né? E porque ele não fala, por exemplo, em cortes em incentivos fiscais que beneficiam grandes empresas. Enfim, essa é a questão. Mas tem um rumo definido. Já a campanha do Lula está uma confusão danada. Aquela história de tira Janja, tira Edinho, né, que é o presidente do PT, fica Janja, fica Edinho. Não há uma linha ainda claramente definida. Há um caminho, que é essa ideia de explorar o medo e não a esperança, né? Olha só, quem diria, é o PT explorando a ideia do medo de cortes na área social, de cortes em aposentadorias, cortes em reajuste de salário mínimo. Tem isso, tem uma mobilização de jovens deputados insistindo para que o Lula participe das redes sociais. O Lula não tem nem celular, né? O que é uma doideira nessa altura do ato. E tem uma mobilização aparentemente espontânea de estudantes. Ontem houve uma, vocês estão vendo aí, grandes manifestações pelo Brasil, e o que é ali um pouco aquela história de 92, do impeachment do Collor, dos caras pintadas, essas manifestações meio sem liderança definida, puxadas aí por entidades estudantis. Agora, está confuso. Aí tem 89, vocês devem lembrar um acidente de avião que houve em 89, que aquele voo, um voo que ia para Belém do Pará, de Marabá, e o comandante Garcês, errou a digitação da rota, e o avião, em vez de ir para o norte, foi para o oeste. Aí acabou a gasolina, acabou o combustível, melhor dizendo, o avião pousou na selva, morreram 12 pessoas, foi uma tragédia. Em 89, isso foi pouco antes da votação do segundo turno. E aí o comandante, o cara que comandava a agenda do Lula, no finalzinho da campanha, ganhou o apelido de comandante Garcês, porque ele teria feito um acúmulo de eventos. E hoje a gente sabe, até pelo livro do Fernando Moraes sobre o Lula, que o erro foi do próprio Lula. Ele é que fez um acúmulo de eventos na própria agenda. Ele foi o próprio comandante Garcês. Vamos ver se ele vai repetir o fenômeno agora em 2026.
13: Fica a lição de casa então, Molica, para ao longo da semana a gente refletir, já que você falou em 92 e 89, eu puxo para 85. Quem nesse segundo turno vai ser o Fernando Henrique, quem vai ser o Jânio Quadros, né? Porque o Fernando Henrique, você sabe o que fez, né? Sentou na poltrona antes da hora e deu no que deu, né? Pra gente pensar aí. Um abração para você, pois Molica. É.
18: Um abraço, até amanhã, tchau, tchau.
13: Bom, tá na hora então da gente trazer os números finais da nossa enquete desta quinta-feira. Você está interessado, você está interessada nas campanhas neste segundo turno? Três possibilidades de resposta: sim, quero saber tudo, eu acompanho mas nem tanto, e não, não me interesso mais. Venceu o sim, 53%, o não ficou com 27%, o eu acompanho, mas nem tanto, 20%. Amanhã tem mais uma enquete para você participar. 9h48 agora.
14: A Polícia Civil fez uma operação nesta manhã contra um esquema de adulteração de taxímetros no Aeroporto Internacional do Galeão, do Rio de Janeiro, Luísa Rodrigues.
19: Os agentes cumprem mandados de busca e apreensão em endereços no Rocha, Piedade, no centro do Rio e no próprio aeroporto. A fraude era feita com um dispositivo eletrônico escondido atrás de um botão do porta-malas. O equipamento fazia o taxímetro registrar um valor maior do que o da corrida e podia acrescentar, de uma só vez, cerca de 20% à tarifa normal. A investigação começou depois que um passageiro percebeu um aumento repentino no taxímetro e acabou pagando cerca de 50% a mais pela corrida. Segundo a Polícia Civil, a fraude fazia parte de um esquema maior, com a participação de uma empresa que aluga táxis e de uma oficina responsável pela instalação dos dispositivos. A polícia, inclusive, estima que a frota ligada ao grupo tenha cerca de 200 veículos. A investigação também apura a atuação de jockeys, que abordavam passageiros, principalmente turistas, no Galeão e recebiam comissão para encaminhá-los a veículos. Há registros, inclusive, de corridas que chegaram a mais de R$ 900 do Galeão para a Zona Sul. E de acordo com a Polícia Civil, diversas pessoas na manhã desta quinta-feira foram levadas para prestar depoimento.
13: Agora, 9h50, hoje é dia de comemoração para uma região fundamental do país, que é a região Nordeste. Para lá, a gente vai agora conversar direto do Recife com o Júlio Andrade, pois não?
20: Oxente!
21: Danou-se, vice!
22: Essas são expressões normais do vocabulário aqui do Nordeste. Eu digo o seguinte, se a gente escuta alguém falando isso em qualquer parte do mundo, já sabemos que trata-se de um nordestino. Olha, 8 de outubro é um dia especial, é o dia do nordestino. Esta data homenageia a cultura aqui do Nordeste e a diversidade cultural. Lembrando que é uma data que foi criada para homenagear Antônio Gonçalves da Silva, mais conhecido como Patativa do Açaré, poeta, artista cultural. E a gente tem o orgulho danado de dizer que somos um dos maiores traços da identidade do Brasil. O Nordeste brasileiro é conhecido pelas belíssimas paisagens naturais, pelas praias, culinária, artesanatos, musicalidade e também danças que expõem, né, claro, toda a nossa identidade para o Brasil e para o mundo. Os 9 estados que compõem o Nordeste são Maranhão, Alagoas, Bahia, Ceará, Piauí, Paraíba, Pernambuco, Rio Grande do Norte e Sergipe. Portanto, o dia hoje é de muita comemoração aqui no Nordeste. E aí eu faço um convite, venha conhecer. Se você ainda não visitou o Nordeste, não perca tempo. Eu volto com vocês no estúdio.
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14: Hora de conversar com o nosso 10, a gente estava com saudade dele, Éder Luiz, tudo bem?
23: Bom dia, Joana, tudo bem? Bom dia, Felipe, amigos da TMC. A gente teve uma rodada, um início de rodada no Campeonato Brasileiro, 29ª rodada do Brasileirão 2026. E o jogo da noite que mais mexeu com a tabela na parte de baixo foi a derrota do Corinthians para a equipe do Internacional pelo placar de 2-1. O Corinthians teve aí a data FIFA. Poderia até ter alterado a direção da equipe para a sequência do Campeonato Brasileiro, mas agora fica numa situação dificílima dentro da competição. Corinthians tomou o segundo gol do Internacional no estilo Fernando Diniz. uma saída de bola temerária. O Internacional foi lá, tomou a bola, o Garro, que foi escalado como volante, errou, acabou perdendo, e aí o Alan Patrick fez o gol da vitória do Internacional. Corinthians até chegou a diminuir através do André, mas foi insuficiente. O Inter vence pelo placar de 2-1, toma um fôlego no Campeonato Brasileiro, chega a 31 pontos, enquanto que o Corinthians agora é o primeiro fora da zona do rebaixamento, tem 32 pontos. O detalhe é que o Corinthians vai ter um clássico domingo contra o Palmeiras. Aliás, a rodada no final de semana repleta de grandes clássicos, né? Nós vamos ter o Corinthians enfrentando o Palmeiras no Nubank Park, vamos ter também um Fla-Flu e um Grêmio Internacional, com as duas equipes na zona de rebaixamento no Campeonato Brasileiro. A situação do Corinthians realmente é dramática, é difícil. Já se fala em quem sucederá o Fernando Diniz, que foi demitido ontem. Ramon Dias aparece aí como o primeiro nome com mais força para assumir a direção do time corintiano, mas a situação do Corinthians realmente se complicou demais. Não seria melhor uma alteração antes da data FIFA para a sequência do Campeonato Brasileiro? Agora o Corinthians se complica na competição e o torcedor vai ter dias dramáticos aí nas 8 rodadas finais. Nós tivemos um clássico no Rio de Janeiro, no Nilton Santos, o Vasco da Gama, que toma o mesmo caminho que o Santos, vai numa retomada sensacional, uma vitória importante fora de casa, 2-1 sobre o time do Botafogo, com direito a Tite expulso no segundo tempo, depois de muita reclamação, um gol.

0: jogando um futebol exuberante, mas é um time que está bem consistente. Com esse resultado, chegou à quarta posição no Campeonato Brasileiro. O Grêmio derrapou fora de casa, empatou com o Remo 1-1. Mirassol, também ameaçado pelo rebaixamento, empatou com a equipe do Bragantino. E o Vitória ganhou da Chapecoense, fez o seu trabalho 4-0, 3 pontos importantíssimos. A rodada é completada hoje. Nós vamos ter o Santos, Neymar deve jogar, Santos e Flamengo, o líder do Campeonato Brasileiro, enfrentando o Santos da Vila Belmiro. Teremos o jogo dos dois Atléticos, o Atlético Paranaense, que é o terceiro colocado do campeonato, pegando o Atlético Mineiro, e ainda o Fluminense enfrentando o Coritiba e o Palmeiras buscando o Flamengo. Palmeiras com 57 pontos a 3 pontos do Flamengo, jogando contra o Bahia, jogo que nós vamos transmitir aqui no microfone da TMC. No campeonato, Flamengo líder 60, Palmeiras 57, o Atlético Paranaense em terceiro e o Cruzeiro agora na quarta posição. Lá embaixo, Inter, Grêmio, Remo e Chapecoense, os quatro da zona da degola. Vai ser eletrizante essas rodadas finais aí, hein?
1: O palmeirense com a camisa do Santos de baixo hoje, né? Torcendo pro Santos fazer a boa, né?
0: Com certeza, pode ser salvador aí pro Palmeiras, né? Pra tentar chegar e pelo menos empatar. Até porque, né, Felipe? Os dois terão clássicos no final de semana. O Palmeiras enfrentando o Corinthians e o Flamengo jogando contra o Fluminense.
1: Beleza, então, Éder, um abraço. Venha sempre, viu, Éder? Você é muito bem-vindo.
2: Venha sempre, venha mais.
1: Venha mais.
0: Estava com saudade de vocês também.
1: Um abraço. Valeu, abração pra você. São agora 9:56.
3: Quinta-feira é dia de imprevista. A cantora e compositora Paula Lima participou do episódio dessa semana, comentando sobre sua carreira na música, próximos projetos e uma parceria muito legal com o Seu Jorge. Vamos ouvir um pedacinho?
4: O negro no Brasil e no mundo, ele ainda sofre com o racismo, com o preconceito, com a invisibilidade, com o não acesso, com a falta de oportunidade, com a questão da cor, né? Você mesma disse que eu tive essa oportunidade de gravar o meu primeiro álbum e não deu certo porque eu era uma pessoa negra. O único motivo era esse. Ah, ela é talentosa? É. A música é boa? É. Mas qual é o problema então? Ela é negra. Então ela não pode gravar porque já tem uma outra.
3: Tá disponível a partir das 11 horas no nosso canal no YouTube, TMC News BR.
1: E nós também estamos disponíveis, né, Jona Trepton, para ir sempre embora, para dar autógrafo no corredor aí. Não, sempre estamos, né? Se a gente precisar ficar aqui até mais uma hora, duas horas, não vai ser problema nenhum. Mas temos pessoas nos substituindo em cada praça aqui da rede TMC com mais alto gabarito. Então podemos descansar. E voltamos
3: com certeza,
1: amanhã, né?
3: Voltamos amanhã. Amanhã já entra o horário.
1: Exatamente. Muito importante a gente dizer que amanhã volta o horário político obrigatório em redes de rádio e TV. Diferente, né? São 10 minutos para todo o país, porque a gente tem a disputa presidencial, e aí depois mais 10 minutos para as praças que têm segundo turno na disputa para os governos, né? Então, dependendo de onde você estiver, você pode não ter essa programação só a partir das 7:20, mas no YouTube estaremos todos juntos desde as 7 horas em ponto. Fechou?
3: Fechou. Até amanhã.
1: Tchau.
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2: Dez horas e um minuto, quinta-feira, Minas TMC no ar. Bom dia. Bom dia para você que nos ouve neste dia 8 de outubro de 2026. Hoje é dia do nordestino, gente. Sabia, Júnior, que hoje é dia do nordestino?
3: Não sabia. Que orgulho dos nordestinos brasileiros.
2: Amo nordestinos. Um beijo para todos os nordestinos que estão por aqui, né, em BH, e que vieram para cá. Esses dias eu peguei um Uber com um baiano maravilhoso, o Arlan. Um abraço pro Arlan, que tá sempre ouvindo a gente
3: aqui. Abraço, Arlan.
2: Começando aqui no 88.7, muita informação e prestação de serviço para você. A partir de agora, começa o nosso Minas TMC, primeira edição, com informações e assuntos que realmente importam para você aqui na capital. Nas próximas duas horas, você fica comigo, Letícia Benassi, com o Júnior de Castro. E aí, Júnior, bom dia.
3: Bom dia para você, Letícia. Bom dia, BH. Excelente quinta-feira para todo mundo sintonizado com a gente aqui nos 88.7 FM em BH e região metropolitana. Você que nos acompanha de todo o Brasil, de todo o mundo, pelo aplicativo oficial da TMC, que se você ainda não tem, entra lá na lojinha do seu smartphone, já procura e baixa também pelo site tmc.com.br. Por lá, muita notícia, muita informação, tem matérias aprofundadas, análise dos nossos colunistas, sempre com ponto e contraponto, para você tirar o seu ponto de vista, o melhor de tudo, sem fake news. E também aproveita, segue a gente no Instagram, @tmcminasgerais, curte, comenta, compartilha, aguardamos você por lá. E claro, aqui na primeira edição do nosso Minas TMC, você também participa, dá aquele seu pitaco na nossa notícia, comenta, manda sua opinião. WhatsApp 31 999 44 8870, estamos aguardando você aqui.
2: Vamos nessa, 10 horas e 3 minutos, vamos aos destaques de hoje.
3: BR-040 é liberada após engavetamento com 28 veículos em Nova Lima.
2: Acidente provocado por falha no freio de caminhão deixou 6 feridos.
3: TSE Minas Gerais suspende reajuste de pedágio no sul do estado.
2: Decisão impede aumento da tarifa até que governo e concessionária prestem esclarecimentos.
3: Cleitinho e Flávio Bolsonaro alinham estratégias para o segundo turno em Minas.
2: Governador eleito se reúne com o candidato à presidência em Brasília após republicanos oficializarem apoio à campanha. E o clima, hein, Júnior? Vamos falar do clima, porque depois de dias marcados por chuvas e trovoadas, né, o calor voltou, ele está de volta, voltou a ganhar força aqui em BH nesta quinta-feira, viu?
3: Pois é, segundo o Instituto Nacional de Meteorologia, o IMET, a previsão é de céu com muitas nuvens, mas sem expectativa de chuva aqui em Belo Horizonte. Os termômetros devem variar entre 19 e 33 graus, com umidade relativa do ar em torno dos 27, aliás, em torno dos 30, agora faz 27 graus em BH.
2: E apesar da trégua, gente, a chuva já superou a média esperada para todo mês de outubro em 3 regiões da cidade.
3: Pois é, a região oeste registrou o maior volume, com mais de 133 milímetros de chuva, seguida pela centro-sul, com 122, e pela noroeste, com 118 milímetros.
2: Pois é, para você ter uma ideia, a média histórica de Minas de chuva para todo mês de outubro em Belo Horizonte é de pouco mais de 110 milímetros. Então já ultrapassou essa média, já bateu um recorde aí de chuvas há muito tempo. E esse tempo tá maluco, né, gente? Então é aquele tal de tira casaco, põe casaco e andar sempre com o guarda-chuva na bolsa, viu?
3: Exatamente, andar com guarda-chuva na bolsa nesse calorão, não esquecer nunca jamais de levar sua garrafinha de água para você se hidratar aí durante o dia todo, debaixo do braço, dentro da bolsa, da mochila, você carrega a sua garrafinha e tem que repor a água, claro, durante o dia, de acordo com o que você for bebendo. E também, Letícia, não pode esquecer de passar o protetor, bloqueador solar, porque o sol tá quente, tá a pino e queima coco, viu?
2: O Júnior hoje criticou as minhas garrafinhas de água.
3: Ah, gente, é porque a Letícia... fez bullying comigo. Ela vem com aquelas garrafinhas de água de R$1,99 e é toda amassada ainda. Eu tô com ela na minha mão aqui. E eu tenho umas garrafinhas...
2: cada dia eu venho com uma.
3: E eu tenho umas garrafinhas bonitinhas. Daí eu falei pra ela, Letícia, você quer uma garrafinha de presente? E ela ainda esnobou, falou que não queria.
2: Mas é porque, gente, eu perco as minhas garrafinhas, vocês entendem? Eu achei que o Júnior tinha entendido. Eu perco todas elas, garrafinhas bonitinhas. Eu já perdi uma linda de alumínio, aí eu fiquei, falei, ah, quer saber, eu vou levar essas garrafinhas mesmo, qualquer uma. Se eu perder essas de R$2, de R$3, não tem problema, concorda? Se eu perder essa chiquíssima sua aqui, Júnior, eu vou chorar.
3: Não, essa daqui você não pode, porque ela foi caríssima. Não,
2: tá vendo?
3: Não fui eu que comprei, foi presente, mas eu sei quanto ela custou.
2: Ó, 10:06 aqui na sua TMC. Vamos de trânsito?
3: Vamos lá, quem fala com a gente? Eliseu Júnior?
2: Eliseu Júnior vai contar como é que tá o anel rodoviário.
3: Bom dia de novo pra você, Eliseu.
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5: 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Destaque agora para o anel rodoviário no sentido Rio. Passagem pelo bairro São Gabriel. Tem ocorrência por lá neste momento que vai formando fila. Reboque, inclusive, já acionado. A dica para você que passa por este ponto: insistir com paciência, redobrando a atenção. Na sequência, o trânsito volta a ficar lento na passagem pelo viaduto São Francisco, onde há estreitamento de pista, mas que vale insistir também com paciência. 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
2: Valeu, Eliseu Júnior, pelas informações do trânsito pra gente, agora 10:07. Falando em trânsito, Júnior, vamos dar uma atualizada naquele acidente de ontem, né? Um acidente gravíssimo ontem, lá na BR-040, né?
3: Vamos, pois é. A BR-040 em Nova Lima, aqui na Grande BH, foi totalmente liberada nesta quarta-feira, cerca de 7 horas depois de um grave acidente envolvendo 28 veículos, isso segundo o Corpo de Bombeiros.
2: A batida aconteceu por volta de 9:15 da manhã, na altura do viaduto da Mutuca. A gente, inclusive, fez essa cobertura completa aqui no Minas TMC de ontem. As informações preliminares indicam que um caminhão teria perdido os freios e atingido diversos veículos que estavam na rodovia.
3: 6 pessoas foram encaminhadas para hospitais, 3 delas em estado mais grave, mas graças a Deus não houve mortes. O congestionamento chegou a 11 quilômetros no sentido Belo Horizonte.
2: A concessionária EPR Via Mineira, responsável pelo trecho, classificou o acidente como inédito em proporções desde que assumiu a concessão há cerca de 2 anos.
3: E o episódio também reacendeu a discussão sobre a necessidade de áreas de escape na rodovia, que permitem justamente a parada de caminhões com problemas nos freios, como existe, por exemplo, no anel rodoviário.
2: Sim, segundo a concessionária, a construção de uma área de escape está prevista no contrato, mas ainda depende de estudos técnicos. O prazo para execução é até 2031.
3: O trecho foi liberado depois da retirada dos veículos e a limpeza da pista. Circunstâncias do acidente ainda estão sendo apuradas.
2: Que bom que não teve morte, né, gente? Foi um acidente super grave. Olha que tanto de veículos, 28 veículos. Eu nunca tinha visto tanta gente envolvida, assim. Que bom que a gente espera que os feridos se recuperem logo, né? E que seja descoberta realmente as circunstâncias e o motivo ali do real, né? Se foi realmente essa falta de freio. Agora, tem que ter uma área de escape, né, Júnior? É muito seguro isso, ainda mais na BR-040, né, gente?
3: Exatamente. Para você que não acompanhou essa informação, essa notícia sobre esse acidente na BR-040, dá uma olhada no Instagram da TMC, @TMC Minas Gerais. Por lá tem vídeos, é impressionante.
2: Realmente, impressionante mesmo. A quantidade, né, de carros ali, aquela bagunça ali na rodovia. Agora vamos falar de mais um acidente, Júnior. 10:09. Hoje, por volta de 8 da manhã, teve um acidente de trânsito no Barreiro envolvendo um caminhão e um ônibus.
3: Pois é, a ocorrência aconteceu na Avenida Valdir Soeiro Ensch, depois da Avenida João Rola Filho. Em razão do sinistro, houve um bloqueio na faixa direita no sentido centro e o trânsito ficou lento na região.
2: Felizmente, ninguém se feriu. Que bom que esse acidente foi menos sério do que o de ontem, o anterior, né, gente?
3: Graças a Deus. E, né, Letícia, esses dias, por conta das chuvas, a gente vê muitos buracos que se formaram aqui, tanto dentro de Belo Horizonte, como também nas estradas, porque foram chuvas fortíssimas. Eu mesmo comentei aqui durante o Minas TMC, antes de ontem, ou no dia... Qual foi o dia que choveu muito? Foi terça-feira, não foi?
2: Acho que foi.
3: Acho que foi terça-feira. Né? Eu tava de carro, passando pela Avenida do Contorno, e impressionante, a chuva não deixava enxergar nada na frente pelo para-brisa, né? Eu fiquei morrendo de medo, infelizmente eu tava no contorno, não dava para parar. Sim. Mas estava lá andando a 15 km por hora.
2: A gente tem que ter muito cuidado nesse tempo, né, gente? Essas chuvas, né, que acontecem aqui em BH, como você disse, os vários buracos, as vias aqui, esse monte de morro que tem aqui em BH. Quando eu vim para cá, eu estranhei essa quantidade de morros, mas é claro que isso atrapalha. As descidonas, né, isso deixa o nosso trânsito, a possibilidade de acidente é muito maior, é muito
3: perigoso. Fora que tem morros aí em Belo Horizonte que tem asfalto, tem paralelepípedo, tem grama, tem tudo junto. E o pior, tem placa de pare no topo do morro, aquele morro
2: Aí você faz um controle de embreagem ali rezando pra Deus, né? Porque...
3: Ou então você passa buzinando.
2: É, tô aqui, gente. Perigosíssimo, gente. Pelo amor de Deus. 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
2: Valeu, valeu, Kellen, pelas informações. Kellen que comentou aí sobre TBT, né? Hoje é dia de TBT. Qual TBT que você se lembraria agora, ô Júnior?
3: Nossa, Letícia, você me abraçou sem me... Aliás, você me apertou sem me abraçar agora. Mas quinta-feira, Letícia, também é quase fim de semana, né? E esse fim de semana é super especial. Afinal de contas, muitas crianças já vão aproveitar. Os papais já vão levar para vários eventos. Acho que o Murilov, inclusive, deve fazer uma agenda especial com essa programação, porque a cidade está cheia de... Tem teatro, tem circo, tem shows para criançada. E a gente quer saber aqui o que você que tem um filho pequeno, um sobrinho, um netinho vai fazer ou vai dar de presente para ele. Você vai contar aqui pra gente pelo nosso WhatsApp, né, Letícia?
2: Exatamente, no 31999448870. Manda lá o que você vai dar de presente pra sua criança, né? Pra criança que tá na sua casa. E como o Júnior falou, sobrinho, filho, enfim, seus primos, me conta aí o que você vai dar pras crianças e como você pretende passar aí o seu final de semana. Eu tô decidindo ainda o que
3: pois
2: eu vou fazer.
3: Pois é, ontem você falou que tava decidindo.
2: Tô sempre decidindo. De última hora, tô vendo eu fazer isso. Sábado eu fazendo. Murilo tem que dar uma... Murilo vem aqui na sexta-feira, né? Falar da agenda pra gente. Vai dar vai abrir aí os caminhos pra eu saber o que eu vou fazer com esta criança no final de semana, né?
3: Tem um circo muito legal aqui em Belo Horizonte, um circo francês. Oh. Incrível, lá perto do Shopping Estação. Acho que é, inclusive, no estacionamento do Shopping Estação, que é um circo, assim, fantástico. Vale a pena de dica pra levar pro seu filho que assim, né? Ele vai ficar impressionado, tenho certeza. Eu vi umas imagens.
2: Imagens.
3: Muito bom. Imagens.
2: Muito bom. 10 horas e 14 minutos. Vamos falar da Receita Federal, ô Júnior, que começou a alertar os contribuintes já que caíram na malha fina do Imposto de Renda 2026, viu? Quem é que conta esses detalhes pra gente?
3: Pois é, o nosso repórter Bruno Marum traz todas as informações.
6: É isso, pessoal. Quase 500 mil pessoas vão receber avisos digitais até o dia 20 deste mês para tentar regularizar a situação de forma voluntária. Para consultar a pendência, basta acessar o serviço Meu Imposto de Renda no site ou no aplicativo do órgão, utilizando uma conta gov.br nos níveis prata ou ouro. Se houver algum erro no status com pendência, como omissão de rendimentos de dependentes ou equívocos em despesas médicas, o contribuinte pode enviar uma declaração retificadora sem sair de casa, isso mesmo. Não é necessário ir a uma unidade presencial da Receita Federal. A correção antecipada, ela evita o pagamento de multas e ajuda a destravar a restituição do imposto. E aí, se todas as informações estiverem corretas, a orientação é apenas guardar os comprovantes e aguardar os próximos passos da fiscalização.
2: Tá aí, valeu. Bruno Marum, ele que tá sempre trazendo informações novas pra gente, né? Agora 10 horas e 15 minutinhos.
3: E Bruno que apresenta o Minas TMC segunda edição pra você ficar bem informado também no fim de seu dia, de segunda a sexta, de 5 às 6 da noite. Ele e a Marina Matos trazem pra você os destaques do nosso noticiário local de BH, região metropolitana de todo o nosso estado de Minas Gerais.
2: Exatamente, gente. Agora vamos falar do calor extremo e da relação com as gestantes, tá? Porque um alerta da Organização das Nações Unidas chamou atenção para os efeitos dessas altas temperaturas, né, durante a gravidez, que podem aumentar o risco de parto prematuro.
3: Uma pesquisa com profissionais de saúde de 5 países mostrou que 73% dos entrevistados perceberam um aumento de casos ou complicações relacionados ao calor dos últimos 5 anos.
2: Pois é, mas quais são os sinais de alerta e os cuidados que as gestantes precisam ter nos dias mais quentes, né? Quem explica tudo pra gente é o Dr. Michel Zarnowski, ele que é ginecologista e obstetra, especialista também em endometriose. Dr. Michel, bom dia, obrigada pela sua participação aqui com a gente na TMC.
3: Bom dia.
7: Bom dia, tudo bem? Muito obrigado pelo convite, é um prazer estar aí com vocês.
2: Igualmente, Dr. Michel, muito bom. Olha só, é um assunto muito importante da gente tratar, né? Eu queria começar, queria que o senhor explicasse pra gente o motivo, né, das gestantes serem mais vulneráveis. Até imagino, né, que eu já fui uma gestante, aquele barrigão ali não deve ser fácil, né, doutor? Por que que essas mulheres nessas condições são mais vulneráveis ao calor extremo e quais os principais riscos para a saúde da mãe e do bebê nessas condições?
7: Várias situações podem atrapalhar a gestante. Ela tem atuada que o normal, então e o próprio calor pode haver um aumento da pressão e aumentar riscos, por exemplo, de uma pré-eclâmpsia, que é uma complicação um pouquinho mais séria, do aumento da pressão arterial na gestão. Então isso piora os resultados gestacionais, e a gente tem que estar muito mais atento e cuidar muito melhor dos nossos gestantes em períodos mais quentes.
3: Agora, Michel, existe alguma relação entre esse calor intenso, esses períodos de altas temperaturas e as contrações ou também o parto prematuro? O que que já se sabe? Quais estudos já tem a respeito disso?
7: Em relação ao parto prematuro e o calor, é algo um pouquinho controverso. Estudos colocam que o calor pode aumentar um pouco esse risco, desenvolver, para fazer com que a paciente entre em trabalho de parto, outros não mostram tanto, mas que acaba que numa observação geral a gente tem uma maior taxa de partos prematuros, isso realmente pode acontecer, principalmente aquelas pacientes que fazem um pré-natal mais irregular, sem um bom acompanhamento, sem o uso das medicações indicadas necessárias.
3: E esse período também de temperaturas muito altas, o senhor falou sobre a pré-eclâmpsia, sobre problemas que podem estar relacionados à pressão, mas pode também ter queda de pressão, pode ter desidratação, a grávida, de repente, a gestante pode ter até desmaio.
7: Sim, não, isso realmente pode acontecer, principalmente depois do 5º, 6º mês de gestação. A gestante, ela se preparando para o parto, ela aumenta muito o volume de sangue dela. E nesse momento de muito calor, ela corre o risco de perder pelo suor esse líquido que ela deveria armazenar, e aí diminuindo a pressão e risco de desmaios. Só que também, por uma questão de alimentação do feto, de nutrição do feto, o corpo tenta compensar aumentando a pressão. Então, se ela não está bem hidratada, ela pode ter momentos de hipotensão, mas também momentos com a pressão mais alta.
2: Entendi. Doutor, e quais os cuidados, né? Às vezes tem algumas gestantes que estão nos ouvindo, né? As grávidas que estão nos escutando nesse momento. Quais os cuidados que elas devem adotar nos dias de calor intenso, assim, para proteger a própria saúde e também o desenvolvimento do bebê, né?
7: A principal atitude é hidratação rigorosa e permanente. Tomar cuidado em locais muito quentes, principalmente com insolação, com muito sol, mas carregar o tempo todo aquela garrafa, porque o ideal é que ultrapasse 3 litros de ingesta diárias. As necessidades da gestante são maiores do que a necessidade de uma paciente não gestante. Além disso, o corpo perde muita água, mas perde também muitos sais. Então, a reposição de sais às vezes com líquidos isotônicos ou até mesmo um soro caseiro que você coloca um pouquinho de sal e um pouquinho de açúcar junto dessa água que está ingerindo, já vai suprir as necessidades diárias dessa paciente e evitar complicações maiores.
3: Agora, doutor, banho gelado, ventilador, ar-condicionado, são coisas, estratégias que a gestante pode utilizar também para diminuir essa temperatura do corpo? Existe alguma orientação específica nesse caso?
7: Então, o ar-condicionado, ventilador, um banho não muito gelado, porque se for um banho muito gelado também prejudica, faz mais a contração dos vasos e a paciente pode ter mais hipotensão, então um banho muito gelado não é o ideal, mas o ar-condicionado, o ventilador ajudam bem, mas lembrando também que o ar-condicionado ele resseca muito, então se tiver o uso de ar-condicionado, umidificar mais o ambiente pelo ressecamento que ele causa em mucosas.
2: Doutor Michel, agora sobre os recém-nascidos, esse calor extremo também oferece risco para eles? Quais sinais de alerta os pais devem observar e como é que a gente protege esses bebês? Eu sei que quando está pequenininho, bem bebezinho, a gente costuma empacotar muito os nenéns, a gente acha que eles estão morrendo de frio sempre, né? Eu sempre quis saber disso, o que é a recomendação de verdade? O calor do neném, ele sente o mesmo calor que a gente está sentindo? A gente deve empacotar o recém-nascido mesmo, cheio de pano, cheio de blusinha de frio? Ou a gente deixa com os... Quando eu estou morrendo de calor, eu deixo ele com um borezinho mesmo? Como é que funciona? Qual que é a recomendação para isso?
7: Não, da mesma forma que nós sentimos calor, nós sentimos frio, os recém-nascidos também têm os mesmos sentimentos. A gente fica muito preocupado dele sentir muito frio, mas no ambiente de calor ele também vai sentir muito calor e também vai transpirar. E um dos sinais que ele está com a perda excessiva de líquido e que isso está sendo prejudicial, ele começa a ficar mais prostrado, interage menos, menos ativo, muito mais sonolento. Isso é um sinal indireto de desidratação. A gente pode palpar aqui na cabecinha a famosa moleira, você vai ver que ela está mais depressiva, ao invés de estar mais normal, que é mais tensa, ela vai estar mais abaulada. E o que é um sinal também indireto de desidratação. Então, da mesma forma que a gente sente calor, os pequenos também sentem.
3: Michel, eu estava lendo aqui a respeito da nossa pauta e eu vi que algumas pesquisas mostram que essa exposição excessiva ao calor durante a gestação, durante esse período da gravidez, também pode aumentar o risco de infecção urinária nas mulheres. Isso, de fato, pode acontecer? Quais os riscos e como que ela também pode, de repente, prevenir caso seja um fato?
7: A gestação por si só, ela já aumenta o risco de infecção urinária. A gestante, por exemplo, ela tem uma perda fisiológica de glicose pela urina, fato que não acontece em pessoas não gestantes. E essa glicose que ela perde e o aumento da frequência urinária que também acontece na gestação, já favorece essa perda de urina, essa infecção de urina. E junto com o calor extremo, que aí vai diminuir a quantidade de urina produzida, a urina fica mais concentrada, isso favorece episódios de infecção. Uma das formas, obrigado por tocar nesse assunto, uma das formas indiretas de você saber que a sua hidratação está sendo bem feita, a urina tem que ficar transparente. Enquanto ela estiver amarela ou amarela mais escura, quer dizer que a ingestão de água está sendo insuficiente.
3: Agora, doutor, uma questão muito interessante é que tem muitas grávidas, muitas gestantes que não deixam de nenhum jeito de fazer atividade física. E nesses períodos quentes, para quem não está grávido já é complicado, imagino para a gestante. Existe alguma orientação específica nesse ponto?
7: Não, a atividade física na gestação ela é fundamental. Ela ajuda na manutenção da massa muscular dessa paciente, ela propicia prevenções de pré-eclâmpsia, de diabetes gestacional, então a prática de atividade física ela é fundamental. A questão é que em frente de situações de muito calor, de sudorese mais aumentada devido as altas temperaturas é a questão da hidratação reforçada. Mas sempre encorajar essa gestante a fazer atividade física, a não ser que tenha alguma indicação específica de pré-natal que contraindique naquele momento.
2: Muito bem, doutor Michel Zarnowski, adorei, viu? Muito obrigada pelos esclarecimentos aqui pra gente. Doutor Michel, que é ginecologista e obstetra, especialista em endometriose. Doutor Michel, seja sempre bem-vindo aqui à TMC, viu?
3: Muito bem-vindo, valeu demais pela participação. As portas da TMC ficam abertas pro senhor. Abraço.
7: Muito obrigado pelo convite, é um prazer muito grande poder contribuir com a saúde das nossas pacientes, em especial das nossas mulheres, nesse mês especial que é o Outubro Rosa.
2: Obrigada, doutor Michel, um abraço.
3: Valeu.
2: Agora 10 horas e 26 minutos aqui na sua TMC. E aí, vamos de trânsito, Júnior?
3: Trânsito, de onde a gente vai falar agora?
2: Da Avenida Amazonas. Fala com a gente, Eliseu Júnior, bom dia mais uma vez para você.
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9: 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Na Avenida Amazonas, quem deixa Contagem segue rumo à capital. Trânsito é lento na passagem pelo bairro Nova Suíça. Apenas o excesso de veículos. Reflexo também de semáforos. A dica é insistir com paciência, já que na sequência, após a contorno, o cenário é positivo. Até a Praça Raul Soares. No caminho inverso, quem sai do centro e segue rumo à Contagem. Beijo por aqui. Avenida Amazonas com caminho livre. 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
3: Valeu, Eliseu. Agora 10 horas 27 minutos. A gente vai pro break, mas antes eu quero lembrar você que está sintonizado aqui com a gente na TMC de participar, de mandar sua mensagem pro WhatsApp 319-9944-8870. Eu, Júnior de Castro e Letícia Benassi, estamos aguardando a sua mensagem. A gente vai ali, a gente volta já.
2: Ó, não perca que no próximo bloco tem, a gente tem explicação da deputada, a Ana Elisa, sofreu ameaças, viu, gente? Vítima de racismo e ameaça de morte. Vamos falar também da vacinação da gripe também. Tem o Alex Barbosa falando sobre o esporte pra você. Tem muita coisa no próximo bloco, então não perca, daqui a pouco a gente volta, tá?
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2: Muito bem, Júnior de Castro, estamos de volta agora 10h30, né, gente? Vamos falar do aumento do pedágio e o Cleitinho, né? Essa relação aí, né, Júnior?
3: Pois é, o Tribunal de Contas aqui de Minas Gerais determinou a suspensão do reajuste do pedágio no sul de Minas. A tarifa que passaria de R$ 10,10 para R$ 10,60 a partir desta sexta-feira, dia 9, não vai poder ser aplicada, pelo menos até que o governo de Minas e a Artemig prestem esclarecimentos ao tribunal.
2: Pois é, Júnior, quem tem mais detalhes para a gente é a Marina Matos. Vamos ouvi-la.
8: Pois é, o Tribunal de Contas deu prazo de 48 horas para os órgãos apresentarem os critérios técnicos e os cálculos usados para definir o novo valor. Entre os pontos que serão analisados estão investimentos previstos no contrato, o cumprimento das obrigações da concessionária, os dados de tráfego e arrecadação e a memória de cálculo do reajuste. A decisão foi tomada pelo relator do processo, o conselheiro Agostinho Patrus, depois de uma representação do senador e agora governador eleito, Cleitinho Azevedo. Na representação enviada ao TCE, o parlamentar pede uma investigação detalhada sobre os critérios usados para autorizar esse aumento. O político questiona se a empresa está cumprindo todas as cláusulas do contrato de concessão, como a manutenção adequada do asfalto e a concessão de descontos para motoristas que usam as vias com frequência. Cleitinho argumenta que a população não pode arcar com reajuste sem transparência e sem a fiscalização dos serviços. Em nota, a Secretaria de Infraestrutura e Artemig informaram que o governo vai cumprir a determinação e prestar os esclarecimentos. Segundo o governo, o reajuste está previsto no contrato e segue critérios técnicos e contratuais. A atualização considera, de acordo com o Executivo, principalmente a variação da inflação e outros parâmetros, com base em estudos, análises e memórias de cálculo. O governo afirmou ainda que esse é um procedimento padrão no setor e que agências reguladoras de outros estados também adotam reajustes periódicos. A Artemig informou que continua acompanhando e fiscalizando o contrato, incluindo as obrigações da concessionária de manutenção, conservação, recuperação e operação das rodovias e a cobrança das tarifas.
2: Tá aí a Marina Matos com essa informação pra gente, né, Júnior? E a gente continua falando de política por aqui.
3: Pois é, 10h32 e Lula e aliados começaram a desenhar a estratégia do Partido dos Trabalhadores pro segundo turno das eleições aqui em Minas. Essa mudança ocorre depois de o resultado do primeiro turno, onde um levantamento do portal O Fator aponta que Lula teve uma queda de desempenho em todos os 853 municípios mineiros.
2: Em reunião realizada na manhã de ontem, na sede da sigla aqui em Belo Horizonte, o grupo decidiu ampliar o diálogo para além dos partidos que já apoiam Lula. Também ficou definido que a campanha nas regiões será dividida entre os deputados eleitos.
3: E depois de análise do cenário, a senadora Marília Campos, do PT, ficou encarregada de procurar prefeitos e deputados eleitos no centro e na centro-direita. A ideia é justamente atrair políticos que não fazem parte da base formal do presidente e ampliar o arco de apoios a Lula no segundo turno.
2: A estratégia também terá uma frente regional. A proposta é dividir entre os deputados eleitos no campo lulista a coordenação e a mobilização da campanha em diferentes regiões aqui de Minas, de acordo com a base eleitoral de cada um.
3: A deputada federal Dandara, do PT, deve coordenar a campanha em Uberlândia, no Triângulo Mineiro. Rogério Correia e Bela Gonçalves, também do PT, devem assumir a função aqui em Belo Horizonte e a divisão das regiões vai ser definida em uma nova reunião só com os deputados eleitos.
2: Tá aí, várias articulações do PT, a gente tem articulações também do lado da direita, né? Quem também planeja reforçar a campanha aqui em Minas nesse segundo turno das eleições presidenciais é o senador Flávio Bolsonaro, do PL.
3: Pois é, a equipe do filho do ex-presidente Jair Bolsonaro prepara uma série de agendas no estado. A tática foi discutida em Brasília com deputados e senadores do partido que foram eleitos no último domingo.
2: Além das visitas do candidato, a estratégia é criar uma mobilização independente nas cidades mineiras. A ideia é repetir o chamado Bloco do 22, uma iniciativa liderada no primeiro turno pelo deputado federal Nicolas Ferreira, que é considerado peça-chave nessa campanha.
3: O objetivo do PL é usar o capital político dos parlamentares eleitos em todas as regiões de Minas para atrair eleitorado, mesmo quando Flávio Bolsonaro não estiver presente. A coordenação ainda estuda outros formatos de mobilizações nas ruas.
2: Ainda falando de política, mas agora uma notícia difícil, notícia triste, né? A deputada federal eleita mais jovem por Minas Gerais denuncia ter sido vítima de racismo e ameaças de morte, gente. Quem conta essa história pra gente é a jornalista Aida Matos, que traz os detalhes desse caso, que está sob investigação da Polícia Civil, né, Aida? Bom dia pra você.
3: Grande Aida Matos, saudade. Bom dia, Aida.
19: Bom dia, Júnior de Castro. Bom dia. Tudo bem, Letícia Benassi?
2: Tudo bem,
3: Melhor
2: você,
3: Melhor agora.
19: Vamos então?
2: Vamos falar Bora. Da Anelisa,
19: A Anelisa,
2: né?
19: Santos Silva, do PT, de 21 anos, recebeu e-mails com ameaças de morte e violência sexual, além de intimidações contra a família e ataques direcionados pelo fato de ser uma mulher negra. Natural de Divinópolis, no Centro-Oeste Mineiro, a parlamentar divulgou trechos das mensagens enviadas por um remetente que se identificava como integrante de um grupo supremacista. No texto, o autor expôs dados pessoais de Anelisa para demonstrar que sabia como achá-la, né? Em nota oficial, a equipe da deputada informou que já adotou todas as medidas policiais e jurídicas cabíveis. O comunicado reforça que a internet não é um território sem leis e que atos de racismo, intimidação e violência política de gênero não serão tolerados. Procurada pela reportagem da TMC, a Polícia Civil de Minas confirmou que o caso está sob investigação e que trabalha para identificar a autoria dos e-mails.
2: Complicado, né, Aida?
19: Isso não é um caso isolado.
2: Ela já foi vítima antes, não foi, dela ser eleita, né?
19: Foi, sempre. O fato dela ser negra também e mulher, né?
2: Exatamente.
19: Isso ainda complica a situação. E não é um caso isolado não, viu, Júnior e Letícia? Entre 2022 e 2023, 8 parlamentares mineiras foram vítimas de ataques nesse sentido, incluindo, né, foi a Lohana, né, a Beatriz Cerqueira, teve a André de Jesus e teve uma no Triângulo também, que ameaçaram de estupro corretivo.
2: Nossa Senhora.
19: Agora pensa bem.
2: É difícil, né?
19: As pessoas não conseguem aceitar o simples, o normal, o natural, que é respeitar o outro.
2: Exatamente.
19: Lamentável.
2: Às vezes por ser assim, tem aquela recorte que a gente faz às vezes por ser mulher, principalmente no caso da Anelisa, uma mulher negra, jovem. Eu acho que isso me parece incomodar muita gente, né?
19: Não, incomoda tudo, etarismo, né? Ser jovem, Sim. ser velho, ser negro, ser gordo, né? As pessoas hoje não têm limite. Isso é um problema do ser humano. Não é o pessoal falar, os tempos estão mudando. Não, estão mudando, as pessoas continuam sendo elas mesmas. Né? Elas não têm limite. É isso.
20: Você citou vários nomes aí, né, Aida?
2: O microfone do Júnior está com um pouco de mau contato. Ele vai pegar o da Aida ali, ó.
3: É, Aida, você citou aí alguns nomes e tem mais, né? Duda Salaber, a Júlia Santos também foram aí super agredidas e super ameaçadas nesses últimos tempos.
19: Exatamente, o que significa que eles estão preocupados com o quê? Eles querem atingir, agredir, não interessa a quem. Tem uma força-tarefa, né, do Ministério Público, da Assembleia, da Polícia Civil, da Polícia Militar. Algumas pessoas são identificadas. Mas e aí? A gente não consegue saber o restante da história porque corre em segredo de justiça. Mas eu acho que tinha que ter punição mesmo no Código Penal brasileiro, se criar isso de crime político, intimidação política, não colocar como ameaça simplesmente.
2: Tem que ser mais sério, né? Até porque é grave, né, gente?
3: Mas a gente vai trazer aqui durante a nossa programação todas as atualizações.
19: Alô, meu querido.
3: Valeu, Aida.
19: Estamos aí, viu?
3: Pode voltar, viu? A gente tem mais de uma hora de programa ainda, 1h20. Volte.
19: Estou disponível.
2: Pode visitar a gente aqui no estúdio, Aida.
19: Obrigada. Bom dia.
3: Bom dia. Valeu. 10h39 agora. Letícia, a gente vai continuar falando sobre política, né? Agora, sobre o Cleitinho em Brasília.
2: Exato. O atual senador e governador eleito aqui de Minas Gerais, o Cleitinho, do Republicanos, tem um novo encontro marcado para hoje com o candidato à presidência, Flávio Bolsonaro, do PL. O objetivo é alinhar as estratégias de campanha para o segundo turno aqui no estado.
3: Isso porque as conversas entre Cleitinho e o Flávio Bolsonaro já começaram ontem à noite, durante uma viagem dele a Brasília. O convite para essa aproximação foi feita pelo próprio Flávio Bolsonaro em uma coligação logo depois dos resultados das urnas no último domingo.
2: Pois é, ainda na capital federal, o parlamentar mineiro também participou do anúncio oficial do seu partido, o Republicanos, que declarou apoio formal à candidatura de Flávio Bolsonaro na disputa pelo Palácio do Planalto.
3: Agora faltando 20 minutos para as 11 da manhã, e esse assunto do Cleitinho é bastante interessante, Letícia, porque ele está aí agora apoiando o Flávio Bolsonaro, o Republicanos também já apoia o Flávio Bolsonaro, mas ele já disse, Cleitinho, que ele vai permanecer com as pautas dele, por exemplo, o fim da escala 6x1. Ele é irredutível a respeito disso, ele acredita que sim, que o trabalhador brasileiro precisa de mais um dia de descanso para ficar aí com a família, para aproveitar da forma que quiser, na verdade, né? E o Flávio Bolsonaro já não é a favor desse fim da escala 6x1. Outro ponto muito importante dentro do que o Cleitinho traz aí para as políticas dele para o governo do estado aqui de Minas Gerais é a renegociação da dívida, né? São milhões de reais em dívidas do estado com a União e Cleitinho quer uma renegociação com quem for eleito neste segundo turno. Então a gente vai continuar acompanhando, trazendo as atualizações aqui, lembrando que o Republicanos, embora ele tenha apoiado também Flávio Bolsonaro, ele deixou em aberto isso para as regiões do Brasil. Tem regiões que estão apoiando Lula, chefes de regiões que estão apoiando Lula, então não é um apoio total do Republicanos ao Flávio Bolsonaro.
2: Exatamente, e o Cleitinho também deixou muito claro, né, inclusive antes de ser eleito, que ele conversaria com qualquer que fosse o eleito presidente, né? Ele conversaria com, se fosse Lula, independente de partido, Lula ou Flávio, embora ele apoie o Flávio, né, apoio, já demonstrou, né, apoio formal agora ao Flávio Bolsonaro, ele disse que vai conversar com quem for presidente para manter aí, para fazer um bom governo aqui em Minas Gerais, né?
3: Cleitinho que também deve ter conversas muito em breve com o deputado federal Nicolas Ferreira para coordenação da campanha de segundo turno do Flávio Bolsonaro aqui em Minas. Cleitinho, que inclusive teve algumas rixas com o Nicolas Ferreira durante o primeiro turno, afinal de contas, o PL não apoiou o Cleitinho. Ele tinha candidatura própria do Flávio Roscoe.
2: Exatamente, gente. 10 horas e 42 minutinhos aqui na sua TMC. Vamos falar de vacinação, viu? O BH tem a maior cobertura vacinal contra a gripe entre as capitais brasileiras, de acordo com o Ministério da Saúde, viu?
3: Pois é, na capital mineira a cobertura chegou a quase 64%, enquanto a média nacional é de pouco mais de 51%. Desde o início da campanha, em março, mais de 852 mil doses foram aplicadas na cidade.
2: Apesar da liderança, os índices ainda estão abaixo da meta de 90% estabelecida pelo Ministério da Saúde. Entre os idosos, a cobertura é de 62,6%. Entre as crianças menores de 5 anos, de 58,7%. E entre as gestantes, é de 56,4%.
3: E a gente lembra aqui que a vacina está disponível gratuitamente para todas as pessoas a partir de 6 meses de idade nos 154 centros de saúde aqui de Belo Horizonte e também nos postos extras.
2: Pois é, para se vacinar é necessário apresentar documento de identificação com foto e também o cartão de vacinação.
3: A imunização ajuda a prevenir casos graves, internações e mortes provocadas pela gripe. E você confere os endereços de todos os 154 postos de saúde, centros de saúde aqui de BH, dos postos extras também, no site da prefeitura, o prefeitura.pbh.gov.br, e muitas das vezes tem vacinação especial em outros pontos da cidade, shoppings, estacionamentos, então é só você ficar de olho lá no prefeitura.pbh.gov.br.
2: Olha, não deixa de ser uma boa notícia, né, ver Belo Horizonte aí na liderança dessa vacinação, mas é um número que também acende um alerta. Se a capital aqui que mais vacina no país não chegou a 65% de cobertura, imagina o desafio das outras cidades, então. Lembrando que a gripe não é uma doença inofensiva, gente, principalmente para crianças, idosos e gestantes, nessa questão aí da respiração, da hidratação. A vacina é de graça, está disponível e pode evitar complicações maiores. Então, não deixe para depois, viu? Vacinar é um cuidado com a própria saúde e também com a saúde coletiva, né? Com a saúde de uma forma geral. Então, não deixe de se vacinar. Como o Júnior disse, procure aí os postos de saúde próximo à sua casa, à sua região, leva lá o seu cartãozinho de vacina e vamos atualizar aí a vacinação das pessoas, né? Vamos que vamos, agora são 10 horas e 44 minutos, daqui a pouco a gente fala de um assunto muito importante, a gente volta, né? Com a política, a gente vai falar do segundo turno aqui no governador a gente não vai ter, mas na presidência, né? A gente vai ter segundo turno os candidatos a presidente, daqui a pouco a gente fala disso, que é um assunto muito importante, né, Júnior?
3: Extremamente importante, a gente quer quer sempre a opinião sua, você que está acompanhando a gente aqui no Minas TMC Primeira Edição, comigo e com a Letícia Benassi. Você vai mandar sua mensagem, vai participar aqui com a gente, dá sua opinião nas nossas notícias. Nosso WhatsApp, a gente sempre te lembra aqui, 31 999 44 8870. Você também pode participar com a gente lá pelo Instagram, @TMC Minas Gerais. Segue a gente por lá.
2: Pois é, Júnior, já podemos então falar desse assunto. O segundo turno é uma nova etapa, né, da disputa, que também traz mudanças na campanha, com uma retomada do horário eleitoral gratuito no rádio e na TV a partir dessa sexta-feira.
3: Pois é, e essa nova etapa da disputa também traz mudanças na campanha, como a retomada do horário eleitoral gratuito no rádio e na televisão a partir desta sexta-feira.
2: Exatamente o que eu falei, gente. Mas olha só, o importante é a gente saber quanto tempo dura essa propaganda, né? Quais são as regras aí para os candidatos e o que muda em relação ao primeiro turno, né? Para explicar para a gente essa nova fase, como é que funciona essa nova fase das eleições e o que o eleitor precisa saber, a gente conversa agora com o advogado especialista em direito eleitoral, o Paulo Henrique Studart. Oi, Paulo, bom dia para você. Obrigada pela sua participação aqui com a gente, viu?
1: Bom dia, Letícia. Bom dia para a audiência da TMC.
2: Pois é, Paulo, um assunto muito importante. Eu queria que você começasse explicando para a gente o que muda nas regras eleitorais, se muda alguma coisa do primeiro para o segundo turno e o que continua igual.
1: Olha, o que muda basicamente, pelo menos em termos de propaganda eleitoral gratuita, é o tempo dos candidatos. Na verdade, o tempo da propaganda ainda é o mesmo, mas a divisão desse tempo entre os candidatos. No primeiro turno, né, a legislação eleitoral ela prevê uma forma de distribuição desse tempo de acordo com a bancada dos partidos no Congresso Nacional. Então, aqueles partidos que têm mais deputados ou mais senadores costumam ter um tempo maior de televisão e de rádio. E aqueles partidos que eventualmente formam, por exemplo, a coligação, eles aproveitam o tempo dos outros partidos que estão coligados ali, somando esse tempo e fazendo com que os candidatos tenham um tempo de propaganda desigual entre eles. No segundo turno, nós já temos uma mudança drástica com relação a isso. Não importa o tamanho do partido, não importa o tamanho da representação do partido no Congresso Nacional e não importa também o tamanho da coligação do partido. A propaganda eleitoral no segundo turno ela é dividida igualitariamente entre os candidatos. Cada um dos candidatos, portanto, tem direito a 50% do tempo da propaganda. O que significa, por exemplo, no caso da propaganda em bloco, dois blocos, né? São dois blocos de 10 minutos por dia, cada candidato tem direito à metade. E as chamadas inserções, que são aquelas propagandas que são veiculadas ao longo do dia na programação da rádio e da televisão, também é dividido igualitariamente entre os candidatos. Essa é a mudança principal. Com relação às demais possibilidades e vedações da propaganda eleitoral, permanece a mesma legislação, a lógica é a mesma do primeiro turno, não há nenhuma mudança significativa.
3: Agora, Paulo Júnior aqui falando com você, o que que um candidato ele pode dizer durante o horário eleitoral, o que que pode configurar uma propaganda irregular e até sobre ataques, críticas, né, aos adversários, existe aí algum limite jurídico nessas propagandas?
1: Bom dia, Júnior. Sim, existe um limite jurídico, né, a propaganda eleitoral, né, de um modo geral, ela é livre, né, os candidatos eles têm a permissão de fazer tudo aquilo que não é vedado ou proibido expressamente na legislação. Então, eles podem utilizar o seu tempo da forma que eles entenderem que é a melhor forma de comunicar com o seu eleitor. O desejo é sempre que a propaganda tenha um caráter mais propositivo, para que os candidatos possam se apresentar perante o eleitorado e apresentar também suas propostas. Entretanto, críticas aos adversários não é proibida pela propaganda eleitoral, não é proibida pela legislação na propaganda eleitoral. Inclusive, faz parte do debate público também você apresentar eventuais falhas de concorrentes, sua vida pregressa. Então, críticas, inclusive contundentes no âmbito da propaganda eleitoral, são aceitas, e a jurisprudência, a legislação autoriza, e a jurisprudência eleitoral também admite esse tipo de conduta. A propaganda muitas vezes assume até um tom um pouco ácido. O que, que é absolutamente vedado, vamos dizer assim? Primeiro, por mais que se possa criticar, não é permitido, por exemplo, injuriar, caluniar, ou prometer praticar injúria, difamação ou calúnia na propaganda eleitoral. Essa é uma conduta que ela é qualificada pela legislação como uma conduta proibida entre os candidatos. Outra também é a veiculação dos chamados fatos sabidamente inverídicos, que são mentiras e desinformações e fake news na propaganda eleitoral. Então, basicamente, olhando assim de uma forma geral, essas são as limitações. Não há como se ofender, ainda que se critique, não há como se ofender o outro candidato, e também a utilização de fake news, mentiras, distorções e desinformações no âmbito da propaganda eleitoral. Isto é proibido e a Justiça Eleitoral pode agir quando verificar esse tipo de conduta irregular.
3: Agora, complementando essa pergunta, então, se uma informação falsa, uma fake news, ela foi exibida durante esse período eleitoral, ela pode gerar, de repente, um direito de resposta do outro candidato? E você falou a respeito das punições, quais punições podem ser feitas?
1: É, perfeitamente, Júnior. Você citou aí um caso específico que é o direito de resposta. É o candidato que eventualmente é ofendido, né, na propaganda eleitoral, não precisa sequer ser um fato, vamos dizer assim, uma fake news, mas um fato inverídico ou também uma injúria, uma calúnia, uma difamação, ela pode ser reparada pelo chamado de direito de resposta, no qual o candidato ofendido utiliza do tempo da propaganda do candidato ofensor para veicular uma resposta e para corrigir aquela inverdade que tenha sido veiculada. Além disso, além da própria utilização do tempo do candidato adversário, é possível também que a Justiça Eleitoral determine a exclusão, a retirada daquela propaganda. Então nós temos duas medidas distintas. Uma é a determinação para que cesse imediatamente aquela propaganda irregular, ou caluniosa, ou porque há, né, propaganda uma fake news, e a outra é o candidato ter que ceder um tempo da sua propaganda para o adversário para que haja reparação por aquela ofensa ou por aquele fato inverídico. Além disso, né, no âmbito da propaganda eleitoral existe essa previsão, mas há também a possibilidade dos chamados crimes eleitorais. Quando a propaganda ela veicula injúria, calúnia ou difamação na propaganda eleitoral, isso é passível de juizamento de uma ação criminal com a responsabilização penal do candidato.
2: Agora, Paulo, uma questão que vem... Eu vi vários posts no Instagram, várias coisas que têm causado fake news nesse sentido. A Minas Gerais não vai ter segundo turno para governador, mas terá para presidente, claro. O eleitor que não votou no primeiro turno pode votar normalmente no segundo? Por favor, esclareça isso para a gente.
1: Pode sim. Pode e deve votar. Se quiser votar, né, sempre desejável. Não há nenhuma previsão no sentido de que o eleitor que tem se ausentado durante o primeiro turno não tenha, ainda que ele não tenha eventualmente justificado o seu voto, ele pode sim comparecer e votar normalmente, regularmente no segundo turno. Não há qualquer empecilho que o eleitor que não tenha participado nessa primeira etapa do processo eleitoral não possa participar do segundo turno. Pode sim, normalmente.
3: Agora, se uma emissora deixar de vincular uma inserção ou até de transmitir uma parte do conteúdo, transmitir algum conteúdo errado, ela também pode ser responsabilizada diretamente por causa disso? E o que deve ser feito se isso prejudicar um dos lados?
1: Olha, geralmente, o que a gente observa é que as emissoras costumam cumprir, né, a concessão do chamado direito de antena, né, o tempo de propaganda. Mas caso não haja veiculação, assim a previsão de punição pela Justiça Eleitoral da emissora, inclusive com o tempo da sua perda do tempo da sua programação normal. E o candidato, evidentemente, que for prejudicado, né, ele tem que ter esse tempo restituído pela emissora.
2: Paulo, nas redes sociais, quais que são as regras para propaganda eleitoral? O que os candidatos e eleitores podem ou não podem publicar e compartilhar nesse período?
1: Olha, com relação aos candidatos, né, é importante que a propaganda eleitoral se dê no âmbito das suas redes sociais, que tem que ser informadas na página do registro. Então, por exemplo, o candidato faz a sua propaganda no seu Facebook, no seu Instagram, né, no X, ou qualquer outra rede social. Essa rede social ela tem que estar informada e o candidato tem que restringir a sua propaganda na internet a essas plataformas. São plataformas do próprio candidato e fiscalizadas pela Justiça Eleitoral. No âmbito da internet, é proibido ao candidato fazer propaganda paga. Então, assim, ele não pode pagar, por exemplo, um site, um portal para fazer uma propaganda dele. No âmbito da internet, isso é proibido.

0: ele é vedado pela legislação. Com relação ao eleitor, o eleitor é livre para manifestar a sua preferência política, né? Hoje a gente entende que as redes sociais é quase uma extensão, né, do círculo social da pessoa, exercício da cidadania, desde que o eleitor também observe esses limites. Então, evidentemente, o eleitor manifestar a sua preferência política, até criticar um candidato, isso é permitido. Mas o eleitor também não pode caluniar, o eleitor também não pode ofender, e o eleitor também não pode espalhar fake news. Se o eleitor adotar esse tipo de conduta, ele também pode vir a ser censurado pela Justiça Eleitoral. Mas a manifestação, vamos dizer assim, natural de preferência política ou de crítica mesmo a um candidato, ela é permitida.
1: Existe algum limite, porque a gente vê durante esse período de campanha o uso de imagem de autoridades, de artistas, de pessoas famosas, até de políticos que já faleceram, de repente. Existe algum limite disso dentro dessas campanhas? As famílias, de repente, que não gostarem disso, podem entrar na justiça? Algum acordo pode ser feito? Como é que funciona esse processo?
0: Olha, veja bem, essa questão realmente muito complexa, porque nós temos hoje, por exemplo, pessoas que são públicas, né? Aí nós estamos falando, por exemplo, de políticos, mas mesmo artistas, como você citou, ou pessoas pessoas que têm um caráter público, essas imagens, elas estão em domínio público, são pessoas, né, que muitas vezes, até pela posição que elas ocupam na sociedade, como artista, como político, elas, vamos dizer assim, a sua esfera de privacidade, ela é mais limitada. Ilimitada por uma escolha pessoal da pessoa. O indivíduo resolveu ser político, ele sabe que ele terá a sua imagem exposta. Então, eu acho que, assim, desde que seja uma imagem pública, difundida, né, que esteja no domínio público, não vejo qualquer empecilho de utilização na propaganda eleitoral, desde que, evidentemente, aquilo não esteja sendo feito de forma a ofender ou caluniar a pessoa. Né, uma mera reprodução de uma imagem. Ou, evidentemente, desde que aquilo não esteja sendo utilizado de forma distorcida. Então, vamos citar, por exemplo, aqui um caso de um artista. Né? Se um candidato veicular a imagem de um artista indevidamente para dizer que aquele artista o apoia, sendo que isso é inverídico, aí, evidentemente, esse artista pode agir e questionar. Agora, a mera veiculação, por exemplo, né, de uma pessoa no momento público, eu não vejo como isso possa ser entendido como irregular. Diferente é quando se trata, por exemplo, de alguma coisa da vida privada da pessoa. É porque a privacidade, a intimidade são garantias constitucionais. Então a gente tem que sempre tentar separar essas situações. E é mais no caso concreto que a gente vai conseguir verificar se essa pessoa vai ter direito ou não de reivindicar que aquela imagem não seja exibida por um candidato. Vai ser muito no caso individual e, claro, como eu falei, da pessoa também, se é uma pessoa pública ou não.
2: Tá aí, a gente conversou com o advogado especialista em direito eleitoral, Paulo Henrique Studart. Doutor Paulo, muito obrigada pela sua participação aqui com a gente, pelos esclarecimentos, né? Seja sempre bem-vindo aqui ao Minas TMC.
1: Muito obrigado, doutor Paulo. Abraço.
0: Eu que agradeço, Letícia Júnior. Um abraço para vocês.
2: Valeu demais, gente, a participação aí do Paulo Henrique Studart, esclarecendo todas essas questões eleitorais. Afinal de contas, o segundo turno tá quase aí, né, Júnior? Dia 25 de outubro, é claro, vai ter a cobertura completa aqui da TMC, viu?
1: Exatamente. Agora, 2 minutos para as 11 da manhã. É trânsito agora, Letícia?
2: Vamos de trânsito. Daqui a pouquinho a gente vai falar de esporte. Primeiro a gente fala sobre o anel rodoviário. Como é que tá por aí, hein, Eliseu Júnior?
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4: 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No anel rodoviário, agora quem segue rumo à vitória segue enfrentando fila. Desde a passagem pelo bairro Alto dos Pinheiros, lentidão que chega até a Pedro II. Por lá, obras de capina que acabam prejudicando o trânsito. Você que segue rumo à vitória e quer ganhar tempo, a dica é tentar acessar a via marginal, onde for possível, para economizar tempo. Quem segue rumo ao Rio de Janeiro tem lentidão na passagem pela Praça São Vicente. 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
2: Valeu Eliseu Júnior pelas informações aí no anel rodoviário. Vamos falar de esporte, Júnior?
1: Vamos, porque Alex Barbosa, pompeliano, está aqui com a gente já para trazer os destaques.
2: O pompeliano? Aqui é... Não era pompeano?
5: Pompeano.
2: Ah, pompeliano também é legal. Eu gostei de pompeliano, achei bonito, Alex.
5: É para quem fala castelhano.
2: Castelhano, parece espanhol, né? Isso. Pompeliano, parece um negócio bem espanhol.
1: Você habla castelhano?
5: Eu não hablo, solo doblo la lengua.
2: Valeu, Alex. Bom dia. Buenos dias.
5: Bom dia, Letícia. Bom dia, Júnior. Falando em segundo turno, e aí, será que dessa vez o

0: vai em Divinópolis tomar açaí, vai, não vai com churrascaria.
1: Não, dessa vez eu decidi, mas eu vou pra sul de Minas, pra Conceição dos Ouros, minha cidade, pra votar. Estarei
2: olha
1: lá.
2: Olha só, Conceição dos Ouros. Nós temos é muito ouro, Inxalá.
1: Quem nasce em Conceição dos Ouros é o quê?
0: Boa pergunta, o que
2: Conceição
0: é?
2: Conceição Aureliano. Aureliano.
0: Qual é o gentilho?
1: Chuta.
0: Não faço ideia. Aureliano.
1: Ourense.
0: Ourense.
2: Olha, ele é ourense.
1: Eu sou ourense.
0: Agora, você podia trazer muito ouro, viu? Traz muito ouro.
1: O ouro acabou, mas biscoito tem lá. Quem sabe eu trago.
2: Traz.
0: Mas aí vai ter que ser na tonelada pra ajudar o América.
1: Mas lá...
0: A situação tá...
2: Tá tristíssimo. Ai, tadinho.
0: O América, então, ontem, com menos de 3 minutos de jogo, tomou um gol do Fortaleza. Não deu conta de fazer mais. Botafogo de Ribeirão Preto venceu o Operário. Que aconteceu com isso? América rebaixado para a Série C. A América vai disputar a Série C no ano que vem. Situação financeira não está boa. Contratações que não deram certo esse ano. Um time que disputou a Libertadores em 2022 e agora, 4 anos depois, rebaixado para a terceira divisão. Então, situação catastrófica. Se você conseguir trazer umas 20 carretas de biscoito lá...
1: Mas 20 poder... carretas de biscoito para dividir para 5 pessoas?
0: Ah, não. Para vender, para ajudar a América.
2: Para ajudar a América.
1: Ah, tá. Para ajudar a América. Porque
0: se fosse ouro, porque dava para você trazer uma bolsa de ouro e beleza. Porque... Mas você falou que não tem ouro mais.
1: Porque eu achei que era para os torcedores do América.
0: Não, é para vender.
2: Nossa, tadinho.
0: Pra ajudar a América. É para vender. Agora, quem tá sorrindo é a galera do Cruzeiro. O Cruzeiro recebeu o São Paulo ontem, venceu por 2-0, subiu para a quarta posição na tabela com 48 pontos. Empatou, mas passou na tabela o Fluminense, passou o Bahia também. Neste momento, o Cruzeiro está classificado vaga direta para a Libertadores. Ou seja, Cruzeiro tem que secar hoje o Fluminense, que recebe o Coxa no Maracanã, esse é a mais difícil, e secar o Bahia, que enfrenta o Palmeiras lá em São Paulo, como a gente falou aqui ontem. Essa situação é a mais fácil de acontecer, uma derrota do Bahia. Mas se puder um empatezinho do Fluminense, já segura a distância aí. Outra coisa que a gente vai conversar bastante hoje também no Papo de Craque primeira edição e na segunda edição é que o Atlético joga hoje. O Atlético joga hoje, vai pegar o Furacão Atlético Paranaense lá na Arena da Baixada. O jogo não é fácil. Os equatorianos não foram para a partida. Então, Alan Minda, Alan Franco, o Preciado não foram para o jogo. Então a gente espera para ver o que o Barba vai aprontar aí nessa... O que time que ele vai escalar para enfrentar o Furacão, que não perde em casa pelo Campeonato Brasileiro desde fevereiro. Não é fácil.
1: E quanto você acha que vai dar esse jogo do Atlético contra o Atlético?
0: Eu acho que vai ficar no 1-1 ali. Eu acho que tá com um cheirinho de empate, sabe?
1: Sério?
0: O Galo lutando muito. O Atlético, porque colocaram um H, né? O Atlético.
2: Atlético.
0: Colocaram um H ali. Não, acho que não vai lutar tanto. Tá jogando em casa, subindo salto de leve. Então, por isso eu acredito no 1-1.
1: Eu aposto 3-1 pro Atlético Paranaense.
2: Ele tá falando isso só porque eu sou atleticano, tá falando isso. Só pra mim, é só pra fazer. Ele tá todo fazendo bullying comigo hoje.
0: Ó, e a gente discute mais então no Papo de Craque, primeira edição, a partir do meio-dia. Vamos conversar muito sobre isso, discutir essa queda do América, essa vitória do Cruzeiro e essa preparação do Atlético pro jogo de hoje.
2: Quem vai ficar 3-0 pro Atlético, viu, pro Galo.
0: Opa, boa pergunta, quem estará comigo
1: quem
0: hoje?
1: Estará?
0: Quem estará comigo aqui hoje?
1: É uma surpresa?
2: Surpresa, você vai saber meio-dia. Aqui beleza, no Papo de Craque.
0: Cola o ouvido pra conferir com a gente.
2: Combinado.
0: Combinado.
2: 3-0 pro meu galo, viu, Alex?
0: Oh, boa sorte.
1: Você vai precisar.
2: Valeu. Valeu, Alex Barbosa. Valeu. Logo mais tem Papo de Craque pra você aqui na sua TMC. Agora, 11 horas e 3 minutinhos por aqui. E aí, vamos abrir na segunda hora deste jornal?
1: Pois é, vamos às manchetes, aos destaques desta segunda hora. 85% das cidades mineiras não tem plano para a primeira infância, isso segundo o Tribunal de Contas do Estado de Minas Gerais.
2: Auditoria aponta falha de integração na saúde e assistência, mortes evitáveis e desperdício de 21 milhões de reais em verbas federais.
1: Centro Materno Infantil de Betim abre cadastro para doulas voluntárias.
2: Profissionais vão atuar no apoio às gestantes durante o parto.
1: E hoje é dia da nossa coluna de gastronomia no Minas TMC.
2: Milsan de Paula destaca o prêmio Cumbuca e a importância de valorizar as histórias e os sabores daqui de Minas Gerais.
1: Música. 10h04. Letícia Benassi, onde Oi. Está a Le Gravino? Está
2: participando? Cadê? Apareceu. Le Gravino, ele aparece só depois das 11.
1: Né? Ah, tá. Apareceu, já fez figurinha me zoando. Le Gravino.
2: Adoro você. Le Gravino. Bom dia,
1: Poxa
2: pra você.
1: Poxa vida,
2: você
1: é tão legal, Le. Mas você me colocar com essa camiseta Gente, aí do Atlético Mineiro.
2: Gente, você que tá ouvindo o rádio, Le Gravino sempre faz figurinha das pessoas. E como o Junior de Castro inventou esses dias que ele é cruzeirense, porque ele não era, tá? Inventou que é cruzeirense, o Le Gravino tratou de fazer logo uma figurinha dele com a camiseta do Atlético. Eu amei, Le Gravino.
1: Agora a Letícia tá de branco e azul. Letícia sim é cruzeirense.
2: não. É só o figurino, gente. Le Gravino, valeu aí pela figurinha e pela participação com a gente. Bom dia pra você e pra família Gravino, que tá sempre online aqui participando com a gente. Ele falou que esqueceu de fazer a minha figurinha. Não
1: precisa, dos pode esquecer. Longos cabelos selvagens, gente, isso, né?
2: Ele ia fazer, ele adora fazer figurinha das pessoas, gente. Use a blusa da IA, né, Le Gravino? Um abraço aí pra você. 11h05.
1: Antes, Letícia, vamos convidar o povo pra continuar participando aqui com a gente, né? Nosso WhatsApp, qual é, Let's?
2: É 31 99944-8870. Manda aí sua mensagem pro nosso WhatsApp. Lembrando que você pode participar também lá no Instagram, @TMC Minas Gerais. Várias informações por lá também. Vídeos, né, que estão viralizando super aí nas redes sociais. A gente tá por lá também, viu? 11h06. Vamos falar de coisa séria, gente. A Polícia Civil investiga aí o desvio de mais de 200 equipamentos industriais avaliados em 10 milhões de reais que pertencem a uma empresa mineira.
1: Pois é, as máquinas de lavar industriais foram importadas da China e dos Estados Unidos estavam armazenadas em um galpão de logística no Rio Claro, interior de São Paulo.
2: A fraude foi descoberta quando um dos sócios da empresa esteve no local e percebeu o desaparecimento de parte do maquinário. Representantes comerciais também alertam, né, que os equipamentos estariam sendo faturados e comercializados por uma empresa terceirizada com preços abaixo dos praticados no mercado.
1: Após o registro da notícia crime e a expedição de um mandato de busca e apreensão, a Polícia Civil localizou parte dos equipamentos em São Paulo. 3 carretas foram utilizadas para transportar as máquinas recuperadas, isso de volta para o galpão da empresa aqui em Belo Horizonte.
2: Os equipamentos são destinados a hospitais, presídios e grandes lavanderias. Parte das máquinas já havia sido vendida e aguardava entrega aos clientes.
1: E de acordo com a empresa, o desfalque compromete as atividades e o faturamento, além de afetar mais de 120 famílias que dependem diretamente dos salários pagos pela companhia.
2: As investigações continuam para localizar os equipamentos que ainda não foram recuperados e identificar os responsáveis aí por esse desvio, né?
1: Exatamente. Agora são 11h07. Você também participa com a gente lá no nosso Instagram, @TMC Minas Gerais. Curte, comenta, compartilha e ainda vê, né, Let's, os nossos bastidores, o dia a dia da Transamérica, que agora é TMC.
2: Exato, a gente continua com notícias para você. Momentos de tensão e correria marcaram amanhã no prédio Minas, na cidade administrativa, após disparo do alarme de incêndio, viu?
1: Pois é, foi um momento de muito susto e correria na manhã desta quinta-feira, lá no prédio Minas, um dos edifícios da cidade administrativa, que fica no bairro Serra Verde.
2: Servidores e funcionários se assustaram, né, e precisaram deixar o local às pressas ali depois que o alarme de incêndio disparou. No 9º andar, teve apreensão nos corredores até que todos saíssem em segurança para as áreas externas.
1: Equipes do Corpo de Bombeiros foram acionadas e fizeram uma vistoria minuciosa em todos os andares do prédio. Nenhum foco de incêndio foi localizado e não houve feridos.
2: Depois da constatação de segurança pela corporação, o edifício foi totalmente liberado e os servidores retornaram ao trabalho. O governo de Minas apura o que provocou o disparo desse alarme. Que susto, né?
1: Além de não ser fácil, ainda é difícil, Letícia, porque esses prédios da cidade administrativa sempre deram problemas. Os elevadores lá, muito tempo, ficaram fechados. Já teve gente que ficou ferida, inclusive, por conta de problemas nos elevadores. Eu não sei como que foi montada essa estrutura lá, qual é a qualidade. Sei que tem gente até hoje, Letícia, que eu conheço de lá, que não usa os elevadores, prefere,
2: gente,
1: subir de escadas.
2: Sério?
1: Porque é perigoso, né? Vários, não foi com um elevador, vários elevadores.
2: Vários. Tem que apurar isso direito, gente. Agora 11h09, vamos falar de um caso chocante, né? Porque um professor de 39 anos, gente, foi preso suspeito de assediar sexualmente estudantes adolescentes de uma escola na região do Barreiro, aqui em BH. Quem conta tudo pra gente a respeito desse caso é o Lucas Rodrigues, que já está aqui nos estúdios. Bom dia, Lucas.
1: Bom dia, Lucas.
3: Bom dia, Letícia. Bom dia, Júnior e ouvintes da TMC. É mais um caso, viu, Letícia? A prisão aconteceu nessa terça-feira, durante uma operação da Polícia Civil. Até o momento, 4 possíveis vítimas foram identificadas. E, segundo investigações, o professor usava aplicativos de mensagem para pedir fotos e vídeos íntimos dos adolescentes. Em troca, ele teria oferecido vantagens e facilidades nas avaliações escolares, né? Bem típico. De acordo com a Polícia Civil, o investigado admitiu parcialmente os fatos, mas negou ter oferecido favorecimento aos alunos. Celulares e outros equipamentos eletrônicos foram apreendidos e serão analisados pela perícia. Já o professor foi encaminhado ao sistema prisional e está à disposição da justiça. Então, é isso, ouvintes. Caso testemunhe esse tipo de crime contra crianças e adolescentes, denuncie. Disque 100 ou pelo 181, com garantia de sigilo. Me lembrou até um caso aqui, Letícia, da última escola que eu trabalhei. Era uma escola técnica, mas não deixa de ser um caso. Um professor, propositalmente, claro, deixava o celular dele desbloqueado com fotos íntimas dele aparecendo.
2: Nossa, meu Deus.
3: Aí ele deixava em cima da mesa, enquanto os alunos iam lá fazer alguma coisa, tirar alguma dúvida ou mostrar uma atividade, eles viam lá a foto do professor nu. Isso deu muito bafafá, deu polícia. Então, a gente sabe que escola é um lugar muito perigoso, principalmente por conta desse pessoal que é abusador,
2: né? É onde deveria ser um lugar de proteção, né? A escola, os professores, né? Essa é uma classe que a gente admira e respeita muito, mas infelizmente tem essas exceções. A escola tem que ser um lugar de proteção para a criança e para o adolescente, né?
3: Exatamente.
1: 11 horas e 11 minutos, a Polícia Federal deflagrou hoje a Operação Brinde Facial para investigar um grupo suspeito de fraudar financiamentos de veículos com dados pessoais e biometria facial de vítimas. O Lucas, que está aqui, vai continuar com a gente e vai contar sobre essa operação.
3: Mais um caso aí de problemas aí em relação a fraudes. Foram cumpridos 7 mandados de busca e apreensão que foram expedidos pela Justiça Federal. E segundo as investigações, os suspeitos abordavam as vítimas passando por entregadores de brindes ou encomendas e durante a abordagem obtiam fotografias, dados cadastrais e biometria facial das vítimas sem autorização, claro, para contratar financiamentos fraudulentos. Até o momento, foram identificados cerca de 4 operações irregulares, que somam cerca de R$453 mil de danos, né, às vítimas. A Polícia Federal também apura a movimentação financeira de uma empresa investigada que recebeu mais ou menos R$7 milhões e R$100 mil em crédito entre 2022 e 2023, apesar de ter o capital social de apenas R$10 mil. Os recursos eram transferidos e distribuídos rapidamente entre as pessoas ligadas ao grupo investigado. Me lembrou também, a gente vê esses casos, a gente pensa, tá longe da gente, mas até no nosso cotidiano, pessoas que a gente conhece, acontece esse tipo de coisa. Aconteceu com meu pai, por exemplo, não em relação à questão dos veículos, mas meu pai realmente caiu num golpe, numa fraude de empréstimo, que ele pegaram a foto dele, pediram para mandar a foto dele, né? Ele mandou, meu pai tem 65, então tem muita coisa que ele não entende. Mandou a foto, assinou documentos praticamente sem ler.
2: Nossa, que perigo!
3: Para ele ia pegar um empréstimo, né? Para ele, pessoal, dinheiro para ele. Só que no final das contas foi descontado da aposentadoria dele, o valor desse empréstimo que vai até 2030.
2: Nossa, coitado!
3: Pois é, e ele está tentando recorrer, então assim... Direto e reto, a gente está vendo esses tipos de fraudes financeiras digitais, principalmente. E, infelizmente, esse é só mais um caso e tem outros que virão.
1: Quando aconteceu esse caso com o seu pai?
3: Olha, se não me engano, tem um ano, mais ou menos.
1: E ele ainda não conseguiu reverter? Meu Deus.
3: Até 2030, se não me engano, vai tirar R$300 por mês da aposentadoria dele até, assim...
1: A gente conseguir, né?
3: A gente sabe como é que funciona.
2: Tomara que funcione aí pro seu pai, que dê certo, que ele consiga reverter essa situação, né, Lucas? Obrigada pela sua participação.
1: Agradeço, viu, Lucas?
3: Até a próxima.
2: Valeu demais. Agora 11 horas e 14 minutos. A gente continua o noticiário aqui para você no nosso Minas TMC. E um ex-monitor da Escola Municipal Cívico-Militar de Três Marias, que fica em São João, Nepomuceno, né, na zona da Mata Mineira, foi preso, viu, na quarta-feira lá em São Paulo.
1: André da Silva Moraes Júnior, de 23 anos, estava foragido desde julho e é investigado pelo crime de estupro de vulnerável contra estudantes da instituição.
2: Ele foi localizado na zona norte de São Paulo depois de uma ação integrada entre a Delegacia de Polícia Civil de São João Nepomuceno e o Núcleo de Investigação de Crimes Cibernéticos da Delegacia Regional de Juiz de Fora. O mandado de prisão preventiva foi cumprido após meses de monitoramento.
1: Pois é, a gente vai lembrar um pouco para você que está acompanhando a gente aqui no Minas TMC Primeira Edição sobre o histórico dessas denúncias. Essas investigações, elas começaram em abril deste ano, quando a mãe de uma estudante de 12 anos encontrou mensagens e fotos enviadas pelo ex-monitor no celular da filha. Na ocasião, a vítima relatou ter sido assediada e mantido relações com o suspeito.
2: Em julho, um segundo boletim de ocorrência foi registrado pelo pai de uma aluna de 11 anos por importunação sexual. O mandado de prisão foi expedido após a justiça constatar o descumprimento de medidas protetivas.
1: E na época do início das apurações, a Secretaria Municipal de Educação de São João Nepomuceno informou o desligamento do investigado, que atuava como auxiliar de aprendizagem em contrato temporário na escola cívico-militar. O homem permanece à disposição da justiça, justamente, claro, para o andamento do processo judicial.
2: Gente, que loucura. A gente falou agora há pouco, né? O Lucas Rodrigues trouxe uma notícia de um professor, assédio. Agora mais uma notícia parecida, né? Um monitor também praticando aí esse assédio sexual contra crianças e adolescentes, né? Claro que não é notícia fácil da gente dar, mas a gente reitera esse alerta e os pais têm que ficar sempre alerta. E escola, né? Como eu disse, deveria ser um lugar onde as crianças se sentem protegidas, crianças e adolescentes se sentem protegidas, né? A gente sente muito aí que esse caso tenha acontecido, né?
1: E é um caso que a gente repercutiu aqui da primeira vez, quando ele veio à tona. Sim. A gente está trazendo essa atualização aqui, como você sempre fica muito bem informado na nossa TMC. E vamos, claro, trazer os próximos desdobramentos depois que essa investigação for concluída.
2: Com certeza. Agora 11 horas e 16 minutos, você está na TMC, esse é o Minas TMC Primeira Edição, comigo Letícia Benassi e com o Júnior de Castro e mais a nossa equipe de jornalismo, todo mundo aqui fazendo um jornal que tenha muita informação de qualidade para você, né? Vamos falar do surto de sarna, gente, que loucura isso, né? A Prefeitura de Lagoa Santa, na região metropolitana de Belo Horizonte, suspendeu as aulas nesta quinta e sexta-feira, dias 8 e 9 de outubro, após o registro de 241 casos de sarna humana no município.
1: Pois é, segundo a Prefeitura, cerca de 50 novos casos foram registrados em apenas 24 horas, isso em um dia. 50 novos casos, o que motivou essa decisão. A medida é preventiva e busca ajudar a conter a transmissão da doença.
2: A sarna, gente, também é conhecida como escabiose, né? Ela é causada por um ácaro e provoca coceira intensa e lesões na pele. A transmissão acontece principalmente pelo contato direto com pessoas infectadas.
1: E é muito importante você saber disso. A prefeitura, ela alertou que a suspensão das aulas sozinha não é suficiente para interromper essa transmissão. As famílias devem ficar atentas aos sintomas e, claro, redobrar os cuidados com roupas, toalhas e roupas de cama.
2: Quem apresentar sintomas, gente, deve procurar uma unidade de saúde para avaliação e também fazer ali o tratamento adequado.
1: As secretarias municipais de saúde e educação seguem monitorando os casos e acompanhando as famílias. E são casos que, infelizmente, têm sido cada vez mais comuns, né? A gente já noticiou isso durante a nossa programação. Algumas cidades aqui de Minas Gerais, interior de São Paulo também, um surto de sarna.
2: Que loucura isso, né, gente? Agora são 11 horas e 18 minutos. Vamos falar sobre um levantamento do Tribunal de Contas que revela falhas aí no atendimento a crianças de 0 a 6 anos aqui em Minas Gerais. Quem vai tem mais detalhes aqui pra gente desse relatório, né, que aponta essa falta de planejamento em quase 85% dos municípios é o nosso Rodolfo Simões. Bom dia pra você, Rodolfo.
1: Bom dia.
4: Bom dia, Letícia. Bom dia, Jonas de Castro. Bom dia também aos ouvintes da TMC. Pois é, tá difícil a situação das crianças, né, Jonas de Castro?
1: Além de não tá fácil, tá difícil.
4: É monitor abusando de crianças, é sarna e é também falta de assistência dos municípios. Vamos lá, notícia. Uma auditoria aqui do Tribunal de Contas do Estado revelou aí que cerca de 85% dos municípios avaliados não possuem um plano específico de atendimento a primeira infância, que compreende aí crianças de 0 a 6 anos de idade. Participaram desse levantamento em 700 prefeituras que responderam. ao levantamento e 593 dessas 700 cidades não têm esse planejamento. O tribunal também identificou que praticamente a totalidade das cidades pesquisadas não possuem protocolos formais para integrar os serviços de saúde e assistência social no atendimento a gestantes e crianças em situação de vulnerabilidade. Outro dado preocupante é que mais de 63% das mortes infantis registradas em Minas foram por causas consideradas evitáveis. Uma auditoria também apontou aí que 236 cidades que atualmente não participam no programa de visitação familiar informaram que têm condições de aderir à iniciativa. Caso cumprissem a meta mínima de atendimento, esses municípios poderiam receber juntos mais de 21 milhões de reais por ano em repasses federais.
2: Tá aí, né, gente? Lembrando que essa população, essa populaçãozinha, já que a gente pode chamar assim, de crianças de 0 a 6 anos, é um momento mais importante da infância da criança, é onde geralmente, nem todos, né, mas geralmente se forma a personalidade, é um momento muito importante que requer aí uma atenção especial, tanto dos pais quanto da educação e das escolas no geral, né?
4: É, como eu destaquei no texto, dois pontos chamam muita atenção, né? Mais de 60% das mortes poderiam ter sido evitadas e as escolas não têm um básico, que é um papel de integração entre o município e as instituições. Isso é o mínimo do mínimo, sabe? O Estado falha e falha muito.
2: Exatamente, Rodolfo. Obrigada, viu, pela sua participação aqui com a gente. Rodolfo Simões, trazendo informações importantes. Volte sempre, Rodolfo.
1: Valeu, Rodolfo.
4: Valeu, pessoal. Até a próxima.
2: Valeu demais, ótimo dia para você. Agora 11 horas e 21 minutinhos. Vamos falar sobre um assunto mega importante aqui, Júnior, que é a realidade de mulheres vítimas de crimes, né, durante corridas de aplicativo aqui em BH. E pegando um caso importante, um caso recente aí como gancho, a gente teve uma mãe e uma filha que relatam, né, ter fugido de um carro de aplicativo depois de um homem sair do porta-malas durante uma corrida aqui em BH, né, Júnior?
1: Pois é, segundo a jovem, as duas perceberam a situação durante uma parada não solicitada e conseguiram deixar o veículo. O caso aconteceu em 20 de setembro, ali nas proximidades da Avenida Raja Gabaglia, perto da BR-356, região centro-sul aqui da capital. E para falar um pouco sobre esse tema com a gente, recebemos aqui o coronel reformado Gedir Rocha. Bom dia para você, Gedir. Muito bem-vindo ao nosso Minas TMC primeira edição. Eu já quero começar perguntando para você o que que uma mulher deve fazer quando ela percebe que essa corrida de aplicativo está saindo do trajeto. Como que ela pode reagir naquele momento?
5: A gente costuma falar que são duas coisas que são fundamentais, né, de orientação, principalmente as mulheres. Primeiro, o cuidado preventivo que ela tem que ter e a corresponsabilidade das próprias prestadoras de serviço, né? Uma das sugestões que a gente dá inicialmente, principalmente antes da viagem, é a mulher tentar identificar as placas, o nome e a foto do passageiro, do motorista, na verdade. É muito importante, inclusive, quando ela entra no veículo, ela inverter a pergunta. A gente tem um costume, principalmente as pessoas que utilizam esse aplicativo, de fazer a pergunta: você que é fulano? Importante é você inverter a pergunta. Você chega e fala: para quem que você está fazendo a corrida? Qual é o seu destino que está registrado? E qual o seu nome? Que aí mostra que você está identificando e conhece qual que é a rota que vai fazer naquele destino. O fundamental é a própria postura da mulher, aonde que ela senta no veículo. A sugestão que a gente dá que é sentar do lado do passageiro. Entrou no veículo, verifica se a porta está travada ou não e se você internamente consegue abrir essa porta, fazer uma leitura corporal do motorista, se ele está nervoso ou não, se ele está conversando ou não, se ele está atento ao que está acontecendo. E diretamente a sua pergunta: quando você nota que o motorista está mudando o roteiro, é sempre importante você compartilhar a sua viagem, utilizar os dispositivos que tem no aplicativo, principalmente o dispositivo que aciona a emergência, e principalmente ligar para o 190. Então, compartilhe a sua viagem, pergunte ao motorista se ele está mudando o roteiro por alguma eventualidade de trânsito ou não, porque você está acompanhando o fato, e pode inclusive falar: não, porque eu compartilhei essa viagem com meu marido, com minha namorada, com meu pai ou com algum conhecido, e está dando que você está mudando. Ou seja, quando a pessoa faz as ações preventivas e mostra que conhece o roteiro, conhece o motorista, conhece o que pode ser feito, automaticamente ela está tomando algumas cautelas que são fundamentais.
2: Agora, Gedira, Letícia falando aqui, um ótimo dia para você. Eu fiquei feliz.
5: Um abraço, Letícia, obrigado.
2: Eu fiquei feliz aí que uma coisa que você falou, eu realmente faço, gente, que eu sou bem bitolada com essas coisas. Eu olho a placa, eu pergunto o nome dele ao invés de confirmar, né? Ao invés de confirmar, você é fulano? Não, eu pergunto primeiro o nome dele para ele confirmar o nome dele e depois ele confirma o meu nome, né? Então eu fiquei feliz que essa é uma medida de segurança também. Agora, uma dúvida aqui. O que que a gente faz quando, por exemplo, um dia aconteceu comigo e graças a Deus não aconteceu nada mais grave. A foto não batia com a foto do aplicativo. Eu fiquei esperando para ver se ele não ia mudar de rota, né? E aí, graças a Deus, ele não mudou, mas a foto não era o mesmo. Eu fiquei extremamente preocupada, só se seguir meu caminho e fui embora, né? Mas o que que você recomenda a gente fazer nesse tipo de alteração, assim?
5: Eu recomendo que se você conferiu a placa, o nome e não está batendo com a foto, você cancelar automaticamente a viagem. Por isso que é bom essa prevenção, verifica, a chamada está ok, você confirmou que, perguntou ele, não, meu nome é fulano, confirmou, a placa está ok, compartilha ali. Então, se deu dúvida, gente, se a foto não está com a mesma pessoa, se o nome não está batendo com o motorista, cancela a viagem. Então, essa prevenção, ela é automática, não bateu, acabou. Bateu a informação com o motorista, com o roteiro, mostre para o motorista que você conhece o roteiro, você sabe por onde vai passar e, principalmente, informe ele. Essa viagem está sendo compartilhada com alguém. Acabou. Então, isso mostra que, antes dele pensar em fazer alguma coisa, ele está sendo monitorado, acompanhado e tem outra pessoa que está te acompanhando. Então, essa prevenção ela é fundamental e importante.
1: Agora, Gedir, quais são os principais crimes registrados contra as mulheres durante essas corridas por aplicativo?
5: O que a gente verifica principalmente é o assédio, né? O assédio, alguma tentativa de estupro que acontece muito raramente, mas pode acontecer. Mas eu acredito que a mulher, principalmente a mulher, ela mostrando ao motorista que tem conhecimento, eu falo de novo, é isso que eu acho importante. Quando você entra no aplicativo, primeiro antes de entrar, pergunte ao motorista seu nome, sua placa e qual o destino. Acabou. Entrou no veículo, verificou que o veículo está em condições, você pode abrir a porta, informou e compartilhou a sua viagem. Automaticamente, antes da pessoa pensar em fazer algo, isso vai ser raridade. É até bom para a gente entender, porque dá a impressão que isso a gente está colocando em xeque esse aplicativo que é tão importante, essa prestação de serviço, né? Por isso que eu acho que tem que ser uma coisa conjunta. Tanto a mulher, que pode tomar cautelas e prudências para não ser vítima, quanto à própria empresa também, que tem que ser notificada, orientada e compartilhada de todas essas informações. Então, eu acho que cautela e prudência nunca é demais e com certeza vai dar mais segurança para a mulher que vai utilizar esse aplicativo.
2: Agora, Gedir, e quando é o contrário? A mulher motorista de Uber, que a gente vê várias também motoristas aí de aplicativo, mulheres, como que ela pode se proteger também? Porque de vez em quando eu pego corridas com mulheres, eu até pergunto para elas, né, se já aconteceu alguma coisa, se tem algum homem, alguma postura ameaçadora de alguns clientes, né, ali, de alguns usuários. O que você diria para essa mulher se proteger?
5: Eu acho que a motorista, ela pode fazer a mesma coisa da passageira. Pois não? Qual que é o seu nome? Estou aqui, ó, gostaria de te informar que a sua viagem está sendo compartilhada com a empresa, com o empresário, com um amigo, justamente para dar segurança para você. Ou seja, quando ela, mulher, informa esse passageiro que ele está sendo monitorado, acompanhado, e automaticamente aquilo que outra pessoa também está sendo informada, cautela e prudência, acho que as mesmas orientações do motorista para mulher motorista, serve também para mulher que é passageira.
1: E as plataformas, elas têm algum tipo de responsabilidade sobre a segurança, nesse caso, tanto das motoristas como das passageiras?
5: Ela é uma prestadora de serviço, por isso que é importante qualquer mulher que seja vítima de qualquer tipo de crime registrar um boletim de ocorrência e acionar a empresa judicialmente, que é fundamental, porque se acontecer um crime, a empresa é corresponsável automaticamente, tanto o motorista quanto a empresa que é prestadora de serviço.
1: E para a gente entender um pouco melhor uma situação de super emergência, assim, a passageira já fez tudo isso que você falou, tal, mas mesmo assim aconteceu algum problema. O que é seguro ela fazer? Ela pode tentar, eu sei que é esdrúxulo às vezes até falar isso, mas ela tentar sair do veículo, ela permanece no carro, tenta encontrar um lugar mais movimentado. O que essa mulher pode fazer nessa situação?
5: É muito fácil. Isso é igual quando você está jogando xadrez. Quem está do lado de fora fica muito mais fácil você dar pitaco, né? Mas eu gostaria de falar, por isso que eu falei que é importante ela verificar a porta, se a porta do passageiro está sendo aberta pela parte interna. Verificar se no próprio roteiro existe algum posto da Polícia Militar ou alguma rua mais movimentada. É muito importante ela ter noção para onde que ela vai. A gente sabe, por exemplo, que aqui em Belo Horizonte nós temos as bases da Polícia Militar que estão em pontos estratégicos, e para salvar a vida vale qualquer coisa. Eu acho que se houver a oportunidade, se a porta pode ser aberta internamente, a velocidade diminuiu, pula do veículo, e é sempre importante verificar junto ao seu celular se o aplicativo de botão de emergência está codificado, né? E você pode apertar o botão de emergência. Você pode tentar acionar o celular pelo 190, porque aí a gravação é automática. E se houver a oportunidade, tenta evadir do veículo, né?
2: Tá aí, muito obrigada pelas informações, Coronel Reformado Gedir Rocha, trazendo informações, esclarecimentos e notas de serviço aqui pra gente, né? Muito importante aqui, Coronel. Muito obrigada pela sua participação, viu?
1: Muito obrigado,
5: bom trabalho, Coronel. Bom trabalho para vocês e cautela e prudência para todas as mulheres que estão utilizando esses aplicativos.
2: Sempre, né? Obrigada, Gedi Rocha, participando aí com a gente aqui do Minas TMC. Importante, né, Júnior?
1: Importantíssimo, Letícia. Eu vou te falar que eu já passei algumas situações nesses aplicativos de transporte. Já aconteceu comigo de eu chegar também e ver que o motorista não era o mesmo da foto. Daí eu questioná-lo. Ele me falou assim, não, é porque o carro é do meu pai, eu tô dirigindo hoje. Eu falei, não, beleza, valeu, falou, pode ir. Dele ficar assim, pistola comigo ainda de eu não entrar. Já aconteceu duas vezes de não ser a mesma placa do carro. O cara também falar, não, eu troquei o carro porque o outro tá em manutenção, tá na oficina. Mas pode ficar tranquilo, também mandei eles irem embora. Agora aconteceu uma situação que daí foi a mais inusitada de todas. Eu tava numa festa um dia, chamei o Uber, tava lá na porta, era de noite. E daí eu nem olhei também qual era a placa. Confesso que nesse dia eu nem olhei qual era a placa. Eu entrei, o motorista também não falou absolutamente nada. Saí, fui embora. Daí eu vi que ele tava pegando um caminho diferente. Eu falei pra ele, pra onde você tá indo? Daí ele falou o endereço, daí eu falei, não. Ele falou o nome da outra pessoa. Era outra pessoa. Só que aí ele mandou mensagem pro passageiro, que seria o passageiro dele. Que estava no Uber que eu pedi. Qual a chance disso acontecer? Aí ele voltou comigo pro destino e eu parei lá, desci do carro, ele foi embora, ele não quis esperar outro menino que já tava mais longe. O Uber também trouxe o menino de volta e eu ainda consegui pegar o menino que teve que chamar outro. Mas a chance disso acontecer, de duas pessoas trocarem o Uber...
2: Gente, que loucura, pegou Uber trocado. Eu, nesse dia que eu comentei agora, né, com o Gedir aqui, que eu peguei, que o motorista era outro, eu percebi que a foto era diferente, era no meio do caminho. Eu tava indo pro Expo Minas, né, eu falei, gente, e tava à noite, escuro, eu falei, gente, não vou falar nada, vou ficar quietinha, ver se ele vai alterar a rota. Se alterar a rota, eu já chamo a polícia, já faço um alarde aqui dentro. Mas ele foi na mesma rota, e eu vi que a foto era diferente, fiquei só esperando, me deixou no lugar...
1: No certinho, seu caso, talvez tenha sido a harmonização facial, às vezes um chat GPT, né, que ele mudou inteligência artificial para ficar mais bonito
2: pode
1: na foto.
2: Ser, tava muito diferente.
1: O que acontece, a gente sabe, a gente vê aí no Instagram, nas redes sociais, muito, né? Até foto profissional, o pessoal às vezes usa foto profissional para ficar mais magro, mais bonito.
2: É verdade, tem muito disso, pode ter sido, né, gente? Agora 11 horas, 33 minutos, Iago Proença tá chegando com o trânsito pra gente, ele vai falar lá da saída pro litoral Capixaba. Ainda convidou a gente, falou nesse calorão, bora. Eu topo, Iago.
1: Pra Capixaba? Pra Capixaba, não. Pro Espírito Santo, né? Isso
2: pra
1: aí.
2: Pra Capixaba?
1: Fala Iago, com a gente, Iago. Bom dia.
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7: 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Muito bom dia pra você também, Letícia. Pra você, Júnior de Castro. E você, ouvinte TMC. BR-381, na saída pelo Espírito Santo, com lentidão, desde o Jardim Vitória até o Borges, em Sabará. Um detalhe sobre ocorrência, só o excesso de veículos e o trecho com pista simples. No momento, não é necessário o desvio, pois a volta daria um pouco mais de trabalho. Além disso, o trecho é bastante sinuoso pela MGC-262. No sentido inverso, BR-381 com o trânsito livre no caminho para Belo Horizonte. 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
2: Tá aí, Iago Proença, com todas as informações pra gente. Agora 11h34, Júnior de Castro.
1: Hora de quê? Hora de intervalo, mas é daquele jeito, muito rápido. A gente volta já. Inclusive, hoje ainda tem coluna de gastronomia com Milsane de Paula. Você fica aí.
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2: 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Muito bem, estamos de volta, 11 horas e 37 minutos desta quinta-feira, 8 de outubro de 2026, gente. Já estamos no mês de outubro. Passou rápido, esse ano tá passando, não?
1: Passou rápido demais. Embora setembro tenha demorado 3 vidas para passar, né? Agosto geralmente que demora, setembro, meu Deus, nunca chegou. Por aqui na nossa TMC, você sabe, né? Muita notícia, muita informação. E olha só que notícia bacana, porque a Câmara Municipal aqui de BH deve votar hoje 2 projetos voltados à proteção de pessoas em situação de vulnerabilidade.
2: Um deles, gente, prevê a criação de um programa de atendimento humanizado a mães em situação de rua. A proposta inclui abrigo seguro, alimentação, acompanhamento médico, psicológico e assistência jurídica.
1: O programa também prevê apoio para o acesso à moradia e inserção no mercado de trabalho. A prioridade vai ser para gestantes e mães com filhos de até 12 anos, além de mulheres em situação de maior risco.
2: Outro projeto cria uma carteira municipal de graça de identificação para pessoas com deficiência. O objetivo é reduzir a burocracia e facilitar o acesso a serviços de saúde, educação, transporte e assistência social, sem a necessidade de apresentar laudos médicos repetidamente.
1: Essas 2 propostas vão ser votadas hoje, como eu disse, em segundo turno, a partir das 14h30. Os textos receberam emendas e, se aprovar em definitivo, seguem para a sanção do prefeito Álvaro Damião.
2: Nossa, tomara que seja aprovado, né? Esse de atendimento, os 2 são incríveis, mas o de atendimento humanizado para mães em situação de rua, gente, é maravilhoso. A gente precisa ouvir, a gente precisa dar atenção para essas mães. A gente já sabe do quanto é complicado ser mãe numa situação normal, assim, né, em que a gente vive. Agora, numa situação de rua, então, eu fico extremamente preocupada quando eu vejo, né, nos sinais aqui de BH, as mães com neném no colo, com crianças pequenininhas, né, andando. Então, é extremamente importante, eu acho, esse projeto, viu?
1: 11 horas 39 minutos e o futuro da mata do Planalto, na região norte aqui de Belo Horizonte, preocupa moradores e entidades ambientais. Isso porque o decreto que declara a área de utilidade pública para desapropriação perde a validade agora em novembro.
2: O assunto foi discutido ontem durante a audiência pública na Câmara Municipal. A mata é alvo de uma luta pela preservação há mais de 20 anos, gente. Abriga dezenas de nascentes e diversas espécies de animais. A vegetação também ajuda a absorver a água das chuvas e a regular a temperatura da região.
1: A desapropriação da área, que pertence à Direcional Engenharia, é estimada em 28 milhões de reais. Moradores e entidades cobram à Prefeitura uma definição sobre a criação de um parque municipal.
2: A Prefeitura informou que estuda aí uma alternativa, né, para viabilizar o parque, na qual a empresa proprietária ficaria responsável pela implantação antes de transferir a gestão ao município.
1: E a Defensoria Pública questiona a proposta e defende que a preservação da mata é de responsabilidade do poder público.
2: A vereadora Luísa Dulce, que solicitou a audiência, deve pedir uma reunião com o prefeito Álvaro Damião até o fim de outubro para cobrar esclarecimentos.
1: Exatamente. Agora a gente vai mudar de assunto aqui, falar sobre saúde, mas uma notícia muito bacana. Olha só, uma vacina 100% brasileira contra a malária deu um passo muito importante, gente. A Anvisa autorizou o início dos testes humanos na Vivaxin, desenvolvida pelo CTA Vacinas da UFMG, em parceria com a USP e o Laboratório Cristália.
2: E o que isso significa, gente? A Vivaxin foi criada para combater o Plasmodium vivax, que é uma espécie do parasita que causa a maior parte dos casos de malária aqui no Brasil. Hoje não existe vacina disponível no mundo contra esse tipo específico do parasita.
1: Agora começa a chamada fase 1 de testes clínicos. Vão ser 48 voluntários saudáveis de 18 a 59 anos que vão receber 3 doses da vacina ou placebo. Os pesquisadores vão avaliar principalmente a segurança e se o imunizante consegue estimular uma resposta do sistema imunológico.
2: Os testes serão realizados no Hospital das Clínicas da UFMG, aqui em Belo Horizonte, com acompanhamento durante um ano.
1: É importante a gente lembrar, essa autorização para testar em humanos não significa que a vacina já está pronta ou comprovadamente seja eficaz. Ainda vão ser necessárias outras fases nessa pesquisa.
2: Pois é, mas o avanço, gente, é considerado importante porque se a vacina se mostrar segura e eficaz, ela pode se tornar uma nova ferramenta para ajudar o Brasil a combater e no futuro também possível, talvez, eliminar aí a malária. Eu achei incrível, né? E mineira, né, gente? A vacina daqui, uma criação daqui de Minas Gerais, né?
1: Incrível, Letícia. Eu estive lá nesse novo laboratório, na verdade, nesse novo centro de pesquisas da UFMG, fica lá perto mesmo da Pampulha, e uma das chefes da área de lá estava justamente falando a respeito dessa vacina, que a gente citou aqui, talvez ela seja a primeira no mundo eficaz contra a malária. E também eles desenvolvem lá uma vacina, estão desenvolvendo, pesquisando uma vacina contra a pressão alta, você sabia disso? Olha que interessante.
2: Legal. Muito interessante, muito legal, gente. Viva a pesquisa em saúde, né? Eu acho esses profissionais incríveis que trabalham para isso, né? Para pesquisar e para descobrir soluções novas para nossos problemas, nossas doenças aqui nesse planeta, né, gente? Muito bom, uma notícia muito legal. Parabéns aí para esse núcleo de pesquisa lá da UFMG. Agora são 11 horas e 42 minutos aqui na sua Transamérica, que agora é TMC. Voltamos a falar da Câmara aqui de BH, que aprovou, Júnior, um projeto de lei muito importante. Ele cria a política de combate ao abandono de idosos em hospitais e unidades de saúde.
1: Essa proposta é dos vereadores Arruda e Loide Gonçalves. O texto passou por unanimidade com 40 votos. Agora o projeto segue para a sanção do prefeito Álvaro Damião, ou veto no caso, né? E se aprovada, a prefeitura vai regulamentar as novas regras aqui em Belo Horizonte.
2: A medida reforça, gente, que cuidar do idoso é dever de todos. Família, sociedade e Estado compartilham, né, essa responsabilidade. Os hospitais vão ter que manter cadastros de familiares atualizados e avisar as autoridades sobre qualquer suspeita de abandono. As unidades vão atuar juntas com os centros de referência de assistência social.
1: A nova lei chega em um momento crítico. O cenário nos hospitais aqui de Belo Horizonte é bastante preocupante. Hoje, só na Santa Casa aqui de BH, para você, nosso ouvinte, ter ideia, 18 idosos estão abandonados em leitos. Eles continuam internados mesmo depois da alta médica, isso por falta de apoio da família. Que notícia triste, Letícia.
2: Corta o coração, né, gente? A gente entende que todo mundo tem as suas limitações e tudo mais, mas você abandonar idoso, abandonar os seus pais, seus avós, que sejam, eu acho, assim, uma questão muito, muito ingrata, né? A gente sabe que é difícil cuidar de uma pessoa nessa situação, mas, poxa, cadê o cuidado, né, com a pessoa idosa, o carinho ali, né? Gente, e essa nova legislação prevê campanhas educativas também e capacitação de profissionais. O texto lembra que abandonar idoso é crime previsto no Estatuto da Pessoa Idosa. O objetivo é fortalecer a rede de apoio e evitar novos casos aqui em Belo Horizonte. Muito importante também esse projeto, né?
1: Exatamente, Letícia. E é um assunto bastante delicado. Eu estava vendo uma entrevista outro dia falando justamente desse abandono de idosos, né? Que a gente nunca sabe o lado da outra pessoa, mas claro que a gente tem que agir de acordo com a nossa consciência. Porque o que, era debatido nesse programa, nessa entrevista? A gente não sabe o que as pessoas viveram com esses idosos. Hoje eles são realmente idosos, pessoas vulneráveis, mas muitas das vezes são pessoas também que abandonaram filhos, que às vezes não tiveram presentes, que de alguma forma às vezes fizeram até agressões contra
2: esses filhos. Fizeram mal para os filhos.
1: Fizeram mal.
2: No final da vida o filho não quer cuidar.
1: E o filho não quer cuidar. Essa é uma questão. Mas daí eu acho que a gente tem que agir muito pela gente, né, Letícia? Afinal de contas, assim, de uma forma ou de outra, eles nos deram a vida, né? Sim. Então, é uma responsabilidade, como é uma responsabilidade dos pais cuidarem dos filhos. Isso até, pelo menos, aos 18 anos, né?
2: Sim, exatamente. É como você disse, é muito delicado. Eu acho extremamente delicado isso, porque como é que você julga isso, né? Não tem jeito de julgar realmente se é o caso de um idoso que cometeu alguma coisa ruim com os filhos. Não foi um bom pai, não foi uma boa mãe, um bom avô, uma boa avó. Então, como é que você julga a pessoa por ela não cuidar dele na velhice, né? Então, realmente é uma questão muitíssimo delicada, né? Agora são 11 horas e 45 minutos. É claro, essa notícia a gente traz, a gente vai atualizando sobre esse projeto para você ao longo aqui do jornal e a gente trazer sempre informação sobre essa questão para você. Agora 11 horas e 46, Júnior, vamos falar de aprendizagem industrial?
1: Pois é, afinal de contas, Letícia, agora a gente muda para uma pauta muito bacana. Estão abertas as inscrições para o programa de aprendizagem industrial do Senai Minas Gerais. E os interessados têm até o dia 20 de outubro agora para se inscrever.
2: Gente, o programa, né, voltado para jovens que buscam formação profissional e experiência para entrar aí no mercado de trabalho. De acordo com o Senai, mais de 42,8% dos aprendizes formados pela instituição estão já inseridos na indústria depois da conclusão do curso.
1: Podem participar jovens que estejam matriculados ou já tenham concluído o ensino fundamental ou médio. É preciso ter disponibilidade para frequentar as aulas presenciais e atuar como jovem aprendiz. Além, é claro, de conseguir concluir o curso antes de completar 24 anos.
2: A taxa de inscrição é de R$10. A prova do processo seletivo será no dia 14 de novembro. A lista de classificados será divulgada no dia 1 de dezembro, quando também começam as matrículas que vão até o dia 8.
1: As aulas estão previstas para começar no dia 4 de janeiro do ano que vem, de 2027, e as informações sobre o processo seletivo estão disponíveis no site do Senai, que é o fieng.mg.br/Senai. Vale muito a pena, viu, Letícia? Eu estudei no Senai, eu sou um estudante do Senai. Fiz lá junto com o ensino médio, me formei em técnico em meio ambiente, nunca trabalhei.
2: Você é técnico de meio ambiente?
1: Sou do Senai, pelo Senai.
2: O que faz?
1: Técnico em meio ambiente, ele cuida, por exemplo, da parte.
2: Ele cuida do meio ambiente, queria responder isso.
1: Não, ele cuida, por exemplo, de programas que as empresas precisam ser responsabilizadas, por exemplo, de acompanhar. De acompanhar se a empresa tá lá cumprindo todas as normas ambientais. Você vai trabalhar em várias áreas. Dentro da prefeitura, você assina termos técnicos de responsabilidade. Eu sei o que faz um técnico em meio ambiente, viu?
2: Você pode sabe.
1: Técnico em meio ambiente, inclusive, pode trabalhar com química, na parte de química, pode trabalhar também na parte até de segurança do trabalho dentro das empresas, sabia disso?
2: Olha só, muito legal, viu, gente? Então, Olha só, essa notícia que a gente deu tinha muita data. Vou repetir aqui as datas para você, gente. Então, você tem até o dia 20 de outubro para se inscrever nesse programa de aprendizagem, até dia 20 de outubro. E aí, ó, o primeiro, dia 1º de dezembro até o dia 8 vai ser divulgado os classificados, né? E as inscrições das matrículas, né, também começam nesse dia 1º de dezembro, vai até o dia 8. Aí as aulas começam lá no dia 4 de janeiro do ano que vem. Faça como o Júnior de Castro, que estudou lá no Senai, né, Júnior?
1: Exatamente, vale muito a pena. Eu gostei muito de ter estudado lá no Senai. Professores, eu tinha professores que davam aula em universidades lá, professores super gabaritados. Acho que realmente, mesmo que você não for fazer, por exemplo, que você quiser fazer um curso junto com o ensino médio, vale muito a pena, porque você sai do ensino médio já com outro olhar para o mercado de trabalho.
2: E por que você fez jornalismo depois de fazer técnico de meio ambiente?
1: Ah, minha filha, eu não fiz jornalismo, não. Eu fiz engenharia, depois eu fiz teatro. Gente, até chegar na comunicação demorou um tantinho.
2: Foi um caminho ali, gente.
1: Geminiano, né? Geminianjo.
2: Geminianjo, 11 horas e 49 minutos. O Centro Materno Infantil de Betim, gente, está com cadastro aberto para doulas que queiram trabalhar como voluntárias na instituição. As doulas vão dar apoio e acolhimento às gestantes durante o trabalho de parto.
1: E para fazer o cadastro, é preciso apresentar um documento oficial que comprove a formação como doula, mesmo quem não tenha trabalhado voluntariamente. Aliás, mesmo que não tenha trabalho voluntário previsto para agora, você pode deixar lá o seu nome e os dados cadastrados.
2: O cadastro, gente, é feito pelo WhatsApp no número 31 98497 2441. Pelo aplicativo, as profissionais vão receber as orientações sobre os documentos necessários e como que faz para você fazer esse cadastro. Eu acho importantíssimo, né? A função de doula, eu acho uma função super bonita ali no apoio da gestante durante o trabalho de parto, que é um momento assim, muito tenso e é bonito e tenso ao mesmo tempo para a gestante, né?
1: Você teve uma doula no seu parto?
2: Não tive, porque meu parto foi meio que de supetão, assim, né? Eu fui direto, na verdade, meu parto foi engraçado. Eu tinha uma consulta no ginecologista, normal. E aí o ginecologista...
1: E
2: Gael nasceu. É, aí ele viu que tava, o Gael tava enrolado no cordão umbilical e que ele tava em sofrimento. E o meu gineco era super brincalhão, ele ficava brincando com a gente e tal. E quando ele falou isso, eu achei que ele tava zoando. Ele falou, ele tá de sacanagem comigo. Não, e era sério mesmo. Ele falou, olha, não, você vai passar de parto agora. Eu não tava preparada, não levei nada. E eu fui passar de parto de surpresa, mas graças a Deus deu tudo certo, né? Gael tá aí.
1: Exatamente.
2: 10 anos depois.
1: Grande Gael. Agora grande, só Gaelzinho. Os próximos irmãozinhos do Gael estão a caminho.
2: Não estão não, gente. Não tem nenhum aí previsto ainda. Quem sabe? Eu conto pra vocês se tiver essa previsão. Vamos falando nisso, falando de filho, de gestante, vamos falar de casamento?
1: Vamos.
2: Você é casado, Júnior de Castro? Conta pros nossos ouvintes.
1: Não, hoje não, mas já fui praticamente casado,
2: olha,
1: né?
2: Olha só.
1: Mas não, sou desquitado hoje em dia. Meu marido foi comprar cigarro, nunca mais voltou. E acontece nas melhores famílias.
2: Ó, gente, estamos falando desse assunto porque os casais de Santa Luzia, na região metropolitana aqui de BH, podem se inscrever até o dia 16 de outubro para o segundo mutirão de conversão de união estável em casamento civil.
1: Pois é, a iniciativa promovida pelo Centro Judiciário de Solução de Conflitos e Cidadania, o CEJUSC, da comarca de Santa Luzia, com apoio do Tribunal de Justiça aqui de Minas Gerais.
2: A ação é para casais maiores de 18 anos que vivem em união estável e querem formalizar a união por meio do casamento civil. A ação é de graça através de comprovação de que o casal não tem condições de pagar pelo casamento.
1: E para se inscrever é preciso ir pessoalmente ao centro de Santa Luzia, no Fórum Desembargador Pedro Viana, que fica na Avenida das Indústrias, 210, sala 121, no bairro Vila Olga. O atendimento é de segunda a sexta-feira, das 10 da manhã até as 6 da noite.
2: A cerimônia está marcada para o dia 11 de novembro, às 4 da tarde, no sítio Recanto Aroeira, na Avenida Professor Djalma Guimarães, 1430, no bairro Chácara Santa Inês.
1: Entre os documentos necessários estão documento de identidade e CPF ou CNH, comprovante de residência atualizado e declaração de hipossuficiência financeira.
2: Também é preciso informar o nome, endereço e telefone de duas testemunhas que saibam sobre a união estável, além de apresentar a declaração de duas testemunhas que comprovem também a união.
1: E se houver, também devem ser apresentados o contrato de união estável e documentos que comprovem os bens adquiridos durante a união.
2: Para solteiros, é necessária a certidão de nascimento atualizada, emitida há menos de 90 dias. Divorciados devem apresentar a certidão de casamento com averbação do divórcio e cópia da sentença. Já os viúvos precisam da certidão de casamento com a anotação do óbito e da certidão de óbito do cônjuge.
1: Os interessados podem tirar todas as dúvidas pelo WhatsApp do CEJUSC, DDD 31 991 20 14 89. E você, Letícia, você é casada?
2: Eu sou solteira.
1: Solteiríssima, livre, leve e solta.
2: Não, namoro, né, gente? Tenho aí o meu relacionamento, estou namorando, tranquila. Há um ano e meio já, e quase 2 anos de namoro, estou muito bem. Mas não, nunca me casei. Olha só, eu procurei aqui na internet, por curiosidade, preços de casamento. Casamento é caro, né, gente?
1: Quanto é um casamento?
2: Olha só, assim, isso aqui de acordo com o Google, viu, gente? Ó, de acordo com informações...
1: De acordo com vozes da minha cabeça?
2: Não, acabei de buscar aqui, ó. Um site de casamento, ó. De acordo com esse site de casamento aqui, um casamento intimista de até 30 pessoas é de 11 a 20 mil reais, um pequeno de 30 a 80 pessoas de 30 mil a 58 mil reais e um médio 70 mil a 150 mil e um grande com mais de 200 pessoas, você pode gastar aí o valorzinho de 158 a 410 mil reais.
1: Nossa, é caro, 80 gente. Pessoas já é grande pra mim, que
2: já
1: isso?
2: Já é grande pra você?
1: Nossa!
2: Não é intimista, não.
1: Não, nossa, 80 pessoas pra mim já é demais. Eu vou convidar 80 pessoas pro meu casamento.
2: Você pretende casar, Júnior?
1: De véu e grinalda.
2: Agora, de véu e grinalda. 11 horas e 54 minutos. Gente, vamos mudar de assunto? Vamos falar de comida. Eu tô com fome, inclusive, nesse momento.
1: Mata o homem.
2: Vamos comer, gente. É muito mais do que matar a fome. É cultura, é memória, é identidade, também um ato político, viu?
1: Pois é, e na coluna de hoje, Milsane de Paula fala sobre a força da gastronomia mineira e também sobre o prêmio

0: Então, teve época que teve cirurgia e seu pós-operatório, as canetinhas que estão aí em moda hoje, os exercícios. E assim a gente foi vivendo a vida de acordo com o que a gente acreditava, sem perder, no entanto, todo o glamour que envolve o ato de comer. Ato político à parte, a gente precisa valorizar a forma como a alimentação vai sendo construída no lugar onde vivemos. Aqui, nas minhas Minas Gerais, o nosso prêmio Cumbuca eleva a comida de Minas a um status irrefutável, que além de valorizar toda a forma com que ela foi pensada, ou nem foi pensada, ainda conta a história que faz dela uma comida imortal. É assim que eu gosto de pensar na comida mineira. Quanto mais o tempo passa, mais ela cresce em sabor, preparo e mais presente ela tá em todo mundo, provando que o simples, além de encantar, torna inesquecível aquele momento, aquele sabor, aquela companhia. O Sebastião tá em Você Decide, restaurante do interior. Eu quero ganhar? Claro que eu quero. É, mas quem não quer, né, gente? Então, vamos votar muito para que o prêmio Cumbuca seja o melhor em todos esse ano. E que os mineiros sejam fiéis à sua forma inusitada de construir. Construir a partir do que sentem, do que vivem, do que desejam. E é assim, dessa forma, que a gente vai elevar a nossa comida ao sabor que ela merece, ao sabor que ela tem, e que a mantém nesse patamar. E é isso que comida mineira é. Comida mineira é uma comida que ativa o nosso coração, que ativa o nosso sentimento, que ativa a nossa lembrança. E é isso, gente. Me siga nas redes sociais, arroba Milsani de Paula e arroba Cozinha Sebastião. E vá lá experimentar a nossa comida, porque é uma comida de comer rezando.
1: Tá aí, Milsane de Paula, já fortalecendo a fome que a gente está, né, Milsane? Veio falar de comida justamente nesse horário. Já estamos esfomeados aqui, eu e Júnior de Castro. Daqui a pouquinho a gente vai almoçar, né, Júnior? Já já tem papo de craque também para você, viu?
2: Exatamente, Alex Barbosa, que será que já sabe quem vem fazer o programa com ele hoje, Alex? Tá aí, já fala conosco.
1: Já podemos divulgar,
2: já
1: Alex
2: podemos
1: Barbosa?
2: Divulgar os participantes de hoje?
1: Opa, cadê o microfone dele? Tá aqui.
3: Podemos. Danilo Marra já tá por aí, Giovana Oliveira também tá. Ó, falando nos dois, acabaram de chegar os dois ali, ó. Perfeito.
1: Pronto.
3: Aliás, já estão aí, estão a posto, estão de olho na gente aqui.
1: O programa hoje vai ser demais, como sempre, como todos os dias.
3: Como
1: então,
3: todos os dias, mas vamos descer a lenha aí, hein?
2: No Atlético, né? Ah? Descer a lenha no Atlético.
3: A questão principal agora é a queda do América.
1: Queda do América.
3: Triste pois queda do América.
1: Tristíssimo. Ah. Olha só, dá tempo da gente falar do cinema rapidinho. Betim recebe, entre hoje e sexta-feira, sessões de graça de cinema com pipoca e refri, viu, Júnior?
2: Pois é, a atração Mob Movie Denso, projeto de cinema itinerante realizada em uma carreta equipada para receber o público. As sessões vão ser no estacionamento do ginásio poliesportivo Divino Ferreira Braga. E o melhor, olha só, Letícia, tudo isso com entrada gratuita, mas por ordem de chegada.
1: Pois é, gente, o endereço do estacionamento do ginásio poliesportivo Divino Ferreira, é estacionamento, é como o Júnior disse, é no estacionamento mesmo, então se você está afim de ir, com apoio da Prefeitura de Betim, e também busca ampliar aí o acesso ao cinema, especialmente para pessoa em situação de vulnerabilidade social. Vamos nessa, Júnior, antes eu quero deixar uma musiquinha, porque hoje é dia do nordestino.
2: Dia do nordestino.
1: Eu queria deixar um Luiz Gonzaga para eu transmitir essa mesa para Alex Barbosa, gente. Beijo, Júnior, até amanhã.
2: Valeu.

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1: Muito bem, a partir de agora está no ar o Papo de Craque Primeira Edição, que acontece sempre de segunda a sexta-feira, de meio-dia até as 14h. A sua participação? Pelo 999-44-8870. Esse é o nosso WhatsApp, vem juntinho com a gente participar aqui. Hoje, como já falamos aqui no Minas TMC Primeira Edição, falamos que temos ela. Giovana Oliveira, ótima tarde pra você, tudo bem aí?
2: Ótima tarde, Alex, é um prazer estar com vocês, meus caros.
1: Ah, que isso. Eu acho que ela só veio aqui, eu vou apresentar antes de mais nada, Danilo Marra.
3: E aí, meu querido, como é que você tá? Um prazer estar aqui com você novamente.
1: Você sabe que tava devendo a visita aqui, né?
3: Tava? Por
1: Giovana
3: quê?
1: Giovana Oliveira.
3: Por quê?
1: Uá, qual a última vez que ela apareceu no Papo de Craque Primeira
2: Quando
1: Edição?
2: Você não tava.
1: Aí, ó. Aí, tá vendo? Aí,
3: ela bem... combinou pra fugir do você, Alex.
1: Foi, justamente. Eu acho que ela só veio por conta do ar-condicionado.
2: Ah, claro. Daí...
1: Aí, é verdade. Ó, só veio por conta do ar-condicionado.
3: Hoje vai ser bem importante, viu? Hoje vai ser bem importante, porque pelo amor de Deus.
2: É. Nossa aqui Senhora. Até às 10 da noite, tá?
1: É verdade. Nossa Senhora. Vocês vão até 10 da noite?
2: Até às 10 da noite, tem Galo e Atlético Paranaense.
1: Que isso? É mesmo? Isso. E vai ser transmitido pela TMC?
3: Não, e eu chego a te dizer, Giovana, é até mais, viu? É até às 11.
1: Que isso?
3: Teremos um pós-joguinho de uma hora também, depois do encerramento da partida. E aí você vai acompanhar tudo com a gente, repercussão da entrevista do Barba Domingues e tudo mais.
1: E como é que é o negócio aí? Vocês já... vocês fazem a comida aqui mesmo? Ou vocês compram... Vocês compram a comida, como é que é?
3: Eu vou jantar em casa, meu filho, tá doido.
1: Vai jantar em casa? Então você vai jantar meia-noite.
3: Nossa. Vou jantar meia-noite.
2: Isso, ah. Minha janta vai ser 6 horas da noite aqui.
3: Meu querido Alex já sabe, né? Que eu já acostumei a almoçar 3 horas da tarde, jantar meia-noite. Meus horários já estão tudo trocados.
2: Vocês são incríveis.
1: Acaba não tendo muita alternativa, né? Acaba ficando os horários é que ficam alternativos quando a gente trabalha assim. Igual, por exemplo, eu trabalho de meio-dia às 2. Ou eu almoço cedo, tipo 11 da manhã, ou depois das 3.
3: Pois é.
2: Sim, hoje eu vou deixar pra almoçar depois. Eu gosto de almoçar às 11 da manhã, só que hoje eu falei assim, não, vou almoçar às 3 horas.
1: Ó, mas Giovana Oliveira vai seguindo aquela, vamos dizer, aquela dieta. Ela levanta às 5 da manhã pra ir pra academia, meu cara.
2: Pior que ontem eu acordei mesmo, 4h50
1: da manhã. Jesus. Nossa Senhora, Deus abençoa. Pode manter assim, viu, por nós. Faça isso por nós, mas agora vamos fazer o seguinte.
3: O quê?
1: Bora lá pra gente saber quais são os destaques do programa
3: de hoje. É importante.
1: Ah, então lá vamos nós.
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1: Muito bem, em busca dos destaques do programa de hoje, Giovana Oliveira, seu destaque do Galo, por gentileza.
2: Galo enfrenta o Furacão, fora de gás. Casa em busca de hegemonia. Já são 10 partidas com resultados muito importantes da equipe atleticana na Arena da Baixada. Técnico Eduardo Domingues vai promover mudanças na equipe titular do Galo.
1: Marcos Botelho e o Cabuloso.
4: Retorno aos gramados em grande estilo. Cruzeiro vence São Paulo sem sustos e dorme no G4 do Brasileirão. Defesa passe ilesa e jovens jogadores se destacam.
1: Mais um treinador demitido. O Corinthians perde para o Internacional e Fernando Diniz não é mais treinador do Timão. Rebaixado. América perde mais uma e está oficialmente rebaixado para a Série C.
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1: Vamos conversar muito sobre esses assuntos aqui, tem muito mais pra gente conversar também. Você participa com a gente pelo 999-44-8870, pode concordar, pode discordar, pode pensar diferente, mas o importante é que você está aqui com a gente pelo 999-44-8870. Você pode participar também, pelas nossas redes sociais, vem junto, acompanha tudo lá no @TMC Minas Gerais. Vem juntinho com a gente, participa você também. Pode ouvir pelo site, tmc.com.br. Tem muita informação esperando por você também. 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Pega a lojinha de aplicativos aí do seu aparelho. Isso, pegou? Beleza, abriu aí? Beleza. Agora digita TMC. Vai nessa, vem juntinho com a gente aqui. A gerência geral da TMC Belo Horizonte é dela. Marcele Melaço, coordenação de esportes de Laura Dolabella. A produção de Matheus Murici. A apresentação é minha, Alex Barbosa. Hoje, comentários com ela já apresentada, Giovana Oliveira. E com ele, Danilo Marra. Beleza, então. Maravilha, e o pessoal tá aqui por quê? Tá no ar-condicionado, meu cara.
3: Nossa. Minha cara. Nesse... A diferença, você não faz ideia da diferença.
1: Nesse calorão que tá fazendo aí fora, que é isso. 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Ó, eu dei a dica para a galera. Aí, se a galera der bobeira, é culpa da galera.
2: Sim.
1: Porque a minha dica é a melhor dica do momento.
3: É verdade.
2: Não sei de voo, Alex.
1: Pois é. Aí. Agora, falando nisso, quem de voo também? Quem também foi muito bem? O Cabuloso foi muito bem. Então vamos falar aqui do Cruzeirão Cabuloso. A Raposa não teve dó, foi lá e... Aliás, foi aqui, né? No Mineirão, recebeu o São Paulo. Não foi lá. Recebeu o São Paulo e pegou os dois ovinhos lá. Pegou os dois... golzinhos lá e pegou 3 pontos. Subiu 2 posições na tabela. 2 posições na tabela. 4º colocado agora. Não é isso, Danilo Mar?
3: É isso, é isso. Claro que ainda tem a questão evidente dos outros jogos que ainda vai acontecer na rodada.
1: Mas aí é o secador mega turbo.
3: Exatamente. E o Cruzeiro tem que se colocar nessa posição de depender, claro, de um vacilo dos outros, até por conta de como já estava a tabela antes dessa rodada. Mas, meu amigo, se vacilar, o Cruzeiro vai pontuar e vai conseguir essa classificação para a Libertadores.
1: Já era, o Cruzeiro fez a parte dele. Pra isso, chamamos Marcos Botelho. Botelho, chega aí, meu caro, bora!
4: Salve, salve, meu, muito boa tarde! Tô na área, tô chegando, vamos lá, dando sequência ao noticiário cabuloso aqui no nosso Papo de Craque. Enfim, né, turma, o Cruzeiro voltou a campo, mas não antes, sem dar aqui o meu boa tarde, o meu abraço a você, tá, ouvinte? Tamo junto, hein? Vamos que vamos. É o seguinte, ontem, vitória inapelável, sem sustos, 2-0, um golaço do Caio Jorge, um belo gol do Zé Lucas, jogadas construídas, participação dos jovens, Felipe Moraes destruiu, né, turma? Então já vamos escutar, de bate-pronto, o técnico Arthur Jorge avaliando a vitória do Cruzeiro, porque é essencial, né? O Arthur Jorge assim avaliou essa vitória do Cruzeiro de ontem contra o São Paulo, lá no Mineirão.
5: Verdade que era um jogo que nós prevemos desde já muito difícil, frente a um adversário também de boa qualidade, e onde nós nos preparámos da forma que o tínhamos que fazer, ou seja, de podermos ter a mesma capacidade que tivemos no jogo anterior, antes da paragem, para vencer um jogo extremamente difícil na Casa da Vitória, um jogo em que tivemos uma segunda metade, uma energia muito boa para conseguir superar aquilo que era um resultado de desvantagem. E era muito importante trazer essa energia para o jogo de hoje. Mantê-la durante aquilo que foi o nosso período, e se pudéssemos até reenergizar para podermos recuperar de algum cansaço físico e mental que pudesse existir, e existia, para que hoje nos apresentássemos aqui da melhor forma e fizéssemos o que fizemos. Não só o resultado que destaco aquilo que foi a competência da equipa, aquilo que foi a dominância, uma equipa que se bateu muito bem e que foi, na minha opinião, justamente vencedora daquilo que são os 3 pontos do jogo de hoje. A vitória justa da equipa do Cruzeiro por aquilo que fez durante os 90 minutos, que foi completamente dominante, criando oportunidades, permitindo algumas, mas destacou bem aquilo que foi a intensidade de toda uma equipa, com alguns jogadores destacarem-se um bocadinho mais, e o Caio é um bom exemplo disso. Hoje fez um jogo belíssimo, como tem feito anteriormente, naquilo que é a sua disponibilidade também. O Filipe, que aproveitou muito a oportunidade, mais uma vez, daquilo que do tempo que lhe temos dado, mas uma equipa no seu todo, no geral, a ter exatamente essa vontade, essa garra e essa força para poder agarrar o jogo do primeiro ao último minuto, porque nós sabemos que temos 10 jogos pela frente, 10 jogos extremamente difíceis, porque estes 10 últimos jogos vão começar a aparecer alguns resultados estranhos, e digo estranhos no sentido de o último ganhar ao primeiro e as coisas se misturarem todas, e é importante que nós possamos ter essa consciência também que temos de estar 100% alerta, porque não podemos de forma alguma facilitar naquilo que é a nossa entrega para um bom desempenho, e muito menos em termos de resultado, porque precisamos destes resultados para continuar aquilo que é uma luta que eu já disse que vai ser muito difícil, vai ser uma luta tremenda, mas onde eu acredito e quero acreditar também que os meus jogadores acreditam de que somos capazes de chegar aonde nos propusemos.
4: Aí, portanto, Arthur Jorge avaliando a vitória do Cruzeiro, vitória que colocou o Cruzeiro no G4 do Brasileirão, dormiu no G4, agora esse é Bahia, Fluminense, o Cruzeiro do Arthur Jorge, que volta e agora ressalta a importância dos dias de descanso e de preparação. O Cruzeiro teve 17 dias de pausa, né? Da vitória contra o Vitória e do duelo de ontem contra o São Paulo, triunfo por 2-0. Foram 17 dias, desses 17 dias, 6 dias de descanso. Assim avaliou o técnico Arthur Jorge.
5: Foi importante os dias na toca, como foram importantes os 6 dias de folga que nós tivemos. Porque eu considero que é importante nós podermos estar preparados para dar resposta à exigência que pomos em cada um dos treinos. E eu digo que não é por muito tempo que a gente possa passar no campo ou no CT que as coisas vão ser diferentes, é na qualidade com que nós fazemos aquilo que temos que fazer. E eu acho que isso é que é, para mim, muito importante. E por isso eu digo, eu não sigo rebanhos, faço e trabalho em cima daquilo que são as minhas ideias, daquilo que são os meus conceitos, e faço com que a minha equipa possa naturalmente dar o seu melhor, e para dar o seu melhor temos um plano, temos uma planificação, temos uma ideia acima de tudo que passa por isso. Período de recuperação após o jogo de Vitória, um intervalo para que os jogadores pudessem de alguma forma desligar diretamente daquilo que é o treino e o jogo, sem nunca perder aquilo, porque trabalharam em casa seguramente, porque foram destruídos para isso também, para aquilo que era importante fazer, para conseguirmos manter sempre um padrão de condição que não se notasse muito quando voltássemos outra vez. E tivemos 10 dias depois então para fazermos aquilo que era necessário em termos de trabalho de campo. E quando me fala e pergunta aquilo que fizemos no campo, trabalhámos exatamente também muito daquilo que era a intensidade de cada um dos treinos, para nós podermos ter e cada vez mais uma equipa muito competitiva, muito intensa, muito, muito viva dentro do jogo. Hoje tivemos uma equipa assim, nós temos que tentar estar mais vezes e muitas vezes, ou sempre assim se possível, mas fizemos também aquilo que é importante para nós, de dentro de uma recuperação mental, de trabalharmos aquilo que é pensar no que estamos a fazer. Eu digo sempre, e hoje disse-o aos jogadores, nós temos que jogar o jogo que temos pela frente. Nesta altura o jogo que temos pela frente é campeonato. Não podemos nunca esquecer aquilo também que foi o caminho que ficou para trás, e temos que ter vontade, força e gosto na caminhada que temos a fazer, mas não nos podemos esquecer daquilo que é também desfrutar dessa caminhada.
4: Beleza, Arthur Jorge, depois volta, vamos acionar o Arthur Jorge em mais uma oportunidade aqui no Papo de Craque. Agora vamos escutar os jovens, os jogadores, Zé Lucas e Felipe Moraes. Primeiro Zé Lucas, que fez o primeiro gol dele da carreira profissional. A voz é sua, Zé Lucas.
6: Foi tudo uma correria, foi tudo muito rápido. Cheguei ontem pela manhã, né? Então, teve muito tempo, só teve uma noite de descanso, então tive que me readaptar com tudo, fuso horário, tudo, mas graças a Deus deu tudo certo. E eu pude entrar hoje no intervalo e retribuir o Cruzeiro com esse gol da vitória. Acredito que é uma característica minha também, mas o Arthur Jorge me deixa muito tranquilo sobre isso. Ele dá essa liberdade de eu poder bater e voltar na área, cumprindo a função que ele pede. Então é muito importante essa confiança para mim. E o Romero é um espelho, né? É um espelho não só para mim, mas para toda a equipe, para toda a Nação Azul. Então é nele que eu me espelho também. Eu vejo o lance dele, quando eu tô ali no banco, eu vejo o que é que ele tá fazendo de bom ali. para quando eu entrar eu cumprir essa função bem.
4: Tá aí o Zé Lucas, hein? Com inspiração no Romero, que teve um desgaste físico, foi substituído no segundo tempo, nada de alarmante. Zé Lucas entrou, deu conta do recado. Tem o Romero como inspiração, joga muita bola o Zé Lucas. Joga muita bola também Felipe Moraes. Para muitos, o melhor em campo ontem, pelo Cruzeiro, colegas da imprensa, torcedores. Felipe Moraes, assim, avaliou a primeira partida dele como titular, jogando no Mineirão. Grande exibição de Felipe Moraes.
7: É, muito feliz de poder começar jogando aqui em nossa casa com a nossa torcida. Eles são o nosso 12º jogador, que nos empurra a ele, que nos empurra ali dentro de jogo. Muito feliz. Agradecer a todo mundo, a todos os jogadores, ao Mister pela oportunidade. E todos os jogadores me deram muita confiança, então ali dentro de campo com confiança as coisas vão acontecendo mais fácil. É o mínimo que eu posso fazer vestindo essa camisa da minha vida ali dentro e honrar as 5 estrelas que eu carrego no peito. Então isso é o mínimo que eu posso fazer.
4: Palavras importantes de personagens. Felipe Moraes, Zé Lucas, Arthur Jorge. Lembrando que ontem o Matias Vinha fez a estreia dele com a camisa do Cruzeiro. Poucos minutos, mas minutos interessantes. É o Cruzeiro que agora vai pensar no Bragantino esse jogo só na próxima segunda-feira. Feriado de Nossa Senhora Aparecida. Feriado do Dia das Crianças, dia 12 de outubro. Jogo lá em Bragança. Agora o foco é no Bragantino, meus amigos.
1: Opa, valeu Botelho. Muitíssimo obrigado pela informação. Jogo de segunda-feira, então, feriado. Vai ser certamente horário de domingo, porque afinal de contas é feriado e a terça-feira fica sendo o primeiro dia útil da semana, né? Certamente ali é umas 4 da tarde a partida, não é isso, Danilo?
3: O quê? O jogo da segunda-feira?
1: O jogo da segunda-feira é feriado, não é? É igual um domingo, não é isso?
3: Ah, eu tenho.
1: 4 horas da tarde, não é?
3: Deus que me livre.
1: Hã? Não, mas é um horário excelente no domingo, 4 da tarde.
3: É, no domingo, né, filho? Isso. Mas na segunda,
1: mas
3: não.
1: Segunda é feriado. Segunda feriado.
3: Feriado pra quem? Eu vou trabalhar?
1: Não.
2: Pra você.
1: Pra você. Tô falando pra galera, pras pessoas normais.
2: Mas você não preferiria, não, que o jogo fosse no horário de 4 da tarde?
1: Num domingo?
3: Eu sei onde a Giovana tá querendo chegar. Acho que a Giovana vai me convencer.
2: Não. É muito melhor se fosse segunda-feira, 4 da tarde.
3: Já dá 8 horas ali, vai direto pra casa, né?
1: Olha só.
3: Não é isso. Tá bom. Tá bom.
1: Pois é, ué. Só confirma pra mim.
3: Eu não lembro. Vou descobrir.
1: É 4 ou 4 e meia o horário desse jogo aí. Só confirma pra mim se é 4 ou 4.
2: Cruzeiro Red Bull Bragantino?
3: Confirma agora. Vai lá,
1: confirma pra mim.
2: 9 da noite.
1: 4 ou 4 e meia. Cara, como que o pessoal consegue pegar um feriado
3: numa
1: segunda-feira e marcar o jogo 9 da noite, Danilo? Me explica, pode desenhar.
2: Sendo que é um feriado nacional.
3: Isso. É verdade.
1: Feriado nacional.
2: Porque se fosse um feriado aqui de Belo Horizonte só, municipal, tudo bem.
1: A gente
2: passava um pano.
1: A gente entende.
2: Mas é um feriado nacional.
1: Desenha pra mim. Pode desenhar.
3: Você quer... O meu achismo é muito provavelmente por conta de emissora de televisão, cara, né? É a emissora de televisão que vai escolher esse horário.
1: Mas até o 9 da noite no feriado podia ser um pouquinho mais cedo, eu acho. Até pra TV, porque vai terminar às 11.
3: Eu vou concordar com você, mas eu tenho poucas dúvidas de que isso passe por uma decisão de televisões.
1: Sim, certamente é isso, mas gente.
2: Apesar feriado, que é lá não. também, né? Então, assim, mas mesmo assim, é feriado, a galera viajar. Até o jogo do Botafogo e Curitiba também foi horrível, que eu sei que meu melhor amigo, ele é botafoguense. Ele já tinha organizado uma baita caravana.
1: Ah, mas eles conseguiram 4 da tarde da segunda.
2: Não, só que assim, esse jogo anteriormente ia ser pro final de semana. Então a galera ia chegar. A galera ia chegar lá sábado pela manhã pra poder curtir Curitiba, domingo também. Eles iam voltar pro Rio de Janeiro na segunda-feira. Aí agora não, só tem que trabalhar na segunda-feira tudo lascado, virado, entendeu?
1: Caramba, mas o que importa é o seguinte, o Cruzeiro fez o dever de casa, recebeu o São Paulo, deixou aí 2 cocos, pegou lá no Nordeste, hoje é dia do nordestino.
3: É verdade.
1: Pegou 2 cocos, falou assim, ó, leva, isso aqui é do sul da Bahia, leva esses 2 aí pra São Paulo, fez o dever de casa, subiu 4ª posição na tabela, 48 pontos. No finalzinho, o Botelho tava falando dele, Felipe Moraes, titular pela primeira vez. Pra você, Danilo, como é que foi Felipe Moraes aí?
3: Se não me engano, titular pela primeira vez no Mineirão. Eu acho que ele já teve um outro jogo fora de casa que ele foi titular. Eu não vou me lembrar exatamente contra quem, mas eu me lembro de um jogo fora de casa que o Felipe Moraes foi titular. Certo. Cara, você é prova viva. Eu já defendo Felipe Moraes há algum tempo aqui. Cheguei a falar categoricamente que ele é objetivamente melhor do que o Wesley. E acho que, assim, não tem nem discussão sobre isso. O Felipe Moraes é melhor do que o Wesley e ponto. Não tem por que o Wesley disputar essa posição como titular ali pelo lado esquerdo. Felipe Moraes é um cara que se propõe a ajudar muito mais defensivamente e que do lado ofensivo consegue ser muito mais eficiente do que o Wesley, porque o Wesley, ele até é um cara que na questão do drible, do um contra um, ele joga e tem uma qualidade assim acima da média para o drible de maneira muito específica. Só que o drible é apenas um aspecto do jogo e o Felipe Moraes é melhor em todos os outros aspectos do jogo. O Felipe Moraes é mais rápido, é mais intenso, ajuda melhor na marcação, compartilha melhor a bola com os companheiros, até por isso saiu o primeiro gol do Cruzeiro, uma jogada que o Felipe Moraes briga e consegue achar um passe. Então,
1: a verdade, é ele que manda a bola ali pro Pereira.
3: Pro Matheus Pereira.
1: Nossa, agora eu vou te falar. O Pereira até capotando. Dá um passe daquele pro Caio Jorge.
3: Pois é. Mas é isso, assim, né? Você... Eu tava conversando com alguns amigos cruzeirenses ontem de noite durante o jogo. A impressão que eu tenho é que muitas vezes o Arthur Jorge, ele prioriza... além da conta, a capacidade técnica do jogador. Então, o que eu quero dizer com isso? Ele insistiu muito com o Wesley. O Wesley, ele pode até chamar sua atenção tecnicamente, ele passa o pé em cima da bola, consegue fazer um bom drible. Na estreia dele, faz um bonito gol, chamando no individual e fazendo uma bela jogada. Mas o quanto, de fato, essa capacidade técnica te entrega enquanto time, né? Acho que o Arthur Jorge, ele passa por um momento que ele precisa entender mesmo quais são esses jogadores que ele vai contar para a próxima temporada. O Wesley, João Costa, Lúcio Rodrigues são caras que estão emprestados pro Cruzeiro. Eu acho, por exemplo, que desses empréstimos, o que deveria ter sido testado ontem com maior tempo era o Vinha. Porque esse acabou de chegar e ainda não teve tanta oportunidade. Aliás, né, foi ter oportunidade ontem. Agora, o Wesley, o João Costa e o Lúcio até um pouco menos, porque o Lúcio quase não joga. Mas o Wesley e o João Costa, gente, a gente já sabe mais ou menos que eles vão entregar nessa média que é ruim, né? Que é uma média abaixo do que se espera de jogadores contratados para resolver uma temporada do Cruzeiro, principalmente pensando que eles são frutos de ausências que o clube escolhe ter no meio da temporada.
1: Qual uma escolha?
3: Escolhe vender o Christian, escolhe tentar ir para a segunda metade da temporada só com o Sinisterra de ponta pela esquerda, o Sinisterra que todo mundo sabia que alguma hora ou outra ia machucar novamente.
1: Popular abrir o bico.
3: Gente, assim, a carreira dele fala por si só. É um cara que é muito bom de bola, mas que se machuca toda hora. Era evidente que isso ia acontecer em algum momento. E o Cruzeiro escolhe ir de peito aberto pra essa reta final de temporada apenas com o Sinisterra pra ponta esquerda. Então, o Arthur Jorge, ele tem que lidar com escolhas erradas do planejamento do clube também. E aí, por isso, eu acho que ele é menos culpado dessa segunda metade da temporada do Cruzeiro não estar sendo do jeito que o torcedor esperava. Não dá pra dizer que é exatamente ruim essa segunda metade, não é, mas é abaixo do que o torcedor esperava, isso com certeza. E, claro, eu acho que o Arthur Jorge tem culpa também em alguns momentos. A gente já discutiu aqui sobre as minhas questões que eu tenho com relação à tática que ele usa, sempre liberando os laterais pra fazer amplitude lá na frente, abaixando alguns dos volantes. Eu acho que ele poderia ser mais maleável nesse sentido. Claro que tem jogo que vai ser melhor liberar os laterais, mas vai ter jogo que não vai ser e você tem que se adaptar à realidade que o seu adversário te coloca, né? Mas, ao mesmo tempo, isso acaba também sendo uma coisa a se elogiar do Arthur Jorge. Porque, mesmo que eu não concorde com essa repetição extrema que ele faz, o time tá acostumado a fazer isso. Né? Ele acostumou esse time a fazer isso. E eu acho que o jogo de ontem contra o São Paulo é um jogo que, principalmente no primeiro tempo, o Cruzeiro não vai tão bem. Não vai tão bem. Teve a boa chance do Caio Jorge, que é numa recuperação que o próprio Caio já rouba no campo de ataque do Cruzeiro e finaliza de cruzado. O Coronel consegue fazer uma boa defesa. E teve o gol que o Felipe Moraes consegue o passe pro Matheus Pereira. Matheus Pereira ajeita de letra pro Caio Jorge, um golaço. Mas que foram lances separados, podem ver, os dois lances são mais pra reta final do primeiro tempo e foram lances separados do que vinha sendo aquela primeira etapa como um todo. Era um jogo no primeiro tempo de uma posse até bem dividida. Eu acho que o Cruzeiro provavelmente até tinha maior posse de bola, mas não conseguia fazer muita coisa com ela. E um São Paulo que também não conseguia oferecer muito perigo, porque assim é o São Paulo, né? O São Paulo de Dorival Júnior principalmente, que não consegue fazer nada desde que assumiu, basicamente, assim, o São Paulo, esse time do Dorival, ele tem pouquíssimas vitórias no Campeonato Brasileiro. Vou até aqui pegar certinho pra ver quantas, mas são pouquíssimas desde que o Dorival assumiu.
1: Então, peraí, então deixa eu fazer o seguinte, quando você olha aí quantas vitórias que o São Paulo já teve agora com o Dorival, eu vou atender aqui o Diego Costa, que já tá me chamando aqui.
3: Tá bom, pode falar, Diego. Eu permito.
1: Beleza, falou que tem informação do trânsito pra gente. Ô, Diego, calma, pera aí. Puxa minha orelha, não. Tem ocorrência agora na Praça 7. Eita, lugar tranquilo pra dar problema, hein? Eita, muito tranquilo. Ô, Diego, conta pra gente aí, meu caro, o que aconteceu na Praça 7? Bora, boa tarde.
8: 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Fala, Alex, boa tarde para você também, meu cara, e para o ouvinte do Papo de Craque. No hipercentro da capital tem informação de uma ocorrência na Avenida Afonso Pena, no encontro com a Amazonas, isso ali na Praça 7, e segundo a BH Trans, com interdição parcial no sentido rodoviária da Avenida Afonso Pena, com filas já desde o Parque Municipal. Uma opção de rota para você, motorista, agora rumo à região da rodoviária saindo da Savassi, é pegar a Contorno, depois Andradas. 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
1: Valeu, Diego. Muitíssimo obrigado pelas informações, meu caro. Tudo de bom aí. Mas e aí, Danilo? Quantas vitórias do São Paulo até aqui no Campeonato Brasileiro com Dorival Júnior?
3: Olha, eu ainda tô fazendo a conferência. Contudo, até onde eu cheguei, são apenas 3 vitórias. Eu tô querendo pegar certinho um número de jogos.
1: Entendi.
3: Vou pegar, me dá aqui 2 minutinhos que eu te arrumo esse número aqui, meu querido.
1: Até mais, se você quiser. Porque eu quero saber o seguinte, inclusive, da gente.
3: É isso mesmo, tá? Só pra confirmar, são 13 jogos sobre o comando de Dorival Júnior, esse ano no São Paulo, com apenas 3 vitórias. As vitórias foram contra Atlético e Bragantino em 2 jogos seguidos. E teve outra vitória aqui também, que eu vou me lembrar contra quem que foi agora. Contra o glorioso Internacional, a derrota que foi derrubar aí o Pezzolano.
1: Pezzolano?
3: É, que derrubou o Pezzolano.
1: Pezzolano. Ah, na hora que você falou no Inter, eu já pensei que fosse a vitória que derrubou outro técnico.
3: É verdade, isso aconteceu.
2: Derrubada.
3: Cara, mas aqui, ó, olha os dados do Dorival neste Campeonato Brasileiro somando Corinthians e São Paulo. São 22 jogos com apenas 5 vitórias. 3 vitórias no São Paulo e 2 no Corinthians. Dorival, Dorival.
1: Tem que colocar a mão no coração aí.
3: O Dorival, ele já tá, assim...
2: Ele tá quase indo.
1: Tá quase Dorival. Vai na dor mesmo.
3: Tá quase indo de Fernando Diniz. Eu acho que a Giovana conseguiu traduzir em palavras o que eu estava pensando.
1: Então só pra pontuar aqui, a mosca celeste, o popular Marcos Botelho, falou que o Felipe Moraes fez a estreia profissional dele como titular no jogo do Coxa contra o Cruzeiro, que o Cruzeiro venceu por 1-0 lá no Couto Pereira. Ontem foi a estreia de titular no Mineirão.
3: É isso.
1: Valeu,
3: é isso,
1: Botelho,
3: é isso.
1: Obrigado pelas informações.
3: Só pra eu fechar a linha de raciocínio, o Cruzeiro, no primeiro tempo, o gol sai de uma jogada que é fora do contexto do que vinha sendo aquele primeiro tempo.
1: Certo.
3: Agora também, assim, né? O Cruzeiro tem mérito demais disso. Soube aproveitar a oportunidade mais clara que se apresentou pra ele, foi esse lá e fez o gol. Não tem crítica com relação a isso, não. Inclusive, acho que o Cruzeiro melhora muito na segunda etapa por conta, primeiro, da entrada do Zé Lucas, que é fundamental, mas também de mudanças erradas, na minha visão, do próprio São Paulo, do próprio Dorival. Por exemplo, o São Paulo já volta do intervalo tirando o Sabino para colocar o Ferreirinha. E aí, o Ferreirinha joga ali 20 minutos e se lesiona. Tudo bem, ele não tinha como saber que o Ferreirinha se lesionaria. Agora, a sua dupla... Você vai para um jogo com um trio de zaga, formado por Rafael Tolói, destro, e com mais de 30 anos. Arboleda, destro, e com mais de 30 anos. E Sabino, canhoto, com menos de 30. E você escolhe no intervalo tirar o canhoto, com menos
1: mais
3: de 30.
1: Deixando
3: os dois destros com mais de 30 no time... O problema não é ser dois destros. Geralmente você quer ter um zagueiro canhoto, um zagueiro destro, um que corre mais, outro que tem mais técnica, né? Seria o caso que o Dorival poderia ter feito, ele já escolhe errado nesse momento. Aí depois ainda tira Marcos Antônio, que é o principal jogador de meio de campo do São Paulo, e o Pablo Maia, junto com o Ferreirinha, que ele tinha acabado de colocar. Então, assim, O Cruzeiro joga muito melhor do que o São Paulo, principalmente na segunda etapa. No primeiro tempo, eu acho que foi um jogo mais disputado. E aí, claro que tem os méritos do Cruzeiro. Destaco aqui novamente a entrada do Zé Lucas fazendo outro jogo de gente grande. É um menino muito interessante, que eu acho que tem futuro para ser um jogador de seleção brasileira durante muitos anos, principalmente também por conta da ausência de primeiros volantes que a gente tem à disposição da seleção. A gente deixou de ter o Casemiro após essa Copa e até agora a gente não vê nenhum cara que se candidata fortemente a ser o próximo primeiro volante de um ciclo de seleção brasileira. Eu enxergo o Zé Lucas como possivelmente sendo esse cara. Claro que ele precisa primeiro ser titular no clube dele, né? Sim. Isso é importante.
1: Sim.
3: Entrada do Zé Lucas muda o jogo e as péssimas substituições do glorioso Dorival Júnior, que tem 22 jogos no Campeonato Brasileiro com 5 vitórias, também não ajudaram muito o lado do São Paulo, ajudaram o lado do Cruzeiro, que saiu vitorioso.
1: Ah, é. Mas, Giovana, esse negócio de dar espaço pra base é muito bom. Dar espaço pros jovens, demais. Não só base, né? O Zé Lucas não veio da base celeste, mas é um jovem.
2: É um menino
1: isso.
2: Jovem demais, e o Cruzeiro acreditou, né? E o Cruzeiro, além disso, ainda conseguiu vencer grandes disputas, porque conseguiu vencer o Flamengo. Querendo ou não,
1: sim,
2: a questão
1: sim.
2: financeira ali bate mais. Mas é um cara que eu gosto demais. O Lucas, eu sempre gostei dele. Eu via uma grande diferença nele no esporte. A gente já vinha acompanhando há algum tempo, né? Então, querendo ou não, se no esporte ele já conseguia se deslanchar com 17 anos pois profissional, é. Pô, que não tinha como. Mas é muito legal também ver como que vem conseguindo, além de conseguir atuar bem, entrando como titular, mas também despontando ontem, marcando gol, né,
1: Alex? Ali
2: isso dá um diferencial também. Eu vi um vídeo do pai dele chorando muito na arquibancada do Mineirão.
1: Isso é legal.
2: Não, é bonito demais. Mas muito. Assim, que dê tudo certo realmente, não só para os crias do Cruzeiro, mas eu vejo como uma boa tendência para todos os clubes. Que você tendo uma base forte, uma base que consegue realmente revelar atletas, porque para além de conquistar títulos, a base é realmente para revelar jogadores. Sim. Você consegue também ganhar um futuro a longo prazo. Dinheiro a longo prazo.
1: Sim.
2: Então assim, espero que consiga, né?
1: Não, ter tomara. Mais espaço. Tomara que consiga. E outro detalhe. De agora pra frente vai aumentar a quantidade de jogadores da base que você tem que relacionar no seu time aí. Então você tem que ter mais jogadores da base no seu time principal e isso vai fazer com que você seja obrigado a trabalhar mais com a base. Outra coisa é que você vai ter menos atletas estrangeiros, porque a partir de 2030 você só 5, diminuindo um por ano.
2: Mas aí também eu já sou um pouquinho contra, assim. Não sou tão a favor dessa questão de diminuição de estrangeiros, porque se você pensar até mesmo a questão do Cissé no Galo. É um menino que veio pra base do Atlético e, querendo ou não, tá ajudando demais. E aí, até naturalizar, ele ainda não pode naturalizar brasileiro, né? Então atrapalha demais também, sendo que é um atleta que foi revelado pelo Galo.
1: Tem os dois lados aí da moeda. Os dois lados. Mas vamos lá, outra coisa que eu gostei. No começo do jogo, eu tinha achado assim, peraí, o São Paulo tá fazendo muita pressão. São Paulo tá pressionando demais, caramba, esse negócio pode complicar aí a qualquer momento. Mas depois eu vi o seguinte, o Cruzeiro entendeu o jogo, a defesa celeste entendeu o que era aquela partida e foi uma defesa muito consistente o jogo inteiro.
3: Sim, sim, conseguiu se manter, né?
1: Isso, isso.
3: E eu acho que assim, o São Paulo é um time que tem alguma dificuldade para conseguir criar essa oportunidade de gol, né, cara? Principalmente agora, o Calleri tá voltando e voltando a ser esse centroavante titular. Ontem o São Paulo fez uma variação tática, usando o Wendel como um ala pela esquerda e o Arthur foi jogar de segundo atacante na posição que geralmente é a do Luciano. E quem fazem os gols do São Paulo, majoritariamente, são Luciano e Calleri. Ontem, sem o Luciano, o Arthur não conseguiu fazer o mesmo papel e não conseguiu também ser o ala que ele vinha sendo anteriormente. Então você acabou perdendo em duas circunstâncias diferentes. O Cruzeiro não tem nada a ver com isso, conseguiu suportar essa pressão inicial. O Otávio faz uma boa defesa no chute cruzado do próprio Wendel, né, que conseguiu chegar na área ali. Acho que ainda com menos de 10 minutos de jogo, bem no inicinho mesmo, teve um cruzamento que o defensor de São Paulo ganha de cabeça num escanteio e a bola cruza à frente da área do Otávio. Ninguém encosta na bola, a bola acaba saindo até pra lateral, inclusive. Mas que foram, acho que foram os principais lances de perigo do São Paulo. Fora isso, não aconteceu tanta coisa que levasse perigo, né? Acho que o Cruzeiro soube sim se defender e lidar com essa situação. De certa maneira, até confortável, cara. Porque
9: Eu critico, por exemplo, o Dorival pelas substituições que ele fez, porque eu acho que a estratégia que ele usou para começar o jogo, ela era prejudicada por você ter que mudar o Arthur de posição, mas era correta dentro do que o São Paulo poderia apresentar com as limitações que tem. Aí, eu acho que isso fica até mais claro quando o Dorival muda a formação e o Cruzeiro deita os cabelos para cima do São Paulo na segunda etapa.
1: Sim.
9: Agora, eu acho que o São Paulo, pensando assim, o que o São Paulo poderia fazer para ter um resultado bom nesse jogo? Teria que fechar a casinha e rezar para ter contra-ataque. Porque o Cruzeiro, ele ia ser melhor do que o São Paulo, ia ser mais dominante do que o São Paulo. Isso eu acho natural. Pela fase do São Paulo, pelo elenco do São Paulo e pelo próprio trabalho que o treinador vai fazendo, assim. Não tem indicativo nenhum de que esse time vai começar a jogar bola de hoje pra amanhã, entendeu? Uhum. Ele não vem jogando bola já há muito tempo, né?
1: Sim.
9: O Cruzeiro conseguiu se livrar, digamos, dessa pressão inicial e voltar ao controle do jogo, principalmente na segunda etapa, mas é que nem eu falei, né? Já no final da primeira etapa, o Cruzeiro já estava melhor do que o São Paulo. Teve a bola que o Caio Jorge roubou e finalizou cruzado, forçando o Coronel a fazer uma boa defesa. O próprio gol que o Matheus Pereira dá o passe pro Caio Jorge. E teve alguma outra chegada que eu não tô conseguindo me lembrar direito quem finalizou, mas teve uma outra boa finalização que o Coronel já tinha sido forçado a fazer uma defesa até antes dessa finalização do Caio Jorge.
1: Mas uma coisa que eu achei muito legal foi meio que o jogo da paz, isso aí.
9: Da paz?
1: Porque, o jogo da paz. O Pereira dá um passe sensacional pro Caio Jorge. Caio Jorge marca o gol. Depois que ele marca o gol, ele sai pra comemorar, mas apontando pro Pereira. Ele comemora apontando pro Pereira, tipo assim, esse aqui é o cara, ele deu passe, isso aí, valeu.
9: E se abraçam, né?
1: Se abraçam, isso, pra comemorar aquele gol. Isso é importantíssimo pro Cruzeiro. Imagina os dois, um de cara virada pro outro, igual parecia que estava.
9: Achei aqui qual que foi a finalização, tá? Foi aquela finalização da entrada da área do Felipe Moraes, que já era um momento, foi depois da finalização cruzada do Caio Jorge, que o Coronel fez a boa defesa, que resultou num escanteio pro Cruzeiro. Mas era um indicativo de que ali já tinha mudado um pouco também o que vinha sendo a partida até aquele momento, né? Sim. O Cruzeiro conseguindo aí nos últimos, mais ou menos, últimos 15 minutos ali de primeiro tempo, umas três boas finalizações.
1: Sim, e outra coisa que eu gostei, o Caio Jorge pegando a bola como ele tem costume, partindo pra cima, isso aí tava fazendo falta no Cruzeiro, Giovanni.
2: Será que ele conseguiu tirar a Inhaca de vez?
1: Ah, bem, eu espero.
2: Porque ele só conseguia fazer gol com o pé, né?
1: Isso.
2: Assistência do pé.
9: É verdade.
1: Então, não, tava numa fase ruim mesmo.
9: Sim.
1: Tava, eu espero que ele tenha tirado isso. Espero que os dois estejam reentrosados novamente, porque fazia uma dupla muito boa no ano passado, que é isso. A dupla que fez mais gols aí no Campeonato Brasileiro.
9: Sim.
1: E na Copa do Brasil. O resultado final foi o Caio Jorge artilheiro das duas competições.
2: Sim.
1: Algo que não é simples.
9: Pois é, e o Caio Jorge fez grande temporada no ano passado, esse ano muito questionado.
2: Quando a lesão também, né, no Pubis.
9: Pois é.
2: A lesão estragou demais esse ano de 2006 dele.
9: Eu acho que tem alguns fatores, assim, a lesão faz ele começar abaixo do que a gente já esperava. A mudança na forma de jogar coloca ele pra se adaptar, voltando de lesão.
1: Tudo
9: e
1: bem.
9: Aí tudo vai entrando nessa bola de neve. E aí, eu não sei se eu cheguei a comentar isso no ar. Mas eu via muitas pessoas criticando a temporada do Caio Jorge como se fosse uma temporada ruim, porque ele tem feito muitos gols de pênalti. E a impressão que eu tenho é que ele mesmo nunca achou que estivesse fazendo uma temporada ruim. Porque se a gente pegar os números brutos dele, ele continua participando bem em gols.
1: Sim.
9: Ele tem o quê? 15, 16 gols no ano?
1: Acho que é mais ou menos por aí. 8, né? Brasileiro são 8 gols até aqui.
9: Vou pegar aqui quantos gols que ele tem no ano, mas assim, é mais ou menos 15, 16 gols no ano o Caio Jorge tem. Tudo bem, boa parte de pênaltis, acho que isso não faz diferença. Ele é o cara que é escolhido pra bater o pênalti, ele foi lá, bateu e fez o gol. É parte natural do jogo.
1: Ah, sem dúvida alguma. Agora, o Cruzeiro tem essa reta final aí, são contagem quatro, regressiva começou.
2: 18 gols.
9: 18 aí, gols até mais. Até mais.
1: Aí.
2: E 3 assistências.
9: É uma média ótima, gente. É uma média ótima. 21
1: participações em gols aí.
9: É uma média ótima. Um jogador profissional de futebol brasileiro.
2: 42
9: isso porque
2: jogos.
9: Ele fez menos gols no Mineiro, não foi? Ó, Mineiro ele,
2: foi, Mineiro, ele fez 7 gols no Mineiro, nenhum na Libertadores, 3 na Copa do Brasil, 8 no Campeonato Brasileiro.
9: Tá aí. Ele conseguiu ser importante pra essa campanha do Cruzeiro, principalmente no Campeonato Brasileiro, na recuperação depois da eliminação.
2: Sabe o que é mais...
9: Tá doido. Depois... É. Não, eu ia falar da demissão do Tite. Aí eu ia juntar e falar eliminação do Tite. Coitado, ele tá vivo ainda?
2: Com mais 7 gols, ele já equipara a artilharia do ano passado.
1: Com mais 7 gols?
2: Ele marcou 26.
1: 26 são gols.
9: São quantos jogos? São 9 de brasileiro jogos. Ainda, né? 9 de brasileiro.
1: 9
9: ainda.
1: De brasileiro. É possível, possível. Sonha. Possível.
9: Não, só que esse ano ele vai ter menos jogos no total, não vai?
2: Vai.
9: Do que no ano passado, vai ter menos jogos.
2: Não. Pior que não. Ano passado foram 46 partidas. Esse ano já tem 42. Então, com mais
9: ele pode chegar a 51.
2: Pode chegar
9: a 51.
1: Não, e jogo sim, jogo não. Ele já tem participação em gol esse ano. Porque são 21 participações em 42 jogos. Sim.
9: É verdade.
2: Mas ano passado foram 26 gols e 9 assistências.
1: É.
2: Já tá começando a ficar um pouco mais. Tá complicando
1: as contas. Ano passado a temporada foi incrível mesmo. Mas vamos fazer o seguinte, ó. Bora pro intervalo, porque o Diego Costa tem informação do trânsito aqui pra gente. Tem mais detalhes aí, atualização sobre a ocorrência na Praça 7.
9: Ih, rapaz.
1: Diego, explica pra gente, meu caro. 12:40 agora. Você aí, participa com a gente pelo 9-9944-8870.
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10: 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Então, Alex, no hipercentro da capital, a BH Trans confirmou há pouco a liberação da Avenida Afonso Pena, chegando à Avenida Amazonas, bem ali na Praça 7, no coração de BH. Teve uma ocorrência mais cedo que interditou duas faixas no sentido rodoviário, deixou o trânsito um pouco mais pesado. Agora o motorista já não enfrenta mais dificuldades neste ponto, na Afonso Pena, sentido rodoviária, também na Amazonas, no caminho para a Praça da Estação. 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
8: De volta por aqui com o Papo de Craque Primeira Edição, que segue até as 2 horas da tarde. A segunda edição espera por você de 6 às 8 da noite aqui na TMC. Agora, Danilo Marra, por gentileza, quem joga hoje?
9: Hoje jogam Atlético Mineiro e Atlético Paranaense.
8: Então vamos chamá-la. Giovana Oliveira, será que ela tá por aqui? Giovana Oliveira, chega aí, fala tudo desse galo pra gente, bora.
10: Dia bom. Vou voltar então pra Arena da Baixada, o local que já trouxe muitas felicidades pro galo, né, meu caro Alex. Mas vou falar sobre todo o histórico recente do Atlético lá contra o Furacão no próximo bloco. Por aqui, bora focar no jogo de hoje. A gente sabe, é uma partida muito importante para a equipe do Galo, que quer somar mais 3 pontos na tabela de classificação, quer almejar a parte alta do Campeonato Brasileiro, né? E para isso, precisa hoje vencer fora de casa. Sabemos, não será um jogo fácil. Atlético Paranaense vem vivenciando o melhor momento nesses últimos anos, né? Está no 3º lugar da competição nacional, 6 pontos de diferença do Galo hoje na tabela. Então, assim, são momentos bem distintos. Mas o Galo quer e deseja almejar também a classificação direta para a Copa Libertadores do ano que vem, caso não precise das Copas, né? Já tem Copa Sul-Americana, Copa do Brasil pela frente a serem disputadas. Mas bora lá então. Já falamos sobre a equipe do Atlético Paranaense, o Odair Helma. Inclusive, ele mesmo não estará hoje disponível. Não vai estar no banco de reservas. Porque ele foi expulso contra o Bahia, vai ser hoje então o Fábio Moreno, que estará então ali à beira do campo.
8: Foi a minha ajuda.
10: Pois é, vai estar lá o Fábio Moreno.
9: Você acabou com a maionese, né, Alex?
8: Eu usei creme de ricota pra fazer um patezinho essa semana.
10: É isso aí.
8: Isso aí tirou o Helma da jogada.
10: Essa semana
9: com a maionese.
10: Totalmente Helma. Totalmente contra.
9: Sim, aí. Sem maionese.
10: Sem maionese. Quem também tá fora? Lateral direito, Benevides, tá lesionado. E também o lateral esquerdo, Claudinho. Ambos estão lesionados. Já o Juan Felipe Aguirre, o zagueiro, vai cumprir suspensão hoje. Então, estes 3 são os principais desfalques do Odair Helma, que hoje, então, será substituído pelo Fábio Moreno. Também há um outro ponto, o artilheiro do Furacão neste Campeonato Brasileiro, com 18 gols marcados.
8: Certo.
10: O colombiano Viveiros. Pois é.
8: E seus morteiros.
10: Pois é. Ele tem um grande ponto. Ele bem pode ser desfalque hoje. Ele jogou com o Castanho durante esta data FIFA, né? Ambos estavam lá nos Estados Unidos, curtindo então alguns 3 amistosos da Colômbia, mas o Viveiros também retornou. O Castanho, inclusive, já está em Curitiba também, já está com o restante da delegação atleticana do Galo, no caso, e o Viveiros também, mas por conta do desgaste físico, pode ser que ele seja poupado. E aí que tá, e aí que entra a felicidade atleticana do Galo Mineiro, porque realmente ele é um atleta que vem destacando bastante por lá. Então, ele ficando de fora já seria de grande valia pro Galo. Prova a escalação, então, do Atlético Paranaense. Mikael, no gol. Arthur Dias, Dantas e Esquivel, no comando defensivo. No meio de campo, Gilberto Moraes, Jadson, Luiz Gustavo e Mendonça. Na frente, João Cruz, Leozinho e Vargas, ou Viveiros, então, compondo este ataque do Atlético Paranaense diante do Galo. O Atlético que hoje, desfalques assim, de novidades, é apenas o Cacierra, o atacante que acabou sofrendo uma lesão muscular na posterior da coxa esquerda durante esta semana. Então já sabemos que é 100% de certeza que está fora. Obviamente não foi viajar, então.
11: Uhum.
10: Mas assim, é o único desfalque em relação do jogo contra o Bragantino. Porque de resto, permanece os equatorianos de fora, Alan Franco, Alan Mida, Gil Preciado. Questão realmente desgaste de viagem, eles voltaram da Ásia, eles voltaram do Japão. Então a viagem deles foi extremamente cansativa. Chegaram em Belo Horizonte na terça-feira à noite. Então o Galo falou assim, não, questão física mesmo, vamos poupar este atleta, porque realmente, estes três atletas, porque realmente não é necessário. Cambem estão no DM, né, ao lado do Cacierra. Contra Soldi, goleiro Everson e também Gustavo Scarpa, que inclusive postou hoje mais um vídeo lendo livros ao lado do VH. Mas assim, hoje não estamos nem aí para leitura. E vamos lá então, quem também retorna a ficar disponível é o atacante Thiago Borbas. Isto porque ele não pôde atuar contra o Red Bragantino, questões contratuais. Retorna então hoje e está disponível para o técnico Eduardo Domingues. Também, né, aparecem na lista de novidades Vitão e Pacini. E aí já ajuda muito o sistema defensivo.
11: Tava com a Sub-20?
10: Tava com a Seleção Brasileira Sub-20 lá na Espanha. Atuaram. O Pacini foi titular em dois amistosos, o Vitão em apenas um. Então é um pouco mais diferente, né? Mas, pô, o Zé Lucas também tava lá.
11: Sim.
10: Entrou ontem. Então, assim, vamos torcer para que hoje aconteça a felicidade também para a dupla atleticana.
9: E a seleção sub-20 retornou antes, por exemplo, da seleção da Colômbia, né?
10: Segunda-feira que eles chegaram aqui em Belo Horizonte, segunda-feira à noite. Então, bora lá. Provável escalação do Galo hoje vem Gabriel Delfim, Natanael, Lianco, Vitor Hugo ou Vitão e Renan Lodi, Maicon, Cissé ou Castanho, Fred Bernay na frente, Coelho e Renier. Os prováveis 11 iniciais do Galo, então, para enfrentar mais tarde o Atlético Paranaense fora de casa. Sabemos muito bem que há esta dúvida na defesa, porque o Vitor Hugo, ele não foi substituído pelo protocolo de concussão contra o Bragantino, por conta daquela
11: situação. Não foi?
9: Não foi.
11: Ué, achei que tinha sido.
10: Não foi.
9: Não foi.
11: Eu me enganei a mim mesmo.
10: Não, foi apenas o Alex Vinícius do Bragantino que foi substituído realmente pelo protocolo, porque ele realmente teve que ir até no hospital, tá tudo bem com ele, mas ele teve que realmente ser substituído pelo protocolo de concussão. O Vitor Hugo não. Tanto é que ele treinou normalmente durante essa semana, ele viajou com o restante da delegação, então ele pode entrar hoje normalmente como titular. Mas esta questão do retorno do Vitão, né? O Vitão tava entrando muito bem antes dessa paralisação pra data FIFA. Então pode ser que, assim, com a crescente do Lianco, que jogou muito bem contra o Red Bragantino, pode ser que aconteça essa dupla na defesa atleticana, Lianco e Vitão. A ver realmente, porque o Barba é uma caixinha de mistérios, amigos.
11: Isso aí não dá pra ter certeza de muita coisa, não. Mas vamos lá, Giovana Oliveira. Sua linha defensiva, você colocou Delfim?
10: Eu coloquei Delfim, Natanael, Lianco, Vitão ou Vitor Hugo e Renan Lodi.
11: Beleza, então Danilo Marra, Vitão ou Vitor Hugo?
9: É difícil, né, de imaginar o que passa na cabeça do Barba
10: ou
9: nesse momento.
10: Ou no lugar momento. Do Lianco também, né?
9: Pois é, isso daí eu acho que é mais difícil, porque no final das contas eu enxergo ou o Lianco jogando pela direita com o Vitor Hugo ou o Lianco jogando pela esquerda com o Vitão. Agora, essa questão que a Giovana fala é muito importante, inclusive, do Vitor Hugo não ter sido acionado o protocolo de concussão.
11: Muito, pra mim tinha sido, porque ele foi substituído pouco depois.
9: Sim,
10: foi no intervalo.
9: Hã? Não, foi no primeiro tempo ainda.
11: Foi, ele tava meio bambo
10: foi
11: lá.
10: Isso mesmo, aí o Léo Duarte foi entrou.
9: Só que isso é uma questão, porque a partir do momento que se aciona o protocolo de concussão de um dos lados, os dois times passam a ter direito de fazer 6 substituições. Então o Atlético acabou ganhando também mais uma substituição. E quando você efetua essa substituição, você pode escolher entregar naquele papelzinho que o Neymar viralizou. Sabe aquele papelzinho que o Neymar viralizou, falando que tava lá uma coisa e que tava outra, né? Naquele papel você escreve se a substituição foi por concussão ou se foi apenas. Ou se não, você nem escreve nada, né? Você apenas fala quem que vai entrar e quem que vai sair. O Atlético deve ter se valido disso por conta da possível necessidade de contar com o jogador, porque sabe que se escreve lá no papel que o protocolo de concussão está sendo acionado, ele tem a obrigação de ficar 5 dias afastado de atividades com o clube, seja treinos ou jogos. Então, por conta da lesão do Juan Tressoldi, da volta do Vitão, o Léo Duarte que estreou agora na última partida, Eu acho que foi uma escolha do Atlético de, entre aspas, correr esse risco. E aí, se ele não tivesse disponível de fato, ele não viajaria, né? Uhum. Mas você poderia, pelo menos, ter a oportunidade de escolher ou não contar com ele.
11: Sim,
9: dentro,
11: sim.
9: Dentro dessa linha de raciocínio. Eu imagino que tenha sido algo nesse sentido. Dito isso, o meu titular do Atlético é o Vitão. Eu acho o Vitão, inclusive, o melhor zagueiro do Atlético.
11: Mas Vitão com Lianco ou Vitão com Vitor Hugo?
9: Não, Vitão com Lianco. Eu acho que na cabeça do Barba, o Lianco e o Juan Tressolti são a dupla titular dele. O Juan tá lesionado. E o Lianco, ele vai ser utilizado na dupla titular pelo lado esquerdo. Então, o Vitão jogar pelo lado direito e o Lianco sendo utilizado pelo lado esquerdo.
11: E Alan Franco não viajou para Curitiba?
9: Não viajou. Não.
11: Certo?
9: Sim.
10: Não.
11: Ou seja, Natanael inabalável na lateral direita?
10: Com toda certeza.
9: É. Não tem nem outra opção, né?
10: Ele vem vencendo um ótimo momento, tanto dentro de campo quanto fora. Tá. Ele completou 100 jogos contra o Bragantino, então assim, já é algo excepcional. E também ele até comentou na Galo TV, né, sobre quanto que ele vem melhorando bastante nessas últimas partidas. Isso vem conquistando também o Barba. Eu não vejo, por exemplo, que até mesmo, né, tem o Natanael, pra mim top 1, hoje, Alan Franco e Preciado. Preciado totalmente escanteado.
11: Mas o Franco não estava sendo o preferido do Barba em alguns momentos?
9: Eu acho que para marcações específicas, né? Quando, por exemplo, foi jogar contra o Cruzeiro, coloca o Alan Franco para ficar na marcação específica do Wesley no primeiro jogo. No segundo jogo, com a lesão do Maicon antes da partida começar, o Alan Franco é selecionado para fazer especificamente a marcação do Matheus Pereira. Eu acho que o Barba, a visão que eu tenho, tá? Eu posso estar completamente errado com relação a isso. Mas a visão que eu tenho é de que o Barba enxerga o Alan Franco como o melhor marcador do time e usa ele a depender do adversário em cada posição. Seja como um meio campista, um volante, um lateral. É, depende mais de onde o perigo do adversário está.
11: Sim, sim. Entendi. E Lodi, inabalável também na lateral esquerda?
10: Totalmente.
9: Ah, tem que ser, né?
11: Perfeito.
9: Titularíssimo.
11: Então o seu meio de campo aí, Giovana?
10: Meio de campo, vamos lá então.
11: Vamos lá.
10: Maicon.
11: O rapaz.
10: Cissé ou

0: no banco.
1: Uhum. Acho que vira uma carta na manga, né? Deixa eu trazer essa carta na manga aqui, porque se eu precisar, vai jogar.
0: É o botão do desespero, né? Isso. Ó, deu M.
1: Pum. Isso,
0: pô. Chama o Castanho.
1: Vou colocar o Castanho aí nessa posição. Eu fico achando isso. Certeza não tem nenhuma fonte, vozes da minha cabeça.
2: Total.
1: É. Né? Com certeza. Agora, Maicon e Cicê mesmo, não, sem Castanho. E cadê o Pérez?
0: Não.
2: Tomás Pérez totalmente.
0: O Tomás Pérez, ele disputa vaga no meio de campo com o Maicon.
1: Terceiro reserva do goleiro.
0: É, mais ou menos isso. Pra ser meio campista, ele é terceiro reserva de goleiro. É mais ou menos isso. Ele disputa vaga com o Maicon, cara, porque é o jogador que faz a primeira parte da saída de bola. Um cara mais pesado junto com alguém mais leve ao lado. As duplas sempre são Maicon e Alan Franco, Maicon e Castanho. Ou Alan Franco e Alexander, aí sem nenhum jogador mais pesado, mas com o Alan Franco sendo um cara de mais marcação. O Tomás Pérez, ele não vai jogar ao lado do Maicon em uma situação normal. Só se for uma coisa muito fora do comum. Uhum. Muita gente machucada,
2: sim,
0: jogador suspenso. O Eduardo Domingues não usa dois meio-campistas pesados um do lado do outro. Não usa.
1: Perfeito. E lá na frente, que você vai de quê, Giovana?
2: Lá na frente, Parache, né? Coelho e Reinier.
1: Peraí, faltou um aqui, ó.
0: O Bernard completando o meio campo.
1: Não, faltou um.
2: Não,
1: no meio você me passou Fred três. Maicon, ah, Fred, faltou o Fred. Fred.
2: É o Fred,
1: que
2: é o Fred.
1: Isso, esquecer do Fred pode não pode não. Jamais.
2: Hoje Deus.
1: Que é isso.
2: My idol.
1: O motor do meio de campo ali.
2: Doido. É.
1: Oh, como chegou e fardou?
0: Nossa Senhora. Oh,
1: chegou.
0: Uma diferença muito grande para o que os outros vinham apresentando, né? Muito grande.
1: Impressionante. Não, e ele não precisou de tempo de adaptação.
0: Pois
1: foi como se estivesse jogando aqui.
0: Pois é. Eu acho que, nesse sentido, claro que a identificação é importante, né? Se sentir parte daquilo que está acontecendo desde o primeiro momento, porque no caso dele, e ele mesmo deixa isso claro, ele já nasceu parte do clube. Mesmo não sendo jogador do clube até aquele momento de sua carreira, né? Passou na base, tudo bem, mas se tornou jogador do Galo só depois da volta da Europa. Ele já entendia o que a torcida queria, como o ambiente do clube funciona, uhum. E isso é claro que ajuda. Mas não adiantaria de nada isso se ele mesmo não tivesse disposto a entregar fisicamente o que ele vem entregando. E sim, é isso que eu acho que é o principal fator para parecer que ele sempre esteve aí, ou melhor, que ele sempre esteve adaptado ao time, à cidade. Porque parecia que ele sempre esteve aí, não parece não, porque o time antes dele era outra coisa.
1: Ah, sem dúvida
0: era
1: alguma.
0: Outra coisa.
1: O ganho que ele deu no time do Atlético foi impressionante.
0: Sim.
1: Sim. Virou outra equipe realmente. Tava precisando de um camisa 7 vivo, como o Hulk foi.
0: Aham.
1: Foi semelhante a essa vida, sim, que deu a partir do meio de campo aí do Atlético. Agora, o Barba vai ter dificuldade nessa partida.
0: Vai.
1: Porque ele tá sem Franco, sem Preciado, sem Minda, sem Cacierra. E eu não vou entrar nos detalhes da capacidade de jogo,
2: falar,
1: não.
2: Eu ia falar uma coisa aqui, porque às vezes tem uns desfalques aí que...
0: Mas, não chegam a atrapalhar muito, não, né?
1: Mas vamos lá. Ele olha pro banco, como que ele pode mudar esse ataque, por exemplo? Como que ele pode mudar esse meio de campo?
0: É, mais ou menos do mesmo jeito que ele já mudaria,
1: mas
0: assim,
1: ele
0: sinceramente.
1: Não tem Minda, ele não tem Franco, então ele não tem Natanael pra fazer uma virada ali pela direita, porque o Natanael já é o titular.
0: É, mas eu não vejo grande diferença, não. O Franco não é um cara que acrescenta muito no lado ofensivo, ele acrescenta mais no lado defensivo.
1: Aham, sim.
0: O Minda poderia ser esse cara pra o torcedor ou o próprio Barba acreditar que poderia entregar ali algo de diferente, que ele já fez, inclusive, né, dentro da passagem pelo Atlético, ele já fez algumas vezes essas vias de sair do banco, conseguir de fato ser um cara pra ajudar, mas no último recorte que a gente tem dele, ele não vinha conseguindo fazer isso, tanto que nos últimos jogos até chegou a nem entrar. E o Cacierra é esse jogador que é o mesmo exemplo do Minda nesse sentido. É um cara que já conseguiu ajudar em algum momento da temporada, sim, mas que não vinha conseguindo. Então você, por exemplo, no último jogo contra o Bragantino, tinha o Cacierra no banco, mas não tinha o Borbas. Esse jogo você vai ter o Borbas e não vai ter o Cacierra. Eu enxergo, no mínimo, como 106 por meia dúzia. É, nesse sentido, né, de você poder contar com um cara que não é o ideal, mas é o que você tem. Então você tinha um cara que é 6, agora você tem o outro que é meia dúzia, o Borbas pelo Cacierra. O Alan Franco, eu acho que é um cara que sim, talvez possa fazer falta. Só que aí, eu acho que é do outro, eu acho que o argumento é o contrário. Por exemplo, o Atlético começou vencendo ali no primeiro tempo e quer ter mais controle para a segunda etapa. aí eu acho que era o momento de talvez

0: puxar um Alan Franco do banco pra se defender melhor, saber reter um pouco mais a posse de bola. Mas pensando num time que precisa de buscar um resultado, aí eu já não acho que essa seria a substituição ideal.
1: Sim.
0: Por exemplo, o próprio Cauã Passini, que é um cara que vai estar aí de volta ao grupo, né? Esteve com a seleção sub-20, pensando em fazer alguma alteração ofensiva hoje. Eu tenho muito mais confiança de que, por exemplo, se você tirar um Bernard e colocar o Passini, tem mais chance de dar certo do que você tirando o Bernard pra colocar o Minda ou pra colocar o Dudu, por conta da entrega como um todo, né? É mais ou menos aquilo que a gente tava falando no outro momento sobre o Felipe Moraes e o Wesley. O Minda, é claro que ele é mais técnico do que o Passini ou do que outros jogadores do Atlético podem ser.
2: Mas não aguenta.
0: É, não entrega fisicamente, não entrega defensivamente.
2: Você vai acompanhando o Minda, vai dando ali uns 20, 25 minutos do primeiro tempo, ele já tá morrendo.
0: É?
2: Já tá totalmente ofegante.
0: É um
2: não
0: é um jogador confiável nesse sentido.
2: Sim. Isso que me deixa mais impressionada.
1: Isso é um problemão.
0: É.
1: Sim. E teve muito tempo nessa parada pra Copa, por exemplo, ficou o quê? Uns 6 meses a 8 meses aí. É. Parada pra Copa foi gigantesca essa agora.
2: E ele jogou.
1: Foi quase 2 meses.
2: É. E ele estava também lá.
0: Ele teve 45 minutos de futebol na Copa do Mundo. Pois e aí o BKSS olhou e falou assim: é, meu filho, esse moço não vai correr, não.
1: Pois é, isso aí é um problemão. Ele tem que olhar pra ele mesmo e correr atrás pra resolver isso.
0: Foi titular na estreia que o Equador venceu.
2: E depois nunca mais.
0: Depois nunca mais.
2: Nunca mais.
1: Pois é. E aí, outra coisa que me preocupa é porque, por exemplo, no banco vai ter só Thiago Bobas e Dudu? Só esse de atacante?
2: Não.
1: Pro jogo? Quem mais vai aí?
2: Vamos.
1: Pro Barba olhar pro banco e falar assim: caramba, o que que eu tenho aqui pra poder mudar esse jogo, pra agir?
2: Coelho, é, só isso mesmo.
0: É, porque de opção
2: vai dar. O Coelho vai entrar como titular.
1: Titular.
2: Coelho e Renier vão entrar. Ah, inclusive o Galo colocando o Renier como atacante.
0: Finalmente, né?
2: Finalmente.
0: Descobriram a posição do homem.
2: Porque o Galo sempre tava colocando a lista de relacionados e no site também, que ele é meia. Mas agora finalmente colocou o Renier na lista como atacante. Então realmente basta no banco só Dudu e Thiago Borbas.
0: Mas essa é uma leitura muito interessante que você faz, porque eu acho que o Atlético, ele já passou um pouco do momento de começar a dar oportunidades para esses garotos da base, porque são poucos jogos de Campeonato Brasileiro e evidente que uma das posições mais procuradas pro ano que vem, pro Galo contratar, serão as pontas. O único ponta confiável que o Atlético tem é o Coelho. O Bernard, ele vem jogando mais como um meia do que como um ponta de verdade. Pro lado esquerdo, você tem a opção de testar o Riquelme, que o próprio Barba chegou a elogiar na semana anterior, e acho que é um cara bem interessante pra isso. Do lado direito, teoricamente, tem o Mosquito e o Veneno. O Mosquito já é um pouco mais pronto, joga no Sub-20 desde o início do ano, um jogador importante, inclusive, pro Sub-20 do Atlético nesse ano. E o Veneno, um jogador que ainda precisa de passar por um processo de maturação um pouco maior, mas que já é um cara que claramente tem potencial, talvez já pudesse ser explorado para jogar ali uns 15, 20 minutos no final de jogo, você precisando do resultado, aquela correria desorganizada muitas vezes, né? Como geralmente é esse final de jogo que você tá correndo atrás do prejuízo, o time acaba ficando mais desorganizado. Então você poder contar com um menino jovem como esse, que tem a capacidade de, numa jogada específica, dar um drible e resolver ali um cruzamento, uma finalização, alguma coisa nesse sentido que gere algo de diferente, pode te ajudar. E principalmente, cara, pra você ver quantos pontas que vão ser necessários de contratar ao final do ano. Pois porque pelo menos um vai ser necessário, isso daí é fato.
1: É, eu senti falta disso. Eu fiquei pensando no Barba olhando pro banco e caramba, o que que eu tenho aqui? Eu tô com o meu baralho aqui, eu tenho que pescar as cartas aqui no meio, mas qual carta aqui? Porque, o que eu pegar assim, vai me resolver.
2: Porque, por exemplo, o Cauã Soares, né? Jovem da base também. O Domingues não gosta. Tanto é que todas as vezes que relaciona ele, não coloca em campo em nenhum momento, porque tanto é que o Cacierra se sobressai com, em relação ao Cauã Soares.
0: Sim, sim.
2: Isso é bizarro.
0: E ainda tem, ainda tem a outra questão, que, por exemplo, o Atlético, pra esse jogo, também priorizou o Sub-20, por mais maluco que isso pareça.
2: Sim, que hoje tem.
0: É, o terceiro goleiro que tá convocado é o goleiro do Sub-17, é Gabriel Guilherme Pires, Guilherme, não é isso? Guilherme Pires. O terceiro goleiro geralmente é o Pedro Cobra.
1: Ah, um abraço de urso pra você, Otávio. Eu sei que a gente tá falando do Galo aqui agora, mas um abraço de urso pro Otávio, que destruiu meu sonho.
0: Qual sonho?
1: A profissão dos sonhos é terceiro goleiro, meu cara. Você não trabalha.
0: Verdade.
1: Você só vai lá treinar, academia gratuita. Mas aí o Otávio me faz o favor de terceiro goleiro.
0: Vira titular
1: da seleção brasileira.
0: Aí é loucura.
2: Menos de um ano.
0: Poxa, Otávio, mas é decepcionado. Aí é isso, assim, o Atlético priorizando também o sub-20, por exemplo. Poderia até, eu concordo com a Giovana que ele provavelmente não faria isso. Mas o Barba poderia levar o Cauã Soares, mas o Cauã Soares é o titular do sub-20. Do mesmo jeito que ele poderia levar o Pedro Cobra, mas o Pedro Cobra é o titular do sub-20. Então ficou pra jogar com o sub-20.
1: Mas você tinha falado de mais opções. Você tinha falado do Mosquito, do Veneno.
0: Mosquito que é titular do sub-20, o Riquelme que deve jogar também.
2: Ontem teve
0: sub-17
2: e hoje tem sub-20. Inclusive, eu vou falar mais sobre esses dois pontos do Galo no destaque final.
1: Beleza.
2: Mas ontem o Galo venceu bem demais no 17, inclusive o Palmeiras por 3-0.
0: Jogo difícil,
1: sensacional.
0: Mas o Palmeiras tinha classificado em primeiro no sub-17, o Galo em oitavo.
1: Sim, eu pensei que o Galo não ia conseguir superar, passar dessa, não.
2: Crescendo demais.
1: Isso é muito bom quando você cresce na reta final.
0: Sim. Pois é.
1: Ainda mais em mata-mata. Agora, era o momento dele falar que, opa, peraí, gente, eu não posso arriscar aqui. Eu olho pro meu banco, eu tenho, por exemplo, o Dudu que não tem entregado.
0: Não tem entregado, de fato, assim. Eu acho que não tem nenhum espectro possível que você consiga avaliar a temporada do Dudu e ser um defensor, digamos assim, da temporada do Dudu. Né, sim, alguns anos já. Acho que a última boa temporada dele foi 22 com a camisa do Palmeiras.
1: Olha isso. Aí, na prática, ele olha pro banco, ele só tem o Thiago Borbas. Na prática.
0: É mais ou menos, né? Porque se a gente for, por exemplo, quando o Cacierra se machuca no último jogo contra o Bragantino, ele pega e faz uma substituição ousada. Ele tira o Cacierra e bota o Igor Gomes de atacante.
1: Sim.
0: Ele enxerga Igor Gomes e Alexander como caras que podem não fazer a função de camisa 9, mas fazer essa função equivalente à função do Bernard, equivalente à função do Fred, entendeu? Sim. Uma função ali meio híbrida de um cara que chega também na frente. Porque acaba, ao mesmo tempo que o Atlético ele só tem um ponta confiável, o Atlético só joga com um ponta. Porque o outro ponta é o Lodi, que é lateral. Né? O Bernard ele começa na ponta, mas ele vira mais um meio campista. O Cuejo ele começa na lateral, mas ataca como um ponta, assim como o Renan Lodi. Então, na prática, o Atlético tem apenas um ponta, que é o Cuejo. Seja em qualidade, né?
1: Sim.
0: Ou em como o time se porta em campo. É claro que são soluções que o time tem que ter claras, pensando em iniciar uma próxima temporada com melhor qualidade, com um time mais bem pensado, né? O time desse ano foi pouquíssimo bem pensado, ele foi se consertando durante a temporada. E aí também já fica a crítica antecipada. Eu duvido que será feito o planejamento da melhor maneira possível.
1: Isso é um problemão. Mas o seguinte, tem uma pergunta do Renato Rogério aqui que eu vou passar para vocês dois.
0: Claro.
1: Mas antes da pergunta, tem informação do trânsito aqui com o Diego Costa. Ô Diego, chega aí, meu caro, o que é que você tem de informação pra gente? Bora, destaque pro Anel Rodoviário, o que acontece por lá, hein? Bora.
3: 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Então, Alex, no Anel Rodoviário, duas ocorrências há pouco ainda deixam o trânsito lento no sentido Vitória, chegando próximo à Praça São Vicente. Uma delas envolveu dois carros, uma colisão traseira e também informação de carro com defeito próximo à Praça São Vicente. Lentidão por lá no bairro Dom Cabral. A Marginal te ajuda aí, motorista, a economizar tempo no sentido Vitória. Já no sentido Rio de Janeiro, o ponto mais crítico agora é chegando ao viaduto São Francisco, com filas desde o bairro Universitário. 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
1: Valeu, Diego. Obrigado pelas informações aí, meu caro. Mas como eu falei que eu ia fazer a pergunta do Renato Rogério, perguntando o seguinte: Cacierra é igual Júnior Santos ou pior pra você, Giovana?
2: Não.
1: Não o quê? Vai lá.
2: Calma lá. Uma pergunta meio difícil. Porque assim, o Júnior Santos até voltando pro Botafogo ainda não conseguiu retornar aquele bom futebol dele, né?
1: Certo.
2: Que da época das glórias. O Botafogo, o Júnior Santos jogou só bem na carreira dele no Botafogo. Todas as vezes que ele saiu de lá não atuou tão bem assim. Mas o Cacierra realmente. No Galo,
1: isso.
2: Júnior Santos.
1: Júnior Santos pior?
2: Não.
1: Melhor. Júnior Santos foi melhor.
2: Júnior Santos, melhor
1: lugar
2: na carreira toda, você acha?
1: E pra você?
0: Eu acho muito difícil fazer esse comparativo, porque são posições diferentes, né? A gente espera coisas diferentes desses jogadores.
1: Ah, eu espero a mesma coisa, gol.
2: Sim.
0: É, nesse sentido, sim, mas é porque o Júnior Santos, ele fez sucesso, como a Giovana falou muito bem, no Botafogo, muito mais de ponta do que de centroavante, né? Sim. Na época, era um período foi o Tiquinho Soares, no outro foi o Igor Jesus, o centroavante.
1: E aqui foi Tiquinho de gol.
0: Foi um tiquinho de gol.
1: Foi
0: um tiquinho de gol.
1: Pô, lá, teve jogo do Botafogo que ele marcou 3 ou 4?
0: 4 gols contra o Aurora, né? Mas também
2: era isso contra o Aurora. Marcou, mas aqui... o Cacierra não conseguiu fazer isso nem no Itabirito. E o Hulk fez 3 naquele dia.
0: É verdade. Não chega a ser mentira isso daí, não. Não chega a ser mentira isso daí, não. Agora, é difícil mesmo, assim. Eu acho que eu vou até pegar os números aqui do nosso querido Júnior Santos. Ó, vamos ver.
1: Renato Rogério mandou aqui. O Júnior
0: Santos fez com a
1: camisa do Atlético. E nós estamos na mesma linha aqui. Ele falou também, espera a mesma coisa. Gol. E é isso, cara.
0: É.
1: Você é ponta, é centroavante, é meio atacante. A única coisa que eu espero de você é o seguinte. Gol. Lógico. Você tem a função de construção, você tem a função de recuperar, mas não tem desculpa. Onde você está? Eu tô lá na frente, então é gol. Ah, eu tô aqui atrás, então é não tomar gol.
0: Ó, tem uma conclusão. Tem uma conclusão.
1: Ah.
0: Por incrível que pareça, a passagem do Cacierra é melhor e não é pouco melhor não, viu?
1: Eita, você tá brincando comigo?
0: Tô com os números aqui, ó. O Júnior Santos fez 28 jogos com a camisa do Atlético, com 2 gols e uma assistência.
1: Pera aí, então. 28, 2 gols e 1 assistência.
0: É isso.
1: E o Cacierra?
0: O Cacierra, ele tem 6 gols, 2 assistências.
1: Duas assistências, agora precisamos saber da quantidade de jogos.
0: Vou pegar, é isso que eu tô atualizando agora a página aqui para gols, o número de jogos.
1: 3 vezes mais
0: gols. Não, aqui, do ó, que são 6 gols, 3 assistências em 41 jogos.
1: 41 jogos. É, tá melhor.
0: É melhor.
1: É menos do que o dobro e o triplo de gols.
0: É.
1: E quantas assistências o Júnior Santos?
0: O Júnior Santos teve uma, é o triplo de assistências também.
1: Uma assistência.
0: Contra 3 do Cacierra.
1: É o triplo e menos
0: do que o dobro de jogos. Só que aí é por isso que eu falo que é difícil da gente avaliar, porque o Júnior Santos, ele era o cara pra entregar outras coisas. Ele era o cara pra entregar um contra-ataque, uma velocidade. Uhum. E isso ele não conseguiu entregar muito mais do que... Porque... Assim, tendo uma leitura um pouco mais objetiva, por que o Júnior Santos teve esses números tão ruins no Atlético? Porque ele não conseguiu entregar o que se esperava dele. Por que o Cacierra tem esses números ruins no Atlético? Porque ele não conseguiu entregar o que se esperava dele. Eu acho que no final das contas, os dois estão abaixo e mais ou menos com o mesmo nível de influência, digamos assim. Uhum. Só que acho que o Cacierra teve melhores partidas do que o Júnior Santos, apesar de...
1: Mais melhores partidas, né?
0: É, pois é, mais ou menos por aí. Apesar de poucas, são mais.
1: É, o que eu vejo do Cacierra e até do Júnior Santos também é isso. São lampejos.
0: É, lampejos.
1: Você tem uma sequência ruim, mas de repente tem um lampejo. Sim. Eu não sei o que é aquilo. E é diferente da estratégia Vargas. A estratégia Vargas era completamente diferente.
0: Era como?
1: Ele observava assim... quanto tempo falta pra renovação do contrato?
0: Ah, é verdade.
2: Ele começava a jogar bem.
1: Aí ele jogava.
0: Não, errado era quem dava o contrato de 2 anos pra ele, né? Tinha que ser de 1 ano e 1 ano.
1: Isso. Ou de 6 em 6 meses. É. Porque você tinha 3 meses bons ali.
0: Só que aí você dando contrato de 6 em 6 meses, daqui a pouco ele recebe o valor pra comprar a lua, né? Porque você vai tendo que aumentar esse contrato.
1: Tem que ver essa proporção aí. Porque pelo menos ele ia jogar pra caramba 3 meses.
0: É verdade.
1: E depois 3 meses, metade do ano jogando muito bem.
2: Jogando o final do ano ótimo, tá bom.
1: Pois é,
2: ó. Pelo menos tem uma crescente aí.
1: É isso.
2: Igual agora. Começando esses 3 últimos meses do ano, tá perfeito. Mas jogando outubro, novembro, dezembro, se o Cacierra quiser ajudar.
1: Ah, vamos ver o que vai acontecer. Mas, pra mim, na partida de hoje, tem que ir com tudo. Nessa partida de hoje, tem que fazer resultado. Por quê? Porque pra mim tem que poupar no fim de semana.
2: É, recebe o Santos aqui na Arena MRV às 4 horas da tarde no domingo.
1: Mas vai enfrentar no meio de semana a partida da Sul-Americana.
2: Montevideo, City Torque, quarta-feira, 7 horas da noite.
1: Pois é, o jogo de poupar é domingo. Entende?
2: Eu não acho que é necessário poupar tanto assim
1: contra o Santos. Não, contra o Santos, não?
0: Também acho que não.
2: Não acho que não é necessário, por quê?
1: Por quê?
2: A questão realmente do período da data FIFA agora. Os atletas não estão tão desgastados assim. Então, ó, dá pra dar um tranco agora contra o Santos.
1: Vai, então vambora.
2: Principalmente pra pegar mais ritmo, querendo ou não. Até os próprios atletas, a gente entrevistou o Renê lá na Cidade do Galo, e ele afirmou que, assim, foi muito importante esse período de data FIFA pra dar aquele descanso. E eles tiveram, pô, 5 dias de folga, Alex.
0: Sim. E aí, eu acho que até complementando isso que a Giovana tá falando, o próximo jogo, depois, o entre os dois jogos do Ciritor,
2: sim, dá pra dar uma segurada.
0: Jogo em casa contra o Curitiba é um jogo mais tranquilo pra você poupar a galera, até porque você primeiro desgasta pra depois descansar. Você não vai descansar o que não tá cansado.
2: Porque o Santos, então, querendo ou não, é um adversário direto do Galo.
1: Sim. É adversário direto e vem babando, né? Vem seco querendo dar o troco.
2: É.
1: Dá melhor de três.
0: Aí agora, o Alex, eu quero saber.
2: Pior que o Curitiba também tá perto do Galo. Não.
1: Não pode.
0: Não pode, por quê?
1: Sintético.
0: Não, mas você sabe que ele estará no banco hoje contra o Flamengo.
2: Já?
0: Estará no banco hoje contra o Flamengo.
1: Ué. Então que jogue hoje só.
0: Você sabe que a única vez que ele jogou em gramado sintético desde que voltou ao Brasil foi aqui na Arena MRV e ele se machucou com 5 minutos de jogo.
1: Aí. Então não coloque ele em campo. Ponto. Porque vai que coloca o Linguarudo e ele vai e faz um golaço, por exemplo, mais uma jogada bacana.
2: Eu não acho que Duvidal não chega a duvidar, BH. Não.
0: Eu acho que qualquer coisa pode acontecer, sinceramente. Pode. Vindo do Neymar, qualquer coisa pode acontecer.
1: Pode sim.
0: Cara maluco, concordo com a Giovana.
1: Pode sim. Ô, Giovana ou Danilo?
0: Ah, o quê, hein?
1: Tem gente aí que já estreou demitindo o coleguinha.
2: Isso é importante.
0: Eu falei que ele ia vencer, não falei que ele ia vencer?
1: Falou que ele ia vencer. Pois é, Eduardo Batista aí, estreando pelo Colorado, o Inter foi lá e venceu por 2-1 no Beira-Rio. Gols de Vitinho e Alan Patrick, e derrubou quem? Me diga, por gentileza.
0: Fernandiniz.
1: Que já tava na corda bamba, né?
0: Ah, já. E era uma sequência, se não me engano, 7 jogos sem vitória, né? 7 jogos sem vitória dentro do Campeonato Brasileiro.
1: E foi o Inter que derrubou o Dorival Júnior?
0: Foi.
1: Nossa!
0: Foi.
1: Eu, se eu fosse treinador...
0: Jogo do turno.
1: Se eu fosse treinador do Corinthians, eu ia fazer o seguinte. Não, o jogo é contra o Inter? É. Vamos fazer o seguinte, auxiliar técnico vai lá, fica na beira de campo, ou a gente pega um na base, alguma coisa assim, e fica lá nessa partida. Depois eu volto.
0: E o Inter, que, assim, tem extrema dificuldade de conseguir ser competitivo durante esse ano.
2: E mas... com 40 segundos fez gol, cara.
0: É.
2: Eu assustei. Você começou o jogo ontem, você tava assistindo, falei, que isso? Meu pai tava na cozinha ainda.
0: Não, eu liguei a TV, falou, tava 1-0, eu falei, uai. O que tá acontecendo?
2: Mas, nossa senhora, um time muito ruim, gente.
0: Muito
2: um time
0: ruim.
2: Muito ruim.
0: Muito ruim.
2: Você ia vendo, assim, um ataque...
0: Só ganha do Corinthians.
2: É.
0: Só ganha do
2: passa
0: Corinthians.
2: Passa do lado, assim, não conseguia acertar a passe de bola. Falei, nossa, gente, coisa horrorosa. O que eu tô vendo aqui?
1: Agora, tanto o Corinthians quanto o Internacional tem pedreira na próxima. E os dois estão na beira ali da...
2: Grenal, aliás, pro Inter.
1: É. Isso. E Palmeiral pro Corinthians.
2: Nossa!
0: Palmeiral é bom demais. Palmeiral é melhor do que se você fizer a troca, né? Vira Coripal, aí fica perigoso. Aí fica um pouco perigoso.
1: Um Palmeirinthians, então, aqui, ó.
2: É melhor.
0: Palmeirinthians é melhor. Você foi inteligente agora.
1: É, um Palmeirinthians aqui que vai rolar no domingão, no dia 11. O Corinthians é o primeiro, tá na porta, não tá na zona de rebaixamento. Mas foi rebaixado pra porta, perdeu 2 posições aí com 32 pontos.
0: Só antes que eu esqueça, desculpa, que eu me lembrei de uma informação. Corinthians provavelmente vai buscar contratar o Ramon Dias.
2: Nossa!
0: Foi treinador do Corinthians há algum tempo atrás, teve passagem recente pelo próprio Inter, inclusive. É o treinador argentino, que geralmente vem com o seu filho, Emiliano Dias. Salvou o Vasco do rebaixamento alguns anos atrás também. É o treinador do desespero. É o treinador do desespero.
1: Perfeito. Aí o Internacional é o primeiro da zona de rebaixamento com 31 pontos, 17º colocado.
0: Passou o Grêmio, hein? Passou o Grêmio.
1: O Grêmio é o 18º com 30 pontos.
0: Maravilhoso.
1: Aqui os dois podem se afundar na próxima rodada, como um pode sair e o outro ficar.
0: É, eu tenho dificuldade de fazer uma previsão pra esse jogo. Mas como eu tô dando votos de confiança pro Eduardo Batista, eu vou dar outro voto de confiança pra ele. Acho que o Internacional ganha esse jogo.
1: Peraí, mesmo jogando na casa do Grêmio?
2: Sim.
0: Acho que não faz muita diferença, não. Os
2: tá
0: dois
2: crescendo.
0: Times estão com... São dois times tão ruins na prática mesmo, assim. Quando você liga a TV e vê os dois times jogando, são dois times tão ruins... Que o mínimo de vento a favor já muda a bandeira.
1: Mas não é aquele lampejo da volta, da chegada de um novo técnico?
0: Pode ser.
1: Jogando em casa.
0: Pode ser, mas o lampejo da chegada do novo técnico do Grêmio já aconteceu também. O Renato já estreou com vitória. Aliás, com vitória não, né? Segurando o Palmeiras a empate, né?
1: Isso. E agora só empatou com o Remo.
0: Pois é.
1: Tinha que ter ensinado o pessoal a vencer.
0: Pois é.
1: Ficou em 1-1, foi isso que ajudou o Grêmio a perder uma posição ali pro próprio Internacional.
0: Então, eu acho que é nesse sentido, assim, a maré me parece mais positiva pro Inter, que foi um time mais consistente durante todo o ano. Porque o Inter era, pra mim sempre foi muito claro, que o elenco do Inter era horrível e que o elenco do Grêmio era até ok, só que o trabalho era tenebroso. Demoraram demais para demitir o Luiz Castro e jogaram uma bomba no colo do Renato Gaúcho, que tá tentando ver o que ele consegue fazer ali. Enfim, o Renato Gaúcho é uma sumidade no Grêmio, uma figura incontestável por lá. E o Internacional agora tá tentando mexer o doce e ver o que vai acontecer até o final da temporada. Eu acho que o Inter tem um elenco mais compromissado. Essa é a impressão que eu tenho.
1: Mas vale mandar mensagem pro coleguinha?
0: Mensagem?
1: É. Porque o que aconteceu? Depois do empate em 1-1 contra o Remo, o Renato Portaluppi mandou um recadinho ao criticar os 9 meses de trabalho do ex-treinador Luiz Castro. Vale isso?
0: Ah, no caso do Luiz Castro vale, que o trabalho era ruim demais. Vou te contar um negócio. Ainda mais vindo do Renato, que é ídolo do Grêmio, ele pode. Uhum. Ele pode.
1: E aí ele ainda reclamou das chances que o namorado perdeu ali no ataque.
0: Ele mandou o namorado ver o DVD dele.
1: Foi isso que ele fez. Não foi tão amoroso assim.
2: Faltou não, amor.
0: Se fosse o amoroso, tinha feito gol.
1: Ah, com certeza absoluta. Ainda mais nos bons tempos.
0: É, pois é. Mas não era, um amoroso, era não só o um namorado.
1: Aí ele evocou a máxima aí do Muricy Ramalho de que a bola pune, realmente puniu.
0: Puniu.
1: Defendeu a escalação com 3 volantes. Vale a pena isso?
2: Senhora,
1: não é contra, muito volante.
2: Contra o Remo?
0: É.
2: Pois é.
1: Entendeu? Pois é.
2: Tá entendendo?
1: Pois é.
2: Contra o Barcelona?
1: Pois é.
2: Entender.
0: Das poucas coisas que vinha dando certo nesse Grêmio depois da pausa da Copa, né? Era o Krovinovic, o croata, que começou a ganhar titularidade, foi a peça fundamental da eliminação do Inter pelo Grêmio na Copa do Brasil. Foi o show do Krovinovic no jogo da volta. E o Renato, a primeira coisa que ele fez foi tirar o Krovinovic pra botar o Dodi, o terceiro volante ali, pra fechar mais ainda no meio de campo.
1: Contra o poderoso Remo.
0: Num time que já tinha, inclusive, né, dificuldade de ter a posse de bola e de atacar. Então, assim, o trabalho do Renato também já começa, como sempre, questionável, né? Como sempre.
1: Mas eu acho que ele tá jogando com o que tem pra jogar. Porque é o seguinte, eu critico e falo, olha, eu tô tentando fazer o que não foi feito em 9 meses... poxa, difícil aqui o trabalho do outro. Porque se der errado, mas não tinha como.
0: É lógico que ele não é otário também, né?
1: É. Ele não é otário. Ele vai jogar com o que ele tem. Ele olhou pro time e falou: caramba.
0: Mas é verdade.
1: Esse negócio não tá dando liga. O que que eu faço aqui pra me preservar? Até pra se preservar como treinador, quanto como um ídolo do Grêmio.
0: Sim.
1: Pra não ficar aquela coisa: mas ele chegou e não fez nada.
0: Assim, ele vai tentar mexer, né? Ele vai tentar fazer coisas diferentes do que vinham sendo tentadas. Agora, ele tem que tentar alguma coisa que tenha lógica, né? Sim. Acima de tudo, ele tem que tentar alguma coisa que tenha 3 lógica.
2: 3 volantes contra o Remo.
0: Exatamente. Ele pode tentar. A impressão que eu tenho é que ele tá tentando por tentar, tentando pra mostrar que ele tá fazendo algo de diferente.
2: Sim.
0: E não porque ele acha que aquilo vai dar certo necessariamente.
1: Pois é, aí é um problemão, né? Só tentar pra dizer assim, olha, eu tô fazendo, mas mesmo assim não resolve.
0: E isso é muito a cara do Renato, né? Pensando na personalidade dele, como ele toca as coisas dentro do próprio trabalho. A gente já viu diversas entrevistas dele que ele dá a entender que mexeu porque a torcida queria, que ele fez o que foi pedido e deu errado, agora a culpa é de vocês. Não, meu amigo, a culpa é sua, quem decide é você.
1: É. Agora o seguinte, ó, a culpa é de você, a culpa é sua, você que tá me ouvindo aqui agora. Você que vai pegar a BR-040 sentido Sete Lagoas, sentido Brasília, nesse feriado. Por gentileza, eu já pedi uma vez aqui, ninguém fez o que eu tinha pedido.
0: O quê?
1: Mas vou pedir de novo. Quem tiver que ir para Sete Lagoas, sentido Sete Lagoas, Brasília, nesse feriado, já pega até amanhã, 3 da tarde, para liberar a 040 para mim, por gentileza.
0: Ok.
1: Beleza?
0: Beleza.
1: Todo mundo entendido?
0: Sim.
1: Pois é. Ô, Diego Costa, conta pra gente, meu caro, lentidão na 040, caminho para Sete Lagoas. O que tá acontecendo aí? Hoje tá liberado, tem problema não.
3: 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Então, Alex, na BR-040 agora são mais de 5 quilômetros de congestionamento por causa ali de uma interdição parcial passando por Esmeraldas, um pouco depois do distrito de Melo Viana, isso no caminho para Sete Lagoas. Então, você motorista, atenção e paciência aí, fazendo essa rota agora no sentido capital da BR-040, apenas na reta do Califórnia, tem pequeno ponto com pé no freio. 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
1: Opa, valeu, Diego. Muitíssimo obrigado pelas informações, meu caro. Obrigado aí. Ó, na rodada de ontem, o que aconteceu?
0: O quê? Não sei.
1: Ah, você vai saber agora, então.
0: Então conta pra gente.
1: O Remo recebeu o Grêmio e ficou no 1-1, essa aí você sabia.
0: Ai, ai, ai.
1: O Bragantino enfrentou o Mirassol, recebeu o Mirassol e pensou, caramba, o Remo empatou, vou empatar também.
0: E o Mirassol vai começando a se complicar também na tabela. O Mirassol, que é um time que eu acho que não vai cair, que vai conseguir se livrar do rebaixamento.
1: Mas tá colado com todo mundo ali.
0: É, tem que pontuar. Esse resultado foi, dentro da realidade do que foi o jogo de ontem, bom pro Mirassol, que jogou com um a menos quase que o jogo inteiro e foi buscar o empate, tá? Dentro da realidade do que foi o jogo de ontem, foi um resultado bom pro Mirassol. Mas tem que ligar o sinalzinho de alerta, porque a briga tá ficando cada vez mais apertada aí contra o rebaixamento.
1: Tá, no momento parece o seguinte, que a Chapecoense, 20ª com 18 pontos.
0: Já comprou passagem, né? Só isso. Falta entrar no avião.
1: E o Remo, o 19º com 24 pontos, já falaram assim, não, duas vagas são nossas, briguem pelas outras duas.
0: Check-in já tá feito.
1: Perfeito, vai brigar pelas outras duas. O que que acontece? Grêmio, 18º com 30, Internacional, 17º com 31, Corinthians, 16º com 32, Mirassol, 15º com 33. E aí, se a gente quiser chegar mais perto ainda, o Vasco tem 34, o Botafogo tem 35, o Vitória tem 36. Então, num espaço ali de 6 pontos, ou seja, de 2 rodadas, você tem do 11º colocado para baixo, meu cara.
2: Ah, emboladíssimo.
0: É mais muito embolado. Fácil falar quem não vai cair do que quem vai cair.
2: Sim.
0: Ah? Quem não vai cair é o Vasco, o resto...
1: Você acha que o Vasco deu uma embalada boa, uma fortalecida aí?
0: Ah, sim. Incorporou bem o elenco, vem conseguindo jogar bem, venceu aí novamente. Ah, eu queria o Vasco caindo, gente,
2: com todo o respeito que eu não tenho.
1: Hã?
0: Mas não vai. Eu queria o Vasco caindo. Mas não vai, contratou bem, tá jogando bem, não vai.
1: O Vasco não pode cair, não.
0: Por que não?
1: O síndico do meu prédio é vascaíno. E o meu cunhado isso. Que fica no, na churrasqueira é vascaíno. Você acha que eu vou querer contrariar esses dois seres humanos?
0: Não quer, não quer.
1: Jamais.
0: Não quer.
1: Jamais.
2: Mas meu ex é vascaíno.
0: Churrasco quentinho e sem multa.
1: Isso.
2: Mas meu ex é vascaíno, então eu quero ele triste.
1: Ah, entendi.
2: Entendeu?
0: É, vamos... Palavras ditas por Giovanna Oliveira, não por Alex Barbosa, isso. O síndico, que fique muito claro. Isso. E o dono da churrasqueira, que fique muito claro também.
1: Ô, Tó, não tem nada a ver comigo. É assim que eu chamo meu cunhado, Tó. Aliás, todo mundo chama ele de Tó. Tó, grande abraço pra você, meu caro. Sucesso de montão aí.
0: Pois é, a dúvida que fica é se ele late ou se ele joga o martelo, né?
1: É, ele vai jogar o martelo. Nesse caso, se o Vasco for mal, ele vai jogar o martelo. Agora, o Internacional venceu o Corinthians, a gente já falou aqui, por 2-1, jogando em casa.
0: Pois é.
1: Conseguiu subir ali pra beirinha pra tentar sair da zona de rebaixamento, né? Então, já tá enxergando fora d'água ali, começa a querer respirar fora d'água.
2: Ainda tá um
1: d'água.
2: Pouco...
1: Mas ainda não respira. Agora o Vitória sem dó da Chapecoense.
0: É, e finalmente com a maré virando um pouquinho, né? O Vitória tava numa situação que eu acho que... Ó, os três treinadores, que estavam mais na berlinda nessa rodada eram Fernando Diniz, que já caiu, Dorival, que tá muito próximo de cair, será demitido em algumas rodadas, eu não tenho dúvida disso, e... O Jair Ventura, que estava numa sequência horrível com o Vitória e que agora volta a vencer, consegue distanciar o Vitória dessa zona de rebaixamento. Então o Jair comprou pelo menos aí mais 3 rodadas de sobrevida. Se não tivesse tido um resultado, por exemplo, se tivesse perdido ontem para a Chapecoense, o Jair Ventura teria sido demitido. Se tivesse empatado, o Jair Ventura provavelmente teria mais uma rodada para vencer e comprar mais 3 para frente. Como venceu, vai conseguir respirar um pouquinho.
1: Aí, o incrível Vasco foi enfrentar o Botafogo no clássico, no Nilton Santos, e venceu o Botafogo por 2-1.
0: É isso, um jogo que o Botafogo até teve um gol anulado no final, né? Gol do Tiquinho Soares, o Tite inclusive foi expulso comemorando esse gol, invadiu o campo, xingou o juiz depois da anulação do gol. É, mas um resultado que confirma essa nova boa fase do Vasco, né? As mudanças, principalmente no ataque, fizeram um time que já conseguia criar oportunidades, conseguir fazer gols.
1: Uhum.
0: agora com Colídio e Bruno Duarte lá na frente, o time do Vasco é um time que faz gols, antes criava e perdia, agora até fazer faz.
1: Perfeito, e o Cruzeiro venceu o São Paulo por 2-0.
0: É, muito esperado já, né? Esperado já também com muito relação ao que o time do Cruzeiro vem apresentando.
2: Por
0: e
2: conta
0: o...
2: de toda a questão que envolve Cruzeiro e São Paulo.
0: É histórico, né? Dentro do campeonato
2: brasileiro.
0: O torcedor
2: tava com medo, tenho certeza.
0: Não, isso, e aí, também, quando você vê a escalação no início do jogo com o William e Bruno Rodrigues, você toma um susto, né? Você toma um susto.
2: Não queria dizer não, viu? Não queria dizer não, viu? Mas depois que as bets saíram, aí ó, até o Cruzeiro venceu São Paulo.
1: Aí o que que acontece hoje no Campeonato Brasileiro?
0: O quê?
1: O Santos recebe o Flamengo a partir das 19h30.
0: É, parabéns, Mingau, 3 pontos.
2: Normal.
0: É, o Flamengo vai ganhar, né?
1: Vai ganhar. Também acredito. Arena da Baixada, o Atlético Paranaense, o Furacão recebe o Galo.
0: Eu tenho duas opiniões sobre esse jogo.
2: Empate
0: ou Galo? Se o Viveiros for titular, o Atlético Paranaense vai ganhar. Se o Viveiros for titular, assim, se o Viveiros jogar 70 minutos, 80 minutos, jogar grande parte do jogo, o Atlético Paranaense vai ganhar. Com gol de bola parada do Viveiros. Que pode anotar, isso aí é fato. Se o Viveiros não jogar a maior parte do jogo, eu acho que vai ser empate. Eu não tenho alguma dificuldade de enxergar o Atlético ganhando esse jogo.
1: Pra mim, um a um disputado aí.
0: Acho que pode ser.
1: Cheirando isso.
2: Bargalhão.
1: Aí, o Fluminense. Jogos que interessam muito, tanto ao Atlético quanto ao Cruzeiro, mas principalmente ao Cruzeiro agora. Fluminense recebe o Coxa, 21h30. E aí?
0: Favorito é o Fluminense, mas eu acho que vai dar empate.
2: Empate também.
0: Eu acho que vai dar empate.
1: Ajuda, não é o melhor dos mundos, mas já ajuda porque aí o Flu fica um pontinho só pra frente.
0: E eu gosto desse time do Curitiba, gosto do trabalho do Seabra, acho que é um time consistente, principalmente fora de casa.
2: Eu sempre falei que o Seabra é meu pai, né? Eu adoro o trabalho do Seabra.
0: O Seabra é muito bom. O Seabra é muito bom.
1: E o Palmeiras recebe o Bahia também às 9h30. E aí?
0: Palmeiras? Então, o Palmeiras é claramente favorito, né? Isso. E o Bahia tem dificuldade pra jogos fora de casa. Agora, eu tenho dúvidas com relação ao que esse time do Palmeiras consegue entregar quando é forçado a ser melhor do que seus adversários, entendeu?
1: Uhum.
0: Acho que o Palmeiras se sente mais confortável quando é desafiado. E aí, nesse sentido, o Bahia ele tem duas escolhas para esse jogo. Ou você vai pressionar o adversário e tentar ganhar fora de casa contra o Palmeiras, ou você vai tentar sair com um empate, digamos assim, sendo um time de contra-ataque. O Rogério Ceni sabe fazer as duas coisas. Eu acho que o Palmeiras, eu acho que o Bahia lidar melhor com esse jogo saindo pro contra-ataque, forçando o Palmeiras a fazer o que ele não sabe fazer.
1: Entendi. Mas vamos lá então, vamos chamar o Marcos Botelho pra falar mais do cabuloso aqui agora pra gente. Botelho, e o Cruzeiro tem mais informações aí, meu caro? Fala tudo, bora!
4: Muito bem, meus amigos, de volta aqui, vamos falar mais do Cruzeiro, um pouco mais contextualizando a vitória de ontem com mais uma fala importante do Arthur Jorge. Porque restam 9 jogos para o Cruzeiro atingir o objetivo atual da temporada, é o que restou, né? A classificação já direta à fase de grupos da Copa Libertadores da próxima temporada. E o técnico Arthur Jorge tem em mãos um elenco que é composto praticamente por 50% dele, jogadores sub-23, jovens jogadores. Tem os experientes, mas tem muitos jogadores jovens. E parte desses jovens jogadores, crias da toca ou jogadores até mesmo com 18 anos. Ontem, por exemplo, o Zé Lucas, que a gente escutou as palavras, fez o primeiro gol dele profissional, 18 anos. Felipe Moraes, recém-completados, 18 anos. Goleirão Otávio não tem 18, mas é muito jovem, né? 20 anos, assim como o Arroio. Então o Cruzeiro tem vários bons jogadores. Aqueles jovens que já estão um pouco mais maturados e aqueles jovens que estão pedindo passagem, que tem pouca minutagem, mas que tem um grande futebol. Ontem o Arthur Jorge foi questionado se exibições, assim como foram as feitas por Zé Lucas e Felipe Moraes, se isso dá uma tranquilidade para ele, dá confiança para ele usar cada vez mais os jovens da base do Cruzeiro, os jovens jogadores que aqui estão, por exemplo. Ontem, uma situação atípica, não tinha Fabrício Bruno, não tinha também o Vidal, o Kelvin foi para o banco de reservas, zagueiro campeão da Copinha. E aí, dá confiança para você, Arthur Jorge?
5: Bem, a tranquilidade nós temos que a ter sempre em relação àquilo que confiamos no que temos e, sobretudo, estarmos respaldados para podermos saber que este é o nosso contexto. Nós temos que nós internamente, não são vocês, nós temos que avaliar aquilo que temos para poder tirar o máximo proveito e o melhor proveito daquilo que temos à disposição, seja no plantel da equipa, no, no elenco da equipa principal ou no elenco do sub-20 também. Esses dois jogadores não nos garante rigorosamente nada se vão jogar mais vezes nestes novos jogos. Aquilo que é importante para mim é que quando, no momento em que são chamados e têm a oportunidade, que correspondam. E isso é um ponto importante, sendo que faz parte também, e isto aqui nós não temos, não podemos olhar muito à questão da idade, claro que depois na idade nós muitas vezes vamos buscar a maturidade, mas temos, e esses dois são dois bons exemplos de jogadores com qualidade e com maturidade para a idade que têm e que nos garantem desempenho e bom rendimento quando têm tido a oportunidade de jogar.
4: Palavras importantes do Arthur Jorge, é sempre bom frisar isso, né, que é um trabalho interno que o Cruzeiro vem realizando. O Arthur Jorge disse isso em ipsi literis. E é o seguinte, hoje vai ter sub-20 em campo, logo mais, jogo contra o Goiás pela Copa do Brasil da categoria, mas ontem teve sub-17, jogo de ida das quartas de final do Campeonato Brasileiro, sub-17, Cruzeiro e Fluminense na Toca da Raposa 1, a Toquinha, e o Cruzeiro venceu este primeiro jogo por 2-0. Claro, teve gol dele, do artilheiro, Tylon. Tylon fez o primeiro gol do Cruzeiro contra o Fluminense ontem nesse jogo de pênalti. Ele sofreu pênalti, ele foi lá e cobrou com categoria, goleiro para o lado esquerdo, a bola pelo lado direito e o Tylon para a galera. Depois o Dudu fez o segundo gol, o Cruzeiro venceu por 2-0. Pode perder até por um gol de diferença que classifica a semifinal. O próximo jogo, semana que vem, terça-feira, às 3 da tarde, no CT Vale das Laranjeiras, no Rio de Janeiro, a casa do Fluminense Sub-17. Então é isso, turma. Daqui a pouco eu volto destacando o Cruzeiro, fechando o Cruzeiro aqui no nosso Papo de Craque, primeira edição.
1: Opa, valeu, Botelho. Muitíssimo obrigado pelas informações, meu caro. Então, o Cruzeiro começou muito bem aí esse jogo das quartas de final do Brasileiro Sub-17. 2-0 no Fluminense. Gostei de ouvir o nome que fez o gol, Tylon.
0: Que é um garoto muito interessante, né?
1: Pois é, estão falando muito bem dele aí. Tem que conseguir fazer bem essa passagem aí.
0: É, ele é um menino que me chamou a atenção, principalmente no início do ano, com um jogo que ele fez, que foi um clássico pelo Sub-17, onde ele fez 3 gols no Atlético nesse jogo. Daí pra frente eu já, claro, sabia da existência dele, mas não sabia de todo o potencial. A gente passa a acompanhar com uma lupa maior o jogador quando ele passa a chamar sua atenção. E esse garoto é muito bom de bola. Esse garoto é muito bom de bola. É forte, tem estrutura física pra daqui a pouco já tá rondando ali o profissional. É um garoto muito interessante. O Cruzeiro que tá com essa dificuldade de centroavantes, né? O Neyzer Villarreal nunca tá à disposição. Todo esse drama que viveu com relação ao Chico da Costa, que não queria sair daqui, mas nem... Vou até me poupar de usar alguma expressão, porque melhor assim, né? E o Bruno Rodrigues... até às vezes ajuda, né? Mas assim, eu não gosto muito de confiar no Bruno Rodrigues, não.
1: O esperado, né?
0: Eu não gosto da ideia de confiar no Bruno Rodrigues, não. Nesse momento, o Cruzeiro conta com o Bruno Rodrigues como reserva do Caio Jorge.
1: Pois é. Ô Arthur Jorge, eu te passo um nome aí, chama Tylon. Isso, tá na base, é sub-17. Dá uma olhadinha aí, por gentileza, beleza? É. Não, eu tava conversando aqui rapidinho com o Arthur Jorge, ele tava almoçando, não teve muito tempo, não. Mas tá aí. Pois, pô. Tá aí um jogador que você tem que trabalhar, conseguir trabalhar para que ele chegue bem como titular. E até por conta daquilo que a gente tava falando, que o Botelho falou no começo, que o Cruzeiro já tá em 2030.
0: Já tá em 2030?
1: Já tá em 2030. Porque em 2030 é o seguinte, metade dos atletas livres, metade dos atletas sub-23. Ou seja, 25-25. 25-25. Segundo o Botelho, já tá mais ou menos isso aí.
0: Mas é o normal, né? Você nunca tem um elenco com, sei lá, 40 jogadores com mais de 23 anos. É muito raro. É muito raro. O normal é você ter ali entre...
1: Mas às vezes entre 25, 30, né?
0: 30-20.
1: Um 30-20 agora já tá 25-25. Já tá de olho aí.
0: Pois é, 2030. Pois é. Eu acho que isso é fundamental, cara. Principalmente... pensando aí no time do Cruzeiro, que conta com diversos jovens interessantes, como o Jonathan Jesus, como o Arroio, como o próprio Otávio, que agora até é titular, assim, mesmo com a volta do Cássio, o Otávio permanece como titular. Então, eu acho que é o caminho certo que o Cruzeiro tem que seguir, é o caminho de investir na base, até porque, mesmo, por exemplo, a contratação do próprio Zé Lucas, ele entra nesse hall aí de sub-23, e isso daí é o que vai trazer retorno financeiro pro clube. Você pode Eu não acho que é errado você fazer um investimento como que foi feito no Gerson, por exemplo. Desde que você faça também outros investimentos buscando ter lucro.
1: Uhum.
0: O investimento do Gerson, sim, é buscando ter qualidade técnica.
1: É, buscando o título.
0: Sim, né? Sim.
1: Quando você pega jogadores assim, você deixa claro, peraí, eu vou brigar por título aqui, ó.
0: E aí, mas você tem que ter, além disso, os jogadores como o Zé Lucas, como o Arroio, que te entregam também uma possibilidade de estar mais próximo de ganhar o título e ainda entregam também a chance de uma venda futura. Eu acho que esse é o modelo ideal de negócio a ser feito.
1: Pois é, agora por que que o Arroio entrou ontem?
0: É.
1: Porque ele tinha chegado de viagem, cansado.
0: Mas o problema, beleza, é parecido com o problema do Atlético, né? É falta de variedade de pontas. O Cruzeiro não confia, o Arthur Jorge não confia nos pontas que ele tem. Não confia. Aí,
1: não tinha uma outra opção? Eu falo pra não arriscar o Arroio. Acabou de chegar, cansado.
0: Tudo bem, mas você quer que eu fale as outras opções? Tinha, você quer que eu fale a opção?
1: Mas tá devendo, né? A gente achou que o Cruzeiro teria um elenco maravilhoso esse ano. Ao longo do ano, a gente foi olhando em alguns momentos e o elenco ainda... Isso.
0: Sim, deixa a desejar de fato.
1: Deixa a desejar de fato.
0: Deixa a desejar.
1: Ainda não conseguiu montar um elenco que você fala, opa, tá pronto pra brigar pelos títulos.
0: E aí tem a dose de azar e tem a dose, sim, do erro de planejamento.
1: Sim.
0: Né? Teve... Então, as duas coisas somadas, sim, acabaram criando esse caldeirão extremamente negativo.
1: O Cruzeiro deu muito azar.
0: Muito, muito.
1: Nas últimas contratações, então, agora, azar em tudo.
0: Sim. Aí eu acho que é erro de planejamento.
1: Aí
0: as contratações em si, eu acho que é erro de planejamento.
1: E o PEC ainda também chega e machucou.
2: Por exemplo, foi azar o PEC, pelo exemplo.
1: O PEC machucou.
0: O PEC, eu acho que inclusive era uma solução para o planejamento do Cruzeiro, pensando, sim, na saída do Christian.
1: Sim.
0: Porque o Cruzeiro agora não tem alguém que faça uma função, principalmente do lado defensivo, nem parecido com o que o Christian fazia. O PEC seria esse cara. Do outro lado, do lado direito, ao invés de do lado esquerdo. Mas o PEC seria esse cara para ajudar, uhum, também defensivamente, fazer esse balanço. A partir do momento que o PEC lesiona, aí eu acho que as contratações para esse momento foram um erro de planejamento. Lúcio, João Costa e Wesley. Porque são jogadores...
1: Três, você acha que...
0: Essas três.
1: As três foram contratações equivocadas? Não foi assim?
0: Lúcio, eu acho que poderia ser uma contratação que, nesse sentido, uma contratação certa que deu errado.
1: Isso.
0: Se o Arthur Jorge entendesse ele como centroavante, mas parece que o Arthur Jorge entende ele como ponta. Aí eu acho que é uma contratação com planejamento mal feito.
1: Entendi.
0: Se o Lúcio viesse pra ser o reserva do Caio Jorge, o que não me parece que tá acontecendo, aí eu gostaria. Se isso se confirmar, eu gosto da contratação. Se não, eu acho que tá errado. Porque o Lúcio, ele não consegue ser esse ponta. Não consegue, até por isso não vem jogando. O João Costa, ele provou que não tem capacidade técnica. A dificuldade dele é mesmo com a bola, sim, no pé. Entrega ele tem. E o Wesley é o contrário. Ele tem a capacidade técnica, mas não tem a entrega.
1: Isso é um problemão. Mas, Giovana, esse quarteto aí, sub-20, digamos assim, do Cruzeiro, sensacional, hein? Ó, Zé Lucas entrou ontem e entregou bem.
0: Muito bom.
1: Felipe Moraes, os dois, 18 anos.
0: Muito bom.
1: Otávio, com 20 anos.
0: Dispensa comentários.
1: E Arroio, com 20 anos. Olha que quarteto.
2: São atletas que têm um futuro sub-20. Muito promissor, né? Assim, por exemplo, você já coloca aí na ponta do lápis que Otávio e Arroio já devem, uhum, sair. Cruzeiro,
1: Não é difícil.
2: Vai conseguir segurar durante
0: o Arroio tempo. Valorizou bizarramente
2: muito
0: esse ano. Valorizou bizarramente. Ele chegou no Cruzeiro valendo cerca de 6 milhões de euros e agora ele já está avaliado em cerca de 15. Isso pelo Transfer Market, porque você lembra que teve aquele estudo que a gente trouxe algumas semanas atrás, que colocava,
1: sim,
0: ele com um valor de cerca de 30 milhões.
1: Sim, e no meio das grandes promessas do futebol aí, né?
0: Pois é.
2: E mundial.
1: Só estar lá já valoriza muito. Mesmo, sim, se não chegar no valor que colocaram no papel,
0: sim,
1: só isso pega esse valor de 15 e aumenta uns 50% aí na boa.
2: Aí chegou o Otávio, que foi também... Texto tantas críticas em relação ao Otávio na seleção brasileira, mas chegou na seleção brasileira, foi titular, sim, na principal.
1: Então, valorizou, querendo ou
2: não, também já valoriza demais. Pega Zé Lucas, sendo convocado recorrentemente também para a seleção brasileira sub-20, e o Felipe Moraes, que também é convocado para a seleção de base, mas ainda é um atleta que vem amadurecendo,
1: sim,
2: vem ganhando mais proporções. Então, realmente, são jogadores que o Cruzeiro tem hoje que, lapidando, assim, tomando muito cuidado, nossa senhora, vai ganhar uma grana. Mas para além da grana ganhada, tem que pensar também no time atual.
1: É isso que eu ia falar.
2: Que faz com que no time atual tudo se ajuste, fique bem.
1: Ou utiliza para reforçar, para formar um grande elenco pro ano que vem.
0: Sim, sim. E eu acho que no final das contas vai ser por aí. porque provavelmente na próxima temporada o Peck deve ser o titular, já recuperado. E aí o Arroyo, que é esse cara que a gente tá elogiando tanto, muito provavelmente perderia a vaga, porque o Arroyo geralmente joga pelo lado direito, que é o lado da preferência do Peck. Isso surge uma ótima oportunidade de venda pro Cruzeiro sem perder tanto em qualidade. Ah. Porque com o retorno do cara que já seria o titular da posição, você teoricamente até ganha qualidade, sim, né, de certa forma. Se você planejou seu ano com o Peck como titular da ponta direita e perdeu ele logo na estreia dos jogos oficiais, você podendo vender um cara que era o reserva, mas que se tornou importante nesse momento do Cruzeiro, o Cruzeiro teoricamente ganha qualidade técnica com uma venda do Arroyo, podendo distribuir, aí esse é outro passo importante, né? Você tem que distribuir o dinheiro que você conseguiu da venda dele pra suprir outras carências.
1: Sem dúvida alguma, aí dá uma reforçada no caixa, né?
0: É lógico, é lógico.
1: E até porque o time tem muitas dívidas aí ainda pra organizar a casa pra não ter problema.
0: Agora, uma coisa que eu já venho falando há algum tempo, que o Cruzeiro precisa pensar pra ontem, é contratar zagueiro. Tá? A chance de manter o Jonathan Jesus na próxima temporada inteira é muito baixa. O Cruzeiro já tem apenas 3 zagueiros nesse elenco, contando que o Vidalba na prática é mais lateral do que zagueiro,
2: sim,
0: né?
2: Sim, já atua mais como lateral esquerdo. Ah.
0: Então o Cruzeiro só tem 3 zagueiros nesse elenco.
1: Pois
0: e
1: é.
0: Deve perder um deles. Tem que contratar zagueiros de qualidade para serem titulares.
1: É, mas o Matos já mudou os planos aqui, ó. Ele já falou, Otávio até 2046. Um grande time começa por um grande goleiro.
2: Com certeza. Se o Cruzeiro conseguir segurar, gente, nossa,
1: importante
2: demais.
1: Né?
2: Porque pra mim, por exemplo, o Cássio não...
0: Não, o Cássio é pior do que o Otávio. Eu tenho muito, alguma tranquilidade pra dizer aguentar. Isso.
1: Não, e não vai até 2046.
2: Né? Não, mas isso daí é fato.
0: Isso daí não tem nem
1: não
0: discussão.
1: Não vai,
0: né,
1: até 2046. Ó, bora lá pro intervalo. Tem destaque final do Cruzeiro ainda até o finalzinho. Tem muita coisa pra gente conversar ainda. Tem marcha... Não, não, já toquei marcha fúnebre aqui. Uma hora e 47 minutos. Não, crueldade fez com a gente, né?
0: É verdade.
1: Crueldade fez com a gente. Ô, Diego Costa, chega aí, meu caro. Alerta para Nossa Senhora do Carmo. Opa, bora lá. Participe você também pelo 99944-8870.
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7: 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Vejo agora, Alex, que na Avenida Nossa Senhora do Carmo tem lentidão nos dois sentidos, passando ali pelo bairro Sion, no caso, da ida para o centro, filas ainda nas curvas do Paredão e no sentido Belvedere, desde a saída da Savassi, passando ali pelo contorno, já tem retenção no bairro São Pedro. Você rumo ao centro, também enfrenta filas, passando pela Raja Gabalha, entre o Luxemburgo até o bairro Cidade Jardim, aí tem a Prudente de Moraes como uma rota alternativa. No sentido Belvedere, vejo que a Raja Gabalha tá fluindo bem. 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
1: 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De volta com Papo de Craque primeira edição até as 2 horas da tarde. Aí depois às 18 tem a segunda edição. Giovana Oliveira, fala mais desse galo pra gente, por gentileza, já recobrou? Porque eu dei uma ajoelhada nessa porta.
2: Nossa,
1: aí.
2: Nossa, já tô bem, já agora eu tô bem.
1: Fui buscar água e dei uma ajoelhada. Que é isso?
2: Mas tudo bem.
1: Fala do galo pra gente.
2: Vamos falar então do retrospecto favorável ao galo nesses últimos anos na Arena da Baixada, né? Porque assim, nos últimos 10 confrontos entre as equipes no estádio, o galo conquistou 6 vitórias, empatou 3 vezes, sofreu apenas uma derrota. Então, Barba e seus comandados terão pela frente o desafio mais difícil.
1: Em 10 jogos?
2: Desde 2017. 10 jogos.
1: Boa.
2: 6 vitórias, 3 empates e 1 derrota. A questão é, né, meu cara Alex e Danilo Marro, que nesses últimos anos realmente é o melhor Atlético Paranaense que temos.
0: Sim.
2: Assim.
0: E embalado.
2: Tá embalado.
0: Desde 2022, quando chegou na final da Libertadores, esse é o melhor Atlético Paranaense, sem a menor sombra de dúvida.
2: Entre 2017 e 2022, o retrospecto foi ainda mais positivo pro Galo, que somou 6 vitórias e sofreu apenas 1 derrota neste período. Neste entanto, né, foi o Galo conquistou, inclusive, né, nesta parte de 2017 e 2022, o título da Copa do Brasil, lá na Arena da Baixada, 2021.
1: Ah, verdade.
2: Conquistou o título vencendo o Atlético Paranaense por 2-1. Então, um resultado, assim, de extrema importância pro Galo também. Mas nos encontros mais recentes, o cenário não foi tão favorável. É. Entre 2023 e 2024, as equipes se enfrentaram 3 vezes, sendo 2 pelo Campeonato Brasileiro e 1 pela Copa Libertadores. E o Galo acabou perdendo 2 desses jogos e empatou outro em 2023. No ano passado, não falei aqui em 2025, por quê? Não se enfrentaram, né? O Atlético Paranaense estava na Série B, então não tivemos.
1: Não tem um retrospecto.
2: Não tivemos, né, no passado, assim, este encontro.
1: Mas a queda foi, inclusive, contra o Galo.
0: Foi.
1: A queda 2024.
2: Foi. Inclusive, mas o Galo
0: jogo,
2: estava...
0: o jogo na Arena, né? Não
2: na Arena
0: lá no
2: MRV.
0: Sul.
2: É, aqui em Belo Horizonte. Ah. Que foi um gol do Rubens importantíssimo, porque se não fosse por ele, o Galo também poderia ter caído.
1: Sim.
2: Pelos resultados do dia, tava quase dando Galo, porque o Fluminense tinha que vencer o Palmeiras. E venceu o Palmeiras. Lá no Allianz Parque. O Galo tinha que vencer de qualquer maneira aqui e conseguiu vitória. Eu não consigo esquecer que foi gol do Rubens, porque tem uma amiga minha, conhecida assim, que a informação que eu tenho é que ela estava com muito medo de cobrir a Série B no ano de 2025. Aí ela falou, quem fizer gol do Galo, vou então, inclusive, colocar o nome do meu cachorro.
1: Que isso? Eu não sei até que ponto é uma homenagem.
0: Ela achou que...
2: No meu filho, ela falou que na verdade... Mintou, ela ia colocar no filho.
1: Ah.
2: Só que ela foi comprou, adotou um cachorro e falou assim, não, vou colocar no meu cachorro, vai ser melhor.
0: É mais inteligente
2: do que colocar Rubens no filho. É. Então, tem uma jornalista por aí que tem um cachorro...
0: Ela achou que o cachorro dela ia chamar Hulk, só que na verdade chama Rubens, né?
1: Chama Rubens.
2: É. Fez então, a mas promessa. Finalmente, aí o cachorro chama Rubens, de uma jornalista aí, que é incrível, maravilhosa, inclusive. Mas, é isso. Assim, o Galo...
0: Por que será que eu tenho a impressão de que eu sei quem é?
2: Todo mundo sabe, mas eu não vou citar nomes.
1: Sem citar nomes. Precisamos citar nomes.
2: Mas ela não está mais aqui em Minas Gerais.
1: Mas e aí, qual que é a grande arma do Atlético Paranaense? O Viveiros chega cansado.
2: Sim, chega cansado.
1: Vai ser a grande arma ou não? Ou não é jogador, é o sistema, é a maneira de jogar? Qual que é a grande arma do Atlético Paranaense aí? Por que esse sucesso todo?
0: Assim, o Atlético Paranaense é um time que, acima de tudo, ele é uma continuidade do que já era o time do ano passado. Quando o Odair Hellman assume o time longe, inclusive muito longe da zona de classificação para a Série A, para subir da B para A, ele transforma radicalmente esse time num time que era capaz de se defender bem e contra-atacar com velocidade. É, nesse ano, ele ainda adiciona mais uma coisa importante, que é a capacidade de bola parada. É um time que se tornou muito bom, tanto defendendo quanto atacando em bola parada, bola aérea, né? E, para além disso, conta com muita qualidade técnica na frente também. O João Cruz, que muitas vezes é um segundo volante, um terceiro homem de meio campo, às vezes é até um camisa 10 desse time, é um jovem muito interessante que eu acho muito promissor, muito bom. Vou dizer o que eu tô pensando, eu acho que ele é craque de bola, o João Cruz. Eu acho o João Cruz muito, muito bom mesmo. Bem diferente da média, principalmente pensando na função dele ali, como um terceiro homem de meio campo, o cara que ajuda defensivamente, finaliza muito bem e ajuda a criar jogadas também. E o Leozinho, que é um cara que é o cara do desequilíbrio, é o cara do drible, jogador que foi o melhor jogador sub-23 do mundo de futsal alguns anos atrás, transicionou para o campo e tem sido muito importante no ano do Atlético Paranaense. É um cara muito técnico, muito técnico. O drible curto dele é um negócio assustador. E lá na frente o Viveiros. Ah. Então, no final das contas, é isso. Uma defesa consistente, jogadores muito técnicos na frente e um tanque que bota tudo que é bola para dentro da rede.
1: Perfeito, então. Mas a gente tem uma notícia muito ruim. Muito triste. Essa notícia boa e triste.

0: Ponte Preta como o trio aí, né, de times rebaixados mais cedo na história da segunda divisão.
1: Caramba, aí me explica. O América foi lá e disputou a Libertadores em 2022.
2: Sim.
1: Uhum. E aí, 4 anos depois, vai pra Série C.
0: É.
2: Eu era setorista do América
1: aí.
2: Naquela época. Depois que eu larguei,
1: ó,
2: acabou.
1: Descobrimos tá o que, tá que aconteceu.
0: Tá,
1: foi Giovanni Oliveira, que era setorista. Ô, Coelhão.
2: O América permaneceu na Série A, fomos pra Sul-Americana juntos, aí. Fomos pra Libertadores juntos. Depois
1: ô, que Coelhão, eu saí, ó. Você já sabe o que aconteceu. A ausência de Giovanni Oliveira, por que você não se movimentou? E se fala com a gente, se pede com carinho, a gente ia na torcida do Galo e falava, ô, Giovanni Oliveira, pode pelo menos dividir as atenções aqui?
2: Muita informação na minha cabeça também,
1: né? É, mas dependendo, crueldade. Eu sou empresário da Giovanni, gente, se pagar bem, a gente dá um jeitinho aí. Aí o que é pior? É a crise financeira, é o erro no planejamento, jogador que não deu liga.
0: Eu acho que um é fruto do outro, no final das contas, né? O América, quando tava nessa boa toada, classificando pra Libertadores, fazendo boas campanhas em Copa do Brasil, no Campeonato Brasileiro, era um time que tava aos poucos elevando o seu nível de gastos ano a ano. Quando tem uma maior elevação e o time não corresponde, aí acaba sendo rebaixado, o castelo de cartas desmorona.
1: É, sim. Sem dúvida alguma. Mas vamos fazer o seguinte, bora lá, espero que o América faça um excelente planejamento aí, mas bora pro destaque final da equipe Celeste com ele, com o Marcos Botelho, bora lá, meu caro.
3: Então é isso, turma, fechando o Cruzeiro que enfim voltou aos gramados e daqui a pouco tem Cruzeiro em campo, tá? Mas aí pela Copa do Brasil Sub-20, segunda fase da competição, jogo contra o Goiás a partir das 3 horas na Toca da Raposa 1, a Toquinha, jogo único, comando do Cruzeiro, Cruzeiro Goiás, Copa do Brasil Sub-20, logo mais às 3 da tarde. Volto ao longo da nossa programação, até a próxima, aquele abraço.
1: Valeu, Botelho. Giovanni Oliveira, destaque final do Galo.
2: Por aqui então, ontem tivemos Sub-17 em campo, Galinho venceu o Palmeiras por 3-0, está com vantagem nas quartas de final da competição nacional. E hoje teremos Sub-20 diante do Atlético pela segunda fase da Copa do Brasil, às 3 horas da tarde. Abraço, amigos.
1: Valeu, Giovana, grande abraço pra você. Ficamos por aqui, tem Papo de Craque, segunda edição, a partir das 18 horas. Vocês estarão aqui?
2: Estaremos.
0: Opa, exatamente. Mas a partir de 18 horas aqui. Até 19h30, porque aí já vira pro esquenta, pro nosso querido pré-jogo.
1: Perfeito.
0: De Atlético e Atlético Paranaense.
1: E agora tem sobremesa por aqui, valeu. É isso,
0: um beijo.
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7: Você vai começar agora o Sobremesa. Sim, depois do Papo de Craque, o bom humor e a resenha continuam aqui com a gente. E hoje, no nosso programa, a gente convidou o Gustavo Lima, né, Batista?
8: Opa, o embaixador, hein? O embaixador Gustavo Lima. Ó, será que ele... Tem coisas que irritam ele? É coisa simples? Essa é a nossa pergunta. Que coisa simples te irrita? Você vai responder já já.
7: É agora, não sobremesa. Então, Cuca, solta a vinheta.
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7: Caro ouvinte que nos ouve com seu ouvido, começa agora o Sobremesa, o seu programa favorito aqui na TMC. E o nosso programinha de meu Deus de hoje tá muito especial. Hoje a gente convidou o embaixador, o Gustavo Lima.
8: É, que maravilha. Eu nunca vi ele dando entrevista. É raro,
7: é,
8: hein?
7: Muito raro.
8: É raro. Raro. É raro. Então, ó, já já. É o seguinte, tem a pergunta de hoje pelo WhatsApp 11 972211001. E também você pode responder pelo nosso YouTube TMC News BR. O programa já está ao vivo em imagem também, para você ver a nossa beleza. Você pode comentar por lá, pode deixar seu like, né, dar aquele joinha, compartilhe com seus amigos e se inscreva no canal

0: e ative o sininho. Que coisa simples que te irrita, hein, meu caro amigo Lucas Salles?
1: Batista, fila. Fila me irrita muito. E fila sem explicação. Você tá, por exemplo, num restaurante, eu quero pagar a conta. E aí, do nada, tem uma fila ali que você não sabe se é fila pra pagar, é fila pra sentar na cadeira. Aquilo me irrita num grau, me dá vontade de ir embora sem pagar.
0: Sabe uma coisa que me irrita? Que você falou de fila, eu lembrei agora. Você falou de pagar, eu lembrei. Eu lembrei de uma coisa. O que me irrita é quando chega o boleto do meu cartão de crédito e eles pedem a senha
1: Não.
0: pra eu abrir o meu boleto.
1: Nossa.
0: Ou seja, será que tem... Eles imaginam que alguém vai querer pagar o meu boleto.
1: Pelo amor de Deus. Eu até entendo que é um pouco de privacidade, que são suas compras, né? Mas pelo amor de Deus, pra que colocar? Pra que dificultar? É só mandar o boleto. Acabou. O boleto é uma coisa, a lista de compras é outra.
0: E ainda é aquele lá, digite os 3 números do meio do seu CPF. Aí você tem que ficar contando. 1, 4, 8. Pra saber. É assim. Aí você bota errado, dá erro. E outra coisa simples que me irrita também é o bom dia.
1: Bom dia?
0: Bom dia. Aquele bom dia muito feliz. Porque a pessoa de manhã, ela não tá feliz pra dar aquele bom dia. Bom dia.
1: Me irrita. Eu te entendo. Outra coisa simples que me irrita é, voltando ao assunto restaurante, é quando eu quero pagar a conta e a pessoa não vem na mesa pra receber o dinheiro. Isso me dói muito. Quando eu levanto o bracinho e falo, ô senhor garçom, eu queria pagar a conta. Ah, já, já. Aí demora aqueles 5 minutinhos, claro. Aí depois você levanta, oi, a continha, quero pagar, quero... Não, já, irrita, já tá vindo.
0: Porra, e como é que você chama garçom? Você chama...
1: Meu amigo,
0: tem campeão.
1: Campeão.
0: Mestre.
1: Companheiro.
0: Capitão.
1: Capitão é clássico. Cara, a gente tem que... Bom, calma aí, vamos lá. Então, olha, qual é a coisa simples que te irrita? Manda pra gente no 011-97221-1001. Agora, já foi feita a pergunta. Agora, continuando. A gente podia perguntar também, no futuro, na enquete do dia, qual a melhor maneira de chamar um garçom?
0: Boa.
1: Essa é boa também, né?
0: Boa.
1: Qual capitão, campeão? Inclusive, tem aquela música do Skank, né? O campeão,
0: capitão, chefia, chefia, camarada.
1: Desce mais uma rodada. Olha, acabaram. Olha, o nosso diretor é bom. Comandante, capitão, tio, brother, camarada. Ele sabe. Chefia, amigão, desce mais uma rodada. Que isso, diretor? Conhece bem Skank, muito bom. A banda, pra deixar bem claro. Olha, o nosso programa Sobremesa começa nesse bom astral. E lembrando a você que tá ouvindo que hoje nós convidamos o Gustavo Lima. Ele foi uma sensação do sertanejo universitário.
0: Sim, embaixador.
1: O embaixador, eu lembro dele magrinho. Sabe com quem eu já trabalhei?
0: Cata, me liga.
1: Eu trabalhei com o ex-assessor dele, uma pessoa que também investiu dinheiro nele. Não sei se hoje eles se falam, se eles ainda estão bem, mas eu cheguei a fazer um trabalho com um rapaz que investiu no Gustavo Lima. Falou que ele era muito querido e muito sonhador.
0: E olha, coincidencial, foi ontem que a gente cantou a música do Gustavo
1: Lima. Foi exatamente ontem.
0: Do Fala Mal de Mim para Todos os Amigos Meus. Então daqui a pouco.
1: Daqui a pouco a gente convidou o Gustavo Lima, você vai ver.
0: Deixa eu mandar um abraço aqui, ó, pro Hamilton Melo. Hamilton Melo, ele é metalúrgico, ele mandou uma mensagem no meu direct.
1: Que legal.
0: Falou que ele adora o Sobremesa e que ele trabalha com fone de ouvido ouvindo Sobremesa. É aí que perde demais. O braço, perde a mão, né? Mas ele é ouvinte do Sobremesa.
1: Valeu, Hamilton. Um abraço, mega abraço pra você e obrigado por nos fazer companhia aqui na TMC. Vou aproveitar também pra mandar um abraço pro César Salles, com um L só. Boa tarde, Batista Lucas. E ele já respondeu nossa enquete, hein? Ele disse que o que irrita ele no dia a dia é simples: cerveja quente. Isso também me irrita bastante, cara. E também o Felipe já respondeu aqui a nossa enquete no YouTube. Tá dizendo que o que irrita ele são as pessoas que, quando vão passar na catraca do metrô, ficam procurando o bilhete único e ficam criando fila. Gente, realmente.
0: Irrita.
1: Dá raiva,
0: irrita,
1: né?
0: Irrita também, irrita. Aquela pessoa que vai fica na fila do fast food. Ele tem 40... A fila demora 40 minutos. Ele tem 40 minutos pra olhar o cardápio e escolher. Mas ele espera chegar a vez dele.
1: Mas me dá muita raiva
0: isso, pra demorar.
1: Cara, pelo amor de Deus, essa, cara. Né? Dá muita raiva isso. E sabe o que me dá raiva também? A pessoa que não se toca que a outra pessoa quer ir embora da conversa. Você tá andando no meio da rua encontra um conhecido, uma pessoa que você gosta. Fala, e aí, como é que você tá? Você tá bem? E a outra pessoa começa a falar da vida dela e você tá com horário, você tem que fazer as outras coisas, e você toda hora tenta terminar a conversa. Então tá, então a gente vai se, então a gente vai se falando. Então vamos, me liga, manda. E a pessoa, não, mas escuta aqui, lembra da Flavinha? Ih, a Flavinha cresceu, agora tá com 3 filhos. E ela vai enrolando na conversa e você quer ir embora. Cara, eu não sei como me despedir dessas pessoas no meio da rua.
0: Eu também não sei.
1: Eu tô querendo criar coragem pra olhar pra elas e falar, olha, não consigo agora, mas vamos conversar no Instagram, no WhatsApp, manda mensagem, um beijo, valeu, tchau.
0: Eu finjo que eu nem vi. Eu faço que nem aquele estilo do Greenpeace que fica na avenida pedindo pra você ajudar a baleia. Eu falo, tô fora. Eu passo reto. Eu passo reto. Eu passo. Não tem um estilo que fica do Greenpeace, hein? Com as jaquetinhas do Greenpeace? Posso pedir uma ajuda pro senhor? Eu falei, não posso.
1: Daqui a pouquinho a gente vai dar a notícia de um preso numa operação contra o PCC. E ele recebeu 9 mil votos em São Paulo. Daqui a pouquinho a gente vai falar quem é esse preso. Ô, Cuca, coloca aí trilha de urgência.
0: Trilha de urgência.
1: Você que tá ouvindo Sobremesa, a gente vai dar uma notícia muito séria. Teve um preso em uma operação contra o PCC. E ele recebeu 9 mil votos em São Paulo. Quem é esse preso? A gente vai falar sobre ele daqui a pouquinho, tá certo?
0: Jesus.
1: Loucura, hein?
0: Tamo bem.
1: O quê?
0: Tamo bem, né? A política tá uma beleza. Vamos começar o nosso... Ah, não, tem que botar a vinheta.
1: Deixa eu falar uma coisinha. Eu não sei muita diferença entre crime organizado e política. Eu não vejo muita diferença, tá bom? Então daqui a pouquinho a gente vai trazer essa notícia. Mas agora que a gente já fez o convite...
0: Chama aí.
1: Já estamos aqui com vocês, eu vou chamar o nosso quadro, mas eu quero dizer que o pessoal tá empolgado no nosso YouTube, hein? Juro, pô, aqui, dá uma olhada.
0: Ó, tá empolgado?
1: Tá, muito obrigado a vocês.
0: Convidamos Gustavo Lima pro programa de hoje, hein? O embaixador diretamente de Goiânia.
1: Muito bom. Gustavo Lima foi o nosso convidado de hoje. Convidamos ele. E muito obrigado a vocês que estão mandando mensagem no nosso YouTube. Aproveite para responder a enquete do dia. O que é simples, mas te irrita. Já temos algumas aqui. E agora, amigos, vamos trazer informação com diversão? É hora de dar as notícias, mas de um jeito que só a gente sabe. É hora do quadro. Vai, Cuca, lança aí o prelúdio.
0: Cheirinho de notícias, vai!
1: O que é prelúdio?
0: Prelúdio é aquilo que vem antes de qualquer outra coisa.
1: Prelúdio. Deixa eu confirmar.
0: Prelúdio.
1: Peraí, deixa eu confirmar pra ver
0: tipo,
1: se...
0: Tipo, noivado é um prelúdio do casamento?
1: Exatamente,
0: então?
1: Prelúdio. É. Exatamente. Etapa aí no... Ai, graças a Deus, fiquei com medo de
0: como
1: falar
0: besteira. Como é que você fala um negócio que você não sabe o que é?
1: Não, é porque eu sei o que significa, mas eu não sei se a explicação que eu dei foi correta. Prelúdio é uma etapa inicial, introdução ou sinal que antecede um acontecimento principal. Então lança a trilha de prelúdio. Quando ele vem com a trilha do peão da casa própria.
0: Entendi. Tá.
1: Agora começa o quadro. Fui
0: muito elitista. A Cíntia Chagas deve chamar preliminar de prelúdio.
1: É provável.
0: Daqui a pouco nós vamos falar disso também. Vai, vamos começar.
1: Seguinte,
0: vai.
1: A gente começou falando do candidato. A gente vai dar essa notícia. O político que foi preso em operação. Rapaz, ele recebeu 9 mil votos e descobriram que ele é contra o PCC. Ele é contra o PCC, recebeu 9 mil votos e foi preso. Tá numa operação contra o PCC. Você vai ouvir daqui a pouquinho que político é esse na operação contra o PCC. Olha isso. Bom, mas a primeira notícia de hoje é sobre 69 deputados e senadores que foram eleitos e também são alvo de investigação. Olha aí, a maioria dos processos envolve dinheiro público. 69 deputados e senadores que foram eleitos e são alvos de investigação. Entre os réus, ao menos 20 respondem por crimes como peculato, corrupção, desvio de verbas e fraude de licitação. Olha aí que loucura, cara. Há também acusações de violência doméstica, injúria racial e crime ambiental. Ou seja, quase 70 pessoas que foram eleitas aí nesse último domingo estão sendo investigadas por coisa sinistra, hein? Viu? Quase 70 pessoas que todo mundo no Brasil elegeu. Olha isso. Estão sendo investigadas por crime de corrupção, desvio de verbas e fraude em licitação e também violência doméstica, injúria racial, que nada mais é do que racismo, e também crime ambiental. Brasilzão!
0: Ê, Brasilzão! Mas não tinha que ter um negócio, né? Tinha que
1: ficha
0: ter
1: aquela... limpa.
0: Ficha limpa.
1: Ficha mas, limpa, ué, óbvio.
0: Mas e aí?
1: Eu não... Cara, eu posso até ser bem babaca agora, mas eu acho que devia ter. Político, tem que ter teste psicotécnico. Psicotécnico pra entrar na política. Teste psicotécnico.
0: Sim.
1: Tem que ter, eu acho que um pô.
0: Antecedente.
1: Antecedente criminal. Ué, pra você tirar visto pros Estados Unidos, tem que ter antecedente criminal? Por que que pra ser político não precisa? Antecedente criminal também tinha que ter. Tinha que ter, eu acho, posso ser meio elitista agora, mas eu acho que tinha que ter um ensininho fundamental, um básico, um ensino médio, vai. Sim. Pra ser político, tinha que ter um ensino médio, vai. Concorda comigo ou discorda?
0: Concordo.
1: E
0: concordo.
1: Eu acho também que devia ter nome limpo no Serasa.
0: É mesmo?
1: Porque se o cara consegue organizar bem as finanças dele, vai cuidar das nossas finanças.
0: Acho que não ia ter ninguém pra gente votar, então, na eleição. Ia ter...
1: É, faz sentido.
0: É, ia
1: faz
0: ter sentido. Muito pouco deputado. Mas agora, vamos falar de futebol?
1: Vamos.
0: Porque assim como a política, o futebol no Brasil também é uma zona, né?
1: Muito.
0: É uma zona. Você viu que o Diniz, o Fernando Diniz... caiu. O técnico do Timão, o Corinthians. Corinthians perdeu a sétima seguida no Brasileirão. Ontem tomou 42. De 2-1 do Colorado Internacional no Beira-Rio. Perdeu de 2-1 e aí, né, a diretoria do clube teve a magnífica ideia de mandar o Diniz embora. Por que que já não mandou antes? Eu fico perguntando, por que que não mandou antes? Né? O Corinthians já tinha perdido 6 jogos. Aí ficou 16 dias, acho, quase 3 semanas na data FIFA, treinando com um técnico que possivelmente já ia cair. Aí esperaram, podiam já ter colocado um outro técnico,
1: podia,
0: né, para ir treinando o time nessas 3 semanas, quase. Não, deixaram o Fernando Diniz, aí perdeu mais uma, falaram, olha, Fernando... eu acho que você não serve pro nosso time.
1: E te falar uma coisa, foi muito surreal, aos 42 segundos do primeiro tempo, o Coringão tomar o primeiro gol do Internacional.
0: E olha que o Internacional também segundos. Tá uma draga também, o Internacional.
1: Não tá bom, cara.
0: O Internacional tá uma draga, e aí agora, eu li na internet que estão querendo trazer de volta o Ramon Dias, pra você ver a situação como tá no Coringão. O Coringão tá lá na parte de baixo da tabela. São Paulo também, o Dorival também, acho que a torcida não aguenta mais o Dorival Júnior. E o nosso grande Tite, o Adenor.
1: Ah, o Tite é muito bom.
0: Adenor assumiu o Botafogo, tá fazendo, ó, um trabalho magnífico. 2 jogos, 2 derrotas e foi expulso ainda o Tite.
1: Mas a culpa não é do Tite.
0: Não,
1: a culpa é do Botafogo.
0: Do Botafogo.
1: Não é do Tite. Eu sou botafoguense e eu vou liberar o Tite dessa. O Tite é um bom técnico.
0: Você torce pro Botafogo?
1: Eu sou botafoguense.
0: É?
1: Te juro por Deus. Sempre falei isso aqui no programa, eu sou botafoguense. Entendi. Do Rio de Janeiro. Eu primeiro fui América por conta do meu avô. E aí todo mundo que é América no Brasil só começa com o velho, com o velho da família.
0: Romário era América.
1: Romário era América também, o time de coração dele. E aí eu decidi ser botafoguense, porque minha família toda é tricolor. Todo mundo é fluminense, eu queria ser do contra.
0: Entendi.
1: Aí eu decidi ser botafoguense.
0: Botafogo,
1: tá,
0: Botafogo, campeão desde 1910.
1: Sabe o que é errado? Não é 1910, não? Botafogo ganhou em 1907.
0: É?
1: Te juro por Deus. Só que eles mudaram porque na letra da música ficava mais sonoro 1910. Aí, Botafogo, olha, tá vendo como são botafoguense? Eu sei até o ano em que foi campeão, 1907. Entendi.
0: E o Tite também, se não fosse o Diego Souza naquele jogo da Libertadores lá do Vasco, hoje ele seria técnico do Mirassol, né? Se não for, vamos falar a verdade, tem. Perdemos Copa por causa desse Tite, né? Só ganhou aquela liberta lá por causa do Diego Souza, ele estaria treinando, não desmerecendo o Mirassol, mas ele seria técnico do Mirassol, do Cuiabá, né? Porque nunca foi bom técnico pra mim também.
1: Falando nisso, o Mirassol não é o time daquele cara que é casado com a Isa?
0: Não,
1: é.
0: Traiu? Ele parou de jogar.
1: Parou também?
0: Acho que parou de jogar.
1: Mas sabe, você perguntou se eu era botafoguense? Eu sou botafoguense no Rio, em São Paulo, eu sou corintiano, aqui é Corinthians, mano! E é assim, né? A gente vai mudando de casaca, tal qual, sabe quem?
0: Quem?
1: André Surak.
0: Ah, mas só uma coisinha antes desse negócio do futebol. O time dos... Os corintianos lá, o Depay, perdeu gol na cara do... Os caras perderam 10 gols e a culpa vai pro técnico também, né?
1: Sempre assim.
0: Né? Sempre assim.
1: Vai. Agora, falando em mudar de casaca, pessoa que muda de lado, né? Uma hora torce para um time, depois torce para outro. Isso me lembra André Surak. A influenciadora, criadora de conteúdo adulto, André Surak, ela declarou apoio ao Lula. Mesmo depois da sua fase bolsonarista. Essa notícia, inclusive, você consegue conferir no site da TMC, www.tmc.com.br. Preste atenção, a influenciadora e produtora de conteúdo adulto fez um post nas suas redes sociais. Muita gente foi pega de surpresa, já que nas últimas duas eleições, quando a André Surak era evangélica, ela declarou apoio ao Bolsonaro. Ela quase até colocou o nome do filho dela de Bolsonaro. Essa eu não sabia.
0: Eu também não sabia.
1: Porra, essa aí?
0: Eu não sabia. Nossa. Essa aí também muda mais de posição do que nos conteúdos que ela produz, hein? Eu vou dizer, viu?
1: E o convidado de hoje, nós convidamos ele, o Gustavo Lima. Gustavo Lima, que inclusive também já teve uma fé com o André Surak, eu acho que ela chegou, ela era afim dele, eu acho que ela se declarou afim do Gustavo Lima.
0: É.
1: Mas também, quem não foi, né? Gustavo Lima foi um sex symbol do Brasil, mesmo...
0: Foi
1: você
0: sex symbol
1: é vacilo.
0: Depois que fez sucesso.
1: Você ri é vacilo. Né?
0: Foi sex symbol depois que foi sucesso.
1: O problema é você rir. Se você não rir, não tem problema nenhum. Aí, faz um momento que você ri, aí quebra a gente. Então, nós convidamos Gustavo Lima aqui para o Sobremesa. Já, já, a gente
0: vou
1: fala
0: falar
1: mais.
0: Na cara dele.
1: Que isso, eu tô dando aqui.
0: Vou falar na cara dele.
1: Para com isso. Agora, ô, Batista, eu sei que você é um cara que curte muito música,
0: sim,
1: trabalha com rádio há 37 anos, mas tem alguns artistas que você não ouve de jeito nenhum.
0: Não
1: me
0: ouço.
1: Me diz um deles, vai.
0: Não, eu vou falar já, porque tem uma mulher, ela mora num condomínio, deve ser um condomínio chique.
1: Lá no Rio de Janeiro, né?
0: É. E ela tem um filho dela, o Miguel, o moleque Miguel.
1: Sim.
0: Sempre ele joga bola com a turma. Aí ela falava, vou lá jogar bola com o seu Chico.
1: Ah, legal.
0: Aí a mãe falava, mas que catso esse seu Chico com o meu... Ah, tô indo lá bater uma bola com a turma lá do seu Chico.
1: Pô, demais, deve ser o cara do condomínio, né? Chico,
0: né? Aí um dia ela falou, deixa eu ir lá ver. Ela pegou um dia e falou, deixa eu ir lá ver meu filho jogar bola. Aí ela viu que o seu Chico era nada mais, né, nada menos, ninguém mais, ninguém menos do que Chico Buarque de Holanda.
1: Cara, que sonho, hein?
0: Você vê?
1: Eu sou muito fã do Chico Buarque. Porra, se eu tenho a oportunidade de jogar bola com o Chico... Eu não, nem jogo bola, eu ia. Sabe que o Chico Buarque já jogou bola
0: no
1: com...
0: joelho dele?
1: Que isso? Você não gosta do Chico? Por quê?
0: Chato demais.
1: Por quê?
0: Aquelas músicas chatas, tava à toa na vida, meu amor.
1: A banda? Essa música chato é linda. Demais. Essa música
0: chato.
1: Foi... É, não é chato, não.
0: É você... minha opinião. Eu não posso ter a minha opinião?
1: Deve. Você chato. Tem que ter a sua chato. Opinião. Então, por favor, pessoal que está acompanhando a gente no YouTube, vocês estão respondendo a nossa enquete do dia. Vamos aproveitar para dizer qual é a opinião de vocês do Chico Buarque. Eu amo Chico Buarque. Eu tinha uma coleção em CDs do Chico Buarque, juro por Deus, desse tamanho.
0: E por que não tem mais?
1: As cidades. Você quer que eu conte de verdade?
0: É.
1: Eu aprontei na escola. Eu juro por tudo que é mais sagrado na minha vida. Eu aprontei na escola. Meu pai pegou, guardou numa caixa, falou que só ia me devolver se eu passasse de ano. No meio de uma limpeza, pegaram essa caixa e jogaram fora, achando que era tralha.
0: Tá
1: jogaram
0: vendo?
1: Fora.
0: Aí, ó, tá vendo?
1: Juro por tudo que é mais sagrado. Juro, eu tinha uma coleção. Tinha os álbuns As Cidades, tinha o Canta Carioca.
0: Três,
1: qualquer música.
0: Três textinhos, vai.
1: Três músicas do Chico Buarque?
0: Vai.
1: É Quem Te Viu, Quem Te Vê.
0: Sucesso.
1: Quem não a... Porra, essa música é linda.
0: Qual a próxima?
1: Pô, pelo amor de Deus, Construção. Tropeçou como se fosse um bêbado. E não conhece Construção?
0: Nossa, isso aí é que, bom pra
1: final,
0: dormir, né?
1: Todas as letras...
0: Casa de Repouso toca Chico Buarque direto.
1: Para com isso.
0: Os tiozinhos dormir.
1: E se de repente a gente não sentisse a dor que a gente sente e finge... Não conhece? Ó, tem a... Ó, essa aqui é a minha favorita. Apesar de você, amanhã há de ser outro dia.
0: Essa é boa, mais ou menos.
1: Essa é boa, vai. Ainda pago pra ver essa o jardim florescer.
0: Você já
1: tal
0: teve
1: você
0: algum...
1: não queria.
0: Aproveitando o ensejo dessa Diga. Notícia, você já teve algum amigo assim muito famoso? Tipo, um moleque que jogava bola com o Chico Buarque?
1: Cara, um amigo assim
0: que. Não tipo... que trabalhou junto, amigo mesmo de coisa.
1: Cara, eu tenho amigos muito famosos, mas você diz assim, de surpreender, um amigo meu uma vez falou assim comigo, não, eu tô aqui com o Milton. Aí eu falei, ah, legal, bacana. E quem é Milton, né? E aí quando eu me deparei, era o Milton Nascimento. O cara tava na casa do Milton Nascimento, conversando com o Milton, trocando conversa com o Milton Nascimento.
0: Mas você.
1: Eu?
0: É.
1: Cara, a pessoa... Ah, tem um que eu amo, da televisão. Aqui, ele não é tão famoso assim pra quem vê televisão, mas ele fez televisão, Homero Salles. Já fomos sair pra tomar uma bebidinha.
0: O Brasil conhece o Homero Salles. Olha, famoso...
1: Olha, daqui a pouquinho a gente vai trazer uma notícia pra você de um preso em operação contra o PCC. Recebeu 9 mil votos. Gente, esse preso recebeu 9 mil votos e ele foi preso numa operação contra o PCC. Ele tá preso desde setembro. Desde setembro, numa operação que investiga suspeitas de infiltração do PCC no poder público.
0: Ou seja, quase não fez campanha.
1: E recebeu 9 mil votos.
0: 9 mil votos.
1: Daqui a pouquinho você vai entender quem é esse político que supostamente está envolvido com o PCC e desde então está preso e mesmo assim ganhou 9 mil votos. Daqui a pouquinho, tá certo? E lembrando que nós convidamos o Gustavo Lima para o programa de hoje, ou seja, realmente temos um programa chuchu beleza, um programa chuchuquinho, mas
0: vamos antes... pra próxima, 14 horas e 22 minutos, acerte o seu aí que eu arredondo o meu aqui.
1: Seguinte, eu não sei se eu gosto muito de influenciador não, você gosta, Batista?
0: Não.
1: Eu não tenho, tem uns influenciador que você vê na cara que é tudo fake, como por exemplo uma influenciadora que foi desclassificada de uma maratona após ser flagrada em uma bicicleta. Aconteceu na Alemanha.
0: Porra, tia.
1: Ela quis meter uma... Aconteceu na Alemanha. Uma influenciadora chinesa, ela foi desclassificada de uma maratona depois de ter sido flagrada percorrendo parte do percurso em cima de uma bicicleta. O percurso era tipo quase uns 43 quilômetros. Pega aí, você vai pra cidade do interior, dá quase uns 50 quilômetros, né? Então esse percurso aí que era pra fazer a pé,
0: correndo,
1: trotando, do jeito que desce, ela pegou uma partezinha e meteu, ó, carona de bike, amigo. Foi na garupa da bicicleta, uma mão à frente e outra atrás. Porra! E ela chegou a publicar fotos com a medalha e disse ter alcançado a sua melhor marca pessoal na ocasião. Olha aí, ela ainda meteu a louca dizendo que, ai não... Foi muito esforço, eu consegui.
0: Muito esforço.
1: Eu mereço isso aqui.
0: Ah, pá, será que ela não confundiu que era triatlon, não? Que dá pra usar esses Ironman, que dá pra usar bicicleta, não dá?
1: Caraca,
0: tem que nadar, usar bicicleta. Ai, ai, ó, daqui a pouco o nosso convidado, né?
1: Nós convidamos o Gustavo Lima.
0: Gustavo Lima, o embaixador. Ô, Lucas, tem um eleitor em Pernambuco, né? Ele diz o seguinte, ó. A minha mulher pode até me botar chifre, mas se votar no Lula, aí eu não aceito, pode ir embora.
1: Como é que é?
0: É, ela falou...
1: Uma pessoa disse isso.
0: É, um eleitor do Flávio Bolsonaro, ele falou, ó, se botar gaia em mim, eu não ligo, mas se votar no Lula, eu não quero mais, pode pegar e ir embora. Inclusive, temos o áudio. Você acha que eu tô falando da minha boca? Nós temos o áudio desse eleitor.
1: Vamos ouvir, então.
2: Se a mulher botar H em mim, eu não ligo, não. Agora, se botar no Lula, aí eu não quero mais, não. Pode embora pra lá. Tem, não.
3: Mas por que você vota no 22? Explica aí pro pessoal que tá em casa. Convença aí quem tá em casa, o Luenza, a votar no 22 aí agora. Convença aí.
2: É porque a gente já foi enganado demais pelo PT. Agora, quer mudança. Mas quer mudança agora. É 22 e ninguém abre.
1: Olha, pra quem não entendeu o que ele disse... Se botar gaia em mim, que é chifre, eu não ligo não. Mas se votar no Lula, aí eu não quero mais não. Pode ir embora.
0: Pode ir embora. Tá, se meu eleitor perdoa, vota em quem rouba ele. Você acha que não vai votar só por causa de uma gaia, pô?
1: Cara, eu só digo uma coisa. Eu já vi relacionamento aberto. Agora, relacionamento escancarado é a primeira vez. Primeira vez. Boa sorte aí ao casal. É, espero que consigam chegar num acordo, né? Vai que ela vota no Lula e também quer terminar, ou vai que ela vota em outro candidato, ou vai que ele tá solteiro também.
0: Com esse pensamento, ele deve estar solteiro.
1: Isso é uma boa pergunta. Você aceitaria um relacionamento onde a mulher fala, ó, eu namoro com você, mas se der vontade, eu fico com outra pessoa?
0: Não.
1: Não, é um relacionamento aberto, assim.
0: Não.
1: E se isso fosse com você? Você
0: o quê?
1: Fala.
0: Sim.
4: Eu aceito. Eu, bro, eu posso ficar com o que eu quiser, ainda volto pra casa e ainda tem minha esposa. Honra, meu!
0: Não, porra. Mas não dá, não.
4: Tem um
0: dá.
4: Bando de gente em relacionamento aberto, mas não sabem.
0: Não dá, esses trisal, esses negócios, não dá.
1: Que loucura, né, cara? Que dá, loucura. Né? Será que a pessoa que a gente convidou pro programa de hoje, ele aceitaria um trisal? É. Ele é o rei da embaixador.
0: Embaixador.
1: Que tem de mulher querendo ficar com ele. Ele às vezes tem que até.
0: Ele é casado com a suíta, né?
1: Eu acredito que
0: Andressa
1: sim.
0: Andressa Suíta, ou acho que é a mulher casado. Dele.
1: Agora não,
0: acho
1: não
0: que voltou, certo. Separou, voltou.
1: De quem que a gente tá falando, Batista?
0: Do embaixador, Gustavo Lima, que a gente convidou.
1: Nós convidamos hoje para o Sobremesa. E ele não aceitou.
0: É isso, né? A gente fez o convite, mandamos em papel. Mandamos em papel timbrado da TMC, reconhecemos firma lá no cartório da Priscila Gapito, nossa amiga. Mandamos com firma reconhecida e ele respondeu não.
1: Não, não aceitou. Mas tudo bem, né? Nós convidamos.
0: É.
1: Nós a todo momento. Eu gostaria de mandar um abraço para o Adriano Rocha. Que foi o primeiro a acertar isso no nosso YouTube.
0: É.
1: Adriano Rocha, 8831. Eles convidaram o Gustavo Lima, mas ele não aceitou.
0: É.
1: Essa vai ser a desculpa. Parabéns, Adriano.
0: E ele só escreveu assim, ó, no e-mail de volta, ele escreveu não e aquele AT ponto, que é atenciosamente. Só isso.
1: E o André Colli, 7591, disse, vocês convidaram. Agora, se ele vai, é outra história. Boa.
0: Ó, obrigado. E convidamos também o Neymar. Só não veio porque hoje tem jogo do Santos contra o Flamengo. Só por causa disso.
1: E daqui a pouquinho você vai ver essa notícia. Foi um político preso em operação contra o PCC. Ele está preso desde setembro e mesmo assim recebeu 9 mil votos em São Paulo. Quem é esse político? Por que que ele está preso? Que operação é essa? Quem é que votou nesse político? A gente vai entender tudo isso e muito mais depois do nosso intervalo comercial. Já voltamos com mais Sobremesa pra você.

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1: Para o ouvinte que nos ouve com seu ouvido, estamos de volta com Sobremesa, o seu programa favorito aqui da TMC. Inclusive, a TMC vai completar o seu primeiro ano de vida. Dia 13 de outubro, vamos comemorar juntos aqui na rádio. O Brasil inteiro vai estar em festa para que a gente possa celebrar com uma programação especial. Desde o primeiro programa até o último, todos vão ser edição de colecionador, edição especial de aniversário TMC, o primeiro ano de todos os outros que virão, né, Batista?
2: Exatamente, exatamente. Vamos pra enquete agora?
1: Vambora!
2: Vamos pra enquete. Que coisa simples do dia a dia, talvez, te irrita? 11 972 21 1001. Mônica Alves, o grampeador que não grampeia.
1: Boa.
2: Já tá trabalhando menos que funcionário público, tá vendo? É aquele que você vai dar umas apertadas e torta o grampo, né? É uma besteira. João Batista, vaga de emprego com salário a combinar. Eu combino, você me fala o salário e eu decido se continuo lendo ou não. Né? Por que que tem esse negócio, né?
1: Isso é chato demais.
2: E mais uma aqui, ó. Carla Mendes, gente mascando chiclete de boca aberta. Eu não sei se a pessoa tá mascando chiclete ou reformando a boca, que fica aquele...
1: Que engraçado, olha, mandaram uma mensagem parecida aqui no nosso YouTube, o @TMCNewsBR. Mandaram aqui também que se incomodam muito com quem mascla chiclete alto. E o Eduardo Santos também disse que o que irrita ele no dia a dia é o trânsito infernal. E o Thiago disse que o que irrita vai além, porque a geração atual é muito lerda. E ele tá vendo essa geração crescer e as pessoas estão cada vez mais lerdas, que não se tocam, com falta de organização e também limpeza. E o Elétrica Instalações disse: boa tarde, eu odeio quando eu marco com a minha mina pra sair às 2 da tarde e ela começa a se arrumar às 2h15. Eu entendo vocês, sim, entendo. E também tem o Francisco, que falou que o que irrita ele é o chefe, falando que vai melhorar. Já fazem 10 anos que ele fala a mesma coisa.
2: Ah, mas isso aí da mulher também, o cara quer sair com a mulher dele feia.
1: Não, o grande problema não é isso. Não, não. Mulheres, que vocês fiquem às horas que vocês quiserem se arrumando. Mas se a gente marcou de sair um horário, vamos tentar sair nesse horário? Porque é isso, o cara falou, vamos marcar de sair 2 da tarde. Às 2h15 ela começa a se arrumar. Aí também não dá.
2: Vai ver, tem muita coisa pra fazer, demora no banho. Cabelo tem que passar produtos, maquiagem, não é? Tem muita coisa. E demora pra escolher a roupa. Homem mete uma calça jeans, sapatênis e camiseta e vai embora. Se bobear, vai com a camiseta do Corinthians ainda, sair com a namorada.
1: E ó, acabamos de receber um superchat, Batista.
2: De quanto?
1: R$2.
2: R$2,
1: ó. O André Colli, 7591 no nosso YouTube, TMC News BR. Ele mandou a seguinte mensagem. Chama o Alvarez pro debate na Lua. Ele tá no Brasil.
2: De novo o debate da Lua?
1: Ah, vamos lá, vamos contextualizar. De quem é que o nosso ouvinte tá falando? É do Rodrigo Alvarez, apresentador aqui da TMC, que logo logo vai estar aqui no ar, com o Link TMC. O Rodrigo Alvarez e eu, a gente uma vez discutiu por aqui, por programa, né? Por mensagens indiretas de que o homem não tinha ido à Lua. Porque em julho fez aniversário, a ida, famosa ida do homem à Lua. Eu disse que eu não acredito que o homem foi à Lua lá em 1969. Ele diz que ele acredita. E aí a gente nunca ficou de... A gente ficou de marcar esse encontro e não fizemos até agora um
2: debate.
1: Vocês
2: não fizeram um dia? Vocês ficaram um dia no programa?
1: Eu fiquei uma hora, uma vez, no Link TMC, uns minutinhos a mais, mas não deu pra gente debater, tirar um programa inteiro pra debater. Eles têm que trazer notícias e informações. A gente é mais do entretenimento, a gente tá mais liberado, né?
2: Entendi.
1: Então, Alvarez, se você estiver ouvindo, o convite ainda tá de pé, tá bom?
2: Entendi, entendi. Podemos continuar o nosso girinho de notícias?
1: Simbora, vai, Batista.
2: Já o candidato que foi preso na operação do PCC e teve 9 mil votos na eleição. Esse é o Brasil.
1: É o Brasil.
2: Agora vou falar de Portugal, porque o Cristiano Ronaldo também exaltou o Messi após o argentino, né, se aposentar da seleção. Você viu?
1: Eu vi.
2: O Messi publicou uma carta nas redes sociais falando sobre a sua despedida da seleção. E aí o Cristiano Ronaldo comentou: Léo, tantos anos defendendo o seu país e uma história que ficará para sempre. todo o meu respeito pelo que você conquistou com a Argentina. Um abraço.
1: Eu achei bem bonitinha a mensagem. Achei bem legal.
2: Muito, né? Um abraço, um negócio frio, né?
1: Ah, o Cristiano Ronaldo, cara. O cara é assim na vida pessoal, não vai ser assim no profissional. É. Eu entendo. Tá tudo certo. Obrigado, Cristiano. O Messi agradece. É. Valeu. Em nome do Messi, sobremesa.
2: Será que ele postou agradece. Foto? Eu não vi. Será que ele postou? O Ney postou.
1: O Messi... Não. Ah, se o Cristiano postou foto em homenagem, vê.
2: Duvido que ele tenha postado uma foto com...
1: Também duvido um pouquinho. Só esse comentário já é muito, né? Ainda vindo do Cristiano Ronaldo. Vamos convidar o Messi? Agora ele tá livre.
2: Postou.
1: Ele tá jogando lá no Miami, mas ele poderia vir ao nosso programa.
2: Não postou, rapaz.
1: Messi te invito a vir acá em Brasil para el sobremesa.
2: O Cristiano Ronaldo não postou. O Ney postou, o Cristiano não.
1: Para el programa el postre. Entonces, si quiere... Vine acá em Brasil para hablarmos sobre tua vida, carreira, futebol, sobre tudo, tá bem?
2: Só tem 680 milhões de seguidores no Instagram, Cristiano Ronaldo, só isso.
1: Próxima notícia, porque para tudo, vamos dar uma pausa em tudo que tá acontecendo, porque temos algo muito mais importante. Solta a vinheta, Cuca.
0: Agora o mundo para, agora o mundo...
1: É isso mesmo, agora o mundo para, porque saiu no site Terra. Patrícia Bravanel aparece sem aliança de casamento.
2: A apresentadora Patrícia Bravanel chamou a atenção ao aparecer sem aliança durante gravações no SBT e nas redes sociais, gerando rumores de crise no casamento com o ex-ministro Fábio Faria.
1: Essa é a notícia que saiu no site Terra. Patrícia Bravanel aparece sem aliança de casamento. Bom, agora que o mundo parou, nós podemos voltar para notícias bem menos importantes do que essa. Agora, ô Batista, você tá solteiro?
2: Hã?
1: Tá solteiro
2: ou você quer saber da minha vida?
1: Porque eu acho que você combina muito com a Patrícia Bravanel. Eu tô falando muito sério.
2: O Lucas, a vida inteira ele quer arrumar namorada pra mim.
1: Te juro.
2: Um dia... Não, eu tenho uma amiga que anda com o cachorro
1: na Carol,
2: praça.
1: A Carol.
2: Tem a sua cara.
1: É mesmo.
2: Não, eu tenho uma amiga que é fonoaudióloga, que é a sua cara.
1: A Camila, sua cara.
2: Eu tenho uma amiga que é atendente do banco, não sei o quê, que é a sua cara. Agora é a Patrícia Bravanel também.
1: Vocês combinariam muito, juro.
2: Eu e a Patrícia Bravanel?
1: Muito, você não tem noção.
2: Então agita aí.
1: Será? Não sei se ela tá solteira, né? Ela apareceu sem aliança, mas é conturbado. Ela
2: Quantos anos tem a Patrícia? Uns 30 e pouco?
1: Não, 40 e alguma coisa, eu acho.
2: A Patrícia é bonita.
1: Ela é linda, ela é bonita. Muito bonita, talentosa demais. É bonita. E se estiver solteira, olha, só pra deixar claro, não estamos desejando que ela termine o casamento. Só estou dizendo que se...
2: Não, se ela der bola pra mim, eu desejo sim que ela termine hoje.
1: Calma aí, não fala assim que pega a mão, calma. Ó, Patrícia, muita força, tá? Momento conturbado na sua vida. Te desejo do fundo do coração. E se porventura você estiver livre, leve, solta para conhecer novas pessoas, eu gostaria muito de te apresentar o Marcelo Batista. Sim. Eu acho que vocês iam se dar muito bem, tá? Ela tem 49 anos.
2: 49?
1: Não parece, né?
2: Você viu? Eu falei 30 e pouco.
1: Ela estudou com a minha ex-mulher, então por isso ela está na mesma idade.
2: Nem ferrando que ela tem 49
1: não
2: anos.
1: Não parece.
2: A Patrícia tem quase 50.
1: Parece que ela tem 39, 37, 38. Caramba. Não parece mesmo.
2: Pois, hein?
1: Patrícia, então, se você estiver à procura de um homem fiel, digno, um homem que possa te honrar e, quem sabe, até mesmo te alegrar, este homem está bem aqui, no Sobremesa.
2: Se tiver um Marcelo programa Batista. Pra mim também na grade do SBT.
1: Não chega a fazer falando isso, não. Também ele não aceito. Quer um programa, ele quer o seu coração.
2: O Tioli tá muito tempo no ar, tá? Muito tempo. Se quiser, eu divido o domingo pra não ficar pesado pro Celção.
1: Ô, Cuca, música de romance.
2: Celção.
1: Patrícia Bravanel.
2: Em nome do amor.
1: Patrícia. Cara, Cuca, é sério que você botou? Isso é música de romance, é jazz, cara. Música de romance de aonde, cara?
2: Isso é chique, é porque a Patrícia é uma mulher chique.
1: Vamos lá. Patrícia Bravanel. Eu lhe desejo tudo o que há de melhor e que você passe por essa turbulência. Você não tem nada a ver com isso, você é uma vítima, então que o melhor possa acontecer na sua vida. E esse melhor tem nome e sobrenome. Marcelo Batista.
2: Marcelo Batista, muito obrigado, em nome do amor. Ai, ai, ai. Vai. Daqui a pouco, o candidato que foi preso numa operação do PCC e teve 9 mil votos. Loucura. Mas ao contrário dele...
1: Loucura.
2: Ao contrário dele, tem 7 candidatos no Brasil que terminaram a eleição com 0 votos. Mas será por quê? Porque teve candidatura que foi impugnada, talvez?
1: Não, não sei. A pessoa não votou nela mesma?
2: Ó, aconteceu no Acre, Goiás, Pará, Pernambuco e Roraima. Eles não tiveram nem os próprios votos, muito menos de parentes e amigos. Mas eu acho que isso deve ter sido porque a candidatura às vezes foi impugnada, o cara não pôde... Não. Porque não é possível que você não vote em você mesmo, você não acredita em você.
1: Já aconteceu.
2: Eu não acredito muito em mim, mas eu votaria em mim.
1: Sei lá, a pessoa talvez estava tão nervosa, não votou nela mesma. Só que realmente tá estranho, hein? 7 candidatos não tiveram nenhum voto. Que loucura.
2: É muito...
1: Não, pelo amor de Deus. Ele ainda sai como deputado estadual, então ele tem que votar no estado onde deputado ele está se candidatando. Estadual. Que loucura, cara. Que
2: loucura. Igual a mulher lá de Pintópolis, lá, que teve um voto só.
1: Pois é, ela teve um voto.
2: Um voto em Pintópolis,
1: em Minas Gerais. Ela vota, né? Ela tá saindo como deputada.
2: Sim.
1: E naquela cidade, onde ela não mora, naquele município, ela recebeu um voto. Aí, ó, tá vendo? Tem matemática por trás disso.
2: Sim.
1: Agora, o cara teve 0 voto, nem na cidade onde ele mora.
2: Mas eu acho que foram candidaturas que devem ter sido invalidadas. Impugnadas, eu acho
1: que deve ter sido isso. Loucura demais. Né? Agora, vamos falar daquele que fez aniversário essa semana, Batista?
2: Sim, Vorcarinho?
1: Vorcaro, Daniel Vorcaro. Nós mandamos, inclusive, presente para o Vorcaro.
2: Sim.
1: O Batista tentou fazer uma festa surpresa... Infelizmente não deu certo. E a gente mandou um presentinho pro Vorcaro. Vorcarinho, você achou que a gente fosse deixar passar em branco? Mas é o seguinte: o cunhado do Daniel Vorcaro disse que na prisão ele não quer mais ficar calado. Olha aí, parece que o Daniel Vorcaro não quer mais ficar de boquinha fechada. Quem disse isso foi o cunhado dele.
2: Cunhado.
1: O Fabiano Zetel tentou fazer com que ele fizesse uma delação premiada em abril desse ano. Mas aí a proposta foi rejeitada. Agora, o Fabiano Zetel sinaliza de novo que o Daniel Vorcaro pode revelar novos fatos. Bem que... Vou te falar. Nossa, me arrepiei inteiro. Juro por Deus. Que tá todo mundo, todos os cartomantes, pessoal sensitivo, vidente, tá todo mundo falando que vai vir uma coisa à tona. Que vai mudar as eleições, juro por Deus.
2: É mesmo?
1: Te juro, tá todo mundo falando isso. Ó, o Fabiano afirma que o Daniel Vorcaro tem informações relevantes a revelar, inclusive envolvendo autoridades. E ele foi o maior doador das campanhas de Bolsonaro e Tarciso em 2022. Caramba, ô Fabiano, você que tá fazendo essa ponte aí, esse meio tempo. Vai, cara. Fala pro Daniel falar aí, fala o que tem que falar.
2: Duvido que antes da eleição saia alguma coisa, antes do dia 25. Ah, claro que
1: tem
2: não.
1: Tem muita coisa pra rodar ainda, hein?
2: Duvido.
1: Tem exatamente 14 dias. Não, 14 dias, desculpa. Eu achei que fosse dia 10. Mil perdões. Calma aí, gente. É o cunhado que não quer ficar calado, não é o Vorcaro, tá? Eu vou deixar bem claro. O cunhado do Daniel Vorcaro disse que tem informações para revelar. E ele falou que essas revelações podem chocar, hein? Porque envolve autoridades. E o cunhado, Fabiano Zetel, foi o maior doador das campanhas de Bolsonaro e Tarciso em 2022. Esse cunhado aí, Fabiano, pode tentar fazer dar certo, hein?
2: Eu duvido.
1: Ou fazer dar errado também.
2: Eu duvido. Ô, Lucas, você faz conta assim de tipo, quanto você gasta por ano?
1: Não, nunca fiz.
2: Nunca fez?
1: Nunca.
2: Mas você não tem uma planilha?
1: Não, eu tenho, na verdade, do mês. Faço mês, mensal. Então, anual, não faço, não.
2: Mas dá pra ter uma estimativa,
1: dá,
2: né?
1: Dá pra ter, vai.
2: É que os herdeiros do Michael Jackson, né, gastam quase 100 milhões de reais por ano.
1: Isso.
2: Ou seja, 98,6 milhões de reais por ano. Esse valor é referente às despesas dos 3 filhos do Michael e também da mãe dele. As informações foram divulgadas por aquele site de fofocas norte-americano, o TMZ, né?
1: Sim.
2: E aí falaram que eles gastam essa grana aí, rapaz. E o patrimônio do Michael, o rei do pop, é avaliado em 5 bilhões de reais.
3: Que loucura, cara, que loucura.
2: Se não tiver bem aplicadinho aí, gastando 100 milha por ano.
3: Não, gastar dinheiro é fácil, né? É. Gastar dinheiro é muito fácil. Se os caras quiserem gastar isso em 2 dias, gasta. Compra uma ilha, compra, pô, tudo, acabam tudo. Acabam com a gente. Quer dizer, acabam com o dinheiro, né? Com a gente é até bom esse dinheiro sair da mão deles e pra outras mãos, né?
2: 100 milhas.
3: Ó, recebemos mais um super chat aqui no nosso YouTube. O Hamilton da Vila Leopoldina disse: muito obrigado, Batista e Lucas, pelo abraço. Fiquei muito feliz. Vocês são nota mil. Valeu, meus amigos.
2: É o Hamilton?
3: É o Hamilton.
2: O do, da Metalúrgica.
3: Ele que ouve a gente. Um Sim. beijo, Hamilton. Sabe quanto ele deu pra gente? R$5.
2: R$5.
3: Já dá
2: Metalúrgica
3: pra gente.
2: Metalúrgica ganha bem,
3: meu. Tá vendo? É. Tá vendo? Cara, demais, hein? Demais, aí já dá pra gente comprar alguma coisinha. Já temos R$7. Falando em dinheiro, olha aí, daqui a pouquinho a gente vai trazer a notícia do político que foi preso numa operação contra o PCC e mesmo assim ele recebeu 9 mil votos. Daqui a pouquinho você vai entender que político é esse, de qual partido que ele é e por que que ele recebeu 9 mil votos. Ele foi preso numa operação contra o PCC, organização criminosa do Brasil, que estão dizendo por aí que já até tem em outros lugares, né?
2: Ah, isso aí deve ter em tudo quanto é lugar do mundo.
3: Já, se já bobear. Disseram que tá em Portugal, né? Tudo. Sim. Já disseram. Bom, daqui a pouquinho você vai entender essa notícia do político que foi preso na operação contra o PCC. Mas agora, meu amigo...
2: Falei dela no começo do programa.
3: Falou dela no programa. Que tal se a gente falasse daquela... que também é assunto, mesmo quando não quer.
2: Influenciadora.
3: Influenciadora. Ela também saiu como candidata já uma vez, né?
2: Sei lá.
3: É, se eu não me engano, acho que ela foi candidata. Ah. Posso estar equivocado. Mas Cíntia Chagas revela mania de corrigir erros ortográficos até na hora H. Sim, Cíntia Chagas, que namorou com Rubinho Barrichello.
2: É aquela que fica falando de português.
3: Que dava aula para as pessoas passarem concurso, né? Dava aula de português. Ela, que é influenciadora, também teve esse namoro repentino com o Rubinho Barrichello. E no Instagram, um seguidor dela perguntou se ela costuma corrigir os erros de português das pessoas que vivem com ela. E ela respondeu: meu amor, eu corrijo até na hora H. Pior que é verdade.
2: Já pensou? Já,
3: é? Cara, aquilo parou tudo. Parou
2: Por
3: tudo.
2: Por quê?
3: Porque eu fiquei pensando agora, imaginando a situação. Você tá lá na hora H, tendo aquele rally rola, dando beijinho, namorando pelado. E você fala... O que que você falaria que seria passível a ponto de ser corrigido na hora H?
2: Menas.
3: Menas aí é fogo também. É. Até eu corrigiria.
2: Menas.
3: Menas, Cíntia. Né? Te entendo. Menas, né? A mulher falando... Ai, menas, menas. Aí não dá. Aí não dá.
2: Menas. Dá. Não é uma... Seje.
3: Seje?
2: É.
3: É, não sei. Seje... Ai, você... Não sei. Qual a frase?
2: Seje mais romântico. Né?
3: Seja mais romântico.
2: Seja também. Mais romântico.
3: É verdade.
2: Mas aí tem que falar como pra ela? Cíntia, a sua boca beijá-lo-ei. Como é que fala? Beijá-la-ei? Como é que fala? Tem que ser assim?
3: Beijá-lo-ei.
2: Beijá-la-ei.
3: É, ou também pode usar o simples. Ah, isso, vai, ótimo.
2: Yeah! Fica quieto, não fala nada. É a melhor coisa.
3: Tem pessoal. Você faz amorzinho de meia?
2: Eu não.
3: Tem pessoal que gosta de fazer de meia, sabia? Tem pessoal que gosta de fazer de meia, tem pessoal que gosta de fazer com roupa de roupão. Já vi
2: Como
3: isso em
2: de documentário. Roupão?
3: Te juro.
2: Quem tem é que vai que fazer?
3: Faz amorzinho de roupão.
2: Quem vai fazer coisas gostosas de roupão? Tem Chiquinho gente... Scarpa? Quem é que vai fazer amor de roupão?
3: Tem gente que faz, te juro por Deus. Tem gente que gosta, mas tem gente que tem gosto pra tudo. É. E olha, acabamos de receber mais dinheiro no nosso...
2: E pra onde que vai esse dinheiro?
3: Vai pro bolso São José Júnior. Seguinte, Hugo Rodrigues, 5046, disse gostei. E olha aí, quer dizer, na verdade apareceu embaixo, gostei. Sabe quanto ele doou? R$10,90. Muito obrigado. Eu me sinto no Teleton falando das doações.
2: Ó, mais um ouvinte aqui, meu amigo Hugo Rodrigues, também tá na sintonia.
3: Valeu, Hugo. Um beijo. Doe dinheiro pra gente aqui no chat.
2: E esse meu amigo é casado e ele falou que ele larga tudo pra ficar com a Patrícia Bavanel também, ó, meu amigo. Safado.
3: Abriu concorrência, hein?
2: Safado.
3: Tá abrindo vendo? Concorrência. Próxima notícia, vai aí, o Batista.
2: Já sou eu?
3: É você.
2: E daqui a pouco o político.
3: O político? O político que foi preso na operação contra o PCC e mesmo assim obteve 9 mil votos. Você vai entender. Que político é esse? De qual partido? qual a operação em que ele foi preso e por quê que ele recebeu 9 mil votos. Daqui a pouquinho, no Sobremesa.
2: Eu vou pra essa aqui, então. A passageira que ficou nua durante decolagem e desfilou pelo corredor de avião.
3: Que isso?
2: Isso aconteceu nos Estados Unidos. Enquanto o avião fazia aquela manobra para decolar, uma mulher simplesmente ficou peladona num avião, andou pelo corredor e até dançou. Ela ficou 25 minutos fazendo isso sem ninguém interromper.
3: Claro! Os caras vão interromper sim. É. Vão sim.
2: Até ela ficou fazendo isso até o piloto abortar a decolagem. A polícia foi chamada e prendeu a mulher.
3: Quem ia? Já pensou situação horrível? Você lá na aeronave, a tua mulher do lado, vai, faz alguma coisa. O cara, não, deixa ela, deixa ela. Deve estar brava, coitada. Deve estar passando por algum estresse pós-traumático.
2: Eu tenho uma amiga muito famosa que morre de medo de andar de avião, que já aconteceu isso.
3: Jura?
2: É.
3: Ela tirou a roupa?
2: Não, peraí. Tirou a roupa, mas no, na época não havia essas coisas de redes sociais e foi meio abafado pela companhia aérea.
3: Cara, ela tirou roupa por um estresse? Porque
2: ela ficava muito nervosa, ela ficava muito nervosa. Você viajava do lado dela, ela enfiava a unha assim em você, parecia um gato assim, ó.
3: Sim. Caramba, cara.
2: E aconteceu isso.
3: Caramba.
2: Aconteceu isso.
3: Um beijo, Galisteu. Adoramos você, tá bom? Bom, vamos lá então. Vamos
2: eu dar não falei a... nada, não sei quem que é, não.
3: Vamos dar a próxima notícia, a notícia que nós estamos aqui aguardando. Senhor diretor, posso dar? O senhor me libera? Então vamos dar a notícia. Ó, presta atenção, você que ficou com a gente até agora. Aconteceu o seguinte. Em setembro, uma pessoa foi presa, tá? Foi presa. E agora, em outubro, ela recebeu 9 mil votos. Que loucura, né? Como é que uma pessoa é presa em setembro, em outubro ela ganha 9 mil votos? Vou te explicar. É o Danilo Morgado, do PL, o Partido Liberal, que está preso desde setembro, quando foi alvo de uma operação que investiga suspeitas de infiltração do PCC no poder público e também no sistema de transporte coletivo. E como é que ele recebeu esses votos? Ó, com esses votos, ele virou suplente de deputado estadual em São Paulo. Suplente de deputado é tipo um deputado reserva, entendeu? E por isso ele recebeu esses 9 mil votos, mas está preso desde setembro aqui em São Paulo. O que me faz pensar que realmente precisa investigar cada vez mais e melhor qualquer candidato, qualquer que já tenha sido eleito, envolvimento de organizações criminais. Porque isso é muito sério. Nós estamos falando de uma situação horrível. Esse pessoal da organização criminosa tendo acesso ao poder público pode prejudicar e muito o Brasil. Não é só o estado de São Paulo e outros estados que porventura venham a descobrir. Estamos falando de prejudicar a nossa nação. Não podemos deixar que uma pessoa se envolva com qualquer organização criminosa e mesmo assim esteja no poder. Isso é completamente avassalador. Não podemos deixar. Isso aqui é muito errado. Então, desejo aí que a Polícia Federal faça mais encontros desses políticos que estejam envolvidos com as organizações criminosas. Foi o Danilo Morgado, do PL.
2: Danilo Morgado. Meu amigo falou que ele que doou 10 conto aqui.
3: Foi ele?
2: É, ele falou, vê se me devolve, hein? Ele falou, vê se me devolve. Hugo. Vê se me devolve. Vamos pra enquete?
3: Vamos pra enquete. Vamos pra enquete. Não dá pra devolver, desculpa, tá?
2: Que coisa simples que te irrita, hein? Olha só. O Ricardo Souza diz o seguinte. Acessar o gov.br pra entrar... É uma faculdade. Para recuperar a senha, então, aí é concurso público. O Fernando Lima perguntar o valor do produto no

0: muito. E olha que fica tremendo o vidro da casa dela.
1: É, pancadão, aquele paredão do som. A Patrícia Almeida, cardápio QR Code, irrita muito essa moça, que ela diz que sai pra comer, tem que levar o celular, tem que ter paciência e tem que ter internet também na hora de acessar.
0: Odeio, né? Cardápio de QR Code. Você, estabelecimento que tem cardápio de QR Code, eu te odeio. No fundo do meu coração.
1: E o Daniel Oliveira, aquele negócio, sachê de ketchup e mostarda e maionese. Que você não consegue... Você não sabe se abre ele de lado, na vertical, na horizontal. É isso.
0: Rapaz, me lembrou do negócio da bisnaga, depois você tem que falar. 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Muito obrigado pela sua audiência e amanhã tamo de volta, né, Batista?
1: Tamo de volta amanhã a partir das 2 da tarde com sobremesa na TMC.
0: Valeu, um beijo.

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2: 8 de outubro de 2026, no ar mais uma edição do Link TMC até às 5 da tarde com as principais informações do Brasil e do mundo. Hoje estou sem Rodrigo Alvarez, hoje estou sem Mayara Bastianello, mas desde o início com o nosso comentarista político Wilson Pedroso e também com ela, nossa Pietra Mesquita. Tudo bem, Pietra? Boa tarde.
3: Tudo bem, Tomás. Boa tarde. Hoje vai ter um chadinho aqui no Link, né?
2: É, um chadinho, tá certo. Muito bem, muito
3: bem. Mas obrigada pra você que tá acompanhando a nossa programação. Boa tarde pra você e tá na hora então do nosso Link TMC, certo,
2: Tomás? É isso daí. Vamos com as principais informações e já com as manchetes desta quinta-feira. O TSE anulou por maioria os 274 mil votos de Garotinho e mandou o TRE do Rio retotalizar a eleição. A decisão deve levar Douglas Ruas, do PL, a passar dos 50% dos votos válidos e ser eleito governador já no primeiro turno, sem segundo turno, portanto, contra Eduardo Paes. Garotinho reagiu dizendo que as instituições estão apodrecidas.
3: E olha só, o PL ganha um governo no Rio de Janeiro, né? Mas o presidente do partido, Valdemar Costa Neto, ele ganha outro assunto, gente. Ele voltou a admitir que houve discussão de golpe no fim do governo Bolsonaro e disse, abre aspas para ele, tudo bem, discutiram de dar o golpe, mas não deram o golpe. E daí? Fecha aspas. Questionado se isso poderia se repetir num governo de Flávio Bolsonaro, ele se irritou e respondeu que sei lá. E aí, há pouco mais de 2 semanas do segundo turno, resta saber então, né, o que eleitor acha desse sei lá.
2: Enquanto isso, o próprio Flávio tenta mostrar um tom bem mais moderado. Num encontro com governadores aliados em Brasília, citou Raquel Lira e prometeu que, se eleito, vai ajudar os cidadãos de cada estado, independentemente da coloração partidária do governador. Raquel, reeleita em Pernambuco, com mais de 53% dos votos, disse que foi procurada pelas duas campanhas e, por hora, segue neutra.
3: E olha, do outro lado, Lula publica um vídeo em formato selfie desafiando a bancada de

0: Flávio a votar a favor da PEC da segurança pública que está parada no Senado, né? O presidente pergunta, abre aspas, por que ele não quer votar? Porque ele faz parte desse crime organizado, fecha aspas. E o lema da nova fase da campanha é, para o povo trabalhador, a proteção, para o bandido, a prisão.
1: E para sair um pouquinho do clima de campanha, o Lollapalooza Brasil 2027 anuncia o line-up da edição de 15 anos. O festival traz Travis Scott, Charlie XCX, The Killers e David Guetta como headliners. Nos dias 19, 20 e 21 de março, você sabe, o Lollapalooza esse ano acontece mais uma vez em Interlagos, com ingressos de 3 dias na casa dos R$1.000. Também no tmc.com.br, as informações do nosso site, no TMC News BR com imagens, o nosso link TMC para você a partir de agora e até às 5 da tarde.
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0: Agora 3:03, tá na hora da nossa enquete, gente, porque assim, a gente, né, com essa anulação aí dos votos do Garotinho, a gente quer saber essa opinião. Esses votos, eles foram anulados, votos em Garotinho, e aí a gente quer saber se você acha justo esses votos irem pra Douglas Ruas. A gente tem aí 3 opções pra vocês votarem. Sim, é a regra. Não, Garotinho podia ser votado. E sei lá, tudo farinha do mesmo saco. Vota lá no nosso, na nossa transmissão do YouTube, no @tmcnewsbr ou também no nosso WhatsApp, DDD11 97221-1001.
1: Aqui, Pietra, você não só tem lugar de fala, como sotaque de fala.
0: É verdade, o Chiado já diz que eu posso, né, dar uma opinião então, aqui nessa situação.
1: Então eu quero a sua opinião aqui. É a regra e ponto final. Não, o Garotinho podia ser votado, então tá mal feito esse negócio. Ou sei lá, tudo é farinha do mesmo saco.
0: Olha, eu acho que tá mal feito esse negócio, viu? Acho que isso deveria ter sido visto antes das eleições, pra gente não ter essa dor de cabeça. Também pro Rio de Janeiro não ficar, né, nessa sinuca aí de bico entre um candidato e outro candidato. É, o país querendo também entender o que tá acontecendo, pedindo o segundo turno. Eu acho que isso deveria ter sido resolvido antes pra ter mais transparência também com o pessoal carioca, né? Os meus cariocas.
1: É, eu vou antecipar aqui, vou sair do protocolo. Eu não quero queimar a vinheta do Ilcinho. A gente pode colocá-la mais tarde. Mas eu queria a sua opinião, Ilcinho. Sim, é a regra. Não, o Garotinho podia ser votado. Tanto que foi votado, ou sei lá, tudo farinha do mesmo saco. Boa tarde, Wilson Pedroso.
3: Ó, eu tô no famoso sei lá, tudo farinha do mesmo saco, mas que é um prejuízo pro eleitor, pro Rio de Janeiro. Exato. E não só pro Rio, viu, Petra? Porque se a gente for ver, o Deltan no Paraná tem passado o mesmo problema, ou seja, e causa insegurança, porque eu fico imaginando o Rio de Janeiro. Parte desse eleitor do Garotinho, de repente, já poderia ter votado no primeiro turno no Eduardo Paes. Uhum. E o Rio teria o segundo turno. E o Eduardo Paes teria a oportunidade de se apresentar novamente no segundo turno ao seu eleitor. Essa regra do Tribunal Superior Eleitoral tem que ser alterada, porque senão, nas próximas eleições, que são prefeitos, e são mais de 5 mil e poucos prefeitos, o tribunal vai atrapalhar a eleição dos municípios no resto do país.
1: Muito bem, lembrando que os votos, eles não vão diretamente, claro, para o Ruas, porque eles são anulados. O que acontece é uma mudança matemática, né? Você tinha ali a porcentagem, esses 3% de votos, eles viram zero. Vamos dizer que 60% desses 3% dos votos para o Garotinho tivessem ido para o Eduardo Paes ou para outros candidatos, o Douglas Ruas deixaria de ter os tais mais de 50% e aí não poderia, eu não sei se a conta é exatamente essa de 60% ou 70%, mas alguma coisa assim, em torno de 70%, 60% dos votos indo, que foram para o Garotinho tivessem ido para outros candidatos que não o Douglas Ruas, a eleição poderia ter ido para o segundo turno, é a matemática que diz. Agora, talvez tenha faltado uma opção aqui, né? O sim, mas a regra é de doer, que seria o meu voto. Se bem que eu tô mais pro sei lá, tudo farinha do mesmo saco, eu acho que o Rio de Janeiro não tinha grandes opções, não, nesse pleito, nessa eleição. Mas, de fato, a regra vai ser cumprida, na minha avaliação, mas é uma péssima regra. É tipo gol impedido, que tá na mesma linha, mas o cara tá ali um centímetro à frente, aí você fala, a regra foi cumprida, mas é uma regra horrorosa, é. Porque na prática o cara tava na mesma linha e não se beneficiou da posição de impedimento.
3: Não é, é que não existe no futebol isso, mas é a mesma coisa que se colocasse um jogador sob júdice pra, no final do campeonato,
1: isso.
3: Final do campeonato, ele fizesse um gol aos 45 minutos do segundo tempo, e a decisão de quem fosse o campeão seria depois de uma semana. É algo muito parecido. É que no futebol não tem essa regra, mas para ficar mais simples, seria isso. Ele fez gol e a CBF decidiu o campeão brasileiro só depois de uma semana.
1: Muito bem, tá certo. E só lembrando que você pode participar da enquete pelo nosso WhatsApp, 11972211001, 11972211001, ou no próprio chat, na nossa transmissão pelo YouTube, no TMC News BR. Aliás, não deixe de participar com a gente. Pode deixar a sua mensagem, pode perguntar, pode sugerir, pode criticar, pode elogiar, por que não, no chat do TMC News BR.
0: E olha, a gente segue falando sobre esse assunto, né? Porque o Tribunal Superior Eleitoral, ele anulou os votos recebidos ali por Antony Garotinho, do Republicanos, na eleição para governador ali do Rio de Janeiro, caso que a gente está comentando aqui desde o começo. E aí, com a decisão, o resultado do primeiro turno, ele vai ser recalculado, tá? Douglas Ruas, do PL, que teve ali 49,27% dos votos, ele passa da marca de 50% dos votos válidos e fica no caminho para ser declarado, então, governador eleito já no primeiro turno. Então, agora, a gente vai direto para o Rio de Janeiro, ao vivo, com a repórter Rebeca Renzi, que traz mais detalhes disso. Rebeca, muito boa tarde para você. Como é que o pessoal tá reagindo aí a essa anulação desses votos?
4: Boa tarde para vocês, boa tarde para quem nos acompanha. O clima aqui no Rio de Janeiro é de tensão, as pessoas muito confusas sobre o que acontece agora então aqui no estado. Como você falou, o TSE decidiu por unanimidade pela não homologação do pedido de desistência de Antony Garotinho e, em maioria, pelo indeferimento da candidatura do ex-governador ao Palácio Guanabara. Isso significa que os votos direcionados a Garotinho foram declarados nulos e indefinitivo, e a determinação agora é para o TRE fazer então a recontagem desses votos. O placar final foi de 5-2, eu vou até pegar uma colinha aqui para não errar, porque os nomes dos ministros Ricardo Villas Boas e Sebastião Reis foram favoráveis à manutenção dos votos do Garotinho e então à manutenção também do segundo turno. Mas Floriano de Azevedo Marques, Estela Aranha, André Mendonça, Dias Toffoli e Cássio Nunes foram a favor então da recontagem e possivelmente a definição, né, logo no primeiro turno. Agora, a coligação de Eduardo Paes, a Juntos para Mudar e Coragem para Reconstruir, Eduardo Paes, que era o candidato do PSD, queria então participar do segundo turno junto com Douglas Ruas do PL, vai recorrer ao Supremo Tribunal Federal como aí uma última medida, né, uma medida de urgência a essa decisão do TSE, justamente para pedir pela realização do segundo turno para derrubar essa decisão do TSE. Douglas Ruas já se posicionou através das redes sociais do deputado Altineu Cortes. Ele agradeceu à população aqui do Rio de Janeiro que votou nele, agradeceu também a Deus e ao próprio partido que prestou esse apoio ao longo desse processo. Agora a gente aguarda mais posicionamentos. Mais tarde, Douglas Ruas vai fazer uma coletiva de imprensa, nós vamos acompanhar também, trazer todas as atualizações aqui para vocês. Mas no momento é isso. Os votos de Garotinho foram considerados nulos, eles vão ser então colocados como inválidos e a recontagem dos votos válidos do primeiro turno indica que Douglas Ruas assume o governo do estado do Rio de Janeiro a partir de janeiro do ano que vem. Volto com vocês.
1: Obrigado, Rebeca. Você volta com a gente e a gente voltará a esse tema ao longo desse link TMC. Vamos trazer uma entrevista para falar sobre isso, até porque, como a Rebeca disse, o Eduardo Paes pretende recorrer ao Supremo Tribunal Federal. Ouvimos aí os nomes de alguns ministros do STF citados pela Rebeca, mas atuando pelo TSE, que foi o tribunal que acabou anulando os votos do Garotinho e, consequentemente, garantindo a vitória em primeiro turno para o Douglas Ruas. Será que existe alguma chance disso ser revertido no Supremo Tribunal Federal? Já falaremos sobre o tema no nosso link TMC. E após a anulação dos votos do Garotinho, o mesmo TSE resolveu adiar o julgamento do registro de candidatura de Deltan Dallagnol, eleito para a segunda vaga do Senado pelo Paraná. Ex-deputado federal, e ex-procurador da República, Dallagnol recebeu mais de 2,5 milhões de votos, o equivalente a cerca de 25% da votação no estado. De Curitiba, ao vivo, o repórter Brian Valêncio traz mais informações. Esquisito, hein? Esquisito o adiamento desse julgamento. Será que o gato subiu no telhado para o Deltan? Ou será só uma questão protocolar a ratificação da eleição dele para o Senado, meu caro Valêncio?
5: Olha, Tomás, ontem eu disse que a novela estava chegando ao fim, mas ela foi prorrogada, pelo menos por um pouco. A gente ainda não sabe quando vai ter esse julgamento, mas a gente já esperava por aqui que fosse ser adiado, porque ele foi marcado por horário, julgamento de a partir das 10 da manhã. A gente sabe, seria um julgamento depois do outro. A própria equipe dele disse que tinham outros processos antes, e aqui no TRE foi o dia inteiro, começou pela manhã e foi terminar quase 10 da noite. Isso em um dia. Então a gente imaginava que seria longo. Como o processo do garotinho foi ganhando aí mais corpo, maior discussão ao longo da manhã, a gente já esperava que fosse ser adiado, até porque tem sessão do STF nessa tarde e os ministros saem do TSE, né? Pelo menos ali o presidente, o vice, também o ministro Dias Toffoli, os três que compõem o STF, para ir para o Supremo. Então a gente já imaginava que isso fosse acontecer. A novidade é que não foi nem marcada uma data para esse julgamento do Deltan Dallagnol. Porque, para a gente lembrar, Deltan Dallagnol foi cassado em 23, e aí essa inelegibilidade, segundo os adversários dele, vale 8 anos. Mas o TRE não considerou isso e tornou ele apto a concorrer à eleição. Tanto é que ele ganhou, ficou com a segunda vaga, com 25% dos votos válidos aqui no Paraná. E aí a gente vai esperar, então, essa definição do TSE. A gente já sabe o voto do relator, que é pela inaptidão de Deltan Dallagnol, relator ministro Floriano Azevedo Marques, mas a gente precisa aguardar os outros 6 ministros, e aí, tendo o resultado, se a maioria for para manter a candidatura, Deltan assume a partir de 1º de fevereiro. Se a decisão for para cassar, aí a gente vai ter que ter uma nova eleição para senador aqui no Paraná. A gente viu o resultado do garotinho, e aqui no Paraná fica a expectativa se Deltan é ou não senador paranaense.
1: Diga o sim.
3: Eu sim por aqui. Enquanto a decisão não é tomada pelo Tribunal Eleitoral, o Deltan é um senador eleito pelo Paraná, correto?
5: Exatamente isso. Primeiro, o relator pediu para que os votos dele nem fossem computados, mas essa liminar foi derrubada pelo presidente Nunes Marques. Então, Deltan está eleito nesse momento.
0: Maravilha, Brian, obrigada pelas informações. Eu tô tendo a impressão de que é o primeiro turno mais longo da história, né, gente? Não se resolveu, acabou domingo, mas a gente tá o quê? Numa quinta-feira, a gente continua ainda falando se as pessoas foram eleitas ou não foram eleitas, né?
3: Não, e quem deve estar tomando também Rivotril, além do Deltan, é o Alexandre Cury, ex-presidente da Assembleia, que é o terceiro colocado, né? Porque um dia ele acorda eleito, da meia hora ele volta pro terceiro lugar, ou seja, deve estar todo mundo com os nervos à flor da pele.
1: E a própria Gleisi Hoffmann, que segue sonhando, se a candidatura dele realmente for impugnada, for indeferida, e ele perder todos esses votos, a gente vai ter, como o Brian Valêncio falou, uma nova eleição. E aí resta saber se daria tempo, primeiro, desse julgamento acontecer, para a nova eleição para o Senado. Teríamos provavelmente um inédito segundo turno para o Senado, mas não exatamente o termo, né? Mas junto com a eleição de segundo turno para presidente, ou se a gente teria uma terceira eleição ainda esse ano no Paraná, depois da eleição de segundo turno para presidente. É uma bagunça, Pietra, é uma bagunça.
0: Não para, quando fala de política brasileira ainda, esquece. Bom, a gente segue por aqui, gente, porque o Podemos oficializou nessa quinta-feira o apoio à candidatura de Flávio Bolsonaro. Na verdade, pera que atualizou aqui a nota, vou voltar. Ah, tá. O PSDB, na verdade, decidiu não apoiar oficialmente nenhum candidato no segundo turno da eleição para presidente. E aí o partido, então, liberou os filiados para escolherem entre Flávio Bolsonaro e Lula, tá? A decisão, ela acontece no mesmo dia, agora sim, no mesmo dia em que o Podemos anunciou apoio aí ao Senado, direto da Capital Federal, ao vivo com a gente se conecta agora com Bruno Tibério, traz as informações disso tudo. Boa tarde para você, Bruno.
6: Boa tarde a todos e a quem nos acompanha. Pois é, então, essa decisão do PSDB, inclusive recebi ela agora há pouco, estou até com ela aqui, essa decisão, ela foi tomada depois de uma consulta que foi feita aos diretórios do partido em todo o país. Segundo a legenda, a maioria se dividiu em a neutralidade, o apoio a Flávio Bolsonaro, e apenas uma pequena parcela se manifestou a favor do presidente Lula. E aí, diante desse cenário, então, a Executiva Nacional optou, então, por deixar a escolha nas mãos de cada integrante. Inclusive, em nota, o partido também reafirmou o compromisso com a democracia e defendeu a pacificação nacional depois das eleições, né? Já o anúncio do Podemos, agora também falando Podemos, porque esse anúncio do PSDB veio no mesmo dia, né, em que o Podemos também, então, o apoio.
1: Muito bem, estamos com aquele problema, está picotando o som, infelizmente, do nosso Bruno Tibera. A gente vai voltar com essas informações. Quero ouvir o Wilsinho sobre o apoio do Podemos. É um apoio importante. Podemos é o nono maior partido brasileiro, tem quase 800 mil filiados, o apoio do Podemos ao Flávio Bolsonaro, e o PSDB, tradição é tradição, ficando em cima do muro, que não chega a ser uma crítica da minha parte. Ok, ok, você não optar por um ou por outro, apenas a brincadeira do Tucano ali em cima do muro. Rádio Uber, primeiro bloco, já a gente volta esse tema com mais o Wilsinho Pedroso por aqui, e claro, muita informação até às 5 da tarde no Link TMC.
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10: E mais uma vez, o Vitor Matsubara participa da Rádio Uber para falar de um possível novo projeto de lei. Bora saber o que é?
11: Motorista parceiro e parceira, eu sou o Vitor Matsubara no volante com você em mais um Giro da Uber. Uma proposta de lei pode dar até 15 minutos de estacionamento de graça nas áreas de zona azul de todo o país. A mudança foi proposta por um projeto de lei que avançou na Câmara dos Deputados. O projeto foi aprovado pela Comissão de Constituição e Justiça e de Cidadania, o CCJ da Câmara. Como a proposta tramita em caráter conclusivo, ela poderá seguir diretamente para o Senado, sem votação no plenário da Câmara, caso não se apresente recurso para que isso aconteça. Hoje, cada município estabelece suas regras de zona azul, inclusive valores, períodos mínimos de cobrança e eventuais tempos de tolerância. Em São Paulo, por exemplo, não existe tempo de tolerância e a tarifa de estacionamento por hora custa quase R$ 7,00. Caso a nova lei seja aprovada pelos senadores sem mudanças e sancionada pelo Executivo, as cidades vão precisar fazer adaptações para medir os 15 minutos grátis. Os mecanismos de controle e a fiscalização do uso do benefício ficariam por conta de cada prefeitura. Eu sou o Vitor Matsubara, direto para a Rádio Uber.
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0: De volta aqui com seu Link TMC, gente, 3 horas mais 22 minutos. O assunto do momento é anulação, né? Então a gente vai com o Francisco, na verdade. Tomás, quer chamar?
12: Vamos lá então, sem problema nenhum.
0: Depois a gente fala da enquete, tá, gente? Do assunto do momento, que é a anulação dos votos aí em Garotinho. Vamos
12: lá. Muito bem, muito bem. Francisco Neto nos atropelando aqui, porque a informação tem prioridade. Um levantamento aponta que pelo menos 69 parlamentares eleitos para a Câmara dos Deputados e o Senado nas eleições deste ano respondem a processos ou são alvo de investigações criminais. Do total, 33 já são réus em ações penais. E outros 36 são investigados em inquéritos que ainda não resultaram em denúncia formal. Mais detalhes então com você, Francisco Neto. Ótima tarde, Francisco.
13: Muito boa tarde para vocês, boa tarde para quem nos acompanha aqui na TMC. Pois é, viu? Isso significa, sobre esses números que você apontou aí, significa que aproximadamente 1 a cada 9 parlamentares eleitos, né, enfrenta algum tipo de processo ou investigação criminal. Lembrando que entre os crimes investigados estão corrupção, desvio de dinheiro público, fraude em licitações, crimes ambientais e violência doméstica. Segundo o levantamento, pelo menos 20 dos 33 réus respondem, né, a acusações relacionadas ao irregular de recursos públicos. Entre os nomes citados estão deputados aí como o Isnaldo Bulhões, do MDB de Alagoas, que responde, né, a uma ação por suspeita de desvio de R$242 mil da Assembleia Legislativa do Estado. Outro caso é do Felipe Show, né, do União Brasil, eleito pelo Amapá. Ele responde a 3 ações na Justiça e já foi investigado por suspeita de participação em um esquema de desvio de R$9 milhões. No Distrito Federal, a senadora eleita, né, a Bia Kircis, do PL, é investigada pela Justiça Eleitoral por determinação do Supremo Tribunal Federal por ação busca esclarecer se uma emenda parlamentar de R$250 mil foi utilizada para financiar a propaganda, né, eleitoral. Já o deputado Mário de São Paulo também aparece, né, no levantamento. Lembrando que a Polícia Federal investiga a destinação de cerca de R$2 milhões em uma emenda parlamentar e uma possível ligação com produção, né, de um filme aí sobre o Jair Bolsonaro. Outro nome citado é o Ney Santos, do Republicanos de São Paulo, que é réu por organização criminosa e enfrentar, né, uma suspeita de ligação aí com o PCC. É importante destacar que responder, né, ou um processo ou ser investigado não significa que o parlamentar tenha cometido este crime, né? A Constituição garante aí a presunção de inocência. E a eleição não se encerra, né, automaticamente sobre essas investigações. O processo continua na Justiça, mesmo depois que os parlamentares, né, assumem seus mandatos no Congresso Nacional.
0: Maravilha, Francisco. Obrigada pelas informações.
12: Maravilha não tá, né, Pietra?
0: Eu ia complementar com um cenário difícil pra gente, né?
12: Que coisa, né? Que coisa lamentável.
0: Cara, a gente tava comentando aqui nos bastidores de que tá difícil até pra escolher com quem votar, porque quem que não tá envolvido em falcatrua? Tá complicado, viu, gente? Olha, a gente volta a se conectar, então, com o Tibério, diretamente de Brasília. A gente tava falando com ele, né, sobre a questão do PSDB, que decidiu não apoiar ninguém, e aí o Podemos já anunciou ali, né, o seu apoio a Flávio Bolsonaro. A gente fala agora com o Tibério, volta a falar com ele para entender um pouco mais sobre esses apoios. Boa tarde para você de novo, Tibério.
14: Muito bem, então, a gente estava falando justamente sobre a questão do PSDB, então, que há alguns integrantes do partido que querem apoiar Lula, outros que querem neutralidade e outros que querem apoiar Flávio Bolsonaro. Por conta disso, então, a Executiva Nacional decidiu, então, por fazer esse apoio basicamente de maneira mas deixando liberado, né, o partido mais liberado. Agora, falando a propósito do Podemos, o anúncio do Podemos, ele aconteceu depois de uma reunião na sede de campanha de Flávio Bolsonaro, que aconteceu em Brasília, né, e participaram do encontro a presidente nacional do partido, do Renata Abreu, governador reeleito, Tarcísio de Freitas, né, e agenda, inclusive o Bolsonaro.
12: Não estamos com sorte mesmo hoje na capital federal, é um problema crônico, né, a linha de Brasília, mas agradecemos aí ao Bruno Tibério. Tem a sonora, né, que ele ia chamar? Podemos ouvir, então a gente
15: complementa. A eleição é um instituto que para mim precisa acabar. Então eu quero sentar naquela cadeira de presidente da República, fazer o que tem que ser feito, colocar o cidadão que está me assistindo aqui no centro do governo, fazer tudo em função de você e não em função da reeleição. Essa é uma diferença muito importante, muito mais do que um compromisso. Eu assinei a PEC, eu sou autor da PEC e eu vou usar o capital político que um presidente recém-eleito tem também para conseguir aprovar isso no Congresso, para que sirva para mim já no meu mandato. E aí se vai ser 4, 5 anos, se vai valer para governador, prefeito, aí o processo legislativo é que vai dizer.
12: Perfeito. Wilson Pedroso, diga, Wilson.
3: Vou fazer dois destaques. Primeiro, PSDB apoiar ou não muda nada para ninguém, porque, para vocês terem uma ideia, em 2022 eles elegeram 13 deputados, na janela passaram para 17, e nessa eleição, nanico, elegeram 11 deputados federais, não muda nada. O Podemos, sim. O Podemos tem uma liderança feminina, que é importante para a campanha de Flávio Bolsonaro, tem uma mulher mais próxima, opinando sobre a campanha, de alguma forma, sempre participando das reuniões com essa turma onde a gente só vê homens participando. E outra, tinha 27 deputados, elegeu 27 deputados. É uma bancada ok para justamente ajudar o Flávio no Congresso.
12: Bom, esse anúncio, né, de apoio oficial a Flávio Bolsonaro por parte do Podemos, ele traz aqui um asterisco. O partido não está com a questão totalmente fechada. Isso significa que, apesar do apoio oficial, integrantes que optarem por apoiar Lula não serão punidos pela legenda. E dessa maneira, o Podemos, anunciando esse apoio, ele se junta ao Novo, ao Republicanos e à Federação União Progressista, formada por União Brasil e PP, que também anunciaram apoio ao Flávio Bolsonaro. Como a gente falou aqui, o Podemos é uma sigla interessante, importante, né? O nono maior partido brasileiro. E eu não sabia, eu fiquei sabendo durante a campanha que o nome Podemos é inspirado no slogan do Barack Obama. Você sabia disso?
3: Ah, não sabia.
12: Que era o PTN, né? O Partido Trabalhista era o PTN. Nacional, inspirado
3: no antigo PTN. E o presidente era o pai da Renata Abreu.
12: A família Abreu. A família Abreu comanda o PTN desde a sua fundação na década de 90, meados da década de 90. Mas e o nome é inspirado no partido homônimo do Jânio Quadros, que caiu com a ditadura militar em 1965. Mas esse novo nome, Podemos, é inspirado no Yes We Can, né? Sim, nós podemos, o slogan do Barack Obama.
3: E só o negócio da reeleição, eu ia te perguntar. Tá na hora, assim, espero que o Flávio, se for eleito, que provavelmente vai ser, pelo que a gente tá vendo ao longo das campanhas, as pessoas não gostam que eu falo, mas é bom falar.
12: É análise.
3: O que a gente está enxergando e que eu tô vendo, os movimentos que o presidente Lula tem feito essa semana são muito ruins. Aqueles vídeos que ele quer fazer agora com o selfie é horroroso. Mas se o Flávio continuar com essa questão de acabar com a reeleição, é ótimo. O Instituto da Reeleição foi um importante momento, mas não deu certo. Faz 5 anos e vamos ter alternância de poder, que vai ser melhor para esse país.
12: Eu concordo com você, lembrando que quem instituiu o segundo turno, quem teve a ideia, lançou a ideia, que depois foi aprovada pelo Congresso, foi o Fernando Henrique Cardoso, e no meio, com a bola rolando, né, Pietra? No meio da primeira gestão dele, do primeiro mandato dele, entre 94 e 98, a regra foi mudada, e aí os presidentes, tirando Jair Bolsonaro, foram se reelegendo, FHC, depois o Lula, depois a Dilma. O Michel Temer, que entrou com o impeachment da Dilma, não quis concorrer à reeleição, ele tinha o direito, mas não quis, e o Bolsonaro perdeu para o Lula, E agora o Lula, se perder para o Flávio, será o segundo a não conseguir a reeleição.
0: Descobriremos dia 25 de outubro, gente. Vamos falar do assunto do momento novamente, agora sim falar de Garotinho, porque com essa anulação aí, né, dos votos em Garotinho, a gente quer saber a sua opinião, a gente volta aqui para nossa enquete. Com essa anulação, você acha justo o Ruas ser eleito? Deixa lá no nosso arroba TMCNewsBR no YouTube, essa enquete tá lá. Em sim, é a regra, não, Garotinho podia ser votado e sei lá, tudo farinha do mesmo saco. Vai lá deixar o seu voto no arroba TMCNewsBR e também no nosso WhatsApp, DDD11972211001. A gente já deu a nossa opinião por aqui, né? E vamos ficar falando disso aí ao longo da nossa programação, porque é o assunto que está repercutindo.
12: E antes de você ir para Recife com a Joely, Pietra, deixa eu só trazer o resultado parcial, vamos, né? Lá. Por enquanto... Sim, é a regra, o Rua ser eleito, 44%. Não, o Garotinho podia ser votado na eleição, então os votos dele não deveriam ser anulados, 19%. Pouco, e né? Sei lá, é tudo farinha do mesmo saco, 38%. Eu confesso que achei que, assim, que essa terceira opção iria ganhar de lavada. Mas, por enquanto, o pessoal tá com a regra. É a regra, goste-se ou não da regra, a regra tem que ser cumprida, ok. É a maioria... a opinião da maioria dos nossos ouvintes e telespectadores aqui no TMC News BR, Pietra.
0: Vamos lá com a Joely, então. A Polícia Federal, ela investiga se houve crime no incêndio que destruiu um prédio da Universidade Federal de Pernambuco, viu? Esse foi aí o terceiro caso na universidade em uma semana. E agora a gente fala, então, com a nossa repórter Joely Santos. Conta pra gente como é que tá funcionando essa investigação. Boa tarde pra você.
16: O local era o antigo prédio da Diretoria de Inovação e Empreendedorismo e abrigava laboratórios de áreas como fármaco, informática e genética. E o fogo se espalhou rapidamente. 5 viaturas do Corpo de Bombeiros foram enviadas para o local. Não houve registro de feridos. Agora, o principal objetivo é descobrir o que provocou o incêndio. A Polícia Federal já está envolvida na apuração e, segundo a PF, peritos foram até a universidade para fazer o exame do local. E um inquérito policial vai ser aberto para investigar as circunstâncias e as causas prováveis do fogo. E existe uma informação que chamou a atenção. Horas antes do incêndio, estudantes teriam recebido ameaças, inclusive com mensagens falando sobre uma possível explosão no departamento. Mas é importante deixar claro, até agora não existe confirmação de que essas ameaças tenham relação com o incêndio. A universidade também vai fazer um levantamento para saber o tamanho do prejuízo. Equipamentos, amostras, dados e pesquisas foram atingidos. E esse caso ganha ainda mais atenção porque foi o terceiro incêndio em prédios da UFPE nos últimos dias. Nos 3 casos, não houve vítimas. O prédio continua isolado para a avaliação dos danos e agora a perícia vai ser fundamental para esclarecer o que de fato aconteceu.
12: Acaba sendo uma coincidência muito grande ou algo muito errado com a estrutura aí dos prédios da universidade. Ou uma investigação mais profunda tem que ser feita.
0: Terceiro
12: porque alguém pode ser o responsável, né? Não pode ter sido uma coisa, entre aspas, natural, um acidente. Obrigado, viu, Neto, G6, participando aqui da nossa enquete. Obrigado aqui pela correção. André Colli está sempre conosco também. Leandro Melo, o Jean C. Santos. Não era nem para ter sido candidato, falando do Garotinho. O William Toledo, o William Tolo da Costa, tá lembrando outro exemplo aqui do futebol, tipo quando Fluminense e Flamengo permaneceram na primeira divisão e rebaixaram a Portuguesa, usaram o tapetão. E Mr. Ed Faria, também aqui a Juliana Cristina e o Marquinhos 8785. Enfim, muita gente interagindo, participando. O André diz: a enquete poderia ser em quanto tempo o próximo governador do Rio será preso? Já foram 6 governadores presos.
0: Esse é bom, viu?
12: Terrível, né? Terrível a situação política do Rio de Janeiro.
0: E olha, a gente traz daqui a pouquinho aqui no Link TMC novas informações sobre a decisão do fim da escala 6x1, viu? O governo, ele calcula ter 57 dos votos ali no Senado para aprovar a proposta, 8 a mais que os 49 necessários para mudar a Constituição. E aí agora a gente vai então com as principais notícias da sua região.
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18: Aqui estou, Tony Ramos, apenas para cumprimentá-los pelo primeiro ano de seu aniversário. Parabéns.

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13: Opa, muito boa tarde, hein? Para você, ouvinte sintonizado aqui nos 88,7 FM da TMC Belo Horizonte. Bruno Marum por aqui. Tô chegando para te fazer companhia ao longo desta tarde, claro, né? Para atualizar o noticiário. Hoje, quinta-feira, 8 de outubro de 2026, capital mineira segue com aquele calor, né? Um sol para cada um, tempo nublado, sol entre nuvens e 32 graus agora a temperatura. Falando, né, em clima, a Defesa Civil aqui da capital divulgou há pouco um comunicado de possibilidade de chuvas, viu? É, possibilidade de pancadas de chuva com raios, rajadas de vento em torno de 45 km por hora. Esse comunicado, né, esse alerta válido até às 8 horas da manhã desta sexta-feira. E aquelas recomendações de sempre, né, durante o temporal. Redobre a atenção, evite áreas de inundação. Não trafegue em ruas sujeitas a alagamentos ou perto de córregos e ribeirões nos momentos de forte chuva. Não atravesse ruas alagadas, nem deixe crianças brincando nas enxurradas e próximo aos córregos. E não se abrigue nem estacione veículos debaixo de árvores. Atenção especial para áreas de encostas e morros também. E não se aproxime de cabos elétricos rompidos. Qualquer problema, ligue imediatamente para a Defesa Civil no 199. Também falando de tempo, pelo menos 259 cidades aqui do estado estão em alerta para baixa umidade relativa do ar nesta quinta-feira, segundo o INMET, o Instituto Nacional de Meteorologia. Esse alerta é válido até às 11h59 da noite de amanhã, de sexta-feira, e indica que a umidade relativa do ar deve variar entre 30% e 20%. Os níveis, né, de são alarmantes e estão muito abaixo do recomendado pela OMS. O percentual indicado, né, como saudável para a população, segundo a Organização Mundial de Saúde, é acima dos 50%. Belo Horizonte não está nesse alerta. As cidades que estão, né, contempladas pelo aviso ficam no Triângulo Mineiro, Alto Paranaíba, Central, Vale do Rio Doce, Norte, Jequitinhonha, Noroeste e também no Vale do Mucuri. 3h42, quem está comigo por aqui também é o Pedro Gonçalves. Ele chega atualizando o trânsito, falando agora sobre a MG-030. Tudo certo, Pedrão? Boa tarde.
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14: 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Boa tarde para você também, pro ouvinte TMC. Destacamos MG-30 no caminho para BH. Tem redução de velocidade na chegada ao Vale do Sereno por causa de carreta em L no retorno para BH. Tem bloqueio total da pista nesse momento e o motorista já reduz a velocidade próximo ao posto da Polícia Militar Rodoviária. A melhor rota nesse momento é passar pela Estrada de Macacos. BR-040 tem trânsito bom e no sentido oposto, MG-30 com pista livre no caminho para Nova Lima. 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
13: Valeu, valeu, Pedrão. Daqui a pouco ele tá de volta. Na próxima hora, junto comigo, né? Estaremos aqui, ele com o trânsito e eu atualizando o noticiário. Agora, 3h43, a gente vai voltar a reunir toda a rede TMC. Você segue aí com o link TMC, mas antes eu te lembro, hein, que 5 da tarde temos o Minas TMC segunda edição. Estarei por aqui ao lado da Marina Matos, atualizando o noticiário. Depois temos o Papo de Craque. E hoje tem galo, hein? Furacão e galo. Logo mais. 3h43.
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2: 3:47, horário de Brasília. Pulou o relógio, agora 3:48. Hoje sem o Alvarez, sem a Mayara Bastianello, mas com o reforço da querida Pietra Mesquita e com os comentários sempre precisos, às vezes irreverentes, do nosso Wilson Pedroso. Bom, assunto pulsante dessa quinta-feira. O Tribunal Superior Eleitoral anulou os mais de 270 mil votos que Antony Garotinho recebeu no primeiro turno para o governo do Rio. Agora, a Justiça Eleitoral vai refazer a conta do resultado sem esses votos. E isso pode mudar tudo. Douglas Ruas, do PL, pode passar dos 50% e ser eleito sem segundo turno contra Eduardo Paes. Mas será que ainda existe alguma brecha? Quem explica é o advogado especialista em eleições, Roosevelt Arraes, professor da Escola Paranaense de Direito. Professor Roosevelt, muito obrigado pela presença aqui no Link TMC. Antes da gente discutir essa possibilidade de uma mudança, eu queria entrar na própria regra, na própria lei. Não parece uma lei que não pende tanto assim para a justiça, uma lei que prega que os votos têm que ser anulados? Isso falando de uma eleição que prevê dois turnos, porque aquele que votou no Garotinho e que teve o seu voto anulado poderia estar pensando em votar no Eduardo Paes, se necessário, no segundo turno. Boa tarde mais uma vez, professor.
3: Boa tarde, Tomás. Boa tarde, Pietra. Boa tarde, os ouvintes da TMC. Bem, o que acontece? Quando o candidato ele vai para as urnas com o registro dele deferido, nesse caso, sim, os votos vão contar e aí, eventualmente, a gente poderia ter o segundo turno. O problema é que, no caso do Garotinho, os eleitores votaram nele, sabendo ou devendo saber, que ele já estava declarado inelegível pelo TRE. Então, ele já foi para a urna inelegível. A questão é que, como o período eleitoral é muito curto, né, a gente tem apenas 45 dias de campanha e, nesses 45 dias, a Justiça Eleitoral tem que julgar o registro de candidatura, julgar todas as outras questões envolvendo a eleição, acaba que, às vezes, por conta de recursos, muitos processos que estão tramitando em paralelos a esse, a Justiça Eleitoral, às vezes, não tem tempo de encerrar toda a discussão em 45 dias. Então, foi o que aconteceu, né? O Garotinho, ele foi para a urna inelegível com decisão do TRE, mesmo assim ele obteve 200 e tantos mil votos, 270 mil votos, e aí ele recorreu para o TSE, né? Ele poderia fazer isso, enquanto ele estivesse recorrendo, o nome dele ia constar na urna. Foi o que aconteceu, as pessoas votaram nele, os votos dele até o momento estavam sendo considerados nulos, engavetados, né? E agora, como o Garotinho acabou desistindo do próprio recurso, né, e isso foi julgado agora pelo TSE, acaba que nós vamos ter a recontagem, porque nós tivemos efetivamente a decisão do TSE, né? Então, o problema é que, assim, a regra, ela é bem construída. Só que com a regra bem construída, num curto prazo de tempo para julgar, você acaba tendo essas situações curiosas como a do garotinho. Se a gente tivesse um tempo maior de campanha, como era antes, com 90 dias, provavelmente o garotinho já teria sido julgado pelo TSE e quando ele fosse para a urna, a questão já estaria resolvida. Mas como a gente mudou a regra para diminuir o espaço da fala política, né, da campanha política para apenas 45 dias, sem mudar as regras de julgamento, né, sobre registro de candidatura, o que acaba acontecendo vez ou outra são situações curiosas como essas, Tomás.
2: Pô, eu vou insistir, desculpa, Pietra, mas será que até como esse exemplo agora, não seria oportuno pensar numa regra que impedisse qualquer decisão, não importa se agora a campanha tem 45 dias, 30 ou 15, mas não teria que ter uma regra que impedisse qualquer decisão ficar para depois da eleição, ou seja, não ter mais nada sob júdice antes do cidadão ir lá e depositar o voto dele na urna, falando aí de uma maneira arcaica, né? Ou clicando ali no botãozinho da urna eletrônica.
3: Tomás, olha, esse é o sentimento da população, né? E me parece que se a gente quer aperfeiçoar o sistema eleitoral, a gente precisa mudar a regra, né? Hoje, o que o TSE está decidindo é de acordo com as regras que foram postas a ele, né? Então, o TSE também não tem muito o que fazer, porque ele tem que julgar de acordo com a regra é essa, né? Agora, o que me parece que a gente precisa discutir muito seriamente, e essa discussão já vem sendo feita no mundo, né, do direito eleitoral aí há um bom tempo, é o seguinte: a gente deveria chegar na campanha eleitoral definindo quem é candidato e quem não é. O certo seria o quê? A gente ter um período, entre aspas, pré-eleitoral, em que você definisse quem são os candidatos, então que isso fosse feito, por exemplo, no primeiro semestre do ano da eleição, né, que seria feito até junho, por exemplo, desse ano. E aí, quando a gente começasse a campanha, mesmo que fosse por 45 dias, o eleitor já saberia quem pode ir para a urna, quem não pode, e se aquela pessoa for para a urna é porque os votos dela vão ser válidos. O problema é que a gente foi mexendo com a legislação eleitoral em umas partes e esquecendo de outras, né? Eu sempre costumo dizer o seguinte, que mexer na legislação eleitoral é igual mexer em cubo mágico, né? Quando você acha que consertou um lado, está tudo de uma cor só, do outro lado aquela bagunça, né? Então, o que a gente fez foi isso, a gente foi mexendo nesse cubo mágico da legislação eleitoral e foi esquecendo umas partes relevantes como essa. Aí a gente acaba tendo casos como esse, por exemplo, do candidato garotinho, né? Agora é esse candidato, porque ele renunciou e foi efetivamente cassado, né? Teve seu registro indeferido, para ser mais técnico, ali no TSE. A gente acaba tendo essas situações porque a legislação, numa parte, vamos dizer, ela foi modificada para agilizar o processo eleitoral e na outra parte, que era para dar segurança jurídica, ela ficou com a lógica anterior, né? Nós temos que lembrar que o processo de julgamento de candidatura, né, de julgamento de registro de candidatura, ele está dentro daquela lógica do processo eleitoral de 90 dias e não de 45. Por isso que, como eu comentei com você, a gente está nessa lógica do cubo mágico. Agora, para mexer nesse cubo mágico, né, usando essa analogia, a gente precisa mudar a legislação, a gente precisa reformar, e esse é um ponto muito sensível que já vem sendo discutido, mas não foi adiante ainda no Congresso Nacional.
4: Professor, quem fala agora é a Pietra Mesquita. Enquanto a gente não, né, não reforma essa regra, como é que funciona agora? A anulação, ela já foi declarada. O Eduardo Paes, ele ainda pode contestar essa decisão? Tem ali algum lugar, né, para onde ele pode recorrer para que ele tente impedir que essa seja o resultado para o Ruas, né, ser eleito governador e vá para um segundo turno? Como é que funciona isso?
3: Sim, ele ainda tem a possibilidade de fazer recurso, tá? Ele teria que, temos que ver qual vai ser a argumentação, né, do Eduardo Paes. Mas eu imagino que ele vai invocar algum argumento perante o próprio STF, tá? Ainda é cabível, eventualmente, situações excepcionais, recursos. Cabe um recurso de embargo de declaração perante o TSE, vamos ser claro, cabe esse recurso, ele provavelmente vai tentar esse recurso. E na sequência é possível um recurso extraordinário ali, um recurso para o STF. Chances de êxito são menores, a gente tem que dizer isso, né? Mas é possível invocar a questão da segurança jurídica, que é bem isso que o Tomás falou. Quer dizer, o eleitor foi pensando num certo contexto eleitoral, né? E votou com base naquilo, né? Se ele soubesse que eventualmente não teria segundo turno, talvez ele tivesse direcionado o voto de uma outra maneira, tá? Tem um caso que talvez possa ser utilizado como analogia perante o próprio TSE, ou eventualmente extrair a argumentação do TSE e jogar para o STF, que foi no caso daquela decisão do ministro Floriano, no caso do candidato aqui do Paraná ao Senado, Deltan Dallagnol, para ele deferir aquela medida liminar, né, impedindo que ele fizesse campanha e tal, e depois, né, para negar seguimento imediatamente do recurso dele, que agora ainda vai ser julgado. a tese do que foi utilizada na petição que levou a decisão do Floriano era essa, a tese da segurança jurídica, que a gente está falando de uma eleição majoritária, uma eleição em que o voto útil, entre aspas, né, ele é um voto que ainda pesa, né, então a pessoa fica olhando até a reta final para ver quem são os candidatos, se tem opção, se não tem, se vai ter segundo turno ou não. O eleitor faz toda essa consideração e aí ele vota, né?
2: Perfeito.
3: Então, eventualmente, assim, me parece que essa seria a linha de argumentação do Paes, buscando segurança jurídica justamente por conta daquele cenário que tinha sido posto, tá? Mas as decisões dominantes do TSE, da Justiça Eleitoral, não são favoráveis a ele.
2: Perfeito, conversamos com o professor e doutor Roosevelt Arraes sobre essa questão complicada da eleição no Rio de Janeiro e a possibilidade de Douglas Ruas, a possibilidade não, né? O fato de Douglas Ruas, nesse momento, ser reeleito governador do Rio. Muito obrigado pela gentileza. Só uma última curiosidade, muito rapidamente, o Roosevelt é uma homenagem ao Franklin ou ao Theodore, professor?
3: Ao Franklin,
2: Segunda Guerra, né? Fundamental.
3: Não tem nem nome, não. Rapaz, tem dois sobrenomes, né? Que é o Roosevelt Arraes,
2: juiz
3: da política, e no direito eleitoral aqui.
2: Muito obrigado, professor. 15 horas e 57 minutos.

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2: Fala, motorista! Aqui é Thiago Godoy, papai financeiro. Você sabe como é que você usa o crédito a seu favor? Crédito inteligente é quando você usa empréstimos e financiamentos de uma forma estratégica, sem acumular dívidas necessárias, hein? Então, se você precisar de crédito, de empréstimos, você tem que optar por aqueles empréstimos com juros mais baixos. E, claro, sempre evitar usar o cheque especial. Esse é muito caro, tá? Por quê? Quanto mais fácil, quanto mais disponível tiver o dinheiro para você, mais caro vai ser esse crédito. Então, evite usar o cartão de crédito como complemento da renda, por exemplo. Sempre pague as suas faturas em dia, para você evitar pagar juros altos e, claro, manter um bom histórico de pagamento. Negocie as melhores condições com seu banco se você precisar. Usar o crédito de forma inteligente pode ajudar você a financiar os seus sonhos, investir num carro melhor ou numa casa própria, além de melhorar sua situação financeira sem comprometer sua renda. Então, seja sábio no uso do crédito e mantenha suas finanças saudáveis.
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5: 4:03, a gente tá de volta aqui com o seu Link TMC e olha, gente, com uma informação que acabou de chegar pra gente, viu? O ministro Alexandre de Moraes, do Supremo, ele mandou prender o ex-deputado Eduardo Bolsonaro. Ele foi condenado aí a 4 anos e 2 meses por coação no curso do processo, que é tentar ali, né, traduzindo aqui pra vocês, tentar intimidar quem participa de um julgamento.

0: julgamento para influenciar o resultado. Mas a prisão não deve acontecer tão cedo, tá? Isso porque Eduardo tá fora do país e o próprio Supremo diz que não sabe exatamente onde, além dele possuir aí o green card, que é a residência, né, permanente nos Estados Unidos. Segundo a condenação, Eduardo usou o cargo de deputado para articular com o governo estrangeiro sanções contra ministros do Supremo e também contra o Procurador-Geral da República. O objetivo seria aí atrapalhar o julgamento do pai Jair Bolsonaro, tá? Como não cabe mais o recurso, né? Moraes mandou começar o cumprimento da pena no regime semiaberto em que o preso pode sair durante o dia para trabalhar. Ele também cancelou aí os passaportes de Eduardo Bolsonaro e determinou que ele perca o cargo de escrivão da Polícia Federal. E os direitos políticos de Eduardo ficam então suspensos e ele não pode mais se candidatar.
1: Wilson Pedroso, depois do Alexandre de Moraes tomar algumas decisões que aparentemente
2: acenavam
1: com a direita, acenavam
0: para uma reconciliação,
1: com o candidato Flávio, que nesse momento é favorito. As coisas podem mudar, mas nesse momento, 8 de outubro de 2026, é favorito para ganhar a eleição. Agora dá uma guinada e simplesmente manda prender o irmão do Flávio Bolsonaro, Eduardo Bolsonaro, que, como a Pietra explicou, tem green card e permanecerá nos Estados Unidos solto, em liberdade.
2: É impressionante.
1: Por hora.
2: É impressionante como ele gosta de dobrar a aposta, né? É assim, é jogador de pôquer com carta pequena e querendo de alguma forma dobrar a aposta e ver se o adversário foge, achando que ele tem carta alta na mão. Eu não entendo. E outra, dá um time, né? Deixa a política passar as eleições, para deixar a política mais calma, as pessoas poderem ter atenção nas propostas, se é que vamos ter proposta dos candidatos. Ele mais atrapalha o momento institucional ruim que nós vivemos no país do que ajuda. Ele poderia de alguma forma, em algum momento, falar assim: agora, desse momento, a partir desse momento eu vou ajudar. Pô, libera a Débora. Ontem todo mundo tem um sentimento que ele está acenando para a direita, ou de alguma forma está entendendo o momento político que o país está passando, e no outro dia manda prender o Eduardo Bolsonaro. Tá difícil entender o Alexandre de Moraes.
1: Lembrando que o Eduardo Bolsonaro conseguiu o green card quase um ano e meio depois de ter se mudado para os Estados Unidos, em fevereiro do ano passado. À época, ele alegou que estava sofrendo perseguição política no Brasil com esse green card. Claro, ele e a família dele podem trabalhar, ter qualquer emprego nos Estados Unidos, utilizar serviços públicos. Depois de um determinado período, podem até solicitar a cidadania americana. Mas, de qualquer maneira, por enquanto, com esse green card que ele conseguiu nesse ano, né, em um tempo até bastante rápido, ele pode permanecer morando nos Estados Unidos, entre aspas, né, sem se preocupar com essa... Porque preocupação sempre vai ter, né? Mas sem a preocupação de a qualquer momento ir para a cadeia, porque está seguro, pelo menos até segunda regra, até uma nova determinação, algo diferente que aconteça lá mesmo nos Estados Unidos, lá ele está seguro, em solo americano.
0: Bom, vamos voltar a falar do governo do Rio de Janeiro, gente, das eleições por lá, eleições que não acabam nunca, né? O Tribunal Regional Eleitoral do Rio de Janeiro informou que recebeu a determinação do TSE e deve adotar as medidas necessárias para retotalização de votos. Eduardo Paes, do PSD, que terminou ali o primeiro turno em segundo lugar, anunciou que vai recorrer sim ao Supremo Tribunal Federal, tá? Garotinho também se manifestou numa transmissão ali pelas redes sociais. A gente fala então agora com a Rebeca Renzi, diretamente do Rio de Janeiro, para saber mais sobre essas informações, sobre essa transmissão do garotinho, sobre esse pedido de Eduardo Paes. Boa tarde para você novamente, Rebeca.
3: Boa tarde mais uma vez. A gente está aqui diretamente do Tribunal Regional Eleitoral do Rio de Janeiro, quando recebemos a informação de que eles receberam há pouco tempo a decisão do TSE. E agora a gente aguarda para saber quando vai ser feita essa retotalização dos votos, nessa recontagem, para então oficializar o fim do segundo turno aqui no Rio de Janeiro. A coligação do Paes, do Eduardo Paes, do PSD, a Juntos para Mudar e Coragem para Reconstruir, já solicitou ao STF, em caráter de urgência, a suspensão dos efeitos do julgamento do TSE. Com isso, eles pedem para que haja, sim, um segundo turno e pedem para que, enfim, todos os votos do garotinho sejam contados como válidos. Douglas Ruas publicou um vídeo nas suas redes sociais ao lado de Flávio Bolsonaro, onde ele celebra, então, o resultado do TSE, pede votos ao candidato à presidência e agradece à população do Rio de Janeiro que votou nele. Além disso, o garotinho, como você comentou, fez uma transmissão ao vivo nas suas redes sociais, onde ele criticou Douglas Ruas. Além disso, afirmou que ele é aliado de Rodrigo Bacelar, o ex-presidente da Alerj, que está preso aqui no Rio de Janeiro, e afirma que quem votou nele vai arcar com as consequências. Garotinho ainda aproveitou para dizer que não se vendeu durante esse resultado, né, do TSE, e destacou o número de votos brancos, nulos e abstinências nas eleições. Ele afirma que isso é uma espécie de resposta da população ao que a população realmente trouxe, né, durante essas eleições, que foi um grande número de pessoas não querendo escolher nenhum dos candidatos. Volto com você, a gente está aqui acompanhando todas as atualizações. Em breve, Douglas Ruas vai fazer uma coletiva de imprensa e a gente traz todas as atualizações, tanto no Dial quanto nas nossas redes sociais.
1: Obrigado, Rebeca. Rebeca se virando nos 30 lá, né? Além de trazer as informações, ainda tem que domar lá a câmera que estava sofrendo com o vento no Rio. Imagino que era o vento. Alguém passou ali e atrapalhou a nossa Rebeca. Diga, meu caro Wilson Pedroso. O assunto continua quente lá na Cidade Maravilhosa.
2: Só relembrando um pouco o que o Ovarez falou ontem na entrevista com o garotinho, a hora que ele estava chamando os dois candidatos de quadrilheiro, uma quadrilha com comando vermelho, outra com os milicianos. Fica claro, o garotinho, por mais que ele tente se explicar, ele escolheu um dos lados. Ele escolheu um dos lados. Porque se ele quisesse justiça de verdade, ele ia batalhar pelos votos que ele teve. Pelos votos que ele teve. Né? Não teria desistido. Lógico. A partir do momento que ele desistiu, ele, entre aspas, escolheu uma das quadrilhas que ele mesmo fica apontando o dedo.
1: Ele fez como muita gente faz na hora de votar. Ele ficou com o menos pior na avaliação dele. Ele quer passar a impressão que não gosta nem de um lado nem do outro, que pior, acha os dois lados terríveis, ambos ligados ao crime, mas no íntimo dele, o Eduardo Paes é o grande rival.
0: Mas eu tenho uma pergunta pro Wilsinho. Você acha que ele fez isso já de caso pensado ou ele esperou o resultado ali para ver como é que funcionaria, se no segundo turno o Eduardo Paes sairia na frente ou o Ruas sairia na frente para falar, vou desistir?
2: Até acho que ele tentou de alguma forma ser candidato de verdade e vencer no voto o Eduardo Paes, achando que em algum momento as pessoas iam observar e lembrar o garotinho de lá de trás. Mas a partir do momento da derrota, ele fez de caso pensado, tá na cara para prejudicar o Eduardo Paes.
1: 4:11, outro assunto quente, importante dessa quinta-feira.
0: Polêmico.
1: A política brasileira não nos decepciona, entre aspas, né? Na verdade, é uma decepção atrás da outra. O presidente nacional do PL, Valdemar Costa Neto, voltou a admitir que houve discussões sobre uma tentativa de golpe de Estado no fim do governo Bolsonaro em 2022. Em entrevista ao programa Timeline, da Rádio Gaúcha, Valdemar afirmou que houve planejamento, mas que o golpe não chegou a ser executado. Felipe Armata, o nosso repórter em Curitiba, traz todos os detalhes pra gente. Alô, Felipe!
4: Alô, ele também defendeu a anistia aos militares envolvidos nas condenações do dia 8 de janeiro. E com relação a esse planejamento do golpe de Estado, ele disse que houve sim um planejamento de um golpe de Estado, mas ele, palavras dele, fez uma relação com um crime de assassinato. Ele falou que se alguém planeja um crime de assassinato e não executa esse crime, não há crime.
5: O senhor reconhece que houve um planejamento, eles tentaram, o senhor disse isso.
6: Eu não tenho dúvida, quanto planejamento você não faz que você vê depois que está errado e você para no meio da ação?
5: A minha pergunta é, quem nos garante que esse planejamento não ocorrerá de novo no eventual governo Flávio? O senhor acha que podem tentar de novo?
6: Sei lá, pode haver planejamento, não existe isso. Isso deu certo, olha o Bolsonaro que está pagando. Você acha que alguém quer fazer isso? Nunca, jamais.
4: Essa é a segunda vez que Valdemar Costa Neto se manifesta sobre o assunto. Em setembro de 2025, vale lembrar, Jair Bolsonaro foi condenado a mais de 27 anos de prisão por crimes, entre eles a tentativa de golpe de Estado. E dois dias depois disso, o Valdemar Costa Neto já tinha utilizado esse termo, que houve sim um planejamento. Como houve uma repercussão muito negativa com relação a isso, depois ele trocou esse termo de planejamento por um movimento que teria acontecido. Agora, novamente, ele usa o termo planejamento para um possível golpe de Estado.
0: Obrigada pelas informações, então, Felipe. A gente sai de Brasília, em Curitiba, desculpa. A gente sai de Curitiba agora para ir para BH, porque, olha, a deputada federal eleita Ana Elisa Santos Silva, do PT de Minas Gerais, de 21 anos, ela denunciou ter recebido ameaças de morte e de estupro, além de ataques racistas, durante a campanha eleitoral. E essas ameaças, elas foram enviadas por e-mail no dia 5 de setembro. Pois é, direto de BH, como eu mesmo falei, ao vivo agora, nossa repórter Marina Matos traz informações sobre isso. Boa tarde para você, Marina.
7: Boa tarde, pessoal. Como vocês adiantaram, a Ana Elisa Santos Silva, do PT, de 21 anos, ela recebeu e-mails com ameaças de morte e violência sexual, além de intimidações contra a família dela e ataques pelo fato dela ser uma mulher negra. Ela, que é natural de Divinópolis, aqui no centro-oeste de Minas, a parlamentar divulgou trechos das mensagens enviadas por um remetente que se identificava como integrante de um grupo supremacista. No e-mail, o autor expôs dados pessoais de Ana Elisa para demonstrar que sabia como localizá-la e também ameaçou a família dela. O autor também disse que despreza mulheres negras que defendem, na verdade, a justiça social, e ameaçou acabar com a carreira política da jovem e tirar a vida dela. Em nota oficial, a equipe da deputada informou que já adotou todas as medidas policiais e jurídicas cabíveis, e o comunicado reforça que a internet não é um território sem leis e que atos de racismo, intimidação e violência política de gênero não serão tolerados. Procurada pela reportagem aqui da TMC, a Polícia Civil de Minas Gerais confirmou que o caso está sob investigação e que trabalha para identificar a autoria dos e-mails. A gente lembra que a Ana Elisa Santos Silva, do PT, ela foi eleita como a deputada mais jovem aqui de Minas Gerais a ir para a Câmara dos Deputados, então, em 2027. Um caso que reforça, então, a preocupação com a violência política de gênero e também com o racismo, especialmente no ambiente digital. Eu volto com vocês.
1: Muito obrigado, Marina. Agora 4 horas e 15 minutos, são informações realmente terríveis, né? Esse tipo de ameaça durante a campanha eleitoral, e se não fosse durante a campanha também, né? Com palavras de baixo calão, ameaças físicas, é um negócio terrível. Isso também é um atentado à democracia, Wilsinho.
2: Política tem virado um local de preconceito, de ódio, e menos um local para resolver os problemas das pessoas, porque é impressionante. Não é a primeira vez que a gente vê isso. E a gente vê na internet, tá falando pra Pietra, faço postagem, as pessoas me xingam como se eu fosse um cara a ser odiado. E a política não é isso. A política é algo que deve ser compartilhado de visões diferentes entre um e outro para achar o bem comum. É triste esse momento que nós estamos vivendo, de tudo que a gente tá vivendo. É Alexandre, é Supremo, é justiça, são os candidatos a governador e presidente que acabam de alguma forma não trazendo propostas e só trazendo ódio para dentro da sociedade. Vivemos um momento bem triste da política.
1: E sobre as informações, desculpa, Pedro.
0: Não,
1: pode
0: eu
1: falar.
0: Só ia complementar que a Ana Elisa, ela é uma deputada, uma candidata ali muito importante, porque ela ganhou muita visibilidade nas redes sociais, né? E ela, inclusive, foi a pessoa ali que falou pro Lula: vamos continuar, vamos começar, na verdade, essa campanha digital. Então, ela também tem ali um objetivo, né? Ela tem ali um papel muito importante, na verdade, na campanha do Lula agora, nesse segundo turno.
1: E tem o direito de fazer a campanha dela, de se expressar sem ser importunada dessa maneira, eu diria até covarde. Uhum. E sobre as informações do Armata, sobre o que disse o Valdemar da Costa Neto, que são declarações fortes também, né? Graves, só de pensar, né, numa tentativa, de você elaborar, né, uma proposta de golpe, isso é muito sério. É um país que se redemocratizou outro dia. Uhum. Mas ele faz questão de dizer que não acredita, porque muitas manchetes têm dado o "e daí" dele. Eu sei lá. Você acha que o Flávio pode fazer isso? Pode repetir o que fez o pai? E ele fala: eu sei lá, mas depois ele complementa: não, não vai fazer, até pelo que aconteceu com o pai dele. que isso eu acho que é importante também que fique claro, porque para algumas pessoas que só leem a manchete do sei lá, dá a impressão que para o Valdemar seria absolutamente normal acontecer novamente. O planejamento, porque ele diz, ele deixa claro que o que aconteceu foi um planejamento que acabou não vingando. Para ele não houve a tentativa de golpe. Para o Supremo Tribunal Federal, aconteceu, Wilsinho.
2: Mas Alvarez, se...
1: Alvarez, Alvarez. Mas é uma honra ser confundido com Alvarez.
2: Ok, depois a gente volta.
1: Vamos lá, então. Guilherme Cortez, do PSOL, foi eleito deputado federal por São Paulo com 275 mil votos. Essa foi a nona maior votação entre os 70 deputados eleitos pelo Estado. Mas quais são os planos dele para a Câmara? Qual será o papel do partido no Congresso a partir do ano que vem? É o que ele conta agora para a gente ao vivo em entrevista ao Link TMC. Obrigado pela presença aqui, Guilherme. E eu já começo te perguntando sobre os seus planos. E voltando até um pouquinho à sua campanha, a gente fez muitas críticas aqui aos presidenciáveis, porque a gente ouvia muita coisa sobre o passado de todos eles, mas pouco sobre o futuro, pouco sobre plano de governo. Na sua campanha, você deixou claro o que faria se fosse eleito, e muito bem eleito, como a gente vê aqui pela sua votação. Guilherme, boa tarde mais uma vez.
8: Boa tarde, é um prazer estar aqui com vocês. Eu estava ontem nessa reunião com o presidente Lula, com a Anelisa também, queria me solidarizar com ela, porque estava ouvindo que vocês estavam falando sobre as ameaças que ela sofreu. Eu acho que a gente tem dois recados da urna do primeiro turno. Um primeiro que já foi bastante falado e que deixou muita gente assustada, surpresa, que é a profundidade da força da extrema-direita. Que apesar de terem saído do governo, apesar de tudo, da qualidade, da falta de qualidade das suas propostas, conseguiram ter muito alcance. Um segundo recado foi que no campo da esquerda há um apelo pela renovação. Então as principais figuras, as figuras mais votadas da esquerda e da direita, boa parte delas, eram figuras com menos de 40 e 30 anos, nas quais eu me incluo. Eu tenho 28 anos, estou terminando meu mandato como deputado estadual, e a nossa campanha foi muito pautada sobre a necessidade de travar e vencer uma disputa geracional. Porque hoje a gente sempre teve um senso comum de que os mais novos seriam sempre de esquerda, seriam mais progressistas do que a geração anterior, por um ritmo natural da história, de que as pessoas vão tendo mais acesso à informação, então elas vão abrindo mão de determinados preconceitos, mas isso não é uma verdade absoluta. Isso depende de um debate de ideias, de uma ideologia, em que hoje a direita tem tido muito sucesso em disputar tanto através da rede social quanto através do seu discurso a nossa geração. E eu acho que o nosso grande desafio da esquerda, e a urna fez uma sinalização para isso, é da gente renovar o nosso campo e também se conectar com essa geração. A Anelisa é uma grande expoente disso, por isso que inclusive está atraindo tanto ataque. E aqui em São Paulo, a nossa campanha foi toda baseada em disputar e vencer a nossa geração. Então a gente, para isso, claro, você tem que trabalhar na rede social, porque hoje é o meio pelo qual a maior parte das pessoas, sobretudo as jovens, se informam e acompanham política, mas também você tem que falar das demandas concretas das pessoas, sem fazer um julgamento moral delas. Uma grande luta que a gente travou desde o começo do mandato é pela acessibilidade no acesso a eventos culturais, o combate ao cambismo, principalmente no meio digital, as taxas abusivas são cobradas por grandes corporações, porque viver além de trabalhar, que foi o slogan da luta contra a escala 6x1, não é só sobre ter um dia mais de folga, é também ter direito a viver esse dia de maneira acessível. Hoje você tem uma preocupação gigantesca com a questão da moradia, o custo da moradia. O tema da moradia, da habitação, não é só o tema do déficit habitacional e de quem chega numa situação extrema e tem que ir para a situação de rua. Também é aquele caso de um jovem no seu primeiro emprego ou saindo da faculdade, que para morar num lugar minimamente digno, bem localizado numa cidade como São Paulo, como Belo Horizonte ou como Rio de Janeiro, tem que pagar uma fortuna para morar num cubículo, para morar numa ratoeira. E por isso que é uma geração que demora para sair da casa dos pais. É uma geração que sofre muito com adoecimento mental e que se tenta imputar isso como se fosse uma fragilidade individual, quando na verdade é culpa de um mundo, de uma sociedade que está doente e que cobra cada vez mais e frustra cada vez mais as expectativas da nossa geração. No mundo do trabalho, com vários retrocessos em direitos que a gente tem visto. Então, são todas pautas que a gente pretende levar para Brasília, assim como por ser um parlamentar da comunidade LGBT, e a gente aumentou a nossa bancada LGBT, também tem uma grande preocupação em legalizar os direitos da nossa comunidade que nunca foram aprovados no Congresso Nacional. Todos vieram através de decisões da justiça que podem ser mudados de uma maneira muito mais fácil, ainda mais agora com a direita tendo maioria no Senado Federal. E para terminar, o avanço da mudança climática, que é uma urgência, é uma preocupação muito grande de todas as pessoas, mas sobretudo dessa geração que tem a sua perspectiva de futuro em risco. E que hoje a gente não tem uma política pública de preparação séria para enfrentar e minimizar os efeitos da mudança climática.
2: Deputado, e o senhor Pedroso, eu quero só complementar, você falou muito de juventude, eu já fui presidente Grêmio de escola pública, presidente de centro acadêmico. Antigamente, a gente via uma conexão muito grande entre a juventude e a esquerda. Ela não se perdeu com o tempo e hoje parte dessa juventude que enxergava a esquerda como um caminho, como um processo, está se identificando mais com a direita?
8: É que eu acho que isso não é um processo natural. O nosso erro é o erro de simplificar e achar que as pessoas, só por serem jovens, elas vão se identificar obrigatoriamente com a esquerda, e como se fosse uma consequência natural. E quando elas não se identificam, a gente acha que tem alguma coisa errada com elas, e não que a gente está errando. Eu sou uma pessoa de esquerda desde que eu comecei a me informar politicamente, acredito piamente que é esse o campo político que tem as respostas para os problemas que essa geração enfrenta hoje, mas isso depende do resultado de uma disputa de ideias, uma disputa política. Como eu disse, eu acho que a direita ao longo dos últimos anos investiu conscientemente em disputar essa geração. Fez isso através de três coisas: através do uso da rede social, que eles aprenderam e se dedicaram, talvez antes da esquerda, a usar a rede social para fazer as suas ideias chegarem, aprenderam como utilizar o mecanismo dos algoritmos para chegar mais longe. Eles investiram em lideranças jovens. Hoje, da minha faixa etária, menos de 30 anos, você tem algumas dezenas de figuras de extrema direita, praticamente toda grande cidade você tem alguma figura jovem que mexe na rede social, que se diz conservadora, e eles investem nesse tipo de perfil porque eles perceberam que isso dá voto, e eles se propuseram, embora eu discorde do conteúdo da resposta que eles dão, mas a responder anseios da nossa geração. O anseio do custo de vida, o anseio da crise de perspectiva de futuro. A questão é que o que eles respondem para isso é com retrocesso. Eles pegam uma geração que tem muito medo pela mudança no mercado de trabalho, que eles defendem uma simplificação da ideia de empreendedorismo, que todo mundo vai ser empreendedor de si próprio e coach, e tigrinho e tudo mais, que não resolve. Eles pegam uma insegurança em relação a segurança das pessoas e eles dão respostas simplistas, que é prender e matar e armar todo mundo. Não resolve o problema, porque a situação é mais complexa que isso, mas é uma resposta. E eu acho que cabe à esquerda dar as nossas respostas. Não basta a gente achar que as nossas respostas são mais racionais, são mais corretas, são melhores, se a gente não for capaz de convencer as pessoas disso. O processo de convencimento, ele é mais complexo. Então, acho que o recado que a gente teve na urna é que se destacou na esquerda e na direita também, mas se destacou na esquerda figuras que eu chamo de uma esquerda contemporânea. Não necessariamente jovens de idade, porque daí depende, você vê a idade de cada um, embora em sua maioria sejam pessoas jovens, mas figuras de uma esquerda contemporânea que entende que a gente vive um mundo com determinadas características, com determinadas crises, com determinados anseios, atravessado pela rede social, e que, portanto, a nossa maneira de fazer política tem que se atualizar a esse mundo. Deputado, não a gente ficar brigando com a realidade para que seja do jeito que a gente acha melhor.
0: Desculpa te interromper, quem fala é a Pietra Mesquita. Imagina. Mas eu queria até trazer essa questão, né, dos jovens que você falou, e o Sinho também aqui. Ontem você teve a reunião com o presidente Lula, você e os jovens ali eleitos, né? Os jovens do PT, do PSOL. Queria entender o que foi falado nessa reunião ali com o Lula, e também se você acredita que essa campanha digital que começou agora para o segundo turno realmente é uma campanha que vai mudar o cenário? Por que não fez isso no primeiro turno, sabe? A gente queria entender um pouquinho a sua análise e o que foi conversado, então, nessa reunião com o presidente.
8: Veja, foi uma reunião muito positiva. Eu fui chamado junto com outras figuras que foram eleitas, mas principalmente os candidatos mais votados, que são, em sua maioria, jovens, para contribuir com a eleição no segundo turno. Eu acho que todo o campo progressista sofreu um baque no primeiro turno com o resultado, mas ainda tem tempo de ajustar a rota da nossa campanha. E eu senti uma abertura disso na reunião de ontem, se dando espaço, protagonismo e liberdade para que as figuras dessa esquerda contemporânea possam ajudar na campanha. O presidente Lula já disputou 7 eleições presidenciais, já ganhou 3 eleições pessoalmente, mais 2 com a ex-presidente Dilma, sabe ganhar eleições, só que as eleições elas são diferentes umas das outras. Hoje a eleição ela é intrinsecamente pautada pela rede social. Ou seja, se a gente não vence a disputa na rede social, é muito difícil vencer a disputa geral. Eu acho que a esquerda, por vários motivos, atrasou a sua compreensão em relação a isso, ou não foi beneficiada como a direita foi, pela maneira como eles fazem política, que o algoritmo beneficia as ideias deles. Mas ainda há tempo de corrigir isso. E o que eu sinto é que, na reunião de ontem, houve um consenso dessas mudanças. Tem uma mudança nítida na comunicação da campanha do Lula. Tem uma abertura enorme para que as novas lideranças, sobretudo aquelas que foram eleitas no domingo, elas possam contribuir nesse terreno no segundo turno. Tem um estímulo para a militância ir para cima no segundo turno, depois de um primeiro momento de um choque. Então você teve grandes manifestações espontâneas em vários lugares do país, principalmente nas universidades. Eu acho que ainda está em tempo da gente mudar. Agora, não é só mudar a forma. Mudar a forma é relativamente fácil. A forma ela tem que vir casada com o conteúdo. E o que foi consenso na nossa reunião ontem é que, além de melhorar a nossa comunicação, melhorar o meio pelo qual a gente busca convencer as pessoas, a gente também tem que falar mais sobre o futuro do que sobre o passado. Porque hoje não basta só você ter um bom balanço de um governo para ganhar a eleição. O Biden tinha um balanço muito superior nos Estados Unidos do que o Trump e perdeu a eleição. Porque por conta das redes sociais, a extrema-direita é capaz de criar um sintoma de mal-estar social. Então, que a gente precisa, além de falar do que os nossos governos fizeram e por que eles são melhores, também falar de futuro e do que a gente quer fazer.
1: Mas, deputado, mas até em cima disso, eu percebo no seu discurso extremamente articulado, diga-se de passagem, vocês falam muito nessa sinalização que falhou no discurso, na comunicação que falhou, o que era até pouco tempo atrás uma virtude, né? Falava-se que a esquerda conseguia se comunicar melhor, até no corpo a corpo de antigamente, do que a direita. Mas será que não cabe também uma meia-culpa de, depois de 24 anos, tirando os 4 do governo Bolsonaro e mais 2,5 do Michel Temer, de muitos erros cometidos, porque a impressão que dá ao ouvi-lo e ouvir outros representantes da esquerda, seja da nova geração da esquerda, seja da velha geração, de que só houve uma falha de comunicação. E, na verdade, o povo que esperava comer picanha não está conseguindo comer picanha. Esse último ano do governo Lula foi um ano de alguns desencontros. Nos últimos meses, muitas medidas claramente eleitoreiras. Será que tudo isso também não faz parte do que a gente viu nas urnas? Será que o resultado das urnas não é também um pouco disso, do povo estar farto de tanto tempo da esquerda no poder? E acho até que você representa uma esperança, né, para a esquerda do país, mas o próprio fato dos números serem muito ruins nas campanhas para Senado, no Congresso Federal, com muitos deputados de direita sendo eleitos, e só o Lula ainda conseguindo um certo destaque na eleição, porque ele perdeu o primeiro turno, mas perdeu por pouquinho, está na briga, pode ser eleito ainda. Não fica essa ideia de que o povo está... A esquerda saturou um pouquinho e ela resiste com o carisma do Lula, mas muita coisa tem que ser mudada para que a esquerda possa renascer numa próxima eleição, e isso também diante de muitos erros cometidos ao longo das últimas 2 décadas?
8: Veja bem, Eu tô menos interessado em meia-culpas e mais interessado em 3 semanas a gente construir as condições de ganhar a eleição. Porque se o Flávio Bolsonaro ganha a eleição com maioria no Senado, podendo indicar a maior parte dos ministros para o Supremo Tribunal Federal, o Brasil, como a gente conhece, vai deixar de existir. Eles vão conseguir fazer muito mais retrocessos do que fizeram no primeiro governo do Flávio Bolsonaro. Os Estados Unidos estão aí para lembrar a gente que quando eles voltam muito piores. Agora, o que eu tenho insistido é que o mundo mudou. O mundo é profundamente diferente do mundo em que o Lula se elegeu pela primeira e pela segunda vez, é profundamente diferente do mundo em que o Partido dos Trabalhadores surgiu, em que o Lula surgiu politicamente, por uma série de mudanças geopolíticas, internacionais, a crise do neoliberalismo, a reconfiguração do mundo do trabalho. É um mundo diferente. Para um mundo diferente, você precisa ter uma forma de fazer política diferente. A direita tem tentado se atualizar. O trumpismo é uma versão da direita atualizada ao mundo que mudou, é uma versão tenebrosa. O bolsonarismo atropelou a direita tradicional brasileira, que era o PSDB, os partidos mais tradicionais, é porque foi uma expressão melhor, vamos dizer assim, desse novo mundo do que aqueles partidos tinham sido. E a esquerda também tem que se atualizar se quiser vencer. Se a gente quer ganhar uma eleição em 2026 fazendo política da mesma maneira como fazia em 2014, em 2010, em 2006, em 2002, em 98, em 94, o mundo é diferente por vários motivos. A rede social, que nós já falamos extensamente, mudanças geopolíticas que criam toda uma tensão geopolítica mundial com guerra, mudanças de preço, mudança climática impactando o preço dos alimentos também, crise econômica, mudanças na legislação trabalhista, na legislação previdenciária, que afastam direitos das pessoas, trabalho cada vez mais precário, é um amontoado de mudanças a qual eu não acho que é culpa da esquerda e dos governos que a esquerda tiveram, são mudanças a nível global. Agora, o que eu acho que é responsabilidade da esquerda é entender, reconhecer e se atualizar esse mundo. Como eu disse, nós temos balanço para mostrar dos nossos governos e tem certamente muito mais coisa que ainda precisa ser feita. Mas mais do que defender o nosso balanço, hoje a política mostra pra gente que você tem que fazer uma disputa ideológica na sociedade. O governo Biden tinha pleno emprego, assim como o governo Lula baixou o índice do desemprego muito. Você compara com os indicadores econômicos do governo Bolsonaro, é incomparável. Incomparável se a gente lembrar o que era a nossa vida 4 anos atrás no governo Bolsonaro. Agora, só isso, só a afirmação de que nós fazemos melhor não tem sido suficiente, porque as pessoas, apesar de tudo isso, elas ainda têm uma insegurança muito grande com o seu futuro, têm uma desconfiança muito legítima com a política, e o caso do Banco Master, por exemplo, é uma coisa que coroa essa desconfiança, porque descredibiliza com razão as instituições democráticas. Então, se a esquerda, que por essência sempre foi antissistema, porque sempre foi contestadora desse sistema como a gente vive, não é? Se ela não for capaz de apresentar uma saída para esse monte de crise e desconfiança que a gente vive, e a direita, que por essência sempre foi a representante desse status quo, ela é capaz de performar através de vídeos na rede social que ela é uma alternativa a qual ela não é, aí a gente chega na situação que a gente está hoje. Então, eu acho que é possível, ainda é em tempo da gente corrigir esse rumo, e eu acho que as primeiras sinalizações da campanha do presidente Lula apontam para isso.
1: Guilherme Cortes, conversamos com o deputado federal, eleito deputado federal pelo PSOL, lembrando, mais uma vez, com 275 mil votos, extremamente articulado, podemos discordar em alto nível, né, Guilherme? Seria ótimo poder conversar muito mais tempo com você. Obrigado, viu? E bom trabalho aí nos próximos 4 anos.
8: Tenhamos outras oportunidades. Um abraço.
1: Sem dúvida. Um grande abraço para você.
8: Tchau, tchau.
0: Você vai no TMC Prova, Tomás? Vamos ler?
1: Pode ser, vamos lá então.
0: Vamos nos despedir do Ilcinho.
1: Ah, perdão. Eu vi que você ficou olhando para mim, olhando para Petra. E era,
0: essa claro, troca de olhares, vamos lá.
1: Faltou eu cumprir com o combinado de me despedir do meu grande amigo Wilson Pedroso. Hoje ninguém te provocou, hein, Wilson? Nova fase,
2: falou.
0: Deu saudade da Maiara e do Alvarez aqui?
2: Ah, não, ter um descanso, férias é sempre bom.
1: Falou, valeu, tchau.
2: Valeu, Wilson.
1: Vamos lá, a TMC completa um ano e lança o TMC Prova, o nosso núcleo de checagem de informações. 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Num, Lula fala de roubo de celular para vender. No outro, de torcedores rivais que tomam cerveja juntos depois do jogo. O selo, portanto, do TMC Prova é de impreciso. 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O que não deixa também de inocentar o presidente Lula na fala em que ele acha normal o bandido roubar o celular. Só não é para comprar cervejinha e a TMC provou isso.
0: Novidade, então, nesse um ano de TMC, né, gente? Olha, daqui a pouquinho, aqui no Link TMC, a gente fala sobre os 16 artistas que vão estrear no país aí no Lollapalooza 2027, né? O line-up, na verdade, já saiu, ele foi anunciado hoje. A gente tem ali Charlie XCX, Travis Scott, The Killers e David Guetta. Já já a gente vai falar sobre isso, mas agora a gente vai aí com as principais notícias da sua região.
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20: Opa, tô de volta em 4 horas com mais 42 minutos. Trago um caso de polícia, porque a Polícia Civil aqui de Minas Gerais informou hoje que instaurou um procedimento investigatório para apurar a circulação de mensagens de ódio, conteúdo político e contra a comunidade LGBTQIAPN+, enviadas em um grupo do WhatsApp formado por estudantes do Instituto Federal de Minas Gerais, no campus Ouro Preto. Além do procedimento da Polícia Civil, em nota, o Instituto afirmou que registrou um boletim de ocorrência, encaminhou a denúncia à Polícia Federal e acionou órgãos de segurança pública das esferas estadual e federal. O Instituto Federal, lá de Ouro Preto, ressaltou que, apesar de o grupo utilizar o nome do Instituto, não se trata de um espaço institucional ou um canal oficial. As mensagens começaram a circular por meio de capturas de tela. Conforme imagens, né, que circulam aí na internet, o grupo foi intitulado como IFMG com Flávio e Bolsonaro, e também Flávio Bolsonaro 2027. Dentre as mensagens compartilhadas está uma enquete com a pergunta: o que fazer com o petista? Entre as opções de respostas apresentadas estavam algumas aqui que a gente não vale nem a pena falar, porque são, né, coisas, né, que não vale a pena a gente falar, né? São mensagens de ódio que a gente não quer, né, propagar por aqui. E agora, então, a Polícia Civil está apurando, né, este crime. A nota, né, do Instituto Federal lá de Ouro Preto diz o seguinte: ante fatos recentes envolvendo a circulação em ambiente virtual de mensagens de teor violento e incompatíveis com os valores que orientam a convivência institucional, a direção-geral do Instituto Federal de Minas Gerais, campus Ouro Preto, informa que as medidas administrativas já foram tomadas, né, e o conteúdo não representa o posicionamento da instituição, que não compactou com manifestações de violência, ameaças, intimidação ou discurso de ódio. Tem que apurar, obviamente. 4h44, Pedro Gonçalves tem atualizações do trânsito, falando do anel rodoviário. Chega mais, Pedro.
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22: 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Marum, destacamos o anel rodoviário. Tem filas nos dois sentidos nesse momento. Motorista que vai no caminho para Vitória já reduz a velocidade do bairro Betânia, indo-se até o Madre Gertrudes por excesso de veículos. Compensa mais cortar pela Tereza Cristina. No sentido oposto também tem lentidão. Na chegada ao viaduto São Francisco e do viaduto da Avenida Carlos Luz até a Pedro II. A marginal nesse caso compensa mais. 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
20: Valeu, Pedro. Pedro volta na próxima hora, viu? Junto comigo e com a Marina Matos, dentro do nosso Minas TMC segunda edição, que começa daqui a pouquinho, às 5 horas da tarde. Então já fica o convite para você permanecer aqui nos 88,7 FM da TMC Belo Horizonte. Faltando 15 minutinhos para 5 da tarde, a gente volta agora a reunir toda a rede TMC para a reta final aí do Link TMC. Daqui a pouquinho eu volto com todos os destaques desta quinta-feira, hoje, 8 de outubro de 2026. Lembrando que ontem o Cruzeiro venceu o São Paulo por 2-0, venceu e convenceu, o América caiu para a Série C e o Galo joga hoje.
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24: Voltando, 4 horas e 45 minutos, hoje com a Pietra Mesquita e daqui a pouquinho o Lucas Escórcio com o futebol e com o Corinthians. Ah, Corinthians. Na Sérvia, um político cansou de esperar o adversário para um debate e resolveu fazer o debate sozinho. Essa foi muito boa. O ex-presidente Aleksandar Vučić, que deixou o cargo para disputar a chefia do governo, publicou um vídeo discutindo com uma cadeira vazia. Nela, colocou a foto do rival, o médico Ilija Serdanović, que lidera a lista do movimento estudantil. Ao lado da cadeira, Vučić pôs ainda uma pedra usada para fazer conversa de repolho, uma tradição por lá. foi uma provocação a uma piada da oposição de que até uma pedra de repolho venceria Vučić.
0: Marqueteira.
24: Pois é. O Sedanović respondeu com bom humor, o que foi representado por uma pedra, e disse que a pedra da sabedoria já foi encontrada, mas ainda não falta um especialista à altura. Os sérvios, é um humor mais refinado, né, dos políticos sérvios. Os sérvios vão às urnas em 25 de outubro, mesmo dia do segundo turno no Brasil. E a briga por debate também soa familiar por aqui. No primeiro turno, a TV Globo, vale lembrar, cancelou o debate presidencial depois que Lula e Flávio desistiram de participar.
0: Se essa moda pega aqui no Brasil, hein, Tomás?
24: Pois é.
0: Eu ia gostar de ver.
24: Que vai ter de... Bom, a verdade era para ter a cadeira vazia. É. Mas o Supremo Tribunal Federal se meteu e acabou...
0: não rolou nada, né?
24: Não tendo nem cadeira vazia, nem cadeira ocupada.
0: Vamos ver pro segundo turno agora. Bom, hora de esporte por aqui, gente, no Link TMC. Lucas Esporte do meu lado.
3: E aí, Pietra,
0: Lucas,
3: tudo bem?
0: A notícia triste que você vai dar pro Tomás hoje.
3: Não, não é nem notícia. Por hora não é notícia, né? Fernando Diniz, primeiro boa tarde pra vocês.
0: Boa tarde.
3: Tomás, não sei nem se boa tarde no momento, né? A situação tá complicada. Fernando Diniz chegou em abril, 17 dias sem jogar. Tava 6 derrotas consecutivas no Campeonato Brasileiro e perdeu pro Internacional por 2-1. Foi demitido do cargo, que revoltou grande parte dos corintianos. Pô, se não tava satisfeito com ele, mandasse embora antes da data FIFA pro novo técnico ter tempo de trabalho. Não foi o que aconteceu. Fernando Diniz não é mais técnico do Corinthians. Ele deixa o cargo depois de 33 jogos, 13 vitórias, 8 empates e 12 derrotas. Pouco menos de 50% de aproveitamento. E aí, quem substitui, né? A grande questão.
24: Quem?
3: Família Dias é o grande alvo no momento. Zubeldía foi sondado também. E a informação do Marco Belo Júnior é que o Ramon tá nesse momento negociando com o Corinthians. Se acertar, deve anunciar ainda hoje. A gente vai falar muito sobre isso ainda no Papo de Craque, segunda edição, a partir das 5h30 da tarde. Agora, falando de outras informações, né, sobre o Corinthians ainda, tem uma curiosidade pra você, Tomás. Os últimos 5 times que tiveram sequência de 7 derrotas seguidas no Brasileirão, caíram. Sport em 25, Coritiba em 23, Avaí em 22, Chapecoense em 21 e o Avaí de novo em 2019. E... tá aí a informação preocupante pro torcedor corintiano. Algo a declarar, Tomás.
24: Não, a preocupação existe faz tempo, né? Desde a derrota contra o Santos, porque existia aquela história: se não ganhar da Chapecoense, vai entrar nessa briga. E perdeu, foi pior.
3: Pior ainda.
24: E aí tá na briga desde então e parece não sair do atoleiro. Tem um jogo quase impossível de vencer na próxima rodada. A sorte é que tem Grenal, então nem não dá pro Corinthians ser ultrapassado pelos dois gaúchos.
3: Sim.
24: Porque dificilmente vai ganhar do Palmeiras, convenhamos. O Corinthians tem que rezar para conseguir um empatezinho nesse jogo e para ter empate no clássico Grenal, porque aí sim ele vai poder na outra rodada jogar contra o Vitória em casa, tendo ali uma chance de repente voltar a vencer e ainda fora da zona do rebaixamento, porque do contrário, se essas duas coisas não acontecerem, especialmente ele não ganhar do Vitória daqui a duas rodadas, aí vai virar favoritíssimo ao rebaixamento.
3: Pois é, e situação muito complicada pro torcedor corintiano. Só encerrar falando de uma notícia em relação
24: ao... da família Dias. Eu acho até que o Zubeldía ou o Vojvoda, que não foi citado, mas que trabalhou muito tempo com o Marcelo Paz, imaginei que ele poderia ser soldado,
3: né?
24: Foi mandado embora recentemente do Racing. Para 2027, acho até que seriam nomes melhores, mas para tirar do buraco,
3: SOS, a família Dias é bombeiros, Dias, né? Mas só uma informação também interessante, né? O Diego Souza, ele teve a inscrição dele de treinador cancelada pelo Joinville, porque ele estava registrado na CBF com a licença falsa do Mancuso. Lembra do Mancuso? Volante,
24: claro.
3: No Palmeiras, no Flamengo. Ele estava vendendo licenças falsas de técnicos da Argentina. Então é a escola de técnicos da Argentina, a CBF tem a CBF Academy aqui. Em 10 dias ele emitia um diploma para jogadores, enfim, ex-jogadores, pessoas ali da mídia que eram próximas, por R$100 mil. Thiago Silva, Felipe Melo, Roberto Carlos, Alex, Paulinho, Paulo Guerreiro, todos eles caíram nessa, pagaram, alguns conseguiram o dinheiro de volta, outro desses também foi o Diego Souza, que está treinando o Joinville. Ele não vai poder ficar na área técnica nem assinar a súmula, mas pode seguir como treinador do time. E o argentino dizia ser diretor internacional dessa escola da Argentina
24: e
3: emitia diplomas falsos. Ele disse que não recebeu dinheiro nenhum de jogador e que segue inocente. Veremos os passos dos próximos capítulos, mas muitos jogadores caíram nessa, Tomás.
24: Perdeu pontos comigo grande Mancuso, que era um bom jogador.
3: Jogava bem? Palmeiras,
24: jogava bem.
3: Que sou não, jovem não, não vi.
0: Da Gen Z, né?
24: Chegou a brigar pela titularidade da seleção da Argentina em 94, uma seleção que tinha, entre outros jogadores, Fernando Redondo na cabeça de área. Não era tão técnico, mas era um batalhador em campo e um destruidor também. Bom jogador, muito amigo do Maradona. Obrigado, Scorsese.
3: Valeu.
0: Valeu, Scorsese. E olha, a gente continua falando de esporte, mas esporte no streaming. Olha só essa notícia, a Marta vai ganhar um documentário na Netflix. As gravações elas já começaram e a produção vai acompanhar a preparação da jogadora para a Copa do Mundo Feminina de 2027, que vai ser disputada inclusive aqui no Brasil. E a data de lançamento ainda não foi divulgada. Aos 40 anos, né, Marta foi eleita 6 vezes a melhor do mundo pela FIFA e é a maior artilheira da história da seleção brasileira, contando homens e mulheres. Viu, no ano passado, uma federação internacional de estatísticas do futebol escolheu a Marta como a maior jogadora de todos os tempos, merecidíssimo, né? E o documentário é da Conspiração Filmes, uma das produtoras de Ainda Estou Aqui, olha, que ganhou aí o Oscar, né, de filme internacional, grande filme pra gente se orgulhar bastante, e tem direção da documentarista Elisa Capai.
24: É, e não deixa de ser uma coincidência, a Marta ainda está aqui, ainda está para a Copa de 2027 aos 40 anos, orgulho evidentemente do futebol brasileiro. A gente segue falando de cultura, agora deixando o esporte de lado. Lollapalooza Brasil anunciou o line-up da edição de 2027, que vai marcar os 15 anos do festival no país. Entre as principais atrações, teremos Travis Scott, o Charlie XCX, The Killers, David Guetta, e quem está no estúdio para explicar tudo para a gente, trazer mais detalhes, é a Laysa Zanetti, repórter do nosso site tmc.com.br. Adoro quando você nos visita com essas informações do entretenimento. Laysa, seja bem-vinda.
0: Ela que entende.
2: Boa tarde, gente.
0: Boa tarde.
2: Então, o Lollapalooza chegando aí para mais uma edição super especial, né? Eu acho que uma coisa interessante do line-up do Lola é que todo ano eles misturam muitos gêneros, né? Então tem pop, rock, rap, artistas brasileiros, música eletrônica. E esse ano a gente tem isso de novo. 3 artistas principais, né, do line-up. The Killers, que vem inclusive em sua 7ª apresentação no Brasil. Charlie XCX, que volta com o seu novo álbum depois do sucesso de Brat. Ela veio em 2024 com uma apresentação fechada em São Paulo. E agora ela volta tendo lançado um novo álbum dela que se chama Music Fashion Film. Que é um álbum que ele vai para um lado um pouco diferente do Brat, mas também é um álbum muito bom, muito elogiado pela crítica. E também a gente tem David Guetta, enfim, Travis Scott, que veio no ano passado para o The Town aqui em São Paulo também. E ele retorna agora, um artista que veio recentemente, mas que fez uma apresentação que foi super elogiada, muito boa, os fãs adoraram. E é interessante ver o Lola se mantendo, né? Porque são 15 anos fazendo um festival com muito artista, muita gente que a gente olha assim no line-up e a gente fala, nossa, nunca ouvi falar nesse artista, que nome um pouco engraçado. Mas a gente sempre se surpreende, né? Um festival pra gente descobrir muitas músicas, muitos artistas. E os ingressos também já estão à venda. Olha. Começaram a venda hoje para quem quer comprar os ingressos dos 3 dias, para quem não quer perder nada. Já pode comprar os ingressos, estão à venda a partir da bagatela de R$969. A meia entrada, 900.
24: Tem que vender um rim pra ir no Lollapalooza.
2: Ai, que delícia. Mas aí depois eles abrem a venda também para os dias, que são o Lola Day, né? Então, depois que eles anunciam o line-up, quem vai se apresentar em cada dia, abre os ingressos também pra quem quer comprar só um dia ou 2 dias. E aí quem faz a festa é você.
0: Eu tô torcendo pra quê? Pra me credenciarem. Entendeu?
2: É isso.
0: Pra eu ir. Inclusive, nesse ano a gente fez a cobertura do Lollapalooza. E você tava falando sobre a questão, né, de... Nossa, nunca ouvi falar sobre esse artista. E depois você vai lá, gosta. Aconteceu comigo com a Chappell Roan. Eu não conhecia ela, pra você ter uma ideia. E quando eu falei, amei. E comecei a colocar no meu Spotify. Enfim, foi bem legal, assim. Eu acho que o Lollapalooza realmente faz,
2: é bom pra
0: faz,
2: isso.
0: Né?
2: Você acaba descobrindo muita coisa que você fala... Nossa, será que eu tava vendo uma caverna que eu não conhecia?
0: Será que a minha bolha é tão ruim assim, gente? Né? Precisa expandir ali.
2: Lola, esse lugar ao sol pra gente descobrir o que a juventude anda ouvindo.
0: E como é que você chegou a ver nas redes sociais? Como que funcionou assim a reação das pessoas? Ou por enquanto ainda não tem essa informação?
2: Ainda não cheguei a olhar muito, olhei algumas coisas, mas assim, acho que as reações ano passado a reação das pessoas foi muito forte, uhum, que eles trouxeram muitos artistas novos. Esse ano eles vêm com muitos artistas que já tocaram edições anteriores.
0: Entendi.
2: Então tem uma reação um pouco moderada, assim, mas eu acho que tem pra todo mundo. Tem pra quem gosta dos artistas mais clássicos, tem pra quem gosta das novidades. Eu, por exemplo, adorei a vinda da Charli XCX, porque quando ela veio na vez anterior, eu não consegui assistir, não consegui prestigiar, mas agora eu tô louca pra vê-la, porque gosto muito dos novos lançamentos dela.
24: Muito bem. Acabei de descobrir que é a Charli XCX, porque eu não tô nessa bolha.
7: Tá vendo?
24: Liza.
2: Tá vendo aí, ó.
24: Essa música eu conheço. Muito bem. Obrigado, viu, Liza?
7: Imagina. Sempre um prazer, Liza. E olha só, gente, a TMC tá fazendo um ano. É, estamos de aniversário e a festa vai ser na rua. Êê!
24: Muito bom.
7: A festa vai acontecer na rua, exatamente, a partir desse sábado. Os nossos programas, eles saem do estúdio e vão pra alguns dos lugares mais queridos de São Paulo, tá? Pra comemorar ali, bem pertinho de você. Os nossos apresentadores espalhados ali, né, por vários pontos da cidade, né, eles vão estar acompanhando e dando a notícia pra você real time, digamos assim. E se você passar ali, se eu estiver apresentando, por exemplo, como vai acontecer no sábado, que a gente vai estar no Ibirapuera, corre lá pra dar um abraço na gente, pra já dar aquele feedback, tá bom? E olha, pra dar um spoiler, Museu da Língua Portuguesa, Parque do Ibirapuera, como eu mesmo falei, né, Praça Charles Miller, Museu Catavento, Mercado Municipal e até na estação Tatuapé do metrô, tá? Vem comemorar com a gente. É só legal, só lugar bom, né, o Tomás?
24: Muito legal.
7: TMC espalhada aí por São Paulo.
24: Um dos meus lugares preferidos aqui.

0: Rua, sim, é a regra 40%. Sei lá, tudo farinha do mesmo saco, 40% também. Não, garotinho podia ser votado 20%.
1: Rolou um empate aí.
0: Rolou um empate. O André tá insistindo. São 6 do brasileiro e 1 na Libertadores. Não, André, não tô nem contando a da Libertadores. São 7 seguidas no brasileiro. Acabei de falar todos os times aqui.
1: Confiam.
0: Um abraço. É lamentável, mas é a verdade. Petra, foi muito bom tê-la aqui hoje.
1: Bom, viu? Também. Obrigada, viu? Obrigada pela sua audiência. A gente se encontra em breve. Tchau.
0: Valeu.

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1: Olá, muito boa tarde. 5 horas em ponto. Tá começando mais um Minas TMC, segunda edição, hoje, quinta-feira, dia 8 de outubro de 2026. Na próxima hora você fica comigo, Marina Matos, e claro, com ele, meu companheiro de todas as tardes, Bruno Marum. Boa tarde.
2: Ei, Marina, tudo certo? Muito boa tarde pra você, pro nosso ouvinte ligadão aqui nos 88,7 FM, nos ouvindo em BH e em toda a região metropolitana. E também para quem está na escuta pelo aplicativo TMC e pelo site TMC, aí é para todo o Brasil, né? E eu aproveito para te convidar a participar aqui com a gente pelo nosso WhatsApp. Pode mandar aí uma crítica, um elogio, sugestão, comentário, denúncias. Fique à vontade para participar pelo 31999448870. 31999448870. Mande o que você quiser, interaja conosco, meu amigo e minha amiga.
1: Você também pode nos acompanhar pelo Instagram, arroba TMC Minas Gerais. Lá você vê os bastidores, as notícias que interessam o seu dia a dia. A gente tá aí no seu dial, a gente tá no site, a gente tá no Instagram, em tudo quanto é lugar.
2: É no ferro elétrico, se bobear, você liga aí e vai pegar. A gente abre a geladeira, nós estamos lá também.
1: Tenta aí e conta se deu certo, hein?
2: É isso aí. 5 horas com mais um minutinho. Bora então começarmos o Minas TMC de hoje. Em sua segunda edição.
1: Em vídeo publicado nas redes sociais, ao lado de Nicolas Ferreira, Cleitinho Azevedo declara apoio a Flávio Bolsonaro no segundo turno das eleições.
2: Após denunciar ter recebido ameaças de morte durante a campanha, a deputada federal eleita pelo PT, Ana Elisa, terá a segurança armada contratada pelo partido.
1: Ministério Público de Minas oferece acordo à delegada que emprestou viatura ao marido aqui em BH.
2: E também na coluna de gastronomia, a nossa Milsane de Paula lembra que comer é muito mais do que matar a fome. É cultura, memória, identidade e também um ato político.
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1: De volta às 5 horas e 2 minutinhos e olha só, tem novidade, as articulações políticas já estão sendo feitas. O governador eleito de Minas, Cleitinho Azevedo, oficializou apoio ao candidato do PL à presidência da República durante uma reunião em Brasília com o senador Flávio Bolsonaro. Um vídeo publicado no X, ao lado do deputado federal Nicolas Ferreira e Flávio Bolsonaro, o Cleitinho confirmou o voto no candidato do Partido Liberal. Vamos ouvir.
4: Eu tô querendo saber aqui em quem você vai votar pra presidente.
5: 22.
4: Querendo saber quem que você vai votar pra presidente.
5: 22.
4: Vambora? Então fechou, é 22.
2: Pois é, ainda na capital federal, né, o parlamentar mineiro, nosso Cleitinho Azevedo, participou do anúncio oficial do partido dele, né, o Republicanos, que também declarou apoio formal à candidatura de Flávio Bolsonaro na disputa pelo Palácio do Planalto. É como você disse, né, Marina? Todo mundo já se mobilizando, né? Todos os partidos aí que

0: não fazem parte, né, da coligação lá, das duas coligações, tanto da direita como da esquerda, né, apoiando aí cada um o seu candidato de preferência. E agora Lula e Flávio Bolsonaro vão vir a Minas Gerais, né, Maria?
1: Vão, pois é, o Lula e os aliados já até começaram a redesenhar a estratégia do Partido dos Trabalhadores para o segundo turno aqui em Minas Gerais. A gente fala sobre a agenda deles aqui em Minas daqui a pouco, porque essa mudança aí do Lula, né, acontece depois do resultado do primeiro turno, onde o levantamento no portal O Fator aponta que Lula teve uma queda de desempenho de todos os 853 municípios mineiros, ou seja, todo o estado.
0: Pois é, em reunião realizada na sede, né, da sigla aqui em Belo Horizonte, o grupo decidiu ampliar o diálogo para além dos partidos que já apoiam o candidato Luiz Inácio Lula da Silva. Também ficou definido que a campanha nas regiões será dividida entre os deputados eleitos.
1: Depois da análise do cenário, a senadora eleita Marília Campos do PT ficou encarregada de procurar os prefeitos e os deputados eleitos de centro e centro-direita. A ideia é atrair políticos que não fazem parte da base formal do presidente e aí ampliar o arco de apoios a Lula no segundo turno.
0: Pois é, a coordenação regional, né, a estratégia também terá uma frente regional. A proposta é dividir entre os deputados eleitos do campo lulista a coordenação e a mobilização da campanha em diferentes regiões aqui de Minas, de acordo, né, com a base eleitoral de cada um.
1: E a deputada federal Dandara do PT deve coordenar a campanha em Uberlândia, né, no Triângulo Mineiro. Rogério Correia e Bela Gonçalves, também do PT, devem assumir a função aqui em BH, e a divisão das outras regiões será definida numa nova reunião com os deputados eleitos. Essa estratégia que também tem uma estratégia própria agora do pessoal ali do Flávio Bolsonaro, agora também aqui em Minas, né, Maru?
0: É isso aí. Quem também planeja reforçar a campanha em Minas, nesse segundo turno, né, das eleições presidenciais, é justamente o senador Flávio Bolsonaro, do PL.
1: A equipe do filho do ex-presidente Jair Bolsonaro prepara uma série de agendas no estado. Essa tática foi discutida em Brasília com deputados e senadores do partido que foram eleitos aí no último domingo.
0: Além das visitas, né, do candidato, a estratégia é criar uma mobilização independente nas cidades mineiras. A ideia é repetir o chamado Bloco do 22, uma iniciativa liderada no primeiro turno pelo deputado federal Nicolas Ferreira, que é considerado peça-chave, né, nessa campanha.
1: O objetivo do PL é usar o capital político dos parlamentares eleitos em todas as regiões de Minas para atrair o eleitorado, mesmo quando o Flávio Bolsonaro não estiver presente. E a coordenação ainda estuda outros formatos de mobilização nas ruas. Ou seja, Lula está tentando ampliar a presença já com os deputados e, no caso aqui, a senadora Marília eleita, né, para tentar alcançar aí os prefeitos. E o Flávio Bolsonaro usar o apoio que ele já tem, dando um pouquinho mais de autonomia, né, já que eles também já têm uma presença muito mais forte nas redes sociais, que Verdade. É onde o PT, ele tem essa dificuldade. A gente já vê essa movimentação aí nesses últimos dias para tentar correr atrás do prejuízo.
0: É isso aí. 5 e 6, antes da gente passar para o próximo tema ainda no tema, né, eleições, na verdade um tema de polícia, né, que a gente até destacou em manchete. Vamos trazer a primeira participação, Marina, do Pedro Gonçalves, atualizando o trânsito aqui para a gente, falando de uma situação lá na MG-030, na MG-030 que liga BH a Nova Lima. Tem uma treta por lá. E o Pedro Gonçalves explica para a gente. Seja bem-vindo, Pedro. Boa tarde.
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3: 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Boa tarde para você, Marum, para você, Marina, e para o ouvinte do Minas TMC, segunda edição. Destacamos a MG-30, tem grandes filas nos dois sentidos em Nova Lima. Motorista reduz a velocidade já no posto da Polícia Militar Rodoviária no caminho para BH, indo assim até o Vale do Sereno, por causa de carreta em L bloqueando a pista. Nesse momento, o motorista pode passar pela estrada de Macacos, que vale mais a pena. PR-040 tem trânsito bom, e no sentido oposto, também tem filas na chegada ao Vale do Sereno. Também por causa dessa ocorrência, só que o motorista deve ter paciência. Depois disso, pista livre. 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
0: Valeu, Pedro. Pedro Gonçalves volta daqui a pouquinho com mais atualizações do trânsito. Ô Marina, situação, caso de polícia, né? Mais uma candidata, né? Mais uma mulher na política ameaçada. Conta isso aí pra gente.
1: Pois é, depois de ter sofrido ameaças de morte e violência sexual durante o período da campanha eleitoral, a deputada federal eleita por Minas, a mais jovem, inclusive, Anelisa Santos Silva, de 21 anos, vai ter segurança armada contratada pelo Partido dos Trabalhadores.
0: Pois é, de acordo com a parlamentar, as mensagens continham ataques machistas, racistas e ameaças de estupro. além de vazamento de dados pessoais, como o endereço e documentos dela.
1: Em um dos e-mails divulgados por ela, o remetente dizia integrar o grupo supremacista Ku Klux Klan, acho que é assim que a gente fala, né? E dizia não tolerar mulheres negras em espaços de poder.
0: Lamentável. A Ana Elisa fez história, né, nas eleições deste ano, ao conquistar mais de 520 mil votos, tornando-se a deputada federal mais votada da história de Minas e a mais jovem eleita no país.
1: O caso de violência política contra ela reflete um cenário alarmante. Dados do Tribunal Superior Eleitoral mostram que os registros de violência política de gênero cresceram 11 vezes entre 2022 e 2026.
0: Lembrando que denúncias, né, desse tipo podem ser feitas pelo DISC 180, pelo 190, né, da Polícia Militar, em casos de emergência, ou diretamente nas delegacias e órgãos de justiça eleitoral. Claro que a Polícia Civil, né, Marina, está apurando isso aí.
1: Também.
0: E a gente já teve, né, ao longo do ano, outras deputadas e dessa, né, de esquerda, como, né, deputadas do PT aqui, deputadas estaduais, né, que receberam também ameaças, inclusive com pessoas presas, né, se não me engano. Tivemos aí uma apuração nessa investigação há alguns dias, né, que foram até no interior de, não sei, não me lembro se de Minas ou se de outro estado da federação, que a polícia conseguiu, né, ver a origem, né, o IP de onde partiram os e-mails, né, ameaçando as deputadas, a Beatriz Cerqueira, se não me engano, né?
1: Beatriz, Bela Gonçalves, Lohana, tem agora Ana Elisa. Ana Elisa, infelizmente, tem sido uma prática tão comum, a gente viu aqui que os dados aumentaram, e é tão triste ver no caso da Ana Elisa, citavam até mesmo a cor da pele dela, né? Triste, você viu que aqui é um remetente que dizia, né, supremacia branca. Gente, nós estamos em 2026, e ainda tem gente que se tem a questões, se acha superior por causa de cor de pele. A gente fala tanto de racismo e ainda contra uma mulher, né? A gente vê que isso acontece muito contra mulheres. Não, e lamentável. A gente espera que isso seja apurado mesmo e que seja punido com rigor. Quando eu falo rigor, rigor mesmo, é prisão, muitos anos de prisão mesmo, porque é o tipo de prática que tem que ser inibida. Isso não pode ser copiado, isso não pode ser repetido mesmo. Contra ninguém, tá?
0: Exatamente.
1: Ninguém.
0: Exatamente. Isso aí tem que ser apurado e, né, quem fez isso tem que ser punido severamente. Ó, pra gente fechar aqui a nossa participação, né, sobre política, né, o nosso noticiário sobre política, vamos falar sobre o ex-presidente da FIENG, né, Federação das Indústrias aqui de Minas Gerais. Agora voltou à presidência, né? Ele é presidente novamente, o Flávio Roscoe, já foi empossado na segunda-feira, né? Logo depois, sim, do primeiro turno. Ele é cotado para assumir o Ministério da Indústria e Comércio Exterior em, claro, um eventual governo do Flávio Bolsonaro. O Roscoe, a gente lembra, disputou o governo de Minas pelo PL, né, no domingo agora, e terminou em terceiro lugar. E a possibilidade voltou a ser discutida depois, né, do resultado do primeiro turno.
1: Dentro do partido, do PL, o empresário tem apoio de lideranças mineiras e é próximo da família Bolsonaro e de integrantes do partido, como o senador Rogério Marinho, que é coordenador da campanha de Flávio. A experiência à frente da FIENG é apontada como um dos principais fatores para uma possível indicação.
0: Durante o comando lá da entidade, o Roscoe ganhou projeção nacional na defesa de pautas do setor produtivo, como a competitividade industrial, impostos, infraestrutura e ambiente de negócios. Uma eventual escolha também aproximaria um possível governo de Flávio Bolsonaro da indústria de Minas Gerais, que tem um dos maiores parques, né, industriais do país.
1: O Roscoe já tinha sido citado lá em 2022 como possível vice de Bolsonaro, Jair Bolsonaro. Atualmente, o Ministério da Indústria e Comércio Exterior é comandado pelo vice-presidente Geraldo Alckmin, aí no governo Lula.
0: Muito
1: tudo
0: bem,
1: especulação, bom, né? Por enquanto, né? Mas ele, experiência na área, né?
0: Exatamente.
1: Ele tem.
0: Exatamente, é um nome, né? Um técnico mesmo, um nome bom, que conhece do assunto. Vamos aguardar, né? Tá tudo ainda muito no início. Deixa, né, a definição acontecer aí.
1: A gente nem sabe o que é o resultado
0: exatamente,
1: do segundo
0: quem
1: turno,
0: quem será,
1: né,
0: o presidente do Brasil, quem será o presidente eleito. Então vamos aguardar. Mas é claro que essa movimentação já acontece tanto do lado, né, do PL como do lado,
1: sim,
0: do PT também, obviamente.
1: Todo mundo se organiza, né?
0: Exato. 5:13, vamos dar trilha porque a gente vai sair da política. Trazendo um caso de polícia, destaque policial, porque o Ministério Público ofereceu um ANPP, um acordo de não persecução penal, à delegada Vanessa Santana Martins Vieira e ao marido dela, o advogado Renan Rachid. A delegada, quem não se lembra dela, ela é acusada de peculato por ter emprestado uma viatura descaracterizada da corporação ao marido. O casal chegou a ser preso na época do caso, mas foi liberado horas depois.
1: A audiência para debater e, se tiver um consenso, homologar o acordo foi marcada pela Justiça para quarta-feira que vem, dia 14 de outubro, na segunda vara das garantias aqui da comarca de BH. A juíza responsável determinou que os dois compareçam pessoalmente ao Fórum Lafayette.
0: Proporcionado pelo Ministério Público, o ANPP, né, que é esse acordo de não persecução penal, ele evita que o processo avance até o julgamento, desde que o investigado confesse formalmente o crime, repare eventuais danos e cumpra as condições estabelecidas, desde que o delito não envolva violência ou grave ameaça e tenha a pena mínima inferior a 4 anos.
1: Procurado, o Ministério Público confirmou que ofereceu o acordo, mas disse que os detalhes serão preservados até a homologação. Já o Fórum Lafayette, então, representando o Tribunal de Justiça, disse que não vai se manifestar sobre o caso.
0: No âmbito profissional, a delegada voltou ao trabalho no final de agosto, após 4 meses de licença médica. Ela cumpre atualmente um período de ajustamento funcional concedido pelo Hospital da Polícia Civil com realocação interna de atividades por 120 dias prorrogáveis. A corporação, no entanto, não deu detalhes, né, de quais funções ela está exercendo atualmente.
1: É, para eles, né, é um bom negócio, é um acordo, não vai judicializar, né, penalidades menores, pelo que a gente viu aqui, tem que arcar com algumas questões, mas exato, é o mínimo, né?
0: E que se aprendam, né, a não emprestar viatura pro marido, né?
1: Poxa, carro, vida,
0: carro
1: pensa.
0: Oficial, né, um carro de trabalho.
1: Eu acho absurdo.
0: É, lamentável. 5:15. Vamos falar do movimento, Marina, na rodoviária?
1: Pois é, porque tem gente que vai viajar, né, Marum?
0: Tem gente, né?
1: Né, Marum? Não.
0: Infelizmente, agora não.
1: Agora não, né? É, eu estarei por aqui amanhã, tá? Mas a rodoviária de BH se prepara para uma intensa movimentação a partir de amanhã, por causa do feriado de Nossa Senhora Aparecida e também da Semana das Crianças. A gente não pode esquecer, né? Semana que vem é semana delas.
0: Meu menino tá sem aula a semana inteira que vem. Aí, ó, é aquela luta pra gente arrumar a programação. Nossa senhora. Ó, até o dia 19 de outubro, a rodoviária aqui de BH deve registrar quase 270 mil passageiros entre embarques e desembarques, o que representa, viu, um aumento de cerca de 3% em relação ao mesmo período do ano passado. Para atender a demanda, as empresas de ônibus programaram cerca de 400 viagens extras.
1: Entre os destinos mais procurados fora de Minas estão Rio de Janeiro, São Paulo, o litoral capixaba e cidades de Goiás. Já que no interior de Minas, os destaques vão para municípios como Governador Valadares, Ipatinga, Uberlândia e Juiz de Fora.
0: O pico, né, de saída aqui da capital acontece justamente amanhã, com mais de 20 mil passageiros deixando o terminal. Na outra ponta, a volta para casa deve acontecer, deve concentrar, melhor dizendo, um maior fluxo na próxima segunda-feira.
1: E a administração da rodoviária reforçou as equipes de segurança, limpeza e tráfego. Orienta também os passageiros a chegarem com pelo menos 1 hora antes, tá? Para quem for de aplicativo, o desembarque na chegada é pela pista superior, enquanto a saída dos carros acontece no piso inferior, no pátio leste. Então, a galera boa indo viajar nesse finalzinho de semana, nesse feriado prolongado. Dá para fazer bastante coisa,
0: dá,
1: né?
0: Dá.
1: 4 dias dá para aproveitar.
0: Não, e tem gente que vai poder até emendar, né? Adentrar a próxima semana, já que as crianças, né, não tem aula.
1: 10 dias aí,
0: é,
1: né?
0: Imaginou? É uma mini férias, hein?
1: Delícia.
0: Amém.
1: Aproveitem.
0: 5:17, ainda falando, né, do feriado, olha só, a Polícia Rodoviária Federal vai reforçar a fiscalização nas rodovias federais aqui de Minas Gerais durante o feriado, né, de Nossa Senhora Aparecida. A operação será realizada, né, de amanhã, dia 9, até o dia 12 de outubro, com foco na prevenção de acidentes e no combate à criminalidade.
1: Por isso, a PRF vai intensificar o combate a infrações como excesso de velocidade, ultrapassagens proibidas e direção sob efeito de álcool. Também serão feitas ações educativas e operações para apreender drogas, armas ilegais e recuperar veículos roubados.
0: Lembrando que durante o feriado, veículos de carga que excedam 2,60 metros de largura, 4,40 metros de altura e 19,80 metros de comprimento, além de mais de 58 toneladas, não vão poder circular em rodovias de pistas simples. Em quais dias, Marina?
1: 9 de outubro, portanto, amanhã, das 4 da tarde às 10 da noite, dia 10, das 6 da manhã ao meio-dia, e dia 12, das 4 da tarde até às 10 da noite, que são aquelas restrições aí para, exato, os motoristas de caminhão, né?
0: Esses caminhões maiores, né?
1: Isso. Aí a gente sempre lembra aí por causa das multas, enfim, exato, dos impactos nas estradas.
0: Ó, ainda no assunto trânsito, antes da gente trazer o nosso primeiro convidado de hoje, ao vivo aqui no nosso jornal, vamos trazer o Pedro Gonçalves novamente, que fala sobre o anel rodoviário, né? Como é que tá a situação por lá no anel. Chega mais, Pedro Gonçalves.
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3: 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Marum e Marina, falamos agora do anel rodoviário. Tem filas no caminho para Vitória, do Alto Caiçaras, indo assim até o São Francisco, um pouco depois da Avenida Antônio Carlos, por causa de carro que rodou na pista e bateu na mureta central. Nesse momento, o motorista pode passar pela marginal, que ajuda a ganhar tempo. Depois disso, tem trânsito bom. No sentido oposto, mais filas na chegada ao viaduto São Francisco e do Engenho Nogueira para essa São Vicente. Nesses casos, é pelo excesso de veículos. A marginal de novo compensa? 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
0: Valeu, valeu, Pedro Gonçalves. Daqui a pouco ele volta com mais atualizações. Nós estamos aguardando o nosso convidado aqui, Marina. Dá tempo toda a gente falar sobre essas mudanças do governo aí com relação à educação de Minas Gerais, né?
1: É, o governo federal promete ampliar o pé de meia e aumentar em aproximadamente 20% as matrículas em universidades e institutos federais aqui de Minas. Essas medidas foram anunciadas pelo ministro da Educação, Leonardo Barchini. Segundo ele, o programa deve passar de R$4.600.000 para R$7.200.000 estudantes a partir do ano que vem. Aqui em Minas, ainda a previsão de R$2.800.000 de reais em obras.
0: A expansão da rede federal inclui novos campus, escolas técnicas e aumento de vagas. Entre os projetos estão unidades em Betim, Ipatinga e Boa Esperança. Em Betim, a UFMG prepara um novo campus no antigo Clube da Fiat, com previsão de R$20 milhões para um prédio de salas, né, salas de aula. A expectativa é começar, né, essas aulas no segundo semestre do ano que vem, com cursos ligados à inteligência artificial, computação e engenharia de automação. Que legal, hein?
1: Muito legal, é o futuro, né? É. Barchini também disse que o governo quer ampliar o ensino em tempo integral. As matrículas passaram de cerca de 15% para 26% nos últimos anos. E 91% dos estados e municípios aderiram ao programa Escola em Tempo Integral.
0: Outra mudança é a transformação do CEFET, né, MG, em Universidade Federal, com foco em ciência, inovação e tecnologia, mas mantendo os cursos técnicos. A meta do governo é chegar a 1.000 unidades de ensino técnico no país nos próximos 4 anos. Segundo o ministro, o Brasil deve fechar 2026 com 800 unidades. Vale lembrar, né, que esse é um projeto do atual governo e para que isso, acredito eu, né, seja efetivado, seja colocado em prática, o governo, ó, o candidato Lula tem que ganhar a eleição.
1: Se o Flávio Bolsonaro ganhava e tem que querer continuar, né? Isso
0: aí. Porque é, pelo que a gente tá vendo, né? É bem legal, né? Essas expansões, né? Bem legais. Então vamos aguardar.
1: É isso, vamos aguardar.
0: Ó, 5h21, bora então com nossa primeira convidada aqui, né, do nosso jornal, Marina, porque no dia 1 de outubro, né? O último dia 1 foi celebrado o Dia Mundial do Vegetarianismo, uma data que incentiva a reflexão sobre o consumo de alimentos de origem animal e os impactos dessa escolha na saúde, no meio ambiente e no bem-estar dos animais.
1: Entre os motivos que levam alguém a adotar esse estilo de vida estão a preocupação com os animais, questões ambientais, a busca por uma alimentação mais saudável. Só que será que tirar a carne, o leite, os ovos da alimentação, isso tudo é suficiente para ter uma dieta saudável?
0: E aí, para entender como funciona, né, uma alimentação vegana e vegetariana, né, quais os benefícios, os riscos e como manter uma dieta equilibrada, a gente conversa agora com a nutricionista Ana Carolina Eleutério. Ana, prazer tê-la aqui na TMC, muito obrigada, viu, por ter atendido o nosso convite.
4: Boa tarde, é um prazer, obrigada.
1: Ei, Ana, boa tarde, obrigada pela sua participação com a gente. Primeiro, vamos entender qual que é a diferença do vegetarianismo e do veganismo, né? O que muda na alimentação de cada uma dessas pessoas?
4: Sim, o vegetarianismo, ele é uma escolha alimentar, onde a pessoa exclui a carne, né, totalmente da alimentação. Já o veganismo é mais um estilo de vida, né, uma filosofia, onde a pessoa rejeita qualquer produto de origem animal, seja ela qual for.
0: Muito bem. Ô, Ana, então, com base, né, nisso que você acabou de nos dizer, o que que há de mito, o que que há de verdade? Uma pessoa, por exemplo, né, que é vegetariana, mas consome, por exemplo, ovos, né, e alguma coisa, né, com proteína animal. Já o veganismo, né, não tem nada disso, não consome nada de origem animal. Para essas pessoas, né, que praticam esse tipo de alimentação, elas têm algum perigo em faltar a proteína, em ter um desenvolvimento, né, mais deficitário, principalmente para crianças, ou não tem nada a ver? Tanto o veganismo quanto o vegetarianismo tem formas, né, de se conseguir a proteína de outra maneira. O que você pode nos dizer sobre isso?
4: Sim, sim. O veganismo, ele é realmente ele mais certo que a pessoa não vai comer, né, nenhum alimento de origem animal. Já o vegetarianismo, ele ainda tem ali variações. Então, tem pessoas que são ovo-lacto-vegetarianas, então elas não comem carnes, mas consomem ovo, leite, derivados. Tem um lacto-vegetariano que não come carne nem ovo, mas consome leite, derivados. Então, tem essas variações também. Mas tanto os vegetarianos quanto os veganos, eles têm uma chance muito grande de ter uma falta de vitamina B12, de ferro, vitamina D também, dependendo do caso. Então, há sim alimentos, por exemplo, vegetais verde escuro, soja, alimentos, né, suplementos também, né? Então, na clínica a gente faz muito uso de suplementação, porque muito dificilmente uma pessoa vegetariana ou vegana vai suprir a necessidade de ferro e B12 somente pela alimentação sem o uso de alimentos de origem animal.
1: Ana, você citou aí, né, alguns problemas, né, algumas deficiências nesse tipo de alimentação, tanto a vegana quanto a alimentação vegetariana. Crianças, adolescentes, gestantes, idosos, eles podem seguir algum tipo de... alguma dessas alimentações? Tem algum cuidado específico para esse grupo?
4: Pode sim, mas tem que tomar muito cuidado, tem que fazer um acompanhamento com um nutricionista principalmente. Então, grávidas, né, precisam muito da vitamina B9. Então, essa vitamina ela é encontrada em praticamente todos os alimentos de origem animal. Crianças e adolescentes, eles estão ali num desenvolvimento, né, de corpo, de hormônios, então é muito importante ter o ferro e a B12. Então, às vezes é necessário sim a suplementação de B12 do.
0: Oi, Ana, tá nos ouvindo?
4: Vai depender muito de como for a demanda.
0: Muito bem, no final deu uma picada, mas deu pra gente ouvir. Ô, Ana, ainda mais especificamente, né, em cima dessa pergunta que a Marina acabou de te fazer, crianças recém-nascidas ou na primeira infância, né, ali do 0 aos 6 anos de idade, é recomendado, ela pode, né, exercer esse tipo de prática de vegetarianismo ou de veganismo ou não? Eu pergunto isso porque a gente sabe que é nessa fase que o cérebro, né, da criança, da pessoa, ele é desenvolvido e tudo isso passa pela ingestão de proteína, né? Há algum tipo de proibição, né, para essa faixa etária, né, da vida da criança, que ela não possa, né, exercer o vegetarianismo ou o veganismo?
4: Não é proibido, né? Tem crianças que, por escolha própria, né, já tem esse sentimento de não querer comer um alimento de origem do animal mesmo, ou mesmo é algo da família, a família já não consome, a criança acaba não consumindo. Não é proibido, mas exige um plano muito, muito rigoroso, né? Então, não é necessário que não tenha essa falta tanto do ferro, da B12, principalmente para a criança, que ela está, né, nesse estado de desenvolvimento cerebral, corporal. É necessário, principalmente, a suplementação, e uma alimentação bem rica, sim, em alimentos, né, de origem vegetal, pelo menos na alimentação.
1: Ô, Ana, pra gente fechar aqui, para quem quer fazer essa transição, qual que é a melhor maneira de começar? É preciso ter um acompanhamento nutricional para fazer exames, para ver se as vitaminas estão em dia? O que você recomenda?
4: Sim, sim, o primeiro passo é fazer um exame de sangue, né, diminuindo aos poucos os alimentos, né? Então, retirando um por um ali, né? Não de uma vez, e sempre fazendo esse acompanhamento pelo menos de 6 em 6 meses, atualizando esses exames de sangue para evitar que tenha uma deficiência futura.
0: Muito bem, a gente conversou aqui na TMC com a nutricionista, a doutora Ana Carolina Eleutério, que trouxe um pouco né, de informações sobre o vegetarianismo e também sobre o veganismo. Ana, muito obrigado, viu, pela participação, pela disponibilidade. Conte sempre com a TMC também. Valeu.
1: Obrigada, Ana.
4: Eu que agradeço, gente. Obrigada, boa tarde.
0: Valeu. Sem cara, conseguir ficar sem proteína animal?
1: Não dou conta, Maru. Eu tenho uma amiga que é vegana e há muitos nada. Primeiro, é difícil encontrar coisas, caro, né? Não é qualquer lugar. E isso não é qualquer lugar que ela pode ir, porque não encontra coisas específicas para ela. Para ela preparar em casa, tem coisas muito específicas também que ela tem que comprar. Então, só determinados lugares para ela conseguir preparar em casa. Então, realmente, a pessoa tem que querer muito, acreditar muito naquilo. E eu adoro carne. Então, seria uma dificuldade muito grande para mim. Então, admiro muito quem é, viu? Tanto vegetariano quanto vegano.
0: Mas você sabe, ela falou aqui, né? A doutora falou, a Ana Carolina falou, e as crianças, né? Essas crianças que estão nascendo nos últimos anos, elas não são tão ligadas mais à carne. Eu tenho reparado isso. Meu filho, por exemplo, tem 12 anos, as minhas sobrinhas também. Eles não fazem muita questão de carne, sabe? Comem assim, mas não comem com aquela boca boa, igual a gente gosta, né? De uma picanha, de uma. Né, de uma carne, assim. Ele, meu filho, por exemplo, ele gosta mais de um peixinho, entendeu? Gosta de um bifinho de frango, assim, bem de vez em quando. Então é uma coisa de cada um mesmo. Eu acho que essa é a. Será que é a evolução da espécie? Pode ser.
1: Pode ser, né? Tá aí, vale uma pesquisa. Se tiver algum pesquisador nos ouvindo dessa área aí nutricional, de alimentação, tá aí uma pesquisa para vocês desenvolverem sobre alimentação, sobre a carne.
0: É isso aí, ó. 5:30. Temos mais dois assuntos aqui antes do nosso intervalo, ainda na saúde, ó, a Secretaria de Estado de Saúde aqui de Minas lançou uma nova ferramenta para ajudar mulheres a acompanhar os resultados de exames de mamografia e saber quando é a hora de fazer um rastreamento. Olha que legal.
1: A funcionalidade agora saiu, chamada Minhas Mamografias, está disponível no MGAPP, que é o aplicativo oficial do governo de Minas. Para celulares Android e também o iOS. Para acessar, é preciso entrar com a conta gov.br.
0: A ferramenta também vai enviar notificações para orientar as usuárias a procurar uma unidade de saúde, seja para investigar, né, alterações do exame ou para receber também orientações.
1: Segundo a Secretaria, a recomendação aqui em Minas é que mulheres de 40 a 79 anos façam mamografia a cada 2 anos. E essa nova função faz parte aí do SISCAN, que é um sistema que reúne resultados de mamografias e biópsias. Mais uma funcionalidade e a gente reforça aí para as mulheres nesse mês aí do Outubro Rosa, para cuidarem da sua saúde, especialmente fazer o exame, né, do até o autotoque, né, que a gente aprende a fazer quando a gente vai na médica, no médico, para fazer isso em casa e também na ginecologista todos os anos direitinho, fazer o acompanhamento para ter a saúde em dia, gente, rastrear, prevenir.
0: Lembrando que quanto mais cedo, né, o câncer é detectado, a chance de cura é maior, né?
1: É isso. Cuidem de vocês.
0: Isso aí. 5:31, ainda na assunto saúde, ó. Quase metade dos municípios brasileiros que enviaram dados ao governo federal, né, está em situação de alerta ou de risco para a proliferação daquele mosquitinho, né? Aquele maldito Aedes aegypti. Quem conta essa história pra gente, hein, dona Marina?
1: Lucas Carmona, que chega ao vivo novamente conosco. Boa tarde, Lucas.
5: Boa tarde, Marina. Boa tarde, Marum. Boa tarde a todo mundo que está escutando a gente aqui na TMC. E é isso mesmo. O que aponta o segundo ciclo do Lira, o levantamento rápido de índices para o mosquito, divulgado nesta quarta-feira pelo Ministério da Saúde, é que o levantamento realizado entre maio e agosto mostra que 49% das cidades monitoradas apresentam alta infestação. Apesar do alerta, o cenário de infecções registrou uma melhora expressiva em relação ao ano passado. Os casos prováveis de dengue no país despencaram cerca de 70% até o final de setembro, passando de 1,5 milhão para cerca de 470 mil. Também houve quedas expressivas nos registros de chikungunya e zika. O levantamento reforça que a maioria dos focos do mosquito continua sendo dentro das residências ou nos arredores. Pratos de plantas, garrafas e pequenos recipientes lideram o ranking de criadouros, respondendo por mais de 40% dos focos encontrados. Para evitar uma alta nas transmissões no próximo verão, o Ministério da Saúde aposta na antecipação de medidas de controle, capacitação de agentes e novas tecnologias, como armadilhas para coleta de ovos e o método Wolbachia.
0: Wolbachia,
5: perfeito. A recomendação principal, no entanto, continua sendo a vistoria semanal em casa para eliminar qualquer ponto com água parada.
0: É isso aí, cada um tem que fazer a sua parte, né, meu caro Carmona?
1: Ai, é até difícil, né, agora que a gente chega a essa época do ano, começa a falar de dengue, meu Deus do céu, mais um probleminha.
5: Tá no calor do caramba, agora você tem que se preocupar com mosquito.
0: O mosquito
5: também.
0: Da dengue, todo mundo buzuntado de...
1: Repelente, hein,
0: repelente.
1: Gente?
0: Repelente, nossa.
1: Vamos lá.
0: Valeu, Carmona.
1: Obrigada, Carmona.
0: 5h33, bora faturar, minha cara?
1: Vamos faturar. Quem falava isso? Tinha uma propaganda de TV, não tinha?
0: Sempre tem um que é os reclames do Plim Plim, né, vamos faturar.
1: Vamos faturar, tinha uma propaganda assim, vamos lá.
0: 5h33, a gente volta daqui a pouquinho. TMC, quem escuta sabe, hein? Não saia daí.
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7: Estamos de volta, hein? 5 horas com mais 36 minutos. Por aqui, Bruno Marum e também a Marina Matos. Este é o Minas TMC, segunda edição. Vamos trazer mais uma atualização do trânsito, Marina?
8: Vamos lá, onde que é a questão agora?
7: Agora, Pedro Gonçalves fala a Fernão Dias.
8: Fernão Dias também, hein?
7: Pois é. Diz aí, Pedro Gonçalves.
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10: 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Rodovia Fernão Dias Marum, nesse momento com lentidão no caminho para BH. Isso porque tem ocorrência na chegada ao novo riacho em Contagem e o motorista reduz a velocidade desde a montadora de veículos em Betim. Cortar caminho pela Avenida Juiz Marco Turizac e depois a Via Expressa vale mais a pena. A Via Expressa na chegada ao Petrolândia também tem filas. No sentido oposto, redução de velocidade mais uma vez na chegada ao novo riacho na Rodovia Fernão Dias. A Via Expressa mais uma vez pode ajudar. Nesse caso, com pista livre. 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
8: Pois é, 5h37, ainda falando de trânsito e de BR-381. Atenção, para você que vai pegar a 381 nessa semana, a partir de amanhã, 68 novos radares começam a operar no trecho que liga BH a Governador Valadares.
7: Pois é, os locais de fiscalização foram mapeados pela Polícia Rodoviária Federal com base no histórico de acidentes lá da rodovia. Os equipamentos usam uma tecnologia moderna que identifica a placa e o modelo do veículo por imagem, dispensando aqueles sensores fixados no asfalto.
8: A PRF esclarece uma dúvida comum. Não vai ter multa por velocidade média calculada entre um ponto e outro. A infração só acontece se o veículo ultrapassar o limite permitido no momento exato em que passar pelo radar.
7: E aí, para garantir a transparência, né, a concessionária Nova 381, que administra lá a rodovia, informou que todos os pontos estão devidamente sinalizados, com placas de alerta instaladas 500 metros antes de cada radar. E aí fica aquela máxima, né? Respeite os limites de velocidade e viaje com segurança.
8: Especialmente agora que a gente está falando aí de, feriado, dessa operação, né? Da PRF, feriado, aumento de, 381, de gente. Na, é, é, ainda mais 381, nossa, né, pessoal?
7: Ainda mais nesse trecho aí até Valadares.
8: É.
7: Vamos seguindo
8: ainda falando sobre trânsito, sobre metrô, gente. O governo de Minas declarou de utilidade pública imóveis na região do Barreiro, aqui em BH, para viabilizar a construção da estação Barreiro, que faz parte da linha 2 do metrô. Esse decreto foi publicado hoje e autoriza a desapropriação das áreas necessárias para a obra.
7: Olha só, ao todo, os terrenos somam aproximadamente 9 mil metros quadrados e estão divididos em quatro áreas. Os locais ficam próximos à Avenida Álvaro da Silveira, às ruas Francisco Olivieri, Olímpio de Castro e Alvimar Rezende, e também ao viaduto Olinto Meireles. O decreto ainda inclui possíveis construções existentes nos terrenos.
8: Ainda não foi informado quantos imóveis ou proprietários serão atingidos. A MetroBH, concessionária responsável pelo sistema, vai poder conduzir as desapropriações com fiscalização do órgão regulador.
7: Ó, o processo ainda precisa, né, definir quais áreas serão incorporadas e os valores das indenizações. A declaração de utilidade pública, né, não estabelece o prazo para o fim das desapropriações, nem para a entrega da estação. Ou seja, se isso aí garrar na justiça, como diz no popular, minha cara Marina, pode ser que atrase, né? Essa chegada do metrô lá.
8: Sempre atrasa,
7: na,
8: né?
7: Na Barreiro, pois
8: quase é. Nunca chega na hora certa. É um negócio impressionante.
7: Porque o que que acontece? Muita gente, né, quando essas desapropriações, né, são aprovadas, o cidadão não fica satisfeito com o que, né, o governo propõe para pagar ali pelo terreno dele, né? Sair ele vai ter que sair, porque isso aí está na Constituição, né? Para um bem público, ele tem que sair. Agora, ele não precisa de aceitar, né? Ele não tem obrigação de aceitar ali na boa o que é oferecido para ele. Ele pode, sim, ir para a justiça e judicializar o negócio, e aí dá aquele embrólio e aí...
8: Atrasa, né, tudo,
7: atrasa,
8: né?
7: Atrasa a obra, atrasa tudo.
8: Aí vamos, pensa, aguardar. Se muita gente fizer isso, né? Só vai atrasando, só, exatamente, vai atrasando a questão, né?
7: E normalmente eles querem pagar um valor que não é o valor de mercado, né, praticado, querem o valor venal, e o valor venal que consta ali, né, na guia do IPTU, pode reparar para você ver, é um valor muito inferior ao que o mercado, né, pratica, então...
8: Complicado. E a gente lembra que esse aí foi um dos problemas da 381, né, da duplicação, sim, da 381, sim, que atrasou tanto, né, ninguém queria mexer com a questão de tirar o pessoal que ficava às margens da rodovia, então teve todo aquele problema.
7: É isso aí, ó, falando em problemas judiciais, né, em ações judiciais, vamos falar sobre morte e divisão de bens, que ainda é um tabu, né, para muitas famílias. Porém, adiar essa conversa pode trazer custos altos e até conflitos entre os herdeiros. Aqui em Minas, o imposto sobre a herança pode chegar a 8%. E um funeral na capital já custa, em média, mais de 22 mil reais.
8: Meu Deus do céu!
7: Até para morrer, tá caro.
8: Meu Deus! Eu tô chocada, eu não sabia que era esse valor, não. Olha, para falar como se preparar e evitar problemas no futuro, a gente conversa com o Thiago Mello, especialista em sucessão patrimonial, que vai explicar como o planejamento pode reduzir custos e evitar conflitos na hora da divisão dos bens. Seja bem-vindo, Thiago. Tô chocada com essa informação, viu?
11: Olá, tudo jóia? É um prazer falar com vocês.
7: Ô, Thiago, Bruno que tá falando mais uma vez, boa tarde. Por que falar, né, sobre morte e divisão de bens ainda tem, né, esse tabu aqui no Brasil? E quais os problemas, né, doutor, que podem surgir quando essa conversa ela é adiada?
11: Bom, vamos lá, né? É uma esfera que ela entra na culturalidade de nós brasileiros. Nós somos latinos, né? A gente tem uma conexão bolso e coração muito próxima. Então, tratar de assuntos mais espinhosos ou assuntos que são mais difíceis, a gente tende a deixar sempre o depois para depois, né? E a gente só sente exatamente na hora que acontece, entendendo que para morrer no Brasil, a gente tem que pagar imposto, a gente tem que liquidar o nosso CPF da história terrena para que as coisas possam seguir. E esse assunto ele acaba sendo postergado exatamente por conta da maneira que nós aprendemos a lidar com a morte. A gente tem que entender que o CPF ele é perecível para todo mundo. Eu não sei se todo mundo sabe, mas algum dia alguém vai morrer. A questão toda é preparar quando, como e evitar que nesse falecimento meu eu deixe exatamente pessoas sentadas numa caixa d'água morrendo de sede, ou seja, ela tem um patrimônio a receber, mas ela não tem liquidez para acessar esse patrimônio. E a custa de falecimento hoje no Brasil, ela é muito alta. Apesar da gente ter ainda uma das menores taxas de transmissão, de imposto de transmissão causa-morte hoje do planeta, mas ainda assim, eu tenho que lembrar que de 6 até 9 anos, dos melhores anos de constituição patrimonial da minha vida, vira imposto na mão do governo e eu preciso me preparar para isso.
8: Ô Tiago, boa tarde, Marina aqui. Quando a gente fala em planejamento sucessório, do que a gente fala exatamente, né? O que uma pessoa pode fazer ainda em vida para organizar a divisão do patrimônio?
11: Ah, excelente, Marina. Quando a gente fala planejamento sucessório, é independente do tamanho do meu patrimônio. O grande objetivo é preservar a história daquilo que eu construí. E em vida, nós podemos tomar algumas adoções. Eu posso trabalhar organizando para quem vai, em que fatia que vai aquele patrimônio no dia que eu não estiver mais aqui. Eu posso criar estruturas jurídicas para economizar e diminuir essa avaliação tributária sobre o meu patrimônio. No dia 13 de janeiro desse ano, nós tivemos aí um belo presente aí, dado pelo governo, que todo o patrimônio do cidadão brasileiro hoje, ele será avaliado pelo valor venal e não mais pelo valor de registro. Então, o que acontece? As alíquotas ainda permanecem fixas, não foram alteradas. Mas o método de avaliação, ele é agora a lupa, ela é avaliada por quanto vale na venda aquilo ali. Então, o imposto, ele é mais alto. Então, eu posso me preparar criando estruturas de holding, eu posso preparar criando estruturas de doações, eu posso me preparar com um dos instrumentos mais inteligentes e eficazes do mercado financeiro, que é a utilização de apólices de seguro de vida, que vão exatamente organizar meu patrimônio no dia que eu não estiver mais aqui. Então, há uma série de medidas e estratégias que podem ser adotadas e realizadas de maneira eficaz, diminuindo o quê? Que aquela carga tributária que eu deixo no momento do falecimento, ela seja abocanhada ali pelo governo. Então, de novo, né? Os meus melhores anos de constituição patrimonial virem imposto na mão do governo, e eu posso trocar esses ativos, essas estratégias de gestão desse patrimônio no decorrer da minha vida, decorrer da história daquilo que eu venho acumulando. E, de novo, não é só para quem tem grandes patrimônios ou não. Se você tem uma casinha simples, ou você tem um condomínio de imóveis, ou muito dinheiro guardado, ou pouco dinheiro guardado, a questão toda é organizar para que ele chegue nas mãos das pessoas que você quer de maneira efetiva e eficaz. E há estratégias inteligentes para isso. O seguro é uma delas, a doação em vida é uma delas, a organização de hold também, de ferramentas de gerenciamento patrimonial, elas são interessantes nesse sentido.
7: A gente está conversando aqui na TMC com o Tiago Melo, que é especialista em sucessão patrimonial. Ô Tiago, e quando a pessoa morre, né, sem deixar um planejamento, quais que são os principais custos, né, envolvidos, por exemplo, no processo, né, de inventário? Quanto que isso pode pesar, né, no bolso dos herdeiros? A gente sabe que muita gente, a maioria, na verdade, não faz esse planejamento, né? Minha mãe mesmo morreu e deixou um inventário lá que nós tivemos que suar para pagar. Eu te falo de experiência própria. E, em cima disso, quem não tem, né, condições de bancar um inventário, é possível fazer isso com a ajuda de algum órgão oficial? O que que você pode nos dizer?
11: Olha, você tem maneiras baratas de organizar isso, né? De novo, a apólice de seguro de vida é a maneira mais barata de eu criar um dinheiro para quando eu não estiver aqui, porque com um real de dinheiro meu, eu transformo em 100, 200, 300, 400 vezes em capital segurado, que vai ser destinado exatamente para custear isso. Eu posso me orientar hoje, poxa, todo mundo tem a internet na palma da mão, né? Eu posso me orientar pelo próprio site do governo, eu posso me orientar por profissionais que atuam nessa área em mídias sociais. Eu acho que hoje o conhecimento ele está na palma da mão de todo mundo em relação a isso. Eu posso ter orientação nos canais oficiais do governo, sim, em relação à questão da consultas pela Receita Federal, do que pode ser feita ou não dentro desse preâmbulo. E você mesmo vivenciou isso, né? Quando a gente falece, para que eu possa acessar o patrimônio, ou até mesmo o contrário, eu posso morrer devendo. E aí, essa dívida vai sim acessar e vai ser responsabilidade de que os herdeiros assumam. Muitas pessoas, né, ela acaba que ela tem algum tipo de negócio, ela tem a vida dela de pessoa jurídica, essa que nunca, em tese, nunca morrerá, mas eu ganho a pão daquele núcleo familiar. No falecimento de um sócio de um negócio, eu tenho que lembrar que no Brasil hoje a taxa de mortalidade ela é muito alta. A cada 100 empresas, 75 quebram, fecham por falta de pagamento de dinheiro de imposto no momento do falecimento desse sócio fundador. Quando eu levo para as famílias, muitos patrimônios param no inventário, se perde, ou a dívida desse inventário vai acumulando cada vez mais, exatamente porque os herdeiros não têm compatibilidade financeira para custear aquilo ali. E aí a dívida ela fica alta, eu não posso vender o patrimônio, eu não posso fazer instrumento de locação dele, eu não posso acessar o dinheiro que está dentro do banco porque eu não consegui fazer o pagamento de inventário, eu tenho que recorrer a processos judiciais. E as taxas, o custo de morte hoje na pessoa física, ela vai ser ali, vamos pegar aqui no estado de Minas Gerais, né? A gente tem uma alíquota hoje de 5%, que vai chegar aí a 8% hoje, escalonada de acordo com o valor da avaliação patrimonial. Eu tenho o custo do ganho de capital que se aplica ao imposto de renda, eu tenho o custo de cartório, custo de advogado, o custo de taxas que tem que ser paga. Então, na verdade, eu posso ter um custo real de até 32% do meu patrimônio, dependendo da situação. Então, assim, ele vai ser variável de acordo com o tipo de bem que eu deixei e como que está a situação disso. Se eu tenho, por exemplo, eu faleço no momento que eu tenho dívidas com o Estado, com a União, de pagamento de impostos, dívidas trabalhistas, estou respondendo a algum processo civil, isso pode respingar nesse patrimônio até liquidá-lo, dependendo da situação. Então, eu posso deixar muita gente rica, pobre. E muita gente que está sem. Precisa receber um patrimônio, mas eu não consigo. E um dos grandes problemas familiares, né? Quando eu tenho uma constituição familiar muito grande, todo mundo quer a fatia do bolo, mas poucos estão dispostos a cortar. Ou seja, todo mundo quer receber algo, mas nem todo mundo tem a situação financeira para arcar com as custas daquilo ali. Por isso, se precaver e procurar profissionais que atuam dentro desse segmento é muito importante. Falar de falecimento é eu encerrar a continuidade terrena, mas falar de legado, ela atravessa gerações, ela atravessa histórias. E isso é o mais importante que a gente tem que cultivar e culturalizar dentro da nossa rotina hoje no Brasil.
7: Perfeito.
8: Obrigada, Tiago, pela sua participação ao vivo aqui com a gente. Um assunto muito importante que a gente começa até mesmo a repensar, viu?
7: Dá pra pelo fazer menos um programa inteiro com isso, viu, Tiago?
11: Eu que agradeço aí, um excelente tarde para todos, foi um prazer.
7: Valeu. Marina, tem que se programar, viu? Por isso que é bom fazer um seguro de vida.
8: É.
7: Muita gente é contra, mas é bom fazer, né? Porque quando você faltar, quem ficar vai ter um dinheirinho para ajeitar as coisas ali.
8: Sim, pra, na 20, agora eu tô ainda chocada com essa informação.
7: 22 mil
8: para morrer? Meu Deus do céu.
7: Não tá fácil não, viu? Ó, vamos seguindo, falar em coisa que não tá fácil, tem gente com problema de saúde sério aqui próximo de Belo Horizonte, né, Marina? Pois, conta pra gente.
8: Teve problema lá no sul de Minas e agora verdade, perto da gente, né? Um surto de sarna numa cidade aqui da Grande BH levou à suspensão de aulas no município. O Murilo Luiz conta a história pra gente, viu?
7: É isso aí, Murilo.
12: Exatamente. A Prefeitura de Lagoa Santa, na região metropolitana de Belo Horizonte, suspendeu as aulas nesta quinta e sexta-feira, dia 8 e 9 de outubro, após o registro de 241 casos de sarna humana no município. Segundo a Prefeitura, cerca de 50 novos casos foram registrados em apenas 24 horas, o que motivou essa decisão. A medida é preventiva e busca ajudar a conter a transmissão da doença. A sarna, também conhecida como escabiose, é causada por um ácaro e provoca coceira intensa e lesões na pele. A transmissão acontece principalmente pelo contato direto com pessoas infectadas. A prefeitura alerta que a suspensão das aulas sozinha não é suficiente para interromper a transmissão. As famílias devem ficar atentas aos sintomas e redobrar os cuidados com roupas, toalhas e roupas de cama. Quem apresentar sintomas deve procurar uma unidade de saúde para avaliação e tratamento adequado. As secretarias municipais de saúde e educação seguem monitorando os casos e acompanhando as famílias.
7: Que coisa, hein, gente? Sarna.
8: Meu Deus. É uma coisa que há um tempo acho que a gente não falava sobre isso, né? Voltamos a falar recente, né?
7: É verdade. Bom, vamos dar uma desacelerada, né? Vamos trazer um pouco de tranquilidade aqui pro noticiário, minha cara Marina. Hora de cultura na TMC com o nosso Júnior de Castro. Nessa semana ele conversou com o ator, roteirista, produtor e filho do mestre do humor Chico Anísio, tô falando do Bruno Mazeu.
8: Na conversa, o Bruno revelou curiosidades da carreira e momentos de bastidores também. Vamos acompanhar.
7: Bora!
13: Bruno, vamos começar falando sobre o seu livro Brasil 2020, Socorro, o futuro chegou. Você lançou ele em 1996, há 30 anos. E o que que você lembra desse seu trabalho? Existe alguma memória afetiva que você guardou dele?
14: Eu acho que a coisa mais legal do livro é o prefácio do Luiz Fernando Veríssimo, né? Eu me lembro claramente do dia em que ele chegou ao Rio, fui até ele, ele estava me esperando, com o prefácio impresso, assim, num papel, né? que era como tinha na época, não tinha o e-mail nem nada, e aí ele me entregou o prefácio.
13: Agora eu quero falar sobre teledramaturgia. Você fez poucas novelas, mas uma delas, Beleza Pura, da Andrea Maltaroli, para mim, pelo menos, tem um ar especial. Como é que foi esse trabalho para você?
14: Engraçado, cara, você falar. Eu participei de 3 novelas e a que eu mais gosto é a Beleza Pura. Porque eu acho que, apesar dele ser um núcleo cômico, era das todas que eu fiz a que tinha a melhor historinha. A historinha que eu achava mais legal. A trama ali com a Carol Castro e tal, com a Isa Valverde, o Marcelo Faria.
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13: E não tem como a gente não falar de Cilada, um trabalho seu que revolucionou o formato na TV e é um grande marco. Como que foi para você realizar essa produção?
14: O Cilada foi o primeiro programa de dramaturgia da história da TV a cabo brasileira, quer dizer, foi bem no início. Então, a gente está falando, assim, de, sei lá, 400 mil assinantes no Brasil inteiro, né? Eu me lembro que quando o Cilada ia passar, era uma programação de televisão, era assim, tipo, sexta-feira, 9 horas. Eu me lembro de eu mandar e-mail, assim, para quem tinha e-mail, falando, pessoal, é hoje, 9 da noite.
16: Qual é o seu signo?
17: Touro. E o seu?
16: O meu é Leão.
17: Leão, olha só, coincidência.
16: Ué, como assim?
17: É, touro, leão, dois animais super bravos, né?
13: Pra gente finalizar, você tá em turnê pelo Brasil com o espetáculo Gostava Mais dos Pais. Você divide o palco com o Lucinho. Vocês dois, filhos de dois grandes artistas, Chico Anísio e Lúcio Mauro, que vieram do rádio, passaram pelo teatro, depois tiveram uma transição pra TV. O que o público pode conferir nessa peça?
14: Peça fala sobre o tempo, porque a gente também fala dos nossos pais, né? É uma questão também que percorre a peça, porque nossos pais também tiveram, e você falou isso muito bem na sua pergunta, que fazer essa transição. Eles também eram pessoas do rádio, que de repente tiveram que migrar para um território desconhecido, que estava chegando ali, né? Que é a televisão, que é o que seria a internet para a gente, né? Então, a gente fala deles, das referências deles pra gente, da nossa tentativa de ser nós mesmos também.
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7: Muito bem, legal. Bruno Mazzeo, eu sou fã dele, viu, Marina?
8: Ele é muito legal, né? E traz a história. E ele é filho de Chico, né, gente?
7: Muito legal.
8: Tem história.
7: Ó, vamos trazer, então, pra fechar a coluna da nossa Milsane de Paula, porque comer é muito mais do que matar a fome, viu, Marina? É cultura, memória, identidade e também um ato político, sabia disso?
8: Só você falar de comer me deu fome. Na coluna de hoje, Milsane de Paula fala sobre a força da gastronomia mineira, o prêmio Cumbuca e a importância de valorizar os sabores e as histórias de Minas Gerais. Alô, Milsane, traz um recado pra gente.
19: Comer é um ato político. E como todo ato político vai sofrendo alterações ao longo do tempo, comer não seria diferente. A gente já teve época em que o elegante era ser um cisco. E época em que o elegante estava nas mulheres delgadas. E cada época foi carregada de sua própria característica. Olá, caro ouvinte da TMC. Meu nome é Milsane de Paula. E hoje tem Comida com História comigo. Então, teve época que teve cirurgia e seu pós-operatório, as canetinhas que estão aí em moda hoje, os exercícios. E assim, a gente foi vivendo a vida de acordo com o que a gente acreditava, sem perder, no entanto, todo o glamour que envolve o ato de comer. Ato político à parte, a gente precisa valorizar a forma como a alimentação vai sendo construída no lugar onde vivemos. Aqui, nas minhas Minas Gerais, o nosso prêmio Cumbuca eleva a comida de Minas a um status irrefutável, que além de valorizar toda a forma com que ela foi pensada, ou nem foi pensada, ainda conta a história que faz dela uma comida imortal.

0: para que o prêmio Cumbuca seja o melhor em todos esse ano. E que os mineiros sejam fiéis à sua forma inusitada de construir. Construir a partir do que sentem, do que vivem, do que desejam. E é assim, dessa forma, que a gente vai elevar a nossa comida ao sabor que ela merece, ao sabor que ela tem e que a mantém nesse patamar. E é isso que comida mineira é. Comida mineira é uma comida que ativa o nosso coração, que ativa o nosso sentimento, que ativa a nossa lembrança. E é isso, gente. Me siga nas redes sociais, @milsanidepaula e @cozinhasebastião. E vá lá experimentar a nossa comida, porque é uma comida de comer rezando.
1: Ô, gente, que alegria ver a Milsani, né? Assim, bem falando, porque a Milsani teve um probleminha de saúde, né? Pra quem não sabe, mas agora
2: Tá
1: tá,
2: bem.
1: né? 100% já, quer dizer, quase 100%, né, Milsani? Mas tá aí trazendo, né, o conhecimento dela e como fala bem a nossa Milsani, né? Ela
2: Fala bem e
1: mistura,
2: fala
1: né?
2: de coisa que a gente gosta, né?
1: Exatamente.
2: Bom demais te ter de volta, Milsani. Um
1: É isso aí. Saúde,
2: abraço.
1: vida longa a nossa Milsani de Paula. E vida longa também a TMC, que está completando um ano. Segunda-feira tem programação especial aí, hein? Dia 13, né? Dia 13,
2: Terça-feira, calma.
1: terça-feira.
2: Segunda é dia 12 ainda, viu?
1: Terça. Ó, vambora, Maria.
2: Vambora, ó, Papo de Craque. O pessoal do Papo de Craque já tá por aqui. Hoje tem jogo, né?
1: Hoje tem galo, galão.
2: Hoje tem jogo. Tá ansioso, Bruno?
1: Ah, eu já tô até mais tranquilo, porque esse jogo contra os falsos, né, que a gente chama, o Atlético Paranaense. Aquela coisa, se conseguir um empate, tá ótimo. Se ganhar, não vou falar nada, né? Melhor ainda. Mas se perder, tá na conta, porque o nosso foco é quarta-feira que vem contra o Torque lá do Uruguai.
2: Então, isso que nós combinamos. Eu não vou falar nada, não vou comentar porque eu não sei. Enfim, a gente se vê então, gente. Obrigada pela companhia de vocês. Papo de Craque, segunda edição, tá chegando. E até amanhã, claro, conto com a sua presença por aqui.
1: Ah,
2: viu?
1: É, amanhã a Marina estará sozinha, que estarei de folga amanhã, viu, Marina?
2: É,
1: bom jornal
2: e vai
1: pra
2: aproveitar.
1: Vocês. Graças a Deus.
2: Pois é, então até a próxima, até segunda,
1: até
2: Bruno
1: segunda,
2: Maron.
1: É isso aí.
2: E até amanhã, viu, pessoal de casa? Não me abandone. Até mais.
1: Beijo, gente. Saúde e paz. E desde já, ótimo fim de semana. Juízo. Fiquem com Deus. Na sequência tem o Pedro Gonçalves trazendo situação na Avenida Raja Gabaglia. Diz aí, Pedrão. Tchau, obrigado. Com Deus.
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4: 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Destaque agora, Maron, para a Avenida Raja Gabaglia. Tem lentidão no caminho para a região central. Motorista pisa no freio no conjunto Santa Maria, indo assim até o Cidade Jardim, no cruzamento com a rua Josafá Belo, por causa de ocorrência que bloqueia parte da pista. Motorista pode passar pelas vias internas do bairro São Bento. A Avenida Nossa Senhora do Carmo mesmo, com filas, também é uma opção. No sentido oposto, raja com mais lentidão na chegada a São Bento. Nossa Senhora do Carmo de novo pode ajudar. 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
7: Muito boa tarde para você ligado no Papo de Craque Segunda Edição, começando agora no seu 88.7 nas ondas da Transamérica, que agora é TMC. Meu querido Gilplay, sem mais delongas, já vamos para o giro das manchetes.

0: Ribeiro, meu querido Fael Lima, que entra em campo daqui a pouco com a manchete do Galo.
1: O Galo quer a vitória, onde ele está acostumado, inclusive, a pontuar. Será que tem novidade na escalação? Já já a Giovana traz todos os detalhes.
0: Meu querido amigo Hugão Lopes, com a manchete do Cruzeiro.
2: Cruzeiro ganha, entra no

0: G4 e fica de olho no jogo do Bahia contra o Palmeiras pra gente poder continuar ali quietinho, viu, fi? Ninguém mexe com nós, não. Alô, Palmeiras. Aquela União Palestra Itália, nem tem união de dois times, misericórdia.
1: É, rapaz, depois de demitir Fernando Diniz, Corinthians consulta Zubeldia enquanto negocia com Ramon Dias para assumir o time. Participe através do WhatsApp 319-9944-8870, repetindo, 319-9944-8870, e acompanhe o nosso site tmc.com.br. Claro, siga a gente nas redes sociais, arroba TMC Minas Gerais e arroba TMC Esporte. A gerência geral da TMC Belo Horizonte é de Marcelo Melasso, a coordenação de esportes de Laura Dolabella, a produção de Matheus Murici, trabalhos técnicos de Gil Play e apresentação comigo, Danilo Marra. Este é o Papo de Craque, segunda edição.
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0: isso, rapaziada. Uma ótima noite a todos que estão aqui presentes no estúdio. Hoje de casa cheia, hein? Uma ótima noite a todos os presentes.
1: É, meu filho, vamos lá, porque vamos falar um pouco da vitória do Cruzeiro também sobre o São Paulo. Grande partida do Zé Lucas. Grande partida do Felipe Soares. Felipe Moraes. Soares bate um bolão, mas é na narração. E Felipe Moraes bate um bolão dentro de campo. Partidaço também da dupla Jorge e Matheus do Cruzeiro, né? Desejo que você tenha quem amar. Mas vai lembrar que essa música é do Frejá.
0: Pois é.
1: E Jorge Matheus regravou essa música. Eu não conheço nenhuma música do Jorge Matheus, velho. Canta aí pra mim uma, Jorge Matheus.
2: Paredes.
3: Canta aí.
0: Paredes?
1: Não, Paredes não é jogador do...
0: Pois é, eu pensei depois... a mesma coisa.
3: Tem que começar a cantar pra lembrar.
2: Tá, depois a gente discute Jorge Matheus. Então vamos discutir a vitória do Galo logo mais hoje contra o Atlético Paranaense.
1: Não, podia pedir
2: porque... só pra ver um negócio. Nós temos alguns desfalques, mais uma vez o Barba vai quebrar a cabeça talvez para decidir sobre essa defesa, sobre a volância também, mas que no fim das contas seja um dia especial pro Galo, porque já já, Omar, vai chegar aquela agenda de Copa atrás de Copa.
0: 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E, Rafael, você já adiantou o nosso tema do dia, hein? Porque o Galo entra em campo daqui a pouquinho pelo Campeonato Brasileiro. A equipe do Barba Domingues enfrenta o Atlético Paranaense na Arena da Baixada, buscando se aproximar do G5 da competição. E, Rafael, quem vai trazer as informações sobre o Clube Atlético Mineiro, que já está preparado e focado para a partida de logo mais, é ela, a nossa querida repórter Giovana Oliveira.
3: Nossa, será? Achei que era o Fael hoje ia antecipar.
0: Mas o Fael é ela?
3: Elo.
0: Elo dele?
3: Ele pode escolher o que ele quiser. Ele pode ser. Ele é livre para decidir o que ele bem quiser.
0: Me lembrou a música do Chamuel.
1: Seria?
0: É. Não ficou, Giovana, aparecendo a música do Chamuel?
3: Qual?
0: É, pra quem quiser. Nananana, quem tem festa. Já viu essa
3: parte?
2: Cara, vocês estão de Jorge Matheus, agora quem é esse?
3: É Chamuel. Chamuel.
0: O Jorge Matheus chega a ser um pouquinho mais legal.
1: Chamuel era pra aqui da Xuxa?
3: Chamuel.
0: É praticamente.
3: Inclusive, nós temos Daikin, né? Acho que poderíamos, primeiramente, diminuir o ar-condicionado também daqui da nossa rádio.
0: Ah, importante.
3: 24 horas podemos descer um pouquinho. E isso, diminuir o ar-condicionado é fazer mais frio, Fael. Não é deixar mais calor, não. É que tem gente que não sabe. É.
0: Mas bora lá, então. Observação, nossa querida Giovana Oliveira.
3: Mas bora lá, então. Boa noite a todos os nossos ouvintes ligados aqui no 88,7. Pois é, meus amigos, hoje teremos Galo, né, como trouxe aí o Fael no boletim inicial, né, na chamada, aqui na abertura do Papo de Craque, segunda edição. Muito importante ser salientado que técnico Eduardo Domingues hoje vai contar com praticamente todos os desfalques que havia já sido registrado contra o Red Bragantino, na vitória do Galo por 1-0 diante da equipe de Bragança Paulista aqui na Arena MRV. Um ponto, então, a ser salientado. Em relação àquela equipe, apenas o Cassierra não estará disponível, né? Ele acabou sofrendo uma lesão muscular na coxa posterior da coxa esquerda dele, então vai ficar de fora hoje e também de alguns jogos daqui pela frente. Porém, entretanto, todavia, vai ter retornos importantes. Vitão, Pacini e também Kevin Castanho já estarão disponíveis, e atacante Thiago Borbas também, todos esses voltam a ser relacionados pelo técnico Barba. Eu, ao meu ver, assim, né, falta aí pouco mais de 50 minutos para sair a escalação inicial da equipe atleticana, penso que o Vitão vai entrar como titular hoje. E aí a ver se vai ser ao lado do Vitor Hugo ou o Lianco, até trouxemos isso como debate, né, Danilo Marra, no primeira edição,
0: é
3: que eu penso que é ao lado do Lianco. Aí até o Fael pode palpitar também depois, assim. Mas eu acho que vai ser Vitão e Lianco na defesa atleticana nesta noite, então, na Arena da Baixada. Então, assim, é um jogo muito importante, porque o Galo quer almejar a parte alta da tabela de classificação e vai enfrentar um Atlético Paranaense que também tem umas situações bem complicadas por lá, né? Mas o que temos de informação, daqui a pouco teremos até trazer aqui a nossa grande Monique, que vai também falar um pouco sobre o Atlético Paranaense aqui na TMC Minas Gerais. Bora lá, Teco, já confere já?
0: Vamos!
3: Já vamos lá? Bora, Juplay!
0: Vamos conferir a fala da Monique. Monique que cobre o Atlético Paranaense.
3: Daqui a pouco teremos, porque assim, temos informações importantes.
0: É?
3: Que hoje estamos com dúvida em relação ao Viveiros e, meu amigo, parece como inventa. Parece que não vai ser poupado realmente. Ele também estava nos Estados Unidos com o Kevin Castanho, com a seleção colombiana. Daqui a pouco vamos trazer, então, a Monique Vilela, que a Laura, nossa grande coordenadora, que deve ter enviado vídeo.
2: Ô, Giovana. O Atlético Paranaense não está em torneio continental e nem Copa do Brasil, né?
3: Sim.
2: Então, assim,
3: a única disputa dele é realmente o Campeonato Brasileiro.
2: Os jogadores do Galo, os equatorianos, os colombianos, eles o colombiano, que é o Kevin, eles precisavam descansar, mas o Viveiros não disputou essa sequência decisiva que viveu o Galo. Então, havia uma necessidade menor de descanso na data FIFA, por isso são análises diferentes em relação ao Viveiros e ao Kevin Castanho. O Viveiros também chegou antes em Curitiba, por isso muda muito. O torcedor pode estranhar se de repente acontecer do Viveiros estar em campo e o Kevin não.
3: E agora bora então dizer, inclusive, Monique Vilela, do Furacão, falando aqui na TMC Minas Gerais. Boa noite, Monique.
4: Oi, galera, ligada na TMC de Belo Horizonte, tudo bem por aí? Olha só, hoje é duelo de Atléticos. O Furacão recebe o Galo na Arena e a grande dúvida, na verdade, a grande ansiedade do torcedor rubro-negro aqui em Curitiba é saber se Kevin Viveiros vai ou não jogar. Ele desembarcou de ontem para hoje em Curitiba, voltou da data FIFA defendendo a seleção da Colômbia. A princípio tá bem, fisicamente falando, tudo ok com o jogador. Vai muito mais no mental do atleta saber se vai ou não iniciar a partida. Viveiros se apresentou na hora do almoço no CT do Caju e concentrou com o elenco rubro-negro. E vamos ver, vamos aguardar para ver se o técnico Odair Hellmann vai iniciar com ele. Aliás, o Odair Hellmann que não fica no banco de reservas porque cumpre uma suspensão automática. Suspenso também o zagueiro Aguirre, machucado o zagueiro Dantas. João Cruz volta de suspensão e essas são as mudanças no time atleticano do Furacão, time rubro-negro aqui de Curitiba, que deve ter Lucas Esquivel na zaga junto com Carlos Teran. A volta de João Cruz e fica o ponto de interrogação. Se Viveiros não começar como titular, Kervin Vargas deve fazer a função de centroavante. A bola rola às 8 horas da noite e tem transmissão na TNC para todos os gostos. TNC Belo Horizonte, TNC Curitiba. É só ficar ligado nas nossas redes sociais que a bola rola às 8 aqui na Arena da Baixada.
3: A informação então, né, meu caro Danilo Marra? Realmente tem a questão do Viveiros, que ainda é uma dúvida, mas muito provavelmente deve entrar hoje entre os 11 titulares da equipe do Odair Hellmann, que não estará hoje no banco de reservas, mas o Dantas está fora. É um desfalque também importante para o Galo.
0: É, importante, o Dantas vencendo até zagueiro titular, né, jovem dessa equipe do Atlético Paranaense. Agora, meu querido Fael Lima, quanta diferença faz ter o artilheiro do campeonato de volta ao time do Atlético Paranaense? Claro que, devido a essa parada da data FIFA, o Atlético Paranaense não tinha jogo atrasado, não perdeu ele por jogo nenhum, mas mesmo com essa condição, né, tendo feito uma viagem muito longa, saiu lá dos Estados Unidos, às pressas para poder jogar hoje, vai fazer a diferença ou não?
2: Faz, sem dúvida nenhuma. O gramado sintético já faz o jogo ser muito rápido. E o Viveiros consegue desfrutar muito desse gramado sintético, né? Eu até esperava que o Dudu fosse performar bem no Galo pelo jogo rápido, mas talvez o momento da carreira, a idade, né? Uma queda comum para quem tá na idade que o Dudu tá, no momento da carreira. Porque imaginei que o Dudu ia realmente aproveitar esse gramado sintético, porque aconteceu, ele viveu esse cenário no Palmeiras. O Coelho se beneficia muito disso na Arena MRV também, até quando você pega os gols do Coelho em relação a outros estádios e na Arena MRV, e lá no, na Arena da Baixada, o Viveiros, não só na Arena, mas um grande campeonato, faz o Viveiros. Aliás, o Atlético Paranaense, nesse campeonato, ele conseguiu o que a gente fala de custo-benefício, né? Porque ele está bem próximo na classificação em relação ao Cruzeiro. O Cruzeiro gastou muito dinheiro. Já o Atlético Paranaense conseguiu ser mais certeiro para montar esse time. E dentre os desfalques que a gente está falando fora das quatro linhas, nossa amiga Monique, que trouxe a situação do Atlético Paranaense, destacou também a ausência do Odair Helman, que eu acho que é mérito dele também o que faz o Atlético Paranaense no Campeonato Brasileiro. É um time muito perigoso, é um time muito diferente do que eu imaginava para esse Campeonato Brasileiro. Aliás, o Coritiba também fez um campeonato acima do que eu imaginava. E é torcer para ter um Galo inspirado, para ter um Galo diferente do que foi contra o Bragantino, quando a gente ficou, olha, daqui a pouco o Galo acorda, o Bernard fez o gol e logo na sequência o Lodi teve uma finalização, você falou, olha, o Galo vai estar realmente no 220 nessa partida. E no mais, foi um Galo que foi arrastando a vitória, arrastando, dependendo do Gabriel Delfim, né, imaginando que uma substituição ou outra pudesse fazer o Galo voltar para o jogo, e não aconteceu. Então, na Arena da Baixada, eu espero um Galo mais atento, mais ligado, desde o primeiro minuto e bem acima do que a gente colocou como meta para o pós-data FIFA. Na data FIFA a gente imaginou que o Eduardo Domingues fosse aprimorar o que já estava bem. É um Galo que vem subindo muitos degraus. O que era dia 1º de maio e o que aconteceu do dia 2 de maio em diante, que é o jogo que a gente usa como referência da virada de chave, que é o jogo, a vitória sobre o Cruzeiro, que o Galo estava muito desfalcado, o Galo vinha de derrota em casa pro Flamengo, pro Cienciano, e a partir dali o Galo foi corrigindo erros, ainda sem Fred, ainda sem Kevin Castanho. Vem a Copa do Mundo, o Galo já volta bem, mas depois do Kevin Castanho e do Fred, dá realmente um upgrade, tem uma ascensão incrível ali no time. E contra o Bragantino foi um Galo meio xoxo, um Galo meio água com açúcar, muito parecido com o que foi contra Santos e São Paulo, jogos que não agradaram o Eduardo Domingues.
0: Até contra a Chapecoense também, né?
2: Esse time... eu discordo.
0: Não?
2: Não, esse você pega aqui, o Galo teve várias oportunidades, rondou muito a área, teve gol anulado.
0: Mas eu acho que no primeiro tempo o Galo também, no jogo contra o Bragantino, teve muitas oportunidades. A segunda etapa a gente vai concordar que o jogo foi mais pro lado do Bragantino. Na prática, eu acho que a diferença é essa.
2: Chape ou Bragantino?
0: No primeiro tempo contra o Bragantino, acho que o Atlético teve uma boa quantidade de oportunidades. No segundo tempo, deixou o jogo mais a feitio do Bragantino. Aí, na minha visão, a diferença é essa.
2: Mas não
0: a
2: foi Chape um grande primeiro tempo também.
0: Não foi. Ah. Mas a Chape é um time pior do que o do Bragantino, isso acaba que a régua ali fica numa divisão diferente. O Bragantino, até com mais possibilidades de vencer o Atlético do que a Chape teve, né?
2: A Chape não deu tanto trabalho.
0: Fez o gol e...
2: A chance, né, que teve foi o Dudu, que deu toque pro Túlio Eduardo ali marcar, balançar as redes, e no mais não trabalhou muito a Chape, até porque não precisava, colocou 10 jogadores atrás da linha da bola. O Bragantino não. O Bragantino tem algo legal, que ganhando, perdendo, ele abre o jogo mesmo, ele vem pra cima, ele confia muito no taco dele, ele joga bem, colecionando resultados ruins, mas não é uma equipe que vem na retranca, na fechadinho, o time do Wagner Mancini. Mas o Galo, ele tem... Isso é meio crônico no Atlético, ô Marrinha. Quando eu tô transmitindo aqui pela TMC com você ou com o Léo, eu sempre falo do desafio do segundo tempo. Eu sempre falo do desafio do Galo, que é jogar os dois tempos. Várias ocasiões em que nós, na transmissão, e o Eduardo Domingues na coletiva, que a gente aborda o fato do Galo ou começar o jogo mal e acordar no segundo tempo, ou começar muito bem a primeira etapa e não ir tão bem assim no segundo tempo. E contra o Bragantino, realmente, assim, a queda no segundo tempo foi bem maior e por pouco ali não deixa escapar a vitória. Então é um time que entre alerta, porque eu imagino que o Atlético Paranaense esteja assim, descansou um pouco mais na data FIFA pelo fato de não ter o jogo atrasado, porque não está disputando as Copas, está descansado de um modo geral na temporada, porque outubro, novembro é quando a perna começa a pesar para os clubes brasileiros, principalmente os clubes que estão em mais de uma competição. No caso do Galo, 3 competições, só Palmeiras e Vasco também estão em 3 competições. E outubro, novembro é quando começa a chegar a fatura dessas 3 competições, que já existe uma carga lá do início da temporada. É uma temporada atípica, que o Campeonato Brasileiro começou em janeiro, que você teve uma grande pausa para a Copa do Mundo. mas com esse rodízio todo que existe também no elenco atleticano, com desfalques, com convocações, muitos aí podem aproveitar a oportunidade, como é o caso do zagueiro, já que houve o debate da zaga aí. Eu não consigo ter certeza que é o Lianco e Vitor Hugo, para falar a verdade, ou se é o Vitão. O Vitão ganha ponto por ser um jogo rápido de gramado sintético.
0: Se for o Vitão, você prefere qual dos dois ao lado do Vitão?
2: O Lianco.
0: O Lianco?
2: O Lianco, com certeza. Eu penso muito diferente do torcedor de modo geral hoje, cara. O torcedor jogou a toalha, desistiu do Lianco, eu não. Eu venho falando isso há algum tempo. E, inclusive, o Cacierra está no fundo do poço e eu acho que o Atlético e o Eduardo Domingues têm que fazer um plano para recuperar o Cacierra. Porque hoje você tem 4 atacantes relacionados. Um deles é o Reinier, que no site do Galo não é atacante, é meio-campista. Tirando se você considerar o Reinier meio-campista, não é mais, porque o Barba oficializou ele como atacante. Você tem o Dudu, que está no almoxarifado, encostado. Então, você está numa situação que você precisa recuperar o Eduardo Domingues, não o Barba. Meu Deus do céu. Você precisa recuperar o Cacierra, porque o Borbas não é o homem que fede gol também. O ataque do Galo ainda é um problema, e eu tô falando de uma torcida traumatizada com o final de Libertadores Sul-Americana, porque bolas decisivas caíram no pé da turma lá da frente e eles não conseguiram guardar. E a gente está indo para uma reta final de decisões em Sula e Copa do Brasil, com uma pulguinha atrás da orelha quando se fala em ataque do Galo nesse momento.
0: Isso daí é um fato, né? Assim, no ano da Copa Sul-Americana, com o Biel acabando, né? Acabou que foi o cara que teve as oportunidades para decidir ali a vitória, uma possível vitória contra o Lanús, e não era um cara que tinha essa qualidade de finalização. Centroavantes que o Atlético tem hoje até de características bem diferentes, né? O próprio Biel não é um centroavante, mas ainda assim, nenhum deles está fedendo a gol, como utilizou a expressão aqui o nosso querido Fael Lima. Só para Gilplay, antes de chamar o nosso querido Pedro Gonçalves com o trânsito, trazer aqui algumas mensagens dos nossos ouvintes. Por exemplo, o Rui Viola manda mensagem aqui: hoje o Galo vai ser realmente colocado à prova. Vencer na Arena da Baixada não é mais fácil como já foi. Avante Galo, força Galo. Rui é o nosso querido Rui Viola, do bairro Serra.
2: Galo já ganhou lá de time forte do Atlético Paranaense. Inclusive em 2021, do finalista da Copa do Brasil. Aquele time do Atlético Paranaense era um bom time e o Galo ganhou por lá, mas aí também era o Galo Prime, né? O Galo é quase que imbatível, aquele time do Campeonato Brasileiro. Já ganhou, já perdeu partidas. É curioso o Galo Atlético Paranaense, porque o Atlético Paranaense ganha do Galo em Belo Horizonte em várias ocasiões e o Galo vai lá na Arena da Baixada e meio que uma troca de pontos ali o tempo todo. Não dá pra prever nada, cara. Eu não duvido mais de nada desse Galo do Barba, de boas atuações. Eu só espero que seja um espírito de Campeonato Brasileiro valendo vaga na Libertadores. Eu ainda fiquei meio desconfiado porque você teve atuação apagada contra Santos e São Paulo no jogo de ida do Santos na Vila Belmiro, São Paulo na sequência no Campeonato Brasileiro, o tropeço com a Chapecoense em ponto e uma partida abaixo contra o Bragantino. Foi um Galo realmente assim que acordou nas Copas, que mostrou muito futebol, mas que no Campeonato Brasileiro parece que ainda vive as Copas, parece que ainda não está com 100% dos pés no Campeonato Brasileiro.
0: Daqui a pouquinho eu vou pedir para Giovana Oliveira trazer aqueles números que você tinha trazido mais cedo, minha querida, com relação aos jogos fora de casa, na Arena da Baixada, entre Atlético e Atlético Paranaense. Antes, ler aqui a mensagem do nosso querido Simon Lucas, que também já entrou em contato com a gente no WhatsApp aqui da TMC. Boa noite, TMC, papo de craque. O Atlético tem que poupar alguns jogadores porque tem uma sequência difícil nesse mês. Você concorda, meu querido Fael? É a hora de poupar alguns jogadores nesse jogo?
2: Não. Como o Galo teve esse descanso, data FIFA, e o Galo já até descansou em algumas partidas ali, vou colocar Remo, Vitória, Bragantino, São Paulo, entre outros jogos em que o Galo fez esse rodízio, e depois nós tivemos 2 semanas de descanso para a data FIFA. Essas 2 rodadas iniciais não é necessário descansar peça do Campeonato Brasileiro. Agora, para o jogo contra o Santos, aí sim. Aí é conversa, é fisiologia, é GPS, é exame, secar, para unir todas as peças do quebra-cabeça e decidir quem fica de fora, pensando no Seritorque, porque é na Arena MRV que o Galo precisa construir essa classificação.
0: Mas o Santos, nesse momento, acaba sendo um adversário direto do Atlético na briga por essa vaga na Libertadores via Campeonato Brasileiro. Eu e Giovana conversávamos hoje mais cedo no Papo de Craque, primeira edição, junto com o nosso querido Alex Barbosa, e acabamos chegando na conclusão de que o jogo ideal para poupar é contra o Curitiba, entre os dois jogos do City Torque, porque também é um jogo em casa, assim como esse jogo do Santos. Concordas?
2: Cara, é porque o pessoal do Galo tem mais informação quanto a esses dados
0: internos. Secar essas coisas, né?
2: Exatamente, mas assim, na vida, por exemplo, eu vou colocar duas situações. A Ellen Roche e a Lohane queriam muito casar comigo. Eu tive que escolher pela Lohane, eu não pude casar com a Ellen Roche. Na vida não dá pra
0: entendi,
2: ser...
0: Entendi.
2: Ter tudo, não dá pra abraçar o mundo. Então, como o Galo tá em duas semifinais, ele precisa realmente tomar decisões. Por mais que o torcedor fique indignado, por mais que o torcedor discorde, por mais que tenha um Santos engasgado depois do que foi a Copa do Brasil, eu não acredito que o Barba vá deixar pro jogo do Curitiba, não. Eu acho que ele vai abrir mão da Ellen Roche agora já nesse final de semana e vai fazer esse rodízio aí.
0: Você tá preparado, né? Pra
1: desculpa, partir. Eu tava meio assim, só reflexivo e tal e pouco.
0: Ah, o que foi?
1: É porque eu ouvi Ellen Roche e Lohane.
0: Uhum.
1: Minha filhadinha, porque eu sou padrinho de casamento do Fael.
0: Entendido.
1: Certo, depois ele falou do rodízio do Atlético do Barba.
0: Uhum.
1: Depois ele falou rodízio e colocou de novo Ellen Roche e Lohane na mesma frase. Eu queria entender especificamente qual rodízio você está querendo falar.
2: Eu tenho um print, inclusive, que eu estou terminando com a Ellen no Twitter e que ela fala, ok, vou superar. Eu tenho um print disso. Então, assim, eu preciso
1: tomar decisões. Ela te respondeu falando, ok, vou superar?
2: Uhum. Então, assim...
0: Eu quero ver esse print, hein?
2: A gente precisa tomar... Eu printei, eu salvei, lógico. Eu quase tatuei
0: o print. Mas eu quero ver. Eu acredito na sua palavra, mas eu gostaria de acreditar com meus olhos também.
5: Sabe o dia que a influencer, a pessoa famosa, começa a responder doido? Ela fala assim, hoje eu vou tirar o dia pra responder maluco. Tomou uma
2: garrafa de vinho.
5: Hoje eu vou tirar o dia pra responder maluco. Foi o dia que ela respondeu o Fael.
2: Então assim, voltando pra não me... Eu comecei a suar aqui, cara. Eu falei, cara, eu poderia ter achado outro exemplo. Não dá pra... abraçar o mundo com três competições, com um elenco com tanto desfalque, com tanta gente no DM.
1: E acho que a Lohane também não ia gostar que você abraçasse ela.
2: Não dá pra abraçar o mundo.
1: Não dá.
2: Mas não dá pra com o DM cheio, convocados, lesionados, você colocar todo mundo que você quer em três competições. Então, eu acho que depois de dois jogos e alguns e na data FIFA alguns dos seus atletas terem atuado, a hora de mexer e dá pra mexer colocando algumas peças, por exemplo, o Alan Franco pode voltar.
0: Sim.
2: Apreciado, pode ser uma peça para atuar o Alan Minda, titular. Então o jogo é esse, do Santos. Principalmente para quem teve minutagem alta em Bragantino e Atlético Paranaense.
0: Pois é, concordo com você, mas eu queria saber de você e do nosso querido Gão se vocês estão preparados. Vocês estão preparados?
1: Mas depois de eu ouvir Ellen Roche e Lohane e Rodízio na mesma frase...
2: Inclusive, pode dar Atlético e Cruzeiro na Copa do Brasil, no Brasileiro Sub-17, na semifinal.
0: Isso é verdade.
1: Porque no Sub-20 o Cruzeiro perdeu hoje pro Goiás. Toca da Raposa perdeu.
0: 2-1
1: pro Goiás no Toca da Raposa.
5: Já Galão venceu o Atlético.
0: Vocês estão preparados para, a partir do dia de amanhã, o nosso querido Matheus Muricy viver seu prime escrevendo sobre Neymar?
2: Por quê? O que aconteceu?
1: O
2: Neymar ele ganhou o campeonato de pôquer ou o quê?
0: O Neymar vai jogar contra o Atlético depois, velho. O próximo jogo é contra o Santos e o Neymar tá voltando pro banco hoje.
1: Eu não tenho nada com isso.
0: Ele vai escrever? Você fica tranquilo, vai te botar pra comentar,
2: É gramado sintético, será que ele vem? Porque ele já jogou na Arena MRV.
0: Foi o único gramado sintético que ele jogou.
2: Inclusive ele sofreu um pênalti não marcado.
0: Muito pênalti, Scarpa.
5: E ele caiu, machucou.
0: Não, foi o Scarpa. Ele deu o carrinho.
2: Não, o árbitro.
0: Ah, o árbitro não sei.
2: Eu me fugiu o nome daquele árbitro aqui, que apitou Galo e Palmeiras também. Mas o Neymar, cara, eu eliminei ele da Copa Sul-Americana. Se ganhar, eu continuo classificado na Copa Sul-Americana. Então.
1: Não é assim não, viu?
2: É final de campeonato
1: pro
2: Santos.
1: Se você não ganha a Copa do Brasil e não ganha a Sul-Americana, se você não classifica nem a Libertadores, é Sul-Americana de novo ano que vem, pai.
2: Não, mas eu tô falando do Neymar.
1: Não, mas tem que ganhar do Santos.
2: Não é melhor de três.
1: Não.
2: É melhor de três?
1: Não,
2: então se o Santos ganhar, ele tá classificado.
1: Não, meu querido, não. Mas você tem possibilidade de ir pra Libertadores.
2: Concordo.
1: Mediante a colocação que você tiver no Campeonato Brasileiro. Pelo menos pra Libertadores.
2: Mas se o Santos ganhar, não apaga que eu eliminei o Santos da Copa Sul-Americana.
1: Não apaga, mas ainda assim é importante porque deixa de dar um passo e ano que vem vocês estão de novo na Sul-Americana os dois times.
2: Mas três pontos é importante contra o Vitória, contra o Santos,
1: não,
2: contra o Curitiba.
1: Qualquer três pontos agora é importante, principalmente pra você que tá ali naquela posição.
2: Eu concordo, só que.
1: Você concorda? Não tem só aqui,
2: ué. É gosto.
1: Parecendo meus filhos debatendo comigo? Vou ter que falar com você assim, ó. Respeita papai. Ué.
2: O torcedor do Santos postou lá: agora sim teremos a melhor de três. Eu falei, então tá, peraí.
0: Virou basquete?
2: Retuitei ele e comentei. Então, gente, desculpa, o Galo não enfrenta o Cirituarque. Nós vamos travar o jogo e esperar a melhor de três com o Santos, porque é domingo que decide quem tá classificado.
0: O nosso querido Simon Lucas manda mais uma mensagem aqui falando: o Atlético fez diferente nos anos anteriores, não focou só nas Copas e não deixou o brasileiro de lado neste ano.
2: O Galo, na verdade, em 2024 ele abandona o Campeonato Brasileiro como elite, em 2025 não. Ele não consegue uma grande campanha no do Brasileiro de 2025 usando.
0: Não abandona, mas o time era ruim, né?
2: Mas o time era ruim, exatamente. 2024, os amigos do Bruno Fux, eles perdem muitos jogos, ele erra muito ali e complica o Atlético. Nessa temporada, por volta ali do jogo do Remo, o Atlético começa a descansar, a poupar, e eu listei alguns dos jogos aqui em que nós descansamos várias peças do time titular no Campeonato Brasileiro.
0: Tá aí, vamos agora aproveitar para faturar um pouquinho e acionar o nosso querido Pedro Gonçalves, que vai trazer informações sobre o trânsito no anel rodoviário.
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8: 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Boa noite pra você, ouvinte do Papo de Craque. Trânsito ruim nesse momento no anel rodoviário, no caminho pra Vitória. Motorista pisa no freio no bairro Dom Cabral, indo-se até o São Francisco, depois da Avenida Antônio Carlos, por causa de ocorrência que teve por ali mais cedo. Um carro rodou na pista e bateu na mureta central. A faixa da esquerda estava bloqueada e nesse momento não há mais retenção. Ainda assim, há filas e você pode passar pelas vias internas do Padre Eustáquio e depois Caiçaras, que tem a situação melhor. No sentido oposto, também tem filas na chegada ao viaduto São Francisco e do Engenho Nogueira à Praça São Vicente. Nesse caso, pelo alto fluxo de carros, a marginal vale mais a pena? 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
0: Muito bem, agora 18 horas e 35 minutos de volta com o Papo de Craque Segunda Edição. E já vamos direto para acionar o nosso querido Marcos Botelho, a mosca celeste, estrela excelente, que vai trazer, claro, o pós-jogo aí do Cruzeiro, tudo o que aconteceu com essa vitória cabulosa.
25: Salve, salve, meu! Muito boa noite aos amigos, boa noite a todos que estão presentes aí no estúdio, no Papo de Craque Segunda Edição. Alô, ouvinte, um abraço para você também, um abraço mais do que especial. E já quero aqui desejar uma boa transmissão a todos os amigos para Atlético contra Atlético. E ontem teve Cruzeiro, hein? Cruzeiro em campo, 29ª rodada do Campeonato Brasileiro. Cruzeiro venceu, vitória super importante, 2-0 contra o São Paulo. Cruzeiro dormindo no G4 do Campeonato Brasileiro. Cruzeiro quebrando aquela sequência de 11 jogos consecutivos, tomando ao menos um golzinho. E o Cruzeiro vendo jovens brilhando. Sempre muito bom dar oportunidade pra garotada, toda a torcida pede, dê chances aos meninos, no caso do Cruzeiro, dê chance aos crias, Arthur Jorge. E o Cruzeiro ontem venceu com boa exibição de Felipe Moraes, para muitos o melhor da partida, com o gol do Zé Lucas, que fez o primeiro gol dele da carreira profissional. Então é isso, o Cruzeiro que agora começa a pensar no Bragantino. Na próxima segunda-feira, dia 12, feriado da Padroeira do Brasil, feriado das crianças, o Cruzeiro entra em campo 9 da noite, lá em Bragança Paulista, contra o Bragantino, que empatou ontem em clássico interiorano de São Paulo. O Bragantino empatou 1-1 com o Mirassol e o Cruzeiro enfrenta o Massa Bruta na próxima segunda-feira, lá no Cícero Marx, em Bragança Paulista. Hoje, um dia de folga, dia de descanso para os jogadores. Para amanhã, a reapresentação, foco total para este duelo muito importante, que será válido pela 30ª rodada do Brasileirão. Cruzeiro sem baixas por suspensão, apesar de ter vários jogadores pendurados. E fica a expectativa, né, dos retornos de Lucas Vidalba, de Fabrício Bruno, quem sabe também do Ney Cervidia Real. Esse é jogador reserva, mas está em processo de recuperação. É o Cruzeiro pensando na sequência da temporada. Restam 9 jogos para garantir a classificação direta à fase de grupos da Copa Libertadores do próximo ano. Ontem, em coletiva de imprensa pós-vitória contra o São Paulo, Arthur Jorge foi questionado sobre a utilização dos jovens nessa sequência de jogos, essas últimas finais do Cruzeiro, esses últimos 9 jogos. Se as exibições de Felipe Moraes e Lucas dá a ele, Arthur Jorge, a tranquilidade e a confiança de utilizar cada vez mais os jovens do Cruzeiro. Arthur Jorge, por favor, responda.
26: Bem, a tranquilidade nós temos que a ter sempre em relação àquilo que confiamos, no que temos, e sobretudo estarmos respaldados para podermos saber que este é o nosso contexto. Nós temos que nós internamente, não são vocês, nós temos que avaliar aquilo que temos para poder tirar o máximo proveito e o melhor proveito daquilo que temos à disposição, seja no plantel da equipa, no elenco da equipa principal ou no elenco do sub-20 também. Esses dois jogadores não nos garante rigorosamente nada se vão jogar mais vezes nestes 9 jogos. Aquilo que é importante para mim é que, quando no momento em que são chamados e têm a oportunidade, que correspondam. E isso é um ponto importante, sendo que faz parte também, e isto aqui nós não temos, não podemos olhar muito à questão da idade. Claro que depois na idade nós muitas vezes vamos buscar a maturidade, mas temos, e esses dois são dois bons exemplos de jogadores com qualidade e com maturidade para a idade que têm e que nos garantem desempenho e bom rendimento quando têm tido a oportunidade de jogar.
25: Então tá aí o Arthur Jorge falando sobre a utilização dos jovens para a sequência da temporada e também pensando no planejamento para o próximo ano. Cruzeiro que vai olhar com muito carinho para o mercado de transferências e também para o que tem de melhor internamente para a montagem do elenco 2027. Turma, vamos escutar o que Hugo Lopes, o Gão, tem para falar sobre o assunto Cruzeiro Esporte Clube, o Gão.
0: Ei, Marcos Botelho, tá queimando a largada, hein? 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Antes do nosso querido Gão responder aí os questionamentos do Marcos Botelho, falar sobre esses jovens da base do Cruzeiro podendo ter mais oportunidade agora no profissional, vamos acionar o nosso querido Pedro Gonçalves, que vai trazer informações sobre a rodovia Fernão Dias. Vem, Pedro.
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2: 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Rodovia Fernão Dias com trânsito bem ruim no caminho para BH. O motorista pisa no freio no novo riacho por causa de ocorrência mais cedo, envolvendo carreta, carro e moto. Nesse momento tem redução de velocidade desde a montadora de veículos em Betim. E o motorista deve ter paciência, até porque a Via Expressa tem filas do Santa Helena até a chegada ao Parque São João. No sentido oposto, mais filas na Rodovia Fernão Dias na chegada dessa ocorrência. E passar pela João César de Oliveira e depois pois o Expressa pode ajudar. 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
0: Tá certo, muito obrigado, meu querido Pedro Gonçalves. E aí, Hugão, toda essa situação, mais oportunidades para os jovens da base e também esses jogadores podendo voltar, né? Vidia Alba, Fabrício Bruno e também o Neisser Vidia Real.
3: É, o Neisser precisa se confirmar ainda para a torcida, né? Da galera mais jovem que foi contratada. É,
0: depois me lembro realmente... de te perguntar um negócio sobre o Neisser.
3: Pergunta agora. Vamos mandar ver.
0: Tá bom. O Taylon. Como é que fala o nome do menino? É Taylon, né?
3: Taylon.
0: Taylon. Taylon. Taylon, perdão. Ele tá com 17 anos agora nesse momento, certo? Perfeito. E o Neisser chegou ao Cruzeiro com 18.
3: Perfeito.
0: Não tá na hora já de arriscar um pouco mais, botar o Taylon pra jogar um pouquinho e ao invés de ficar insistindo tanto com o Neisser, Bruno Rodrigues?
3: Ó, eu concordo que o Taylon talvez possa até treinar nesse momento com os profissionais pra começar a pegar aí as manhas, os atalhos, os caminhos do time profissional. Porque ainda tem muita malandragem no futebol que muita galerinha de 17, 18 anos não tem. Coisa que o Zé Lucas, por exemplo, aprovou que tem. O ano passado, por exemplo, deu uma aula no Campeonato Brasileiro. Mesmo com o Sport sendo rebaixado, ele foi um baita de um volante, um dos melhores da competição. E isso chamou a atenção do Cruzeiro, chamou a atenção de Flamengo, chamou a atenção de times lá de fora. E ontem se confirmou, sem dúvida nenhuma, que ele é esse jogador realmente que não é nenhuma surpresa ele entrar e jogar bem. Né? Mas a gente pode falar, por exemplo, também do Otávio, que não foi bem naquele jogo da Seleção Brasileira, mas no Cruzeiro ontem, quando foi solicitado, agiu e foi muito bem em... talvez três oportunidades em que o São Paulo teve chances, e chances claras, o Otávio fez uma grande defesa.
0: Teve uma boa defesa dele, enquanto ainda estava 0-0, uma finalização cruzada do lado esquerdo, o Wendel, lateral esquerdo.
3: Numa entregada de bola do William, né?
0: Exatamente, exatamente.
3: Exato. E aí vamos falar do William nesse momento também. O William tem dois tempos distintos. O William, ele joga o primeiro tempo muito afoito e também muito, talvez um pouco nervoso ali, mas quando recebe a abraçadeira do Romero, quando é substituído, faz o segundo tempo totalmente diferente. O segundo tempo do William, por exemplo, ele consegue dar dois passes, duas assistências, né? Se o Caio Jorge não tivesse perdido aquele gol debaixo da trave e também não tivesse perdido aquele gol que ele acabou de colocando por cobertura sobre o Coronel. A dupla de zaga não tem nada o que falar e o Cruzeiro, depois de um longo inverno, passa finalmente em branco sem tomar gols numa partida, né, Marcos?
0: É isso. Sabe por que eu sou extremamente a favor do menino começar a receber oportunidades ainda antes do final desse ano? Pra que o Arthur Jorge veja ele jogando já com os profissionais nessa temporada e saber se ano que vem o Cruzeiro tem que contratar um centroavante pra ser o reserva do Caio Jorge, ou se dá pra apostar no menino e no Neisser juntos, quem tiver bem entra.
3: Mas é que a galera do Sub-20 primeiro também na fila, claro, se ele for destaque.
0: É verdade.
3: Acho que o Taylon vai pra Copa São Paulo Futebol Júnior. Tá? Ele ainda vai para a Copa São Paulo com 17 anos.
0: Provavelmente vai chamar a atenção, porque é muito bom.
3: Isso, ele vai com 17 anos ainda, que é mais ou menos o que o Papi disputou a Copa São Paulo Futebol Júnior. O Zé Lucas chegou a disputar até mais novo ainda a Copa São Paulo. Então, assim, para dar essa minutagem. Continuando essa análise do Cruzeiro, o Rojas ontem fez uma boa partida, você acredita?
0: Cara, você sabe que eu comentei, estava claro, acompanhando a nossa transmissão, comentei com o nosso querido Léo Dias, que estava comentando ontem. eu não vou me lembrar agora, mas assim, ainda no primeiro tempo, alguém fez uma crítica ao Rojas, eu falei, pô, coitado do Rojas, hoje ele tá bem.
3: Na nossa transmissão?
0: Foi. Muito provavelmente foi o nosso querido Felipe Soares, que também gosta de uma dosezinha de corneta.
3: Ah, não, é verdade. Ele chega a falar mesmo alguma coisa sobre o Rojas, que ele precisava se afirmar, porque ele realmente estava devendo a torcida.
0: Pois é, alguma coisa nesse sentido ainda no primeiro tempo. Mas aí eu mandei pro nosso querido Léo Dias, pô, o Rojas está bem hoje, vamos dar uma moral pro garoto.
3: Já
0: estava
3: no plano ele ser substituído, né, pro Matias Vinha, pra gente ver como é que ele estava jogando. E aí, quando é substituído, o Matias Vinha também não comprometeu, não teve muito tempo para mostrar muita coisa. O Rojas foi bem na partida, principalmente no setor defensivo. E aí vamos falar de Romero e vamos falar de Gerson. O Gerson foi regular, foi nada de espetacular, não fez nada de extraordinário, mas também não comprometeu. Romero, aquela raça de sempre, Matheus Pereira jogando fino da bola, o Bruno Rodrigues ontem bem, muito bem mesmo, não tem o que contestar sobre o jogo dele. Caio Jorge só perdeu aquele gol mesmo de baixo lá das traves, lá na hora que ele driblou o Coronel, quebrou a coluna do Coronel, inclusive. Podia dar uma rolar assim facinho pro gol, mas resolveu dar uma bica. Bola foi quase parar lá na Catalão, né? No lado que ele chutou ali. Mas enfim. E aí, do outro lado, a gente teve o melhor jogador em campo pra mim, Felipe Moraes. Cara, que baita jogador esse garoto
0: é.
3: É
0: muito bola, hein? É muito bola.
3: Cara, o lance do primeiro gol é algo assim, estética, plasticamente o jogo falando, o gol foi algo assim de espetacular. O passe dele pro Matheus Pereira, o passe de letra do Matheus Pereira pro Caio Jorge e o gol de uma triangulação do setor realmente de criação do Cruzeiro. Então, muita, assim, muita expectativa sobre esse garoto e tem que ter mais minutagem mesmo. Quando começa as trocas, entra o Arroio, que também vem contratado, entra o Zé Lucas, contratado, e o Zé Lucas, pra mim, o segundo melhor da partida, porque no segundo gol, ele ganha campo, principalmente abrindo e dando dinâmica pro jogo do Cruzeiro. Ele faz o jogo sair em dois passes. Ele tabela, recebe no meio, encontra o Bruno Rodrigues, perde a bola, não recebe a bola. O Bruno Rodrigues dá uma bica pro gol, o Caio Jorge pega a bola, ele perde a bola de novo, o Caio Jorge chuta a bola na trave, a bola sobra pra ele, ele faz o primeiro gol dele, não só pelo Cruzeiro, porque sabendo também o primeiro gol dele como profissional, né?
0: É isso, primeiro gol dele como profissional.
3: Então marca muito a carreira do garoto nesse sentido. E mediante as outras trocas, o Lúcio entrou, acho que o Lúcio podia ter mais oportunidades também. Acho que ele não teve outras oportunidades porque talvez o Arthur Jorge veja ele como o substituto direto do Caio Jorge enquanto o Neyser Villarreal não volta. Mas aí eu vou concluir meu raciocínio sobre o Tylon aqui. Eu acho que o Tylon, ele tem uma construção pedagógica esportiva a ser feita ainda para desenvolver talvez a questão cognitiva dentro do esporte, de modo que ele possa entender os melhores caminhos, entender quando ele tem que realmente colocar o corpo na frente, quando ele tem que partir para um X1. Porque com o sub-17 ele é muito bom. Vamos ver como é que ele vai ser no sub-20, que a gente tem garotos maturados, garotos que já jogam profissional e descem para jogar Copa São Paulo Futebol Júnior para reforçar seus times. Então vamos ver como é que ele vai sair ali, e aí nós vamos ver como é que realmente o Tylon pode se render treinando com o time profissional e também depois de uma Copa São Paulo Futebol Júnior. Acho que esse é o processo normal a ser feito.
0: Tá aí, tá certo. Vamos dar uma passadinha aqui nos resultados de ontem. Eu quero também de vocês dois, tanto Fael quanto o Gão, um palpitômetro também para os jogos de hoje. Resultados de ontem: Remo empatando com o Grêmio, buscando empate lá no finalzinho, jogo lá no Mangueirão.
1: E foi com requintes de crueldade, né, cara?
0: É verdade.
1: Porque o Grêmio poderia ter aumentado esse placar, conseguindo uma boa vantagem, e no finalzinho ele ganha num dia, ele empata num dia em que o Inter ganha, num dia em que o Vasco ganha. Então, a cada rodada agora tem gente que vai sentir o pano do fantasminha passando pelo corpo, que ele arrepio.
0: Então já emenda nesse daí, na vitória por 2-1 do Internacional sobre o Corinthians, Fael.
1: Cara, foi um jogo legal. Eu assisti.
0: Foi legal mesmo, foi divertido.
1: Foi, só que assim, eu abaixei o volume pra gravar um vídeo, fiquei 3 minutos, tava 1-0, e quando eu voltei e olhei pra tela, tava 2-1, eu não entendi nada. Sabe que negócio? Eu falei, será que eu tava 2-0? Será que tava esse placar e eu tô maluco? Eu voltei na barra do streaming ali pra ter certeza. Foram gols rápidos, cara.
0: Sim, sim.
1: Bola na trave, chance o tempo todo, queda do Diniz, que no fim do jogo a gente já imaginou que não iria resistir. Então assim, foi um jogo legal por envolver briga contra o rebaixamento, por envolver fase ruim do Corinthians. Foi um jogo, quem não tem responsabilidade afetiva, bom de ficar na frente da TV.
0: E eu pessoalmente fiquei muito feliz com o resultado do jogo, porque eu sou um cara que sou um admirador do trabalho de Eduardo Batista há algum tempo já. Já estava fazendo hora extra na segunda divisão, muito por culpa dele, mas também por culpa dos outros times que insistiam em buscar trabalhos de treinadores que, na minha visão, já não entregam mais o quanto entregavam em outros momentos de sua carreira, como o próprio Dorival Júnior, por exemplo, e insistindo em repetir esse mesmo ciclo dos treinadores, né, que sempre são demitidos, aí vai para outro clube, aí começa, vai bem e é demitido novamente. O Diniz está nesse meio aí, o Dorival também, são diversos os nomes, né, que fazem parte desse ciclo aí de treinadores que vão sempre sendo dispensados dos times no meio da temporada. E eu gosto muito do Eduardo Batista, então fiquei feliz que estreou aí com vitória sob o comando do Internacional, torcendo aí pelo sucesso na carreira dele. E você falou também da vitória do Vasco. Vitória do Vasco fora de casa, 2-1 contra o Botafogo. Jogo muito difícil pro Vasco, também pro Botafogo, mas o Vasco como visitante garantindo aí, pelo menos momentaneamente, que vai poder olhar para cima agora na tabela do Campeonato Brasileiro, ao invés de ficar tanto olhando para baixo, como foi a sua campanha durante toda a competição, basicamente, né?
1: Até porque agora ele tá a 3 pontos da divisa, da fronteira da primeira parte da tabela. Vasco e Santos, eles têm conseguido uma ascensão muito grande nos últimos tempos. O Vasco investiu, se reforçou.
0: São os dois times que mais contrataram dessa parte baixa da tabela, né?
1: Então corrigiram muitos erros de elenco, né? Jogadores que não estavam rendendo ali deram lugar a novas peças. E o Botafogo tá querendo, cara. O Botafogo agora fica com 35 pontos. O primeiro time fora da zona tem 32, ou seja, 3 pontos de diferença pro Botafogo, que realmente tá querendo.
0: É, o Fogão tá doido pra entrar nessa briga. Teve a vitória também muito importante do Vitória contra a Chapecoense, uma vitória por 4-0. E aqui a gente já comentou, evidentemente, da vitória por 2-0 do Cruzeiro contra o São Paulo. Jogos de hoje, meus queridos. Daqui a pouquinho a bola já rola pra Santos e Flamengo. Palpites? Santos e Flamengo? Neymar deverá estar no banco de reservas.
1: Normalmente ele pipoca quando ele vai enfrentar time grande, né? Mas vamos lá. O Flamengo, é muito difícil segurar o Flamengo, mas o empate aí é fundamental, porque o Santos, eu preciso segurar o Santos aí, que tá a 2 pontinhos do Galo.
0: E confirmando, de fato, o Santos já tá escalado, o Neymar será reserva nessa partida, né? Já tá tudo anunciado bonitinho aqui. E você, meu querido Hugão, vai dar Santos ou vai dar Flamengo?
3: Flamengo.
0: É muito difícil de apostar contra, né?
3: Muito difícil. É muito difícil. Assim, claro que o Santos agora com esses reforços aí é uma incógnita, né? Mas é muito difícil.
0: É muito difícil. A gente vai ter daqui a pouco o Atlético Paranaense e Atlético, jogo que a gente vai transmitir daqui a pouquinho. A partir de 9h30 da noite teremos Fluminense e Curitiba. Palpites?
1: O Flu semana que vem também tem Libertadores, e é semifinal de Libertadores, mas acredito que só no fim de semana que isso possa ter uma interferência. Inclusive, foi meu comentário lá no YouTube no pré-jogo, que os times que estão em semifinais continentais podem ter qualquer interferência de escalação e de comportamento só no fim de semana, não vale para essa rodada, mas o Curitiba é melhor fora de casa, por isso eu cravo 1-1.
3: Mas o empatezinho hoje é ideal, hein?
0: Eu também concordo com vocês, acho que deve...
4: Vai ser empate no Maracanã.
0: Olha, unanimidade no empate, hein? Todo mundo acreditando nessa possibilidade pra fechar a rodada.
1: Tá 5 pontos do Galo.
0: 38, né? 38
1: e o
0: pontos.
1: Fluminense a 5 pontos
3: vitória
1: do Galo.
3: Vitória do Curitiba ia ser maravilhoso.
0: Pra baixo, pra cima, né?
1: 5 pontos dos dois times, tá o Galo, que se ganha do Atlético Paranaense, ele fica a 3 pontos do Atlético, do próprio Atlético Paranaense, e fica a 2 pontos do Fluminense se o Fluminense perder.
3: O Curitiba, pra mim, ganhar é o ideal, certo? Mas o empatezinho não ia achar ruim, não.
1: Então, se o Curitiba ganha e o Galo ganha, o Galo fica a 2 pontos desse Fluminense e a 3 do Atlético Paranaense. É uma briga de G5 se o Galo ganha.
0: É verdade, é verdade. E também hoje tem, pra fechar essa briga aí de G5, Palmeiras e Bahia a partir de 9h30 da noite. Lá em Palmeiras,
3: como diria. Lá em Palmeiras, outro, né? Como diria a galera do MTV Rock Go.
1: O Bahia também, eu preciso da derrotinha nele ali, contando que o Galo pontou e eu encosto nele.
3: Mas você não quer ganhar do Santos, velho?
1: Eu vou render a conversa errada do Gol.
3: Não, conversa errada não, ele que falou, ele que não quer ganhar do Santos.
1: Eu vou render.
3: Tem que render, Eu quero que você renda essa conversa, porque eu vou insistir com isso até
4: render. Renda, vocês foram contratados pra isso, pra render.
1: Eu não tô sendo o que eu falo, eu não converso com o maluco, cara.
3: Você que mandou uma mensagem pra ela em Roche, falou que ela te respondeu, mano. E eu que sou maluco nesse negócio aqui, velho! Pelo amor de Deus, velho!
1: Isso ele tem um ponto.
3: O cara falou que namorava, o cara falou que namorava, Ellen Rocha mandou pra ela mensagem falando assim: eu tô terminando com você, e ela respondeu. E eu que sou louco!
0: Não, e ele tem provas, hein? E eu ele sou tem maluco. Provas!
1: Vou achar isso aqui.
0: Diz que tem provas.
3: Meu filho, com Ellen Rocha, nem com Life Imensa dá certo lá, meu filho.
0: Me ajuda meu aí. Querido Fael Lima, enquanto tu procura tuas provas aí, vamos acionar o nosso querido Marcos Botelho pra trazer a rapidinha do Cruzeiro, porque daqui a pouco já vamos começar, já vai virar a chave pro pré-jogo do Atlético. E o Hugão também tá querendo voltar pra casa, né?
3: É, mas
0: Hugão?
3: Eu tô melhor, viu? Porque eu namoro Scarlett Johansson.
0: Então ela não fala, sabe, Botelho.
3: Ela termina comigo.
0: Então mas... fala, Botelho.
3: Só tem maluco nesse negócio.
25: Muito bem, estamos de volta, minha última participação aqui no Papo de Craque, segunda edição, daqui a pouco a jornada de Atléticos, mas vamos falar da base do Cruzeiro Sub-20, Cruzeiro decepcionou, falamos bastante dos jovens, né, Felipe Moraes, Zé Lucas, em especial na minha primeira participação, Cruzeiro hoje pela Copa do Brasil Sub-20 foi eliminado, jogo único, segunda fase da competição e o jogo dentro da toquinha, tá na Toca da Raposa 1. Cruzeiro perdeu de virada para o Goiás, 2-1, Cruzeiro até começou bem, fez 1-0 no finzinho do primeiro tempo, Ryan Lelis, que jogou com a camisa 9, com a braçadeira de capitão, Ryan Lelis fez 1-0 para o Cruzeiro aos 44 do primeiro tempo, na segunda etapa o Cruzeiro deu bobeira, tomou o empate logo no começo do jogo e nos acréscimos tomou a virada 2-1, passou o Esmeraldino o Goiás e o Cruzeiro ficou pelo caminho logo na segunda fase. E Cruzeiro, Sub-20, começou bem, tá terminando mal a temporada, hein?
0: E aí, meu querido Gão, Cruzeiro com esta dificuldade nesse momento no
3: não.
0: Sub-20?
3: Ah, planejamento, não? Vou explicar por quê.
0: Então vai.
3: Porque, por exemplo, você pega um menino igual o Tylon tem 17 anos. E aí, quando você sobe o menino pro Sub-20, a galera já tá mais maturada. E o Cruzeiro quer fazer exatamente isso, quer colocar essa galera nesse rabo de foguete mesmo. Então pega a galera de 16, 17, 18 anos, virando ali pra poder começar a Sub-20 e fala assim, ó, vai lá e joga. Entendeu? Foi assim que papo virou, foi assim que...
0: Cria casca na garotada.
3: Exato, então cria casca nessa turma, foi assim que o Otávio virou. Otávio, por exemplo, ele é convocado pra Seleção Brasileira Sub-20 ainda com 17 anos. Entendeu? Então tem uma turma ali que ainda precisa se maturar. O Fael ficava me sacaneando porque eu falava assim, a galera do Sub-20 é muito jovem. Ele, não, geralmente os caras são pra ser muito jovens. Não, mas eles são mais jovens do que a categoria deles. É uma galera de 17, às vezes tinha uma galera de 16. Eu vi jogador de 16 anos, na época do Ronaldo, jogando no Sub-20 do Cruzeiro. Entendeu? Então, ou seja, eles fazem isso. Então ali tinha uma galerinha que, tipo assim, ainda tá precisando dar uma maturada. É exatamente pra isso que me coloca esses caras nesses rabos de foguete. Pra enfrentar o time, por exemplo, como o do Goiás. O Goiás, por exemplo, tem uma galera ali que já vai bater 20 anos e já tá, meu amigo, daqui a pouco miando pra poder ir profissional. Entendeu? Então, ou seja, você olha pros meninos do Goiás. Tem menino lá que você fala assim, não, isso aí não tem 20 anos não, filho. Esses meninos tem 5 meninos já.
0: 20 anos de profissão, né?
3: É, sabe? A galera é troncuda mesmo ali. E o Cruzeiro com essa turma mais nova ali, tipo assim, sabe? De até menos de 19 anos pra poder pegar essa maturação. E aí quando a gente falou aquela hora do Tylon, foi isso que eu falei. O Ryan Lelis tá nessa filinha também pra poder ser reserva do Caio Jorge aí no próximo ano. Ou seja, vai disputar a posição, o Tylon deve disputar a posição.
0: Ryan Lelis tá com 18 agora?
3: É, e ele disputa a posição com o Tylon. Entendeu? Uhum. Então, ou seja, vão os dois pra Copa São Paulo Futebol Júnior. Não acho que o Tylon vai ficar de fora dessa oportunidade, porque o Cruzeiro mantém essa estrutura de pegar os meninos de 17 e falar assim, ó, destacou? Então, ainda não bateu 20, não? Mas vai lá, meu filho, e vai lá no Sub-20 e joga mesmo com 17 ou com 16 anos. Então, ou seja, é nessa hora que você dá maturidade pro garoto, pior que chega na Copa São Paulo Futebol Júnior ou no mata-mata de brasileiro, o Cruzeiro costuma geralmente se destacar.
0: Perfeito. Meu querido Hugão, tem algo mais a dizer pra eu poder liberar o senhor?
3: Ô, meu querido, não tem mais nada a falar hoje não, entendeu? Um péssimo jogo pra você, Fael, péssimo jogo pro Luiz Soares, péssimo jogo pra Giovana, e vamos que vamos, um abraço pra vocês, Cruzeiro ganhou ontem, tô feliz, tô indo pra casa, beijo no coração de todos, amanhã tô de volta no Papo de Craque, segunda edição.
0: Ó, e você, que assim como o Hugão já tá indo pra casa agora, fica atento na informação do nosso querido Pedro Gonçalves, que ele vai explicar os melhores caminhos. Ô Pedro, como é que tá a Avenida Cristiano Machado?
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6: 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A Avenida Cristiano Machado com trânsito ruim no caminho para Venda Nova. Motorista pisa no freio no elevado sobre a Rua Jacuí por causa de...

0: treinador que foi contratado depois de ter demitido o Dorival Júnior, curiosamente os dois que eu escolhi de exemplo para citar aí esses jogadores que vão pulando de galho em galho, mas não ficam, não criam morada em galho nenhum e acaba sempre nesse mesmo ciclo aí do futebol brasileiro. Agora, o Corinthians está consultando mais dois que fazem parte desse ciclo, mas são gringos. Corinthians consulta Zubeldía enquanto negocia com Ramon Dias para assumir o time até o final do ano. A diretoria do Corinthians procurou aí o técnico argentino Luiz Zubeldía na quinta-feira, mais conhecida como hoje, para avaliar o seu interesse em assumir aí possivelmente esta equipe corintiana até o final do Campeonato Brasileiro. Mesmo com o Ramon Dias permanecendo como um plano A para a equipe corintiana, a sua punição de 6 jogos do STJD gera aí uma resistência que pode atrapalhar o Corinthians a fazer essa contratação de fato, porque ele vai ser obrigado a ficar 6 jogos fora do banco de reservas nas próximas rodadas, né, do Campeonato Brasileiro. Então, com o comando aí do Marcelo Paz, o novo executivo de futebol do Corinthians, que chegou no início do ano, ele que fez o estabelecimento, digamos assim, do Fortaleza, enquanto um time que conseguiu ter sucesso recente aí, chegou a disputar Libertadores, chegou à final também de Copa Comebol Sul-Americana, o Marcelo Paz agora tentando buscar um novo treinador pro time do Corinthians, enquanto, né, tenta aí ao mesmo tempo também resolver todo o caos que tá por lá. E
1: só sobre essa situação do Corinthians.
0: Tudo bem, eu ia chamar exatamente isso que tava na sua mão, pode falar. Não, é porque vocês não estão vendo a câmera, né? O que estava na mão dele é uma imagem de Twitter. Nossa, que a nossa querida Giovana Oliveira lerá daqui a pouquinho.
2: Vamos lá.
0: Sobre, você é um vagabundo, hein, filha?
2: Sobre o Diniz, o Corinthians se demite ele na data FIFA. O Corinthians tinha uma semana para decidir, cara, se era o Ramon, se era...
0: Não, tinha uma semana e ainda tinha 17 dias pra treinar.
2: Não, isso que eu ia falar. Uma semana pra ainda o treinador aproveitar dessa data FIFA, cara. Aproveitar um longo tempo. É muito raro você ter uma data FIFA assim, com tantos dias à disposição. Mas não. A hora que acaba a data FIFA, ele decide demitir o treinador pra ir pro mercado, pra esse treinador chegar e treinar a equipe numa contagem regressiva de rodadas. Tudo isso com o Corinthians em uma queda curiosa. É muito time querendo entrar no Z4. É pouco Z4 para muito time querendo ser rebaixado nessa edição.
0: É verdade. E aí, para complementar também essa linha de raciocínio do Fael, que foi perfeita, os corintianos já estão brincando na internet que isso daí foi tudo pensado. Porque dá muito tempo de treinamento pro Ramon Dias, não chega a ser bom negócio. É melhor já dar jogo mesmo, bota lá e vai.
2: Pensar em Ramon agora é brincadeira. Aí eu já começo a apostar.
0: Nova Barrar!
2: Aí eu já começo realmente a apostar no Corinthians, mas agora sim, pode chamar o que tá na minha mão.
0: Ô. Ai, ai, ai. Ô, minha querida Giovana Oliveira.
3: Cravamos.
0: Cravamos?
3: Cravamos ela
0: então
3: mesmo.
0: Traz pra gente a escalação do Clube Atlético Mineiro.
3: Ó, a escalação do Galo, com aquele time quase que dito totalmente titular do técnico Eduardo Domingos, né? Gabriel Delfim no gol, Natanael na lateral direita, 40, Vitão na zaga, ao lado de 13, Lianco, Renan Lodi, então, compondo o sistema defensivo. Além do meio de campo, 39, Maicon, 7, Fred, 11, Bernard é o capitão alvinegro nesta noite na Arena da Baixada, 28, Coelho, com a 19, Renier. Então estes 11 iniciais do Galo, repetindo então: Gabriel Delfim, Natanael, Vitão, Lianco, Renan Lodi, Cissé, Maicon, Fred, Bernard, Coelho e Renier.
0: Tá aí, muito obrigado, minha querida Giovana Oliveira. Assim que você tiver nas suas mãos, pode trazer também a escalação do Atlético Paranaense. Fael, gostou da escalação?
2: Gostei, uma escalação muito parecida com o que foi contra o Bragantino, com o Vitão na defesa. Eu discordo até um pouco assim sobre o número de peças do time titular, porque eu não consigo cravar o Vitão hoje, que faz parte do time titular, na cabeça do Barba. Eu fico até feliz que o Barba tenha colocado o Vitão, porque eu temo o tempo todo que ele, vai ser repetida a palavra, eu temo que ele tenha medo, sabe? Que ele tenha aquele receio de ainda de utilizar o Vitão. Então eu imaginei que ele pudesse usar o Léo Duarte ao lado do Lianco, imaginei que o Vitor Hugo não entraria para esse jogo do gramado sintético com viveiro de velocidade, com jogadores com o time rápido, que é o Atlético Paranaense.
1: Mas imaginei que

0: ele pudesse repetir a dupla que terminou o jogo contra o Bragantino. Que bom que é o Vitão. Então fica o Cissé e o Maicon na volância. E aí, como a gente espera que o Maicon não vá terminar os 90 minutos em campo, já tem volante bom no banco de reservas também. Não que antes eu tivesse contra o Bragantino, acho até que o Alexandre entrou bem, participativo contra o Bragantino, chamando o jogo.
1: Mas característica diferente, né?
0: Característica diferente. E o Castanho trabalha muito bem essa bola, cara. A qualidade de passe, a direção do passe, eu gosto demais. Você tem o Vitor Hugo também, que pode ajudar a equipe no decorrer da partida. Então, acho que dentro do que ele tinha à disposição hoje, ele coloca o que existe de melhor, mas temos poucas opções no ataque, porque no banco você vai ficar Borbas e Dudu. Para mudar uma, de repente um jogo que você está precisando demais, incendiar o ataque, eu confiaria mais no VH, o Vitor Hugo, do que propriamente na turma que está no ataque atleticano, no banco de reservas. E para confirmar então, é Mendonça, Vargas e Viveiros. Calma, Giovana, eu não vou passar a escalação toda, não. É
1: porque tá querendo roubar o serviço da moça.
0: Ela já deu um pulo aqui pra confirmar. É porque eu temia
2: pela... Eu ia falar pra escalação completa, que aí você comenta tudo.
0: Pelo fato de estar realmente um ataque rápido do lado do Atlético Paranaense, eu confesso que eu iria pra um Galo mais reativo no início do jogo, um Galo que vai estudar um pouco mais o adversário. Eu acho
1: não que dá espaço para que o próprio adversário rápido possa acelerar, né?
0: Exatamente. Então, você vai baixar um pouco mais o Fred ali para perto do Cissé e do Maicon, e não um Fred mais perto do Reinier. Claro que se você começa o jogo, você percebe que o Atlético Paranaense não tá numa noite inspirada, que tá com dificuldade, você muda a sua postura. Eu gosto muito do Galo sufocando saída de bola do adversário, falo isso sempre nas nossas transmissões, mas hoje na Arena da Baixada eu deixaria essa pressão pra cima do Atlético Paranaense, que tem de verdade essa pressão de tabela, de subir mais, de conseguir uma gordurinha para ir pra Libertadores, que já sai, que tá voltando da data FIFA agora. Eu deixaria esse Galo um pouquinho mais reativo no início da partida. Estuda o adversário e depois vê o que você fará daí em diante.
1: Eu concordo com a opinião do nosso querido Fael Lima e já vou direto acionar a nossa querida Giovana Oliveira, que tá com a escalação do Clube Atlético Paranaense em mãos, Giovana.
2: Em mãos.
1: Em mãos.
2: Ó, temos no gol, então, 1 Mikael, 12 Gilberto Moraes, 22 Teran, 4 Arthur Dias, 36 Esquivel, 14 Luiz Gustavo, será o capitão da equipe do Atlético Paranaense, 16 Jadson, 8 João Cruz, 7 Mendonça, 18 Vargas e com a 9 Viveiros. Vai lembrar que este Vargas não é Eduardo Vargas chileno, não, tá? Pra trazer aquela lembrança do atleticano de 2021, não. É outro Vargas. Sob o comando hoje do Fábio Moreno. Então, o Odair Helman vai cumprir suspensão, né? Ele foi expulso na última rodada do Atlético. Hoje estará de fora, então, o Fábio Moreno, seu auxiliar, estará à frente do comando do Furacones.
1: E aí, Fael, essa escalação do Furacão, como que o Atlético vai fazer? Claro, além do que você já acabou de explicar, pra ganhar esse jogo.
0: Bom, vamos lá. Você tem o Vitão voltando ao time, ele não participou da data FIFA, o Lodi sobe muito, o Atlético Paranaense é perigoso por ali, por aquele lado do campo. É meio repetitivo que eu sempre tô com medo das subidas do Lodi, mas elas são necessárias porque, vez ou outra, é a nossa válvula de escape do ataque. A gente atrai o adversário, a gente constrói muito atraindo o adversário pelo lado direito nas subidas do Coelho, e o Lodi se beneficia desse buraco que se cria na marcação nas costas do adversário, ele com o Lodi sendo elemento surpresa. Porém, como é um campo rápido, o Atlético Paranaense já sabe, e os adversários têm insistido muito em atacar o Galo por ali. Acho que eles estudam, né? Mesmo quando é o Pacini, eles talvez apostem na juventude e na experiência do Pacini, e quando é o Lodi, porque o Lodi sobe muito. Eu fico receoso mais por quem fica cobrindo as costas dele. Eu imagino que o Lianco vai fazer o lado esquerdo, como foi no pós-copa. O Vitão foi o zagueiro pelo lado esquerdo contra o Vitória, foi bem naquele jogo. O Atlético Paranaense tem mais qualidade que o Vitória, o Lianco tem mais experiência. Sei que o torcedor vai concordar comigo que o Vitão está em melhor fase, é comum falar isso, é o beabá. O Vitão fez partidas seguras, enquanto o Lianco nos assustou em alguns desses jogos, foi bem contra o Bragantino, foi zagueiro, mas como já atuou em um número maior de jogos pelo lado esquerdo, acho que ele vai com o Lianco pelo lado esquerdo. E o Lianco, no pós-copa, quando estava bem, o Lianco foi bem ali, cara. O Lianco tava rápido, tava tomando decisão na saída de bola, sem precisar enfeitar muito, tava cobrindo bem ali, mas ainda assim precisa de um volantinho. Contra o Cruzeiro, você lembra que quando o Arroio se descolou da linha lateral, gerou uma indecisão de quem o marcaria quando ele faz aquele golaço no clássico?
1: Aham.
0: Esse é meu problema no time forte, porque quando o time não é forte pelo lado direito de ataque, eu fico mais tranquilo, mas o Atlético Paranaense é muito forte por ali. Por isso, com o Lianco jogando pelo lado esquerdo, você precisa de um volante que vai dar atenção para esse setor. Creio que seja o Maicon, se você vai fazer o lado direito da volância, por isso, muita atenção para Maicon e Lianco nesse lado do campo.
1: E aí, Fael, eu queria te fazer um questionamento com relação aos dois. Os dois meias, vou chamar assim, para ficar mais fácil de entender, porque um deles é mais até ponta, mas circula muito por dentro, às vezes até como um camisa 10 nesse time do Atlético Paranaense, que são João Cruz e Leozinho, os dois jogadores mais criativos desse time, que, curiosamente, não é tão criativo assim, né? Eu gosto muito do João Cruz, até usei uma palavra hoje para me referir a ele, que eu dedico a poucos jogadores, eu acho o João Cruz craque. Você pode perceber que, ó, talvez você nunca tenha me visto proferir essas palavras.
0: Sim.
1: Eu acho ele muito acima, 21. Eu acho ele muito acima da média, muito acima da média.
0: E com potencial, né, cara?
1: Com muito potencial, mas ele é um terceiro homem de meio de campo. Ele muitas vezes não vai influenciar tanto com gols ou assistências, ele é o cara que vai fazer o jogo correr. O Leozinho não, já é um cara que é um ponto trazido pro meio.
0: E qual a idade dele?
1: O Leozinho, eu não tenho certeza, mas ele tá ali com 25 anos, mais ou menos. É um cara que teve sua formação no futsal, né? Chegou a ser o melhor jogador sub-23 do mundo de futsal.
0: Tô falando pela velocidade, que não sente. Tá nos 90 minutos, os caras estão correndo, cara. Eu fico impressionado.
1: E ele é muito técnico, cara. O Leozinho, ele é o cara que soube transportar esse jogo do futsal pro futebol de campo. Então, muitas vezes, ele dá um drible que foge do natural da gente ver num jogo de campo, porque ele tá dando, de fato, um drible de futsal dentro do jogo. E aí, ele consegue, com essas variações que pouquíssima gente espera, criar espaço onde não tem. Por isso até foi colocado como um camisa 10 nesse time do Odair, né?
0: E ele traz agilidade demais, cara. Né? Aquele jogo que você...
1: Mas como marcar isso?
0: Cara, já que eu citei então essa questão do Arroio, tem algo que o Galo vem fazendo nos clássicos, que o Galo anula o Matheus Pereira. Por quê? Quando o Cruzeiro ainda tinha até o Christian também, que ele abastecia, o Matheus abastecia quem estava nas pontas, o que que o Galo fazia? O Galo anulava quem estava jogando por dentro, queria abastecer essas pontas do campo. Então o adversário pega a bola, vai acionar esse cara de meio campo, já chega junto, coloca uma marcação individual de repente nele ali. A questão é, você vai colocar quem nesse momento? Porque o Cicê, não sei se o Cicê consegue focar tanto em marcação individual, em ficar atento o tempo todo para perder a bola e já chega junto no jogador para não deixar ele pensar, ele raciocinar muito, até porque o Cicê gosta muito de pisar perto da área adversária também. Por isso, se você baixa o Fred para ficar uma trinca Maicon, Fred e Cicê, eu acho que é melhor para você congestionar esse meio do Atlético Paranaense, porque o Fred, ele já pega o meio e libera Cicê e Maicon para fazer os lados do campo. Essa marcação pelos flancos, que talvez seja a jogada fatal do adversário. Então, congestiona o meio, baixando o Fred, pega o contra-ataque ali. O Coelho vai ajudar muito, auxiliar muito também pelo lado direito. O Bernard também auxilia. Mas você congestiona ali primeiro, anula a principal força do adversário, para depois pensar no contra-ataque.
1: Boa, boa. Eu gostei da sua ideia, viu? Dar uma congestionada no meio de campo, diminuir o espaço que os jogadores de maior qualidade do time do Atlético Paranaense têm para operar. E, além deles, a gente citou aí tanto o João Cruz, quanto também o Leozinho, falou um pouquinho de Viveiros, falou desse ataque do Atlético Paranaense que muitas vezes busca as costas, aliás, do ataque de quem jogar contra o Galo, que muitas vezes busca as costas do Renan Lodi. Mas o jogador mais rápido do Atlético Paranaense joga exatamente pelo outro lado e provavelmente vai bater ali na disputa física com o Coelho, que é o Steven Mendonça, conhecido como Speed Mendonça.
0: É, e o Natanael não sobe tanto, o Natanael é mais responsável do que... Não vou chamar responsável, não é que o Lodi seja responsável.
1: É, a função o Lodi, é diferente.
0: É porque o Lodi é muito, é um atacante, é um ponto esquerdo, lembra muito o que foi o Arana também, pelo número de gols. Só que o Lodi acho que aparece até mais para finalizar com perigo do que o Arana. Então, como é uma qualidade ofensiva dele, ele sobe. O Natanael, vez ou outra, ele sobe, não tem a mesma capacidade de ataque que tem o Lodi. Jogou muitas vezes como terceiro zagueiro aqui, jogou como zagueiro mesmo, aliás, aqui no Atlético nesse período, de poupar o time. Então, como o Coelho já baixa, você tem o Natanael, que é mais responsável defensivamente, e você tem o Vitão, que é rápido e alto também, eu imagino que seja defensivamente o ponto mais forte do Atlético.
1: Tá certo, tá certo. Hoje, além, claro, desse jogo do Galo, a gente já trouxe os outros jogos que teremos na sequência, só para trazer aqui novamente. Daqui a 15 minutinhos, começando Santos e Flamengo, a gente, claro, traz informações também sobre esse jogo durante a nossa transmissão, atualizando sempre que sair gol. Onde tiver rede balançando, a TMC estará informando para você. Na sequência também, a partir de 9:30 da noite, Fluminense recebendo o Curitiba. Diga, meu querido.
0: Perdão.
1: Não, pode ir.
0: Hoje é noite Série B também.
1: É? Então traz pra gente os jogos de segunda divisão que vai ter.
0: Porque você falou daqui a 15 minutinhos, eu já ia falar que no mesmo horário tem Ceará e Criciúma e Náutico e Novo Horizontino.
1: Olha só, jogos interessantes, hein? Ceará e Criciúma, um jogo bem interessante. Ponto Náutico e Novo Horizontino
0: parte diferente
1: também
0: da tabela, né?
1: É, pois é, porque o Criciúma busca o acesso e o Ceará busca a vida, né?
0: Exatamente, né? Chegou já naquela fase da Série B que cada rodada você já crava. Não, esse time vai cair mesmo. E na outra rodada você fala, não, parece que vai... que vai se salvar. Restam duas vagas ainda no Z4 e na parte de cima da tabela da Série B também, tá uma briga boa e eu só não consigo cravar que o Vila Nova vai fazer o impensável, subir para a primeira divisão do Campeonato Brasileiro. Normalmente nessa etapa da Série B, o Vila Nova já tem a famosa queda dele.
1: Sim, ele sim, sempre... começa a perder uns joguinhos.
0: E sempre chega na última rodada o Vila Nova fica de fora. O Novo Horizontino é outro time que também sempre namora o acesso e sempre fica de fora, inclusive com o Eduardo, né?
1: Pois é, por isso que eu falei que algumas vezes ele bateu na trave, muito por culpa dele ele não estava na Série A.
0: Exatamente.
1: E agora estava batendo na trave de novo com o Criciúma, viu? O Criciúma só vai subir porque ele saiu, anote.
0: Tô falando sério. É porque o Criciúma já foi líder, o Criciúma ficou na segunda posição e nesse momento o Criciúma é quinto colocado, lembrando que só até o sexto estará no playoffs. Nos playoffs, que aliás é um regulamento que eu acho muito mais legal, estilo Championship ali na Inglaterra, né? Que você tem uma continuidade do campeonato.
1: Ô, Fael, eu queria saber de você: isso daí não tem cara de cavada pra daqui uns anos caírem só três no Campeonato Brasileiro, não?
0: Eu imagino com dois caindo da primeira divisão e o 17º indo pra um playoff com alguém da segunda divisão.
1: Com o vencedor do caos aí que acontecer, né?
0: Exatamente. Que aliás seria bem legal também.
1: Mas cara, muito. Ia ser muito divertido. Muito divertido.
0: Assim, tecnicamente pro Campeonato Brasileiro, você tem menos gigantes sendo rebaixado. Então você tem, teoricamente, uma qualidade maior de times grandes se mantendo na primeira divisão. Você tem uma continuidade de jogos emocionantes para um pós-campeonato ali, né? Depois que todo mundo já baixou a poeira, você ainda tem adrenalina, você ainda tem emoção. O desafio é o calendário do futebol brasileiro. Porque se você tem, por exemplo, o Vasco, que tá em semifinal de Sul-Americana e de Copa do Brasil, chegando em final de Copa do Brasil e de Copa Sul-Americana, imagina o Vasco ainda tendo que disputar playoffs também. E se for um time que tá na Libertadores e ainda vai pro Mundial?
1: Nossa senhora!
0: Eu sei que é difícil acontecer, mas se um time ganha, o Fluminense ganha uma Libertadores e o Fluminense está lutando contra o rebaixamento e está em uma Copa do Brasil muito bem também, não existe calendário. Para isso, para fazer isso, a CBF teria que sacrificar alguma coisa e aí mexe com o estadual e as federações, que ela não vai querer comprar briga com quem dá voto.
1: É, com certeza, mas no final das contas também, para os times de primeira divisão, acaba que só adiciona um ou dois jogos, né? O que mexe mesmo é com os times de segunda divisão.
0: Precisam de calendário.
1: Pois é, eu sou a favor dessa mudança, dessa brincadeira aí que dá para fazer também acaba valorizando o produto, é mais um grande evento que as televisões aí têm a oportunidade de vender com patrocínio também.
0: Sabe por quê, Marinho?
1: Diga.
0: Quem tá na nona posição, que é o Operário, ele tá só a 4 pontos do sexto colocado. Então o nono colocado tá pensando em acesso pra Série A ainda. Isso já com a Série B no final, cara.
1: Muito mais interessante assistir um campeonato assim, não é?
0: Exato, então eu imagino que para as torcidas também, para público no estádio, a pressão vivida ali do público que vai para apoiar seu time, confiando ainda no acesso. Então, essa questão de playoffs já muda, é uma mudança benéfica. Nós estamos tendo algumas eu não concordo, como a questão dos estrangeiros, entre outras, mas nós temos também essas mudanças que são positivas, pensando em adrenalina, em qualidade do produto, que é não só a Série A, mas a Série B também. O Ceará, ele é 15º nesse momento na Série B, já criou uma gordurinha ali para a turma que está no rebaixamento, mas não está salvo ainda não, viu?
1: Não está salvo ainda não, porque também o próprio Botafogo de Ribeirão aí está com chances de conseguir se livrar. Alguns outros times, Botafogo nesse momento tá até fora, né, da zona de rebaixamentos, o Botafogo de Ribeirão Preto. O nosso querido Gil Play me avisa que Pedro Gonçalves está invadindo o nosso terreno para falar de anel rodoviário. Ô Pedro, como é que tá o trânsito por aí?
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4: 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Anel Rodoviário segue com trânsito bem ruim no caminho para Vitória. Motorista reduz a velocidade já no Trevo do Califórnia, indo até o São Francisco depois da Avenida Antônio Carlos, por causa de um carro que rodou na pista e bateu na mureta central. Ainda tem bloqueio de faixa da esquerda e teve derramamento de óleo, por isso a BH Trans jogou serragem na pista. Motorista, nesse momento, pode passar pelas vias internas do Padre Eustáquio e Caiçara, que vale mais a pena. No sentido oposto, também tem redução de velocidade na chegada ao São Francisco por causa de outra batida, dessa vez entre carreta e carro, bloqueando a faixa da direita. Motorista já reduz a velocidade no viaduto da Avenida Cristiano Machado, e a marginal pode ajudar. 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
1: Tá aí, muito obrigado, meu querido Pedro Gonçalves. Agora tá liberado, viu, Pedro? Pode ir pra casa. Eu só indico que você não pegue o anel rodoviário, que aí tá meio complicado. Sempre tá, né? O anel rodoviário, assim como outras vias de Belo Horizonte. Não é mesmo, meu querido Luiz Soares? Chega aqui pra falar um pouquinho. Você já viu a escalação do Clube Atlético Mineiro?
5: Opa, tamo aí, ó. Chegando.
1: Não te dei boa noite ainda não. Só perguntei se já viu a escalação.
5: Perdão, não sabia. Vi a escalação do Galo, gostei da escalação.
1: Boa noite, Luiz Soares.
5: Agora sim. Boa noite, Danilo Marri.
1: Foi falta de educação minha, desculpa.
5: Tranquilo.
1: Gostou da escalação, meu querido?
5: Achei boa a escalação. Um Atlético não tão titular assim, mas é a oportunidade pro Cissé, muito bacana. Ter o Cuejo ali. Só que tem que ter umas precauções, né? Tem que tomar cuidado, porque o Galo, semana que vem, tem uma parada duríssima, viu?
1: Eu vou poupar os nossos queridos ouvintes de fazer a piada que eu imaginei fazer com o nosso querido Luiz Soares. Eu vou deixar pra próxima, eu vou deixar essa oportunidade de fazer essa piada com o nosso querido narrador passar. Diga, Fael.
0: Marinho, antes da gente chegar na jornada, eu preciso falar da classificação do Galo na Copa do Brasil Sub-20 hoje.
1: Todo seu, vai.
0: Galo encarou o Atlético na segunda fase da Copa do Brasil Sub-20. Abriu o placar logo no início com o Wanderson, um bom lateral que o Galo contratou vindo do Flamengo. Inclusive, não entendi muito bem essa oportunidade que o Galo conseguiu de trazer o Wanderson. E não foi um primeiro tempo muito bom. O Galo termina a primeira etapa vencendo por 1-0, volta no segundo tempo, tem um escanteio, o Natan, que se recuperou de lesão, faz o segundo gol, apesar de não ser grandão, faz o gol de cabeça. O jogo tem muita falta, o jogo com muitos passes errados, não foi uma grande atuação do Atlético, que eu destaco, eu gosto muito do Peu, que constrói muito bem, sai muito bem ali, tem qualidade de passe, dá umas...
1: Ele é engraçado que o estilinho dele é muito parecido com o do Alan.
0: Cara, eu sabia...
1: Aquela mãozinha assim, ó, mãozinha de dinossauro.
0: A corridinha dele ali é igualzinha, a mesma coisa de ver o Alan em campo, ele domina igual assim, volante também, baixa na linha dos zagueiros... Pega a bola e sai jogando como, é como se a gente estivesse vendo realmente o Alan novamente com a camisa do Atlético. E no fim do jogo, o Atlético consegue um gol de pênalti, muito bem cobrado, inclusive. E no fim da partida, aquele sufoco. É bola passando perto do gol do Cobra. O goleiro do Atlético quase fez dois gols indo para a área no final. Dois cabeceios perigosos. Um passou perto, o outro exigiu a defesa do Cobra, conseguiu escanteio. E, pô, fiquei até com medo. Quando, faltando 30 segundos, o cara consegue dois cabeceios. O goleiro, em duas bolas aéreas ali, mas o Galo consegue a classificação, isso que importa. Então, gol do Wanderson, bom lateral. Gol do Natan, uma base que vive uma semana especial, já que ontem venceu o Palmeiras por 3-0 no Brasileiro Sub-17, constrói uma boa vantagem, se classificar, e o Cruzeiro também. A gente tem Atlético e Cruzeiro na semifinal do Brasileiro Sub-17. Agora a classificação na Copa do Brasil, na próxima fase, você tem que deixar todo mundo jogar para ver como será o rendimento da turma, e só aí, de acordo com o rendimento dos outros times, você sabe quem pega quem na próxima fase da Copa do Brasil Sub-20.
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1: 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Marcos Botelho, que tava queimando largada. Fael, eu falei que você tava fazendo o quê? Eu até esqueci.
0: Ah, meu desempenho tá igual do América.
1: Ah, é verdade, é verdade. Olha só, tem uma mensagem de um querido, nosso querido Oliveira Félix de Uberlândia, mandando aqui uma mensagem pra gente, ó. Boa noite, galera que faz a TMC BH com o Papo de Craque, segunda edição. Estou feliz e radiante pela vitória ontem do Cruzeiro contra o São Paulo. O espírito do nosso Oliveira Félix, que está se recuperando aí de uma cirurgia, né? Teve um descolamento de retina, estava lá. Perguntando pra gente, como ele que pergunta a vocês, como vocês acham que o Sub-20 do Cruzeiro entregou o jogo hoje? Se a gente acha isso, eu acho que não. Acho que...
0: Foi uma falha do zagueiro do Cruzeiro no jogo de hoje, cara. Ah. Foi nos acréscimos, né?
1: Sim.
0: O Goiás venceu por 2-1, né? O Cruzeiro abriu o placar com o Ryan Lelis no primeiro tempo. E no final o Ryan empatou e Santos virou pro Goiás nos acréscimos. O Cruzeiro eliminado de forma precoce, está na final do Campeonato Mineiro Sub-20, enfrentando o Atlético na final do estadual.
1: Mas é isso também que o Hugão tinha falado um pouco mais cedo, né? Um time também muito jovem que vai pro Sub-20 do Cruzeiro, a maior parte desses garotos que tem ali entre 19 e 20 anos.
0: O Galo tá próprio... bem desfalcado também, cara. O Guti não estava, o Índio não estava, o Cauã Soares não estava. O Riquelme joga pelo 17 e pelo 20, mas ele optou por jogar... Ele não, né? A diretoria optou por utilizá-lo no Brasileiro Sub-17 porque o adversário era muito mais qualificado, que é o Palmeiras, bicho papão, Sub-17. Então era um Galo que também estava bem desfalcado. Mas perdão por te interromper. Novamente, hoje eu estou fazendo bastante, Marinho.
1: Não, mas relaxa. Só isso mesmo, assim, que acredito que o Atlético também, nesse sentido, né? São dois times que usam muito mais jogadores jovens, né? O Atlético, que subiu muita gente que tava ano passado no Sub-17 pra estar no 20 agora nessa temporada. E o Cruzeiro também faz muito isso, né? Dando oportunidade aí pra jogadores mais jovens com relação à própria categoria. E aí, às vezes, cara, independente do time ser mais... ter mais qualidade técnica, né, do que o outro, principalmente nesse momento de Sub-20, a diferença acaba sendo muito grande dessa questão do lado físico, né, uma coisa muito importante também. Ó, galera, vamos já encerrando hoje mais cedo o Papo de Craque segunda edição. Daqui a pouquinho, logo depois do intervalo, o nosso querido Luiz Soares vai assumir o comando pro nosso esquenta da transmissão para Atlético e Atlético Paranaense. Dito isso, Este foi o Papo de Craque no segundo tempo. A gerência geral da TMC Belo Horizonte é de Marcelo Melasso. Produção e coordenação de esportes de Laura Dolabella. Reportagens de Giovana Oliveira e Marcos Botelho. Comentários de Fael Lima e Hugão Lopes. Operação do nosso querido Gil Play. Agora o Diegão já está aqui também. E apresentação comigo, Danilo Marra. Este foi o Papo de Craque no segunda, na segunda edição.
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2: Muito boa noite para você ligado e para você ligada aqui na 88.7 Transamérica. Agora ela é TMC. E quem escuta sabe, e claro, você ligado aqui pelo 88.7, daqui a pouquinho, a bola rolando no gramado, no gramado lá da Arena da Baixada, e claro, você vai acompanhar com a gente o grande jogo, daqui a pouquinho, acontecendo para você, 8 horas, a bola rolando, e claro, você vai acompanhar todos os detalhes, tudo aqui na 88.7, já acionando para falar desse jogo, grande jogo, ela, Giovana Oliveira. Muito boa noite, Giovana. Os seus destaques pro Galo Forte Vingador, Giovana.
3: Sem trio equatoriano e também sem Cacierra, Galo está escalado com novidade na zaga. Vitão retorna entre os 11 titulares atleticano.
2: Tá certo, daqui a pouquinho a bola rolando e você acompanhando tudo na 88.7, é o Galo Forte Vingador. Daqui a pouquinho, 8 horas da noite, o Galo vai lá na Arena da Baixada pra enfrentar o Atlético, né? O Atlético. Sim. Paranaense, que agora tem um H.
3: Tem um H, a gente não sabe onde coloca o H no Atlético.
2: Exatamente.
3: Onde fica o H do Atlético Paranaense?
2: Então vamos aproveitar, Giovana Oliveira, pra trazer as informações também do Furacão, que como a gente tá falando, daqui a pouquinho tá jogando em casa diante do Galo, viu?
3: O Atlético Paranaense que tem a novidade do Viveiros. Ele que também estava neste período de data FIFA com a seleção colombiana lá nos Estados Unidos, retorna ao Brasil e já como titular da equipe atleticana.
2: Tá certo então, daqui a pouquinho a bola rolando e você acompanhando tudo pela 88.7 Transamérica. Agora é TMC, quem escuta sabe. E a galera, Giovana, já quer saber como é que vem a escalação do Galo Forte Vingador para daqui a pouco.

Então, 13, Bianco e 6, Renan Lodi compondo o sistema defensivo. No meio de campo, 39, Cici. 8, Michael. 7, Fred. Na frente, no setor ofensivo, 11, Bernard é o capitão.

0: Campeonato Brasileiro. Até aqui são 28 jogos disputados, com 12 vitórias, 7 empates e 9 derrotas, 37 gols feitos, 32 gols sofridos. E o artilheiro do Galo na competição é Thomas Cuejo, com 5 gols marcados.
1: Tá certo então, daqui a pouco a bola rolando e eu já vou acionar ele, né, com os seus comentários nada clubista. Uma boa noite pra você, Fael, a sua expectativa pra esse jogo, mas antes tem a escalação do Atlético Paranaense. A galera também quer saber, viu, Giovana, como é que vem a escalação do Atlético.
2: Furacão, Furacão tá escalado com 1, Mikael, 12, Gilberto Moraes, 22, Teran, 4, Arthur Dias, 37, Esquivel, Luiz, 4, Gustavo com a 14, é o capitão, 16, Jadson, 8, João Cruz, 7, Mendonça, 18, Vargas e com 9, Viveiro, sob o comando de hoje do auxiliar técnico Fábio Moreno.
1: Tá certo, agora sim, boa noite pra você, Fael, e a sua expectativa para esse grande jogo. Gostou da escalação do técnico Barba? Tem alguma ressalva? Fica à vontade para comentar com a gente.
3: Boa noite, Luiz. Boa noite para todo mundo ligado aqui na TMC. Ô, Luiz, eu gostei, principalmente porque a gente tinha um receio no início do trabalho do Eduardo Domingues sobre a utilização de jogadores jovens. Eu lembro que quando ainda tinha o Ivan Román à disposição, por algumas vezes, tinha um repórter chileno que sempre estava nas coletivas e sempre perguntava pelo Ivan Román. E o Barba sempre falava, olha, não está no momento ainda, está em evolução, os jovens erram muito. E eu questionava muito também nas transmissões, na TV, na internet, que os experientes também estavam errando muito no Atlético. E dessa vez ele abre caminho para o Cissé contra o Bragantino. O Cissé tinha feito só um jogo em setembro. Em outubro já vai para o segundo jogo na primeira semana do mês. Então ele abre espaço, passa confiança, dá moral para o Cissé. E na zaga, tendo o Vitor Hugo, o experiente veterano, Vitor Hugo à disposição, e também o Léo Duarte, que jogou praticamente o jogo inteiro contra o Bragantino, ele opta pelo Vitão. Mais rápido, né, no gramado sintético, por um lado do campo onde o Atlético Paranaense é perigoso, e a gente vai para cima desse Atlético Paranaense na Arena da Baixada, onde o Galo tem um bom retrospecto, né, um estádio que a gente já comemorou inclusive título da Copa do Brasil. Estava lá, foi um dia bem legal, inclusive uma cavadinha. Você lembra daquela cavadinha do Hulk, Luiz?
1: Lembro sim. Tanto teve essa cavadinha duas vezes. Na final da Copa do Brasil.
3: Foram três.
1: O outro que eu lembro foi
3: River.
1: Mas teve um contra o Atlético Paranaense que ele fez o gol naquele jogo que tinha sido.
3: Do Brasileiro.
1: Do Brasileiro, que o Galo vence com o gol de Zaratio.
3: Isso. O Zaratio pega a bola na direita, ele trabalha a construção e ele vem na diagonal pra fazer o gol. Também mostrando bem o que era o Zarate, que movimentava muito. Eu gosto muito, e o pessoal que está assistindo a gente ao vivo no Camisa 12 também, de lembrar dos jogos gostosos contra determinados adversários. Essa foi uma semana especial para o Galo, perto já da semana decisiva contra Palmeiras pelo Campeonato Brasileiro. Também já era uma reta final, já era um gostinho de título de Campeonato Brasileiro. Ali o atleticano sentia que estava cada vez mais próximo, mas na Copa do Brasil o Galo goleia na primeira partida, e na partida de volta o Atlético Paranaense até tem um gol anulado no início, acho que é do Pedro Rocha que foi o gol anulado, e na sequência ali só dá Galo com Keno, com Hulk, e essa cavadinha que a gente falou aqui agora há pouco, com um banho de cerveja que vem em cima.
1: Pedro Rocha que tocou, né, na mão, teve um toque. Isso, de mão, e depois teve um outro gol anulado, eu não vou lembrar o nome do atacante da equipe do Atlético Paranaense, mas tiveram dois gols anulados. Aí depois o Keno faz aquela jogadaça, né, cara? Que jogadaça do Keno.
3: Pois é. É gostoso lembrar do time de 2021, mas o Galo ganhou. O Galo ganhou em outras oportunidades também, até com times que talvez o torcedor não tenha tanta saudade Assim, é curioso como que o Galo sempre tem conseguido seus bons resultados na Arena da Baixada, como em 2022, que não foi uma grande campanha do Galo em campeonato brasileiro. Em 2021 foram duas vitórias, 2020 também, 2018. 2018 foi com Roger Guedes, e 2017 e 2016 o empate. Então hoje é um time mais forte do Atlético Paranaense, que faz uma boa campanha. O que a gente fala de custo-benefício, o Atlético Paranaense faz muito bem no Campeonato Brasileiro. Tem peças que estão rendendo muito bem. Esse ataque com Mendonça, com Viveiros, é um ataque muito perigoso. Agora há pouco o Marrinha trazia os jogadores do Atlético Paranaense que a gente precisa ficar de olho, como o João Cruz, que é realmente um dos destaques do meio. E aí a minha solução apresentada foi congestionar esse meio campo do Galo, né? Travar um pouco o Atlético Paranaense, porque a torcida está empolgada, está vindo de uma data FIFA, descanso, é um time que já estava fazendo uma boa competição. Então agora, no início do jogo, é esfriar os ânimos desse time que deve vir para cima, para aí a gente ver um Galo mais reativo, Luiz.
1: Tá certo, daqui a pouquinho a bola rolando e claro, você acompanhando todos os detalhes através aqui do 88.7, eu já te convido, viu, para você participar, mandar sua mensagem através do 31, é o DDD, 999-44-8870, e do meu lado tá aqui também ele, Danilo Marra. Muito boa noite para você, Danilo. Agora a sua expectativa, esse jogo do Galo, o Galo que vai pegar uma equipe que tá embalada, né, uma equipe que vem de um campeonato brasileiro, se encaixou nas mãos aí do Odair Helma, né? E aí, uma missão difícil pro Galo, porém, os números, né? Lógico que a gente não pode ficar baseado em números, mas o Atlético tem aí uma sequência boa na Arena da Baixada. Sua expectativa para esse jogo? Muito boa noite para você.
0: Ótima noite para você, meu querido amigo Luiz Soares, pro Fael, pra Giovana, Diegão que tá aqui, é claro, todo mundo que tá acompanhando a gente. Cara, a expectativa é, claro, de um jogo difícil, um jogo truncado. O Atlético Paranaense é um time que se defende muito bem, que vai muito bem para contra-ataques. E até por isso, tendo em vista que é um time que joga muito bem em casa, que constrói uma ótima campanha no Campeonato Brasileiro, principalmente conseguindo esses pontos em casa, por exemplo, dentro do Campeonato Brasileiro, o Atlético Paranaense só tem apenas uma derrota em casa. Enquanto na temporada, nesse total de jogos em casa, o Atlético Paranaense tem apenas 3 derrotas. É um time que poucas vezes perde dentro do seu mando de campo. O Atlético, no caso o Galo, na minha visão, a estratégia ideal para esse jogo é saber quando se defender, e aí entenda, o quando é assim que começar a partida, para forçar o Atlético Paranaense a sair mais lá de trás, começar a dar espaço para o time do Galo, para que seja possível aí ter essas oportunidades de contra-ataque, buscando principalmente a velocidade de Cuejo pelo lado direito, Lodi pelo lado esquerdo. E aí não tem como deixar de, não tem como não mencionar, né, torcer pro Reinier estar num dia iluminado para que possa converter as oportunidades que o Galo vem criando.
3: Tá, oh, certo. Só um detalhe.
1: Diga lá.
3: Porque se gerar dúvidas sobre quem você chama de Atlético, eu recorro ao Petralha. Aí você fala, pô, Fael, mas você vai falar do Petralha do Atlético Paranaense? Gente, o Petralha trocou o nome do Atlético Paranaense porque ele falou que quando se fala em Atlético no Brasil, você fala do Atlético de Minas Gerais. Então eles tiveram que mudar a forma como escrevia o nome lá.
1: Colocou um H, né?
3: Colocou um H porque, segundo o cara que manda no Atlético Paranaense, quando se fala em Atlético no Brasil, é só o mineiro.
1: Tá certo, então, você pode participar com a gente, mandando a sua mensagem através do 31, é o DDD, 999-44-8870, participe com a gente, mande a sua mensagem, é jogo válido pela 29ª rodada do Campeonato Brasileiro, vai se afunilando, daqui a pouquinho vai faltar apenas 9 rodadas, né?
3: Depois de hoje, 9.
1: Verdade, exatamente. Então vai voltar 9 rodadas, vai se afunilar. Aquele time que tá brigando pra não cair agora vai ficar meio com o pé atrás.
2: É, que a marcha fúnebre já tá tocando lá na Série B.
1: Olha,
2: aqui na Série A também
1: na
2: já
1: tá. Na verdade, ontem o Fael até lá na Alterosa foi vestido hoje, de não. Japonês foi ontem. Foi. Falando que lá no Japão e na Austrália, o América já havia
3: sido
1: rebaixado. Agora eu te pergunto, tem ali próximo na zona de rebaixamento o Grêmio, o Corinthians, o Inter, o Corinthians. Na Austrália e também no Japão, quem já tá rebaixado, aí eu jogo esse problema para você, viu, Fael?
3: Por enquanto no Brasil, na Série A, só tem a Chape e assim, o Remo já tá com um pezinho lá também. O que eu tô, nesse momento, fazendo um cálculo estratégico, Luiz, é que o Grêmio permaneça nessa zona por mais tempo. Porque dia 1º de novembro tem Galo e Grêmio, eu quero um Grêmio de atenção dividida. Em 2016, inclusive, a gente pega o Internacional na semifinal da Copa do Brasil com atenções divididas entre classificar para a final e um possível rebaixamento que acabou acontecendo para o Internacional. Então, dia 1º, dia 8, tem Galo e Grêmio. Eu quero o Grêmio afundado, difícil estar atrás do Remo, mas pelo menos à frente do Remo ali, preocupado com o rebaixamento. E se eu enfrentar o Vasco na final da Copa do Brasil ou da Copa Sul-Americana, eu quero o Vasco também pensando em rebaixamento. Nesse momento ele está a 3 pontos do primeiro time que está na zona, que é o Inter, a 2 pontos do primeiro time fora da zona, que é o Corinthians, mas pelo futebol apresentado a gente vê uma melhora, a gente vê uma evolução no Vasco, talvez seja uma missão mais difícil do que tem acontecido com o Grêmio, que esse sim, ontem tomou um golzinho melancólico, um golzinho que a torcida do Grêmio deve ter tido pesadelos e tá lá afundado na zona de rebaixamento nesse momento, aliás a dupla Grenal na zona de rebaixamento nesse momento, Luiz.
1: Rapaz, daqui a pouquinho a bola rolando, já tá acontecendo Santos e Flamengo na Vila Belmiro. Por enquanto, 0-0.
2: Inclusive, o Santos fez umas baitas homenagens à Nath Potira, que é uma influencer que faleceu nestas últimas semanas. Acho que tem 2 semanas que ela acabou falecendo de câncer. E assim, é bem bonito ver essas homenagens do Santos, mas ainda pensando que estamos no Outubro Rosa.
1: Sim.
2: Né, que é o mês de conscientização do câncer de mama, inclusive. Não só as mulheres deveriam se conscientizar sobre isso, mas os homens também, porque é um câncer que também afinge aos homens, então é muito triste, né, Luiz?
1: Sim, muito triste. E a Nath...
2: aqui do nada, porque a
1: Nath que era do mundo do futebol também, né? Então,
2: era, né?
1: Bem reconhecida, uma influencer do Santos, bem amiga lá da Gil Araque também, aliás, mandar um abraço pra Gil, ficou bem abalada, viu? Porque, né, assim, uma doença que infelizmente... né, vem muito assolando triste, muitas mulheres, muitos homens, e que Deus possa consolar a família da nossa querida Nath Potira, que infelizmente veio a falecer. Ô Danilo, o Atlético que está a 2 pontos de fazer ali os 45, uma vitória hoje, o Atlético já dá aquela respirada tranquila, já pode pensar já na Copa Sul-Americana e na Copa do Brasil, ou não? Mesmo fazendo os 45 pontos, é bom ficar atento naquele pelotão de frente para buscar uma vaga para Libertadores via Campeonato Brasileiro.
0: Ô, meu querido, você sabe que a minha opinião com relação a isso é até pouco convencional. Para mim, o Atlético se mantendo mais ou menos ali com o rendimento que tá, pode ser com time titular, time reserva, time misto, vai acabar se classificando para a Copa Libertadores até via Campeonato Brasileiro, viu? Porque a disputa, nesse momento, me parece muito mais com Santos e Curitiba, que eu não enxergo conseguindo ter esse salto de produção a ponto de desbancar aí na pontuação Atlético. Nesse sentido, então acho que no pior dos casos o Atlético termina em 7º ou em 8º no Campeonato Brasileiro, o que muito provavelmente vai dar direito à vaga na Copa Libertadores da América do ano que vem, porque, novamente vou explicar a conta, neste momento 5 times estão se classificando para a Copa Libertadores via Campeonato Brasileiro. Se o Flamengo vencer a semifinal da Copa Libertadores e se classificar, já abre automaticamente mais uma vaga, porque do outro lado tem Palmeiras e Fluminense. Flamengo, Palmeiras e Fluminense fazem os 3 primeiros colocados do Campeonato Brasileiro. Portanto, já abriria automaticamente mais uma vaga e iríamos para um G6 com 5 vagas diretas. Se o Palmeiras chega à final da Copa do Brasil, já abre mais uma vaga via Campeonato Brasileiro, porque a final da Copa do Brasil acontece quando o Campeonato Brasileiro já tiver se encerrado, ou seja, o Palmeiras, independente do resultado de Copa Libertadores, já terá garantido a sua vaga pelo Campeonato Brasileiro também. Já vira aí um G7. A depender dos resultados de Copa Sul-Americana e de Copa do Brasil, por exemplo, com o Atlético se sagrando campeão de alguma das duas, a gente pode ter G8 e, dependendo, até G9.
1: Ih, rapaz, olha aí, virou o quê? Uma Sul-Americana?
0: É, mas é mais ou menos isso. Dependendo, pode ter até G9, a depender da colocação que o Atlético tiver no Campeonato Brasileiro. Porque, por exemplo, se o Galo garante a vaga pela Copa do Brasil,
1: certo,
0: ele não ocupa a vaga que ele teria direito pelo Campeonato Brasileiro. Verdade. E aí abre mais uma.
1: E aí a Sul-Americana, então, abrindo esse G9 aí, pode até quem ficar em 16º colocado, mesmo passando aquele sufoco, ir para uma Copa Sul-Americana, hein?
0: Eu acho que ficariam dois times no limbo. Eu tenho que fazer essa conta, mas tá, acredito, certo, que ficariam dois times no limbo.
1: Porque hoje tá fácil classificar. Antigamente era dois times, depois só quatro. Sul-Americana, né, enfrentavam-se ali os brasileiros pra depois ir pra uma fase. Tá fácil,
3: a hein? Turma que hoje vai pra Libertadores, antes iria pra Conmebol.
1: É.
3: Essa Conmebol que o Galo conquistou duas, né? É, só de não tá brigando.
0: Perdão, Fael, só pra trazer a informação correta. Okay. Exatamente. O 15º e o 16º colocado, caso abram mais essas três vagas via Campeonato Brasileiro, ou seja, até o 8º colocado, apenas dois times ficariam de fora. Se abrir G9, apenas o 16º colocado ficaria de fora de alguma competição internacional.
3: E foi numa dessa que o Inter foi parar na Copa Sul-Sudeste e optou por não disputar nessa temporada de 2026. Mas só de não estar naquele astral de 2024 e 2025 já salva bem. 2024 aconteceu algo curioso, que o atleticano não se preocupava tanto com o Campeonato Brasileiro. Ele não acreditou que poderia chegar nas últimas rodadas ou na última rodada brigando contra o rebaixamento. E o algoritmo foi acontecendo, o improvável foi acontecendo, os resultados, a combinação impossível de resultados foi acontecendo. E você lembra contra quem que foi a última rodada? Atlético Paranaense.
0: Porque você falou 24 e 25, aí são duas últimas rodadas.
3: É, não, é porque essa não, eu falei de 24, o atleticano não confiava no rebaixamento.
0: Ah, entendi.
3: E os resultados impossíveis foram acontecendo. E foi logo contra esse Atlético Paranaense.
1: Cobrando um pênalti,
3: né? Não, o Hulk cobra o pênalti.
1: A bola
3: perde, só que com 26 do segundo tempo, o Atlético Paranaense tem uma bola na trave do Galo.
1: Exatamente.
3: Com o Fluminense ganhando do Palmeiras lá no Allianz. Com o Bragantino ganhando do Criciúma, e tinha um outro resultado que não poderia acontecer pro Atlético também.
0: Era alguma coisa relacionada com o Ceará, que o Ceará caiu esse ano.
3: Ah, não sei. Ceará eu lembro dia 8 de dezembro de 2019, que caiu o Cruzeiro. Mas em 2024, desculpa, foi automático. Dia 8 de dezembro, perdão, em 2024, o Atlético Paranaense joga essa bola na trave, tem um pênalti, o Hulk perde. Que tinha que ter parado de cobrar pênalti bem antes. E o Rubens faz o gol. Só que o atleticano viveu o final de Libertadores, de Copa do Brasil, de certa forma, ainda não acreditava muito na briga pelo rebaixamento, mas também a final da Sul-Americana, preocupado com a tabela do brasileiro. O susto foi tão grande em 2024 que em 2025 o atleticano ficou mais tenso, mesmo que tenha escapado um pouco antes do rebaixamento. O atleticano estava mais tenso com um possível rebaixamento perto da final da Sula do que em 2024. Dessa vez, não. O Galo pensa em G5, se ganha da Chapecoense, cara. Uma vitória hoje colocava o Galo, assim, pau a pau na briga com o Atlético Paranaense. Inclusive, se ganha da Chape, ganha hoje, empataria em pontos com o Atlético Paranaense. Então, esquece o passado, olhando, focando pra frente. Uma vitória hoje deixa esse Galo perto de uma briga ali pro G5, G6... namorando a turma que tá ali da frente, assim, ó, se vacilar, o Galo tá aqui, mesmo estando na semifinal. É muito mais tranquilo e gera uma certa ansiedade, que é curioso o futebol, né? Aí já não tô pensando em rebaixamento, só que como tem a possibilidade de classificar pra Libertadores pelo brasileiro, aí o atleticano já pensa, peraí, se tem oportunidade, vou aproveitar, vou garantir pelo brasileiro como um plano de segurança. Que se eu não conseguir essa vaga na Libertadores, na Copa do Brasil, eu consigo ela aqui pelo Campeonato Brasileiro.
1: O eu do Galo tá falando aqui, ó. Infelizmente, o Galo tropeça hoje. Cap tá bem lá. Vamos de Copas. Iremos copar. Eu do Galo.
3: Não. O eu do Galo. Energia negativa não, velho. Pensar positivo, seja contra o Atlético Paranaense, seja contra quem que é o líder? O Flamengo no Maracanã. A gente já ganhou do Palmeiras no Allianz, acho que é o melhor exemplo também. É, então vamos pensar que a gente. Quem tá perto do Atlético Paranaense? O Cruzeiro. A gente lá no Mineirão, por exemplo, o Galo ganhou no Campeonato Brasileiro, empatou na Copa do Brasil. Talvez o Cruzeiro tenha as melhores campanhas no retorno, depois da Copa do Mundo em Campeonato Brasileiro. O Galo não perdeu nas duas vezes em que o Cruzeiro foi mandante lá no Mineirão. E contra o Palmeiras a gente ganhou no Allianz. Hoje um ponto, é preciso destacar isso antes do jogo, um ponto hoje seria muito importante para o Galo em casa. Fora de casa. Mas a vitória seria espetacular.
1: Tá certo, Giovanni Oliveira. Quem é que assopra? A latinha, o estádio lotado, hein, galera? Ali o novo gramado, né, da Liga Arena, porque mudaram ali o gramado, tinha uma validade de 10 anos, mudaram aí, e é um novo formato o Atlético está conhecendo hoje.
2: Vamos ver, né, como vai ser, mas olha, árbitro central, Ramon Abate Abel de Santa Catarina.
1: Como é que é? Repete aí.
2: Árbitro central, Ramon Abate Abel de Santa Catarina. Assistente número 1, Nailton Júnior de Souza, do Ceará. Assistente número 2, Alex dos Santos, de Santa Catarina. Quarto árbitro, Fabiano Monteiro dos Santos, de São Paulo. E o VAR estará sob o comando do Vinícius Furlan, de São Paulo também. Nailton me lembrou do Nailton.
0: Nailton aquele?
2: Aquele.
1: Aquele Nailton?
2: Oh, já chorei por ele, você acredita?
0: Nossa senhora, diz, quero ouvir a história.
1: Diga.
2: Será que é o Rafael?
3: Lembro, era maluca mesmo pelo Neymar. De fã-clube mesmo, de faixinha na cabeça.
1: Que isso?
2: Juro.
1: O novo Neymar.
2: Aham. Uhum.
1: Era o novo Neymar na época.
2: Sério,
1: né?
2: Cara. Eu lembro, não consigo esquecer. Teve um Galo e Curitiba. Ele, na época, tava jogando pelo Coxa. E ele veio jogar aqui na época da pandemia. E na mesma época, eu tava com Covid. Eu não podia ir ao estádio. E o Pedro Souza, fotógrafo do Galo, sabia que eu era muito fã do Neymar. Foi gravar o vídeo pra mim. E o Neymar me conhece, porque, né? São poucas pessoas que são fãs dele.
3: Ah, imagino que não tinha 5 pessoas mandando mensagem pra ele no Instagram.
1: Era um fã-clube restrito ali.
2: Pouquíssimas pessoas. Aí ele gravou um vídeo assim pra mim. Pô, Giovanni, melhoras aí, fica bem. Tem vídeo dele em todos os lugares. Tem vídeo dele com a camisa Chape, do Botafogo.
0: Cara, isso me lembra uma história de uma amiga que eu tenho também. Fazia faculdade, até não sei se ela já terminou a faculdade. Tava formando em jornalismo. Alice Melo, que é muito fã de Paulinho Boia.
1: Olha aí, ó.
2: Nossa, aí, forçadíssimo.
0: Mas vem do mesmo buraco. Tadinha, que você tirou sua idolatria pelo Neilton, ela tirou do Paulinho Boia. Isso,
2: mas eu posso julgar.
0: Pode,
2: eu tenho,
0: claro.
2: Eu tenho o local de fala.
0: Tem mesmo. Aí você realmente entendeu? Tem.
1: Tá certo, então. É, rapaz, ser fã de Neilton é difícil, viu?
0: Neilton ou Paulinho Boia?
1: O auge, não existiu um auge assim.
0: Pois é.
1: Mas se existisse um auge, o Neilton.
2: Neilton, gente.
0: É. Neilton. Pelo menos vestiu a camisa
1: comenta
0: do Santos,
1: aí,
0: né?
1: Gente, comenta aí.
3: Cara, você. Tem um atacante que ele foi do Avaí, eu não vou lembrar o nome dele, André... Aqui tinha um maluco no Twitter que tinha um perfil
2: André Santos.
3: Dele. Era André Santos?
2: André Santos jogou no Atlético Paranaense.
3: É, que o cara tinha um perfil no Twitter, eu amo fulano de tal, e tinha o nome do jogador. É, o cara tatuou e o cara ficava maluco atrás dele aí, que meu também. Deus. Você é a Giovana Oliveira do Twitter.
2: Mas eu nunca fiz na tatuagem pelo Neilton, tá? Eu tive ainda meus limites. Eu tive
0: ainda
2: meus
0: limites.
1: Tá certo.
3: Há tempo ainda.
1: Tudo pronto, a bola vai rolar,
2: eu tenho
1: Ramon.
2: Um grande amigo que tem uma tatuagem escrito Neymar Júnior na bunda, né?
1: Meu Deus,
3: cara. Então, eu conheci o cara, mas não vi a tatuagem.
2: Você queria ver?
3: Não.
2: Eu posso ligar ali porque é agora?
3: Não. Eu optei por não ver.
2: Tá no Google, se você pesquisar assim, tatuagem Neymar na bunda, você vai achar pro
1: meu Deus do céu. Ramon Abate Abel ali no centro do gramado. A bola vai rolar, o Galo vestindo.
3: Ia falar da camisa agora, cara.
1: Tudo de branco, né, Rafael? Todo branco.
3: Sem patrocínio, né, da Bet ali já na camisa branca. O Instituto Galo faz leilão depois dos jogos das camisas usadas pelo Atlético. Essa é uma camisa que vale a pena colocar a mão no bolso, porque ela na loja já seria R$700. Com patrocínio, é uma camisa com elastano, aquele material diferente, mas ela branca, sem patrocínio. Cara, mais uma viagem então na máquina do tempo. O Galo em 2009 jogou de branco contra o Atlético Paranaense lá numa camisa sem patrocínio. Fez 4 gols no Atlético Paranaense, Éder Luiz, aquele time que tinha Carlos Alberto, Tardelli voando também. Foi um belo jogo do Galo lá.
1: Tinha
3: com a camisa.
1: Júnior na lateral?
3: Júnior na lateral. Jonilson. Jonilson me lembra muito você, Luiz.
1: Não, obrigado. Aliás, eu já tive contato com o Jonilson. Gente boníssima, viu?
3: Ele é.
1: Muito humilde.
3: É.
1: Muito gente boa. Só que a beleza. Foi por causa da beleza que você lembrou?
3: Foi no início do campeonato, o jogo na Arena da Baixada. Lembro bem onde estava assistindo esse jogo. Eu ainda morava no interior. E no Mineirão também, o Galo ganhou com um golaço do Tardelli. O tempo.
1: Vambora então, tudo preparado e você ligado aqui na 88.3 91.7 Transamérica, agora ela é TMC. E quem escuta sabe, já tá tudo pronto, só falta o ok da arbitragem. Tá ali na contagem pra saber se tem 11 jogadores de cada lado, é, né, importante. Vai saber, né? Vai saber que...
2: Mas é que realmente essa camisa...

0: Curitiba bonitinho, a bola errada ali, já dominada a bola para a equipe do Atlético Paranaense no setor defensivo. Começa ele jogando pelo setor de direita, vai se movimentando a equipe do Atlético Paranaense. O Atlético, né, pra galera acompanhar ali, porque tem galo, é só um, meu amigo. O Petralha já falou, é só um galo que existe. A bola bem dominada pela equipe ali mandante, bola dominada com ali o camisa número 37, tentando a movimentação, perigo de bola da equipe ali dos falsos. Vem o cruzamento pra dentro da confusão, a bola muito forte. Ela vai pela linha de fundo, viu? Giovanni Oliveira, é tiro de meta pro Galo.
1: Foi se aproximando ali pela ponta direita, o camisa número 12, Gilberto Moraes, né? Acabou saindo ali pela linha de fundo. Bola com a equipe atleticana do Galo, na verdade, com o Gabriel Delfim. Bola com o Galo, desce ali Lianco.
2: Um detalhe na camisa atleticana, parece que é um patch da CBF, mas fica estranho porque tem uma tarja azul. Que ficou estranho ali na camisa branca.
0: Não dá. Olha essa bola dominada pela equipe do Galo. Aqui na meiuca, dominou, protegeu o Cissé, pediu a falta, a arbitragem mandou seguir. João Gomes deu uma acelerada aqui no meio de campo, procura pra quem jogar, não tinha ninguém. Veio pro desvio, pro desarme o Maicon. Mas ela insiste em voltar ali com Viveiros. Ele entregou essa bola com Speed Mendonça. Tentou o cruzamento, bateu no glúteo ali do Natanael. A bola volta pro Esquivel. Esquivel dominou. Entrega mais atrás, chegando ali com o camisa de número 22, que é o Terán dominou, não é o Terán, né? Porque tinha o Terán que jogou no Galo, é Davi Terán, né?
3: Exatamente,
0: jogou Uruguai. No Galo e jogou também.
2: Jogou no Atlético Paranaense também, jogou bem lá, aqui não.
3: Na verdade é isso, né? Jogar ele jogou só lá, aqui ele vestiu a camisa.
0: Desculpa, no auge.
2: Bem na gestão lá, do, né? Sete Câmara.
0: Foi campeão, né, da Copa Sul-Americana com a equipe do Atlético Paranaense. Você participa mandando a sua mensagem. 31 é o DDD 999-448870. A tentativa de inversão de jogada subiu na Natanael de cabeça, a bola volta no setor de defesa do Galo. Chega ali o Esquivel, ele tenta ganhar essa bola na marcação. A bola vai voltar ali com o Natanael, que dá um bico lá pra frente. A bola chegando, diga lá, Giovana Oliveira.
1: O lado direito ali da manga atleticana tá escrito não feminicídio, tá?
2: Tá certo. Então é válido, pode aparecer na camisa.
0: Tá certo então, tá ali a campanha não ao feminicídio e a bola ali pela linha lateral. Vitão chegou ali numa dividida, a arbitragem marcou a falta ali, viu, Giovana? Não foi lateral.
1: Foi em lateral, já cobrado, inclusive.
0: Olha que tapa do Cissé ali, na verdade era o Fred, né? O Fred dominou com muita qualidade, entregou já com o Lodi. O Lodi acelera pelo setor esquerdo, entrega aqui próximo da sua marcação. Curtinha a bola pro Cissé, o Cissé domina, volta a bola com o Vitão, que vai sair jogando ali no setor de defesa. 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A bola vai chegando aqui pro domínio do Lianco. Lianco vai chegando com muita qualidade, entrega mais uma vez. A bola chegando agora com o Vitão. Vitão dominou, entrega no lançamento de bola, conseguiu a bola metida, tentou ultrapassar, e agora o Coelho na recuperação, pra lá e pra cá, pra lá e pra cá, ele veio, protegeu, escondeu a bola pra cima do seu marcador, achou a bola boa, o Galo tá invadindo a grande área, tentando chegar ali no toque curto, a bola vai chegando com o CC, ele já dá um tapa de qualidade lá pro outro lado, inversão de jogada muito boa, domina ali com o Lodi, Lodi dominou, volta a bola com o CC, que se apresenta muito bem, num toque pra lá, num toque pra cá, trocou passes, entregou pro CC, mais uma vez, você ligado aqui na 88.7 Transamérica. 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Olha o lançamento de bola muito forte. Ela vai chegando nas mãos do goleiro Mikael, viu, Giovana Oliveira?
1: Era pra acionar o Fred, né? Mas acabou que chamei o Terán, camisa 22, fazendo a proteção. Desce o Atlético, acabou perdendo a bola. Desce agora o Galo, lateral esquerdo a ser cobrado pelo Renan Lodi.
2: E como ele é goleiro, fica na frente dele ali, G-O-L. Então fica Mikagol.
3: Que não é o do CRB.
2: É.
0: Calma lá, porque o do CRB é atacante, né?
1: Sim, sim, sim.
0: O outro é goleiro.
3: Inclusive artilheiro, artilheiro da Série B no momento, o Mikagol.
0: Se Afonso e o Simon também acompanhando aqui a nossa transmissão. Grande Simon, sempre participa aqui dos papos de craques aqui na 88.7, é bola pro setor defensivo do Galo, sai jogando, você ligado aqui na 88.7, por enquanto 0 pro Galo, 0 também pra equipe do Atlético Paranaense. Você ligado por todo lugar do Brasil, meus amigos, a bola dominada no setor defensivo, vai tentando entregar posse de bola, ali na movimentação, chegando ali na recuperação de bola, vai tentando descer ali o Galo, agora roubada de bola do Atlético Paranaense, bola ali em cima do jogador, não conseguiu o domínio, ela volta no setor defensivo. Galo pressiona, tem lateral aí, Giovana.
1: Tem lateral, né? O Fred tirou ali a bola de qualquer maneira, a linha de lado, lateral a ser cobrada pela equipe do Atlético Paranaense. Vai se aproximando ali agora Gilberto Moraes com a camisa número 12.
0: Já cobrado o lateral, tem pressa ali a equipe do Atlético Paranaense, tá jogando em casa, tem ali um, né, jogos

0: perigosas ali, né? Difíceis de se vencer. Mais uma vez a bola vai chegando, tentando dominar ali no posse de bola. A bola volta com o Speed Mendonça. Ele domina, ele tenta entregar essa bola lá pro outro lado. Chegando ali na movimentação. Devolve a bola lá pro outro lado. É, meus amigos, a galera tá aqui, ó. Dá-lhe Galo, galera. Cumprimentando o Fael, galera falando que vai ser 4-0 ali pra equipe do Galo. E desce o Atlético Paranaense de novo. A movimentação ali no setor de meio de campo, inversão de jogada. Se apresentou lá do outro lado o Speed Mendonça. Ele toca curto na linha de fundo. João Gomes tentou essa bola pra trás. João Cruz, né? João Gomes é.
1: É cantor,
2: João Gomes canta bem.
1: Vai, Dominguinho.
0: Domingão. A bola vai chegando mais uma vez com o Speed Mendonça. Entrega mais uma vez a bola. Ninguém chuta, mas a posse de bola muito mais ali pro Atlético. Olha a enfiada de bola, tentou cortar a luz ali o Viveiros, uma bola errada, posse de bola pro Galo, sai jogando Giovanni Oliveira.
1: Não, mas deixou o Natanael ali totalmente arrecas, tá? Nossa senhora, passou embaixo ali do camisa número 2 atleticano. Desce o Galo com o Cicê, já faz a abertura com o Fred, 0-0.
0: 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Tá certo? Olha o lançamento de bola. Bola pro Bernard que domina. Ela se abriu um pouquinho, mas a recuperação é boa do Bernard. Vamos chegando a 6 minutos de bola rolando. Por enquanto, 0-0. Ali na movimentação, o Renan Lodi se apresentou, tentou entregar essa bola. Ela bate e volta, briga ali de 2 pra cima. Pediu a falta ali, pediu a marcação de irregularidade. Arbitragem manda seguir. Bola ali pro Teran. Ele dá um chutão pra se livrar. Bola volta no Lianco. O Galo vai dominando o setor de meio de campo. Bola pro Cicê. Enfia de bola, num tapa pra lá e pra cá, invertou a jogada do Maicon, entregou, encontrou Natanael, vai dominando no calcanhar, num passe, num bate rebate, a bola volta ali pro Speed Mendonça, tentando ali na ultrapassagem, mas a bola vai tentando ali, não consegue, ela volta ali pelo meio de campo, é um perde e ganha, viu, Danilo?
2: Luiz, meu querido, eu queria aproveitar essa oportunidade pra falar também sobre as possíveis lei do ex que a gente tem hoje. Renan Lodi, revelado na base do Atlético Paranaense, e o Cuejo, que foi comprado do Galo pro Cap.
0: Olha o desvio, a batida é festa! Gol do Atlético! Gilberto, um chute de longe, a bola desviada e abrindo o placar, viu, Giovana?
1: Pois é, Gilberto Moraes pegou ali pela ponta direita, a bola acabou quicando para explodir no fundo da rede, para explodir no fundo do gol, sem dar chance para o Gabriel Delfim, 1-0 para a equipe do Atlético Paranaense.
2: Este que foi o primeiro gol do Gilberto neste ano com a camisa do Atlético Paranaense, portanto, o primeiro dele também no Campeonato Brasileiro.
0: Ô, Fael, a bola bate de novo, no Lianco, é, Lianco, pode fechar o seu corpo, viu?
1: Na verdade, aqui foi o passe do Gilberto Vargas que abriu pro Vargas.
0: É. O Gilberto saiu comemorando,
1: mas... Gilberto passou
0: mas...
1: pro Vargas.
0: Gol do Vargas. É. Camisa número 18, Fael.
3: É, mas assim, eu falava antes no papo de craque sobre esse lado esquerdo. Eu falei o tanto que o Atlético Paranaense ia pegar essa bola e apostar em subir por ali. Olha o espaço que teve para carregar a bola. E o Cicê, que eu imaginei que ia fazer a cobertura pelo lado direito, é o Cicê quem tenta salvar por ali. Era o que eu temia de ter espaço ali o Atlético Paranaense. E foi o que aconteceu. Acho que foi meu último comentário, né, Marrinho, no Papo de Craque. Esse espaço e essa dúvida que poderia acontecer. E, infelizmente, foi onde o Atlético Paranaense achou a oportunidade para abrir o placar. Mas esse é o inocente Lianco, porque a bola só desvia nele. É lá atrás que você tem que pensar onde o Atlético errou lá no começo da marcação.
0: Tá certo.
2: E, meu querido, só para trazer agora a informação correta, sabendo que foi o Vargas que balançou as redes, isso foi o segundo gol dele com a camisa do Atlético Paranaense e o segundo dele no Campeonato Brasileiro.
0: É, meus amigos, você ligado aqui pela 88.7 Transamérica, agora ela é TMC. E quem escuta sabe, você ligado aqui na 88.7, o time do Atlético Paranaense abrindo o placar 1-0. Gol do camisa de número 18, Vargas, a bola chutada, desviou no Lianco e aí enganou totalmente o Delfim, que nada pôde fazer por enquanto. 1-0 Galo, que estava dominando o meio de campo, né, Rafael? Tava conseguindo controlar, mas aí na primeira descida mais perigosa, infelizmente, esse gol.
3: Mas aí muda toda a postura do Galo agora, não tem mais aquilo que eu falei de congestionar, de segurar, de trazer tensão, ansiedade para o time que estava jogando em casa. Agora é o Galo que tem que bater no peito e ter postura ali e se inspirar em viradas que já aconteceram nesse campeonato brasileiro.
0: Ali o Lenco tenta ganhar essa bola, ela vai saindo e vai chegando pro goleirão. Já já a gente vai girar o tempo e o placar às 7:30 da manhã. 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Vamos girar o tempo e o placar, produção. Vamos chegando, você ligado. 10 minutos de bola rolando, por enquanto 1-0 Atlético Paranaense.
2: Na Vila, Santos recebendo o Flamengo, o jogo já com 41 minutos da primeira etapa, segue em 0-0.
0: 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Você ligado pelo 88.7, 1-0 pro Atlético Paranaense. Claro, você ligado aqui com a gente, você vai deixando o seu alé, meus amigos. Jogo difícil pro Galo na Arena da Baixada. O time agora do Atlético Paranaense bem embalado. Gol do Vargas e desce o Vargas de novo, bola com o Viveiros. O artilheiro do campeonato arriscou de longe, chegou ali o Delfim para dominar essa bola e ficar com ela. É posse de bola para a equipe do Galo no setor defensivo. Vai deixando aí o seu alô, deixa o seu like também, você ligado por todo lugar do Brasil. O meu muito obrigado por enquanto. 1-0 para o Atlético Paranaense na Arena da Baixada. É, Arena da Baixada. Galera ligada com a gente. É, a galera tá falando aqui. Eu falei, viu, Fael? Eu falei que ia ser difícil. Tá 1-0 pro time do Atlético lá em Paraná.
3: Não, virada. Ó, é difícil, eu sei que seria. Mas falar que o adversário vai golear, isso eu não vou falar nunca envolvendo o Galo. Dá. Mas, por exemplo, o clássico no Mineirão contra o Remo, por exemplo, a gente sai perdendo. A gente tem algum. Tem um histórico aqui, depois eu posso até trazer vários jogos em que o Galo saiu atrás do placar e conseguiu reverter a situação.
0: Vamos lá então, bola nas mãos do goleiro Delfim, que vai sair jogando. 12 minutos de bola rolando. Às 15 para as 8 da manhã, tem é da sua conta na TMC. 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Ali na tentativa de lançamento de bola, chegou para afastar. A bola vai saindo pela linha lateral, lateral que pertence à equipe do Galo no setor defensivo. Ali o Fred pediu bola, mas aí pediu ali a cobrança mais rápida. Nathanael curtinho ali com o camisa de número 40, o Vitão, que já entrega ali com o Lianco. Lianco faz domínio de bola, procura para quem jogar, entregou lá do outro lado, do lado esquerdo. A bola chegando com o Lodi. O Lodi domina essa bola. Vamos chegando a 13 minutos de bola rolando. Por enquanto, 0 pro Galo, 1 para a equipe do Atlético Paranaense. Bola dominada, entrega um pouco mais para trás. Vai chegando lá pro outro lado com o Lianco. O Lianco faz domínio pelo setor direito. Inversão de jogada lá pro outro lado. Entregou essa bola com o Lodi. Lodi chama a participação na meiuca com o Bernard. Bernard devolve, entrega a bola ali no Vitão. O Vitão sai jogando, levantou a cabeça, vai procurando para quem jogar. Ele prefere voltar essa bola um pouco mais para trás. Bola chegando de novo no Lianco. 13 minutos já jogados por enquanto. 1-0, gol do Vargas, né? Gol do Vargas para a equipe do Furacão. Bola chegando no Nathanael. Nathanael dominou, entregou essa bola agora com o Cuenjo. Quem sabe a lei do ex, hein? Quem sabe a lei do ex de novo. Bola chegando no domínio. Fred saiu na tabela, chegou, deixou ali o seu adversário no chão. Bom lance, a fatiada legal para entregar pro Lodi. Chegou de cabeça ali o setor defensivo, pagou geral agora ali o Bernard. Não sei para quem, não gostou muito ali da jogada do Bernard, não. Ela vai voltar lá atrás pro goleiro, mas tem alguém caído ali, viu, Giovana Oliveira?
1: Tem gente caído ali agora no campo, meu caro Luiz Soares. É o 18 Vargas, autor do gol do Atlético, né, no lance com o Cissé. Cissé acaba dando uma encostadinha no jogador da equipe do Atlético Paranaense.
0: É o Vargas, arbitragem, né?
1: Como eu falei, foi o 18, camisa 18 Vargas, que está caído no chão. Bola com a equipe atleticana do Paraná.
3: Ô Luiz,
0: diga.
3: Eu também não consegui entender quem que foi a bronca, mas o Bernard não estava feliz. Eu acho que foi pela tomada de decisão de lançar ali, sendo que poderia ser um passe mais curto.
0: Pois é.
2: A impressão que eu tenho é que o Bernard tinha visto que o Lodi provavelmente estava em posição de impedimento. E aí, olha e fala assim, gente, vai lançar essa bola porque o cara tá impedido, trabalha a bola.
0: É, meus amigos, tá difícil. E desce ali o Atlético Paranaense de novo. Ali o João Cruz ganha ali o escanteio, 1-0. Ali pro Furacão, tem
1: ele
0: escanteio
1: já passa
0: aí.
1: Ele clamando a torcida.
0: É, já chamou a torcida.
1: Já a torcida do Atlético Paranaense. É escanteio para a equipe do Atlético ali pela ponta, viu, Luiz? Segue 1-0, Transamérica, agora é TMC.
0: Tá certo, Vitão chegou ali para evitar de novo uma infiltração ali da equipe no Furacão. Ali o Luiz Gustavo vai conversando com o Arthur Dias. Vai dando ali
2: Arthur batido. Dias, que é a seleção brasileira, hein?
0: Olha aí, ó. Olho nele. Vem ali pra chover o bombom dentro do formigueiro. Perigo de bola pra equipe do Atlético. Bola pra dentro da confusão, meu Deus do céu. Afasta ali o Quenzo pra tirar de cabeça. Speed Mendonça. Conseguiu, dominou, deu uma escorada na bola. Ela sobra pra equipe ali de do Paraná. Cruzamento de novo pra dentro da área. Mas aí chegou tranquilo. Sereno e sossegado ali o Delfim, que já sai jogando. Tem pressa o Delfim pra sair jogando. Natanael dominou. Entregou essa bola lá no meio de campo com o Fred. Deu uma escorregada. E aí tocou com a mão ali, parece o campo, o gramado tá molhado ali, viu, Giovana Oliveira?
1: E o Fred vai olhando ali agora pro camisa número 8, João Cruz, falando assim, cara, o que você tá forçando a barra aí, meu? Pelo amor de Deus. Vai chegando ali agora a arbitragem, né, pra sinalizar a posse da bola. A bola vai ficar com a equipe do Atlético Paranaense, já cobrada ali agora pelo camisa 37, Esquivel.
0: Olha a roubada de bola do Galo. O Atlético Paranaense tá na frente mais uma vez ali. O Lodi tenta dominar no meio de campo, chama a participação do Maicon. O Maicon domina, entrega essa bola no meio de campo, chegando com o Vitão. O Vitão domina, entrega mais uma vez a bola com o Natanael. Natanael devolve a bola com o Vitão. O Galo vai trabalhando no meio de campo, mas vai se fechando muito bem a equipe do Atlético Paranaense. Hoje dirigida pelo Fábio Moreno. A bola vai chegando com o Lodi. Lodi domina no meio de campo. O Cicê se apresenta. Ele recebeu essa bola na tabela com o Fred. Já entregou na frente. Devolve mais atrás com o Cicê. O Galo não vai achando espaços ali no setor de ataque. Outra bola devolvida ali com o Vitão. O Vitão entrega pro Coelho. O Coelho está aqui na ponta direita. A bola ficou ali com o Coelho. Protegeu. Quase que ele tomou um rapa ali, mas conseguiu se levantar. Boa bola metida agora com o Cicê. Ele procura essa jogada. Entregou com o Bernard. Bernard faz o giro no meio de campo. Um tapa de qualidade, tentou ali a casquinhada, pediu um desvio ali a equipe do Galo. Coelho reclama ali do escanteio, mas arbitragem assinalando apenas o tiro de meta, viu, Giovana Oliveira?
1: É, o Ramon Abate Abel já sinalizando ali que a bola foi por último no Coelho, mas olha, parece que foi um pouquinho nas costas do Mendonça, tá? Mas mesmo assim, Mikael já fez a cobrança, desce o Galo e Cicê.
0: Olha o Cicê dominando mais uma vez com qualidade, entregando ele com o Maicon. O Galo quer o gol do empate. Fred, no meio de campo, o Fred tá com a dificuldade. Vai ter que trocar a chuteira, viu? Não sei se é a chuteira dele. Tá ali com o problema, tá escorregando demais ali o Fred. Ele volta essa bola com o Lodi aqui pelo setor esquerdo. 17 minutos de bola rolando. Por enquanto, 1-0 pro Atlético Paranaense. Inversão de jogada errada, ganhou no bico ali da grande área. A arbitragem mandou seguido a jogada normal. Pediram falta ali pra cima do Natanael, Giovana.
1: Tá sentindo muitas dores ali na perna direita do lateral atleticano. A ver, porque realmente o Mendonça deu um pisão ali no pé direito do Natanael. Foi uma entrada meio rude, viu, Luiz?
0: É, foi rude mesmo. 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Ainda caído ali o Natanael, viu, Giovana Oliveira?
1: E tá mostrando ali para a arbitragem o fecho no pé, né? Que realmente regaçou ali o pé direito, o Mendonça do Natanael. O Natanael foi até, ele falou assim, pô, tá de sacanagem, né, irmão? Tá ele, mano. Como que ele fala, Luiz? Ele que é seu brother?
2: Ele é brasileiro, né? Ele fala português.
1: Não, como que é a voz do
2: você
1: Natanael?
2: É
1: maldoso,
2: não vou
1: velho.
2: Lembrar, não vou
1: é
2: lembrar. Mas também nem assim. Não, mas não, eu sou amigo, mas nem tanto, assim. É uma hora.
1: Vem lembrar tanto.
0: Não é? Por enquanto, 1-0 pro Atlético Paranaense. Vamos lá, Galo. Vamos lá, Galo. 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É, meus amigos, ali a bola, tentativa de saída de bola do Atlético Paranaense no setor de defesa. A bola conseguiu sobrar ali. A bola com o João Cruz. Ele já vai ligar o motorzinho. Inversão de jogada lá com o Speed Mendonça pelo lado esquerdo. A camisa número 7, chamou o Natanael pro X1. Encontrou o Viveiros na tabela. João Cruz tentou a finalização, bateu na zaga, voltou de primeira, deu fim. Ela sobra no Gilberto, meu Deus do céu. Cruzamento de novo pra dentro da confusão. Subiu errado o Vitão. O Viveiros não subiu e o Vitão afasta essa bola perigosamente. 1-0 pro Atlético Paranaense, Giovana. Que sufoco.
1: Perigosamente, tá? Natanael tirou ali agora também a bola pela linha de lado. Lateral já cobrado pra equipe do Atlético Paranaense.
0: Já cobrado, tem pressa a equipe do Furacão. Ali com o Esquivel, ele dominou essa bola, levanta a cabeça, inversão de jogada lá pro outro lado. Dominou com muita qualidade. Gilberto chamou pro X1, tá dentro da área, pedalou, tentou na habilidade. Chegou o Lianco pra tirar da confusão. É posse de bola pra equipe do Galo. Vamos gerar um tempo e o placar do jogo, produção. 20 minutos de bola rolando lá na Arena da Baixada. O Atlético Paranaense está vencendo por 1-0.
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0: 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Vamos chegando a 20 minutos, olha a inversão de jogada aqui, bolão pro Quest, dominou, tentou o chapéu, a bola correu demais, hein? Vai ficar fácil ali pro Mikael, a tentativa de bola ali, anda o Quest, ela fica pro goleirão do Atlético Paranaense que vai sair jogando. 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O Danilo, 21 minutos. Por enquanto, na frente, a equipe do Atlético lá do Paraná.
2: E o Galo com muita dificuldade para trocar passes, né? Não consegue ser agressivo em relação à defesa do time adversário, não consegue ter boas oportunidades para finalizar. O time ainda muito contido nessa defesa do Atlético Paranaense, que sim é muito forte. E aí, tomar esse gol logo no início do jogo, antes dos 10 minutos iniciais, traz uma dose de dificuldade extra aí pro Atlético buscando essa vitória fora de casa, porque o time do Atlético Paranaense é um time que tem por característica se defender muito bem e explorar os espaços que a defesa adversária deixa. Então, se o Galo for com muita sede ao pote, pode acabar tendo o efeito reverso e acabar dando muito espaço e acabar complicando o jogo. Então, nesse momento, é hora de ter mais tranquilidade, saber diminuir o ritmo da partida e forçar aí o Atlético Paranaense a tomar decisões erradas, porque nesse momento quem toma as decisões erradas é o Galo.
0: Abraçando o Juninho lá do bairro São Geraldo, tá ligado com a gente? O Mike de Souza também tá nos acompanhando, você ligado por todo lugar do Brasil e do mundo, sintonizados na 88.7, no aplicativo também, viu? 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É lateral ali pra equipe do Atlético Paranaense, o Leandro chegou rasgando ele, viu, Fael?
3: Luiz,
0: diga.
3: Pra cumprir com o que eu prometi aqui, ó, o Galo saiu perdendo pra Chape, pro Cruzeiro no jogo da classificação na Copa do Brasil, pro Cruzeiro no Mineirão também, Bragantino 2-2, Remo 2-2 e conseguiu sempre, no mínimo, um empate. Os jogos pós-Copa do Mundo.
0: Olha só, pediu uma falta, a arbitragem mandou seguir, vem o Atlético Paranaense, bola de longe, a tentativa, deu fim pra salvar o Galo, uma defesaça do Gabriel, deu fim Giovano Oliveira, que defesaça foi essa?
1: No último toque do João Cruz, né, uma defesaça do santo Gabriel Delfim pra evitar então o que poderia ser o segundo gol da equipe do Atlético Paranaense. Canto para o Furacão pela ponta direita, Transamérica, agora é TMC, quem escuta?
0: Quem escuta sabe, uma defesaça, foi buscar essa bola lá na gaveta. Abraçando o locutor radialista, tá aqui com a gente das madrugas, ele tá acompanhando a gente também. Vem João Cruz, vai chover o bombom lá dentro do formigueiro, 23 minutos, 1-0. Bola pra dentro da confusão, afasta de cabeça, a bola vai sobrar pro Esquivel, ele domina a bola com muita qualidade, vai arriscar de longe. Teve o desvio no Coelho, tem mais um escanteio aí, Giovana Oliveira.
1: E agora virando lado, né? Agora pela ponta esquerda, Esquivel já vai chegando ali pra fazer a cobrança do canto para a equipe do Atlético Paranaense.
0: É, meus amigos, o Esquivel tentou a finalização, vai mandar essa bola de novo lá pra confusão, vai chover o bombom no formigueiro. Tá se preparando o torcedor do Atlético Paranaense, tá comemorando, tá na frente, o Galo buscando ali um empate, mas tem um escanteio de novo, Esquivel ali pelo lado esquerdo, vai chover o bombom pra dentro do formigueiro, chegou de cabeça ali o Maicon pra afastar da confusão. A polícia militar tá ali, ó, tranquila, parece que tá ali no banco de reservas, viu, Giovana Oliveira?
1: Você tá chamando o Maicon de polícia militar.
0: Não, porque apareceu ali no corte da imagem.
3: Esse estádio, cara, ele é muito chato pra se trabalhar, principalmente profissional, o repórter, o fotógrafo. A gente tem informação de fotógrafo, por exemplo, que o torcedor jogou cerveja no computador dele. É muito próximo, então é importante. A polícia tá lado a lado ali, qualquer coisa busca o cara pelo pescoço.
0: Bola pra equipe do Atlético Paranaense, 24 minutos, nós temos o bola rolando na tentativa de descida, roubou o Galo, quem sabe agora no contra-ataque, Fred levantou a cabeça, entregou essa bola lá com o Bernabé pra cima do Arthur Dias, chegou por baixo. 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É o Atlético Paranaense ainda na frente. O Galo ainda tentando buscar a roubada de bola da equipe ali do Paraná. Errou. Galo chegou. Natanael pegou essa bola e vem pro contra-ataque. Quem sabe agora? Capricha aí, Lodi. Avançou pelo lado esquerdo. Achou ele o Bernard na ponta esquerda pra cima do seu marcador. Vai chamar pro X1 pro Maile. Opa! Aí teve um rapa. É falta perigosíssima, Giovana Oliveira.
1: É, Gilberto Moraes chegou ali pressionando o Bernard. Deixou a camisa 11 atleticano no chão. É falta a favor do Galo. Vai chegando ali agora o Michael para fazer a cobrança da falta.
0: Vamos lá, Michael. Vamos chegando a 26 minutos. Vai chover o bombom no formigueiro ou será que vai mandar essa bola direta, hein?
1: É, vai ser o Michael não, viu? Bernard na cobrança.
0: Bernard tá lá para relembrar 2012, 2003, guardar uma medalhinha, hein? Não seria ruim não, viu?
3: O Atlético Paranaense foi o adversário do Bernard na despedida dele pelo Galo, mas a memória não é boa não, porque foi a primeira derrota do Galo naquele horto que o Galo era imbatível.
0: Olha só, uma bola que vai ser chuveirada pra dentro da área. Ali o Bernard tá preparado, perna direita, é pé!

0: fechadinho, me pareceu uma bola contra, viu? O cruzamento que veio pra dentro da confusão, Bernat cruzou. E ali no meio, a bola foi morrer no fundo do gol pra empatar o jogo aos 27 minutos da primeira etapa. Bernat, num cruzamento fechadinho. O bicho papão tem medo dessa criatura chamada Bernat. Ô Bernat, castiga. Castiga que o gol é seu, Giovana. Na hora de saber quem fez o gol, aí sumiu tela, sumiu tudo, mas não sumiu do jogo o Galo Forte Vingador, Giovana!
1: Jamais sumirá, Luiz Soares. Você pediu, você clamou o Bernat de 2013, você solicitou o Bernat de 2011. E ele veio, meu caro. Ele veio.

0: de xerecas, porque o Atlético, o Galo, o único Atlético que existe no Brasil, o Galo forte vingador, colocou pra explodir no fundo da rede, pra explodir no fundo do gol. O Galo empata na Arena da Baixada, 1-1 para o Galo doido, o único Atlético existente, 1 para o Atlético.
1: Este que foi o 38º gol do Galo no Campeonato Brasileiro, o quarto do Bernard na competição e o 9º dele na temporada.
2: Essa bola foi direto, viu, Fael? Me parece que foi do Bernardo. Me veio o Galo de novo. No domínio de bola, o Queijo dominou, protegeu. A batida pra dentro do gol. Rapaz, agora não vai ficar igual o João Kleber.
0: Foi nada.
2: Para.
0: Mas não foi não, porque não apitou. Senão eu teria apitado aqui.
3: Mas é, rapaz.
1: Obrigado. Problemas técnicos com o Plim Plim, viu? O Plim Plim não tá pagando direitinho os câmeras, não, viu?
3: Mas, o Luiz, você já percebeu que eu gosto de viajar no tempo, aqui toda hora citando um jogo do passado, e o Bernard marcou nesse jogo contra o Atlético Paranaense que eu falei agora há pouco.
2: É, meus amigos, o Atlético foi finalizar ali do nada, meus amigos.
0: Tá ruim, horrível, viu?
2: Tá ruim, mas você vai acompanhar tudo aqui com a gente. A bola vem dominada com muita qualidade. O Galo agora tá gostando do jogo. Chegou pra empatar esse jogo, o Galo foi buscar o empate. O Bernard mandou essa bola pra lembrar uns tempos áureos. Olha, uma limpada, meu Deus do céu, perigosamente o Viveiro. Se jogou nela ali, o Fred, a bola vai voltar pro Atlético. Essa posição de impedimento, meu parceiro, deu fim pra defender. Cadê o Bandeira? Levantei, deu posição legal ali, viu, Giovana?
0: E o Delfim tá meio bolado que não havia necessidade do Natanael ter tirado ali pela linha de fundo, né? Dava pra ter trabalhado melhor essa bola pra tirar e evitar a possibilidade da aproximação do Atlético Paranaense pela linha de lado, como lateral, né?
3: Giovana, mas na verdade o Delfim tá cobrando atenção pra essa defesa há muito tempo, porque tá uma marcação muito frouxa há muito tempo. Os caras estão chegando sem ninguém morder, que era uma característica do Eduardo do Domingues.
0: E tem que morder, né? Porque os caras são furacão.
3: A gente falou do Zarate agora há pouco. Sabe aquela faltinha boba que não dá cartão pra matar contra-ataque? Faz isso, cara.
2: Exatamente. E tem escanteio. Perigo de bola para a equipe do Atlético Paranaense. Esquivel, bola curtinha, tem ali o João Cruz. Ele tenta devolver com o Esquivel, chegou primeiro ali para desmarcar. Tá marcando ali, a bola vai voltar para ele de novo. Entrega essa bola um pouco mais atrás. A equipe do Atlético Paranaense sentiu esse gol. Galo empata esse jogo. Maravilha. 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A galera tá falando que falta mais o gol agora do Fred, do Coelho e do Scarpa. A galera falou que vai ser 4, hein?
0: Scarpola vai entrar então no segundo
2: tempo? Rapaz, será?
3: Hoje eu tô viajando o tempo.
0: Mas
3: mais
0: Scarpola
3: que o...
0: Mas o Scarpola nem viajou, né, gente? Tem que lembrar que tá no DM.
2: É verdade.
1: Vai ser mais difícil dele fazer gol.
2: Então escolhe outro.
3: Provavelmente ele tá lendo um livro hoje. É a única coisa que ele tem feito. Ô, Luiz.
2: Diga!
3: Já que citou o Coelho aí, então, eu vou lembrar que em 2024, que a gente citou agora há pouco esse ano, o Galo perdeu aí com o gol do Coelho. Podia fazer hoje também, viu?
2: Vamos lá, lei do ex funcionar também pro nosso lado, por que não? Vamos girar um tempo e o placar do jogo, produção, mano. Vamos chegando a 31 minutos de bola rolando. Tá tudo igual na Arena da Baixada, 1-1.
1: E na Vila Belmiro, Santos recebendo o Flamengo por lá, 2-0 para o Flamengo. Danilo e Paquetá.
2: Meus amigos, o Coelho tentou buscar essa bola, foi parar lá.
0: Ele tava indo lá pra que bancada, filho, se deixasse.
2: Mais um pouquinho e reencontrar com a galera. E aí, tudo bom? Como você? Até eu tô bem também.
0: Eu lembro de você, menino.
3: Sobre justiças e injustiças do futebol, contra o Bragantino, o Galo talvez não tenha merecido a vitória. Hoje não merecia o empate, mas é a frase que eu uso sempre. Quantas vezes a gente saiu com a sensação que o Galo foi injustiçado por esse esporte?
2: Exatamente. A galera lá de Sabará, a galera de Vespasiano, ligados na onda do 88.7. Manda sua mensagem, manda o seu alô através do WhatsApp aqui no 319-9944-8870. Participa com a gente. 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A bola ali para a equipe do Furacão. Arthur Dias dominou com muita qualidade. O camisa número 4, ele entrega curtinho. A bola chegando ali com Luiz Gustavo. Luiz Gustavo é ex-seleção brasileira, né? A bola vai chegando mais uma vez na tentativa de infiltração. Meu Deus do céu, bola perigosa. O Liango estava ligado. A bola sobra de novo. Aí bateu mascado. Errou rude. Errou feio demais, viu, Giovana?
0: É, esse é o problema do Jadson, né? Não é problema nosso. Tirou ali pela linha de fundo ele mesmo. É bola com a equipe do Galo. Gabriel Delfim já vai chegando para fazer a cobrança do tiro de meta. Segue na Arena da Baixada. 1-1.
2: Paracatu ligado com a Rafael.
0: O você Delfim... já morou em Paracatu?
2: Também, a pergunta não era essa, mas pode também. Já morou em Paracatu. E outra pergunta. O Atlético tá dando muito espaço ali no setor defensivo, lado esquerdo ali do Lodi, né?
3: Ô Luiz, foi o que eu mais destaquei no Papo de Craque. O risco do Atlético Paranaense investir em um lado em que o Lodi sobe muito. O Marra até falou, e falou corretamente, que o Atlético Paranaense é muito forte pelo outro canto. Porém, lá tem o reforço do Natanael, do Coelho. E eles estudam o Galo, né, quando vão enfrentar. Por isso estão apostando no Lodi.
2: Olha a descida do Natanael, foi brigar por essa bola. Chegou o Esquivel, esquivou-se e conseguiu ali o tiro de meta para a equipe paranaense.
0: Toda vez que fala Esquivel, eu lembro de esgrima e fico pensando nele fazendo esgrima ali
3: ele
0: agora.
3: Esquivando.
2: Sabe de quem que eu lembrei, Giovanni? De Maquiavel, que eu escrevi aqui, Esquiável.
0: Você não, mas aí você tá vendo muito Jesus. Gustavo Scarpa mesmo, né?
2: É, o Bernard agora que falta cobrada, viu? Lembrou dos tempos áureos.
0: Ele
2: dele.
0: Tá formando
3: aura? É, preciso atualizar meus números porque o Bernard está entre os jogadores que mais participou de gols de 2011 pra cá. Eu acho que passou o Ronaldinho hoje, mas confirmo pra vocês amanhã.
2: Olha a bola de novo metida ali pra equipe do Atlético Paranaense. Vamos chegando a 34 minutos e 48 segundos. Tá tudo igual na Arena Baixada, 1-1. O do Bernard. Bola vai chegando mais uma vez aqui pelo setor de meio de campo. Agora avançando próximo do bico da grande área. Equipe do Atlético Paranaense tem o espaço livre ali pelo setor direito. Gilberto pedalou, chamou pra linha de fundo. Cruzamento. O Lianco errou, meu Deus do céu. De novo, gigante Gabriel Delfim. E agora tem o contra-ataque com o Coelho. Capricha e Coelho. Dois pra cima dele na marcação. Coelho passou do primeiro. Ele tenta a linha inversão de jogada. Que bolão agora pro Fred. Ele deu um tapa de qualidade. Que bola bonita com o Natanael. Não, Natanael. Ele poderia ter entregado essa bola ali. Tava chegando o Renier, viu, Giovanni Oliveira?
0: É, ele poderia ter avançado um pouco mais pela ponta, né? E avançado pela esquerda com o Renier. Mas acabou tentando fazer direto. E o Mikael fez a defesa. Desce o Atlético Paranaense, vai com Viveiros.
2: Será que é Mikael por causa do Michael Jackson? Escreveram Mikael, porque tem muita gente que coloca, né? Mikael Jackson. Cruz bem. Aí tem Mikael da Silva da Silva.
1: Como é que é? O sobrenome.
2: Mikael, Michael Jackson da Silva ou Michael Jackson das Neves?
1: Não tinha um jogador que era o Adriano Michael Jackson?
2: Exatamente.
3: Tem uma substituição épica no Atlético Goianiense que saiu, acho que Michael Jackson entrou John Lennon.
1: Aí é maravilha.
2: Essa maravilha, história. Maravilha. 36 minutos de bola rolando. Mais uma vez ele pelo lado direito. Tenta infiltração. A bola volta, entrega um pouco mais atrás. Ali o Luiz Gustavo entrega a bola. Vem tentando ele mais uma vez pelo lado direito. O Galo perdeu uma oportunidade incrível agora com o Natanael. Poderia ter entregue essa bola. Mas aí preferiu a finalização. Bola vai chegando com o Speed Mendonça. Na verdade é Steve Mendonça. Mas tem um apelido de Speed Mendonça. É bola para a equipe do Atlético Paranaense. Bola dominada. A Lala tá aqui com a gente também, a Lala acompanhando tudo aqui na 88.7. Ali o lançamento de bola. Giovana, aí foi pro Fantasminha Camarada, porque não tinha ninguém ali. É. Lembrando que a Polícia Militar não pode participar do jogo.
0: É importante.
2: Mesmo que queira.
0: É importante.
2: Só nas brigas ou em confusões.
3: Eu acho que o Galo em 1948, enfrentando o América, a bola bate no guarda próximo à trave. A bola entra no gol e o árbitro, que era gringo nessa partida, inclusive, prejudica o Atlético nesse campeonato, um campeonato muito polêmico.
0: Você assistiu nesse jogo, você tava lá presencial.
1: Ele e Matusalém.
3: Vou lembrar, era para eu lembrar...
0: Não, porque tipo, assim, meu pai é de 42.
3: Era para lembrar o nome do árbitro, tô confundindo com o Juan de la Passión, mas o Juan de la Passión apitou o primeiro jogo do Mineirão, um Galo e Cruzeiro.
2: Tá certo.
3: Que expulsou uma
2: vou
3: galera.
2: Vou lembrar que eu sou bem mais novo que você. Um abraço pro pastor Wellington, tá acompanhando a gente também para abençoar a nossa live.
0: E aqui teremos mudança, tá, no Galo?
2: Ih, rapaz, preocupa, hein? Quem é?
0: O Fred, camisa número 7, vai sair daqui a pouco. E teremos, então, vinheta, mudança, Diego.
2: Parece que o Vitor Hugo tá ali na movimentação, né, Giovana?
0: E vai ser isso mesmo, viu? Vamos ter, então, a saída agora do Fred, camisa número 7, saindo, então, camisa número 7 e Fred, pra entrada do VH com a 30.
2: Tomara que não seja uma lesão mais séria, viu, Danilo Marra?
1: Se tiver, né? Tomara, assim, é muito difícil da gente fazer uma avaliação nesse sentido, porque acabou de se lesionar o atleta, né? Mas, de qualquer forma, eu acho que, pensando exclusivamente na partida de hoje...
2: Olha o Coelho, cruzamento pra dentro da área, defesa! Salão, Micael Bernat, hoje ele tá querendo o gol, ia ser um golaço, viu? Ia ser um golaço, a bola volta do Bernat, meu Deus do céu, defesa, agora eu te falo. Aí, foi uma defesaça absurda agora, ando o Micael, olha o Bernat de novo, passe bonito, linha de fundo, cruzamento, olha o gol contra, passe, escanteio, Giovana!
0: Quase uma bola importantíssima, tá, do 22, Teran, quase que aí contra a própria meta, mas seria bom demais pro Galo doido. Canto pro Atlético, pro lado direito, único Atlético existente do mundo. Vai se aproximando ali agora, Bernat, pra fazer a cobrança. Maicon, na verdade, Maicon que é pela direita.
2: 1-1 o jogo, o Bernat ia fazer um golaço, ele pegou de primeiro, o goleiro tava no meio do caminho, na hora certa, no lugar certo. Ia ser um gol, menino de Deus. É escanteio pro Galo, capricha aí. Alô, Renier. O Renier tá querendo mais gols pra ter mais moral. E o Maicon vai pra cobrança. Ele vem de perna esquerda, bola viajando. Espalma ali de novo o Maicon na confusão. Arbitrar falou, tá tudo normal. Siga lá, pelota. A bola tá valendo ali, o Maicon de novo. Um tapa de qualidade. Pra quem, Maicon? Aí eu te pergunto, Giovanni Oliveira, pra quem ele mandou essa bola?
0: Que você falou, tapa de qualidade.
2: Qualidade duvidosa, né?
0: Muito duvidosa. E agora o Micael tá chorando ali no campo, goleiro da equipe do Atlético, né? Mas assim, quase que o Maicon faria um gol olímpico.
2: Rapaz, ficou ali agora caído, estendido no chão. Vamos girar o tempo e o placar do jogo. Primeiro tempo de bola rolando na Arena da Baixada. Por enquanto, o Atlético Paranaense vai empatando com um Galo forte vingador. 1-1.
1: No oferecimento de Sicoob, mais do que uma escolha financeira, o Ceará recebendo o Criciúma pela segunda divisão, por enquanto 0-0.
2: Lembrando que o Criciúma tem aquele antigo jogador batedor de falta, né? O nosso querido Rômulo Otero. Saudades?
1: É verdade.
2: Saudades de Rômulo Otero, Fael?
3: Cara, eu não colocava na prateleira que a maioria dos atleticanos colocava. Era útil em cobranças, mas como a gente estava num período meio carente de qualidade, a gente saltava ele talvez mais do que merecia. Mas um cara que respeitou muito, sempre respeitou muito a camisa e nos salvou em algumas ocasiões, inclusive um golaço contra o Coritiba, rival do Atlético Paranaense.
2: E o cartão amarelo aí, Ramon, abate o Abel.
0: E o Abel deixou lá em casa.
3: Já é o segundo lance, porque aquele do Natanael, aquela falta grave, era para amarelo também.
2: Pois é, José Lima acompanhando a gente também. O Gilson lá de Lisboa, tá lá em Portugal, acompanhando a nossa transmissão. Vamos chegar a 41 minutos de bola rolando. Faltou um amarelinho ali, viu? Já o Danilo vai comentar, porque o Galo desce com o Lianco. Inversão de jogada lá pelo lado esquerdo, se apresenta ali o Lodge. Não pode fechar os olhos para uma jogada dessa, né, o Danilo Marra?
1: Não pode, de fato, era uma oportunidade muito promissora ali pro Atlético. O Vitor Hugo ia ganhando na velocidade e na força de três jogadores de uma vez, ia ter campo para avançar, poderia, né, resultar num cruzamento perigoso, uma possibilidade de finalização. E eu queria falar um pouco sobre exatamente essa saída do Fred para a entrada do Vitor Hugo. Dentro de uma circunstância normal, é evidente que essa não seria uma substituição a se fazer. Mas na prática, como o jogo tá, eu gosto da entrada do Vitor Hugo, que adiciona essa velocidade no meio.
2: Olha o calcanhar, invadiu a grande área. Ele passou e a bola ficou nas mãos do goleiro. Escorregou, hein, o Micael ali agora. O gramado tá tão molhado que tá atrapalhando até o goleiro do Atlético Paranaense. A bola vai chegar mais uma vez, descida da equipe do Galo. Vamos lá, Galo. É o momento de virar esse jogo. O Galo tá chegando, tá apertando, a bola sobra. Vai daí, amigão. Vai arriscar daí. O desvio. A bola sobra com isso. Oh, meu Deus do céu. Ele errou o cabeceio aí, o Fael. Ele tava de cara pra cometer o crime, mas ele não quis cometer o crime. Aliás, errou, né?
3: E cara, como que o jogo virou 180 graus assim? Né, tem que tomar cuidado para não falar 360, senão eu volto para o mesmo lugar. Mas 180 graus, porque era um Atlético Paranaense dono do jogo, atacando o tempo todo, o Delfim cobrando atenção, o Galo dando espaço. Foi só dar um soco no queixo do Atlético Paranaense que ele foi para as cordas, ele foi para a lona. E eu tenho que destacar a triste notícia que é o Fred, porque, cara, como tem colecionado problema o Eduardo Domingues. Já foi o Everson, que era o principal do time naquele momento. O Juan, o melhor zagueiro. Você tem o Maicon na final do Campeonato Mineiro, por exemplo. O Lianco, quando estava indo bem. O Reinier, quando começou a fazer gols. O VH, quando era peça importante do meio campo. E se você quiser de bônus, ainda tem Pérez, Scarpa, Igor Gomes, Cassierra. Toda semana vai alguém pro DM no Galo, infelizmente dessa vez o jogador que mudou o meio campo do clube.
2: É, meus amigos, vamos fechar o time aí que tá difícil, hein? É isso, é o que tem pra hoje, 43 minutos de bola rolando por enquanto, 1-1 e você ligado com a gente. Alô, José Lima, tá ligado? Pode mandar sua mensagem, viu, gente? Manda pra cá no 31, é o DDD 9 9944 8870. Você participa com a gente também, mandando a sua mensagem. A bola vem dominada com a equipe do Galo ali. O VH, ele vai saindo jogando, vai procurando pra quem tocar. Ele entrega ali com o Maicon. Maicon domina, entrega com o Lianco. Lianco devolve, toque pra lá, toque pra cá. Vai ser uma inversão de jogada bonita agora. Bernardo dominou, ele tá confiante. Ele pede calma, ele pede pra esperar. Ele toca, ele gira, ele volta num 2, na tabela, sensacional. Pediu o Cuejo agora ali no ponto futuro. Pediu ali, preferiu essa bola curta, mais uma vez na tabela, aí chegou o Terán, tira a bola do perigo, a bola sobra com o Atlético Paranaense, que agora já arma o contra-ataque na velocidade, bola nas costas da zaga, protegeu bem, não deixou o Viveiros chegar perigosamente, ela chega pro goleirão que está jogando no setor defensivo, Natanael é o lateral pela direita. 44 minutos, nós temos 1-1, é o jogo, ainda dá tempo em Galo aproveitar esse primeiro tempo, que o Atlético Paranaense está assustado, hein? O Galo chegou com mais perigo, bola chega, domina com muita qualidade ali, o Renan Lodi pede para esperar. Melhor passe aqui pelo setor de meio de campo, vai jogar essa bola lá do outro lado, inversão de jogada de novo com o Natanael. Ele domina, entrega com o Vitão. Vitão se aproxima, olha, não tem ninguém. Ele prefere entregar essa bola com o VH de calcanhar, bonito pro Natanael. Acelera essa bola, ainda dá tempo. Boa bola agora com o Coelho. Dominou, fez o giro, saiu de dois marcadores, entregou, girou o corpo. VH tá dentro da área, pode ser agora o cruzamento no peito. Agora só entregou tranquilo agora o Gilberto. E tá pedindo a saída de bola, tem pressa. Vai tentar de novo o Atlético Paranaense. O Galo trocou, passa ali legal, mas aí desperdiçou mais uma oportunidade. Agora lá pelo lado direito, inversão de jogada, pede aproximação de alguém ali, o Vargas tá lembrando o Keno, hein? Tá com o mesmo penteado.
1: As trancinhas, né?
4: O pior que eu não ia falar não, mas tá lembrando demais.
2: Vai tentar
4: mais
2: arriscar
4: quatro.
2: De longe, vamos então, Giovanni Oliveira, nas suas contas, até 49, não é isso?
4: Isso, vamos até os 49.
2: Ok, até os 49. O Galo desce agora, vai de longe, mascou, chutou torto, tiro de meta. Tiro de meta, hein, Giovana?
4: Tiro de meta a ser cobrado pelo Mikael. Já cobrou, já depois da saída de bola do VH.
2: Tem pressa a equipe do Atlético Paranaense. Não quer sair perdendo. Tá fazendo uma bela campanha no campeonato brasileiro. Mas aí, meu amigo, é o Galo que tá pela frente. Vamos até 49. Você ligado pelo 88.7. Breno Souza ligado com a gente. Olha a infiltração. Um tapa ali de qualidade. Vai tentar sair jogando. A bola volta para a equipe do Atlético Paranaense no setor de meio de campo. Ali na meiuca, Vargas participa. Entrega essa bola outra vez. Vai voltar lá atrás. Terán. Carlos Terán. Devolve a bola. Vai se fechando o Galo Esquivel. Tenta mais uma vez, pede aproximação. Não tá gostando do posicionamento, tá chamando alguém ali pra jogar junto. Agora se apresentou, a bola no meio de campo com o Luiz Gustavo. Ele volta, a bola com o Terán, o Galo vai dar uma tentativa de errada. Agora vem o Viveiros. Viveiros dominou com a perna direita, tentou encontrar a marcação, abriu o espaço. Speed, Mendonça, bola rasteirinha. O Lianco chegou nas costas, tá valendo tudo isso. Chegou o Lianco, tentou ganhar, tá vivo ainda. É um arranca-rabo e é um escanteio aí, Giovanni Oliveira.
4: Arranca-rabo, escanteio pela ponta esquerda. O Lianco acabou se atrapalhando um pouquinho ali, ó. Mas não, tá? A bola bateu por último. É, a dúvida ali... Não, acho que bateu por último no Natanael, na verdade. Mas o árbitro concedeu o tiro de meta e é isso que importa. Eu tô nem
2: maravilha, maravilha. João Metal, boa noite a todos os amigos. Abraço da Embaixada Galo Moeda. Ó, da cidade de Moeda. Tá na área, galera, viu? O Fael Lima.
3: Ele é músico e foi... Era uma pré-embaixada, agora é embaixada oficial. Faz um grande trabalho lá, o João. Um grande abraço para todo mundo ligado no Camisa 12 também. Grande abraço.
1: Oh, bacana demais, hein? A família da minha namorada é da cidade próxima à Moeda ali. Vargem Alegre, Santo Antônio da Vargem Alegre, município de Distrito de Bonfim.
2: Olha aí. Galera, tá ligado?
1: Ninguém é triste lá, Vargem Alegre, né?
2: E na cidade de Moeda, todo mundo é rico, né? A bola vai chegando, vai pela linha de fundo, é o descanteio aí,
1: João. Ou às vezes não, né? Estão contando moeda, né?
2: Verdade, é verdade.
4: Recanto.
2: Tem os dois lados da moeda, né? Vai cobrar o escanteio.
1: Você tá bem hoje, meu filho. Hoje você tá bem.
2: Vai, show, vai no bombom no Formigueiro. Perigo. Mais uma vez, o Atlético Paranaense vai chegando do jeito que gosta. Vai todo mundo pra dentro da área. Lá tem o Gilberto, lá tem o Vargas. Vem a bola pra dentro da confusão. E aí, na tentativa do Teran, essa bola vai Viveiro. Pela linha de fundo. É tiro de meta. Ali é o Teran, camisa número 22. Perdão, não sabia.
4: Perdão, confundiste.
2: É porque tem um porte físico, né?
4: Fortinho.
2: Parece, fortinho. Né? É. E que bom que não era ali o Viveiros, que o Viveiros vive um momento.
4: Nossa, gente, o Ramon Abateabel, nossa.
3: Giovana, ele é muito performático.
2: Eu ia falar isso agora.
3: Ao invés de só contar com a mãozinha, ele vai lá e parece que tá fazendo a coreografia da turnê da Xuxa em 2025.
1: Ele tem uma característica muito específica, que ele dá cartão com o olho. Ele não usa o cartão pra dar o cartão, ele dá o cartão com o olho.
2: Ai, ai, ai. Quer aparecer, faça teatro lá no Galpão Cineô. Tu viu, meu pai?
4: Luiz fez, velho.
2: É, 6 anos. Lá você pode fazer
4: isso. Que é parecido assim.
3: Ah, pela E estrelou o filme Fantástica Fábrica de Chocolate, era um dos Lumpa Dumpa lá da Fantástica Fábrica de Chocolate.
2: Tá certo, Fael, você ligado na 88.7. É futebol, é resenha, porque o jogo, quando ele fica ruim, a gente vai resenhando. E quando aponta o centro do gramado, Ramon que abate o Abel. Fim do primeiro tempo, Giovana Oliveira.
4: Vamos lá então, amiguinho. Bora lá então com o banco de reservas das duas equipes, né? Porque assim, o técnico Eduardo Domingues vai até aproveitando ali o departamento para conversar com o Fred, né? A galera da medicina do Galo. Tá com a bolsa de gelo na coxa esquerda, ali próximo ao joelho. A ver realmente como que está a situação do Fred, mas está andando, isso que importa. Técnico Barba, então, tem à disposição no banco de reservas: Robert, Guilherme Pires, Pacini, Léo Duarte, Alexander, Vitor Hugo, zagueiro, Castanho, Igor Gomes, Tomás Pérez, Borbas e Dudu. Já o técnico Fábio Moreno, auxiliar, né, do Odair Helma, tem à disposição como goleiro, né, Santos, Gilberto dos Santos, Léo, Filipinho, Zapelli, Rivaldo, Leozinho, Claudinho, Chiquete, Dudu, Riquelme e Renan Peixoto, Luiz Soares.
2: Ô, Giovana, aparentemente, ali daqui a pouco a gente vai confirmar oficialmente, mas aparentemente o gol marcado, um gol contra do Viveiros. Tô falando que tá vivendo um momento tão especial que até gol pro adversário tá fazendo.
4: Aí é complicado.
1: É o 19º gol, né, do Viveiros no Campeonato Brasileiro, primeiro contra.
2: Vamos então para um breve intervalo. Eu convido a você não sair daí. Daqui a pouquinho a gente vai voltar para falar desse primeiro tempo de, por enquanto, 1-1, Galo e Atlético Paranaense. 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
2: De volta, estamos de volta abraçando o nosso querido... Deixa eu só pegar aqui. Abraçar o nosso querido Roberto, ele que é o meu endócrino, né? É o nome certo pra falar. Ele tá aqui, ó, me incomodando, mandando eu marcar ali o meu exame. Então, um grande abraço pro
4: importante,
2: meu querido,
4: né, amigo?
2: Roberto. Ó, daqui a pouco eu tô aí, viu? A gente marca de novo, é porque tá difícil arrumar um horário. Mas vamos falar desse primeiro tempo de Galo. Por enquanto, 1-1, Arena da Baixada. O Galo que saiu perdendo, né? O gol do Vargas, né? Um desvio ali no Lianco. E depois o Galo achou o seu gol. Uns estão dando gol pro Viveiros, outros estão dando gol pro Bernard. A gente vai ter que esperar um pouquinho para confirmar na súmula. Mas, Fael, vamos falar então desse primeiro tempo. O que você achou de, por enquanto, 1-1 a partida?
3: O jogo começa meio sonolento pela parte do Atlético. Você destacou algo que me incomodou também, a quantidade de escorregões. Parece que o campo estava muito escorregadio para os dois times, inclusive até o próprio goleiro do Atlético Paranaense, mas o Fred, o Natanael, a zaga atleticana de um modo geral, todo mundo às vezes quando ia dar uma passada, dava uma mascada ali em um campo muito escorregadio. E o símbolo dos 30 primeiros, dos 25 minutos iniciais, é o Delfim pedindo atenção para o time do Galo. É o Delfim exigindo ali um pouco mais de foco, porque o Eduardo Domingues se destacou como um time que parou de dar espaço para o adversário, que começou a morder rápido quando perde a bola, tanto que eu sempre falo que eu gosto do Galo sufocando a saída de bola do adversário, porque o Eduardo Domingues não gosta de deixar o adversário pensar demais. Pegou a bola, já sufoca em curto espaço para você já ir mastigando a marcação até o gol. Mesmo que o adversário finalize, mas você já mastigou muito a marcação, o adversário não vai ter tanto tempo para pensar, para tomar a melhor decisão, para finalizar do melhor jeito. Os 25 minutos iniciais foi o oposto disso. O Atlético Paranaense tendo campo para carregar, para pensar, para decidir e para finalizar. E o Gabriel Delfim batia a mão na cabeça ali falando: vocês estão loucos? Bora! Desse jeito a gente vai tomar gol. E acabou tomando. Acabou tomando o gol no canto, que não o canto do Delfim, mas o lado do campo que ele optou por atacar, que eu destaquei no Papo de Craque. O Atlético Paranaense estudou o Galo, obviamente, quando foi enfrentar. Sabia que Coelho e Natanael podiam dificultar os ataques pelo lado esquerdo do ataque do Atlético Paranaense, pelo lado direito da defesa atleticana. E o tempo todo eles apostaram em jogar em cima do Lodi, sabendo que o Lodi gosta de atacar, sabendo que o Galo hoje teria um dos volantes sendo reserva, que é o Cissé. E curiosamente é o Cissé quem tenta ainda salvar no gol que desvia no Lianco. Não era culpa do Lianco, mas sim culpa de todo o sistema defensivo que deu espaço demais para o Atlético Paranaense. O Atlético Paranaense poderia ter feito o segundo, o terceiro, quem sabe, não sei se é exagero meu, um quarto gol pelo volume e pela quantidade de vezes em que rondou a área do Galo nos minutos iniciais. Só que o Gabriel Delfim fez daquelas defesas como a que nós vimos no jogo contra o Bragantino, daquelas que impressionam, que depois você vê em sites de estatísticas ali como o SofaScore colocando essas defesas que têm sido realmente incríveis. E aí o jogo vira totalmente, como eu falei, 180 graus e foi uma sequência de ataques, dessa vez do lado atleticano. Então posso falar que foi um placar justo, porque depois, além do gol do Bernard, o Galo teve chance com o Coelho no rebote ali, entre outras vezes em que rondou a área, em que conseguiu escanteio, e no fim eu acho que o Atlético Paranaense ali já estava temendo até uma virada do Galo ainda no primeiro tempo. Mais do que o gol sofrido, eu acho que a cena que a gente mais lamenta agora é o Fred, porque o Fred com gelo na coxa vai além da Arena da Baixada, vai além dessa rodada do Campeonato Brasileiro, porque a gente está falando de um time que já tem problema demais, já tem muito problema inclusive no meio campo, e é o jogador que mudou o meio campo atleticano com gelo na coxa ali na parte posterior, próximo ao joelho, que provavelmente, pelo que a gente acompanha de futebol, que talvez, vou usar essa palavra, que talvez o tire do jogo contra o Cirithorque. E aí, amigo, a gente está falando de novembro, dia 1º de novembro já tem Grêmio, de um time que vai ter que rodar o elenco agora no mês de outubro. E talvez quem fosse titular nesses próximos jogos em que a gente vai rodar o elenco, se suba um degrau. Eu vou falar especificamente do VH. Se o VH jogaria contra o Santos para você descansar o Fred, eu já descansaria o VH, não cogitaria usá-lo contra o Santos, porque jogador com histórico de lesões na temporada, se perdendo o Fred, você perde também o VH, a terceira prateleira você tem o Scarpa, que só está lançando o livro. Então, é um risco enorme nesse momento você perder o VH, já que o Fred saiu lesionado ainda no primeiro tempo. É a cena triste do primeiro tempo, mas quando o Galo tomou gol, eu listei que o Galo tomou gol contra o Remo e conseguiu o empate e a virada ainda no primeiro tempo. Tomou gol contra o Bragantino e rapidinho já tinha empatado. Tomou gol contra o Cruzeiro no Mineirão e rapidinho empatou. Tomou gol contra o Cruzeiro na Arena MRV, virou. Tomou gol contra a Chape e empatou. Hoje empatou ainda no primeiro tempo. A gente fica contando aí que pode conseguir essa virada no segundo tempo. Porém, eu já vou cravar aqui. Se empatar, eu não vou reclamar não, tá? Porque a gente tá falando de um Atlético Paranaense que tá na parte de cima do brasileiro e de um time que, mais uma vez, tá colecionando problema pro departamento médico.
7: Deixa eu só mandar um abraço pra Darcy Neto, que tá acompanhando, e o Leonardo. Ele tá falando que é do novo Cruzeiro, mas ele tinha que ser do novo Atlético, né, cara?
3: Ah, Cruzeiro é bairro mesmo, né? O pessoal fala que o Botafogo é bairro, Cruzeiro é bairro. Aqui em Belo Horizonte, a cidade é nossa.
7: Um grande abraço pra vocês, galera que tá acompanhando. Darcy Neto acompanhando. Ô Danilo Marra, vamos então.
1: Habla.
7: Vamos falar também desse primeiro tempo, né? Como disse ele, preocupa o Fred, né? Mas o Atlético se credenciou a estar em três frentes e, já que não optou em poupar, tem os seus riscos. O Atlético corre esses riscos, né?
1: Sim, exatamente. Isso é um fato. Pensando assim, muito objetivamente, né? Até de maneira excessivamente fria, eu não acho que uma possível ausência do Fred gere esse gargalo todo no meio de campo, pensando no adversário Montevideo City Torque. Porque o Atlético não vai enfrentar um time como, por exemplo, o próprio Atlético Paranaense, que o Galo está visitando hoje, que é um time muito mais consistente, que, primeiro, joga a primeira divisão do campeonato brasileiro, não uruguaio, e que está exposto a um nível de enfrentamento do tamanho que o Atlético pode proporcionar. Então, o time do Montevideo City Torque não vejo como um grande problema necessariamente a ausência do Fred para especificamente este confronto. Agora, pensando numa continuidade de temporada, aí sim. E, muito provavelmente, até por isso, o Fred é sacado já no primeiro momento. Não existe aquela calma para poder esperar ao intervalo para substituir o jogador, pensando que ele pode... o Barba, no caso, né? Ele, o Barba, segurar ali para não perder uma parada, né? Utilizar ali a parada que já existe com o intervalo, uma coisa que seria normal. Muitas vezes os treinadores percebem algum incômodo físico de algum atleta, aguardam até o intervalo para fazer a substituição, exatamente para não perder a oportunidade de parar o jogo três vezes na segunda etapa, tentando fazer as suas alterações.